0: esse centroavante novo que veio também, junto com o Morbeck lá e o Andrei. Ah, eu já fazia assim. Tá bem, gurizada? Abraço.
1: Abraço, querido Gilson Renier, aqui também trazendo seu pitaco junto do Morbeck, ele que é o Vanilson, né? Acho que aí a chance é um pouco mais baixa, né, de estar acontecendo. 21 horas e 1 minuto, 9:01 da noite desta terça-feira. A gente vai ficando por aqui com o nosso Papo da Bola, agradecendo a todo mundo que esteve junto com a gente nessas 2 horas de debate, nas 3 horas na faixa de esporte aqui da Rádio Universidade. Agradecendo a todo mundo e lembrando, amanhã, a partir das 6 horas da tarde, estaremos já com Esperando o Futebol para Pelotas e União Frederiquense. Às 7 horas inicia a nossa jornada esportiva. Gustavo Lousada comanda e você é nosso convidado a estar junto com a gente. Na quinta-feira, também, a partir das 6 horas da tarde, já estaremos esperando o futebol para Brasil e Guarani. Guarani, Brasil, você também é nosso convidado a estar junto com a gente. Essas 2 jornadas esportivas e a gente volta com o Papo da Bola, com o Lance Rápido, na sexta-feira, que aí a gente vai estar já avaliando o que foram os confrontos e projetando também o final de semana. Obrigado a todo mundo que esteve junto com a gente vai ficando por aqui e amanhã estaremos de volta. Um abraço a todos, até mais, tchau!
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8: Olá, boa noite.
9: Boa noite para você que nos acompanha em todo o país.
8: Terça-feira, 4 de agosto de 2026.
9: Vamos aos destaques do dia.
8: Saúde mental e BETS.
9: SUS vai oferecer 100 mil teleatendimentos por mês a pessoas com dificuldades relacionadas a jogos e apostas. Thaís de Araújo.
10: O serviço funciona como porta de entrada para a rede de atenção psicossocial e disponibiliza orientação, acompanhamento profissional e apoio também aos familiares.
8: E a propaganda e publicidade de BETS deve trazer alertas ao consumidor.
9: Quem conversa com a gente sobre isso é a secretária de Prêmios e Apostas do Ministério da Fazenda, Daniele Correia.
11: Você tem, aposta não é investimento. A outra é, apostar pode causar dependência. E uma questão de que apostar faz você perder dinheiro. Então é justamente nessa perspectiva, seja da saúde mental, seja da saúde financeira.
8: Crimes no ambiente digital.
9: Operações identificam grupos envolvidos em crime de ódio e incentivo à violência. Márcia Fernandes.
12: O Laboratório de Operações Cibernéticas atuou na análise de evidências digitais e na articulação entre as forças de segurança envolvidas.
8: Hoje, na apresentação da Voz do Brasil, Luciana Vasconcelos e Luciano Seixas.
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8: Foram realizadas duas operações para desarticular grupos criminosos que utilizam plataformas digitais para disseminar violência e propagar discursos de ódio.
9: As operações foram executadas em conjunto com as polícias civis de diferentes unidades da federação.
8: E os resultados foram apresentados hoje. Os detalhes você vai ouvir agora na reportagem de Márcia Fernandes.
13: A Operação Rede Interrompida da Polícia Civil do Distrito Federal apura a existência de uma organização extremista que utilizava comunidades do aplicativo Telegram para planejar atos violentos e disseminar conteúdos preconceituosos contra determinadas raças, religiões e também contra mulheres. O diretor de Operações Integradas e de Inteligência do Ministério da Justiça e Segurança Pública, Anchieta Neri, destacou algumas das medidas adotadas.
14: A partir dessa articulação, a gente teve medidas de busca cumpridas em 8 estados da federação. A gente cumpriu algumas medidas de internação provisória e um mandado de prisão. O que se investiga ou o que se apurou não diz respeito meramente a opiniões, mas sim à própria intolerância e planejamento de atos severos de violência. Por isso, havia a necessidade de uma atuação rápida para que a gente não tivesse a possibilidade de ocorrer qualquer sinistro.
13: Já a Operação Lívia investigou uma rede criminosa que utilizava de plataformas virtuais para atrair adolescentes e incentivá-los à prática de violência. A investigação foi conduzida pela Polícia Civil de Mato Grosso do Sul, após a morte de uma menina de 13 anos. A Secretária Nacional de Acesso à Justiça, Sheila de Carvalho, comentou que a operação conseguiu impedir outros crimes.
15: A operação permitiu evitar que mais uma menina fosse vítima, que já estava mapeada para isso acontecer nos próximos dias. Então, esse esforço integrado que a gente tem realizado é para manter as nossas mulheres vivas.
13: Nas duas operações, o Laboratório de Operações Cibernéticas atuou na análise de evidências digitais, na identificação de conexões entre investigados e na articulação entre as forças de segurança envolvidas. O ministro da Justiça e Segurança Pública, Wellington César Lima e Silva, destacou a importância do trabalho integrado.
16: Nós temos um fluxo de cooperação permanente com a Polícia Federal, com as polícias civis dos diversos estados, com os ministérios públicos dos diversos estados, com os diversos órgãos de inteligência. Esse tipo de colaboração possibilita uma atuação integrada e qualificada no combate a esses crimes.
13: As investigações permanecem em andamento para análise do material apreendido, a identificação de outros envolvidos e a responsabilização dos investigados, conforme o avanço dos respectivos inquéritos policiais. Lembrando que os casos de violência contra mulheres podem ser denunciados pelo Ligue 180, que funciona 24 horas por dia, gratuitamente. Reportagem Márcia Fernandes.
9: E estão abertas as inscrições para o curso Gestoras em Rede, voltado à formação de gestoras estaduais e municipais que atuam com políticas públicas para as mulheres.
8: A capacitação é gratuita e será realizada de forma online.
17: Estão abertas as inscrições para o curso Gestoras em Rede, Formação em Gestão de Políticas Públicas para as Mulheres. A iniciativa é destinada a gestoras estaduais e municipais responsáveis pela elaboração, coordenação e implementação de ações voltadas à promoção dos direitos das mulheres. O curso é gratuito, tem carga horária de 96 horas e vai ser realizado com atividades online, ao vivo e também em formato assíncrono. A formação integra uma estratégia nacional de fortalecimento da gestão pública e de cooperação entre União, estados e municípios. O objetivo é oferecer instrumentos para planejamento, execução, monitoramento e avaliação das políticas públicas, além de criar uma rede permanente de troca de experiências entre as equipes que atuam nos organismos de políticas para as mulheres. Ao final do curso, as participantes devem elaborar diagnósticos e planos de ação voltados aos próprios municípios e estados. Para se inscrever, acesse gestorasemrede.com.br. Claudimário Carvalho, para a Voz do Brasil.
8: As propagandas e publicidade sobre apostas de cota fixa, as chamadas bets, passaram a ter novas regras voltadas à proteção aos consumidores.
13: Elas estabelecem, entre outras coisas, limites sobre o que pode ser dito nessas propagandas, responsabilização solidária de quem veicula as publicidades e proteção às crianças e aos adolescentes.
8: Além disso, as propagandas de bets terão também que exibir mensagens de alerta sobre os riscos envolvidos nas apostas.
13: Sobre tudo isso, nós conversamos com a secretária de Prêmios e Apostas do Ministério da Fazenda, Daniele Correia.
8: Eu e Mariana Jungmann também falamos com ela sobre saúde e bets. Acompanhe.
18: Secretária Daniele Correia, muito bem-vinda à Voz do Brasil. Vamos falar um pouco sobre essas duas portarias que regulam a publicidade sobre as apostas de cota fixa. A gente pode traduzir que é uma regulamentação sobre as propagandas de bets, assim, para ficar mais claro para o nosso público. E o que, que estabelecem essas portarias?
19: Bom, obrigada. Para a gente é sempre importante aqui na Secretaria de Prêmios e Apostas ter a oportunidade de tratar sobre o tema. E, de fato, quando a gente está falando dessas duas portarias, as portarias mais recentes aqui, a gente está falando desse universo de publicidade, propaganda e ações de marketing nesse mercado de aposta de cota fixa. Acho que é sempre importante dizer que esse mercado de aposta de cota fixa é um serviço público, né? E a lei, a 14.790, é a lei que traz ali a regulamentação e traz ali diretrizes legais na implementação não só desse tema de publicidade, mas diversos outros temas. E a nova portaria interministerial ali, a 73, ela traz ali, reforça alguns conceitos, acho que amplia ali a questão da proteção ao consumidor apostador. Mas também traz ali a distribuição da responsabilidade solidária em todo esse veículo de comunicação, de divulgação, seja pessoas físicas e jurídicas, nesse mercado de apostas. E a gente tem uma outra portaria que altera a portaria que trata de jogo responsável, que trata dessas obrigações também legais que os agentes operadores precisam cumprir entre publicidade, ações de marketing e propaganda, que é justamente as frases de advertência, né? O 18+, e foi importante para a gente ali trazer e clarificar sobre o tema.
8: Essas frases de advertência, né, que vão ter que conter nas publicidades, elas devem dizer o quê? E que tipo? E por que que esse tipo de mensagem é importante, secretária?
19: Bom, as frases é: o Ministério da Fazenda adverte. E aí você tem: aposta não é investimento. Essa é uma das frases. A outra é: apostar pode causar dependência. Né? E uma questão de que apostar faz você perder dinheiro. Então é justamente nessa perspectiva, seja da saúde mental, seja da saúde financeira, do endividamento.
8: Ainda falando das mensagens, ela tem um tamanho mínimo, né? Ou seja, tem que estar num formato legível, facilmente visível, né, para o consumidor.
19: Exatamente. A gente traz ali, e aí de novo, né, a necessidade de que eles estejam ali num tamanho mínimo de 10%, e a gente reforça, inclusive, nessa nova portaria, que eles precisam estar de uma maneira horizontal, né? Porque muitas vezes, né, tornar essa frase de uma maneira muito mínima e verticalizada dificulta até a leitura por parte, né, da sociedade.
18: Praticamente escondendo a frase.
19: Exatamente.
18: Né?
19: Então, a necessidade de se ter isso de maneira legível, né, num contraste visual ali também, né, você ter um fundo ali que a pessoa consiga ler. E eu acho que são todas essas informações que são importantes.
18: Agora, um outro ponto importante dessa nova regulamentação sobre a publicidade de jogos é que ela passa a responsabilizar também quem faz a propaganda, né? Quem veicula a propaganda. E aqui a gente está falando, inclusive, dos influenciadores digitais, secretária, dos veículos de comunicação, e aí enxergando os influenciadores digitais também como uma espécie de veículo de comunicação, é isso? O que está previsto nessa responsabilização?
19: Sim, a ideia é a portaria, ela traz isso tanto voltado para pessoas físicas quanto para pessoas jurídicas, né, que veiculem, que distribuem, que impulsionem, né, que propaguem, não só a questão das bets ilegais, aí eu acho que é importante também, né, você ter essa responsabilização, porque quando você está falando de um ambiente ilegal, você não tem essas ferramentas à disposição daquele consumidor, daquele apostador, então, né, você fica muito mais frágil no desenvolvimento de riscos e de transtorno de jogo e do endividamento, então elas não precisam cumprir as regras e também no processo, né, de junto com as operadoras legalizadas, mas no processo de cumprir o que está dizendo ali a lei, né, no sentido e das portarias, reforçado agora pela portaria interministerial, no sentido de que o jogo ele tem restrições na sua publicidade, né? Você não pode dizer que o jogo, ele substitui a renda, você vai ficar só se eu te aceito, né? Você é mais bonito porque você joga. Então, a própria proteção que a gente comentou aqui, né? Da criança e do adolescente. Então, você não pode veicular para a publicidade para a criança, né? A criança não pode ser alvo da publicidade, ela não pode estar na publicidade. Então, eu acho que a distribuição da responsabilidade aí, eu acho que é importante, né? nesse mercado.
8: Secretária, esse tipo de regulação sobre a publicidade deve ter efeito para reduzir a quantidade de apostas, né? Especialmente nos casos de compulsão, não é isso?
19: A ideia é justamente isso, né? Se você está num ambiente, no mercado, onde você está falando de entretenimento, né? E quando isso passa, isso não é mais um entretenimento, isso não, você está colocando aquela pessoa em risco, né? Então, de novo, essa é uma série de mecanismos que eu acho que é importante, né, colocar à disposição. E aí eu queria ter a oportunidade aqui para dizer que a gente lançou no final, obviamente, o Ministério da Fazenda, junto com a SPA, isso já estava na agenda regulatória, a gente lançou a plataforma centralizada de autoexclusão. Então, hoje, se um cidadão, ele não quiser estar, apostar, ou ele não quiser estar nessa atividade, ou enfim, estar nesse mercado, ele pode utilizar essa plataforma, onde você fica auto-excluído de todas as plataformas autorizadas pela SPA em âmbito nacional. E aí você pode dizer se é por um prazo determinado ou por um prazo indeterminado. Então você pode se auto-excluir por um mês, por 3 meses, por 6 meses, por 9 meses, por 12 meses, ou indeterminado. E lá você pode dizer o motivo também. E a gente percebe que um dos principais motivos é justamente a perda de saúde, de controle mental, né? Então acho que, de novo, essa é uma outra ferramenta também à disposição de qualquer pessoa da sociedade, obviamente, né, que queira utilizar. E a gente traz ali uma série também de outras questões, como ferramenta de autoteste da saúde, autoteste financeiro. Enfim, são todos os mecanismos e ferramentas nessa questão do jogo responsável.
18: É importante aqui a gente lembrar também que quem estiver identificando que tem problemas de saúde mental relacionados à questão do jogo deve procurar ajuda,
19: sim,
18: né, secretária?
19: Exatamente.
18: E aí dentro do SUS a gente tem possibilidades, sim, de acompanhamento e de tratamento, né?
19: Exatamente. A gente tem um acordo de cooperação técnica com o Ministério da Saúde, que é um grande parceiro. A gente, ano passado, começamos com um grupo de trabalho interministerial, junto com o Ministério da Saúde, Ministério do Esporte, a Secretaria de Comunicação Social, justamente nesse trabalho de se pensar, né, quais são as ferramentas. Porque quando você tem identificação de que você tem um risco, né, ou o desenvolvimento de um potencial risco ali, você também precisa procurar caminhos. Então, o SUS, ele desenvolveu ali, ele fez um trabalho junto com toda a rede de colaboradores, não só da Unidade Básica de Saúde, mas também do próprio CAPS, né, na formação, né, no desenvolvimento da capacitação dessas pessoas, no recebimento dessas pessoas, na identificação dessas pessoas. Também fez ali um teleatendimento, então eles construíram, desenvolveram um teleatendimento voltado para essa parte de transtorno do jogo, de identificação, e o desenvolvimento ali de capacitação junto às unidades do CAPS, né, mais próximo da localidade da pessoa. Então a gente também, na página da plataforma centralizada de autoexclusão, a gente fornece todos esses telefones, esses endereços, a página do DataSUS, se a pessoa também quiser fazer o seu autoteste da saúde, né, porque você se identifica, mas você precisa também achar um caminho ali.
18: Muito bem, nós conversamos com Daniele Correia, secretária de Prêmios e Apostas do Ministério da Fazenda. Secretária, muito obrigada pela sua entrevista à Voz do Brasil.
19: Obrigada a vocês.
20: Como nós ouvimos, o Sistema Único de Saúde oferece ajuda para quem enfrenta problemas relacionados a jogos e apostas.
8: O serviço de teleatendimento em saúde mental teve início em março e, a partir de hoje, oferece 100 mil acompanhamentos por mês.
20: O atendimento é remoto, sigiloso e pode ser o primeiro passo para o acesso à rede pública de cuidados.
21: Segundo o Ministério da Saúde, mais de 25 milhões de pessoas fizeram apostas em 2025. Desse total, cerca de 4,4% apresentam dependência de jogos, condição que pode causar prejuízos à saúde mental, às finanças e às relações pessoais. Alguns sinais podem indicar a necessidade de buscar ajuda, como o aumento do tempo ou do dinheiro gastos com apostas, preocupação constante com jogos e mudanças no sono, no humor, na rotina ou nos relacionamentos. O Sistema Único de Saúde oferece atendimento sigiloso para pessoas que enfrentam esse problema. O serviço funciona como porta de entrada para a rede de atenção psicossocial e disponibiliza orientação, acompanhamento profissional e apoio também aos familiares, como explica o ministro da Saúde, Alexandre Padilha.
0: Então, além de abrir a porta do cuidado individual, de quem sofre com vício e dos seus familiares, a gente está abrindo uma outra porta, que é ter um diagnóstico cada vez melhor do problema, para ter ações cada vez mais preventivas, regulatórias.
21: Para acessar o atendimento remoto, basta entrar no aplicativo ou na versão web do Meu SUS Digital, fazer login com a conta gov.br, acessar a área de mini-apps e selecionar a opção Problemas com Jogos de Apostas. Em seguida, o usuário responde a um autoteste que auxilia na identificação do tipo de cuidado mais adequado. Quando o resultado indica risco moderado ou elevado, o encaminhamento para o teleatendimento é feito pela própria plataforma. Nos demais casos, são apresentadas orientações sobre os serviços disponíveis na rede de atenção psicossocial. De acordo com o Ministério da Saúde, o serviço remoto teve início em março e passa a oferecer 100 mil atendimentos mensais. Explica o diretor do Departamento de Saúde Mental, Marcelo Quimate Dias.
1: Então, nessa primeira ação, nós tínhamos uma média de mais ou menos uns 600 atendimentos por mês. Tivemos uma procura muito grande e, a partir de agora, a gente vai passar a oferecer até 100 mil atendimentos por mês.
21: Quem preferir, também pode procurar atendimento presencial em uma unidade básica de saúde. No local, a pessoa e seus familiares recebem acolhimento, orientação e avaliação inicial. Quando necessário, a equipe pode encaminhar o paciente para o Centro de Atenção Psicossocial, o CAPS, onde é oferecido atendimento multiprofissional. Reportagem Thaís de Araújo.
8: E relembrando, pela plataforma de autoexclusão é possível solicitar o bloqueio do acesso às plataformas de apostas.
20: Para isso, basta acessar a página da ferramenta e entrar com a conta gov.br.
8: Doadores de sangue que colocaram piercing, fizeram tatuagens ou cirurgias não precisam mais esperar 12 meses para voltar a doar.
20: Pois é, as regras para doação foram atualizadas e devem estar implantadas nos hemocentros do país até setembro.
8: O objetivo é aumentar os estoques de sangue, garantindo a qualidade e a segurança do material.
22: Doar sangue salva vidas. Para se ter uma ideia, uma única doação pode ajudar até 4 pessoas. A funcionária pública Axa Cruz, que mora em Brasília, já doa sangue há 16 anos.
23: Um ato tão simples, rápido e que pode salvar vidas. Então eu me sinto muito honrada. 3 vezes por ano, inclusive uma delas é no dia do meu aniversário. Para mim já virou uma tradição.
22: E quem recebe esse sangue pode ficar tranquilo. Todo o material coletado passa por um rigoroso controle de qualidade e por testes que garantem a segurança das transfusões. Para reforçar ainda mais esse controle e ampliar a segurança de doadores e pacientes, o Ministério da Saúde atualizou os regulamentos técnicos que orientam os serviços de hemoterapia em todo o país, como explica a gerente de captação de doadores do Hemocentro de Brasília, Kelly Barbie.
24: Cada vez mais no sentido de aprimorar, de melhorar os exames para testar uma qualidade cada vez maior desse sangue coletado. Então, você não vai precisar esperar mais 12 meses para muitos impedimentos. A maioria agora é de 4 meses. Como eu falei do piercing, da tatuagem, de medicamentos, de cirurgia, enfim, a novidade é muito boa e muito bem-vinda.
22: O Felipe, que doa sangue há 30 anos, sabe da importância desse ato de amor.
25: Me traz um sentimento muito bom, né? Um sentimento de solidariedade com o próximo. E, além disso, a gente nunca sabe quando vai precisar, um familiar também, né? Então, é muito importante. Eu saio com o coração aquecido.
22: E para você que nunca doou sangue, é muito simples. Basta procurar um hemocentro mais próximo, ter entre 16 e 69 anos, pesar no mínimo 50 quilos e estar em boas condições de saúde. Não apresentar sintomas de gripe, resfriado ou febre. Não precisa estar em jejum, mas nas 4 horas que antecedem a doação, deve evitar a ingestão de comidas gordurosas. Reportagem Cleide Lopes.
20: Se você é responsável por crianças ou adolescentes com menos de 15 anos, fique atento.
8: A campanha nacional de multivacinação já começou em todos os postos de saúde do país.
20: Essa é a chance de proteger o público infanto-juvenil contra doenças como poliomielite, influenza e hepatites.
8: O dia D da campanha vai ser em 22 de agosto e a mobilização vai até 1º de setembro.
2: A campanha nacional de multivacinação teve início nesta segunda.

0: presencial relativas ao imposto de renda.
1: A portaria proíbe o fornecimento de cópia de declaração do imposto e recibo de entrega nas unidades de atendimento.
0: Saiba o que muda no atendimento com Daniele Popov.
2: Portaria publicada nesta segunda-feira traz mudanças como a proibição do fornecimento de cópia da declaração do imposto sobre a renda da pessoa física. A entrega do recibo relativo à declaração também foi proibida nas unidades de atendimento da Receita. As mudanças foram adotadas para reduzir os riscos de acesso indevido a informações protegidas por sigilo fiscal, já que documentos como a declaração do imposto de renda contêm dados pessoais sigilosos e que podem ser usados indevidamente. A partir de agora, a cópia da declaração e o recibo de entrega passam a ser disponibilizados exclusivamente por canais que utilizam mecanismos de autenticação e controle de acesso. Outras alterações que a portaria traz são ajustes relacionados ao atendimento presencial, ao atendimento orientado e à recepção de documentos em processos de atendimento digital. Daniele Popov para a Voz do Brasil.
1: O Curso Nacional de Escrita Criativa tem inscrição aberta até quarta-feira, dia 5 de agosto.
0: Com ele, o participante vai aprender a produzir textos que buscam envolver, emocionar ou prender a atenção do leitor ou ouvinte por meio da criatividade na linguagem, na estrutura e na narrativa.
1: A chamada pública vai selecionar 1.000 participantes.
0: Os selecionados vão receber de forma gratuita formação em escrita criativa em todas as regiões do país.
1: Mais informações no site da Universidade Federal do Rio Grande do Sul, em ufrgs.br/territórios da escrita.
0: E essas foram as notícias do governo federal.
1: Uma realização da Secretaria de Comunicação Social da Presidência da República.
0: Com produção da empresa Brasil de Comunicação.
1: Fique agora com as notícias do Poder Judiciário e do Congresso Nacional. Boa noite.
0: Boa noite para você e até amanhã.

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1: Você vai ouvir agora notícias do Poder Judiciário.
2: CNJ aprova perda do cargo de juiz e extingue a aposentadoria compulsória como punição máxima.
3: Para o STJ, olheiro que atua durante venda de drogas responde por tráfico, não por colaboração.
2: Eletricista terá plano de saúde mantido, mesmo após ter sido demitido.
3: Boa noite, eu sou Marcela Luiza.
2: E eu sou Marta Ferreira.
3: O Conselho Nacional de Justiça aprovou nesta terça-feira a perda do cargo de juiz e acabou com a aposentadoria compulsória como punição máxima a magistrados que cometerem infrações graves.
2: Pelas novas regras, nos casos mais graves, o juiz poderá ser colocado em disponibilidade com proposta de perda do cargo.
3: Nessa hipótese, o magistrado será imediatamente afastado das funções e passará a receber remuneração proporcional ao tempo de contribuição até a decisão definitiva do Supremo Tribunal Federal.
2: Com isso, o CNJ adequa as normas ao entendimento firmado em maio pela primeira turma do STF, segundo o qual a aposentadoria compulsória deixou de ter fundamento constitucional como sanção disciplinar após a reforma da Previdência.
3: Em 10 meses, gestão do ministro Edson Fachin responde por 10% das aposentadorias compulsórias do Conselho Nacional de Justiça.
2: Hoje, o plenário do CNJ extinguiu a aposentadoria compulsória como punição máxima a juízes que cometerem infrações graves. Pablo Lemos.
4: No início da sessão desta terça-feira, o presidente do STF, do Conselho Nacional de Justiça, ministro Edson Fachin, destacou alguns dados sobre os processos disciplinares julgados pelo Conselho.
5: Do final de setembro a julho deste ano, esse plenário concluiu o julgamento de 24 processos administrativos disciplinares, aplicando 11 penas de aposentadorias compulsórias, 8 disponibilidades, 4 censuras e 1 advertência. Ainda em sede de revisão disciplinar, foram aplicadas outras 2 penas de aposentadoria compulsória e mais 2 de disponibilidade. Assim, 14 juízes que cometeram faltas gravíssimas foram afastados dos quadros da magistratura. Trata-se de 10% do total de aposentadorias compulsórias até hoje aplicadas pelo CNJ, sendo essa penalidade administrativa mais grave.

0: até então vigente.
1: Fachin destacou que a atuação disciplinar é uma das competências constitucionais mais relevantes do CNJ para a preservação da confiança da sociedade no judiciário.
2: Quem atua como olheiro ou vigilante de forma integrada e indispensável à comercialização de drogas responde pelo crime de tráfico e não por colaboração como informante.
3: Essa conclusão é do STJ, Fátima Uchoa.
4: Moradores de Goiânia enviaram um vídeo a policiais militares com dois homens comercializando drogas. Um vendia entorpecentes enquanto o outro permanecia ao lado observando a movimentação. Os policiais os abordaram e concluíram que o segundo homem era um vigilante durante a negociação. A Justiça de Goiás considerou que ambos atuavam na comercialização das drogas, cada um com papel específico no crime. A quinta turma do STJ negou o provimento ao recurso da Defensoria Pública que buscava desclassificar a condenação por tráfico de drogas para o delito de informante. Segundo o relator ministro Ribeiro Dantas, quem permanece ao lado do vendedor e ajuda a garantir a segurança da negociação participa diretamente da prática do crime.
2: Eletricista terá plano de saúde mantido mesmo após ter sido demitido.
3: Para o TST, por se tratar de contrato de trabalho, a Justiça Trabalhista tem competência para julgar o caso. Larissa Batista.
5: O eletricista foi demitido após 37 anos de trabalho e foi informado que poderia continuar com o plano de saúde da empresa. Porém, a única opção oferecida pela companhia de energia representava um aumento de mais de 5 mil na mensalidade. No TST, ficou decidido que a empresa deve garantir, tanto para o eletricista quanto para os dependentes dele, o mesmo plano de saúde dos trabalhadores ativos. Ainda cabe recurso da decisão.
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2: Uma boa noite.
3: Boa noite.
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8: Eu sou Paula Groba.
9: E eu sou Humberto Pinheiro.
8: E estes são os destaques de hoje do Jornal do Senado, que começa agora.
9: Botão do pânico para corridas por aplicativo avança no Senado.
8: Incentivo à violência contra a mulher pode virar crime específico.
9: Leis ambientais aprovadas pelo Congresso serão analisadas pelo STF.
8: Boa noite.
9: Boa noite.
8: Mais segurança para motoristas e passageiros de aplicativos de transporte. Um projeto em análise no Senado prevê a criação de um botão do pânico para ser acionado em situações de violência durante as corridas.
9: A proposta já foi aprovada pela Comissão de Ciência e Tecnologia e agora será discutida pela Comissão de Transparência e Defesa do Consumidor. A reportagem é de Herman Kulitz.
10: O botão do pânico tem por objetivo aumentar a segurança, tanto dos passageiros quanto dos motoristas de transporte por aplicativo, como Uber e 99, e deve ser acionado em casos de violência. O texto original do senador Carlos Viana, do PSD de Minas Gerais, determinava um cadastro prévio com foto do titular da conta e do cliente que irá embarcar, e reconhecimento facial antes de cada viagem. Mas, na Comissão de Ciência e Tecnologia, o relator, senador Carlos Portinho, do PL do Rio de Janeiro, conseguiu aprovar duas alterações. Eliminou a exigência de reconhecimento facial e exigiu identificação visível nos veículos usados para o transporte pago privado de passageiros. Portinho falou sobre a importância da regulamentação.
11: O motorista também vai estar seguro, porque ele sabendo quem é o usuário, se amanhã ele sofrer algum crime, ele fica muito vulnerável e ele poder identificar, não só com os dados na plataforma, mas reconhecimento documento da foto, né? Ou de um documento com foto.
10: O projeto aguarda a análise da Comissão de Transparência e Defesa do Consumidor. Se aprovado, segue para a Câmara dos Deputados.
8: E já está na Comissão Mista de Orçamento, a medida provisória que abre crédito extraordinário para garantir o pagamento do apoio financeiro do governo a produtores e importadores de combustíveis.
9: O objetivo é evitar que a elevação de preços por causa da guerra no Oriente Médio gere aumento da inflação nos custos de transporte, com efeito em cascata nos demais setores da economia. Repórter Alexandre Campos.
12: São R$ 3.473 milhões que serão usados para compensar o aumento do valor de compra desses insumos no mercado internacional em decorrência dos conflitos no Oriente Médio. O senador Jax Wagner, do PT da Bahia, lembrou que se nada for feito, a elevação do preço dos combustíveis poderá prejudicar toda a economia.
13: Aí o presidente tem que reagir para evitar que, inclusive, se comprometa a economia nacional, provocando uma inflação acima daquilo que a gente já tem da meta que está colocada.
12: Líder da oposição no Congresso Nacional, o senador Isalci Lucas, do PL do Distrito Federal, cobrou fiscalização.
14: Tem que ver agora o controle disso, né? Tem que controlar para ver se realmente, na bomba, se o consumidor vai sentir isso, né? E corre o risco de você dar isenção, fazer tudo isso e o preço continuar do mesmo jeito.
8: Já está em vigor a lei que destina parte do dinheiro das BETs para o Fundo da Polícia Federal.
9: O FUNAPOL foi criado em 1997 para financiar e estruturar as operações do órgão. Repórter Pedro Pincer.
15: A lei determina que o Fundo para Aparelhamento e Operacionalização das Atividades Fim da Polícia Federal, o FUNAPOL, deverá receber até 3% dos recursos obtidos pelo governo com apostas de cota fixa, conhecidas como BETs. Esses recursos, antes direcionados à Seguridade Social, vão cobrir gastos com a saúde dos servidores da PF, além de retribuição por atividade extraordinária. O repasse dos recursos das apostas está previsto para ocorrer de forma gradual, 1% em 2026, 2% em 2027 e 3% a partir de 2028. O senador Randolfo Rodrigues, do PT do Amapá, ressaltou a importância desse dinheiro para a Polícia Federal.
16: O morador dos morros cariocas, o morador das favelas desse país, são igualmente vítimas do crime organizado quanto o cidadão que mora nos locais nobres. Para combater, precisa de polícia estruturada e precisa de fortalecimento, sobretudo, das instituições federais que têm a função precípua, com inteligência, de investigar o crime e de desarticular o crime. Sem recurso e sem estruturação, não se faz o combate adequado ao crime.
15: Além dessa receita, o FUNAPOL conta com transferências voluntárias de entes federativos ou de organismos internacionais, vinculadas a programas de enfrentamento ao crime organizado, doações de pessoas físicas ou jurídicas, nacionais ou estrangeiras e outras receitas legalmente previstas.
8: Quem incentivar, instigar ou ameaçar outra pessoa para que pratique violência doméstica e familiar contra a mulher poderá ser condenado até 2 anos de reclusão, além do pagamento de multa. É o que prevê um projeto de lei em análise na Comissão de Segurança Pública.
9: A proposta também estabelece aumento de pena quando o crime for cometido durante a vigência de medida protetiva de urgência, utilizar anonimato e envolver compartilhamento ou ameaça de divulgação de dados pessoais, imagens ou informações sensíveis da vítima. O autor do projeto, o senador Efraim Filho, do PL da Paraíba, ressalta que a medida é necessária porque a instigação de terceiros, inclusive por meios digitais, contribui para aumentar o ciclo de violência contra a mulher.
17: As medidas protetivas que hoje a lei permita que sejam tomadas contra o agressor possam ser também tomadas contra terceiros que, porventura, venham a também infligir a ameaça no sentido de desestabilizar a vítima, intimidá-la, poder retirar a denúncia ou algo desse tipo.
8: E uma série de ações que questionam decisões do Congresso Nacional com impacto no meio ambiente serão julgadas neste mês no Supremo Tribunal Federal.
9: Os pedidos à Justiça tratam da Lei Geral do Licenciamento Ambiental e do Marco Temporal das Terras Indígenas. Quem explica é o repórter César Mendes.
18: Aprovada em maio do ano passado no Congresso, a Lei Geral do Licenciamento foi criticada pela senadora Elisiane Gama, do Maranhão, por flexibilizar as licenças.
19: Quanto mais flexível, mais possibilidade de desastres.
18: O presidente da República vetou a mudança, mas a derrubada do veto no Congresso, em novembro, foi elogiada pelo senador Marcos Rogério, do PL de Rondônia.
20: Não somos poderes subalternos, somos poderes iguais.
18: Agora, a Lei Geral do Licenciamento vai passar pelo crivo do STF no julgamento de ações movidas pela Rede, o PSOL e o Partido Verde questionando a flexibilização das licenças para Sueli Araújo, do Observatório do Clima, inconstitucional.
21: São dispositivos que afrontam a nossa Constituição e é dever do Supremo afastar essas inconstitucionalidades.
18: O STF julga ainda neste mês ações contrárias ao marco temporal das terras indígenas e à suspensão da moratória da soja.
22: Nas eleições de outubro, o eleitor vai precisar escolher dois candidatos ao Senado, mas não vale repetir o mesmo nome.
23: Se isso acontecer, o segundo voto será anulado. Saiba mais na reportagem de Marcela Cunha.
22: Dois votos, dois nomes e duas vagas. Essa é a conta que o eleitor precisa guardar nas eleições de 2026 para o Senado Federal. Na urna eletrônica, o cargo de senador vai aparecer duas vezes. Primeiro, o eleitor digita o número de um candidato, confere a foto e confirma. Em seguida, uma nova tela será aberta para a escolha do segundo candidato, mas não adianta repetir o número para reforçar o voto no candidato preferido. Os votos precisam ser dados a pessoas diferentes. Se o eleitor escolher o mesmo candidato nas duas vezes, apenas o primeiro voto será válido e o segundo será anulado. A votação em dois nomes ocorre porque, neste ano, cada estado e o Distrito Federal vão preencher duas vagas no Senado. O eleitor só poderá escolher candidatos que disputem a eleição na unidade da federação onde ele vota. Mas, segundo o consultor legislativo do Senado, Gilberto Guerra, muitos eleitores podem chegar ao dia da votação sem saber que tem direito a duas escolhas.
24: O eleitor, na hora que ele responde à pesquisa, muitas vezes ele até desconhece que tem dois votos, ele desconhece a lista de candidatos e ele não escolheu, né, o seu senador, especialmente o seu segundo senador.
22: A dificuldade aumenta porque o voto para senador divide a atenção do eleitor com as escolhas para presidente, governador e deputados. Para não esquecer nenhuma das escolhas, a recomendação da Justiça Eleitoral é levar uma colinha de papel com o número dos candidatos.
23: Com edição de Paula Groba e trabalhos técnicos de João Lira, o Jornal do Senado fica por aqui. Acompanhe agora as notícias da Câmara dos Deputados. Boa noite.
22: Boa noite e até amanhã.
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26: Plenário pode votar medidas provisórias e projetos ligados ao agronegócio.
27: Câmara aprova a regulamentação da atividade profissional do salva-vidas.
26: Vítima de violência poderá usar recursos de conta conjunta com o marido.
27: Boa noite. A Comissão de Constituição e Justiça da Câmara aprovou proposta que autoriza a mulher em situação de violência doméstica a utilizar recursos depositados em conta conjunta com o marido para se reacomodar em local seguro.
26: A repórter Maria Neves traz mais detalhes sobre o projeto que foi encaminhado para análise dos senadores.
28: Pela proposta da deputada Laura Carneiro, do PSD do Rio de Janeiro, a medida protetiva deverá ser autorizada pelo juiz e a utilização do dinheiro pode ocorrer em qualquer regime de bens adotado pelo casal. Laura Carneiro lembra que a Lei Maria da Penha assegura que mulheres em situação de violência sejam afastadas do lar e acolhidas em abrigo ou local seguro quando houver risco de vida. Entretanto, segundo afirma, levantamento do Instituto Brasileiro de Geografia e Estatística de 2018 mostrou que somente 2,4% dos municípios mantinham casas-abrigo. Os estados gerenciavam outras 43 unidades. Diante disso, a parlamentar ressalta que muitas vezes a vítima de violência é obrigada a permanecer na mesma casa que o agressor e continuar submetida a maus tratos, situação que a proposta busca evitar.
29: Ação de separação demora muito, divórcio demora muito. Durante esse período, ela vai viver como? E como ela não tem como viver, ela acaba não se afastando do lar e continua sofrendo as agressões. Vai chegar um ponto que ela vai acabar o feminicídio. Então o objetivo é que quando ela peça a medida protetiva, quando ela começa a sofrer a violência doméstica, ela tenha uma oportunidade de ter essa violação patrimonial e essa violação econômica minimamente resolvida.
28: Laura Carneiro ressalta ainda que contas conjuntas podem ser livremente movimentadas pelos seus titulares, o que poderia tornar a medida proposta desnecessária. No entanto, recorda que não são raros os relatos de violência patrimonial nos quais o agressor impede ou dificulta o acesso da mulher à gestão do patrimônio ou desvia recursos financeiros do casal. Permitir que a mulher disponha dos bens conjuntos, portanto, seria uma forma de contornar esse problema e permitir que a mulher reconstrua a própria vida longe do agressor. Da Rádio Câmara de Brasília, Maria Neves.
25: Segurança Pública.
27: Da Vitória, do PP do Espírito Santo, apresentou projeto que determina a suspensão imediata da posse e do porte de arma de investigados por violência doméstica. O texto prevê a apreensão da arma em até 24 horas, sem necessidade de decisão judicial específica.
26: Da Vitória explica que o objetivo é diminuir o risco de agressões fatais enquanto houver investigação, processo ou medida protetiva. A matéria está sendo analisada em conjunto com outros projetos semelhantes e, caso seja aprovada nas comissões, pode seguir direto para o Senado.
27: Avança na Câmara projeto de Félix Mendonça Júnior, do PDT da Bahia, que bane das redes sociais condenados por crimes contra mulheres quando as plataformas forem usadas na prática do delito. Pelo texto, as empresas de tecnologia têm 48 horas para excluir as contas.
26: Félix Mendonça Júnior lamenta o fenômeno de monetização e espetacularização da violência de gênero nas redes sociais e que o Brasil figure entre os 5 países com maior número de feminicídios. Por estas razões e para proteger a dignidade humana, ele pede a aprovação da matéria.
25: Justiça.
27: Rodrigo Hollenberg, do PSB do Distrito Federal, questiona o sigilo imposto sobre o registro das visitas ao empresário Daniel Vorcaro na prisão. Ele afirma que a população tem o direito de conhecer eventuais vínculos e relações que possam ser relevantes para o caso do Banco Master.
0: Me causou uma grande surpresa a notícia de que a Polícia Federal teria pedido o sigilo sobre as visitas a Daniel Vorcaro na prisão. É muito estranho, porque a população quer saber exatamente quem são as pessoas, as autoridades, eventualmente as autoridades, que realizaram negócios com Daniel Vorcaro. Portanto, no meu entendimento, não se justifica absolutamente qualquer tipo de sigilo em relação às visitas realizadas a Daniel Vorcaro na prisão.
26: Rodrigo Hollenberg defende ainda a continuidade das investigações sobre o Banco Master e cobra a instalação de uma CPI para apurar as responsabilidades e recuperar recursos. Ele reitera que a apuração é fundamental para garantir transparência e esclarecer os fatos.
25: Saúde.
27: Beto Preto, do PSD do Paraná, é autor do projeto que torna obrigatória a realização de pelo menos uma ultrassonografia morfológica durante o pré-natal oferecido pelo SUS. O deputado explica que a medida busca ampliar a qualidade da assistência prestada às gestantes.
26: Ele lembra que a experiência já foi adotada no Paraná e defende a ampliação da iniciativa para todo o Brasil. Beto Preto afirma que o exame realizado entre a 20ª e a 24ª semana de gestação é importante para avaliar o desenvolvimento fetal e identificar situações que demandem acompanhamento especializado.
1: Por que entre a 20ª e a 24ª semana? Que é o momento que ainda é possível você evoluir para um tratamento cirúrgico intrauterino. Então, esse é um momento importante. O Brasil vai dar um passo gigante no sentido de garantir mais ainda pré-natal correto para as mulheres brasileiras e dizer que no Paraná nós já instituímos esse ultrassom, essa ultrassonografia morfológica já, e isso vem dando muito certo, queremos expandir para todo o Brasil através desta lei.
25: Homenagem.
27: Raimundo Santos, do PSD do Pará, destaca a criação do Dia Nacional da Música Gospel, celebrado em 9 de junho. O deputado afirma que a lei reconhece a presença do gênero musical em espaços religiosos, plataformas digitais, praças e emissoras de televisão.
0: Qual a importância desse reconhecimento, dessa homenagem à música gospel? A música gospel, na verdade, é o gênero musical que durante, por exemplo, a pandemia do novo coronavírus, foi o gênero mais ouvido e que serviu de alento para tantas pessoas consumidas pelo estresse, pela ansiedade, porque as mensagens da música gospel, elas são mensagens de paz, de amor, de esperança, mensagem também de fé.
26: Raimundo Santos explica que a escolha de 9 de junho faz referência ao nascimento de Frida Wingren, enfermeira, musicista e compositora de hinos cristãos. Ele reforça a relevância da data nacional para a valorização da música gospel e para a cultura brasileira.
27: Josenildo, do PDT do Amapá, apresentou o projeto que institui 29 de junho como Dia Nacional do Pescador Artesanal. O deputado propõe incluir esses trabalhadores na data, que atualmente homenageia apenas os praticantes da pesca amadora.
26: Josenildo observa que a medida reconhece a contribuição da pesca artesanal para a economia das comunidades costeiras e ribeirinhas. O parlamentar ressalta que a atividade preserva conhecimentos tradicionais ligados à cultura popular e ao uso sustentável dos recursos naturais.
25: Trabalho.
27: Os deputados aprovaram um projeto que regulamenta a profissão do salva-vidas. Saiba mais sobre o assunto na reportagem de Paula Bittar.
2: A Comissão de Constituição e Justiça da Câmara aprovou uma proposta que regulamenta o exercício da profissão de salva-vidas no Brasil. Pela proposta, para exercer a atividade, o profissional deve ter mais de 18 anos, estar em bom estado de saúde, possuir ensino médio completo e passar em uma avaliação prática de corrida e natação. Também é necessário completar um curso profissionalizante de 160 horas em uma instituição reconhecida e manter a formação atualizada a cada 2 anos. Os salva-vidas terão como atribuições a realização de técnicas de prevenção, resgate e primeiros socorros em situações de emergência e ações educacionais sobre os riscos de acidentes aquáticos. A proposta obriga os estabelecimentos que oferecem acesso a ambientes aquáticos a contratar profissionais salva-vidas que terão como direitos o uso de uniformes e equipamentos de proteção, jornada de trabalho de até 40 horas semanais, seguro de vida e aposentadoria especial para aqueles expostos a condições de risco durante as atividades. A relatora na comissão, deputada Ana Paula Lima, do PT de Santa Catarina, explicou que os profissionais lutam há mais de 15 anos por reconhecimento.
3: Houve projeto já arquivado sobre o tema, mas a categoria nunca desistiu porque sabe o que representa esta profissão no nosso país. No Brasil, morrem em média 16 pessoas afogadas por dia e pelo menos 4 delas são as nossas crianças. Reconhecemos que restringir o exercício dessa profissão é constitucional, porque está diretamente ligada à proteção da saúde, da segurança de quem depende desses profissionais no mar, nos nossos rios, nos lagos e piscinas.
2: O projeto aprovado também estabelece que o piso salarial da categoria seja definido em lei específica. A proposta que regulamenta o exercício da profissão de salva-vidas já pode seguir ao Senado, a menos que haja recurso para votação pelo plenário da Câmara. Da Rádio Câmara, de Brasília, Paula Bittar.
25: Agricultura.
26: Padre João, do PT de Minas Gerais, celebra os 20 anos de criação do Sistema Nacional de Segurança Alimentar e Nutricional, o SISAM. O parlamentar exalta a política de combate à fome no país e defende que, após consolidar o acesso básico à comida, o foco central deve ser a qualidade do alimento.
4: Ao virar essas 2 décadas do SISAM, temos que, além de garantir comida de verdade para todas as brasileiras e brasileiros, nós temos que avançar na qualidade do alimento. Porque é assustador o crescimento da obesidade e do sobrepeso, sobretudo em crianças e adolescentes. Isso significa uma degradação de fato da qualidade de vida dessas pessoas.
27: Padre João manifesta preocupação com o aumento do consumo de produtos nocivos à saúde e defende o uso de mecanismos fiscais para desestimular esses hábitos. Ele sugere que alimentos ultraprocessados e refrigerantes tenham alíquotas mais altas.
25: Desenvolvimento Regional.
26: Hildo Rocha, do MDB do Maranhão, propõe isentar estados autossuficientes e superavitários de energia das cobranças extras das bandeiras tarifárias amarela e vermelha. O parlamentar explica que a ideia é criar uma diferenciação para estados que produzem mais energia do que consomem.
5: Atualmente, o sistema de bandeiras tarifárias é aplicado de forma uniforme em todo o território nacional, sem considerar disparidades regionais quanto à capacidade de geração. Tal situação penaliza consumidor de estados que são autossuficientes em energia, que acaba pagando tarifas adicionais mesmo não contribuindo para a necessidade de acionamento de termoelétricas ou compra de energia mais cara no mercado. Então, é essa a motivação para me apresentar esse projeto de lei, no sentido de fazer com que haja justiça.
27: Hildo Rocha argumenta que o atual modelo pune estados como Maranhão, que tem grande geração hidrelétrica, eólica, solar e a gás, mas pagam as mesmas tarifas adicionais cobradas de estados deficitários. Ele afirma que a proposta torna a cobrança mais compatível com a realidade energética de cada região.
26: Projeto de Dilvanda Faro, do PT do Pará, cria a Política Nacional de Proteção às Mulheres Ribeirinhas. Com foco na inclusão social, na justiça territorial e no desenvolvimento sustentável, o texto promove também a autonomia econômica e a defesa dessas mulheres contra a violência.
27: A proposta de Dilvanda Faro amplia o acesso das ribeirinhas a políticas públicas e valoriza os saberes tradicionais, indicando a relevância da incorporação deles em ações de combate às mudanças climáticas.
25: Votação.
26: A retomada dos trabalhos na Câmara pode ter votações de medidas provisórias e projetos ligados ao agronegócio. As votações serão ajustadas conforme o calendário eleitoral. O repórter Antônio Vital tem as informações.
6: A Câmara dos Deputados retoma os trabalhos depois do recesso parlamentar de julho com o calendário de votações ajustado em função do período eleitoral. Até o primeiro turno das eleições, em 4 de outubro, deputados e senadores têm que conciliar a atividade legislativa com o calendário eleitoral. Agosto é um mês em que os partidos têm que realizar as convenções, definir e registrar as candidaturas e dar início às campanhas nas ruas. Por isso, Câmara e Senado reservaram 2 semanas de esforço concentrado para votações. A primeira na semana entre 10 e 14 de agosto. A segunda entre 31 de agosto e 3 de setembro. Entre as propostas que devem ser votadas estão 7 medidas provisórias editadas no início do ano e que perdem a validade se não forem analisadas pela Câmara e pelo Senado até o final de agosto. Uma delas institui o Programa Extraordinário de Reequilíbrio Financeiro das Famílias, também chamado de Novo Desenrola Brasil. O programa tem o objetivo de ajudar famílias a renegociar dívidas com instituições financeiras com condições mais favoráveis. Outra medida provisória que precisa ser votada cria ajuda financeira para importadores de óleo diesel e gás de cozinha, como maneira de evitar desabastecimento em função da guerra no Oriente Médio. Ela também prevê apoio financeiro ao setor aéreo. Ainda em relação a combustíveis, pode ser votado o projeto do governo que cria subsídios e ajuda financeira para empresas do setor, como maneira de reduzir o impacto da guerra entre os Estados Unidos e Irã nos preços do óleo diesel, biodiesel, gasolina, etanol e querosene de aviação. Outras propostas que podem ser votadas foram apresentadas como prioridade no primeiro semestre pela Frente Parlamentar da Agropecuária. Um dos projetos suspende por 2 anos sanções e embargos ambientais a pequenos produtores rurais. A medida não tem apoio do governo, que argumenta que, na Amazônia legal, isso pode significar a suspensão de sanções a quem possui propriedades de até 400 hectares, como disse o deputado Helder Salomão, do PT do Espírito Santo.
7: Pode criar, sim, problemas que reduzam a efetividade das sanções, cuja finalidade é interromper imediatamente o dano ambiental. O projeto de lei prevê 24 meses para que os proprietários adotem medida de recuperação ambiental.
6: Também pode vir a ser votado na Câmara projeto que reduz a jornada normal de trabalho para 40 horas semanais e garante 2 dias de repouso semanal remunerado, sem redução de salário. O projeto apresentado pelo governo regulamenta a proposta de emenda à Constituição aprovada pelos deputados no primeiro semestre e que aguarda análise pelo Senado. Outras propostas prontas para a pauta ainda não têm consenso entre os diversos partidos políticos. É o caso do projeto que inclui um incentivo à violência contra a mulher como crime inafiançável, como o racismo. Da Rádio Câmara, de Brasília, Antônio Vital.
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25: Economia.
27: Reginaldo Lopes, do PT de Minas Gerais, afirma que a reforma tributária sobre o consumo vai simplificar o sistema de impostos a partir de 2027. O deputado observa que o novo modelo cria mecanismos de devolução de tributos para ampliar a justiça social.
9: Nós vamos devolver parte dos impostos pagos por 73 milhões de brasileiros e brasileiras de renda per capita até meio salário. O cidadão vai comprar, pagar e receber de volta parte dos seus impostos. Um modelo transparente, onde o cidadão brasileiro, a cidadã brasileira, vai saber o preço de um produto e o preço do imposto. Com justiça tributária, para justiça social, para combater as desigualdades, nós vamos devolver 100% dos impostos para 73 milhões de brasileiros.
26: Reginaldo Lopes ressalta que o cashback alcança despesas essenciais, como energia, água, gás, internet, telefonia e esgoto. Ele também menciona a ampliação da faixa de isenção do imposto de renda como parte de uma agenda voltada à redução da carga tributária sobre os trabalhadores.
27: Feirantes de todo o país poderão ter isenção do Imposto sobre Produtos Industrializados, o IPI, na compra de veículos utilitários novos. A medida, proposta por Adriano do Baldi, do PP de Goiás, visa beneficiar mais de 2 milhões de profissionais cadastrados.
26: O projeto reconhece o automóvel como ferramenta indispensável ao trabalho da categoria, o que justifica a isenção do tributo. Adriano do Baldi diz que a compra de um veículo será permitida a cada 5 anos, comprovada a inscrição regular do feirante por pelo menos 24 meses.
27: Termina agora o Jornal Câmara dos Deputados, produzido pela Rádio Câmara, com trabalhos técnicos de Wellington Teles e apresentação de Val Monteiro e Luciana Vieira. Uma boa noite para você.
26: A Voz do Brasil volta amanhã. Boa noite.
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1: 22:04.
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6: 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Boa noite.
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1: 22 horas e 30 minutos. 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
1: 22 horas e 59 minutos.
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1: 23 horas e 31 minutos.
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0: Creio em um só Deus, Pai Todo-Poderoso, Criador do céu e da terra, de todas as coisas visíveis e invisíveis. Creio em um só Senhor, Jesus Cristo, Filho Unigênito de Deus, nascido do Pai antes de todos os séculos. Deus de Deus, Luz da Luz, Deus verdadeiro de Deus verdadeiro, gerado, não criado, consubstancial ao Pai. Por Ele todas as coisas foram feitas e por nós homens, e para nossa salvação, desceu dos céus, encarnou pelo Espírito Santo no seio da Virgem Maria, e se fez homem. Também por nós foi crucificado sob Pôncio Pilatos, padeceu e foi sepultado. Ressuscitou ao terceiro dia conforme as Escrituras e subiu aos céus, onde está sentado à direita do Pai. E de novo há de vir em sua glória, para julgar os vivos e os mortos, e o seu reino não terá fim. Creio no Espírito Santo, Senhor que dá a vida e procede do Pai e do Filho. Igual Pai e Filho é adorado e glorificado. Ele é que falou pelos profetas. Creio na Igreja Una Santa Católica e Apostólica. Confesso um só batismo para a remissão dos pecados e espero a ressurreição dos mortos e a vida do mundo que há de vir. Amém.
1: Zero hora e 3 minutos.
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1: Jesus, segundo o Evangelho de hoje, retirou-se para a região de Tiro e Sidônia, uma região habitada por cananeus. Eis que uma mulher cananeia aproximou-se de Jesus e pôs-se a gritar: Senhor, filho de Davi, tem piedade de mim. Minha filha está cruelmente atormentada por um espírito do mal. Como Jesus não lhe respondera, os discípulos aproximaram-se dele e lhe pediram: Manda embora essa mulher, pois ela vem gritando atrás de nós. Mas a mulher, aproximando-se, postou-se diante de Jesus e começou a implorar: Senhor, socorre-me. Jesus lhe disse: Não fica bem tirar o pão dos filhos para jogá-los aos cachorrinhos. A mulher insistiu: É verdade, Senhor, mas os cachorrinhos também comem as migalhas que caem da mesa de seus donos. Diante disso, Jesus lhe disse: Mulher, grande é a tua fé. Seja feito como tu queres. E desde aquele momento, sua filha ficou curada. Jesus deixou uma mulher cananeia, uma filha não israelita, aproximar-se dele, pedir-lhe socorro e acabou curando a sua filha. A misericórdia de Deus é para todos. Jesus é o rosto misericordioso de Deus Pai. No seu coração compassivo de filho de Deus, todos têm lugar. Basta ter fé e confiança nele. Todos merecem e são objeto da misericórdia de Deus. Com a bênção do Deus misericordioso, o Pai, o Filho e o Espírito Santo. Amém.
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Bem, amigos de todo o Brasil, estamos de volta com o nosso Em Romaria, caminhando juntos nesse terceiro milênio. Nos estúdios da Rádio Vaticano, Silvone José.

0: Bem, amigos de todo o Brasil, recebemos aqui nos nossos estúdios a irmã Miscelânea Andres de Oliveira. Irmã, seja bem-vinda. Tudo bem com a senhora?
1: Muitíssimo obrigada, é uma alegria estar aqui e podermos partilhar um pouco. E é claro que deixar a graça de Deus sempre, de novo, nos alcançar.
0: Irmã Miscelânea, primeiro sua congregação.
1: Eu sou da congregação das Irmãs Agostinianas, Servas de Jesus e Maria, como dizem alguns por aí, da família do Papa.
0: Da família do Papa. Deixa eu perguntar do seu nome, Miscelânea. É mistura? Que coisa é miscelânea? Porque miscelânea...
1: Sim, sim, é uma mistura. Uma coleção também de livros antigos, né?
0: Também, a miscelânea.
1: Mas foi a minha mãe que ela dizia que quando ela tivesse filhos... O nome dos filhos dela seriam completamente diferentes. E o meu foi. Ela, assistindo um filme, viu essa palavra. E aí ela pensou, por que não, né? E assim foi. E eis-me aqui.
0: E você nasceu de um filme, então. Miscelânea.
1: Não só, mas agora, né? Sendo agostiniana, anos depois, né? Eu descobri que, de fato, se confirmou até o meu nome. Porque em algum rodapé... de livros nossos, né? Da família agostiniana, tem lá, Miscelânea Agostiniana.
0: Ai, perfeito. Vamos falar um pouquinho do carisma de vocês.
1: O carisma de Teresa Spinelli, né? O carisma que o Espírito Santo...
0: A fundadora
1: é? Ela é italiana, né? Ela nasceu em Roma.
0: Como é que é o nome dela?
1: Maria Teresa Spinelli. Ela teve, então, a graça, né? O auxílio do Espírito Santo em seu coração. E ali ela recebe, então, o nosso carisma, que é essa identificação a Cristo crucificado, né, que obedece ao Pai. Então, de uma certa forma, a nossa configuração a Cristo e também a nossa configuração a Ele em relação à sua obediência ao Pai.
0: Como é que se traduz isso em ação concreta?
1: Missão concreta. Na nossa vida cotidiana de todos os dias, nós precisamos traduzir isso. É claro que em obras, né? Aquilo que a minha união com Cristo, ela precisa concretamente ser também uma união com o outro. A cada dia, um esforço de doar a minha vida, se eu doei a minha vida a Deus, é claro que a minha vida precisa também alcançar aqueles que estão ali ao meu redor.
0: E como é que é o trabalho de vocês?
1: Nós trabalhamos, o nosso apostolado, ele é um pouco... Tem as suas variações, é claro, depende também de onde estamos, né? Mas nós trabalhamos com aquilo que foi nos deixado, especificamente pela nossa madre fundadora, porque tudo começa com o apostolado educacional. Então, nós mantemos um pouco esse estilo também. Nessa parte de trabalho em relação a escolas. Porém, nós também trabalhamos aí diretamente com o trabalho social também. Ajudamos as paróquias, né? Somos braços também para as paróquias naquilo que se faz necessário, seja na catequese, seja no auxílio ali na liturgia, com a música, com aquilo que for necessário.
0: No Brasil, onde é que vocês estão? Vamos falar um pouquinho da nossa realidade.
1: No Brasil, nós estamos em São Paulo, nós temos duas casas. Uma é a nossa casa ali, onde nós falamos, né, a casa da delegada, né, onde está a superiora, que é responsável, então, pelas nossas comunidades. E também, ainda em São Paulo, nós temos o Recanto Tagashi, que, por sinal... O nosso Papa já esteve lá. Quando os freis, então, ali estiveram, né, em um encontro internacional. E esse espaço, na verdade, ele pertence aos freis agostinianos, OSA. E nós estamos ali para cuidar do espaço, né, para gerenciar o espaço. E esse espaço fica na Zona Sul de São Paulo, em Santo Amaro. Uma outra casa que nós temos fica... Em Cuiabá, Várzea Grande, ali nós temos o nosso noviciado, onde as jovens que estão, então, nesse tempo de formação, Enquanto noviças, elas estão ali por 2 anos e depois elas seguem para as nossas casas de missão, né? E também temos uma casa ali pertinho de Cuiabá, que se chama Nobres. Uma cidade maravilhosa, uma cidade turística muito conhecida lá no Brasil. Vale a pena conhecer tudo que tem de turismo por ali, porque é muito bom. E ali a gente também ajuda na paróquia. E nós somos um braço, então, da paróquia pela questão de ajudarmos com o trabalho social ali, atendendo, né, as crianças. Crianças jovens, né, que ficam ali durante o dia e que as irmãs estão ali dando essa assistência, né, nesse trabalho concreto. Uma outra casa que nós temos fica no Paraná, em Nova Londrina. Não sei se o senhor conhece.
0: Conheço.
1: Nova Londrina, ali é a nossa casa inicial, onde as meninas, quando elas ingressam, elas então vão para aquela casa para começarem ali a sua preparação para serem religiosas.
0: Como estão as vocações no Brasil?
1: Estão caminhando, estamos, graças a Deus, bem. Deus tem enviado as suas jovens a nós, né? Mas é claro que da nossa parte tem muito trabalho, né? Nas nossas casas nós temos irmãs responsáveis especificamente para esse trabalho vocacional. Então cada casa se organiza para que se faça o trabalho, para que ele aconteça. Porque nós precisamos de vocações,
0: tá,
1: né?
0: Certo. E a sua vocação, irmã? Como é que nasce? Primeiro, de onde é que a senhora é?
1: Eu sou natural de Paranaíba, no Mato Grosso do Sul. Uma terra muito boa, nós somos muito acolhedores. E é claro que não poderia deixar de ter calor. Lá é quente o ano inteiro. Mas, enfim, a gente se acostuma, né? E a minha vocação, ela nasce, na verdade, porque eu, sim, eu acho que eu deveria ter uns 13 anos na época, mas antes disso eu já havia sentido o chamado, mas eu não sabia, né? A primeira vez que eu passei na frente de uma casa religiosa na minha cidade, porém eu não sabia o que era. Existia um monumento na frente da casa e era uma religiosa com crianças. E eu vendo aquela imagem, aquilo me chamou a atenção e rápido veio ao meu coração que um dia eu estaria morando naquela casa. Mas como eu era criança, eu não entendi. Anos depois, quando eu conheci as irmãs, a primeira vez que eu fui na casa delas, eu me deparei com a mesma imagem. Aí ali eu entendi, né, que Deus já havia feito um chamado lá atrás. Mas eu conheci as irmãs, na verdade, porque eu, na época, eu queria fazer aula de pintura. E a minha mãe trabalhava com uma mulher que ela era pintora. E ela dava cursos com as irmãs, num bairro perto da minha casa. E lá chegando, eu encontrei as irmãs, né? Então, e aí uma das irmãs mesmo me disse, nossa, você tem cara de freira. E eu nunca tinha imaginado isso, né? Mas aquela frase na minha vida foi tudo. Porque depois, de fato, eu comecei a pensar, por que não? É claro que foi um pouco difícil, porque, assim, a minha mãe, ela sempre foi muito dura comigo, porque eu era a terceira filha, eu tenho 2 irmãos mais velhos que eu. Então, eu sempre fui mais cobrada, porque eu era, né, uma menina, do que os meus irmãos. Eu achava aquilo injusto, né? Por toda a cobrança que ela fazia, mas na verdade não eram cobranças, né? Na verdade ela precisava me ensinar muita coisa. Que, assim, eu precisava aprender, né? A lidar até mesmo com coisas de casa, ter responsabilidades, enfim, me preparar, porque um dia eu também iria ter uma família. E lá pelas tantas, quando eu comecei a ser acompanhada vocacionalmente pelas irmãs agostinianas, a minha mãe ficou grávida. E aí eu comecei a querer desistir da vocação, porque eu pensava, e agora? O que que eu vou fazer? Porque na época os meus pais estavam se separando. Na verdade, já tinha se separado. E a minha mãe estava grávida e foi uma gravidez de muito risco. Tanto é que o médico disse para ela que ou ela ou a criança iriam morrer no parto. De tão grave que era a situação. E eu fiquei muito preocupada, claro, com essa situação que a minha mãe estava vivendo. Então eu pensei, eu vou arriscar. O que eu tenho aqui é fé, então eu vou tentar. E com a minha mãe, nós fomos então na igreja paroquial, e ali nós confiamos ela e a sua gravidez à Nossa Senhora. E aí, graças a Deus, minha irmã nasceu. É claro que ficou uns dias na incubadora, porque nasceu antes do tempo, mas ficou tudo bem. E logo que ela nasceu, nós fomos à igreja para apresentar a Nossa Senhora, porque nós havíamos consagrado a Nossa Senhora, né? E graças a Deus não aconteceu nada nem com a minha mãe. E por conta dessa situação, eu acho que eu fiquei muito preocupada com a minha mãe, em pensar, eu vou ter que deixar a minha mãe e a minha irmã. Naquele momento eu não conseguia. Mas um dia o Senhor preparou um padre. Eu fui à igreja me confessar e dizer que eu estava com muitas dúvidas e que eu não conseguia abraçar aquele chamado na minha vida, porque haviam responsabilidades na minha família que eu não conseguia deixar naquele momento. E o padre me disse, não se preocupe. Esse momento, ele me dizia para, de fato, cuidar da minha família, estar com os meus, estar com a minha mãe naquele momento que ela precisava, porque minha irmã era pequenininha, né? Não tinha nem um ano ainda. E depois pensar na vocação. Depois, quando a minha mãe conseguisse voltar a trabalhar, colocar a minha irmã em alguma escola. E assim foi. E ali eu fiquei em paz, porque o padre me dizia, faz o que vier ao teu coração que te dê uma paz, que você fique tranquilo. E de fato foi a melhor coisa que eu fiz. E também para minha mãe, que ela aceitou, na verdade, né? Ela não tava me levando muito a sério, não. Que assim, quando eu disse para ela, depois que já tinha a data para mim entrar no convento, ela ficou muito brava. Ela foi comigo lá na casa das irmãs para brigar com as irmãs. Porque eu não podia entrar no convento, porque eu precisava ajudar com a minha irmã. Enfim, eu sei que eu passei uma vergonha tremenda naquele dia, mas valeu a pena.
0: Entrou?
1: Eu entrei, a minha irmã, eu deixei a minha irmã com 1 ano de idade. Minha mãe conseguiu um trabalho, a minha irmã... Na época, nós tínhamos lá na casa das irmãs, a gente tinha uma creche, digamos assim, né? Onde as crianças pequenas poderiam ficar ali. Então, a gente conseguiu uma vaga para minha irmã com 1 ano. E logo que eu entrei, a minha mãe, ela adoeceu, a minha irmã também adoeceu, porque ela sentiu a minha falta, né? Só que a minha mãe, assim, eu entrei em Nova Londrina, no Paraná, nessa casa, onde eu havia dito que é a nossa casa inicial, né? O nosso berço. E a minha mãe, assim, ela me ligava. Naquela época não existia celular, né? Só era o telefone ou carta. Então ela me mandava carta quando as irmãs iam. Ou me ligava uma vez no mês. E só que, assim, eu sentia ela um pouco resistente. 1 ano depois eu fui para Paranaíba, onde a gente tem a nossa casa. Eu fiquei lá 1 ano. E ela mal me visitava. E quando ela chegava, ela nem entrava no portão. Ela ficava na calçada. Isso se deu por 5 anos. Quando tinham festas que a gente convidava, né, os pais para poder participar, a minha mãe não ia. E para mim aquilo era muito duro, porque eu pensava, nossa, todo mundo aqui tem família. A família vem e a minha não vem. Enfim. E só que com isso, foi uma graça muito grande. Logo que eu professei os meus votos, depois de 5 anos, a minha mãe foi na missa. Depois de 5 anos, ela quis ser batizada, porque a gente não sabia se ela era batizada ou não, né? Porque no tempo dela, era aquela questão de até de não ser criada pelos próprios pais, né? Ela, na situação dela, ela viveu isso. Ela teve que viver com outras pessoas na infância dela, para trabalhar. Então, ela não sabia dizer se ela tinha sido batizada ou não. E aí, ela aceita, então, o batismo. E ela é batizada. 1 ano depois, ela recebe o sacramento da crisma. Então, para mim, aquilo foi sensacional. Porque foi o fruto da minha entrega a Deus. Foi claramente. Porque minha mãe era uma pagã, né? Completamente.
0: E como é que mudou o relacionamento com vocês depois?
1: Mudou. Na verdade, ela era muito carinhosa. Só que com a resistência, ela se afastou e se tornou um pouco mais rígida. Então eu senti aquilo. E aquilo me doía muito, né? Mas depois que ela é batizada, Aí ela entende, ela começa a amar até as outras irmãs, porque no início ela falava: essas irmãs tiraram a minha filha de mim. De fato, ela não gostava das irmãs de modo nenhum. Depois desses 5 anos, aí ela falava: não, todas são as minhas filhas. Né? Independente se eu tivesse lá ou não, ela, quando ela conseguia, ela até ia visitar. Só que depois ela começou a adoecer, adoecer. E aí, fazem 3 anos que ela faleceu. E eu agradeço a Deus até por isso. Né? Por tudo que eu vivi com a minha mãe nesse processo vocacional. Porque ela compreendeu. Ela compreendeu e para mim a maior graça foi ela ter se convertido. Eu falo que ela se converteu, porque depois ela, de fato, quando ela podia, ela sempre ia à missa. Depois, no final, já antes dela falecer, ela já não conseguia caminhar. E aí a gente conseguiu ministros extraordinários da Eucaristia para levar a comunhão uma vez na semana. Então, assim, para mim, isso foi uma grande graça.
0: E a sua irmã?
1: A minha irmã, hoje, ela segue em casa, assim. Na verdade, eu convivi pouco com ela, né? Porque ela completou 1 ano e eu saí de casa. E só encontrava nas minhas férias, né? Quando ela era pequena e tal. E depois, agora já, né, na adolescência dela, também só nas férias. Porém, hoje ela mora nos Estados Unidos.
0: Longe também.
1: Longe, tá longe. Eu, ela. A gente se fala por mensagens, né? Mas ela também, graças a Deus, ela lá ela continua indo na igreja. Não deixou, não abandonou a fé, que era o meu. Eu tinha esse receio, né? Porque eu pensei, bom, morando sozinha, o que que ela vai fazer da vida, né? Mas muito pelo contrário, ela. Essa parte religiosa ela não deixa.
0: E o seu pai?
1: O meu pai, hoje ele tem uma outra família. Ele mora pertinho de Ribeirão Preto, em Brodowski. Não sei se o senhor conhece.
0: Não, essa eu não conheço.
1: Não, cidade boa, hein? Maravilhosa.
0: Tem um relacionamento com ele?
1: Tenho sim. Tenho com ele, com a minha madrasta. Ela é de uma outra denominação, né, religiosa, mas graças a Deus, assim, me sinto uma filha também, né? Ela me tem como filha,
0: que
1: né?
0: Bom.
1: E assim, eu agradeço muito a Deus por ela e pelo cuidado também que ela tem para com o meu pai, né? De estar com ele.
0: Vocês que estão nos ouvindo, o motivo da presença aqui da nossa irmã, Miscelânea, você tem um nome, eu vou te contar uma coisa, tá? Vocês não verem o sorriso que ela tem, né? Mas não só nos lábios, mas também nos olhos, né? Quando ela estava contando da sua vocação, isso que a gente gosta de trazer também um pouquinho, de como Deus

0: esquece naquele olhar. Isso serve para tudo, né? Não só para a vocação religiosa, mas também para o matrimônio, né? Enfim, você é sempre olhado por Deus. E Deus olha por primeiro para você. Que coisa boa.
1: Isso é lindo.
0: Irmã, antes para a gente terminar nossa conversa aqui, agora vai para Malta.
1: Sim, vamos fazer uma experiência, vou conhecer a nossa congregação, na verdade a nossa província é maltesa, né? Porque alguns anos aí atrás, penso que há quase 54 anos, as primeiras irmãs então foram como missionárias para desbravar o Brasil e iniciar ali então a nossa congregação, né? E graças a Deus hoje estamos aí com muitas irmãs brasileiras e no próximo ano nós vamos também celebrar o bicentenário da congregação, de fundação da nossa congregação.
0: Valeu a pena tudo isso?
1: Valeu a pena. Valeu. E como?
0: Olhando para trás, as pegadas, que rastros você deixou?
1: Eu penso que eu deixei um testemunho de, é claro, de muita luta, mas de fidelidade a Deus, pelo caminho ao qual Ele me quis, né, e me colocou. E numa dedicação de todos os dias, numa entrega de todos os dias, com sofrimentos, com lutas, mas penso que nessa certeza de que nada disso foi em vão na minha entrega, que eu acertei a minha entrega, ao menos fiz um gol na minha entrega.
0: Irmã, obrigado por contar um pouquinho para a gente, né, da sua vocação, da sua existência. Leve o nosso abraço, nosso carinho também às demais irmãs, não só as brasileiras, mas as demais também. E obrigado pela doação de vocês,
1: né? Que agradeço o convite, poder estar aqui e partilhar um pouquinho.
0: Boa viagem para Malta.
1: Ah, obrigada.
0: Ok. E a gente se encontra no seu retorno, tá bom?
1: Sim, okay. No Brasil.
0: Vai contar um pouquinho para a gente o que foi Malta, então. Muito obrigado. E Deus abençoe.
1: Eu que agradeço. Amém.

E assim chegamos ao final do nosso Em Romaria desta semana, agradecendo mais uma vez a sua presença. Voltamos na próxima semana com mais um Em Romaria, caminhando juntos neste terceiro milênio.

0: Queridos amigos do Porta Aberta, sejam bem-vindos a esta edição. Esta semana vamos falar de poesia. O prefeito do Dicastério para a Cultura e a Educação, o cardeal José Tolentino de Mendonça, participou da Festa Literária Internacional de Paraty, a FLIP. No dia 23 de julho, o purpurado português dividiu a mesa 2 com o escritor brasileiro Edmilson de Almeida Pereira, com a mediação da poeta Sofia Mariucci. O tema foi Saber de Cor o Silêncio, estrofe do poema de Orides Fontela, que inspirou todos os painéis da 24ª edição da FLIP. Vamos ouvir então a participação do cardeal José Tolentino de Mendonça.
1: Leio com gosto esse poema, que é talvez o primeiro poema que eu escrevi, pelo menos aquele que eu dei como poema, que eu disse, não, é um poema. E se chama A Infância de Herberto Helder. No fundo tem A Infância de Ivan, que é o filme inaugural de André Tarkovsky. Tem Infância de Herberto Helder, que é um dos grandes poetas da nossa língua comum do século XX, e tem também A Minha Infância. No princípio era a ilha, embora se diga o Espírito de Deus abraçava as águas. Nesse tempo, estendia-me na terra para olhar as estrelas. E não pensava que esses corpos de fogo pudessem ser perigosos. Nesse tempo, marcava a latitude das estrelas, ordenando berlindes sobre a erva. Não sabia que todo o poema é um tumulto que pode abalar a ordem do universo. Agora acredito. Eu era quase um anjo. E escrevia relatórios precisos acerca do silêncio. Nesse tempo, ainda era possível encontrar Deus pelos baldios. Isto foi antes de aprender a álgebra.
2: Muito obrigada. Qual é a importância, a função do silêncio para a poesia e na poesia de vocês?
1: Há um livro de um filósofo contemporâneo italiano, Giorgio Agamben, intitulado Profanações. E ele explica, porque é um pouco um arqueólogo das categorias filosóficas, ele explica que profanar não é destruir, não é estigmatizar. Profanar é dar outro uso, é passar de um uso que acontecia dentro de um certo esquema para, se quisermos, um uso sem finalidade. Nesse sentido, eu estou completamente de acordo com o poema que nós escutamos, porque a poesia serve para profanar o silêncio, serve para usar o silêncio que nós podemos usar dentro de um certo registro para usá-lo de outra forma. Por exemplo, usar o silêncio para lavar a cara, usar o silêncio para se pentear, usar o silêncio como luz que se acende na nossa casa vazia. São usos alternativos, se quisermos, profanadores, porque reconduzem à vida comum do próprio silêncio. Há uma poesia do Manuel de Barros em que ele explica o que é fotografar o silêncio. Ele diz: fotografar o silêncio é coisa difícil. No entanto, eu tentei. Claro, o poema é coisa difícil, mas os poetas tentam dar um uso ao silêncio que seja inesperado, que devolva o silêncio à gramática da vida, do corpo, das emoções, das nossas buscas, da nossa abertura ao mistério, do diálogo mais fundo que o nosso coração, mantém.
2: Tolentino, eu pensei em te perguntar, você é poeta e ao mesmo tempo você tem um cargo muito importante, né, um dos mais importantes dentro da igreja, e isso pode parecer contraditório, né, para algumas pessoas, ao mesmo tempo que tem uma longa tradição de poetas, né, como ontem a gente estava comentando, né, poetas que tinham cargos na igreja, mas o poema e o poder, né, como essas coisas conversam, e eu fiquei também pensando... Qual que é a relação entre a prática espiritual e a escrita de poesia, né? Como essas duas coisas, o que elas têm a ver, o que elas têm de diferente?
1: São vasos comunicantes, porque o ato criativo e aquilo que o poeta experimenta no fazer do poema e na experiência que conduz ao poema é um ato espiritual. Mesmo se aparentemente não tenha nada a ver. Eu penso que o ato artístico é sempre espiritual, porque os pintores, por exemplo, não estão obcecados por uma imagem. No fundo, a pintura quer dar a ver aquilo que está para lá das próprias imagens. Os poetas, por exemplo, os poetas, o seu ouvido é uma espécie de laboratório, de mega sofisticada oficina do som e da palavra. Mas verdadeiramente, um poeta, como um músico, estão interessados no silêncio, em chegar ao silêncio, em iluminar o que é o silêncio. Então, no exercício artístico ou na prática poética, não se vive sem uma tensão, sem uma procura. E o mesmo, eu acho que existe na fé. A grande figura bíblica do crente é a figura de Abraão, um pensionado que Deus chama, aí se vê o humor de Deus, um pensionado que ele chama para se enamorar das estrelas e deixar a sua casa e se tornar um nômada. Então, a fé pede sempre a disponibilidade para um nomadismo interior. Não é a instalação dentro de um território. Não é possuir uma verdade, é deixar-se possuir pelo desejo dessa verdade. É sentir-se dentro de uma verdade que não é possuída, mas nos possui. E aí nós percebemos que certas oposições que se realizam por vezes se desativam na vida real. Temos medo, por exemplo, que um sapateiro possa ter tempo para, além de fazer os sapatos, um trabalho manual, possa ter tempo para fazer um trabalho de natureza mais espiritual. Mas o que a gente percebe é que quando ele está talhando o sapato, ele está a começar não só um trabalho material, mas um trabalho espiritual. O Carlos Drummond de Andrade, ironizando, mas também dizendo a sua verdade, o que ele vivia, quando falava dele mesmo como um funcionário, então, quando é que começava a vida de poeta? Depois do horário laboral? Eu penso que não. É aquilo que diz Fernando Pessoa, pela voz de Alberto Caeiro, no poema sétimo. Ele diz, é porque ele está sempre comigo que eu sou poeta sempre.
2: Só acrescentando uma coisa a essa pergunta, que ontem na missa você falou que a fé e a escrita vêm do mesmo lugar que a ferida, né? E eu fiquei curiosa com isso porque... A sua poesia não é uma poesia autobiográfica que fala muito de feridas pessoais, então não é uma coisa que a gente vê na sua poesia. Mas que ferida é essa de que você está falando, que move a escrita?
1: Eu ontem na missa não disse, mas digo aqui. O primeiro ser ferido é Deus. Deus é um ser ferido. Porque se ele vive amando o homem, se ele vive num êxtase por esta criatura que ele criou, se ele quer estar perto, então ele experimenta a ferida. E essa ferida que Deus experimenta, porque é o amante, porque é o extasiado, é também uma ferida que nós experimentamos. Quando os gregos, e os historiadores gregos contam essa visão do mar pela primeira vez, ontem, descendo a serra do mar, há um momento no meio da floresta em que vemos o mar, e veio à cabeça aquele grito, Thalassa, Thalassa, que em grego quer dizer o mar, o mar. Não é o mar, é experimentar na carne o espanto, experimentar na carne a ferida, porque a ferida não é só a cicatriz daquilo que foi subtraído ou a experiência dolorosa do que nos diminui. A ferida é também a expansão, a ferida é também o parto, é também essa coisa cósmica de um passar a dois, ou então do encontro consciente de cada um de nós perante aquilo que se abre, e nós dizemos, isto me imensa, isto torna o meu olhar fora de toda a medida. Nesse sentido, seja a dor, seja a alegria, também nos fere. A arte nasce da ferida, porque há um texto da Clarice Lispector, que eu amo muito, que é escolhida pelas folhas. Ela diz que tudo a fere, e um escritor é assim, tudo me fere, e, quer dizer, a vida não me é indiferente, a vida não me é indiferente, a vida me atinge, o vosso olhar, a vossa presença me atinge. Mas também, como dizia Clarice, uma folha que cai e em silêncio tomba por um acaso de um no milhão no meu ombro enquanto corro, isso também me atinge. Quer dizer, isso também instala em mim a ferida, que, se quisermos, é a pergunta, é o enigma, mas não só perguntas penúltimas, o que vou comer na comida do meio-dia, mas as perguntas penúltimas, o que estou sendo, o que estou chamado a ser, para onde estou caminhando, que sentido tem estar aqui, o que é que resta de tudo o que nós amamos e sonhamos. Tudo isso é o nosso capital de ferida. E essa ferida que a poesia torna mais viva, iluminando, penso que é a nossa reserva de esperança para permanecer humanos. Este é também um tema, como dizia a Sofia, que me interessa muito, a relação entre tradição e poesia. E me interessa, numa chave complementar a esta que o Edmilson dizia, que eu penso muitas vezes na dimensão oral da poesia que hoje nós temos, porque a nossa tradição poética deriva dos cancioneiros, e os cancioneiros são as grandes recolhas medievais, pré-modernas, da poesia de uma época, se pensarmos nos trovadores, nos provençais. Então, algumas são nomeadas, sabemos quem são os seus autores, mas tanta da poesia do mundo, da poesia de uma língua, permanece composições anônimas, que são comunitárias. E a ideia do cancioneiro é a ideia do canto popular, da reunião dos textos relevantes para a tradução da experiência humana numa determinada época. Mas como se faz a ponte entre a tradição oral, a criação oral, e tantos poemas foram, antes de ser escritos, foram contados, e na sua criação não passaram pela escrita? Por exemplo, um dos poemas que eu mais gosto, que é o Cântico Espiritual de São João da Cruz, ele o compôs quando estava preso. E então ele compôs na sua cabeça esse poema, que é um grande comentário ao Cântico dos Cânticos. Mas isso aconteceu com tantos. Os cânticos do trabalho, os cânticos do amor. Por exemplo, se pensa que o Cântico dos Cânticos fosse usado como folclore nos noivados hebraicos. Então, estes cânticos, os primeiros poemas da tradição, eram cânticos ligados à vida. Como passaram depois da fase oral à fase escrita, onde nós hoje estamos? Nós somos dois poetas, três poetas, com livros publicados. Mas esta jangada, durante séculos, foi feita por mulheres e homens analfabetos, que não tinham uma iniciação à escritura e à leitura, mas sabiam de memória os poemas e os romances, e os contavam à geração seguinte. Eu tive a grande fortuna, a grande sorte, de ter uma avó que era analfabeta, mas que foi, em termos absolutos, a minha primeira biblioteca. E quando eu tomei posse como bibliotecário da Biblioteca do Vaticano, que é a biblioteca mais extraordinária deste planeta, eu quis naquele momento, com muita emoção, recordar a minha avó. Mas não só recordar a minha avó, recordar todos os analfabetos que são responsáveis pela transmissão da literatura durante séculos. Eu, por exemplo, o meu pai era pescador. Em casa nós não tínhamos uma biblioteca. Em casa nós não tínhamos uma biblioteca, mas tínhamos a minha avó. A minha avó era uma biblioteca sofisticadíssima, de altíssimo nível, porque os romances que ela me contava me estavam iniciando num conhecimento que depois, com toda a formação escolar, acadêmica, universitária, eu fui trabalhando. Mas o ponto de partida foi o dela. E por isso me parece muito importante que a nossa cultura hoje, cultura da escrita, que está à beira de uma grande revolução, porque nós não sabemos o que vai ser daqui a 10 anos, que tipo de conversa teríamos, porque a tecnologia vai reinventar o modo de comunicar e talvez o modo de falar da poesia. Mas o que é importante é fazer as pontes, a ponte entre o oral e o escrito, entre o escrito e aquilo que virá, e fazê-lo com a dignidade, com a nobilíssima visão de saber que a tradição não é apenas a tradição dos manuscritos, mas é também a tradição dos analfabetos, que foram os grandes informantes e os grandes contadores da história do mundo.
2: Muito bom pensar isso. A Biblioteca do Vaticano, lá parece que não estão presentes os analfabetos, mas eles
1: mas
2: estão.
1: Mas estão.
2: Mas estão. É muito bonito isso. Tolentino, pedi também para você ler, talvez retomando um pouco as perguntas da fé, né, e da poesia e o ato espiritual. Acho que esses poemas. Muito obrigada.
1: Este é de um livro chamado Viajante Sem Sono. E se chama Para Ler aos Noviços. Deus não aparece no poema. Apenas escutamos a sua voz de cinza e assistimos sem compreender às escuras perícias. A vida reclama inventários e detalhes. Não há ouças. Quando inutilmente prescruta as sequências do seu trânsito. Só há um modo verdadeiro de rezar. Estendo o teu corpo ao longo do barco que deixe silencioso o canal e deixa que as folhas mortas do bosque te cubram.
2: Que lindo o sino tocar durante o soletivo.
1: Há um movimento histórico na poesia portuguesa que se chama Aventura, muito ligado a poetas que vinham da experiência do catolicismo, como aqui no Brasil o Murilo Mendes, o Jorge de Lima, etc. E ele, o lema deles era: a poesia é só uma. A poesia dos sinos, a poesia das palavras, poesia é só uma.
2: Ah, eu tenho duas perguntas ainda, vamos ver se vai dar tempo, duas importantes que eu quero fazer. Mas estou sentindo uma pergunta muito central para o seu trabalho, né? Que é você fala nos poemas e está por trás de todos os poemas essa ideia de prestar atenção e contemplar, né? E a poesia parte um pouco disso, né? Dessa atenção. E aí eu queria te perguntar um pouco nesse mundo que a gente vive hoje, que ninguém mais consegue prestar atenção em nada, é interrompido o tempo todo. Como que a gente consegue resgatar esse espanto? Você falou também um pouco de espanto, né? Talvez você possa também já juntar e comentar da sua viagem ao Japão e do livro de haikais que surgiu daí. Também queria que você lesse alguns haikais depois.
1: O espanto é o umbigo do mundo, porque quando somos capazes de espanto, estamos vivos. Isto é, a vida não nos passa ao lado. Deixamos que a vida nos interpele, que a vida nos fira. Então, a poesia tem de ser uma iniciação ao espanto. O espanto gera este sobressalto que nos mete em relação profunda, uma relação não necessariamente utilitária, mas nos mete numa relação autêntica com a realidade, seja aquela exterior a nós, seja aquela interior a nós. E por isso a escuta e a atenção são formas tão importantes. Na minha formação como cristão, como poeta, um nome muito importante é aquele de Simone Weil, em que ela diz que a atenção é a oração. Então, se nós quisermos rezar, nós temos de abrir os olhos. e temos de estar atentos aos detalhes, à dobra, ao que passa, porque sempre Deus passa, isto é, sempre o mistério nos visita. Todos os dias acontece o mistério da Anunciação. Há um anjo que nos visita, mas nós não vemos. Às vezes é mais do que um. E então essa capacidade de hospedar a vida, sintonizar com a aparição, com a revelação que está em curso, penso que é a grande aprendizagem. Porque a gente, talvez no final de um dia, possa dizer, hoje não passou nada de especial. Ou possa, ao contrário, perceber com gratidão que nós somos seres visitados, que a vida, a possibilidade nos visita. A vida não está encerrada. E isso só se dá quando estamos atentos. Por isso, se há uma palavra que eu acho que é importante na poesia, é a palavra atenção. Podemos dizer, a poesia é imaginação. Também é, mas é uma imaginação que parte de uma fidelidade real, de uma fidelidade rigorosíssima ao que está diante de nós. E é porque nós amamos o visível e o podemos enumerar, podemos contar, que as portas do invisível se abrem. É porque nós sentimos o corpo e o escutamos atentamente que podemos sentir as batidas da alma, o seu misterioso pulsar. E daí a atenção é uma palavra tão importante na minha poética.

E assim chegamos ao final da edição desta semana do nosso Porta Aberta. Obrigada pela companhia, obrigada pela sintonia. Estaremos de volta na próxima semana. Até lá!

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1: 1:08. 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
4: Esta é a Rádio Universidade, a nossa RU. E estamos iniciando o nosso programa semanal A Voz do Pastor. O programa A Voz do Pastor quer ser um encontro do pastor com as suas ovelhas. E já é uma tradição que a Rádio Universidade, a nossa RU, está levando ao ar este programa que cria esta comunhão entre o pastor e as ovelhas. Nós que formamos a Arquidiocese de Pelotas, nós batizados e batizadas, nós crismados e crismadas, nós eucaristizados e eucaristizadas, nós formamos a Igreja Particular de Pelotas, a Arquidiocese de Pelotas. O nosso programa A Voz do Pastor, como já é tradição, sempre tem dois momentos. O primeiro momento é nós acolhermos a palavra de Deus do final de semana que vivemos, e depois um segundo momento que é uma partilha da nossa ação evangelizadora como Igreja Particular de Pelotas, a Arquidiocese de Pelotas. Estamos neste final de semana celebrando o 18º domingo do tempo comum. Também o primeiro domingo do mês de agosto, que na Igreja no Brasil celebramos o mês vocacional. Irmãos e irmãs, sejamos todos acolhidos nas casas do Senhor para celebrar o mistério pascal de Jesus Cristo. Iniciamos neste final de semana, juntamente com toda a Igreja no Brasil, o mês vocacional 2026, recordando nossa missão de sermos comunidades vocacionais. Hoje nos recordamos diante de Deus de todos os ministros ordenados da Igreja, em especial os da nossa Arquidiocese e de nossas comunidades. A liturgia da palavra que a Igreja nos oferece para este final de semana, para o 18º Domingo do Tempo Comum, é tirada das seguintes leituras. A primeira leitura é um trecho do livro do profeta Isaías, capítulo 55. O salmo responsorial é tirado do salmo 144. A segunda leitura é um trecho da carta de São Paulo aos Romanos e o evangelho é segundo Marcos, capítulo 14. Portanto, são essas as leituras que a Igreja nos oferece para este final de semana, o 18º domingo do Tempo Comum, o primeiro domingo do mês vocacional 2026, começando o mês de agosto, dedicado ao ministério ordenado. Portanto, os nossos padres, os nossos diáconos, juntamente comigo, pastor desta igreja particular de Pelotas, a Arquidiocese de Pelotas. Antes de irmos diretamente às leituras, vamos juntos rezar a oração da coleta, sempre lembrando que essa oração, como o próprio nome já diz, coleta, coleciona todos os pedidos da Igreja espalhada pelo mundo afora num só grande pedido. Oremos. Assisti, Senhor, os vossos fiéis e cumulai com vossa inesgotável bondade aqueles que vos imploram e se gloriam de vos ter como Criador e Guia, restaurando para eles a vossa criação e conservando-a renovada. Por nosso Senhor Jesus Cristo, vosso Filho, que é Deus e convosco vive e reina na unidade do Espírito Santo por todos os séculos dos séculos. Amém. Estamos acolhendo a palavra de Deus deste final de semana, o 18º domingo do tempo comum. Acolhamos a primeira leitura. Leitura do livro do profeta Isaías. Assim diz o Senhor: ó, vós todos que estáis com sede, vinde às águas. Vós que não tendes dinheiro, apressai-vos, vinde e comei, vinde comprar sem dinheiro, tomar vinho e leite sem nenhuma paga. Porque gastar dinheiro com outra coisa que não o pão, desperdiçar o salário senão com satisfação completa? Ouvi-me com atenção e alimentai-vos para deleite e revigoramento do vosso corpo. Inclinai vosso ouvido a mim e vinde, ouvi e tereis vida. Farei convosco um pacto eterno, manterei fielmente as graças concedidas a Davi. Palavra do Senhor. Glória a vós, Senhor. O salmo responsorial tirado do salmo 147 tem como refrão: vós abris a vossa mão e saciais os vossos filhos. Vós abris a vossa mão e saciais os vossos filhos. Misericórdia e piedade é o Senhor. Ele é amor, é paciência, é compaixão. O Senhor é muito bom para com todos. Sua ternura abraça toda criatura. Vós abris a vossa mão e saciais os vossos filhos. Todos os olhos, ó Senhor, em vós esperam. Em vós lhes dais no tempo certo o alimento. Vós abris a vossa mão prodigamente e saciais todo ser vivo com fartura. Vós abris a vossa mão e saciais os vossos filhos. É justo o Senhor em seus caminhos. É santo em toda obra que Ele faz. Ele está perto da pessoa que o invoca, de todo aquele que o invoca lealmente. Vós abris a vossa mão e saciais os vossos filhos. A segunda leitura oferecida pela Igreja para este 18º domingo do tempo comum é um trecho da carta de São Paulo aos Romanos. Irmãos, quem nos separará do amor de Cristo? Tribulação, angústia, perseguição, fome, nudez, perigo, espada. Em tudo isso, somos mais que vencedores, graças àquele que nos amou. Tenho a certeza de que nem a morte, nem a vida, nem os anjos, nem os poderes celestiais, nem o presente, nem o futuro, nem as forças cósmicas, nem a altura, nem a profundeza, nem outra criatura qualquer será capaz de nos separar do amor de Deus por nós, manifestado em Cristo Jesus, nosso Senhor. Palavra do Senhor. Glória a vós, Senhor.

chegamos ao Evangelho e vamos aclamá-lo e depois também acolhê-lo. Aleluia, aleluia, aleluia. Aleluia, aleluia, aleluia. O homem não vive somente de pão, mas vive de toda a palavra que sai da boca de Deus, e não só de pão. Aleluia, aleluia, aleluia. O Senhor esteja convosco. Ele está no meio de nós. Proclamação do Evangelho de Jesus Cristo segundo Mateus. Glória a vós, Senhor. Naquele tempo, quando soube da morte de João Batista, Jesus partiu e foi de barco para um lugar deserto e afastado. Mas, quando as multidões souberam disso, saíram das cidades e o seguiram a pé. Ao sair do barco, Jesus viu uma grande multidão. Encheu-se de compaixão por eles e curou os que estavam doentes. Ao entardecer, os discípulos aproximaram-se de Jesus e disseram: "Este lugar é deserto e a hora já está adiantada. Despede as multidões para que possam ir aos povoados comprar comida." Jesus, porém, lhes disse: "Eles não precisam ir embora. Dai-lhes vós mesmos de comer." Os discípulos responderam: "Só temos aqui 5 pães e 2 peixes. Jesus disse: "Trazei-os aqui." Jesus mandou que as multidões se sentassem na grama e então pegou os 5 pães e os 2 peixes, ergueu os olhos para o céu e pronunciou a bênção. Em seguida, partiu os pães e os deu aos discípulos. Os discípulos os distribuíram às multidões. Todos comeram e ficaram satisfeitos, e dos pedaços que sobraram, recolheram ainda 12 cestos cheios. E os que haviam comido eram mais ou menos 5.000 homens, sem contar mulheres e crianças. Palavra da salvação. Glória a vós, Senhor.

E para finalizarmos a primeira parte do nosso programa, acolhendo a palavra de Deus do final de semana, a liturgia que celebramos, vamos então também agora ainda meditar esta palavra de Deus, trazendo presentes alguns pontos. Na primeira leitura, Isaías profetiza para um povo que estava cansado do exílio e da aridez espiritual. Nessa passagem, no contexto geral do capítulo 55, o profeta anuncia a restauração e convida o povo a acolher gratuitamente aquilo que só Deus pode dar. Água, pão e vinho representam a plenitude da vida que Deus oferece. E o pacto eterno mostra que Ele sempre cumpre as promessas feitas na aliança com o seu povo, cuidando das pessoas de forma constante. Em Romanos, Paulo escreve para uma comunidade composta por pessoas de sensibilidade diferente e de origens variadas, reafirmando que nada pode romper a união com Cristo. Sua lista de forças adversas assegura que o amor divino sustenta a pessoa de fé em qualquer circunstância. Paulo reafirma a certeza de que a fé e a comunhão com Deus superam medo e insegurança. No Evangelho, após a morte de João, Jesus busca um lugar afastado, mas sua compaixão o faz acolher e curar a multidão. Na narrativa, o milagre dos pães revela que o reino se manifesta em cuidado concreto. Os discípulos, diante do pouco que têm, aprendem que a obediência e a partilha permitem que um gesto simples se transforme em abundância. A multiplicação não é apenas evento miraculoso, mas sinal de que Jesus sacia fome física e fome de sentido, conduzindo o povo à verdadeira plenitude.

Assim, chegamos para o segundo momento do nosso programa A Voz do Pastor. É o momento da partilha de nossa ação evangelizadora que estamos realizando como Igreja Particular de Pelotas, a Arquidiocese de Pelotas, que somos todos nós, os batizados, os crismados e os eucaristizados. Gostaria de iniciar com o mês dedicado às vocações, que é o mês de agosto. Já é uma tradição longa da nossa igreja presente no Brasil de sempre dedicarmos o mês de agosto para ser o mês vocacional. Ao longo dos finais de semana, nós contemplamos as diversas vocações e rezamos por elas e pedimos que sempre mais todos nós, batizados, crismados e eucaristizados, respondamos à vocação que Deus nos coloca. Deus nos chama e nós devemos responder sim a Deus. Quem responde sim a Deus é feliz. Então, neste primeiro final de semana, nós celebramos a vocação para o ministério ordenado. Queremos rezar pelos nossos presbíteros, nossos diáconos e também por mim, pastor desta igreja particular. Nós que somos as vocações ordenadas, nós que estamos

homens vocacionados para a missão de guiar o povo de Deus e criar unidade. Os nossos seminaristas, para que realmente façam um grande discernimento dia após dia e, se Deus realmente os chame, que eles respondem com toda a generosidade. Neste final de semana, portanto, estamos celebrando a vocação ao ministério ordenado. Tenhamos muito carinho pelos nossos presbíteros, pelos nossos diáconos e também pelos nossos seminaristas.

Continuando, portanto, o mês de agosto dedicado às vocações. No segundo domingo de agosto sempre é a vocação da paternidade e da maternidade que está em jogo. Assumir o sacramento do matrimônio, portanto, se encontrar e perceber que Deus coloca na minha vida um companheiro, uma companheira, para formar um casal que se ama e assim o amor desse casal ser a imagem do amor de Deus pela humanidade, o amor de Cristo pela Igreja. É a vocação, portanto, a paternidade e a maternidade. É a vocação para a conjugabilidade. O casal formar um núcleo de amor. Por isso também os filhos são acolhidos com muito carinho. Já o terceiro domingo de agosto é dedicado à vocação consagrada. Tantos homens, tantas mulheres são chamadas por Deus para realmente responderem sim a uma vocação de consagração a Deus de maneira total. E nessa consagração também testemunharem que realmente Deus é o autor de tudo e de todos, Deus é o princípio e o fim. Cada vocação consagrada é reflexo desse Deus que realmente é tudo para mim. Deus é o sentido maior. Já no quarto domingo de agosto, nós lembramos então a vocação dos leigos e das leigas. A vocação do leigo e da leiga é uma vocação de serem sal da terra e luz no mundo. A primeira vocação de cada batizado, crismado, eucaristizado, leigo ou leiga é a missão de levar os valores do Evangelho no meio do mundo onde eles vivem. A começar pelo núcleo familiar, portanto ser uma igreja doméstica, que é a base de toda a Igreja de Cristo, e assim também participarem de uma comunidade onde se alimentam, né, com a palavra de Deus e com os sacramentos, mas para serem sal da terra e luz do mundo. Claro que alguns leigos são chamados também dentro da comunidade cristã a atuarem com algum serviço, mas a atuação de um serviço tão necessária, ela sempre é provisória. Nós, como leigos e leigas, a missão nossa, em primeiro lugar, é no mundo. E, claro, alguns respondendo também à vocação de colocar a serviço da comunidade algum ministério. E assim,

o mês de agosto contempla, portanto, todas as vocações e, claro que de modo sempre muito carinhoso, entre todas as vocações dentro da comunidade cristã, nós sempre celebramos com muito carinho a vocação do catequista, da catequista. E falando em vocação do catequista, da catequista, depois do pequeno intervalo musical, vou então falar da primeira experiência na nossa Igreja Particular de Pelotas, a Arquidiocese de Pelotas, com o Ministério de Catequista que estamos iniciando.

Como já anunciei antes do intervalo musical, nós fizemos esta primeira e grande experiência do Ministério de Catequista. O Papa Francisco abriu esse Ministério de Catequista baseando-se num ministério que acontecia já no início do cristianismo. Por isso mesmo, o moto próprio com o qual ele abre o Ministério de Catequista, ele o chama de Antiquum Ministerium, isto é, um ministério antigo que agora está retornando. Portanto, é uma novidade, mas ao mesmo tempo é uma prática da Igreja de Cristo nos seus inícios. E hoje retomamos então essa prática. Este ministério de catequista foi conferido na terça-feira que passou, no dia 28 de julho, na Catedral Metropolitana de São Francisco de Paula, numa concelebração de vários sacerdotes. E nessa celebração eucarística, então, 12 irmãos e irmãs nossas receberam este ministério. Foram instituídos ministros de catequese, ministras da catequese. Uma celebração muito ungida e significativa. Os irmãos e as irmãs que receberam o ministério foram instituídos ministros de catequese, ministras de catequese foram Ana Cândida Binheiro Leal, da paróquia Nossa Senhora de Fátima, Pelotas, Andréia Lima Alves, da paróquia São José, Pelotas, Liane Soares Fonseca Lourenço, da paróquia São José de Pelotas, de Lourdes Lorena Maia Belling, da paróquia Santíssima Trindade, Pelotas, Fernanda Ziglia Prieto Gruger Pinto, da paróquia Santo Antônio de Pelotas e coordenação arquidiocesana de animação bíblico-catequética, Helena Kerpes Schmidt, da paróquia Sagrado Coração de Jesus, Pelotas, e também da coordenação arquidiocesana de animação bíblico-catequética, a Rosana Beatriz Souza Bittencourt Damin, da paróquia Sagrado Coração de Jesus e coordenação arquidiocesana de animação bíblico-catequética, Siduana Facim Neves, da paróquia Sagrado Coração de Jesus, Pelotas, Marcelo Müller Alves, da paróquia da Catedral São Francisco de Paula, Pelotas, e coordenação arquidiocesana de animação bíblico-catequética, Maria Inês Costa Mendes, da paróquia Nossa Senhora da Luz, Pelotas, e coordenação arquidiocesana de animação bíblico-catequética, Maria Túlia Duarte Mendes Arense, paróquias Divino Espírito Santo e Imaculada Conceição de Jaguarão, e o senhor Sidney Faria Rosa, da paróquia Nossa Senhora Aparecida, Pelotas. Foram, portanto, os dois catequistas e as 10 catequistas que foram instituídas ministras e ministros de catequese. Parabéns aos nossos irmãos, mas muito obrigado, acima de tudo, por darem seu sim a este ministério. Não é um ministério que contempla, né, a meritocracia, e também não é um ministério de fazer mais coisas em primeiro lugar, mas sim de ser mais, viver intensamente o ser catequista e assim conseguir na comunidade criar realmente um clima de um processo de iniciação à vida cristã.
Assim como os primeiros cristãos tinham estes ministros de catequese, estas ministras de catequese, justamente para animarem as comunidades que os apóstolos foram criando. Eram realmente pessoas que animavam as comunidades com esse ministério não extraordinário, mas sim estável. O ministério extraordinário da comunhão e da Eucaristia é um ministério extraordinário, portanto provisório. Mas este ministério de catequista, o Papa Francisco abriu para ser um ministério estável, isto é, uma vez ministro, uma vez ministra, será sempre ministro de catequese, ministra de catequese. Uma palavrinha rápida sobre o curso de formação permanente dos presbíteros da província eclesiástica de Pelotas, que aconteceu no início desta semana que está passando. Segunda-feira, terça e quarta, portanto dia 28, 29 e 30, nós tivemos então nosso encontro que chamamos de formação permanente. E tivemos então a assessoria de um professor leigo mineiro de Belo Horizonte que nos ajudou a refletir sobre o perfil do presbítero nos tempos de hoje. E assim nos ajudou enormemente para nós nos identificarmos como presbíteros que respondem uma vocação a Deus e são felizes por exercerem esse ministério tão sagrado para as comunidades. Ser um pastor que os guia e ser aquele elo de unidade em torno de todos. A Igreja de Cristo, que somos nós, batizados, crismados e eucaristizados, precisa deste ministério que o próprio Jesus queria que acontecesse. Os bispos são os sucessores dos apóstolos. Os presbíteros são a extensão de cada apóstolo em cada igreja particular. Portanto, faz parte da ordem de ser apóstolo no meio de todos nós. Já indo para o final do nosso programa, não poderia deixar de partilhar que as visitas pastorais que estou realizando nas paróquias estão acontecendo e vão acontecer. Nessa semana que passou, no dia 30 de agosto, portanto, quinta-feira passada, estive fazendo a visita pastoral à paróquia Nossa Senhora da Conceição de Canguçu e na próxima semana, também quinta-feira, dia 6 de agosto, estarei realizando a visita pastoral à paróquia Sagrado Coração de Jesus aqui em Pelotas. Portanto, as visitas pastorais estão acontecendo. Agradeço a presença de tantos leigos e leigas, não só das coordenações da paróquia, das coordenações das comunidades, mas sim aberto a todos e a todas, e por isso mesmo sempre um grande grupo está me esperando, e com isso fazemos então esta apresentação da carta pastoral que escrevi no ano passado, portanto, carta pastoral jubilar sobre ser Igreja de Cristo. A visita pastoral consiste justamente em levar, apresentar
e entregar a carta pastoral com uma reflexão sobre o conteúdo dessa carta. Muito obrigado aos queridos presbíteros e também aos queridos leigos e leigas que sempre me acolhem como pastor e acolhem a minha palavra de pastor. Já mencionei que estamos entrando no mês de agosto, e o mês de agosto é o mês vocacional, uma caminhada bonita da Igreja no Brasil, de sempre no mês de agosto refletir sobre as vocações, rezar pelas vocações e assim, de fato, sermos aqueles que são capazes de dizer sim a Deus. Deus chama e nós devemos responder sim. E quem responde sim a Deus, de fato, é feliz. Nós, então, vamos celebrar neste primeiro final de semana, né, e consequentemente na primeira semana deste mês, a vocação ao ministério ordenado. Portanto, vamos rezar pelos bispos, sucessores dos apóstolos, os presbíteros, que são a extensão do sucessor dos apóstolos em cada igreja particular, e também vamos rezar pelos diáconos, que são a extensão dos presbíteros e do bispo, né, nas nossas comunidades. Rezarmos por essa vocação, especialmente para que nós tenhamos muitos meninos que, sendo chamados por Deus, respondam com alegria e generosidade a esta vocação. Aproveito, portanto, de dar os parabéns a todos os presbíteros e vamos nos encontrar como presbíteros nesta segunda-feira que vem, portanto, dia 3 de agosto, no Seminário São Francisco de Paula de Pelotas, para o nosso momento de confraternização e celebração do padroeiro dos presbíteros, que é São João Maria Vianney, neste dia, né, que antecede o dia litúrgico de São João Maria Vianney. Parabéns, queridos presbíteros, parabéns, queridos diáconos, por essa vocação e pela resposta que cada um está dando com tanta abertura de coração a Deus e ao povo. Parabéns, muito obrigado e que Deus realmente sempre cumule a todos com toda a sua força. Assim finalizo este programa A Voz do Pastor, agradecendo a audiência de tantos e tantos irmãos e irmãs, agradecendo a Rádio Universidade RU, que nos possibilita cada final de semana esse encontro de pastor com suas ovelhas, agradecer ao Daniel, que sempre está com muito esmero na parte técnica do programa. Sobre todos e sobre todas, especialmente sobre os ordenados, presbíteros e diáconos, neste primeiro final de semana dedicado a eles, a bênção do nosso Deus, Todo-Poderoso, mas Todo-Misericordioso, o Pai, o Filho e o Espírito Santo. Amém.

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1: Em nome do Pai, do Filho e do Espírito Santo. Amém. Oferecimento do Santo Terço. Divino Jesus, nós vos oferecemos este rosário que vamos rezar, contemplando os mistérios de vossa redenção. Concedei-nos, por intercessão de Maria, vossa Mãe Santíssima, a quem nos dirigimos, as virtudes que nos são necessárias para bem rezá-lo e a graça de ganhar as indulgências anexas a esta santa devoção. Creio em Deus Pai, Todo-Poderoso, Criador do céu e da terra, e em Jesus Cristo, seu único Filho, nosso Senhor, que foi concebido pelo poder do Espírito Santo, nasceu da Virgem Maria, padeceu sob Pôncio Pilatos, foi crucificado, morto e sepultado, desceu à mansão dos mortos, ressuscitou ao terceiro dia, subiu aos céus, está assentado à direita de Deus Pai Todo-Poderoso, donde há de vir a julgar os vivos e os mortos. Creio no Espírito Santo, na Santa Igreja Católica, na comunhão dos santos, na remissão dos pecados, na ressurreição da carne, na vida eterna. Amém.
2: Pai nosso que estais no céu, santificado seja o vosso nome. Venha a nós o vosso reino. Seja feita a vossa vontade, assim na terra como no céu.
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0: caminho. Ave Maria, cheia de graça, o Senhor é convosco. Bendita sois vós entre as mulheres. E bendito é o fruto do vosso ventre, Jesus.
1: Santa Maria, Mãe de Deus, rogai por nós, pecadores, agora e na hora de nossa morte. Amém.
0: Ave Maria, cheia de graça, o Senhor é convosco. Bendita sois vós entre as mulheres. E bendito é o fruto do vosso ventre, Jesus.
1: Santa Maria, Mãe de Deus, rogai por nós, pecadores, agora e na hora de nossa morte. Amém.
0: Ave Maria, cheia de graça, o Senhor é convosco. Bendita sois vós entre as mulheres. E bendito é o fruto do vosso ventre, Jesus.
1: Santa Maria, Mãe de Deus, rogai por nós, pecadores, agora e na hora de nossa morte. Amém.
2: Glória ao Pai, ao Filho e ao Espírito Santo.
1: Como era no princípio, agora e sempre. Amém.
2: Mistérios gloriosos. No primeiro mistério, contemplamos a ressurreição de nosso Senhor Jesus Cristo.
0: Pai nosso que estais no céu, santificado seja o vosso nome. Venha a nós o vosso reino, seja feita a vossa vontade, assim na terra como no céu.
1: O pão nosso de cada dia nos dai hoje. Perdoai as nossas ofensas, assim como nós perdoamos a quem nos tem ofendido. E não nos deixeis cair em tentação, mas livrai-nos do mal. Amém.
0: Ave Maria, cheia de graça, o Senhor é convosco. Bendita sois vós entre as mulheres, e bendito é o fruto do vosso ventre, Jesus.
1: Santa Maria, Mãe de Deus, rogai por nós, pecadores, agora e na hora de nossa morte. Amém.
0: Ave Maria, cheia de graça, o Senhor é convosco. Bendita sois vós entre as mulheres, e bendito é o fruto do vosso ventre, Jesus.
1: Santa Maria, Mãe de Deus,
0: rogai por nós, pecadores, agora e na hora de nossa morte. Amém. Ave Maria, cheia de graça, o Senhor é convosco. Bendita sois vós entre as mulheres, e bendito é o fruto do vosso ventre, Jesus.
1: Santa Maria, Mãe de Deus, rogai por nós, pecadores, agora e na hora de nossa morte. Amém.
0: Ave Maria, cheia de graça, o Senhor é convosco. Bendita sois vós entre as mulheres, e bendito é o fruto do vosso ventre, Jesus.
1: Santa Maria, Mãe de Deus, rogai por nós, pecadores, agora e na hora de nossa morte. Amém.
0: Ave Maria, cheia de graça, o Senhor é convosco. Bendita sois vós entre as mulheres, e bendito é o fruto do vosso ventre, Jesus.
1: Santa Maria, Mãe de Deus, rogai por nós, pecadores, agora e na hora de nossa morte. Amém.
0: Ave Maria, cheia de graça, o Senhor é convosco. Bendita sois vós entre as mulheres, e bendito é o fruto do vosso ventre, Jesus.
1: Santa Maria, Mãe de Deus, rogai por nós, pecadores, agora e na hora de nossa morte. Amém.
0: Ave Maria, cheia de graça, o Senhor é convosco. Bendita sois vós entre as mulheres, e bendito é o fruto do vosso ventre, Jesus.
1: Santa Maria, Mãe de Deus, rogai por nós, pecadores, agora e na hora de nossa morte. Amém.
0: Ave Maria, cheia de graça, o Senhor é convosco. Bendita sois vós entre as mulheres, e bendito é o fruto do vosso ventre, Jesus.
1: Santa Maria, Mãe de Deus, rogai por nós, pecadores, agora e na hora de nossa morte. Amém.
0: Ave Maria, cheia de graça, o Senhor é convosco. Bendita sois vós entre as mulheres, e bendito é o fruto do vosso ventre, Jesus.
1: Santa Maria, Mãe de Deus, rogai por nós, pecadores, agora e na hora de nossa morte. Amém.
0: Ave Maria, cheia de graça, o Senhor é convosco. Bendita sois vós entre as mulheres, e bendito é o fruto do vosso ventre, Jesus.
1: Santa Maria, Mãe de Deus, rogai por nós, pecadores, agora e na hora de nossa morte. Amém.
0: Glória ao Pai, ao Filho e ao Espírito Santo.
1: Como era no princípio, agora e sempre. Amém.
0: Ó bom Jesus, perdoai-nos, livrai-nos do fogo do inferno, levai as almas todas para o céu e socorrei principalmente as que mais precisarem.
2: No segundo mistério, contemplamos a ascensão de Jesus Cristo ao céu. Pai nosso que estais no céu, santificado seja o vosso nome. Venha a nós o vosso reino. Seja feita a vossa vontade, assim na terra como no céu.
1: O pão pão nosso de cada dia nos dai hoje, perdoai as nossas ofensas,

0: Ave Maria, cheia de graça, o Senhor é convosco. Bendita sois vós entre as mulheres, e bendito é o fruto do vosso ventre, Jesus.
1: Santa Maria, Mãe de Deus, rogai por nós, pecadores, agora e na hora de nossa morte. Amém.
0: Ave Maria, cheia de graça, o Senhor é convosco. Bendita sois vós entre as mulheres, e bendito é o fruto de vosso ventre, Jesus.
1: Santa Maria, Mãe de Deus, rogai por nós, pecadores, agora e na hora de nossa morte. Amém.
0: Ave Maria, cheia de graça, o Senhor é convosco. Bendita sois vós entre as mulheres, e bendito é o fruto do vosso ventre, Jesus.
1: Santa Maria, Mãe de Deus, rogai por nós, pecadores, agora e na hora de nossa morte. Amém.
0: Ave Maria, cheia de graça, o Senhor é convosco. Bendita sois vós entre as mulheres, e bendito é o fruto do vosso ventre, Jesus.
1: Santa Maria, Mãe de Deus, rogai por nós, pecadores, agora e na hora de nossa morte. Amém.
0: Ave Maria, cheia de graça, o Senhor é convosco. Bendita sois vós entre as mulheres, e bendito é o fruto do vosso ventre, Jesus.
1: Santa Maria, Mãe de Deus, rogai por nós, pecadores, agora e na hora de nossa morte. Amém.
0: Ave Maria, cheia de graça, o Senhor é convosco. Bendita sois vós entre as mulheres, e bendito é o fruto do vosso ventre, Jesus.
1: Santa Maria, Mãe de Deus, rogai por nós, pecadores, agora e na hora de nossa morte. Amém.
0: Ave Maria, cheia de graça, o Senhor é convosco. Bendita sois vós entre as mulheres, e bendito é o fruto do vosso ventre, Jesus.
1: Santa Maria, Mãe de Deus, rogai por nós, pecadores, agora e na hora de nossa morte. Amém.
0: Ave Maria, cheia de graça, o Senhor é convosco. Bendita sois vós entre as mulheres, e bendito é o fruto do vosso ventre, Jesus.
1: Santa Maria, Mãe de Deus, rogai por nós, pecadores, agora e na hora de nossa morte. Amém.
0: Ave Maria, cheia de graça, o Senhor é convosco. Bendita sois vós entre as mulheres, e bendito é o fruto do vosso ventre, Jesus.
1: Santa Maria, Mãe de Deus, rogai por nós, pecadores, agora e na hora de nossa morte. Amém.
0: Ave Maria, cheia de graça, o Senhor é convosco. Bendita sois vós entre as mulheres, e bendito é o fruto do vosso ventre, Jesus.
1: Santa Maria, Mãe de Deus, rogai por nós, pecadores, agora e na hora de nossa morte. Amém.
0: Glória ao Pai, ao Filho e ao Espírito Santo.
1: Como era

0: todas para o céu, e socorrei-as, principalmente as que mais precisarem.
1: No terceiro mistério, contemplamos a vinda do Espírito Santo sobre Nossa Senhora e os apóstolos em oração.
2: Pai nosso que estais no céu, santificado seja o vosso nome. Venha a nós o vosso reino, seja feita a vossa vontade, assim na terra como no céu.
0: O nosso de cada dia nos dai hoje,
2: perdoai as nossas ofensas, assim como nós perdoamos a quem nos tem ofendido. E não nos deixeis cair em tentação, mas livrai-nos do mal. Amém. Ave Maria, cheia de graça, o Senhor é convosco. Bendita sois vós entre as mulheres, e bendito é o fruto do vosso ventre, Jesus. Mãe de Deus, rogai por nós, pecadores, agora e na hora de nossa morte. Amém. Ave Maria, cheia de graça, o Senhor é convosco. Bendita sois vós entre as mulheres, e bendito é o fruto do vosso ventre, Jesus. Maria, Mãe de Deus, rogai por nós, pecadores, agora e na hora de nossa morte. Amém. Ave Maria, cheia de graça, o Senhor é convosco. Bendita sois vós entre as mulheres, e bendito é o fruto do vosso ventre, Jesus.
0: Santa Maria,
2: Mãe de Deus, rogai por nós, pecadores, agora e na hora de nossa morte. Amém. Ave Maria, cheia de graça, o Senhor é convosco. Bendita sois vós entre as mulheres, e bendito é o fruto do vosso ventre, Jesus.
0: Santa Maria,
2: Mãe de Deus, rogai por nós, pecadores, agora e na hora de nossa morte. Amém. Ave Maria, cheia de graça, o Senhor é convosco. Bendita sois vós entre as mulheres, e bendito é o fruto do vosso ventre, Jesus.
0: Santa Maria, Mãe de Deus, rogai
2: por nós, pecadores, agora e na hora de nossa morte. Amém. Ave Maria, cheia de graça, o Senhor é convosco. Bendita sois vós entre as mulheres, e bendito é o fruto do vosso ventre, Jesus.
0: Santa Maria,
2: Mãe de Deus, rogai por nós, pecadores, agora e na hora de nossa morte. Amém. Ave Maria, cheia de graça, o Senhor é convosco. Bendita sois vós entre as mulheres, e bendito é o fruto do vosso ventre, Jesus.
0: Santa Maria,
2: Mãe de Deus, rogai por nós, pecadores, agora e na hora de nossa morte. Amém. Ave Maria, cheia de graça, o Senhor é convosco. Bendita sois vós entre as mulheres, e bendito é o fruto do vosso ventre, Jesus.
0: Santa Maria,
2: Mãe de Deus, rogai por nós, pecadores, agora e na hora de nossa morte. Amém. Ave Maria, cheia de graça, o Senhor é convosco. Bendita sois vós entre as mulheres, e bendito é o fruto do vosso ventre, Jesus.
0: Santa
2: Maria, Mãe de Deus, rogai por nós, pecadores, agora e na hora de nossa morte. Amém. Ave Maria, cheia de graça, o Senhor é convosco. Bendita sois vós entre as mulheres, e bendito é o fruto do vosso ventre, Jesus.
0: Santa Maria,
2: Mãe de Deus, rogai por nós, pecadores, agora e na hora de nossa morte. Amém. Glória ao Pai, ao Filho e ao Espírito Santo. No princípio, agora e sempre. Amém. Ó bom Jesus, perdoai-nos, livrai-nos do fogo do inferno, levai as almas todas para o céu,
0: e socorrei principalmente as que mais precisarem.
1: No quarto mistério, contemplamos a assunção de Nossa Senhora aos céus. Pai nosso que estais no céu, santificado seja o vosso nome. Venha a nós o vosso reino. Seja feita a vossa vontade, assim na terra como no céu.
0: O pão nosso de cada dia nos dai hoje. Perdoai as nossas ofensas,

0: Ave Maria, cheia de graça, o Senhor é convosco. Bendita sois vós entre as mulheres, e bendito é o fruto do vosso ventre, Jesus.
1: Santa Maria, Mãe de Deus, rogai por nós, pecadores, agora e na hora de nossa morte. Amém.
0: Ave Maria, cheia de graça, o Senhor é convosco. Bendita sois vós entre as mulheres, e bendito é o fruto do vosso ventre, Jesus.

0: Maria, cheia de graça, o Senhor é convosco. Bendita sois vós entre as mulheres, e bendito é o fruto de vosso ventre, Jesus.
1: Santa Maria, Mãe de Deus, rogai por nós, pecadores, agora e na hora de nossa morte. Amém.
0: Ave Maria, cheia de graça, o Senhor é convosco. Bendita sois vós entre as mulheres, e bendito é o fruto do vosso ventre, Jesus.
1: Santa Maria, Mãe de Deus, rogai por nós, pecadores, agora e na hora de nossa morte. Amém.
0: Ave Maria, cheia de graça, o Senhor é convosco. Bendita sois vós entre as mulheres, e bendito é o fruto do vosso ventre, Jesus.
1: Santa Maria, Mãe de Deus, rogai por nós, pecadores, agora e na hora de nossa morte. Amém.
0: Ave Maria, cheia de graça, o Senhor é convosco. Bendita sois vós entre as mulheres, e bendito é o fruto do vosso ventre, Jesus.
1: Santa Maria, Mãe de Deus, rogai por nós, pecadores, agora e na hora de nossa morte. Amém.
0: Ave Maria, cheia de graça, o Senhor é convosco. Bendita sois vós entre as mulheres, e bendito é o fruto do vosso ventre,

0: Ave Maria, cheia de graça, o Senhor é convosco. Bendita sois vós entre as mulheres, e bendito é o fruto de vosso ventre, Jesus.
1: Santa Maria, Mãe de Deus, rogai por nós, pecadores, agora e na hora de nossa morte. Amém.
0: Ave Maria, cheia de graça, o Senhor é convosco. Bendita sois vós entre as mulheres, e bendito é o fruto do vosso ventre, Jesus.
1: Santa Maria, Mãe de Deus, rogai por nós, pecadores, agora e na hora de nossa morte. Amém.
0: Ave Maria, cheia de graça, o Senhor é convosco. Bendita sois vós entre as mulheres, e bendito é o fruto do vosso ventre, Jesus.
1: Santa Maria, Mãe de Deus, rogai por nós, pecadores, agora e na hora de nossa morte. Amém.
0: Glória ao Pai, ao Filho e ao Espírito Santo.
1: Como era no princípio, agora e sempre. Amém.
0: Ó meu Jesus, perdoai-nos, livrai-nos do fogo do inferno, levai as almas todas para o céu, e socorrei principalmente as que mais precisarem. No quinto mistério, contemplamos a coroação de Nossa Senhora como Rainha do Céu e da Terra.
2: Pai nosso que estais no céu, santificado seja o vosso nome. Venha a nós o vosso reino, seja feita a vossa vontade, assim na terra como no céu. Cada dia nos dai hoje, perdoai as nossas ofensas, assim como nós perdoamos a quem nos tem ofendido. E não nos deixeis cair em tentação, mas livrai-nos do mal. Amém. Ave Maria, cheia de graça, o Senhor é convosco. Bendita sois vós entre as mulheres, e bendito é o fruto do vosso ventre, Jesus.
1: Santa Maria, Mãe de Deus,
2: rogai por nós, pecadores, agora e na hora de nossa morte. Amém. Ave Maria, cheia de graça, o Senhor é convosco. Bendita sois vós entre as mulheres, e bendito é o fruto do vosso ventre, Jesus.
1: Santa Maria,
2: e a Mãe de Deus, rogai por nós, pecadores, agora e na hora de nossa morte. Amém. Ave Maria, cheia de graça, o Senhor é convosco. Bendita sois vós entre as mulheres, e bendito é o fruto do vosso ventre, Jesus.
1: Santa Maria,
2: e a Mãe de Deus, rogai por nós, pecadores, agora e na hora de nossa morte. Amém. Ave Maria, cheia de graça, o Senhor é convosco. Bendita sois vós entre as mulheres, e bendito é o fruto do vosso ventre, Jesus.
1: Santa Maria,
2: e a Mãe de Deus, rogai por nós, pecadores, agora e na hora de nossa morte. Amém. Ave Maria, cheia de graça, o Senhor é convosco. Bendita sois vós entre as mulheres, e bendito é o fruto do vosso ventre, Jesus.
1: Santa Maria,
2: Mãe de Deus, por nós, pecadores, agora e na hora de nossa morte. Amém. Ave Maria, cheia de graça, o Senhor é convosco. Bendita sois vós entre as mulheres, e bendito é o fruto do vosso ventre, Jesus.
1: E
2: a Mãe de Deus, rogai por nós, pecadores, agora e na hora de nossa morte. Amém. Ave Maria, cheia de graça, o Senhor é convosco. Bendita sois vós entre as mulheres, e bendito é o fruto do vosso ventre, Jesus.
1: Santa Maria,
2: Mãe de Deus, rogai por nós, pecadores, agora e na hora de nossa morte. Amém. Ave Maria, cheia de graça, o Senhor é convosco. Bendita sois vós entre as mulheres, e bendito é o fruto do vosso ventre, Jesus.
1: Santa Maria,
2: e a Mãe de Deus, rogai por nós, pecadores, agora e na hora de nossa morte. Amém. Ave Maria, cheia de graça, o Senhor é convosco. Bendita sois vós entre as mulheres, e bendito é o fruto do vosso ventre, Jesus.
1: Santa Maria,
2: Mãe de Deus, rogai por nós, pecadores, agora e na hora de nossa morte. Amém. Ave Maria, cheia de graça, o Senhor é convosco. Bendita sois vós entre as mulheres, e bendito é o fruto do vosso ventre, Jesus.
1: Santa Maria,
2: Mãe de Deus, rogai por nós, pecadores, agora e na hora de nossa morte. Amém. Glória ao Pai, ao Filho e ao Espírito Santo,
1: como
2: era no princípio, agora e sempre. Amém. Ó bom Jesus, doai-nos, livrai-nos do fogo do inferno, levai as almas todas para o céu,
1: e socorrei principalmente as que mais precisarem.
2: Agradecimento. Infinitas graças vos damos, soberana Rainha, pelos benefícios que todos os dias recebemos de vossas mãos liberais. Dignai-vos agora e para sempre tomar-nos debaixo de vosso poderoso amparo. E em vosso louvor vos saudamos cantando uma salve, Rainha.

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2: 2:18. 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

0: 8:13 e começa o programa Palavra Viva, programa de leigos consagrados da comunidade Fonte Nova, e vamos estar ligadinho com vocês até as 9 da manhã. E um grande bom dia, né? Hoje é dia de alegria, né? Dia que a gente vem estar aqui com vocês, juntinho com vocês, é dia de alegria, né? Dia de partilhar da palavra do Senhor. Hoje esse tempo tá meio estranho, né? Tá nublado, tá querendo abrir sol, mas a gente tem a graça de Deus, né? Essa graça que nos dá novo ânimo, né? Nos renova. Então que a gente possa, né, pedir pro Senhor que Ele venha hoje nos renovar, renovar o nosso coração, que a gente possa abrir o coração para a palavra de Deus e que a gente possa estar, né, ligado aqui, né, com o programa, partilhando da palavra do Senhor, aquilo que Ele quer para nós, para mais uma semana, né? Mais uma semana que Ele nos chama para estarmos unidos. Então, vou dar aqui um bom dia aqui para a mesa. Bom dia, Andréia.
1: Deixa eu achar meu microfone. bom dia a todos. Bom dia a todos que nos escutam, que nos veem através do Facebook. É uma graça estarmos aqui, né? Mais um sábado. Hoje está se abrindo um solzinho, né? Estava prometendo chuva, mas o Senhor mandou mais um solzinho para hoje, né? Então, estou aqui já aguardando, né, o oi de cada um, né, o comentário da palavra, né, a participação nesse programa. Esse programa é um programa interativo. Então, aguardo, assim, a todos, né, para dar seu bom dia aqui, pedido de oração e os comentários mais da palavra.
0: O seu testemunho também, né? Seu quanta testemunho. Coisa, né, que Deus toca através da palavra, né, André?
1: Exatamente.
0: Tu trouxe o celular hoje, né, André?
1: Trouxe, pode.
0: Vou passar o número, né, para o pessoal, enquanto a Patrícia dá bom dia ali, vou vendo aqui o número. Bom dia, Patrícia.
2: Bom dia, Aninha. Bom dia, povo que nos escuta, né? Faz um tempinho já que eu não vi, às vezes fico meio perdida, às vezes passa umas duas semanas. Parece que faz um tempão que a gente não vem, né? Fica fazendo falta. Um rico dia, lindíssimo. A gente saiu agora da missa e a lua ainda estava brilhando no céu. Como é linda, né, a natureza do Senhor. A gente se alegra de poder ver Deus nas coisas simples. A gente às vezes fica esperando grandes milagres, né, para encontrar o Senhor, e Ele está aí todos os dias, no dia que amanhece, no sol, na lua, na chuva, num abraço, num sorriso, né, numa necessidade que a gente tem. Então, como é bom a gente poder ver Deus assim em todas as coisas do nosso dia. E esse é o momento, né, às vezes é simples, né, a nossa oração é simples, a nossa partilha é simples, mas como Deus se revela. Como disse a Ana, quanta coisa Deus fala, né, nesse nosso pequeno momento. Se a gente estiver com o coração disposto, aberto, então seja bem-vindo para encontrar o Senhor nesse nosso momento de oração. Se você puder parar, pegar a Bíblia, escutar com atenção, né? Quem sabe é hoje que você vai ouvir aquela palavra que vai fazer toda a diferença.
0: Com certeza vai fazer, tenho certeza que o Senhor já está agindo, né? Quando a pessoa abre o coração, já liga o rádio ali, né? Já abre o Face, o Senhor já está tocando, né? O Senhor já mandou o Espírito Santo, enviou o Espírito Santo, né, para abrir os corações. Bom dia, Otávio.
3: Bom dia, mesa.
0: Bom dia.
3: Bom dia, Leonir. Bom dia a todo o povo de Deus que nos escuta aqui no rádio. Hoje, sábado, dia de Nossa Senhora, né? E hoje é um dia muito especial para nós católicos também. Dia de Santo Afonso Maria de Ligório, padroeiro dos moralistas. Um santo muito especial na nossa história. E ele escreveu coisas inefáveis. Quando eu digo inefáveis, que não são naturais. No livro Glórias de Maria, eu lembro do livro dele, que ele escreveu algo assim que me fascina muito, né? Que Nossa Senhora estava no templo rezando, né? E ela fez uma oração assim para Jesus, para Deus, né? Senhor, eu queria te pedir uma graça. Se for possível, que eu conheça na minha vida a mãe do Salvador. Olha a humildade de Maria, né? Mas olha Santo Afonso de Ligório escrevendo isso, né? Então Maria pediu uma graça a Deus, que ela queria encontrar um dia como seria, porque toda menina judia sabia que um dia o Messias viria e que teria uma mãe escolhida por Deus, e ela pediu que ela o encontrasse em vida. Que exemplo para nós, né? Que coração humilde. E ela também diz, então Santo Afonso foi muito especial para a igreja, ele é doutor da igreja, né? E ele dizia que ela disse em algumas revelações que ela precisou encontrar cada uma das virtudes, como nós precisamos lutar para melhorar na nossa conversão. Nossa Senhora disse que, todo mundo acha, ah, Maria foi cheia de graça, não precisou lutar, né? A vida para ela foi, já tinha tudo que era. Não, ela disse que teve que lutar por cada virtude que nós lutamos, a fé, a esperança, a caridade, ela teve que conquistar cada uma como nós. Então olha que lindo ter um santo com essa graça, né, de escrever coisas tão inefáveis quanto a mãe do Salvador pedindo para encontrar um dia quem seria essa mulher, né? Então, também um outro aspecto desse pedido. Quanta surpresa a nossa vida ainda tem, né? Como é bom se depositar em Deus. Sabe lá o que Deus tem guardado pra gente no dia de amanhã? Talvez hoje alguém esteja pensando aqui, ligou o rádio agora, tá no caminhão dirigindo, e pensa, vou desistir de tudo, vou chutar o balde. Não quero mais ficar casado, não quero mais... Deu. Nem diz a minha neta, agora deu, né? Mas sabe lá o que Deus tem amanhã pra ti, né? E às vezes a gente desiste na hora da graça. Como é bom a aventura de Deus, né? A gente não sabe o que vem pela frente, mas sabe que é bom. Aonde que a gente encontra isso, Ana?
0: Jesus, né? Em Deus.
3: Mas não no mundo, né?
0: Não, no mundo não. Vou passar aqui o nosso número aqui, é 999-37-3882. 999-37-3882. Esse é o número de contato que você pode estar mandando a sua mensagem, né, para partilhar conosco depois da palavra, fazer seu pedido de oração, né? Então, fica para você, né, já vai anotando aí para estar partilhando conosco. Dá aqui um bom dia hoje também, né? Temos um especial aqui, né? A Gorete, que a gente passa falando, né? Vem de Santa Maria, né? Então está aqui conosco, né? Pedir para a Gorete nos dar um bom dia.
4: Bom dia. Eu estou feliz de estar aqui porque eu sempre escuto pela Rádio Santa Maria, pelo Face. E fico feliz em poder ver essa comunidade tão linda que leva a palavra pela rádio. E ajuda tantas pessoas, porque às vezes, como o Otávio falou, as pessoas estão muito desanimadas e muito tristes, né? E esse é o dia que o Senhor fez para nós, com certeza. Amém. Obrigado.
3: Amém.
0: Vamos preparar nosso coração, né? A gente que prepara tantas mesas, né, para receber os nossos amigos. A gente prepara a nossa casa, né? Faz faxina, faz limpeza. Mas quem sabe a gente faz essa faxina hoje no nosso coração, tirando tudo aquilo, né, que não é. Mas para o que não é de Deus, né? Mas é para isso a gente precisa arrumar, né? Limpar, a gente precisa organizar e preparar aquele almoço, aquele cafezinho. Então vamos fazer isso hoje no nosso coração, pedindo que o Senhor venha adentrar, né? Prepara teu chimarrão, teu café, aí senta um pouquinho. Vê aquilo que o Senhor tem para essa semana. Quanta coisa o Senhor tem para cada um de nós. Quantas dificuldades a gente está passando, né? Enquanto isso, enquanto a gente se arruma e se ajeita, né? Pega a tua Bíblia. Né? Pega o teu chimarrão, para um pouquinho, enquanto isso a gente prepara, né, nosso coração com uma música.

0: 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Você abre o teu coração hoje, porque o Senhor hoje Ele quer adentrar no teu coração. Mas Ele precisa que você abra o coração. Pega aquela chavinha lá onde você fechou, trancou tantas coisas, mágoas, angústias. Vai lá e abre hoje. Diz, Senhor, eu te dou livre acesso, Senhor. Vem com essa água viva, Senhor, lavar o meu coração, onde tem tantas feridas, Senhor Jesus. Onde brota tantas coisas que machucam, que dói, que faz ferida. Mas hoje, Senhor Jesus, eu abro, Senhor, o meu coração para que essa água venha lavar essa terra que o meu coração está tão seco, está tão perdido, Senhor. Chega a estar sendo rachado de tantas coisas do mundo. Mas hoje, Senhor, vem colocar no meu coração a Tua graça, o Teu amor. Vem hoje, Senhor Jesus, reconstruir, Senhor Jesus, a minha casa, a minha família. Quantos através do teu coração vão ser tocados nessa manhã? Quantos filho, pai, mãe vão ser tocados quando você abrir o seu coração e entregar para o Senhor, para que Ele faça a obra? Hoje eu te convido, abre o teu coração, pega essa chavinha aí que você trancou e abre e diz para o Senhor, adentra, Senhor Jesus, eu preciso de Ti, eu preciso transformar a minha vida, eu preciso transformar a minha casa. Sim, Senhor, neste momento eu te peço, Senhor Jesus, vem, Senhor, através do Espírito Santo sobre a nossa cidade, Senhor Jesus, sobre cada pessoa que neste momento liga o rádio, Senhor, cada um que nos assiste, Senhor, nos escuta pelo Facebook, que Tu venhas hoje, Senhor, adentrar no coração de cada um, fazer, Senhor Jesus, na vida de cada um, uma vida diferente, Senhor Jesus, uma nova esperança, Senhor, para cada coração que hoje, Senhor, se sente abatido, se sente triste. Quanta alegria, Senhor, Tu vem nos trazer nesta manhã, Senhor. Que Tu derrame, Senhor Jesus, a Tua graça sobre cada um dos Teus filhos, dos Teus fiéis. Desse, Senhor Jesus, que neste exato momento, Senhor, sofriam porque não conseguiam abrir o coração. Mas nessa manhã estão sendo tocados. Que Tu possas iluminar, Senhor, o caminho de cada um. Que Tu possas, Senhor Jesus, chegar, Senhor, bater na porta e sentir, Senhor, esse sorriso. Esse coração batendo forte, eu te peço, Senhor, adentra, Senhor Jesus, adentra nas famílias, Senhor, que precisam de Ti, adentra nos hospitais, Senhor Jesus, até na própria igreja, Senhor Jesus, muitos ainda, Senhor Jesus, precisam Te conhecer profundamente, e nessa manhã eu te peço essa graça, Senhor, de estar mais profundo através do Espírito Santo, e que possa chegar, Senhor, quantas pessoas com ódio, com mágoa, Senhor Jesus, coração ferido de tanto rancor, de tanto falar mal dos outros, de tanto murmurar, Senhor. Hoje eu te peço, adentra, Senhor, nos corações do povo sofrido, Senhor, mas que hoje tenho certeza que muitos estão deixando ser tocados por este amor. Glória ao Pai, ao Filho e ao Espírito Santo, como era no princípio, agora e sempre. Amém. Antes de passar para ti, Otávio, vou fazer a pergunta, né? Que aí o povo já vai ali, né, trabalhando. Como você enfrenta as tentações da sua vida? Como você enfrenta as tentações de sua vida? É a nossa pergunta de hoje.
1: Muito bem, Aninha. É difícil enfrentar as tentações ou não?
0: É difícil.
1: Vocês acham difícil?
2: Bem difícil.
1: Todo mundo aqui. Confirmação aí, Leoneira. É difícil enfrentar as tentações ou não? Cara experiente lá, só fez assim com a cabeça. É uma luta, né, irmão? Então vamos pedir a graça para ver o que, que a palavra de Deus vai nos dizer no dia de hoje sobre essa questão das tentações. Nós sabemos que a igreja tem nos seus santos, nos seus doutores, grandes respostas, grandes revelações para a nossa vida que nos alimentam. A experiência dos nossos irmãos que foram confirmados como santos. Vamos pedir a graça, então, pelo sinal da Santa Cruz. Livrai-nos, Deus, nosso Senhor, dos nossos inimigos. Em nome do Pai, do Filho e do Espírito Santo.
0: Amém.
1: Andréia, a passagem de hoje, quiser colocar aí para o pessoal que nos assiste, está lá em Mateus, capítulo 4, versículos de 1 a 11. Mateus, capítulo 4, versículo de 1 a 11.

0: Jesus foi conduzido ao deserto pelo Espírito, para ser posto à prova pelo diabo, e jejuou durante 40 dias e 40 noites. Depois, teve fome. O tentador aproximou-se e disse-lhe: "Se és o Filho de Deus, manda que estas pedras se transformem em pães." Ele respondeu: "Está escrito: não se vive somente de pão, mas de toda a palavra que sai da boca de Deus." Então o diabo levou à cidade santa, colocou-o no ponto mais alto do templo e disse-lhe: "Se és o Filho de Deus, joga-te daqui para baixo, pois está escrito: ele dará ordem a seus anjos a teu respeito, e eles te carregarão nas mãos, para que não tropeces em alguma pedra." Jesus lhe respondeu: "Também está escrito: não porás à prova o Senhor teu Deus." O diabo o levou ainda para uma montanha muito alta. Mostrou-lhe todos os reinos do mundo e a sua riqueza, e disse-lhe: "Eu te darei tudo isso, se caíres de joelho para me adorar." Jesus lhe disse: "Vai embora, Satanás, pois está escrito: adorarás o Senhor teu Deus, e só a ele prestarás culto." Por fim, o diabo o deixou e os anjos se aproximaram para servi-lo. Palavra da salvação.
1: Glória a vós, Senhor.
0: Então, meus irmãos, qual é a pergunta aí, Aninha?
2: Como você enfrenta as tentações da sua vida?
0: Então, eu vou começar a resposta a essa pergunta que a Ana fez aqui, partindo de três pontos importantes para a gente aprender alguma coisa que Jesus nos ensinou com a sua vida, com o seu testemunho. Primeiro ponto: quando é que acontecem as tentações na nossa vida? Vocês sabem? Quando acontecem as tentações na nossa vida? Essa resposta vai ter que anotar, Aninha, para dar tuas aulas. Depois do batismo. As tentações na nossa vida, na vida de qualquer ser humano, acontecem depois do batismo. Jesus vai até João e é batizado por ele. O céu se abre e há uma teofania, uma manifestação de Deus. Theos, phanos, manifestação. Deus se manifesta na voz do Pai, no símbolo da pomba e o próprio Cristo. Mas é depois do batismo que começam as tentações na nossa vida. Importante, né, a gente dizer isso, né? Vocês que dão curso de batismo. Porque depois que a gente é batizado, é que começa essa grande luta espiritual. Então, veja, o Papa Bento XVI é que cita isso, né? Que depois do batismo, e ele cita isso embasado em São Tomás de Aquino, que dizia que as tentações viriam depois do batismo de Jesus. E para nós é assim também. Então, depois que a gente é batizado, começa o tentador a nos tentar, a perder essa graça do batismo, né? E essa graça do batismo, ela é uma marca indelével em nós, na nossa vida. Por isso que na grande Semana Santa, a maior de todas as nossas semanas dos católicos, no que nós vamos celebrar a Vigília Pascal, acontece a renovação do batismo, né? Não é um novo batismo, mas é uma renovação do sacramento do batismo, porque é muito importante nós estarmos fortificados. Porque sem a graça de Deus... Jesus disse, né? Sem mim nada podeis fazer. Nada, a gente não faz nada sem Deus. Quem experimentou a pessoa de Jesus Cristo sabe disso. E o tentador, ele tenta nos tirar a graça do batismo. Por isso que quando a gente é batizado, a gente tem que estar muito bem formado para saber que depois daquele instante de graça, daquele gol, vai vir um grande contra-ataque do mal. E nós temos que alertar as pessoas para isso. Então, a renovação acontece na nossa grande Semana Santa ali, na Vigília Pascal, toda a renovação do batismo. Por quê? Porque eu preciso estar fortificado. Que nem o Popeye, né? Você lembra do desenho do Popeye? Você lembra? Comia o espinafre e o Brutus vinha, que era muito maior que ele. Lembra daquele desenho? Né? Então, a gente precisa do espinafre de Deus. Quanta gente recebe o sacramento do batismo e não está preparado para a luta que vem depois? As insídias que se levantam em nossas vidas, os reveses, porque elas não vivem como batizados, mas como pagãos. não largaram ainda os costumes do mundo, não largaram ainda o jeito de ser desse mundo. E não, às vezes uma catequese mal feita pode ser o fim da pessoa. Ao invés de a pessoa ser uma pessoa que cresce, ela pode se perder, porque agora ela vai ser atacada, porque agora ela tem a graça. Porque assim foi com Jesus. E o que, que aconteceu com Jesus depois que ele foi batizado? Começou a ser tentado aonde?
2: No deserto.
0: No deserto. Agora tem uma coisa importante aqui, que os santos nos alertam. Jesus foi levado para o deserto. Eva não foi levada ao deserto, ela quis ir ao deserto pela curiosidade. Então veja, quando uma pessoa está na graça de Deus, ela é conduzida por Deus. Por isso que a gente prega tanto o senhorio de Jesus, né? Devo fazer, Senhor? Bota em oração aquela mínima coisa do dia. Coloque em oração, devo fazer isso? Porque quem conduziu Jesus para o deserto foi o Espírito
2: Santo.
0: Santo. Ele que conduziu Jesus para o deserto. E quantos de nós vamos parar no deserto por as curiosidades da vida, por ceder às tentações, pela inclinação ao mal, as concupiscências? E então nós vamos muitas vezes ao deserto porque nós estamos sendo levados por uma outra força. E nós precisamos e vamos passar pelo deserto, porque o deserto é o lugar onde a gente nunca planta. É o lugar onde não cresce, é o lugar onde não se faz nada. É o lugar onde se vai para aprender a ouvir a voz de Deus. E só podemos ter uma experiência profunda de Deus no deserto quando nós somos conduzidos pelo Espírito Santo. O problema é quando a gente está sendo conduzido por um outro espírito, que é aquele que vem nas nossas vontades, nas referências deste mundo. Quando nós ancoramos a nossa consciência, os nossos desejos no modus operandi desse mundo, aí vem aqueles desertos terríveis. Porque se o deserto não se planta nada, não se faz nada e nem se pode fazer nada, estar nele sem Deus é o fim. É uma situação difícil de ser superada, só com um bom orientador espiritual, de muita oração, uma pessoa muito espiritualizada, de muita autoridade do Espírito, pode te ajudar a sair de uma situação dessas. Então veja, como nós precisamos da graça do batismo, né? Como nós precisamos ser conduzidos pelo Espírito de Deus. E veja, um dos frutos, quando a gente está sendo conduzido pelo Espírito do mundo, pelo Espírito do mal, como diz São João, é um fruto terrível, chamado ilusão. A gente costuma ser conduzido anos pela ilusão. Tem um filme que fizeram em cima da mitologia grega, que quem tem filho já deve ter visto aqui. Percy Jackson, já ouviu falar? Uhum. E num dos primeiros filmes, ele sai para buscar algo que é importante para salvar uma comunidade. E ele chega num lugar, num cassino desses de jogos, e lá no cassino eles dão uma flor para a pessoa comer. A flor, no filme, é a flor de lótus. E quem come daquela flor fica iludido, vê coisas que não existem, passa preso ali. E naquele filme, na mitologia, a pessoa ficava presa anos, naquilo ali, anos, e parecia um dia só. A pessoa ficava anos e anos e anos da vida ali. Tinha pessoas que estavam ali uma vida inteira, como se fosse um dia só, e feliz, assim, iludido, porque ia conseguir o prêmio. Então vejam, no deserto a gente sabe que há muitas ilusões. Até tem o nome do que acontece no deserto quando a gente vê. É a miragem, né? No deserto tem muitas miragens. Então, quando a gente está no deserto sem Cristo, muitas vezes nós passamos anos da nossa vida nas miragens, nas ilusões. E aí tem um fruto que nasce desse fruto, que é a escravidão. Então, como combater as tentações? Esse espírito danoso que vem, que nos deixa estéreis, como se comesse aquela flor de lótus e fica ali, né? Num mundo encantado. Anos e anos e anos. Não sai, a pessoa não amadurece, a pessoa não muda, a pessoa não passa de fase. Ela deixa de viver as belezas de cada tempo da nossa vida, né? Deixa de saborear os amigos, deixa de valorizar as pessoas que estão na nossa volta. Então, isso é um fruto da concupiscência. É um fruto do que a igreja chama nos documentos dela, eu li muito isso nos documentos pós-conciliares, de hedonismo. O hedonismo é uma exaltação do prazer, um desejo de delícias, de estar sempre saciado. E a igreja previa isso lá no pós-concílio, que viria uma geração hedonista. Então veja, se deixar levar pelo Espírito de Deus. Então São Tomás de Aquino vai dizendo isso, que nós precisamos do Espírito Santo nos desertos, porque é ele que vai tirar daquele deserto ali, de lugar que a gente não faz nada, não consegue fazer nada, frutos, principalmente o de aprender a ouvir a voz de Deus. Então é muito importante nós aprendermos essas questões aqui, tão significativas para a nossa vida, né? Tanta gente hoje que a gente vê que vem nos procurar nos grupos de oração no deserto, né? Tanta gente no deserto, e às vezes um deserto sem Deus. E um ponto importante aqui que eu queria destacar também, como Jesus começou a lidar com essa questão depois do batismo. E a igreja nos dá uma dica, a palavra de Deus nos dá uma dica muito importante. 40 dias, o número 40, né? Jesus passou quantos dias no deserto?
2: 40.
0: Cola. 40 dias no deserto, não foi? Quando um homem e uma mulher de Israel do primeiro século ouviam isso aqui, eles sabiam tudo o que está acontecendo, tudo o que quer dizer esses 40 dias, porque o povo passou 40 anos no deserto, né? Elias passou 40 dias caminhando, Moisés passou 40 dias no monte, esperando as tábuas da lei, se preparando para receber o Espírito Santo. E é nessa simbologia de Israel que a gente pode pescar a graça para nos livrar do espírito de tentação. Nós precisamos nos preparar para receber o Espírito Santo. Nós precisamos ter esse preparo. Esses 40 dias significam um tempo de preparo. Nós precisamos ter esse tempo de preparo na nossa vida para acolher o Espírito Santo, para que o Espírito Santo possa trabalhar em nós essas questões tão difíceis. Então a Bíblia vai nos dizer, vai nos dar a resposta, que é essa preparação. O Papa Bento XVI, eu cito ele aqui porque eu gosto muito, para mim foi um teólogo muito profundo, ele diz assim, que na nossa vida é um atravessar o deserto. E aqui, gente, eu queria deixar uma coisa muito importante, que foi uma divisão na igreja durante muitos anos. Desde que criança eu me vejo essa divisão, e talvez aqui esteja a explicação. Tem muita gente que vive essa vida como se esse fosse o lugar, como se a nossa vida fosse aqui o lugar da nossa vida. E a nossa vida, isso aqui é um deserto de passagem. Então, saber que o nosso destino é a terra prometida, é o céu, é o divisor de águas. Porque pode ver, a maior parte das pessoas cede, sucumbe às tentações, porque o olhar da gente está volvido para essa terra. Ah, eu tenho que salvar o planeta. Ah, não, mas eu tenho que salvar a ecologia. Ah, não, mas eu tenho que salvar a vida na terra. Não, você tem que ter salvação para o céu, meu irmão. Isso aqui é um terreno de passagem para nós. Nós não adianta criar um mundo perfeito aqui, você perder a sua alma. Então a visão que eu coloco na minha vida é que vai ser o modo como eu vou viver. Se pode ver o jeito que as pessoas vivem hoje. Eu escuto rádio todo dia de manhã, como todos sabem aqui, né? Não, a André fica escutando ali comigo. Todo dia tem um feminicídio, todo dia no Rio Grande do Sul. Todo dia, a mulher trai o marido vai lá e mata a mulher. E quer matar os filhos também. E se mata também. Todo dia é isso. O que é isso? É uma visão somente deste mundo. Nós não temos mais a visão das coisas do céu. Nós vivemos para esse mundo. Gente que sai do carro dá um tiro no outro, no trânsito. Então veja, por quê? A gente, mas esse mundo está ruim. esse mundo está horrível, o que está acontecendo com esse mundo? É isso. Toda a nossa visão está para este mundo. Nós queremos salvar este mundo. Nós pensamos que a vida é aqui. E aqui é o deserto da passagem. Por isso, quem consegue enxergar, como os santos nos indicam, mostram a seta, nós temos que ter o olhar lá no céu. E aí nós vamos viver bem aqui, nós vamos saber conciliar, nós vamos saber amar, nós vamos perdoar, nós vamos conseguir viver com as dificuldades, nós vamos enfrentar os nossos orgulhos. E o mais profundo ainda, segundo São Tomás, as pessoas acham que não vai existir um juízo particular para cada um de nós. O que vai ser fato? Quando você for lá ali pro Fragata, botar aquela roupinha de madeira bonitinha, lustradinha ali, que bota, você fica com aquela cara bonitinha, enche de algodão tua boca ali, vai ficar bonito. Ali, meu amigo, ali vai ser a hora. E não é para esse mundo que você foi criado, não. Então, nós precisamos colocar o nosso coração nas mãos de Deus e viver o nosso batismo. Mas vivê-lo com o olhar no céu. Sabendo que nós vamos ser julgados particularmente. E aí você vai ver como nós vamos conseguir viver bem nessa terra e cuidar da terra. Mas nós não vamos cuidar da terra pela terra. Porque isso aqui é só um deserto de passagem. Não fomos criados para ficar aqui, acampar aqui. Fomos criados para o céu, meu irmão. Assim nós vamos vencer as tentações, Aninha. Que Deus nos dê a graça. Vamos orar um pouquinho juntos, pedindo a libertação do espírito mundano. São João diz que que nós precisamos nos vigiar muito contra o espírito do mundo e o espírito de Satanás, que querem nos deixar cada vez mais, como dizem os documentos da igreja, muito bons ali, depois do Concílio Vaticano II, prevendo que viria uma geração que só buscaria o prazer, que só queria viver neste mundo. E aqui talvez esteja a resposta de tantas brigas, de tanto orgulho, de tanta corrupção, de tanto desleixo, de tanta morte. Vem nos dando, Senhor, nessa manhã de sábado, dia de Maria, deste fundador dos redentores, esse homem tão profundo, esse doutor da igreja. Vem nos dando a visão de Deus, para que realmente sejamos uma igreja ministra da salvação na terra, que sejamos uma igreja que tenha a verdadeira missão, levando o povo de Deus para a verdadeira terra prometida, não nos engodos, nos enganos, no caminho do deserto errado. Cura-nos, Senhor, de toda a concupiscência, de todo o hedonismo, liberta-nos desse espírito maligno. Liberta-nos, Senhor Jesus, desse tempo, como dizia São Tomás de Aquino, de ficar olhando só para o nosso umbigo, mas de enxergarmos a verdadeira salvação. Em nome de Jesus.

0: 8:38, este é o programa Palavra Viva, programa de leigos consagrados da comunidade Fonte Nova. E esse é o nosso momento da partilha, né? A pergunta é, como você enfrenta as tentações da sua vida? Ou tu ia falando, Otávio, eu ia imaginando, né? A nossa vida, né? Toda passagem que a gente tem, que o Senhor que sabe o nosso tempo, né? Mas quantas coisas a gente vai sendo tentado, né? Pelas miragens que vão nos colocando, o inimigo vai nos colocando, né? Coisas bonitas, né? Como tem aqueles desenhinhos, né? Que coloca que tá com sede, tá lá no deserto, tá com sede. Aí tem uma praia, tem os coqueiros com coco, com tudo, né? E a gente vê que não é isso, né? A gente vê que a gente tem que estar sempre em oração, sempre pedindo para ser guiado pelo Espírito Santo, né? Pra, e procurando buscar para até chegar, né? O momento da gente chegar na glória, né? Como tu diz, né? Então, que a gente possa estar sempre rezando, sempre buscando para que a gente não caia nessa miragem, né? Não se deixe ser vencido pelo outro espírito, né? Então, não é fácil, a gente sabe que não é fácil, né? Porque quantas coisas às vezes vem do mundo aí que vai nos atraindo, vem trazendo aqueles brilhos e muitas vezes é para nos passar uma rasteira, né? Então, a gente tem que estar sempre atentos, né? À palavra de Deus, né? Aquilo que Deus está nos falando a cada manhã, né? A gente que lê a palavra diária, né? Então, a cada manhã o Senhor está nos falando. Não, você que não faz a liturgia diária, né? Passe a fazer para não estar nesse, estar no deserto, né? Passar pelo deserto, né? Com certeza. Patrícia, como tu tem vencido aí? Olha, muita oração, eu já sei.
1: Patrícia. A gente se não reza, tá ralado, né? Como diz. Mas quando ele, né, fez essa pergunta, eu lembrei de que, claro, tem muitas tentações que a gente às vezes nem se dá conta, até corre atrás. Uhum. Tem umas que a gente corre atrás. Mas, assim, grandes tentações da minha vida, eu venci fugindo. Eu venci fugindo. Quando eu me dei conta do mal que era aquilo, a minha prática é essa, né? Evitar o máximo, né, aquela situação de estar lá, de, né, de criar aquela condição, porque eu já sei que eu não vou, né, resistir, né? Tipo, foi com cigarro, foi com bebida, né, foi com atração, né, por pessoas, as festas, né, que eu não podia passar longe de uma festa, estava sempre na noite, sempre num negócio. Então, eu fui fazendo um grande esforço para fugir, porque eu sei que depois que eu tô lá, é como um viciado, não é? O alcoólico, o alcoólatra, ele tem que evitar uma festa se ele está se recuperando, né? Ai, que ruim, a família toda vai pro aniversário do sobrinho, eu não vou. Mas tu sabe que lá vai ter bebida e tu quer ficar limpo, vai ter que passar por essa dor, né? Essa dor de até ser forte o suficiente para resistir. Então, eu faço assim, eu me lembro, tava me lembrando dele falando de um joguinho, essas coisas da internet, eu acho monstruosa hoje a internet. Infelizmente, a culpa não é dela, né? A culpa é de como a gente usa, mas ela promove, tinha um joguinho, uma bolinha, eu nem me lembro o negócio, eu sei que a bolinha a gente tinha que ir fazendo uma coisinha em Mondrã e vai tendo recordes. Teve uma época que eu me enlouqueci com esse joguinho. Então, eu passava todo o tempo que sobrava naquele joguinho, né? Cara, a gente trabalha o dia todo, cuida da casa, não sei o quê, mas sobrava um tempinho, pá, ia pra bolinha. Só final de semana, terminava o almoço, deitava, pá, vou pra bolinha. E uma vez eu bati um baita no recorde, eu levei, assim, mais de uma hora pra bater o tal do recorde. E aí a gente fica, né, emocionado. Cara, eu vou bater outro recorde. Aí um dia, jogando aquele negocinho, eu pensei assim, olha, pra bater aquele recorde, eu levei mais de uma hora jogando esse negócio. Pra bater um recorde do recorde, eu vou ter que ficar 2 horas jogando esse negócio. E eu fui me dando de conta do tempo que aquilo perdia, né? Mas eu já tava o cérebro já tava naquela coisa, né? Como diz, da dopamina. Vai pra bolinha, vai pra bolinha. Então, uma hora assim, eu tenho que cortar esse negócio, né? Tenho que cortar esse negócio. Assim. Não pega mais nessa bolinha. Porque às vezes você pensa, ah, só um pouquinho, vou olhar só um videozinho e aquilo passa. Não pega mais na bolinha, acabou a bolinha, né? E fiz um corte radical, porque eu sei que se eu começasse o primeiro joguinho, eu ia ficar até bater o recorde. Então eu luto assim, né, Ana? Tá respondendo a pergunta. É a minha forma de lutar. Né? Claro que junto disso a gente entrega, a gente confessa,
2: a
1: né?
2: Graça de Deus.
1: Se a tentação é muito grande, olha, tem coisas que eu só venci com a confissão. Sim. Né? Porque depois a gente vai ficando com vergonha de cair, voltar lá, falar com o padre, se é melhor não fazer. Não é assim? A vergonha nos ajuda muito nessa hora. Então, teve grandes coisas que eu venci com a confissão, claro, com a oração, né? Mas, no dia a dia, a prática, onde tu tá só tu, né? Sozinho, diante dela, é fugir. Eu acredito que fugir. Essa é a minha forma de lutar. Fica o conselho para quem, né, acha muito difícil, se não cortar pela raiz, a gente não consegue se desvencilhar.
0: E quanta gente tem perdido tudo, né, com esses joguinhos,
1: mas,
0: né?
1: Mas a vida, ah, né, como, vida. Como essa história pessoas. Do Percy, uma vida inteira se passa, você não teve
2: tudo
1: relações,
2: dentro do cassino, né?
1: Não criou nada, não construiu nada, é triste, aí é triste. Quando chega lá no final da vida, olha pra trás, não é? Que eu fiz? Aí entra em depressão, aí a vida não teve sentido, é muito triste, né?
0: Sim, perde família, perde tudo, né? Porque tá lá, né? Comeu a florzinha e ficou lá, né? Vagando. É triste mesmo. Pra ti, Andréia, como tu tem enfrentado as tentações da tua vida?
3: Eu tava falando, você me lembrava, né? Vigiar e orar, o Senhor já nos pede, né? Vigiar e orar, né? E o orar é para tudo, né? Na nossa vida, né? Uma proximidade de Deus. E o vigiar é exatamente estar atento. Se a gente está em oração, a gente fica mais atento a essas armadilhas, né? Que tá em todo instante aqui, daqui a pouquinho aqui, até no meio de nós, estamos falando de Deus, daqui a pouco uma armadilha, pode ter uma armadilha até da tentação da vaidade, enfim, tantas outras coisas em qualquer circunstância, né? Uhum. Então a gente tem que estar bem atento para essas armadilhas, assim. Mas isso, só uma intimidade com Deus que vai nos alertar, né? Ter o discernimento. Ontem a gente falava muito, né? De Santo Inácio de Loyola, isso. Né? Que ele falava ali que ele dá um certo discernimento, né? Nas coisas que são boas e as coisas que são ruins, né? Então, é uma constância, né? Uma constância de se vigiar, de se aproximar de Deus. E até a Patrícia falava, né? Que daqui a pouco fica até com vergonha de confessar, né? Eu me lembrei também de um outro santo, que é o São Maria Escrivá, que ele fala que o medo da confissão, que às vezes a pessoa fica com tanto medo de ir lá dizer a mesma coisa que já disse tantas vezes, né? É que nem fosse um demônio mudo que a gente coloca dentro da gente. Aquele demônio vai aprisionando e vai te deixando mudo naquela situação que vai te desprender, né? Aquilo eu achei tão forte quando eu li aquilo, porque realmente às vezes a gente coloca os medos, né? E na verdade é uma tentação direta do demônio, né? O medo. É, se é o medo que vai te impedir de fazer algo que vai te libertar, que vai te aproximar de Deus, é um demônio que está dentro de ti se aprisionando, né? Então é uma tentação muito forte. Então é essa proximidade de Deus, né? Várias pessoas, até vou complementar aqui a minha fala, falando até um que o pessoal tem comentado aqui, é essa proximidade de Deus que vai nos revelar, né? Sim. Aonde a tentação vai nos realmente, porque a tentação está a todo instante, né? A gente não pode cair nessa tentação, né? Ó, que nem o Mário comenta conosco, Aninha, ó. Só com Jesus, sem ele não há chance. Ele é Deus e foi tentado. Imagina nós que não somos nada. Aí ele complementa ainda. Passei por um longo e pesado deserto. Para mim foi forja. Passei sempre de mãos dadas com Jesus. Na maioria do tempo ele me carregou.
0: Amém.
3: Que bom. E é importante isso, a gente reconhecer, né? Passamos para aquele instante, ó, senhora, passei. Vamos lá, estou contigo, vou me confesso, retorno e vamos embora de novo, né? Vou seguir aqui a Aninha, o pessoal seguir. Comentando bastante. Deixa eu achar aqui, peraí. Aí uma comenta conosco também, ó. Ceder às tentações é pecado. A tentação chega forte quando nos afastamos de Deus. Preciso sempre orar e me fortalecer na missa e na partilha da palavra com os irmãos. É, importância também, né? Botando do grupo de oração, né?
0: É.
3: Isso lá, às vezes a gente está fraco, chega lá, né? Já vem um outro que nos sacode, que nos mostra, escuta a palavra, e aquela palavra mexe, né? Já nos coloca no prumo, né? Maria Cristina.
1: A Ilma falou uma coisa importante, né? Assim, a tentação é forte quando nos afastamos de Deus, né? E é impressionante de como quando a gente está perto de Deus, a mesma tentação não nos causa dificuldade. Muitas vezes a gente olha para ela e, né, já entende que aquilo ali não faz, não pode, não te aproxima. Vai ficando muito mais fácil vencer a tentação conforme a gente se aproxima de Deus.
2: É que nem diz a palavra, né? É o Espírito de Deus que estava no deserto com Jesus, né? E importante estar onde o Espírito Santo quer que a gente esteja também, né? Jesus estava lá no deserto, mas o Espírito Santo queria que ele estivesse lá. Então, tem até uma segunda pergunta, né? Você está onde o Espírito Santo quer que você esteja? Porque falasse uma coisa importante também, né? Às vezes eu vou num lugar e o Espírito Santo não está comigo lá. Né? Então nós temos assim, que tem uma lucidez. Eu estava vendo vários bispos, lendo umas pesquisas hoje de manhã cedo, né? Sobrou um tempinho, consegui fazer a pregação rápido, comecei a ler umas pesquisas. Vários bispos proibiram nas suas arquidioceses festas com bebida alcoólica. Olha que importante. Santa Maria também, né? Eu via vários bispos proibiram, porque em Santa Catarina, mais de 50% dos jovens que ficaram alcoólicos começaram a beber na igreja. Então, como a gente tem que ter noção das coisas? A gente tem que ter muita noção, porque nós estamos num tempo que as pessoas perderam as referências. Então, a referência é a igreja. Aí eu vou na igreja, pode. Então, vou fazer.
1: Se na igreja pode, imagina fora, né?
2: Né? Então a gente tem que pensar muito bem no que, como a gente hoje se reporta às pessoas, no que a gente diz, como a gente vive, principalmente nós que estamos lá na frente dando testemunho, né? Imagina, mais 50% dos jovens começaram a beber na igreja.
3: E isso aí tu falou, Otávio, até quando tu falavas antes também me lembrei disso. Quando a gente está no início da caminhada, a gente acha que a gente está fortalecido, né? Talvez alguém que está nos escutando, né? Me lembro muito quando a gente... Até uma vez eu já comentei aqui, inclusive, comecei na caminhada, eles nos mostraram, nós estávamos no grupo de oração, firme na fé, mas ainda adorava aí um show que tinha, o samba lá, que tinha no estádio. E aí a gente até escondeu dos guris que ia, porque a gente não via maldade naquilo, né? No nosso entendimento ainda curto das coisas de Deus, porque eu achava que aquilo ali não levava a nada. E foi tão bonito que foi Deus fez uma revelação lá dentro daquele local. Estava lá naquele pensando, eu disse, mas o que eu estou fazendo aqui? Né? E aí o Espírito Santo vai, quando tu vai te aproximando de Deus, ele vai dando essas, tipo, esses insights, que só um pouquinho, isso não é para mim, isso aqui não faz parte da minha vida. Né? Mas tem que estar com Cristo, senão não há essa revelação. Né?
4: Sim.
3: Então achei bem importante isso. No início a gente acha que tudo é só blindado, né?
1: Blindado.
2: Vamos deixar um tema para as pessoas. Né? Você está no lugar que o Espírito Santo quer que você esteja? Fica uma outra pergunta hoje de tema, aí, Aninha.
3: É aquela pergunta que às vezes a gente escuta bastante, né, Senhor? É aqui que tu queres ser? É para mim ir nesse lugar? É para me tomar essa decisão? É para isso? Perguntar a voz de Deus, né, dentro de nós, né? A Maria Cristina comenta conosco, a gente tem que colocar tudo nas mãos de Deus e ver um dia de cada vez, ó. Resumindo o que nós estamos falando aqui, né? A Lúcia fala também, ó, fomos criados para o céu. Zaira, para vencer as tentações, sermos gente de oração e pedir a graça para Jesus e fortalecermos no seu amor. Vamos ver aqui. A Lúcia complementa também, voltando os olhos para a Santíssima Eucaristia, lá está o nosso refúgio. Está sendo lá que eu obtenho forças. Não é fácil, mas a misericórdia de Deus sempre nos alcança. Amém, Lúcia, amém. E a Nara lá no complementa, vivendo os sacramentos. É o pacote, é o enxoval de Deus, né? O enxoval de Deus, né?
2: Interessante que começa tudo no batismo.
3: É.
2: Né? Que desafio, hein, Aninha, para vocês?
4: Ah, muito boa essa aí. Gostei dessa aqui, até anotei aqui.
3: Olha, várias assim, ó. Que bom que o pessoal participando e colocando, né? E às vezes até o que um vai colocando vai dando conta para o outro, né? Por isso que é importante o nosso testemunho, assim, de. Até no meio das quedas, né? O que, que eu fiz para sair dessa tentação, né? Então, é o que a gente está comentando aqui, né?
1: Sabe que teve uma... Eu tinha um vício em revistas de
2: arquitetura.
1: Arquitetura e decoração, né? Eu era louca por aquilo, não tinha para comer e comprava as revistas. Aí, depois de muitos anos, eu me dei conta de como aquilo estava tomando conta, assim, né? Das minhas escolhas, né? Primordiais, estava na função o tempo da revista, o dinheiro da revista, procurar a revista. Aí, eu já sabia que na quaresma... A quaresma é tempo, né? De graça. Bah, na quaresma, a gente tem uma força especial, né? Para vencer a tentação.
2: Os 40 dias aí.
1: Os 40 dias. Chegou naquela quaresma, aquele negócio estava meio... E foi perto da quaresma. Digo, nessa quaresma, eu vou oferecer, eu não vou comprar a tal das revistas, né? E, me propus, né? Aquela era a oferta da quaresma. Acabou. Aquela angústia que eu tinha, que se eu não comprasse aquela revista, se eu não lesse no dia que saiu, eu tinha que ler até assim o número da página da revista. Aquilo passou, né? Porque eu entreguei assim de todo o coração no momento que, né, claro, Deus revelou, olha como isso aqui está começando a te consumir, tomar lugar de coisas importantes, né? E a gente oferece para Deus até isso, né? A quaresma também teve outras coisas. O carnaval também, que eu era louca pelo carnaval, eu passava o ano todo só esperando pelo carnaval. eu entreguei na quaresma. Eu me lembro que um carnaval que meio que começava junto, assim, né, com a quaresma, aquele negócio na bocada, já era na véspera. Digo, Senhor, eu vou te entregar o carnaval. Nunca mais eu fui a um baile de carnaval e passei a não gostar, né? O Senhor mudou meu sentimento. Então, a igreja tem, como diz o pacote, né? É a oração, é os sacramentos, é a vida comunitária, né? Tudo isso, os tempos de graça da igreja vão nos ajudando, cada um de um jeito, a vencer as tentações. Mas pô, tem que se dispor, né? Tem que se dispor a deixar Deus falar. E quando Deus mostra, como te mostrou lá no meio do show, do samba, né? Quando Deus mostra, a gente tem que, então, tomar uma decisão, né? Não dá para se fazer de besta, às vezes a gente faz de louco. Não, capaz, né? Tem que ver que Deus está falando e dizer, tá, Senhor, entendi o recado, né? Me ajuda a vencer. Então, e aí a gente vai se tornando mais forte. Como é bom quando a gente se torna forte e olha aquela tentação e dá risada da cara dela, né?
3: É,
1: o
5: exemplo dos outros também.
1: O exemplo dos outros também. Então, tem que estar em comunidade para poder ver o exemplo do outro, né?
4: Eu muito me vi. Fala aqui um pouquinho.
6: Eu muito me vi nos outros, dando exemplo, né, nos grupos de oração. Eu disse, mas se ele conseguiu, eu também vou conseguir, porque não é fácil, né? Mas, que nem tu falou, é penitência, oração, e o jejum da quaresma é muito bom mesmo também. E com a graça de Deus, todo mundo vence, né? Só tem que abrir o coração mesmo.
3: É, até complementando, né, o que a Gwenete falou, né, o poder do terço todos os dias da minha rotina, diz a Miriam, entregando a Deus todas as aflições e a Virgem Maria. A confissão, o retorno à missa, né?
5: Os livros
1: dos santos. Vida dos santos, né?
3: É, a gente tem que pegar a gente que nos inspire, que nos dê, né? A gente aqui está dando testemunhos do que a gente passou. Quem sabe um testemunho desse já vai ajudar alguém que está lá. E assim os santos nos ajudam também, é uma troca, né?
4: Sim.
3: Isso o senhor vai colocando.
4: Eu
3: no
4: vi
3: nosso
4: hoje
3: caminho.
4: Também no Padre Jair, né? Ah, faltou o livrinho da liturgia, hoje tinha mudado, né? E as gurias esqueceram de deixar ali, né? E tipo, ah, padre, não temos para fazer as preces, tem que ser espontâneo. Não, vai ser espontâneo, não fizemos, diz ele, né? Ele é muito tranquilo, né? Ele, não, mas coitadas, né? Estão correndo tanto, deve ter esquecido. Tá aquela coisa assim, né? De colocar, é um líder, né? Que nem a gente diz, né? A Andréia também, quando a gente fala alguma coisa, alguém vai comentar alguma coisa. Não, mas a gente vai ver para aquele ladinho lá, vamos
1: sempre
4: ajeitar
1: um
4: aqui. Sempre
1: bom,
4: um
1: né?
4: lado
1: um
4: bom. É coisa boa, né? A gente ter, né? Essas as pessoas que nos vão caminhando para o lado bom. E assim o Espírito Santo, ele quer nos encaminhar para o lado bom.
2: Né? E a gente tem que estar onde ele quer.
4: É, onde ele quer, ele que nos conduz. É,
2: quando olha... sente que não está no Espírito Santo, sai fora. Quando diz a Patrícia, ó, foge. Foge.
3: Olha aqui, fica, o Mário amor. Resume da seguinte maneira. O diabo é como um cão bravo amarrado. Se você passa longe, ele não tem como te morder.
2: Isso, é, isso aí.
1: Agora vai lá passar pertinho e ver se ele não te agarra da canela.
2: Aquele pitbull babando ali.
1: Ai. Como diz o ditado popular, né? Não cutuca onça com vara curta, porque ela vai dar um bote, né?
3: Posso passar meus abraços aqui, Aninha? Né?
4: Pode,
3: aqui,
4: pode.
3: Nem todo
4: pode
3: mundo comentou, passar. Mas tem bastante gente conectado conosco, né? Então, a Ilmo, o André, a Lúcia, o Juliano, a Zária, a Dona Esther Radiz, a Nário, a Nilton, o Mário, a Clarice, o Felipe, a Ana, o Cris e a Rafa, a Cris e o Rafa, a Silvana... Vanderlei, a Mária, a Luami, Jorge, a Filomena, a Maria Cristina, a Lacio Breno, a Helena Terra, a Carme Colessel, a Jane e o Jader, nosso querido Padre Alto, que sempre manda um abraço, a Ilza, a Rosa, a Miriam, né, e todos os outros que estão escutando pela rádio, né, estão nos vendo aqui, um grande abraço, né, estaremos rezando por vocês durante a semana.
4: É uma alegria, né, que esse povo participa, né, coisa
2: esse
4: bem
2: grupo
4: boa,
2: de oração.
4: Grupo de oração, sejam sempre bem-vindos, né, partilhe sempre conosco, né,
2: deixa e também, né, Aninha, mandar um abraço para aqueles que estão no rádio, não estão aqui,
4: sim,
2: né, sendo contemplados, você que está nos radinhos, que a gente não fala o nome.
3: E a Jane e o Jader, por exemplo, eu sei que estão sempre lá, até no retiro eles estavam, disseram, André, obrigada por mandar um abraço, lembrar da gente, gente.
2: E outra, o pessoal de São José do Norte, que eu sei que nos escuta muito pelo rádio lá. Então, um abraço a todos São José do Norte, Rio Grande, Jaguarão, que tem gente que nos escuta lá também, que não está aqui, né? Mas está no radinho lá, que nem o Otávio fica lá com aquele radinho ligado,
4: Santa
2: sintonizado.
4: Santa Maria está aqui hoje,
2: Santa
4: né?
2: Maria hoje está aqui, a nossa ouvinte Santa Maria.
4: Tem alguns Bagé também por aí.
2: É. Então, graças...
3: A Elisete também está...
2: Oh, bom dia, Elisete, aqui já está. Né? Então, é a alegria desse grande grupo de oração que se espalha por tantos lugares desse Rio Grande do Sul afora, né? E também fora, para a internet. é a alegria de poder partilhar todo mundo junto as nossas vidas. Com porque certeza. Todos nós passamos pelo deserto, está aqui.
4: E na quinta-feira, o que a gente tem, Otávio?
2: Então, Aninha, quinta-feira, nós temos o nosso grupo de oração Fonte Nova. Toda quinta, às 20 horas, lá na Igreja da Luz. A última quinta de cada mês, à noite, cura e libertação. Muita gente curada nessa quinta-feira, né? Então, louvado seja Deus por tantos testemunhos. Várias cidades vêm ao grupo. Estão convidando você a estar também presente. Porque a gente vence a tentação junto com os irmãos também, né? Junto ali na comunidade de fé. Ali vendo uns aos outros, né? Ver aquele como... falasse, né? Vi aquele que conseguiu, então eu também posso, né? É verdade. Então, assim, que maravilha a gente poder viver essas coisas. E assim, Aninha, de sábado em sábado nós vamos aqui falando a verdade de Deus.
4: Com certeza, né? E mais missões, tem a missão em Jaguarão, tem missão...
2: A Ana e o Volneio também vão estar lá na fazenda do Frei Geribone, 29...
4: E 30.
2: E 30 de agosto. Lá na... como é que é o nome do projeto lá? Esquadrão da Vida. Estão lá no Esquadrão da Vida pregando, vão estar incansavelmente, né, Ana, levando a palavra de Deus. Nós estaremos por colégios, por outros lugares aí também. A gente está passando a programação nos próximos programas aqui. Mas queria dizer para vocês, não desista.
4: Amém, né? Não possamos desistir. Tem mais alguma recadinha, alguma coisa, André, para a gente? Não? Então, lembrando, né, que amanhã é dia do Senhor, domingo, dia de buscar a Santa Missa, né, sabe que a gente não pode faltar mais que duas missas, né, descobrir que a gente não pode faltar um domingo, tem que se confessar, então que a gente precisa estar buscando a Eucaristia, né, na confissão, se não foi a Santa Missa no domingo, busque a confissão, né, para estar preparado. Então, até sábado que vem, se Deus quiser.

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1: 3:19. 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

Amiga, de volta aí com o nosso Falando de Bíblia, divulgando as mensagens da Bíblia do Novo Testamento para toda a região de Pelotas e hoje por internet, né, para o mundo inteiro. E seguindo com o nosso estudo do Apocalipse, estamos vendo que o sétimo selo do livro da vida foi aberto pelo Cordeiro Imolado, por Jesus, e ao abrir o sétimo selo, apareceram sete anjos com trombetas. E cada trombeta que ia sendo tocada, ia acontecendo uma calamidade. Ia se destruindo um terço da terra, um terço do mar, um terço das águas potáveis, rios, etc. Um terço do firmamento, sol, lua, etc. Aí tocaram-se as quatro primeiras trombetas. E agora, no capítulo 9, a partir do versículo 1, livro do Apocalipse, capítulo 9, a partir do versículo 1, vamos ver a quinto anjo, a quinta trombeta. E o quinto anjo tocou. Vi então uma estrela que tinha caído do céu sobre a terra, e foi-lhe dada a chave do poço do abismo. Ela abriu o poço do abismo, e do poço do abismo saiu fumaça, como a fumaça de uma grande fornalha. E o sol e o ar se escureceram por causa da fumaça que saía do poço. Da fumaça espalharam-se gafanhotos sobre a terra e receberam poder igual ao dos escorpiões da terra. Foi-lhes dito que não danificassem a vegetação da terra, nem as ervas, nem as árvores, mas somente as pessoas que não levassem na fronte a marca do selo de Deus. Não lhes foi permitido matá-las, mas sim atormentá-las durante 5 meses. E a dor que causavam era semelhante à dor da picada de escorpião quando morde alguém. Naqueles dias, as pessoas vão procurar a morte e não a encontrarão. Vão desejar morrer, mas a morte fugirá delas. Os gafanhotos tinham a aparência de cavalos preparados para a guerra. Levavam na cabeça coroas que pareciam de ouro, e as caras deles pareciam rostos humanos. Tinham cabelo semelhante ao cabelo das mulheres, e os seus dentes eram como dos leões. Tinham couraças como couraças de ferro, e o barulho das suas asas parecia o barulho de uma multidão de carros e cavalos correndo para o combate. Tinham caudas como os escorpiões com ferrões, e na sua cauda estava o poder de atormentar as pessoas durante 5 meses. Tinham por rei o anjo do abismo, que em hebraico se chama Abaddon e em grego Apolion. Passou o primeiro ai, mas depois vem ainda outros 2 ais. Então, na quinta trombeta, a coisa já vai ficando muito pior. Porque isso não é mais destruição de natureza e tal. Agora já é a vinda do demônio. Então, cai uma estrela, abre a tampa do abismo. E de lá, então, vem esse enxame de demônios. Que são, parece um gafanhoto, tamanho de cavalo, com coroa na cabeça, dente de leão, cabelo de mulher e etc. E cauda de escorpião e tal. Só que, então, esses demônios, que são capitaneados, né, que são mandados pelo demônio principal, esses demônios vêm destruir todos aqueles que não têm a marca do Cordeiro, aqueles que não se converteram ao Cordeiro. E é muito interessante, porque não mata eles, tortura. Durante 5 meses, eles vão sofrer, e não vão deixar eles morrer. Eles querem morrer, mas não conseguem morrer, porque estão sendo torturados. O que, que diz mesmo a quinta trombeta? Que aqueles que não se converterem ao Cristo, que não se converterem à realidade nova da vida, estão fadados a sofrer. Sofrer muito. Atacados pelo mal. E queria só fazer um pequeno paralelo que me parece interessante quando fala que vem uma grande fumaça que escurece o mundo inteiro e tal, tal. E em seguida vem esse enxame de gafanhotos e doenças, etc, etc.
façam a leitura que quiser. Mas o nosso país está pegando fogo. Escureceu e choveu cinzas. Estão voltando doenças. Voltam pelas mãos daqueles que querem fazer o mal. Daqueles que espalham por aí notícias e fakes. Daqueles que querem nos enganar. Prestem atenção. Os sinais estão aí. Pergunta. No quinto selo, qual é a grande maioria?

bases, etc. Destruir todo mundo que não tinha o sinal do Cordeiro. Os que não eram convertidos. Aqueles que se deixam enganar pelo demônio. Pois é. E hoje, estamos aí. Livro do Apocalipse, capítulo 9. Lá no versículo 13. Vamos abrir. Vamos tocar a sexta trombeta. Livro do Apocalipse, capítulo 9, versículo 13. O sexto anjo tocou, e eu ouvi uma única voz, vinda dos quatro cantos do altar de ouro que está diante de Deus. A voz dizia ao sexto anjo, aquele que segurava a trombeta, solta os quatro anjos que se encontram algemados no grande rio, o Eufrates. E foram soltos os quatro anjos que estavam com a hora, o dia, o mês e o ano marcados para matar a terça parte da humanidade. Sempre essa ideia de que matar um terço, destruir um terço, é sinal de que tem ainda recuperação para o resto. O número das tropas de cavalaria, lá no versículo 16, o número das tropas de cavalaria era de 20 mil vezes 10 mil. Eu ouvi bem o seu número. E na minha visão, vi os cavalos e os cavaleiros do seguinte modo. Tinham couraças de fogo, jacinto e enxofre. As cabeças dos cavalos pareciam cabeças de leões, e de suas bocas saía fogo, fumaça e enxofre. A terça parte da humanidade morreu por causa dessas três pragas. Fogo, fumaça e enxofre, que saíam das bocas dos cavalos. Pois o poder desses cavalos estava na boca e na cauda. Suas caudas pareciam serpentes com cabeças, e com essas causavam dano. As demais pessoas, as que não morreram devido a essas pragas, mesmo assim, não se converteram das obras de suas mãos. Não deixaram de adorar os demônios, os ídolos de ouro e de prata e de bronze, de pedra e de madeira, que não podem ver, nem ouvir, nem caminhar. Também não se converteram de seus homicídios, nem das suas magias, nem da sua prostituição, nem dos seus roubos. Então vamos lá. Olha bem o que está acontecendo. Sexta trombeta. Liberar os quatro anjos presos no Eufrates. Lembrando que o rio Eufrates, aquela grande importância ali, né? Como fonte de vida ali para toda aquela região da Ásia, etc. A região, e lá na região do Eufrates, era a região que habitavam guerreiros sanguinários, um povo, os partos, que eram uma tribo guerreira que até os romanos temiam, que já tinham enfrentado os romanos muitas vezes. E eles tinham uma cavalaria destruidora. Então, o João, aqui no seu Apocalipse, ele anuncia que esse tipo de exército é capaz de enfrentar os romanos, mas que mesmo destruindo esse um terço, ainda o restante não se converteu. Mas o que eu acho muito interessante nesse trecho é ele dizer que o que dizimou as pessoas não foram a espada, não foram as lanças, foi o quê? Foram as bocas. Interessante demais, né? Quando eles diziam lá assim, ó, a terça parte da humanidade morreram por causa dessas três pragas, fogo, fumaça e enxofre, que saíam das bocas dos cavalos, pois o poder desses cavalos estava na sua boca.

do Apocalipse, aí no capítulo 9, nos versículos 18 e 19, João narra três pragas que saíam da boca dos cavalos. Que pragas são essas?

os sete selos que lacravam o livro. No sétimo selo, anjos tocando sete trombetas. Cada trombeta que tocava, acontecia uma catástrofe. E agora nós estamos na sétima trombeta. Mas antes de ouvirmos a sétima trombeta, que vinha lá do anjo do sétimo selo, vamos lembrar aqui para quem que João está escrevendo. João está narrando o livro da história, né? A história do passado, do presente e do futuro. Ou seja, a nossa história também. O Cordeiro já abriu seis selos. E agora, quando ele abre o sétimo selo, aparecem sete anjos com as sete trombetas. A cada trombeta que o anjo toca, vem uma praga sobre a terra. As cinco primeiras trombetas são cinco pragas clássicas. Granizo sobre a terra, sangue, água amarga, água envenenada, escuridão, gafanhoto. Se lembrar, parecem muitos com as próprias pragas do Egito, né? Quando libertam os judeus lá, os hebreus do Egito. Na sexta trombeta, vem essa cavalaria demoníaca, né? Que mata um terço dos homens. É um castigo de Deus, mas referência ao povo guerreiro que vivia perto ali de Eufrates, que não havia se rendido aos romanos. Mas, mesmo com essas seis pragas, com tudo isso que aconteceu até hoje, destruição de um terço sobre a terra e a possibilidade da conversão dos outros dois terços, mesmo assim, os opressores do povo não se convertem. Matam, roubam, perseguem os fracos, blasfemam, esparramam fake news, enganam o povo, compram as empresas, os jornais das empresas de televisão para esparramar mentiras, adoram ídolos, mentem, causam julgamentos parciais no judiciário, não praticam a justiça, pelo contrário, praticam a injustiça. E ainda se omitem frente a todo o mal que está por aí. A gente podia se fazer a seguinte pergunta. Aliás, vamos deixar com a pergunta de hoje. De quem mesmo João está falando?

Apocalipse, só para a gente lembrar, então, o Apocalipse, aquele grande livro da revelação de São João, né? São João está preso na ilha de Patmos e tem uma grande revelação. Ele vê uma porta de entrada para o céu e aí ele entra por essa porta e lá, então, ele vê o grande trono com aquele que é capaz de tudo e esse trono cercado por vários outros tronos com os anciãos de roupa branca, com os quatro elementos, com os quatro seres vivos em volta. E aí depois aparece então na mão daquele que tudo pode um livro, um rolo, né? Um livro, um rolo. O rolo da vida, aquele que contém tudo, a história, o presente, o futuro, aquele que contém a solução dos problemas que os cristãos estão vivendo naquele tempo. Perseguição do Nero. Cê, lembrando que naquele tempo, no início do cristianismo, os cristãos eram perseguidos, eram presos, torturados, eram muitas vezes colocados na arena lá com leões para lutarem, né? Lutarem entre si, etc, etc. Tá. Então, o que que acontece? Nesse livro está a solução dos problemas, só que o livro está lacrado. O livro está lacrado com sete selos. Lembrando que o número sete é aquele número que dá

O livro está completamente lacrado. E aí São João chora, porque não encontra ninguém com a capacidade de abrir os selos. Até que ele percebe a presença do Cordeiro, o Cordeiro imolado, aquele que é capaz de abrir os sete selos. Jesus, aquele que foi imolado por nós. E aí, então, o Cordeiro começa a abrir os selos, vai abrindo os selos um a um, e na hora, então, em que ele vai abrir o último selo, este último selo, ele é composto de várias trombetas. Isso é interessante, porque aí ele tem sete anjos com sete trombetas. Realmente é uma liturgia, né? É uma celebração. E a cada trombeta que ele vai abrindo, vai acontecendo algo de fantástico, né? Então, na primeira trombeta, cai granizo, fogo e um terço da terra é destruído. Na segunda trombeta, vem uma bola de fogo, né? Aliás, uma montanha de fogo, né? Que cai no mar e um terço de tudo que tem no mar é destruído. Na terceira trombeta, cai do céu uma estrela grandiosa e ela envenena um terço de todas as águas doces do mundo. Depois, na quarta trombeta, então, um terço do sol, da lua, das estrelas, tal, se apaga. Na quinta trombeta, vem o próprio demônio, abre o inferno e saem de lá as pragas, a destruição. Na sexta trombeta, então, aparecem os quatro anjos presos nas quatro regiões, onde habitavam os pardos, né? Aqueles que são os guerreiros sanguinários e tal. E de novo, um terço de todo é destruído, até que então vai aparecer o sétimo selo, no sétimo selo, a sétima trombeta. Então, lembrando que João está narrando o livro da história, o livro que é o passado, o presente e o futuro, que já abriu seis selos. E agora, no sétimo selo, aparecem, então, os sete anjos com as sete trombetas. A cada trombeta que o anjo toca, vai caindo todas essas pragas. As cinco primeiras, então, são as pragas: granizo, sangue, água envenenada, escuridão, gafanhoto, etc. Na sexta trombeta, a cavalaria demoníaca, que mata um terço dos homens. Castigo de Deus, que vem vindo, e os homens ainda não se convertem. E, finalmente, vamos ver, a partir do próximo programa, a sequência com a sétima trombeta. Pergunta: ao abrir o sétimo selo, o Cordeiro se depara com anjos, cada um deles com trombetas. E a cada toque de trombeta vai acontecer uma catástrofe. A pergunta é: quantos anjos com quantas trombetas é a visão?

0: Apocalipse. Queria que você abrisse a sua Bíblia no livro do Apocalipse, capítulo 10. Vamos lá? Livro do Apocalipse, capítulo 10. Abriu? Então vamos lá, vamos pegar a partir do versículo 1. Eu vi ainda outro anjo poderoso descer do céu, vestido com uma nuvem. Sobre a sua cabeça estava o arco-íris, seu rosto era como o sol, suas pernas pareciam colunas de fogo. Tinha na mão um livrinho aberto. Colocou o pé direito sobre o mar e o esquerdo sobre a terra, e gritou com voz forte, como um leão que ruge. Quando gritou, os sete trovões fizeram ouvir suas vozes. Veja bem, continua a liturgia. Sete, sete, sete. Sete trovões fizeram ouvir suas vozes. E quando os sete trovões acabaram de falar, preparei-me para escrever. Mas ouvi uma voz do céu que me dizia: guarda sob sigilo o que os sete trovões falaram, e não o ponhas por escrito. Então vamos lá. No comecinho aí do capítulo 10, estamos abrindo então finalmente no sétimo selo, o sétimo anjo vai tocar a trombeta. E esse anjo grandioso, com o livrinho aberto e não mais selado, porque o Cordeiro já abriu os selos, esse anjo grandioso vai fazer a grande revelação. Agora vai deixar de ser o segredo, vai ser a revelação. Então vamos lá, versículo 5. E o anjo que eu vi de pé sobre o mar e a terra, levantou a mão direita ao céu e jurou por aquele que vive para todo sempre, e criou o céu e tudo que nele existe, a terra e tudo que nela existe, o mar e tudo que nele existe. Não haverá mais tempo. Nos dias da voz do sétimo anjo, quando ele tocar a trombeta, vai se realizar o plano secreto de Deus que ele anunciou aos seus servos, os profetas. Então vamos lá. Acabou a chance. Agora é o tempo da conversão. É agora. Então o livro faz a revelação que com a vinda de Jesus, com ele abrindo os selos, mostrando todas as catástrofes, todo o mal, toda a desgraça, agora com a vinda dele, é a nossa chance de nos convertermos. É agora o tempo. Pergunta: qual é a citação no finalzinho do versículo 6 do capítulo 10 de Apocalipse?
1: Tua palavra é luz do meu caminho, luz do meu caminho.
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1: Tua palavra é luz no meu caminho, luz no meu caminho, meu Deus. Tua palavra é...
3: Louvado seja nosso Senhor Jesus Cristo. O noticiário da Rádio Vaticano, Vatican News, direto da Cidade do Vaticano. Alô, amigos de todo o Brasil e do continente africano, estamos juntos com o noticiário da Rádio Vaticano, Vatican News, em língua portuguesa, nesta terça-feira, 4 de agosto, trazendo as últimas notícias do Papa, da Igreja e do mundo. Nos estúdios Silvana e José, com a assessoria técnica de Daniele Giorgi. Uma saudação a você no Brasil e nos países de língua portuguesa. Pai Santo, consagra-os na verdade. A tua palavra é a verdade. Assim como tu me enviaste ao mundo, eu também os enviei ao mundo. João 17, 17, 18. E vamos aos destaques do programa de hoje. Promover a comunicação inspirada na verdade e no respeito pela dignidade humana. Mensagem do Papa Leão ao Congresso Mundial da Signes. Moçambique, faleceu o cardeal Dom Júlio Langa. Ele morreu nesse dia 3 de agosto, aos 98 anos. Cardeal Parolinho Diálogo hoje está sendo substituído pela força. Secretário do Estado prossegue a sua visita à Guatemala pelos 90 anos das relações diplomáticas com a Santa Sé. Lançado o hino oficial da JMJ Seul 2027, há um ano do encontro com o Papa, exatamente um ano antes da abertura, lançado então nesta segunda-feira o hino oficial. Essas e outras notícias a partir de agora. O Papa envia uma mensagem aos participantes do Congresso Mundial das Signes, que se realiza em Kigali, Ruanda, pela primeira vez. Promover a comunicação inspirada na verdade e no respeito pela dignidade humana. Mariângela Jagurapa.
4: O Papa Leão XIV enviou uma mensagem nesta terça-feira aos participantes do Congresso Mundial da Associação Católica Mundial para a Comunicação, Signes, em andamento em Kigali, capital de Ruanda. Realizado de 3 a 8 de agosto, este é um evento histórico para Signes, pois é a primeira vez que o Congresso Mundial se realiza em solo africano. Kigali recebe mais de 300 profissionais provenientes de 100 países, reunidos para refletir sobre o tema comunicação digital para a harmonia cultural e o bem-estar ambiental. O foco são os desafios da mídia contemporânea, o uso ético das tecnologias digitais e da inteligência artificial. Verdade e respeito pela dignidade humana, dois valores, dois princípios que orientam e inspiram estratégias e instrumentos de comunicação. O Papa os indica em sua mensagem aos participantes do Congresso Mundial da Signes, que reúne profissionais dos meios de comunicação católicos de todo o mundo. Estes são os temas já explorados por Leão XIV em sua encíclica Magnifica Humanitas, que o próprio Papa cita na mensagem aos participantes, assinada pelo secretário de Estado Vaticano, cardeal Pietro Parolin, e lida no início do dia pelo núncio apostólico em Ruanda, Dom Arnaldo Sanchez Catalã. Na mensagem, o pontífice expressa, em primeiro lugar, a esperança de que os trabalhos em Kigali contribuam para dar um novo impulso às plataformas de comunicação na promoção do bem comum da família humana, especialmente nesta época frequentemente chamada de era digital, em que grande parte da vida é impulsionada pela tecnologia digital e pela internet. O Papa cita então a Magnifica Humanitas, que afirma que a comunicação online não é apenas a transmissão de informações, mas a criação de uma cultura, uma vez que tem o poder de moldar o modo como as pessoas percebem o mundo e, consequentemente, influencia profundamente a consciência coletiva. Nessa perspectiva, o Papa espera que os participantes do Congresso Mundial das Signes de 2026 procurem identificar formas de promover estratégias e instrumentos de comunicação inspirados na busca da verdade e no respeito pela dignidade humana. Isso ajuda a edificar uma cultura que reflita os valores evangélicos de comunicação, da paz e da proteção do ambiente. Imediatamente após a leitura da mensagem papal, uma mensagem de vídeo do prefeito de Dicasteri para a Comunicação, Paulo Ruffini, foi projetada no salão do Hotel Sagrada Família, onde se realiza o evento. Ele expressou sua gratidão por encontros como este da Signes, que nos lembram de algo que nosso mundo digital muitas vezes esquece, que a comunicação não começa com a tecnologia, mas com as pessoas. O prefeito deteve-se particularmente neste ponto, analisando os acontecimentos atuais, estes tempos difíceis, marcados por guerras, polarização, desinformação e crescente desconfiança. São também tempos em que, pela primeira vez, temos instrumentos poderosos disponíveis para nos conectarmos uns com os outros. No entanto, uma simples conexão digital não é o mesmo que uma relação baseada na comunhão, disse Ruffini. Olhar-se através de uma tela não é exatamente a mesma coisa que apertar a mão e sentir o calor de uma presença. Em paralelo com a crescente conectividade, o vírus do isolamento, da fragmentação e da falsa intimidade, moldada por algoritmos em vez de encontros reais, também cresceu. Um like digital não é o mesmo que um sorriso presencial, enfatizou o prefeito. E é por isso que a missão dos comunicadores católicos, chamados a construir confiança e demonstrar que outra forma de comunicação é possível, torna-se crucial. É claro que a tecnologia é indispensável e a inteligência artificial continuará transformando nossas sociedades de maneira extraordinária. Em sua essência, porém, reside uma questão simples, mas crucial. Que tipo de seres humanos escolhemos nos tornar a usá-la? Isso depende de nós, disse Paulo Ruffini. A inteligência artificial sabe calcular, pode organizar informações, pode nos ajudar, pode até imitar a linguagem, mas não pode substituir a verdadeira sabedoria que nasce da liberdade, da experiência pessoal, da responsabilidade e, acima de tudo, do amor. Portanto, nunca devemos permitir que os algoritmos escrevam nossa história. Somos e devemos permanecer seus autores. Como afirmam o Papa Francisco e, posteriormente, o Papa Leão XIV, somos chamados a salvaguardar a pessoa humana, a preservar vozes e rostos humanos. Isso não significa conservá-los em um museu, mas sim cuidar ativamente deles, cultivar o pensamento crítico, preservar espaços para o diálogo e garantir que a tecnologia permaneça sempre a serviço da pessoa humana. É uma tarefa árdua e, para realizá-la, é necessária uma rede global para valorizar e apoiar boas formas de comunicação e uma informação confiável. Ao mesmo tempo, e os papas sempre reiteraram isso, há necessidade de empreendedores e engenheiros de informação corajosos para moldar um ecossistema global de comunicação digital melhor. A Cygnus pode desempenhar um papel essencial nessa missão. A Cygnus nunca deve ser uma burocracia eclesiástica, mas uma rede de pessoas, uma rede de profissionais que compartilham a mesma fé, afirmou Ruffini. A Cygnus deve ser um espaço onde se estabeleçam relações de confiança, se compartilhem informações verdadeiras e se planejem iniciativas de qualidade. Uma comunidade na qual possa tomar forma o sonho de um ecossistema comunicativo diferente e onde as diversidades se transformem em diálogo, onde a discordância não destrua a fraternidade e onde se possa imaginar um modelo econômico de comunicação diferente. Sempre a serviço da verdade e nunca a serviço da maximização dos lucros ou do mero consenso. O prefeito de Cassero para a Comunicação incentivou a construir pontes, promover encontros e dar espaço aos rostos e às vozes humanas num mundo cada vez mais digital, pois a grande inovação a ser oferecida às sociedades não será uma máquina mais inteligente, mas uma maneira mais humana de comunicar.
3: Faleceu nesse dia 3 de agosto no Hospital Central de Maputo, Moçambique, o cardeal Júlio Duarte Langa, bispo emérito de Xai-Xai e segundo cardeal da história da Igreja Católica em Moçambique. Tinha 98 anos. Deixa um longo percurso de serviço à Igreja, marcado por 28 anos à frente da diocese de Xai-Xai, incluindo o período da Guerra Civil. Em declarações à Rádio Vaticano, o arcebispo emérito de Maputo e administrador apostólico de Xai-Xai, Dom Francisco Chimoio, fala do legado do cardeal. O cardeal Dom Júlio Langa morreu depois de uma prolongada doença. Segundo Dom Francisco, os dois rins do cardeal deixaram de funcionar e, apesar das tentativas previstas pelos médicos para intervir, não houve tempo para o tratamento. Não deu tempo, afirmou o administrador apostólico de Xai-Xai, confirmando que Dom Júlio partiu para junto do pai. Direto de Nampula, Moçambique, Cremildo Alexandre.
5: Perante a morte do cardeal, Dom Francisco Chimoio exorta a Igreja a permanecer firme na fé e na esperança, valorizando o testemunho deixado por aquele que serviu à diocese de Xai-Xai durante 28 anos. O arcebispo emérito de Maputo considera que é necessário continuar a concretizar aquilo que fez parte da fé, esperança e caridade de Dom Júlio Langa, construindo uma sociedade marcada pelo amor, sinceridade, responsabilidade e abertura aos outros.
6: Bem, continuar esperançosos, continuar a trabalhar, continuar também a fazer com que aquilo que ao longo da vida o Dom o Júlio realizou, que se concretize tudo aquilo que foi objeto da sua fé, esperança e caridade, continuar também cheio de fé, de esperança, construindo um mundo sempre cheio de amor, de sinceridade, de responsabilidade e abertura aos demais. Tanto o legado dele seja também de estímulo para todos aqueles que ainda continuam a peregrinar.
5: As exéquias do Cardeal Dom Júlio Duarte Lenga terão início no dia 6, na Catedral de Maputo, com corpo presente. De seguida, o corpo será levado para Xaxai, onde haverá uma celebração eucarística.
6: No dia 6, haverá missa na Catedral de Maputo, às 9 horas, com corpo presente. E seguidamente, levam o corpo para Xaxai, onde haverá também uma missa na parte de tarde, no mesmo dia. E dia seguinte, 7, haverá também ainda orações de vários grupos, que termina com a celebração eucarística também o dia 7. Dia 8, levaremos o corpo para Xunguene, santuário Nossa Senhora de Lourdes. Aí haverá missa também às 9. E depois da missa, sepultamento dentro do santuário. Depois um copo de água e depois cada um regressa para a sua casa.
5: Criado cardeal pelo Papa Francisco em 14 de fevereiro de 2015, Dom Júlio Duarte Lenga foi uma figura de referência da Igreja Católica em Moçambique. Nascido a 27 de outubro de 1927, em Mangunze, província de Gaza, foi ordenado sacerdote em 1957 e nomeado bispo de João Belo, atual diocese de Xaxai, em 1976. Tornou-se bispo emérito em 2004, depois de quase 3 décadas de serviço episcopal. De Nampula, Moçambique, para a Rádio Vaticano, Cremildo Alexandre.
3: Cardeal Parolin, o diálogo hoje está sendo substituído pela força. O secretário de Estado prossegue a visita na Guatemala pelos 90 anos de relações diplomáticas com a Santa Sé. Em discurso ao corpo diplomático, o cardeal convidou a comunidade internacional a retornar àquela diplomacia do diálogo, hoje substituída pela diplomacia da força, e ao respeito aos direitos humanos, como a liberdade religiosa, de expressão, de consciência e o direito à vida, que no atual cenário mundial parecem estar perdendo vitalidade. Diálogo, não força. Compreensão, não opressão. Diplomacia, não ideologia. Da Guatemala, onde se encontra em visita desde 1º de agosto para celebrar os 90 anos de relações diplomáticas com a Santa Sé, selo de uma trajetória histórica construída com base na confiança mútua, no respeito recíproco e na colaboração constante, afirmou, o secretário de Estado, cardeal Pietro Parolin, analisa o cenário mundial e lança um apelo à comunidade internacional para que utilize os instrumentos da diplomacia, a fim de proteger aqueles direitos fundamentais que parecem estar perdendo vitalidade, dando lugar, em vez disso, a ideologia, a força e a opressão. O cardeal se dirigiu ao corpo diplomático reunido na tarde de segunda-feira na sede da Nunciatura Apostólica, na cidade da Guatemala. Foi o último compromisso do dia no qual o cardeal se reuniu com o presidente da República, Bernardo Arévalo, depois com o ministro das Relações Exteriores, Carlos Ramiro Martínez, e com um grupo de representantes dos povos indígenas. Eles já estavam presentes no domingo na Catedral Metropolitana para a solene missa de ação de graças celebrada pelo cardeal, que na homilia exortou as autoridades civis e eclesiásticas a construir uma sociedade mais justa, fraterna e solidária, rompendo com as dinâmicas de desprezo, indiferença e injustiça causadas pelas desigualdades

0: propor, com a linguagem do Evangelho, critérios de discernimento. Critérios como a dignidade da pessoa, a destinação universal dos bens, a atenção aos pobres, o cuidado com a criação e a paz. Critérios que podem se traduzir em práticas concretas como o planejamento responsável, as avaliações de impacto humano e social, a inclusão dos mais frágeis, a alfabetização digital, a pesquisa e a indústria, voltadas para a justiça e a paz. Tudo isso já se concretizou na Guatemala, terra de profundas raízes cristãs que São João Paulo II visitou 3 vezes e que possui, disse, um patrimônio humano e espiritual extraordinário, fruto também da riqueza das populações indígenas. Essas populações, com suas culturas e tradições, contribuem para construir uma sociedade cada vez mais inclusiva, reconciliada e solidária. A Diocese de Guarabira, na Paraíba, celebrará nesse dia 5 de agosto os 220 anos de nascimento do venerável Padre José Antônio Maria Ibiapina, com uma grande programação em Santa Fé do Ibiapina, distrito de Solânea, onde repousam os restos mortais do missionário. Conhecido como o apóstolo do Nordeste brasileiro, Padre Ibiapina percorreu milhares de quilômetros anunciando o Evangelho e promovendo a dignidade humana. Fundou 22 casas de caridade, dedicadas ao acolhimento de órfãos, viúvas, enfermos e pessoas em situação de vulnerabilidade. Sua declaração como venerável é fruto de um dos últimos decretos assinados pelo Papa Francisco, que reconheceu oficialmente suas virtudes, representando um importante passo no caminho para a beatificação. Santa Fé do Ibiapina ocupa um lugar singular na história do missionário. Foi ali que ele viveu seus últimos anos de vida, em missão, e onde seu corpo está sepultado, transformando o Memorial Padre Ibiapina em um importante centro de peregrinação e devoção. Tende coragem, eu venci o mundo. É a partir dessas palavras de Jesus, escolhidas como lema da Jornada Mundial da Juventude, Seul 2027, que nasce o hino oficial do encontro, apresentado nesta segunda-feira, 3 de agosto, exatamente um ano antes do início do evento, que reunirá milhares de jovens de todo o mundo na capital coreana. Túlio Fonseca.
1: A canção, intitulada em latim, Confidet Ego Vintimundum, foi composta pelo músico sul-coreano Francis Jihyeon Kim, vencedor do concurso internacional promovido pelo Comitê Organizador Local em colaboração com o Dicastério para os Leigos, a Família e a Vida. A iniciativa recebeu 434 composições, das quais 294 foram enviadas por participantes de outros países, evidenciando desde já o caráter universal da Jornada Mundial da Juventude. O hino foi disponibilizado em 2 versões oficiais, uma clássica de caráter mais solene, adequada às celebrações litúrgicas, e outra em estilo pop, pensada especialmente para a participação dos jovens. Ambas conservam a mesma mensagem, inspirada no lema da JMJ Seul 2027, e passam a integrar os materiais oficiais de preparação para o encontro. Mais do que uma identidade musical para o evento, o hino foi concebido como um instrumento de evangelização e preparação espiritual. Ao anunciar seu lançamento, o cardeal Kevin Farrell, prefeito do Dicastério para os Leigos, a Família e a Vida, destacou que a música, juntamente com a oração oficial e os 5 santos padroeiros já apresentados, constitui um importante recurso pastoral para ajudar os jovens a percorrerem o caminho rumo à JMJ de Seul. O cardeal também renovou o convite aos bispos e responsáveis pela pastoral juvenil para acompanharem os jovens nessa preparação, favorecendo uma autêntica experiência de fé comunhão e encontro pessoal com Cristo. O lançamento do hino marca oficialmente

A contagem regressiva de um ano para a JMJ-CU 2027, que será realizada entre os dias 3 e 8 de agosto do próximo ano. Será a primeira Jornada Mundial da Juventude, presidida pelo Papa Leão XIV, e também a primeira realizada na Coreia do Sul, além de representar apenas a segunda edição do encontro em território asiático, depois de Manila, nas Filipinas, em 1995. Além da divulgação da canção oficial, o comitê organizador lançou também uma iniciativa internacional de plantio de árvores, incentivando jovens de diferentes países a unirem o cuidado com a criação ao caminho espiritual de preparação para a jornada, em sintonia com a proposta de esperança e renovação que acompanha o encontro de Seul. Vamos ouvir agora o hino oficial da JMJ-CU 2027.

0: E com o hino oficial do Encontro Internacional dos Jovens com o Papa em Seul, tendo coragem, eu venci o mundo. Chegamos à conclusão do nosso espaço de hoje, recordando que amanhã, quarta-feira, retornam as audiências gerais com o Papa Leão XIV. Você está convidado a estar conosco. Nós voltamos amanhã, nesse mesmo horário, com mais informações direto do Vaticano para você. Uma boa terça e até lá.
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2: 4:11. 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

Bem, amigos de todo o Brasil, estamos de volta com o nosso Em Romaria, caminhando juntos nesse terceiro milênio. Nos estúdios da Rádio Vaticano, Silvone José.

0: Bem, amigos de todo o Brasil, recebemos aqui nos nossos estúdios a irmã Miscelânea Andres de Oliveira. Irmã, seja bem-vinda. Tudo bem com a senhora?
1: Muitíssimo obrigada, é uma alegria estar aqui e podermos partilhar um pouco. E é claro que deixar a graça de Deus sempre, de novo, nos alcançar.
0: Irmã Miscelânea, primeiro, sua congregação?
1: Eu sou da congregação das Irmãs Agostinianas, Servas de Jesus e Maria, como dizem alguns por aí, da família do Papa.
0: Da família do Papa. Deixa eu perguntar do seu nome, Miscelânea. É mistura? Que coisa é? Miscelânea. Porque miscelânea...
1: Sim, sim, é uma mistura. Uma coleção também de livros antigos, né?
0: Também, a miscelânea.
1: Mas foi a minha mãe que ela dizia que quando ela tivesse filhos, o nome dos filhos dela seriam completamente diferentes. E o meu foi... Ela assistindo um filme, viu essa palavra, e aí ela pensou, por que não, né? E assim foi, e eis-me aqui.
0: E você nasceu de um filme, então? Miscelânea.
1: Não só, mas agora, né, sendo agostiniana, anos depois, né, eu descobri que de fato se confirmou até o meu nome, porque em algum rodapé de livros nossos, né, da família agostiniana, tem lá, Miscelânea Agostiniana.
0: Ai, perfeito. Vamos falar um pouquinho do carisma de vocês.
1: O carisma de Teresa Spinelli, né, o carisma que o Espírito Santo...
0: A fundadora
1: é? Ela é italiana, uhum. Né? Ela nasceu em Roma.
0: Como é que é o nome dela?
1: Maria Teresa Spinelli. Uhum. Ela teve, então, a graça, né, o auxílio do Espírito Santo em seu coração. E ali ela recebe, então, o nosso carisma, que é... essa identificação a Cristo crucificado, né, que obedece ao Pai. Então, de uma certa forma, a nossa configuração a Cristo e também a nossa configuração a Ele em relação à sua obediência ao Pai.
0: Como é que se traduz isso em ação concreta?
1: Missão concreta na nossa vida cotidiana de todos os dias. Nós precisamos traduzir isso. É claro que em obras... Né, aquilo que a minha união com Cristo, ela precisa concretamente ser também uma união com o outro. A cada dia, um esforço de doar a minha vida, se eu doei a minha vida a Deus, é claro que a minha vida precisa também alcançar aqueles que estão ali ao meu redor.
0: E como é que é o trabalho de vocês?
1: Nós trabalhamos, nosso apostolado, ele é um pouco... Tem as suas variações, é claro, depende também de onde estamos, né? Mas nós trabalhamos com aquilo que foi nos deixado especificamente pela nossa madre fundadora, porque tudo começa com o apostolado educacional. Então, nós mantemos um pouco esse estilo também, nessa parte de trabalho em relação a escolas. Porém, nós também trabalhamos aí diretamente com o trabalho social, também ajudamos as paróquias, né? Somos braços também para as paróquias naquilo que se faz necessário, seja na catequese, seja no auxílio ali na liturgia, com a música, com aquilo que for necessário.
0: No Brasil, onde é que vocês estão? Vamos falar um pouquinho da nossa realidade.
1: No Brasil, nós estamos em São Paulo, nós temos duas casas. Uma é a nossa casa ali, onde nós falamos, né, a casa da delegada, uhum. Né, onde está a superiora, que é responsável, então, pelas nossas comunidades. E também, ainda em São Paulo, nós temos o Recanto Tagashi, que, por sinal, o nosso Papa já esteve lá. Quando os freis, então, ali estiveram, né, em um encontro internacional. E esse espaço, na verdade, ele pertence aos freis agostinianos, OSA. E nós estamos ali para cuidar do espaço, né? Para gerenciar o espaço. E esse espaço fica na zona sul de São Paulo, uhum. Em Santo Amaro. Uma outra casa que nós temos fica em Cuiabá. Várzea Grande, ali nós temos o nosso noviciado, onde as jovens que estão, então... nesse tempo de formação, Enquanto noviças, elas estão ali por 2 anos e depois elas seguem para as nossas casas de missão, né? E também temos uma casa ali pertinho de Cuiabá, que se chama Nobres. Uma cidade maravilhosa, uma cidade turística muito conhecida lá no Brasil. Vale a pena conhecer tudo que tem de turismo por ali, porque é muito bom. E ali a gente também ajuda na paróquia. E nós somos um braço, então, da paróquia pela questão de ajudarmos com o trabalho social ali, atendendo, né, as crianças. Crianças jovens, né, que ficam ali durante o dia e que as irmãs estão ali dando essa assistência, né, nesse trabalho concreto. Uma outra casa que nós temos fica no Paraná, em Nova Londrina. Não sei se o senhor conhece.
0: Conheço.
1: Nova Londrina, ali é a nossa casa inicial, onde as meninas, quando elas ingressam, elas então vão para aquela casa para começarem ali a sua preparação para serem religiosas.
0: Como estão as vocações no Brasil?
1: Estão caminhando, estamos, graças a Deus, bem. Deus tem enviado as suas jovens a nós, né? Mas é claro que, da nossa parte, tem muito trabalho, né? Nas nossas casas, nós temos irmãs responsáveis especificamente para esse trabalho vocacional. Então, cada casa se organiza para que se faça o trabalho, para que ele aconteça. Porque nós precisamos de vocações,
0: tá,
1: né?
0: Certo. E a sua vocação, irmã? Como é que nasce? Primeiro, de onde é que a senhora é?
1: Eu sou natural de Paranaíba, no Mato Grosso do Sul. Uma terra muito boa, nós somos muito acolhedores. E é claro que não poderia deixar de ter calor. Lá é quente o ano inteiro. Mas, enfim, a gente se acostuma, né? E a minha vocação, ela nasce, na verdade, porque eu, sim, eu acho que eu deveria ter uns 13 anos na época, mas antes disso eu já havia sentido o chamado, mas eu não sabia, né? A primeira vez que eu passei na frente de uma casa religiosa na minha cidade, porém eu não sabia o que era. Existia um monumento na frente da casa e era uma religiosa com crianças. E eu vendo aquela imagem, aquilo me chamou a atenção e rápido veio ao meu coração que um dia eu estaria morando naquela casa. Mas como eu era criança, eu não entendi. Anos depois, quando eu conheci as irmãs, a primeira vez que eu fui na casa delas, eu me deparei com a mesma imagem. Aí ali eu entendi, né, que Deus já havia feito um chamado lá atrás. Mas eu conheci as irmãs, na verdade, porque eu, na época, eu queria fazer aula de pintura. E a minha mãe trabalhava com uma mulher que ela era pintora e ela dava cursos com as irmãs num bairro perto da minha casa. E lá chegando eu encontrei as irmãs, né? Então, e aí uma das irmãs mesmo me disse: "Nossa, você tem cara de freira." E eu nunca tinha imaginado isso, né? Mas aquela frase na minha vida foi tudo. Porque depois, de fato, eu comecei a pensar: por que não? É claro que foi um pouco difícil, porque, assim, a minha mãe, ela sempre foi muito dura comigo, porque eu era a terceira filha. Eu tenho 2 irmãos mais velhos que eu. Então, eu sempre fui mais cobrada, porque eu era, né, uma menina, do que os meus irmãos. Eu achava aquilo injusto, né? Por toda a cobrança que ela fazia, mas, na verdade, não eram cobranças, né? Na verdade, ela precisava me ensinar muita coisa. Que, assim, eu precisava aprender, né? A lidar até mesmo com coisas de casa, ter responsabilidades. Enfim, me preparar, porque um dia eu também iria ter uma família. E lá pelas tantas, quando eu comecei a ser acompanhada vocacionalmente pelas irmãs agostinianas, a minha mãe ficou grávida. E aí eu comecei a querer desistir da vocação, porque eu pensava: e agora? O que que eu vou fazer? Porque na época os meus pais estavam se separando. Na verdade, já tinha se separado. E a minha mãe estava grávida. E foi uma gravidez de muito risco. Tanto é que o médico disse para ela que ou ela ou a criança iriam morrer no parto. De tão grave que era a situação. E eu Fiquei muito preocupada, claro, com essa situação que a minha mãe estava vivendo. Então eu pensei, eu vou arriscar. O que eu tenho aqui é fé, então eu vou tentar. E com a minha mãe, nós fomos então na igreja paroquial, e ali nós confiamos ela e a sua gravidez à Nossa Senhora. E aí, graças a Deus, minha irmã nasceu. É claro que ficou uns dias na incubadora, porque nasceu antes do tempo, mas ficou tudo bem. E logo que ela nasceu, nós fomos à igreja para apresentar a Nossa Senhora, porque nós havíamos consagrado a Nossa Senhora, né? E graças a Deus não aconteceu nada nem com a minha mãe. E por conta dessa situação, eu acho que eu fiquei muito preocupada com a minha mãe, em pensar, eu vou ter que deixar a minha mãe e a minha irmã. Naquele momento eu não conseguia. Mas um dia o Senhor preparou um padre. Eu fui à igreja me confessar e dizer que eu estava com muitas dúvidas e que eu não conseguia abraçar aquele chamado na minha vida, porque haviam responsabilidades na minha família que eu não conseguia deixar naquele momento. E o padre me disse, não se preocupe. Esse momento, ele me dizia para, de fato, cuidar da minha família, estar com os meus, estar com a minha mãe naquele momento que ela precisava, porque minha irmã era pequenininha, né? Não tinha nem um ano ainda. E depois pensar na vocação. Depois, quando a minha mãe conseguisse voltar a trabalhar, colocar a minha irmã em alguma escola. E assim foi. E ali eu fiquei em paz, porque o padre me dizia, faz o que vier ao teu coração que te dê uma paz, que você fique tranquilo. E de fato foi a melhor coisa que eu fiz. E também para minha mãe, que ela aceitou, na verdade, né? Ela não tava me levando muito a sério, não. Que assim, quando eu disse para ela, depois que já tinha a data para mim entrar no convento, ela ficou muito brava. Ela foi comigo lá na casa das irmãs para brigar com as irmãs. Porque eu não podia entrar no convento, porque eu precisava ajudar com a minha irmã. Enfim, eu sei que eu passei uma vergonha tremenda naquele dia, mas valeu a pena.
0: Entrou?
1: Eu entrei, eu deixei a minha irmã com 1 ano de idade. Minha mãe conseguiu um trabalho, a minha irmã... Na época, nós tínhamos lá na casa das irmãs, a gente tinha uma creche, digamos assim, né? Onde as crianças pequenas poderiam ficar ali. Então, a gente conseguiu uma vaga para minha irmã com 1 ano. E logo que eu entrei, a minha mãe, ela adoeceu, a minha irmã também adoeceu, porque ela sentiu a minha falta, né? Só que a minha mãe, assim, eu entrei em Nova Londrina, no Paraná, nessa casa, onde eu havia dito que é a nossa casa inicial, né? O nosso berço. E a minha mãe, assim, ela me ligava. Naquela época não existia celular, né? Só era o telefone ou carta. Então, ela me mandava carta quando as irmãs iam. Ou me ligava uma vez no mês. E só que, assim, eu sentia ela um pouco resistente. 1 ano depois, eu fui para Paranaíba, onde a gente tem a nossa casa. Eu fiquei lá 1 ano. E ela mal me visitava. E quando ela chegava, ela nem entrava no portão. Ela ficava na calçada. Isso se deu por 5 anos. Quando tinham festas que a gente convidava, né, os pais para poder participar, a minha mãe não ia. E para mim aquilo era muito duro, porque eu pensava, nossa, todo mundo aqui tem família. A família vem e a minha não vem. Enfim. E só que com isso, foi uma graça muito grande. Logo que eu professei os meus votos, depois de 5 anos, a minha mãe foi na missa. Depois de 5 anos, ela quis ser batizada, porque a gente não sabia se ela era batizada ou não, né? Porque no tempo dela, era aquela questão de até de não ser criada pelos próprios pais, né? Ela, na situação dela, ela viveu isso. Ela teve que viver com outras pessoas na infância dela, para trabalhar. Então, ela não sabia dizer se ela tinha sido batizada ou não. E aí, ela aceita, então, o batismo. E ela é batizada. 1 ano depois, ela recebe o sacramento da crisma. Então, para mim, aquilo foi sensacional. Porque foi o fruto da minha entrega a Deus. Foi claramente. Porque minha mãe era uma pagã, né? Completamente.
0: E como é que mudou o relacionamento com vocês depois?
1: Mudou. Na verdade, ela era muito carinhosa. Só que, com a resistência, ela se afastou e se tornou um pouco mais rígida. Então, eu senti aquilo. E aquilo me doía muito, né? Mas depois que ela é batizada, Aí ela entende, ela começa a amar até as outras irmãs, porque no início ela falava: essas irmãs tiraram a minha filha de mim. De fato, ela não gostava das irmãs de modo nenhum. Depois desses 5 anos, aí ela falava: não, todas são as minhas filhas, né? Independente se eu tivesse lá ou não, ela, quando ela conseguia, ela até ia visitar. Só que depois ela começou a adoecer, adoecer. E aí, fazem 3 anos que ela faleceu. E eu agradeço a Deus até por isso, né? Por tudo que eu vivi com a minha mãe nesse processo vocacional, porque ela compreendeu. Ela compreendeu e, para mim, a maior graça foi ela ter se convertido. Eu falo que ela se converteu, porque depois ela, de fato, quando ela podia, ela sempre ia à missa. Depois, no final, já antes dela falecer, ela já não conseguia caminhar. E aí a gente conseguiu ministros extraordinários da Eucaristia para levar a comunhão uma vez na semana. Então, assim, para mim isso foi uma grande graça.
0: E a sua irmã?
1: A minha irmã hoje ela segue em casa, assim. Na verdade, eu convivi pouco com ela, né? Porque ela completou 1 ano e eu saí de casa. E só encontrava nas minhas férias, né? Quando ela era pequena e tal. E depois, agora já, né, na adolescência dela também, só nas férias, porém hoje ela mora nos Estados Unidos.
0: Longe também.
1: Longe, tá longe, eu, ela. A gente se fala por mensagens, né? Mas ela também, graças a Deus, ela lá ela continua indo na igreja. Não deixou, não abandonou a fé, que era o meu... Eu tinha esse receio, né? Porque eu pensei, bom, morando sozinha, o que que ela vai fazer da vida, né? Mas muito pelo contrário, ela... Essa parte religiosa, ela não deixa.
0: E o seu pai?
1: O meu pai, hoje ele tem uma outra família. Ele mora pertinho de Ribeirão Preto, em Brodowski. Não sei se o senhor conhece.
0: Não, essa eu não conheço.
1: Não? Cidade boa, hein? Maravilhosa.
0: Tem um relacionamento com ele?
1: Tenho sim. Tenho com ele, com a minha madrasta. Ela é de uma outra denominação, né, religiosa, mas graças a Deus, assim, me sinto uma filha também, né? Ela me tem como filha,
0: que
1: né?
0: Bom.
1: E assim, eu agradeço muito a Deus por ela e pelo cuidado também que ela tem para com o meu pai, né, de estar com ele.
0: Vocês que estão nos ouvindo, o motivo da presença aqui da nossa irmã, Miscelânea, você tem um nome, eu vou te contar uma coisa, tá? Vocês não verem o sorriso que ela tem, né? Mas não só nos lábios, mas também nos olhos, né? Quando ela estava contando da sua vocação, isso... que a gente gosta de trazer também um pouquinho de como Deus age na vida da gente, né? A gente, às vezes, se dá como absoluto e depois a gente vê que a gente está só começando a nossa existência. Para ver como Deus transforma,
1: sim,
0: a vida, não só sua, não? Da sua família, da sua mãe, da sua irmã, das pessoas que eu tenho certeza que estão também junto com você, né? E pela sua escolha, né? A escolha é dizer sim a um chamado.
1: Sim.
0: Lá atrás, Papa Francisco amava recordar, recordem-se que um dia você foi olhado e chamado. E às vezes a gente esquece daquele olhar. Isso serve para tudo, né? Não só para a vocação religiosa, mas também para o matrimônio, né? Enfim, você é sempre olhado por Deus. E Deus olha por primeiro para você. Que coisa boa.
1: Isso é lindo.
0: Irmã, antes para a gente terminar a nossa conversa aqui, agora vai para Malta.
1: Sim, vou fazer uma experiência, vou conhecer a nossa congregação, na verdade a nossa província é maltesa. Né? Porque alguns anos aí atrás, penso que há quase 54

0: pouquinho.
1: Boa viagem para Malta.
0: Ah, obrigada.
1: Ok. E a gente se encontra no seu retorno, tá bom?
0: Sim, okay. No Brasil.
1: Vai contar um pouquinho para a gente o que bom foi Malta, então. Muito obrigado. E Deus abençoe.
0: Eu que agradeço. Amém.

E assim chegamos ao final do nosso Em Romaria desta semana, agradecendo mais uma vez a sua presença. Voltamos na próxima semana com mais um Em Romaria, caminhando juntos neste terceiro milênio.

0: Queridos amigos do Porta Aberta, sejam bem-vindos a esta edição. Esta semana vamos falar de poesia. O prefeito do Dicastério para a Cultura e a Educação, o cardeal José Tolentino de Mendonça, participou da Festa Literária Internacional de Paraty, a FLIP. No dia 23 de julho, o purpurado português dividiu a mesa 2 com o escritor brasileiro Edmilson de Almeida Pereira, com a mediação da poeta Sofia Mariucci. O tema foi Saber de Cor o Silêncio, estrofe do poema de Orides Fontela, que inspirou todos os painéis da 24ª edição da FLIP. Vamos ouvir então a participação do cardeal José Tolentino de Mendonça.
1: Leio com gosto esse poema, que é talvez o primeiro poema que eu escrevi, pelo menos aquele que eu dei como poema, que eu disse, não, é um poema. E se chama A Infância de Herbert Welder. No fundo tem A Infância de Ivan, que é o filme inaugural de Andrei Tarkovsky. Tem a infância de Herbert Welder, que é um dos grandes poetas da nossa língua comum do século XX, e tem também a minha infância. No princípio era a ilha, embora se diga o Espírito de Deus abraçava as águas. Nesse tempo, estendia-me na terra para olhar as estrelas, e não pensava que esses corpos de fogo pudessem ser perigosos. Nesse tempo, marcava a latitude das estrelas, ordenando berlindes sobre a erva. Não sabia que todo o poema é um tumulto que pode abalar a ordem do universo. Agora acredito. Eu era quase um anjo e escrevia relatórios precisos acerca do silêncio. Nesse tempo, ainda era possível encontrar Deus pelos baldios. Isto foi antes de aprender a álgebra.
2: Muito obrigada. Qual é a importância, a função do silêncio para a poesia e na poesia de vocês?
1: Há um livro de um filósofo contemporâneo italiano, Giorgio Agamben, intitulado Profanações. E ele explica, porque é um pouco um arqueólogo das categorias filosóficas, ele explica que profanar não é destruir, estigmatizar. Profanar é dar outro uso, é passar de um uso que acontecia dentro de um certo esquema para, se quisermos, um uso sem finalidade. Nesse sentido, eu estou completamente de acordo com o poema que nós escutamos, porque a poesia serve para profanar o silêncio, serve para usar o silêncio, que nós podemos usar dentro de um certo registro, para usá-lo de outra forma. Por exemplo, usar o silêncio para lavar a cara, usar o silêncio para se pentear, usar o silêncio como luz que se acende na nossa casa vazia. São usos alternativos, se quisermos, profanadores, porque reconduzem a vida comum do próprio silêncio. Há uma poesia do Manuel de Barros em que ele explica o que é fotografar o silêncio. Ele diz: fotografar o silêncio é coisa difícil. No entanto, eu tentei. Claro, o poema é coisa difícil, mas os poetas tentam dar um uso ao silêncio que seja inesperado, que devolva o silêncio à gramática da vida, do corpo, das emoções, das nossas buscas, da nossa abertura ao mistério, de algo mais fundo que o nosso coração, mantém.
2: Tolentino, eu pensei em te perguntar, você é poeta e ao mesmo tempo você tem um cargo muito importante, né, um dos mais importantes dentro da igreja, e isso pode parecer contraditório, né, para algumas pessoas, ao mesmo tempo que tem uma longa tradição de poetas, né, como ontem a gente estava comentando, né, poetas que tinham cargos na igreja, mas o poema e o poder, né, como essas coisas conversam, e eu fiquei também pensando... Qual que é a relação entre a prática espiritual e a escrita de poesia, né? Como essas duas coisas, o que elas têm a ver, o que elas têm de diferente?
1: São vasos comunicantes, porque o ato criativo e aquilo que o poeta experimenta no fazer do poema e na experiência que conduz ao poema é um ato espiritual. Mesmo se aparentemente não tenha nada a ver. Eu penso que o ato artístico é sempre espiritual, porque os pintores, por exemplo, não estão obcecados por uma imagem. No fundo, a pintura quer dar a ver aquilo que está para lá das próprias imagens. Os poetas, por exemplo, os poetas, o seu ouvido é uma espécie de laboratório, de mega sofisticada oficina do som e da palavra. Mas verdadeiramente, um poeta, como um músico, estão interessados no silêncio, em chegar ao silêncio, em iluminar o que é o silêncio. Então, no exercício artístico ou na prática poética, não se vive sem uma tensão, sem uma procura. E o mesmo, eu acho que existe na fé. A grande figura bíblica do crente é a figura de Abraão, um pensionado que Deus chama, aí se vê o humor de Deus, um pensionado que ele chama para se namorar das estrelas e deixar a sua casa e se tornar um nômada. Então, a fé pede sempre a disponibilidade para um nomadismo interior. Não é a instalação dentro de um território. Não é possuir uma verdade, é deixar-se possuir pelo desejo dessa verdade. É sentir-se dentro de uma verdade que não é possuída, mas nos possui. E aí nós percebemos que certas oposições que se realizam por vezes se desativam na vida real. Temos medo, por exemplo, que um sapateiro possa ter tempo para, além de fazer os sapatos, um trabalho manual, possa ter tempo para fazer um trabalho de natureza mais espiritual. Mas o que a gente percebe é que quando ele está talhando o sapato, ele está a começar não só um trabalho material, mas um trabalho espiritual. O Carlos Drummond de Andrade, ironizando, mas também dizendo a sua verdade, o que ele vivia, quando falava dele mesmo como um funcionário, então, quando é que começava a vida de poeta? Depois do horário laboral? Eu penso que não. É aquilo que diz Fernando Pessoa, pela voz de Alberto Caeiro, no poema 7º. Ele diz, é porque ele está sempre comigo que eu sou poeta sempre.
2: Só acrescentando uma coisa a essa pergunta, que ontem na missa você falou que a fé e a escrita vêm do mesmo lugar que a ferida, né? E eu fiquei curiosa com isso porque... A sua poesia não é uma poesia autobiográfica, que fala muito de feridas pessoais. Então, não é uma coisa que a gente vê na sua poesia. Mas que ferida é essa de que você está falando, que move a escrita?
1: Eu ontem na missa não disse, mas digo aqui. O primeiro ser ferido é Deus. Deus é um ser ferido. Porque se ele vive amando o homem, se ele vive num êxtase por esta criatura que ele criou, se ele quer estar perto, então ele experimenta a ferida. E essa ferida que Deus experimenta, porque é o amante, porque é o extasiado, é também uma ferida que nós experimentamos. Quando os gregos e os historiadores gregos contam essa visão do mar pela primeira vez, ontem, descendo a serra do mar, há um momento no meio da floresta em que vemos o mar, e veio à cabeça aquele grito, Thalassa, Thalassa, que em grego quer dizer o mar, o mar. Não é o mar, é experimentar na carne o espanto, experimentar na carne a ferida, porque a ferida não é só a cicatriz daquilo que foi subtraído ou a experiência dolorosa do que nos diminui. A ferida é também a expansão, a ferida é também o parto, é também essa coisa cósmica de um passar a dois, ou então do encontro consciente de cada um de nós perante aquilo que se abre, e nós dizemos, isto me imensa, isto torna o meu olhar fora de toda a medida. Nesse sentido, seja a dor, seja a alegria, também nos fere. A arte nasce da ferida, porque há um texto da Clarice Lispector, que eu amo muito, que é Escolhida pelas Folhas. Ela diz que tudo a fere, e um escritor é assim, tudo me fere, e quer dizer, a vida não me é indiferente, a vida não me é indiferente, a vida me atinge, o vosso olhar, a vossa presença me atinge. Mas também, como dizia Clarice, uma folha que cai e em silêncio tomba por um acaso de um no milhão, no meu ombro, enquanto corro, isso também me atinge. Quer dizer, isso também instala em mim a ferida, que, se quisermos, é a pergunta, é o enigma, mas não só perguntas penúltimas, o que vou comer na comida do meio-dia, mas as perguntas penúltimas, o que estou sendo, o que estou chamado a ser, para onde estou caminhando, que sentido tem estar aqui, o que é que resta de tudo o que nós amamos e sonhamos. Tudo isso é o nosso capital de ferida. E essa ferida que a poesia torna mais viva, iluminando, penso que é a nossa reserva de esperança para permanecer humanos. Este é também um tema, como dizia a Sofia, que me interessa muito, a relação entre tradição e poesia. E me interessa, numa chave complementar, a esta que o Edmilson dizia, que eu penso muitas vezes na dimensão oral da poesia que hoje nós temos, porque a nossa tradição poética deriva dos cancioneiros, e os cancioneiros são as grandes recolhas medievais, pré-modernas, da poesia de uma época, se pensarmos nos trovadores, nos provençais. Então, algumas são nomeadas, sabemos quem são os seus autores, mas tanta da poesia do mundo, da poesia de uma língua, permanece composições anônimas, que são comunitárias. E a ideia do cancioneiro é a ideia do canto popular, da reunião dos textos relevantes para a tradução da experiência humana numa determinada época. Mas como se faz a ponte entre a tradição oral, a criação oral, e tantos poemas foram, antes de ser escritos, foram contados, e na sua criação não passaram pela escrita? Por exemplo, um dos poemas que eu mais gosto, que é o Cântico Espiritual de São João da Cruz, ele o compôs quando estava preso. E então ele compôs na sua cabeça esse poema, que é um grande comentário ao Cântico dos Cânticos. Mas isso aconteceu com tantos. Os cânticos do trabalho, os cânticos do amor. Por exemplo, se pensa que o Cântico dos Cânticos fosse usado como folclore nos noivados hebraicos. Então, estes cânticos, os primeiros poemas da tradição, eram cânticos ligados à vida. Como passaram depois da fase oral à fase escrita, onde nós hoje estamos? Nós somos dois poetas, três poetas, com livros publicados. Mas esta jangada, durante séculos, foi feita por mulheres e homens analfabetos, que não tinham uma iniciação à escritura e à leitura, mas sabiam de memória os poemas e os romances, e os contavam à geração seguinte. Eu tive a grande fortuna, a grande sorte, de ter uma avó que era analfabeta, mas que foi, em termos absolutos, a minha primeira biblioteca. E quando eu tomei posse como bibliotecário da Biblioteca do Vaticano, que é a biblioteca mais extraordinária deste planeta, eu quis, naquele momento, com muita emoção, recordar a minha avó. Mas não só recordar a minha avó, recordar todos os analfabetos que são responsáveis pela transmissão da literatura durante séculos. Eu, por exemplo, o meu pai era pescador. Em casa nós não tínhamos uma biblioteca. Em casa nós não tínhamos uma biblioteca, mas tínhamos a minha avó. A minha avó era uma biblioteca sofisticadíssima, de altíssimo nível, porque os romances que ela me contava me estavam iniciando num conhecimento que depois, com toda a formação escolar, acadêmica, universitária, eu fui trabalhando. Mas o ponto de partida foi o dela, foi o dela. E por isso me parece muito importante que a nossa cultura hoje, cultura da escrita, que está à beira de uma grande revolução, porque nós não sabemos o que vai ser daqui a 10 anos, que tipo de conversa teríamos, porque a tecnologia vai reinventar o modo de comunicar e talvez o modo de falar da poesia. Mas o que é importante é fazer as pontes, a ponte entre o oral e o escrito, entre o escrito e aquilo que virá, e fazê-lo com a dignidade, com a nobilíssima visão de saber que a tradição não é apenas a tradição dos manuscritos, mas é também a tradição dos analfabetos, que foram os grandes informantes e os grandes contadores da história do mundo.
2: Muito bom pensar isso. A Biblioteca do Vaticano, lá parece que não estão presentes os analfabetos, mas eles estão.
1: Mas estão.
2: Mas estão. É muito bonito isso. Tolentino, eu pedi também para você ler, talvez retomando um pouco as perguntas da fé, né, e da poesia e o ato espiritual. Acho que esses poemas. Muito obrigada.
1: Este é de um livro chamado Viajante Sem Sono. E se chama Para Ler aos Noviços. Deus não aparece no poema. Apenas escutamos a sua voz de cinza e assistimos, sem compreender, a escuras perícias. A vida reclama inventários e detalhes. Não há ouças. Quando inutilmente prescruta as sequências do seu trânsito. Só há um modo verdadeiro de rezar. Estendo o teu corpo ao longo do barco que deixe silencioso o canal e deixa que as folhas mortas do bosque te cubram.
2: Que lindo o sino tocar durante o soleto.
1: há um movimento histórico na poesia portuguesa que se chama Aventura, muito ligado a poetas que vinham da experiência do catolicismo, como aqui no Brasil o Murilo Mendes, o Jorge de Lima, etc. O lema deles era: a poesia é só uma. A poesia dos sinos, a poesia das palavras, poesia é só uma.
2: Ah, eu tenho duas perguntas ainda, vamos ver se vai dar tempo, duas importantes que eu quero fazer. Mas, Tolentino, uma pergunta muito central para o seu trabalho, né? Que é você fala nos poemas e... está por trás de todos os poemas essa ideia de prestar atenção e contemplar, né? E a poesia parte um pouco disso, né? Dessa atenção. E aí eu queria te perguntar um pouco nesse mundo que a gente vive hoje, que ninguém mais consegue prestar atenção em nada, é interrompido o tempo todo. Como que a gente consegue resgatar esse espanto? Você falou também um pouco de espanto, né? E talvez você possa também já juntar e comentar da sua viagem ao Japão e do livro de haikais que surgiu daí. Também queria que você lesse alguns haikais depois.
1: O espanto é o umbigo do mundo, porque quando somos capazes de espanto, estamos vivos. Isso é, a vida não nos passa ao lado. Deixamos que a vida nos... interpele, que a vida nos fira. Então a poesia tem de ser uma iniciação ao espanto. O espanto gera este sobressalto que nos mete em relação profunda, uma relação não necessariamente utilitária, mas nos mete numa relação autêntica com a realidade, seja aquela exterior a nós, seja aquela interior a nós. E por isso a escuta e a atenção são formas tão importantes. Na minha formação como cristão, como poeta, um nome muito importante é aquele de Simone Weil, em que ela diz que a atenção é a oração. Então, se nós quisermos rezar, nós temos de abrir os olhos. e temos de estar atentos aos detalhes, à dobra, ao que passa, porque sempre Deus passa, isto é, sempre o mistério nos visita. Todos os dias acontece o mistério da Anunciação. Há um anjo que nos visita, mas nós não vemos. Às vezes é mais do que um. E então essa capacidade de hospedar a vida, sintonizar com a aparição, com a revelação que está em curso, penso que é a grande aprendizagem. Porque a gente, talvez no final de um dia, possa dizer, hoje não passou nada de especial. Ou possa, ao contrário, perceber com gratidão que nós somos seres visitados. Que a vida, a possibilidade nos visita. A vida não está encerrada. E isso só se dá quando estamos atentos. Por isso, se há uma palavra que eu acho que é importante na poesia, é a palavra atenção. Podemos dizer, a poesia é imaginação. Também é, mas é uma imaginação que parte de uma fidelidade real, de uma fidelidade rigorosíssima ao que está diante de nós. E é porque nós amamos o visível e o podemos enumerar, podemos contar, que as portas do invisível se abrem. É porque nós sentimos o corpo e o escutamos atentamente que podemos sentir as batidas da alma, o seu misterioso pulsar. E daí a atenção é uma palavra tão importante na minha poética.

E assim chegamos ao final da edição desta semana do nosso Porta Aberta. Obrigada pela companhia, obrigada pela sintonia. Estaremos de volta na próxima semana. Até lá!

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1: 5 horas e 10 minutos. 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
5: Louvado seja nosso Senhor Jesus Cristo. O noticiário da Rádio Vaticano, Vatican News, direto da Cidade do Vaticano. Olá, amigos de todo o Brasil e do continente africano, estamos juntos com o noticiário da Rádio Vaticano, Vatican News, em língua portuguesa, nesta terça-feira, 4 de agosto, trazendo as últimas notícias do Papa, da Igreja e do mundo. Nos estúdios, Silvana e José, com a assessoria técnica de Daniele Giorgi. Uma saudação a você no Brasil e nos países de língua portuguesa. Pai Santo, consagra-os na verdade. A tua palavra é a verdade. Assim como tu me enviaste ao mundo, eu também os enviei ao mundo. João 17, 17, 18. E vamos aos destaques do programa de hoje. Promover a comunicação inspirada na verdade e no respeito pela dignidade humana. Mensagem do Papa Leão ao Congresso Mundial da CIGNES. Moçambique, faleceu o cardeal Dom Júlio Langa. Ele morreu nesse dia 3 de agosto, aos 98 anos. Cardeal Parolinho Diálogo hoje está sendo substituído pela força. Secretário do Estado prossegue a sua visita a Guatemala pelos 90 anos das relações diplomáticas com a Santa Sé. Lançado o hino oficial da JMJ Seul 2027, há um ano do encontro com o Papa, exatamente um ano antes da abertura, lançado então nesta segunda-feira o hino oficial. Essas e outras notícias a partir de agora. O Papa envia uma mensagem aos participantes do Congresso Mundial das Signes, que se realiza em Kigali, Ruanda, pela primeira vez. Promover a comunicação inspirada na verdade e no respeito pela dignidade humana. Maria Ângela Jagurapa.
6: O Papa Leão XIV enviou uma mensagem nesta terça-feira aos participantes do Congresso Mundial da Associação Católica Mundial para a Comunicação, Signes, em andamento em Kigali, capital de Ruanda. Realizado de 3 a 8 de agosto, este é um evento histórico para Signes, pois é a primeira vez que o Congresso Mundial se realiza em solo africano. Kigali recebe mais de 300 profissionais provenientes de 100 países, reunidos para refletir sobre o tema comunicação digital para a harmonia cultural e o bem-estar ambiental. O foco são os desafios da mídia contemporânea, o uso ético das tecnologias digitais e da inteligência artificial. Verdade e respeito pela dignidade humana, dois valores, dois princípios que orientam e inspiram estratégias e instrumentos de comunicação. O Papa os indica em sua mensagem aos participantes do Congresso Mundial da Signes, que reúne profissionais dos meios de comunicação católicos de todo o mundo. Estes são os temas já explorados por Leão XIV em sua encíclica Magnifica Humanitas, que o próprio Papa cita na mensagem aos participantes, assinada pelo secretário de Estado Vaticano, Cardeal Pietro Parolin, e lida no início do dia pelo núncio apostólico em Ruanda, Dom Arnaldo Sanchez Catalã. Na mensagem, o pontífice expressa, em primeiro lugar, a esperança de que os trabalhos em Kigali contribuam para dar um novo impulso às plataformas de comunicação na promoção do bem comum da família humana, especialmente nesta época frequentemente chamada de era digital, em que grande parte da vida é impulsionada pela tecnologia digital e pela internet. O Papa cita então a Magnifica Humanitas, que afirma que a comunicação online não é apenas a transmissão de informações, mas a criação de uma cultura, uma vez que tem o poder de moldar o modo como as pessoas percebem o mundo e, consequentemente, influencia profundamente a consciência coletiva. Nessa perspectiva, o Papa espera que os participantes do Congresso Mundial das Signes de 2026 procurem identificar formas de promover estratégias e instrumentos de comunicação inspirados na busca da verdade e no respeito pela dignidade humana. Isso ajuda a edificar uma cultura que reflita os valores evangélicos de comunicação, da paz e da proteção do ambiente. Imediatamente após a leitura da mensagem papal, uma mensagem de vídeo do prefeito de Castelo para a Comunicação, Paulo Ruffini, foi projetada no salão do Hotel Sagrada Família, onde se realiza o evento. Ele expressou sua gratidão por encontros como este da Signes, que nos lembram de algo que nosso mundo digital muitas vezes esquece, que a comunicação não começa com a tecnologia, mas com as pessoas. O prefeito deteve-se particularmente neste ponto, analisando os acontecimentos atuais, estes tempos difíceis, marcados por guerras, polarização, desinformação e crescente desconfiança. São também tempos em que, pela primeira vez, temos instrumentos poderosos disponíveis para nos conectarmos uns com os outros. No entanto, uma simples conexão digital não é o mesmo que uma relação baseada na comunhão, disse Ruffini. Olhar-se através de uma tela não é exatamente a mesma coisa que apertar a mão e sentir o calor de uma presença. Em paralelo com a crescente conectividade, o vírus do isolamento, da fragmentação e da falsa intimidade, moldada por algoritmos em vez de encontros reais, também cresceu. Um like digital não é o mesmo que um sorriso presencial, enfatizou o prefeito. E é por isso que a missão dos comunicadores católicos, chamados a construir confiança e demonstrar que outra forma de comunicação é possível, torna-se crucial. É claro que a tecnologia é indispensável e a inteligência artificial continuará transformando nossas sociedades de maneira extraordinária. Em sua essência, porém, reside uma questão simples, mas crucial. Que tipo de seres humanos escolhemos nos tornar a usá-la? Isso depende de nós, disse Paulo Ruffini. A inteligência artificial sabe calcular, pode organizar informações, pode nos ajudar, pode até imitar a linguagem, mas não pode substituir a verdadeira sabedoria que nasce da liberdade, da experiência pessoal, da responsabilidade e, acima de tudo, do amor. Portanto, nunca devemos permitir que os algoritmos escrevam nossa história. Somos e devemos permanecer seus autores. Como afirmam o Papa Francisco e posteriormente o Papa Leão XIV, somos chamados a salvaguardar a pessoa humana, a preservar vozes e rostos humanos. Isso não significa conservá-los em um museu, mas sim cuidar ativamente deles, cultivar o pensamento crítico, preservar espaços para o diálogo e garantir que a tecnologia permaneça sempre a serviço da pessoa humana. É uma tarefa árdua e, para realizá-la, é necessária uma rede global para valorizar e apoiar boas formas de comunicação e uma informação confiável. Ao mesmo tempo, e os papas sempre reiteraram isso, há necessidade de empreendedores e engenheiros de informação corajosos para moldar um ecossistema global de comunicação digital melhor. A Cygnus pode desempenhar um papel essencial nessa missão. A Cygnus nunca deve ser uma burocracia eclesiástica, mas uma rede de pessoas, uma rede de profissionais que compartilham a mesma fé, afirmou Ruffini. A Cygnus deve ser um espaço onde se estabeleçam relações de confiança, se compartilhem informações verdadeiras e se planejem iniciativas de qualidade. Uma comunidade na qual possa tomar forma o sonho de um ecossistema comunicativo diferente e onde as diversidades se transformem em diálogo, onde a discordância não destrua a fraternidade e onde se possa imaginar um modelo econômico de comunicação diferente. Sempre a serviço da verdade e nunca a serviço da maximização dos lucros ou do mero consenso. O prefeito de Cassero para a Comunicação incentivou a construir pontes, promover encontros e dar espaço aos rostos e às vozes humanas num mundo cada vez mais digital, pois a grande inovação a ser oferecida às sociedades não será uma máquina mais inteligente, mas uma maneira mais humana de comunicar.
5: Faleceu nesse dia 3 de agosto no Hospital Central de Maputo, Moçambique, o cardeal Júlio Duarte Langa, bispo emérito de Xai-Xai e segundo cardeal da história da Igreja Católica em Moçambique. Tinha 98 anos. Deixa um longo percurso de serviço à Igreja, marcado por 28 anos à frente da diocese de Xai-Xai, incluindo o período da Guerra Civil. Em declarações à Rádio Vaticano, o arcebispo emérito de Maputo e administrador apostólico de Xai-Xai, Dom Francisco Chimoio, fala do legado do cardeal. O cardeal Dom Júlio Langa morreu depois de uma prolongada doença. Segundo Dom Francisco, os dois rins do cardeal deixaram de funcionar e, apesar das tentativas previstas pelos médicos para intervir, não houve tempo para o tratamento. Não deu tempo, afirmou o administrador apostólico de Xai-Xai, confirmando que Dom Júlio partiu para junto do pai. Direto de Nampula, Moçambique, Cremildo Alexandre.
7: Perante a morte do cardeal, Dom Francisco Chimoio exorta a Igreja a permanecer firme na fé e na esperança, valorizando o testemunho deixado por aquele que serviu à diocese de Xai-Xai durante 28 anos. O arcebispo emérito de Maputo considera que é necessário continuar a concretizar aquilo que fez parte da fé, esperança e caridade de Dom Júlio Langa, construindo uma sociedade marcada pelo amor, sinceridade, responsabilidade e abertura aos outros.
8: Bem, continuar esperançosos, continuar a trabalhar, continuar também a fazer com que aquilo que ao longo da vida o Dom Júlio realizou, que se concretize tudo aquilo que foi objeto da sua fé, esperança e caridade, continuar também cheio de fé e de esperança, construindo um mundo sempre cheio de amor, de sinceridade, de responsabilidade e abertura aos demais. Tanto o legado dele seja também de estímulo para todos aqueles que ainda continuam a peregrinar.
7: As exéquias do cardeal Dom Júlio Duarte Langa terão início no dia 6, na Catedral de Maputo, com corpo presente. De seguida, o corpo será levado para Xai-Xai, onde haverá uma celebração eucarística.
8: No dia 6, haverá missa na Catedral de Maputo, às 9 horas, com corpo presente. E seguidamente, levam o corpo para Xai-Xai, onde haverá também uma missa na parte de tarde, no mesmo dia, E dia seguinte, 7, haverá também da oração de vários grupos, que termina com a celebração eucarística também o dia 7. Dia 8, levaremos o corpo para Xunguene, santuário Nossa Senhora de Lourdes. Aí haverá missa também às 9, e depois da missa, sepultamento dentro do santuário. Depois um copo de água e depois cada um regressa para sua casa.
7: Criado cardeal pelo Papa Francisco em 14 de fevereiro de 2015, Dom Júlio Duarte Lenga foi uma figura de referência da Igreja Católica em Moçambique. Nascido a 27 de outubro de 1927, em Mangunze, província de Gaza, foi ordenado sacerdote em 1957 e nomeado bispo de João Belo, atual diocese de Xai-Xai, em 1976. Tornou-se bispo emérito em 2004, depois de quase 3 décadas de serviço episcopal. De Nampula, Moçambique, para a Rádio Vaticano, Cremildo Alexandre.
5: Cardeal Parolin, o diálogo hoje está sendo substituído pela força. O secretário de Estado prossegue a visita na Guatemala pelos 90 anos de relações diplomáticas com a Santa Sé. Em discurso ao corpo diplomático, o cardeal convidou a comunidade internacional a retornar àquela diplomacia do diálogo, hoje substituída pela diplomacia da força, e ao respeito aos direitos humanos, como a liberdade religiosa, de expressão, de consciência e o direito à vida, que no atual cenário mundial parecem estar perdendo vitalidade. Diálogo, não força. Compreensão, não opressão. Diplomacia, não ideologia. Da Guatemala, onde se encontra em visita desde 1º de agosto para celebrar os 90 anos de relações diplomáticas com a Santa Sé, selo de uma trajetória histórica construída com base na confiança mútua, no respeito recíproco e na colaboração constante, afirmou, o secretário de Estado, cardeal Pietro Parolin, analisa o cenário mundial e lança um apelo à comunidade internacional para que utilize os instrumentos da diplomacia, a fim de proteger aqueles direitos fundamentais que parecem estar perdendo vitalidade, dando lugar, em vez disso, a ideologia, a força e a opressão. O cardeal se dirigiu ao corpo diplomático reunido na tarde de segunda-feira na sede da Nunciatura Apostólica, na cidade da Guatemala. Foi o último compromisso do dia no qual o cardeal se reuniu com o presidente da República, Bernardo Arévalo, depois com o ministro das Relações Exteriores, Carlos Ramiro Martínez, e com um grupo de representantes dos povos indígenas. Eles já estavam presentes no domingo na Catedral Metropolitana para a solene missa de ação de graças celebrada pelo cardeal, que na homilia exortou as autoridades civis e eclesiásticas a construir uma sociedade mais justa, fraterna e solidária, rompendo com as dinâmicas de desprezo, indiferença e injustiça causadas pelas desigualdades e pela corrupção. Aos diplomatas guatemaltecos, o cardeal pediu, por sua vez, uma reflexão profunda sobre o quanto seja precioso o caminho escolhido do diálogo e da compreensão. Especialmente, ressaltou ele, quando observamos uma comunidade internacional em que a diplomacia, que promove o diálogo e busca o consenso entre todas as partes, é substituída por uma diplomacia baseada na força, tanto por parte de indivíduos quanto de grupos de aliados. O direito à liberdade de expressão, à liberdade de consciência, à liberdade religiosa e até mesmo o direito à vida estão sendo limitados em nome de outros supostos novos direitos, com o resultado de que o próprio quadro dos direitos humanos está perdendo a sua vitalidade e abrindo espaço para a ideologia, a força e a opressão, afirmou o secretário. Nesse sentido, ele lembrou a missão diplomática da Santa Sé e a sua característica singular, ou seja, o fato de não perseguir interesses econômicos ou estratégicos, mas de sempre procurar colocar a pessoa humana no centro, promovendo o encontro entre os povos e oferecendo a contribuição moral e espiritual que brota do Evangelho e da rica doutrina social da Igreja, contribuindo para a construção do bem comum. Essa missão, diante das res nove do nosso tempo, explicou Parolin, se concretiza evitando entusiasmos ingênuos ou medos infundados, ao propor, com a linguagem do Evangelho, critérios de discernimento. Critérios como a dignidade da pessoa, a destinação universal dos bens, a atenção aos pobres, o cuidado com a criação e a paz. Critérios que podem se traduzir em práticas concretas como o planejamento responsável, as avaliações de impacto humano e social, a inclusão dos mais frágeis, a alfabetização digital, a pesquisa e indústria, voltadas para a justiça e a paz. Tudo isso já se concretizou na Guatemala, terra de profundas raízes cristãs que São João Paulo II visitou 3 vezes e que possui, disse, um patrimônio humano e espiritual extraordinário, fruto também da riqueza das populações indígenas. Essas populações, com suas culturas e tradições, contribuem para construir uma sociedade cada vez mais inclusiva, reconciliada e solidária. A Diocese de Guarabira, na Paraíba, celebrará nesse dia 5 de agosto os 220 anos de nascimento do venerável Padre José Antônio Maria Ibiapina, com uma grande programação em Santa Fé do Ibiapina, distrito de Solânia, onde repousam os restos mortais do missionário. Conhecido como o apóstolo do Nordeste brasileiro, Padre Ibiapina percorreu milhares de quilômetros anunciando o Evangelho e promovendo a dignidade humana. Fundou 22 casas de caridade, dedicadas ao acolhimento de órfãos, viúvas, enfermos e pessoas em situação de vulnerabilidade. Sua declaração como venerável é fruto de um dos últimos decretos assinados pelo Papa Francisco, que reconheceu oficialmente suas virtudes, representando um importante passo no caminho para a beatificação. Santa Fé do Ibiapina ocupa um lugar singular na história do missionário. Foi ali que ele viveu seus últimos anos de vida, em missão, e onde seu corpo está sepultado, transformando o Memorial Padre Ibiapina em um importante centro de peregrinação e devoção. Tende coragem, eu venci o mundo. É a partir dessas palavras de Jesus, escolhidas como lema da Jornada Mundial da Juventude, Seul 2027, que nasce o hino oficial do encontro, apresentado nesta segunda-feira, 3 de agosto, exatamente um ano antes do início do evento, que reunirá milhares de jovens de todo o mundo na capital coreana. Túlio Fonseca.
9: A canção, intitulada em latim, Confidet Ego Vinti Mundum, foi composta pelo músico sul-coreano Francis Chihon Kim, vencedor do concurso internacional promovido pelo Comitê Organizador Local, em colaboração com o Dicastério para os Leigos, a Família e a Vida. A iniciativa recebeu 434 composições, das quais 294 foram enviadas por participantes de outros países, evidenciando

O convite aos bispos e responsáveis pela pastoral juvenil para acompanharem os jovens nessa preparação, favorecendo uma autêntica experiência de fé, comunhão e encontro pessoal com Cristo. O lançamento do hino marca oficialmente a contagem regressiva de um ano para a JMJ CU 2027, que será realizada entre os dias 3 e 8 de agosto do próximo ano. Será a primeira Jornada Mundial da Juventude, presidida pelo Papa Leão XIV, e também a primeira realizada na Coreia do Sul, além de representar apenas a segunda edição do encontro em território asiático, depois de Manila, nas Filipinas, em 1995. Além da divulgação da canção oficial, o comitê organizador lançou também uma iniciativa internacional de plantio de árvores, incentivando jovens de diferentes países a unirem o cuidado com a criação ao caminho espiritual de preparação para a jornada, em sintonia com a proposta de esperança e renovação que acompanha o encontro de Seul. Vamos ouvir agora o hino oficial da JMJ Seul 2027.

E com o hino oficial do Encontro Internacional dos Jovens com o Papa em Seul, tendo coragem, eu venci o mundo. Chegamos à conclusão do nosso espaço de hoje, recordando que amanhã, quarta-feira, retornam as audiências gerais com o Papa Leão XIV. Você está convidado a estar conosco. Nós voltamos amanhã, nesse mesmo horário, com mais informações direto do Vaticano para você. Uma boa terça e até lá.

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2: Alô, Brasil! Está no ar o programa Viva a Vida.
3: Obrigado desde já por sua audiência.
2: Nesta semana, estamos comemorando o Dia dos Pais. Por isso, queremos levar a nossa mensagem especial a todos os pais.
3: E também queremos refletir sobre a importância da participação da figura paterna na vida de nossas crianças.
2: Então, fique com a gente.

0: Dia dos Pais é uma celebração dedicada à figura paterna para homenagear aqueles que nos guiam, protegem e inspiram todos os dias. Sobre essa maneira de ser pai, sempre mais presente e participativo, nós vamos conversar com alguns pais que participam da Pastoral da Criança.
1: Vamos começar com o José Carlos Martins da Silva, da equipe de coordenação diocesana da Pastoral da Criança da Diocese de Caicó, Rio Grande do Norte. José Carlos, o que é a paternidade em tempo integral?
2: A paternidade em tempo integral é muito mais que garantir o sustento da família. É estar presente na vida dos filhos e das filhas, participando do cuidado, da educação, do afeto e do acompanhamento do seu crescimento. Ser pai em tempo integral não significa estar ao lado do filho 24 horas por dia, mas assumir todos os dias as responsabilidades de amar, orientar, proteger e educar. A presença do pai contribui para o desenvolvimento emocional, social e afetivo da criança, fortalecendo sua autoestima, segurança e confiança. Pequenos gestos como conversar, brincar, ouvir, ajudar nas tarefas e demonstrar carinho faz uma grande diferença.
0: Qual é a importância do pai saber lidar com as emoções?
2: Saber lidar com as próprias emoções é uma das maiores demonstrações de cuidado que um pai pode oferecer a seus filhos e filhas. Quando o pai reconhece seus sentimentos, dialoga com respeito, controla a raiva e expressa afeto, ele ensina a seus filhos que sentir emoções é natural e que elas podem ser vividas de forma saudável. Um pai emocionalmente equilibrado contribui para que as crianças se sintam seguras, acolhidas e confiantes para falar sobre seus medos, tristezas e alegrias.
1: No programa de hoje, estamos ouvindo opiniões e mensagens de alguns pais de todo o Brasil em comemoração ao Dia dos Pais. Vamos conversar agora com o Écio Modesto Ferreira, coordenador diocesano da Pastoral da Criança na Diocese de Uberlândia, Minas Gerais. Écio, quais são as principais características de um pai participativo?
3: Um pai participativo se define em três pilares: presença, escuta e exemplo. A presença tem que ser atenta. Não é apenas estar no mesmo ambiente, é estar presente de verdade. É ouvir com interesse, olhar nos olhos, criar um espaço seguro onde os filhos se sintam amados e validados, independente de sua idade. Um pai participativo ensina muito mais pelo que faz do que pelo que diz. Ele transmite valores através de suas atitudes, sendo uma referência de ética e cuidado e fé, transformando cada momento do dia em uma oportunidade de educar e acolher.
0: E agora é a vez do Celso dos Santos Coelho, líder da Pastoral da Criança, setor Lapa e Sé, cidade de São Paulo, São Paulo. Celso, como a presença do pai pode fazer a diferença na família e na vida de uma criança?
4: A presença paterna fará sim muita diferença se for acompanhada de um forte senso de responsabilidade no cuidado tanto com a mãe como com a criança na gestação e no desenvolvimento dessa criança. Essa criança precisará de um ambiente tranquilo e pacífico para atingir seu pleno desenvolvimento. O pai não supre apenas com alimento e nas necessidades básicas. O envolvimento vai muito além da provisão material. A conexão é construída nos detalhes da rotina, em conversas e no tempo dedicado aos filhos. O pai costuma representar uma referência estrutural, ensinando princípios e valores que serão úteis no decorrer de toda a vida desses filhos.
1: O Mário Leandro da Silva, coordenador diocesano da Pastoral da Criança, na Diocese de Itapeva, Estado de São Paulo, também participa do Viva a Vida sobre o Dia dos Pais. Mário Leandro, como o pai contribui para o bem-estar da criança?
5: Quando o pai participa, ele faz toda a diferença na família e na vida daquela criança. Então não basta, às vezes, ser um pai presente. É preciso que ele esteja participando desde a gestação da mãe e de todo o seu desenvolvimento, principalmente os seus primeiros 2 anos de vida, onde a criança vai receber toda aquela informação, aquela segurança, todo aquele apoio, e depois vai vendo o exemplo, vai seguindo aquele exemplo daquele pai, como se fosse um porto seguro no seu dia a dia, durante a sua caminhada e toda a sua vida.
0: E agora nós vamos conversar com o Gleiberson Dias Martins Pereira, coordenador diocesano da Pastoral da Criança de Governador Valadares, Minas Gerais. Gleiberson, quais são as principais dúvidas e desafios para os pais hoje?
6: Como pai, acredito que um dos maiores desafios hoje é encontrar tempo de qualidade para estar presente na vida dos filhos. Também é uma preocupação orientar as crianças diante de tantas informações e influências nas redes sociais. Queremos oferecer amor, proteção, educação e valores, mas nem sempre é fácil. Por isso, o apoio da família, da comunidade e de iniciativas como a Pastoral da Criança faz toda a diferença.

0: No programa de hoje, estamos ouvindo opiniões e mensagens de pais de todo o Brasil em comemoração ao Dia dos Pais.
1: Vamos ouvir a opinião de José Eduardo de Souza Palheta, diácono e coordenador diocesano da Pastoral da Criança na Diocese de Castanhal, Estado do Pará. José Eduardo, como os pais influenciam na vida dos filhos?
2: Os pais são a principal influência na vida dos filhos. Eles moldam o desenvolvimento físico, emocional e social, servindo como modelo de comportamento. Essa base define as futuras escolhas profissionais, além dos hábitos de vida. O relacionamento de pais e filhos deve ser único, marcante e que influencia a vida de toda uma geração, direcionando e dando identidade a eles. A presença ativa dos pais contribui para o crescimento saudável e equilibrado dos filhos, proporcionando benefícios que perduram por toda uma vida.
0: Vamos falar também com o Domingos Fausto Alves da Silva, líder e coordenador diocesano da Pastoral da Criança na paróquia Nossa Senhora da Conceição de Governador Mangabeira, diocese de Cruz das Almas, Bahia. Domingos, na sua opinião, o que os pais têm para comemorar nesse Dia dos Pais?
3: Os pais têm para comemorar os bons exemplos na vida dos filhos, dando testemunho, transmitindo valores que farão dos filhos pessoas melhores. Assim, vale muito a pena comemorar o Dia do Pai, pois é gratificante para um pai ver seus filhos crescer seguindo o caminho que Deus sonhou para todos os filhos.
1: Para encerrar, o Alexandre Pereira, coordenador diocesano da Pastoral da Criança do Vicariato de Porto Alegre, no Rio Grande do Sul, quer deixar a sua mensagem para todos os pais.
4: Quero parabenizar a todos os pais, líderes da Pastoral da Criança, que decidiram doar um pouquinho do seu tempo ao próximo, construindo já o reino de Deus aqui na Terra. Um feliz Dia dos Pais a todos.

0: Falando em Dia dos Pais, vamos ouvir o poema Teus Velhos Sapatos Manchados de Terra, de autoria de Vinícius de Moraes.
1: Meu pai, dá-me os teus velhos sapatos manchados de terra. Dá-me o teu antigo paletó, sujo de ventos e de chuvas. Dá-me o imemorial chapéu com que cobrias a tua paciência e os misteriosos papéis em que teus versos escreveste.
0: Meu pai, dá-me a tua pequena chave das grandes portas. Dá-me a tua lamparina, estranha bailarina das insônias. Meu pai, dá-me os teus velhos sapatos.
2: Hoje participa também do nosso programa a Maria Inês Monteiro de Freitas, coordenadora nacional da Pastoral da Criança. Maria Inês, falar do Dia dos Pais atualmente não dá para ficar só na homenagem, não é?
3: Sim, a homenagem é muito importante, mas temos que falar também sobre as questões da paternidade em tempo integral e o desenvolvimento infantil. No Dia dos Pais, somos convidados a refletir sobre o valor da paternidade presente, aquela que vai além de prover e se faz próximo no dia a dia. A presença do pai na vida dos filhos, no cuidado, na escuta, no diálogo e no afeto, é essencial para o desenvolvimento emocional, social e humano das crianças. Para a pastoral da criança, a presença do pai é fundamental no desenvolvimento integral dos filhos, contribuindo para a formação de vínculos seguros, para a proteção da infância e para o crescimento saudável das crianças em todas as dimensões. Neste Dia dos Pais, valorizar aqueles que estão presentes é também incentivar uma cultura em que o cuidado

refletir à luz da fé sobre o valor da paternidade presente, inspirada no amor de Deus Pai, que cuida, acompanha e sustenta seus filhos. A presença do Pai na vida dos filhos é mais do que um dever, é uma vocação de amor que se expressa no cuidado diário, na escuta, na orientação e no testemunho de vida. Ser pai é participar ativamente da missão de educar, proteger e formar, ajudando os filhos a crescerem em dignidade, fé e valores humanos. Assim como Jesus falava com tanta ternura, que todos os pais possam ter esta ternura no cuidado de suas famílias. Que Deus abençoe todos os pais.

0: programa de hoje está terminando. Parabéns a todos os pais.
1: Feliz Dia dos Pais. Tchau, gente, e até o próximo Viva a Vida.
0: Até lá, pessoal.
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5: 5:54.
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7: Jesus, segundo o Evangelho de hoje, retirou-se para a região de Tiro e Sidônia, uma região habitada por cananeus. Eis que uma mulher cananeia aproximou-se de Jesus e pôs-se a gritar: Senhor, filho de Davi, tem piedade de mim. Minha filha está cruelmente atormentada por um espírito do mal. Como Jesus não lhe respondera, os discípulos aproximaram-se dele e lhe pediram: manda embora essa mulher, pois ela vem gritando atrás de nós. Mas a mulher, aproximando-se, postou-se diante de Jesus e começou a implorar: Senhor, socorre-me. Jesus lhe disse: não fica bem tirar o pão dos filhos para jogá-los aos cachorrinhos. A mulher insistiu: é verdade, Senhor, mas os cachorrinhos também comem as migalhas que caem da mesa de seus donos. Diante disso, Jesus lhe disse: mulher, grande é a tua fé. Seja feito como tu queres. E desde aquele momento, sua filha ficou curada. Jesus deixou uma mulher cananeia, uma filha não israelita, aproximar-se dele, pedir-lhe socorro e acabou curando a sua filha. A misericórdia de Deus é para todos. Jesus é o rosto misericordioso de Deus Pai. No seu coração compassivo de filho de Deus, todos têm lugar. Basta ter fé e confiança nele. Todos merecem e são objeto da misericórdia de Deus. Com a bênção do Deus misericordioso, o Pai, o Filho e o Espírito Santo. Amém.
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1: 6:28. 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
9: Em nome do Pai, do Filho e do Espírito Santo. Amém. Oferecimento do Santo Terço. Divino Jesus, Nós vos oferecemos este rosário que vamos rezar, contemplando os mistérios de vossa redenção. Concedei-nos, por intercessão de Maria, vossa Mãe Santíssima, a quem nos dirigimos, as virtudes que nos são necessárias para bem rezá-lo e a graça de ganhar as indulgências anexas a esta santa devoção. Creio em Deus Pai, Todo-Poderoso, Criador do céu e da terra, e em Jesus Cristo, seu único Filho, nosso Senhor, que foi concebido pelo poder do Espírito Santo, nasceu da Virgem Maria, padeceu sob Pôncio Pilatos, foi crucificado, morto e sepultado, desceu à mansão dos mortos, ressuscitou ao terceiro dia, subiu aos céus, está assentado à direita de Deus Pai Todo-Poderoso, donde há de vir a julgar os vivos e os mortos. Creio no Espírito Santo, na Santa Igreja Católica, na comunhão dos santos, na remissão dos pecados, na ressurreição da carne, na vida.

0: a ressurreição de nosso Senhor Jesus Cristo.
1: Pai nosso que estais no céu, santificado seja o vosso nome. Venha a nós o vosso reino, seja feita a vossa vontade, assim na terra como no céu.
2: O pão nosso de cada dia nos dai hoje, perdoai as nossas ofensas, assim como nós perdoamos a quem nos tem ofendido. E não nos deixeis cair em tentação, mas livrai-nos do mal. Amém.
1: Ave Maria, cheia de graça, o Senhor é convosco. Bendita sois vós entre as mulheres, e bendito é o fruto do vosso ventre, Jesus.
2: Santa Maria, Mãe de Deus,
1: rogai por nós, pecadores, agora e na hora de nossa morte. Amém. Ave Maria, cheia de graça, o Senhor é convosco. Bendita sois vós entre as mulheres, e bendito é o fruto do vosso ventre, Jesus.

0: Deus, rogai por nós, pecadores, agora e na hora de nossa morte. Amém. Ave Maria, cheia de graça, o Senhor é convosco. Bendita sois vós entre as mulheres, e bendito é o fruto do vosso ventre, Jesus.
1: Santa Maria, Mãe de Deus, rogai por nós, pecadores, agora e na hora de nossa morte. Amém.
0: Ave Maria, cheia de graça, o Senhor é convosco. Bendita sois vós entre as mulheres, e bendito é o fruto do vosso ventre, Jesus.
1: Santa Maria, Mãe de Deus, rogai por nós, pecadores, agora e na hora de nossa morte. Amém.
0: Ave Maria, cheia de graça, o Senhor é convosco. Bendita sois vós entre as mulheres, e bendito é o fruto do vosso ventre, Jesus.
1: Santa Maria, Mãe de Deus, rogai por nós, pecadores, agora e na hora de nossa morte. Amém.
0: Ave Maria, cheia de graça, o Senhor é convosco. Bendita sois vós entre as mulheres, e bendito é o fruto do vosso ventre, Jesus.
1: Santa Maria, Mãe de Deus, rogai por nós, pecadores, agora e na hora de nossa morte. Amém.
0: Ave Maria, cheia de graça, o Senhor é convosco. Bendita sois vós entre as mulheres, e bendito é o fruto do vosso ventre, Jesus.
1: Santa Maria, Mãe de Deus, rogai por nós, pecadores, agora e na hora de nossa morte. Amém.
0: Ave Maria, cheia de graça, o Senhor é convosco. Bendita sois vós entre as mulheres, e bendito é o fruto do vosso ventre, Jesus.
1: Santa Maria, Mãe de Deus, rogai por nós, pecadores, agora e na hora de nossa morte. Amém.
0: Glória ao Pai, ao Filho e ao Espírito Santo.
1: Era no princípio, agora e sempre. Amém.
0: Ó bom Jesus, perdoai-nos, livrai-nos do fogo do inferno, levai as almas todas para o céu e socorrei principalmente as que mais precisarem.
2: No segundo mistério, contemplamos a ascensão de Jesus Cristo ao céu. Pai nosso que estais no céu, santificado seja o vosso nome. Venha a nós o vosso reino. Seja feita a vossa vontade, assim na terra como no céu.
3: O pão nosso de cada dia nos dai hoje. Perdoai as nossas ofensas, assim

0: Ave Maria, cheia de graça, o Senhor é convosco. Bendita sois vós entre as mulheres, e bendito é o fruto do vosso ventre, Jesus.
1: Santa Maria, Mãe de Deus, rogai por nós, pecadores, agora e na hora de nossa morte. Amém.
0: Ave Maria, cheia de graça, o Senhor é convosco. Bendita sois vós entre as mulheres, e bendito é o fruto de vosso ventre, Jesus.
1: Santa Maria, Mãe de Deus, rogai por nós, pecadores, agora e na hora de nossa morte. Amém.
0: Ave Maria, cheia de graça, o Senhor é convosco. Bendita sois vós entre as mulheres, e bendito é o fruto do vosso ventre, Jesus.
1: Santa Maria, Mãe de Deus, rogai por nós, pecadores, agora e na hora de nossa morte. Amém.
0: Ave Maria, cheia de graça, o Senhor é convosco. Bendita sois vós entre as mulheres, e bendito é o fruto do vosso ventre, Jesus.
1: Santa Maria, Mãe de Deus, rogai por nós, pecadores, agora e na hora de nossa morte. Amém.
0: Ave Maria, cheia de graça, o Senhor é convosco. Bendita sois vós entre as mulheres, e bendito é o fruto do vosso ventre, Jesus.
1: Santa Maria, Mãe de Deus, rogai por nós, pecadores, agora e na hora de nossa morte. Amém.
0: Ave Maria, cheia de graça, o Senhor é convosco. Bendita sois vós entre as mulheres, e bendito é o fruto de vosso ventre, Jesus.
1: Santa Maria, Mãe de Deus, rogai por nós, pecadores, agora e na hora de nossa morte. Amém.
0: Ave Maria, cheia de graça, o Senhor é convosco. Bendita sois vós entre as mulheres, e bendito é o fruto do vosso ventre, Jesus.
1: Santa Maria, Mãe de Deus, rogai por nós, pecadores, agora e na hora de nossa morte. Amém.
0: Ave Maria, cheia de graça, o Senhor é convosco. Bendita sois vós entre as mulheres, e bendito é o fruto do vosso ventre, Jesus.
1: Santa Maria, Mãe de Deus, rogai por nós, pecadores, agora e na hora de nossa morte. Amém.
0: Ave Maria, cheia de graça, o Senhor é convosco. Bendita sois vós entre as mulheres,

0: e bendito é o fruto do vosso ventre, Jesus.
1: Santa Maria, Mãe de Deus, rogai por nós, pecadores, agora e na hora de nossa morte. Amém.
0: Ave Maria, cheia de graça, o Senhor é convosco. Bendita sois vós entre as mulheres, e bendito é o fruto do vosso ventre, Jesus.
1: Santa Maria, Mãe de Deus, rogai por nós, pecadores, agora e na hora de nossa morte. Amém.
0: Glória ao Pai, ao Filho e ao Espírito Santo.
1: Como era no princípio, agora e sempre. Amém.
0: Ó bom Jesus,
1: perdoai-nos e livrai-nos do fogo do inferno. Levai as almas todas para o céu. E socorrei-as, principalmente as que mais precisarem.
0: No terceiro mistério, contemplamos a vinda do Espírito Santo sobre Nossa Senhora e os apóstolos em oração.
2: Pai nosso que estais no céu, santificado seja o vosso nome. Venha a nós o vosso reino, seja feita a vossa vontade, assim na terra como no céu.
1: O nosso de cada dia
2: nos dai hoje, perdoai as nossas ofensas, assim como nós perdoamos a quem nos tem ofendido. E não nos deixeis cair em tentação, mas livrai-nos do mal. Amém. Ave Maria, cheia de graça, o Senhor é convosco. Bendita sois vós entre as mulheres, e bendito é o fruto do vosso ventre, Jesus. Mãe de Deus, rogai por nós, pecadores, agora e na hora de nossa morte. Amém. Ave Maria, cheia de graça, o Senhor é convosco. Bendita sois vós entre as mulheres, e bendito é o fruto do vosso ventre, Jesus.
1: Santa Maria,
2: Mãe de Deus, rogai por nós, pecadores, agora e na hora de nossa morte. Amém. Ave Maria, cheia de graça, o Senhor é convosco. Bendita sois vós entre as mulheres, e bendito é o fruto do vosso ventre, Jesus.
1: Santa Maria,
2: Mãe de Deus, rogai por nós, pecadores, agora e na hora de nossa morte. Amém. Ave Maria, cheia de graça, o Senhor é convosco. Bendita sois vós entre as mulheres, e bendito é o fruto do vosso ventre, Jesus.
1: Santa Maria,
2: Mãe de Deus, rogai por nós, pecadores, agora e na hora de nossa morte. Amém. Ave Maria, cheia de graça, o Senhor é convosco. Bendita sois vós entre as mulheres, e bendito é o fruto do vosso ventre, Jesus.
1: Santa Maria, Mãe de Deus, rogai
2: por nós, pecadores, agora e na hora de nossa morte. Amém. Ave Maria, cheia de graça, o Senhor é convosco. Bendita sois vós entre as mulheres, e bendito é o fruto do vosso ventre, Jesus. Mãe de Deus, rogai por nós, pecadores, agora e na hora de nossa morte. Amém. Ave Maria, cheia de graça, o Senhor é convosco. Bendita sois vós entre as mulheres, e bendito é o fruto do vosso ventre, Jesus. Mãe de Deus, rogai por nós, pecadores, agora e na hora de nossa morte. Amém. Ave Maria, cheia de graça, o Senhor é convosco. Bendita sois vós entre as mulheres, e bendito é o fruto do vosso ventre, Jesus.
1: Santa Maria,
2: Mãe de Deus, rogai por nós, pecadores, agora e na hora de nossa morte. Amém. Ave Maria, cheia de graça, o Senhor é convosco. Bendita sois vós entre as mulheres, e bendito é o fruto do vosso ventre, Jesus.
1: Santa Maria,
2: Mãe de Deus, rogai por nós, pecadores, agora e na hora de nossa morte. Amém. Ave Maria, cheia de graça, o Senhor é convosco. Bendita sois vós entre as mulheres, e bendito é o fruto do vosso ventre, Jesus.
1: Santa Maria,
2: Mãe de Deus, rogai por nós, pecadores, agora e na hora de nossa morte. Amém. Glória ao Pai, ao Filho e ao Espírito Santo. No princípio, agora e sempre. Amém. Ó bom Jesus, perdoai-nos, livrai-nos do fogo do inferno, levai as almas todas para o céu, e socorrei principalmente as que mais precisarem.
0: No quarto mistério, contemplamos a assunção de Nossa Senhora aos céus. Pai nosso que estais no céu, santificado seja o vosso nome. Venha a nós o vosso reino, seja feita a vossa vontade, assim na terra como no céu.

0: Maria, cheia de graça, o Senhor é convosco. Bendita sois vós entre as mulheres, e bendito é o fruto do vosso ventre, Jesus.
1: Santa Maria, Mãe de Deus, rogai por nós, pecadores, agora e na hora de nossa morte. Amém.
0: Ave Maria, cheia de graça, o Senhor é convosco. Bendita sois vós entre as mulheres, e bendito é o fruto do vosso ventre.

0: Maria, cheia de graça, o Senhor é convosco. Bendita sois vós entre as mulheres, e bendito é o fruto de vosso ventre, Jesus.
1: Santa Maria, Mãe de Deus, rogai por nós, pecadores, agora e na hora de nossa morte. Amém.
0: Ave Maria, cheia de graça, o Senhor é convosco. Bendita sois vós entre as mulheres, e bendito é o fruto do vosso ventre, Jesus.
1: Santa Maria, Mãe de Deus, rogai por nós, pecadores, agora e na hora de nossa morte. Amém.
0: Ave Maria, cheia de graça, o Senhor é convosco. Bendita sois vós entre as mulheres, e bendito é o fruto do vosso ventre, Jesus.

0: cheia de graça, o Senhor é convosco. Bendita sois vós entre as mulheres, e bendito é o fruto do vosso ventre, Jesus.
1: Santa Maria, Mãe de Deus, rogai por nós, pecadores, agora e na hora de nossa morte. Amém.
0: Ave Maria, cheia de graça, o Senhor é convosco. Bendita sois vós entre as mulheres, e bendito é o fruto do vosso ventre, Jesus.

0: Maria, cheia de graça, o Senhor é convosco. Bendita sois vós entre as mulheres, e bendito é o fruto de vosso ventre, Jesus.
1: Santa Maria, Mãe de Deus, rogai por nós, pecadores, agora e na hora de nossa morte. Amém.
0: Ave Maria, cheia de graça, o Senhor é convosco. Bendita sois vós entre as mulheres, e bendito é o fruto do vosso ventre, Jesus.
1: Santa Maria, Mãe de Deus, rogai por nós, pecadores, agora e na hora de nossa morte. Amém.
0: Ave Maria, cheia de graça, o Senhor é convosco. Bendita sois vós entre as mulheres, e bendito é o fruto do vosso ventre, Jesus.
1: Santa Maria, Mãe de Deus, rogai por nós, pecadores, agora e na hora de nossa morte. Amém.
0: Glória ao Pai, ao Filho e ao Espírito Santo.
1: Como era no princípio, agora e sempre. Amém.
0: Ó meu Jesus, perdoai-nos e livrai-nos do fogo do inferno. Levai as almas todas para o céu e socorrei principalmente as que mais precisarem. No quinto mistério, contemplamos a coroação de Nossa Senhora como Rainha do Céu e da Terra.
2: Pai nosso que estais no céu, santificado seja o vosso nome. Venha a nós o vosso reino, seja feita a vossa vontade, assim na terra como no céu. Cada dia nos dai hoje, perdoai as nossas ofensas, assim como nós perdoamos a quem nos tem ofendido. E não nos deixeis cair em tentação, mas livrai-nos do mal. Amém. Ave Maria, cheia de graça, o Senhor é convosco. Bendita sois vós entre as mulheres, e bendito é o fruto do vosso ventre, Jesus.
1: Santa Maria, Mãe de Deus,
2: rogai por nós, pecadores, agora e na hora de nossa morte. Amém. Ave Maria, cheia de graça, o Senhor é convosco. Bendita sois vós entre as mulheres, e bendito é o fruto do vosso ventre, Jesus.
1: Santa Maria,
2: e a Mãe de Deus, rogai por nós, pecadores, agora e na hora de nossa morte. Amém. Ave Maria, cheia de graça, o Senhor é convosco. Bendita sois vós entre as mulheres, e bendito é o fruto do vosso ventre, Jesus.
1: Santa Maria,
2: e a Mãe de Deus, rogai por nós, pecadores, agora e na hora de nossa morte. Amém. Ave Maria, cheia de graça, o Senhor é convosco. Bendita sois vós entre as mulheres, e bendito é o fruto do vosso ventre, Jesus.
1: Santa Maria,
2: e a Mãe de Deus, rogai por nós, pecadores, agora e na hora de nossa morte. Amém. Ave Maria, cheia de graça, o Senhor é convosco. Bendita sois vós entre as mulheres, e bendito é o fruto do vosso ventre, Jesus.
1: Maria,
2: Mãe de Deus, por nós, pecadores, agora e na hora de nossa morte. Amém. Ave Maria, cheia de graça, o Senhor é convosco. Bendita sois vós entre as mulheres, e bendito é o fruto do vosso ventre, Jesus.
1: E
2: a Mãe de Deus, rogai por nós, pecadores, agora e na hora de nossa morte. Amém. Ave Maria, cheia de graça, o Senhor é convosco. Bendita sois vós entre as mulheres, e bendito é o fruto do vosso ventre, Jesus.
1: Santa Maria,
2: Mãe de Deus, rogai por nós, pecadores, agora e na hora de nossa morte. Amém. Ave Maria, cheia de graça, o Senhor é convosco. Bendita sois vós entre as mulheres, e bendito é o fruto do vosso ventre, Jesus.
1: Santa Maria,
2: e a Mãe de Deus, rogai por nós, pecadores, agora e na hora de nossa morte. Amém. Ave Maria, cheia de graça, o Senhor é convosco. Bendita sois vós entre as mulheres, e bendito é o fruto do vosso ventre, Jesus.
1: Santa Maria,
2: Mãe de Deus, rogai por nós, pecadores, agora e na hora de nossa morte. Amém. Ave Maria, cheia de graça, o Senhor é convosco. Bendita sois vós entre as mulheres, e bendito é o fruto do vosso ventre, Jesus.
1: Santa Maria,
2: Mãe de Deus, rogai por nós, pecadores, agora e na hora de nossa morte. Amém. Glória ao Pai, ao Filho e ao Espírito Santo,
1: como
2: era no princípio, agora e sempre. Amém. Ó bom Jesus, doai-nos, livrai-nos do fogo do inferno, levai as almas todas para o céu e socorrei principalmente as que mais precisarem. Agradecimento. Infinitas graças vos damos, soberana Rainha, pelos benefícios que todos os dias recebemos de vossas mãos liberais. Dignai-vos agora e para sempre tomar-nos debaixo de vosso poderoso amparo. E em vosso louvor vos saudamos cantando uma salve, Rainha.

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4: Olá, gente amiga! Então, queria deixar aí um abraço pro pessoal da CAEX. E aí, pessoal, mais um dia de recuperação. Um dia de cada vez. De 24 e 24 horas, vamos reconstruindo nossa vida. Que Deus os abençoe a todos. Vamos lá, vamos estudando a Bíblia. Um abraço!
5: E seguindo aí com o nosso estudo do Apocalipse, vimos no último programa a carta de João para a comunidade de Éfeso. Vamos agora ver a carta para a comunidade de Esmirna. Livro do Apocalipse, capítulo 2, versículo 8. Ao anjo da igreja que está em Esmirna, escreve: assim fala o primeiro e o último, aquele que esteve morto, mas voltou à vida. Conheço a tua tribulação e a tua pobreza. Ele sempre diz isso, né? Que sabe que está... Bom, na verdade é João falando, mas é Jesus falando, né? Ele é o oráculo, ele é o porta-voz. Dizendo que conhece as dificuldades da comunidade. Como é que eles estão sendo perseguidos pelo governo romano. Conheço a tua tribulação e a tua pobreza. Contudo, és rico. És rico no sentido, é uma comunidade de fé, é uma comunidade forte. Conheço também a blasfêmia da parte dos que se dizem judeus, mas na realidade não são judeus, e sim uma sinagoga de Satanás. Então faz uma crítica forte, contundente, àqueles que estão se colocando contra o novo caminho, que é o caminho de Jesus. E continua: não tenhas medo dos sofrimentos que vais passar. O diabo lançará alguns dentre vós na prisão. Assim sereis colocado à prova. Tereis uma tribulação de 10 dias. Sê fiel até a morte, e eu te darei a coroa da vida. Quem tem ouvidos, ouça que o Espírito diz à igreja. O vencedor não será atingido pela segunda morte. Então, também a carta de Esmirna, né, segue esse esquema que a gente chamou atenção lá, né? Primeiro dirige a carta ao anjo, depois é a fala de Jesus, sempre dizendo que conhece a situação que eles estão passando, fala do negativo, fala do positivo e faz a advertência final. Quem tem ouvidos, ouça, ao vencedor o prêmio. Pergunta: no capítulo 2 do livro do Apocalipse, João se dirige às 7 igrejas da Ásia. Hoje, a gente viu ele se dirigindo, mandando uma carta para a 2ª igreja. Que igreja era essa?
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6: Sete horas e 2 minutos.
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0: 7:10, 7:10, manhã de quarta-feira, dia 5 de agosto de 2026. Muito bom dia a você que já acompanhava a programação de início de manhã aqui na Rádio Universidade, AM 1160. Obrigado pelo seu carinho, obrigado pela sua companhia. Bom dia a você que ligou o rádio agora e quer ouvir o Bom Dia Rio para ficar sempre bem informado, bem informada. Nós também agradecemos a sua companhia. Hoje é quarta-feira, 5 de agosto de 2026, são 7:10. Eu sou o Sérgio Correia e o Bom Dia Rio é, sem dúvida alguma, sua melhor companhia para começar o dia sempre, sempre com muita informação de Pelotas, da região, do estado, do Brasil e do mundo. 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A Rádio Universidade é multiplataforma, é um espaço de vez, de voz, para você, para a comunidade, com muitos caminhos para que você possa se conectar conosco. Você pode enviar o seu bom dia, o seu comentário, ou aquela situação no seu bairro que não está lhe agradando, algo que saiu fora do normal, né? Então envia para o WhatsApp da Rádio Universidade, o 984-135473, ou para o WhatsApp do Hora Marcada, 984-85-5040. No Instagram você pode marcar @radiouniversidade e interagir conosco. No YouTube, inscreva-se em nosso canal, Rádio Universidade de Pelotas, e assista o Bom Dia Rio ao vivo. Deixa eu abrir o YouTube aqui, né? Então, opa, tá um barulhinho, a nossa caixinha, o nosso retorno aqui, a gente vai ouvindo, né? Deixa eu diminuir o som aqui, mas vou fazer um aceno para você que está no YouTube, um joinha e aquele abraço afetuoso e carinhoso. Muito obrigado pelo carinho e muito obrigado pela companhia, tá bem? Esses são os canais para você se conectar conosco. São 7:13, já vamos receber o bom dia da Beatriz Alt. Bom dia, Beatriz.
1: Bom dia ao Sérgio, bom dia também ao Leonir, ao Daniel e a todos os ouvintes, a toda a equipe da Rádio Universidade e principalmente a todos os ouvintes que já estão ligados aqui no Bom Dia RU nesta quarta-feira, dia 5 de agosto de 2026, agosto, que é um mês que normalmente passa devagarzinho e a gente teve 5 dias aí passando como um flash, vamos dizer assim, porque tá passando já muito rápido, todos os meses desse ano estão passando rápido, mas a gente chega junto de novo com mais um Bom Dia Rio, com muita informação, muita entrevista. Então fica ligado para já começar o dia bem informado aqui na Rádio Universidade.
0: 7:14, quem está chegando trazendo seu bom dia também é Daniel Kurs.
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4: Bom dia, a todos os nossos queridos ouvintes, ao Sérgio, à Beatriz, ao Leonir, retornando aí da folguinha ontem, também aí ao nosso querido Virgílio Padilha, toda a nossa equipe da Rádio Universidade, que tem aí um excelente dia de trabalho, e a todos aí da nossa Universidade Católica de Pelotas, né? Nosso grande abraço. O destaque é praticamente quase o mesmo de ontem, Sérgio. Estamos aí com o céu encoberto, né? Tem um spray de vez em quando, não está muito frio, mas a umidade permanece aí na nossa região, nessa situação que o pessoal chama de veranico. Mas para mim, veranico, além do calor, tem a questão do sol presente, coisa que a gente praticamente não tem visto aí nos últimos dias. O destaque para hoje, Sérgio, a gente participa logo mais, a partir das 8h30, de um café da manhã com a imprensa. A prefeitura está convidando para esse café da manhã com a imprensa. O encontro contará com a presença do prefeito Fernando Marrone e também de secretários de governo. E será realizado no Parque Tecnológico e serão apresentados projetos de infraestrutura para a sequência aí do governo municipal. Entre eles, o principal é o viaduto ali da Fernando Osório com o Salgado Filho, que é um dos problemas crônicos do nosso trânsito praticamente nos pontos de pico. Então será apresentado este projeto do viaduto, entre outros, e como a prefeitura irá realizar para fazer aí a captação de verba, já que tem verba garantida do PAC, mas a prefeitura precisa, tem a necessidade de uma contrapartida. E para isso, contará com empréstimos que devem ser avalizados aí pela Câmara de Vereadores, e a gente sabe que a situação de Câmara de Vereadores e o governo municipal não andam muito bem, não estão falando a mesma língua. Consequentemente, vamos acompanhar logo mais, entraremos no decorrer da programação da Rádio Universidade, especialmente para o programa de amanhã, um balanço dessa situação. Sérgio, bom dia!
0: Bom dia, Daniel. O canal fica aberto aqui para o Daniel, né, trazer qualquer informação lá desse café da manhã, e que vai tratar de obras estruturais. Obrigado ao Daniel Curso, trazendo o seu bom dia, já abrindo, né, a nossa manhã aqui no Bom Dia Rio com esta informação, que é positiva para a cidade, é positiva. E a gente sempre espera que as relações políticas entre o Executivo e a Câmara de Vereadores melhorem, né? Se estabeleçam de forma a trazer e aprovar todas as melhorias para a cidade de Pelotas e para a população. Vamos à previsão do tempo?
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0: Quem nos traz a previsão do tempo é a Beatriz Alt, vai nos informar como será o tempo nesta quarta-feira.
1: Vamos agora com a previsão do tempo aqui na Rádio Universidade, 7 horas e 18 minutos. E agora na cidade de Pelotas está 15 graus, sensação térmica igualmente nos 15 graus. E o dia de hoje vai ser aí nublado, vai ser um dia bem fechado, a gente não vai ter a presença do sol, segundo a previsão do tempo. E vamos ter máximas de 21 graus. As mínimas vão ficar nos 15 graus que a gente está sentindo agora na cidade de Pelotas. E tem chance de ter uma chuvinha, mas uma chuvinha leve aí pela parte da tarde, umas 2 horas, 3 horas, mas depois já logo passa essa chuva. Mas a tendência para o dia de hoje, o destaque do dia de hoje, é ser um dia bem nublado.
0: Tá chegando agora os destaques dessa quarta-feira, né? Vamos para os destaques, as notícias que serão manchetes nos portais de notícias, nas rádios, nos jornais impressos, né, e também jornais digitais e nos telejornais. Governo federal repudia a retirada de visto de embaixadora do Brasil em Washington e diz que justificativa dos Estados Unidos são falsas.
1: Mega Sena está acumulada pela 11ª vez.
0: O estado ainda tem 2 rios acima da cota de inundação.
1: Comitê de Política Monetária do Banco Central define hoje a taxa básica de juros.
0: Tem início em todo o país a Estratégia Nacional de Multivacinação para crianças e adolescentes menores de 15 anos.
1: O CEPEL elege representantes para o Conselho Universitário no dia 12 de agosto.
0: O condutor... condutores com carteira nacional de habilitação válida já podem solicitar a permissão internacional para dirigir.
1: Justiça do Trabalho alerta empregadores e trabalhadores sobre o assédio eleitoral durante o período da campanha.
0: Consulta popular registra mais de 92 mil votos aqui no Rio Grande do Sul.
1: E o Hemocentro Regional reforça o chamado para novos doadores após uma queda nas doações.
0: Ex-diretor da penitenciária de Rio Grande é condenado e Operação PERG termina com 7 condenados.
1: E Pelotas e Rio Grande vão ganhar um novo jogo de tabuleiro que une história, patrimônio e também educação.
0: Mais de 680 toneladas de lixo trazidos, né, pelas águas são retiradas das margens do Guaíba. 7h20, ainda teremos no dia de hoje, no Bom Dia Rio de hoje, às 8h, uma entrevista sobre saúde mental, terapias integrativas, com a participação de Verônica Diedrich. Também conversa conosco às 8h30, a secretária de Políticas para as Mulheres, Marielda Medeiros, que vai falar sobre o Agosto Lilás. E às 9h, hoje é quarta-feira, no quadro Bom Dia Empreendedor, representantes da Santa Casa estarão falando sobre o Centro Clínico com o novo pronto atendimento. Estas e outras notícias você acompanha a partir de agora aqui no Bom Dia Rio, que está apenas começando. Vem com a gente até 9h30, porque o Bom Dia Rio tem hora marcada com notícias daqui para quem vive aqui. Dando início então às nossas notícias internacionais, nacionais e do estado, porque daqui a pouquinho a gente tem notícias daqui para quem vive aqui. Eu digo a você que as notícias que apresentaremos têm como fonte o Palácio do Planalto, Secretaria de Comunicação Social da Presidência da República, Departamento de Estado dos Estados Unidos, Caixa Econômica Federal, Defesa Civil do Rio Grande do Sul, Serviço Geológico do Brasil, CNN-GZH. O governo federal divulgou uma nota em que repudia a decisão dos Estados Unidos de revogar o visto da embaixadora do Brasil em Washington, Maria Luísa Ribeiro Viotti. Segundo o Palácio do Planalto, as justificativas apresentadas pelo governo americano são falsas. O Departamento de Estado dos Estados Unidos afirma que a medida é uma resposta à demora do governo brasileiro em conceder o aval diplomático para que Daniel Pérez assuma a embaixada americana em Brasília. Na nota, o Palácio do Planalto diz que o governo de Donald Trump anunciou o nome de Pérez antes mesmo de apresentar o pedido formal ao Brasil. O comunicado acrescenta que a decisão não é um fato isolado e afirma que há uma tentativa de interferência nas eleições brasileiras de outubro.
1: E a Mega Sena acumulou e o prêmio para o sorteio de amanhã sobe para 150 milhões de reais. Ninguém acerta as 6 dezenas a 11 sorteios. Na noite passada, foram sorteados os números 3, 16, 24, 30, 49 e 54. E com 5 acertos, 89 apostadores vão receber R$ 47 mil reais cada um.
0: Estado ainda tem 2 rios acima da cota de inundação. O rio Uruguai permanece acima do nível de alagamento em 2 municípios da fronteira oeste. Em Itaqui, são 3 centímetros acima da cota de inundação, que é de 8 metros e 30 centímetros. Já em Uruguaiana, o rio Uruguai está com 9 metros e 2 centímetros, cerca de meio metro acima do patamar de alagamento. Em São Leopoldo, o Rio dos Sinos está em baixa, mas segue 9 centímetros acima da cota de inundação, que é de 4 metros e meio.
1: E o Comitê de Política Monetária do Banco Central define hoje a taxa básica de juros. A tendência é de que o Comitê da Política Monetária, o Copom, faça o quarto corte seguido na taxa básica de juros, passando a Selic de 14,24% para 14% ao ano. Se a previsão for confirmada, a Selic atingirá o menor nível desde março de 2025. A expectativa de corte nos juros se mantém, apesar da retomada da guerra no Oriente Médio, que elevou o preço do petróleo e pode pressionar a inflação brasileira, com possível aumento no valor dos combustíveis. A decisão do Comitê de Política Monetária para sobre a taxa básica de juros será anunciada após as 6 da tarde do dia de hoje.
0: Mais de 680 toneladas de lixo trazidas pela água são retiradas das margens do Guaíba. Os números se referem a limpezas realizadas nos municípios de Porto Alegre e Guaíba. Na capital, equipes do Departamento Municipal de Limpeza Urbana já retiraram 442 toneladas de troncos, galhos e outros resíduos. Na orla do Guaíba, no trecho entre o Centro Histórico e o bairro Lami, o material está sendo levado para o aterro sanitário de Minas do Leão, na região carbonífera. Já no município de Guaíba, equipes da prefeitura recolheram cerca de 240 toneladas de resíduos no final de julho, o equivalente a 41 cargas de caminhão. O destino é o Botafora Municipal. A partir desta semana, uma empresa deve assumir a limpeza e a estimativa do município é de que a remoção completa ocorra em cerca de 2 meses. 7h26, 7h26, já iniciamos agora, né, as notícias daqui para quem vive aqui. Tem início a Estratégia Nacional de Multivacinação. Tem início a Estratégia Nacional de Multivacinação para crianças e adolescentes menores de 15 anos. Quem nos traz mais informações é Héctor Zequito.
5: A campanha segue até 1º de setembro, com o objetivo de atualizar as cadernetas de vacinação e recuperar doses em atraso. Nas unidades de saúde, os profissionais avaliam a caderneta e aplicam na mesma visita todas as vacinas indicadas para cada faixa etária. A mobilização também destaca a importância da vacinação contra o HPV para adolescentes que ainda não receberam a dose e alerta para a atualização da vacina contra o sarampo. O dia D da campanha está previsto para 22 de agosto, conforme a organização de cada município. A orientação é que pais responsáveis levem a caderneta de vacinação à unidade de saúde mais próxima para verificar se há doses pendentes. Todas as vacinas do calendário nacional são oferecidas gratuitamente pelo Sistema Único de Saúde. Com informações da Secretaria de Comunicação do Governo do Estado e da redação da Rádio Universidade, Héctor Zequir.
0: Obrigado, Héctor Zequir. 7h28, 7h28. Universidade Católica de Pelotas elege representantes para o Conselho Universitário no dia 12 de agosto. Quem nos dá detalhes é Beatriz Alt.
1: É isso mesmo, a Universidade Católica de Pelotas realiza no dia 12 de agosto a eleição dos representantes que irão compor o Conselho Universitário, principal órgão deliberativo da instituição. Coordenadores de cursos, professores, estudantes e técnicos administrativos vão escolher seus representantes por meio de uma votação eletrônica, disponível no portal integrador da UCPEL, das 9 da manhã às 8 da noite. Os acadêmicos do curso de graduação e também da pós-graduação em stricto sensu estão aptos a votar e também a concorrer às vagas de representação docente. Segundo o presidente da comissão especial responsável pelo processo eleitoral, Fábio Pinheiro, a eleição fortalece a identidade comunitária da universidade ao reunir diferentes segmentos da comunidade acadêmica no principal órgão de gestão da instituição, reforçando a atuação democrática, transparente e alinhada às diretrizes institucionais.
0: 7h29, vamos atualizar nossas redes sociais para que a gente possa ir ao primeiro intervalo, Beatriz Alt, quem está conosco no YouTube?
1: É, Sérgio, vamos atualizar as redes sociais e tem bastante gente já conosco no YouTube. Maria Otília mandou seu bom dia com florzinhas, Maria Cleonice Rodrigues mandou seu bom dia também. E Tereza Salomão, sempre com a gente, mandou bom dia, Bia e Sérgio, com o seu tradicional solzinho.
0: Muito obrigado à nossa audiência que nos acompanha fielmente, diariamente aqui também, né? Todos os dias, aqui pelo YouTube. Um abraço afetuoso, carinhoso e o nosso fraterno agradecimento. Aqui no WhatsApp do Hora Marcada, né, o Vanderlei, a Daiane, a Liliane, toda a turma está conosco. Bom dia, lá no bairro Navegantes. O Adãozinho Cunha, lá na Balsa. A Nilza Ávila, na Coab Fragata. Né, muito obrigado pelo carinho. A Dona Yolanda e o seu José Belete, obrigado pelo carinho, obrigado pela companhia. Né. O Dorinho Luiz Roberto, ele que é aposentado dos Correios, reside lá no bairro Laranjal, Toninho Amaral lá na Balsa, na Tiradentes, a Helena Verlang no Fragata, o Leandro Fagundes está com a gente, a Neuza e o Ivanor lá na Fernando Osório, seu Hipólito, bom dia querido amigo, muito obrigado, o Mário Augusto na Guabiroba, o Paulo Scholet no Balneário dos Prazeres, família Pacheco Bom, a Carmen, a Dona Jacil, o Joaquim, o Paulo Bom e a Ana Caroline, o Cláudio Homero Ávila também está com a gente, o Marco Antônio Freitas, o Carlos Araújo, lá na Paulo Guilaim, o Alexandre Luiz e a Cláudia e o Renato Gadeia. Pelo menos são estes por enquanto. Daqui a pouco está chegando mais gente. Vamos ao nosso primeiro intervalo comercial, fechando esta meia hora inicial aqui do Bom Dia Rio. E já já a gente volta falando sobre condutores com carteira nacional que podem já emitir a sua carteira internacional para dirigir. Já já.
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0: 7:35, 7:35, dando sequência às nossas notícias daqui, para quem vive aqui. Condutores com carteira nacional de habilitação válida já podem solicitar a permissão internacional para dirigir, a PID, de forma totalmente online. Né? E isso pode acontecer por meio da Central de Serviços do DETRAN, aqui no Rio Grande do Sul. Quem nos traz mais informações sobre esta possibilidade é a repórter Nicole Cabral.
1: Permissão internacional para dirigir

0: aliado de campanha. Quem traz informações é Héctor Zequedo.
1: A prática ocorre quando alguém usa a posição de poder no ambiente de trabalho para tentar influenciar o voto de um empregado, ferindo o direito ao voto livre e secreto. O assédio eleitoral pode ser identificado por situações como ameaças de demissão, promessas comerciais em troca de voto, obrigação de participar de campanhas políticas, exigência de revelar em quem vai votar ou pressão para divulgar candidatos nas redes sociais. Também configura um assédio à humilhação ou discriminação por opiniões políticas. A Justiça do Trabalho orienta que quem sofrer ou presenciar esse tipo de situação guarde provas, como mensagens, áudios, e-mails, vídeos ou contatos de testemunhas. As denúncias podem ser feitas ao Tribunal Superior do Trabalho, ao Conselho Superior da Justiça do Trabalho ou ao Ministério Público do Trabalho, com possibilidade de sigilo da identidade. O empregador que praticar assédio moral pode responder nas esferas trabalhista, eleitoral e, em alguns casos, criminal. As penalidades incluem multas, indenizações por danos morais, rescisão indireta ao contrato de trabalho e até prisão, conforme a gravidade do caso. Com informações da Secretaria de Comunicação da Agência Brasil e da redação da Rádio Universidade, Héctor Zequir.
0: Obrigado, Héctor Zequir. 7:38. Consulta popular registra mais de 92 mil votos no Rio Grande do Sul. Quem nos traz os detalhes é a repórter Nicole Cabral.
2: Consulta Popular 2026-2027 registrou 92.356 votos em todo o Rio Grande do Sul, com a participação das 28 regiões dos Conselhos Regionais de Desenvolvimento, os COREDES. Ao todo, 75 propostas foram classificadas e serão encaminhadas para a inclusão no orçamento estadual. O COREDES Sul liderou a participação popular, com 7.283 votos, seguindo pela região das Missões, Vale do Rio Sinos, Serra, Fronteira Noroeste e Vale do Rio Pardo. As propostas classificadas estão distribuídas entre 11 secretarias e órgãos estaduais, com destaque para a Secretaria da Agricultura, que receberá R$ 13,2 milhões para 15 projetos. Além da Defesa Civil e da Secretaria de Desenvolvimento Rural, que também terão recursos destinados à execução das propostas. Entre as ações priorizadas estão melhorias em estradas vicinais, agricultura familiar, defesa civil, desenvolvimento rural, esportes e lazer, meio ambiente, assistência social, turismo e desenvolvimento urbano. Com informações do Governo Estadual do Rio Grande do Sul, da redação da Rádio Universidade, Nicole Cabral.
0: Obrigado, Nicole Cabral. O Rio Grande do Sul precisa reforçar os estoques de sangue de todos os tipos. Aqui em Pelotas, o Hemocentro Regional reforça o chamado para novos doadores após a queda nas doações registrada nas últimas semanas. O período foi marcado por eventos meteorológicos e principalmente pelo grande volume de chuvas em diversas regiões do estado. Quem nos traz mais detalhes é o repórter Eliezer Alves.
3: A rede estadual de sangue e hemoderivados registrou um baixo volume de doações nos últimos dias e precisa recuperar os estoques. Em Pelotas, o Hemocentro Regional funciona de segunda a sexta-feira, das 8 horas da manhã às 4 horas da tarde. Para doar sangue, é necessário apresentar documento oficial com foto, estar em boas condições de saúde e ter entre 16 e 69 anos. Menores de 18 anos precisam estar acompanhados dos pais ou de um responsável legal. O doador também deve pesar no mínimo 50 quilos, não estar em jejum e ter evitado alimentação gordurosa. É preciso ter dormido pelo menos 6 horas nas últimas 24 horas, não ter consumido bebida alcoólica nas últimas 12 horas e não fumar 2 horas antes da doação. A orientação é para reforçar a hidratação antes da coleta. O limite de idade para a primeira doação de sangue é de 60 anos. Em Porto Alegre, o Hemocentro do Rio Grande do Sul, o Hemorgs, também está em horário ampliado. O atendimento ocorre de segunda a sexta-feira, das 8 horas da manhã às 4 horas da tarde, sem intervalo no horário do almoço. No sábado, dia 8 de

0: agosto, o local funciona das 8 da manhã ao meio-dia. Com informações do Governo do Estado, da redação da Rádio Universidade, Eliezer Alves.
1: 7 horas 42 minutos, obrigado ao Eliezer Alves. Dando sequência, ex-diretor da penitenciária de Rio Grande é condenado e Operação PERG termina com 7 condenados. As penas somam mais de 175 anos de prisão e houve confisco de bens superior a R$1.300.000. Quem nos traz mais informações é o repórter Fernando Moraes.
2: O Ministério Público do Rio Grande do Sul informou o encerramento da Operação PERG após a condenação nesta terça-feira de um ex-policial penal e ex-diretor da Penitenciária Estadual de Rio Grande a 15 anos, 10 meses e 20 dias de prisão. Segundo o Ministério Público, o ex-diretor foi condenado em 7 processos por corrupção, lavagem de dinheiro, tráfico de drogas, associação para o tráfico, ingresso de celulares em presídio e crimes relacionados a armas e munição. As penas aplicadas a ele totalizam 85 anos e 17 dias de reclusão, além da perda do cargo público. As investigações apontaram que a estrutura da penitenciária era utilizada para a prática de crimes. Outros 6 investigados também foram condenados por corrupção ativa, tráfico de drogas, associação para o tráfico e ingresso de celulares no presídio. Com a conclusão das ações penais, as 2 fases da Operação PERG resultaram em 7 condenados. As penas somam 175 anos, 2 meses e 23 dias de reclusão. Também foram decretadas 3 perdas de cargo público, o confisco de 5 veículos e de bens avaliados em R$1.340.000. A Operação PERG foi deflagrada em dezembro de 2022 para investigar uma organização criminosa ligada ao tráfico de drogas e a entrada de celulares e outros materiais ilícitos na Penitenciária Estadual de Rio Grande, inclusive com o uso de drones. Em 2023, uma segunda fase ampliou as investigações sobre corrupção, lavagem de dinheiro e tráfico de drogas envolvendo agentes públicos e integrantes da organização. Com informações do Ministério Público do Rio Grande do Sul, da redação da Rádio Universidade, quem falou foi o repórter Fernando Moraes.
1: 7h45, obrigado ao Fernando Moraes, trazendo mais informações. Pelotas e Rio Grande vão ganhar um novo jogo de tabuleiro que une história, patrimônio e educação. O Onças de Ouro vai ser apresentado em primeira mão nesta quinta-feira, dia 6 de agosto, em um evento exclusivo para a imprensa. O repórter Eliezer Alves nos traz as informações.
0: O jogo de tabuleiro Onças de Ouro foi criado para valorizar a história, a cultura e a identidade de Pelotas e Rio Grande. A proposta é transformar elementos dos dois municípios em uma experiência lúdica, educativa e colaborativa. As duas cidades, que possuem uma trajetória marcada pela história, economia e cultura, passam a ter uma nova ferramenta para aproximar a comunidade deste patrimônio. O projeto usa a linguagem dos jogos de tabuleiro como forma de aprendizado e convivência. O pré-lançamento do Onças de Ouro vai ser realizado nesta quinta-feira, dia 6 de agosto, às 3 horas da tarde. O evento vai ser exclusivo para a imprensa e vai apresentar o funcionamento do jogo, a proposta pedagógica e os elementos históricos que inspiraram a criação. A apresentação vai ser realizada na sede da Outro Porto, na rua Benjamin Constante, número 701A. Com informações da agência Satolep Press, da redação da Rádio Universidade, Eliezer Alves.
1: 7 horas 46 minutos, obrigado ao Eliezer Alves, trazendo as informações finais até esse momento, né? Estamos com a redação sempre a postos, todos a postos, Daniel Curso também, qualquer informação que chegue agora, nós estaremos trazendo aqui e entregando para você. 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Vamos ver se já temos trânsito, Beatriz Alti. Se já temos trânsito, a Bia nos comunica aqui, se já estão disponíveis as informações lá da Secretaria Municipal de Transporte e Trânsito. Vamos à vinheta do trânsito.
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4: Vamos chegando com as informações do trânsito aqui na Rádio Universidade. Tivemos ontem, aí neste fim de tarde, três acidentes em diferentes pontos da cidade. Tivemos um acidente com danos materiais na Avenida Duque de Caxias, altura do número 998, por volta das 18 horas. Outro acidente de trânsito às 18 horas e 45 minutos na Avenida Bento Gonçalves com Rua Santa Cruz. E outro acidente de trânsito às 19 horas e 5 minutos também com danos materiais na Avenida São Francisco de Paula com Domingos de Almeida. Temos reservas de estacionamento, duas reservas de estacionamento aí desde as 5 horas da manhã do dia de hoje. Uma na Praça Coronel Pedro Osório, no Casarão 2, e também aí outra reserva de estacionamento na Rua Santos Dumont, altura do número 572.
1: Obrigado, Beatriz Alt, trazendo as informações do trânsito. É hora do esporte, aqui no Bom Dia Rio.
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1: 7 horas e 49 minutos. Quem está chegando com as notícias do Grêmio Esportivo Brasil é Lucas Fabião.
6: Estamos chegando com as informações do Grêmio Esportivo Brasil nesta quarta-feira, aqui na programação da Rádio Universidade. Chavante que vai entrando na reta final da sua preparação para entrar em campo amanhã, quinta-feira, 8 horas da noite, no Edmundo Faix, para encarar a equipe do Guarani de Venâncio Aires. E nessa quarta-feira, Júlio César Nunes vai finalizando essa preparação. Brasil que, para a partida, vai contar com os reforços de Ivanilson e Garré. Entretanto, até a noite de terça-feira, ambos os atletas, o atacante e o meia, não saíram no boletim informativo diário, o BID da CBF, e por enquanto não estão regularizados para a partida. Mas nessa quarta-feira devem sair e ficar à disposição do treinador Chavante, que vai decidir se já vai utilizar um dos dois ou até mesmo ambos para a partida de quinta-feira. Júlio César Nunes, que inclusive vai falar em coletiva de imprensa pré-jogo hoje, 1:30 da tarde, e claro, a Rádio Universidade estará por lá e trará toda a repercussão em sua programação esportiva. Chavante, que deve ir a Venâncio Aires ainda hoje e para começar uma maratona de jogos fora de casa. Amanhã encara o Guarani no Edmundo Faix e no domingo encara o Passo Fundo, em Passo Fundo, no Vermelhão da Serra. A logística Chavante engloba que o Brasil nem vai retornar à cidade, então vai finalizando a sua preparação, vai viajar e só volta ali na noite de domingo, na segunda-feira, porque vai encarar o Gramadense na quarta rodada, no meio da semana que vem. Mas o Brasil, nessa logística complicada, o Brasil, inclusive, é uma das equipes que mais viajará na competição, está no top 5. O Brasil vai, então, encarar essa maratona já na segunda e na terceira rodada. Mas eu sou o Lucas Fabião e volto na nossa programação esportiva para seguir falando do Grêmio Esportivo Brasil. Até lá!
1: informações do Grêmio Esportivo Brasil. Agora quem nos traz as informações do Esporte Clube Pelotas é Fernando Moraes.
2: O Esporte Clube Pelotas volta a campo logo mais, a partir das 7:30 da noite. O Lobo encara a equipe do União Frederiquense no estádio da Boca do Lobo, partida válida pela segunda rodada da divisão de acesso. O técnico Daniel Franco teve pouquíssimo tempo de preparação para este confronto. Grupo de jogadores que atuou ainda no domingo após a vitória contra o Lajeadense já retornou a Pelotas nesse mesmo dia. Na segunda-feira já voltou aos trabalhos com treinamento na Boca do Lobo. Nesta terça o treino foi no período da tarde, juntamente com a concentração do Pelotas para esta partida de suma importância para manter a boa fase na divisão de acesso. E o comandante Alcerulho tem dúvidas para este confronto, especialmente no setor do meio de campo. Existe a disputa entre o Lucas Hulk, que pode entrar ali na função de segundo volante na vaga do Giovani, e até mesmo na função de primeiro volante na vaga do Vitor Oliveira, atuando junto, aí sim, do Giovani. Dúvidas que cercam o Pelotas. Também a disputa no setor ofensivo. Brandão ou Lucão devem disputar essa vaga, os dois jogadores que fizeram uma boa participação contra o Lajeadense, o Brandão uma participação um pouco mais curta e o Lucão dando assistência para o gol do Thiago André. Inclusive o Thiago André deu coletiva nesta terça-feira, falou sobre as suas características, como é enfrentar o União Frederiquenses, porque as duas equipes, tanto Pelotas quanto União, têm jogadores que estavam no São Luís de Juí, então são adversários que podemos dizer se conhecem. E existe então essa peculiaridade nesta partida, foi um dos assuntos da coletiva com o Thiago André. Um provável Pelotas para este confronto tem Milton Rafael no gol, a lateral direita com o Adson ou o Lucas Rian, que ainda se recupera de uma lesão. Pelotas não informou a gravidade dessa lesão, então o jogador entra como uma dúvida, mas uma possível alternativa ali para o Adson, caso esteja em condições de jogo. Christian Lucas, Jéder e Fabinho. O meio de campo com Vitor Oliveira ou Lucas Hulk, Giovani e Jean Roberto. Thiago André, Mauri, Lucão ou Brandão. Este é um provável Pelotas para este confronto. Lembrando que o Thiaguinho é outra baixa no Pelotas, que pode retornar nessa partida. Ele teve um desconforto na lombar, sequer viajou a Lajeado. Então o Pelotas, que terá pela frente União Frederiquense, ingressos já à venda no valor de R$ 40,00, podem ser adquiridos na central de sócios do Esporte Clube Pelotas no dia do jogo, a partir das 18h30, ou no site ecpelotas.eleventickets.com. R$ 40,00 a inteira, 50 a cadeira. E o acesso telefonia custa R$ 10,00. Então, Pelotas e União Frederiquense, 7:30, transmissão da Rádio Universidade começa às 6h, com Esperando Futebol. Com informações do Lobo para a RU, quem falou foi o repórter Fernando Moraes.
1: Obrigado, Fernando Moraes, com as notícias do Esporte Clube Pelotas. Agora é hora e vez do comentário esportivo com João Antônio Ferreira. Bom dia, João.
7: Muito bom dia a todos os amigos ligados na programação da Rádio Universidade. Eu sou João Antônio Ferreira, chegando com o comentário esportivo desta quarta-feira. Quarta que teremos a estreia do Esporte Clube Pelotas diante do seu torcedor, né? Segunda rodada, jogo contra o líder União Frederiquense. Estreia do Pelotas na Boca do Lobo, reencontrando o seu torcedor depois, né, de mais de 250 dias. Claro que teve jogo da equipe sub-20, né? Tivemos inclusive no último sábado a decisão do Campeonato Gaúcho Série A2 sub-20, mas agora o profissional reencontrando o torcedor depois da vitória na partida de estreia contra o Lajeadense lá em Lajeado. A expectativa é de um torcedor que se fará presente na Boca do Lobo com grandes expectativas, né? Apesar de ser um confronto bastante difícil, como vem falando, tirando o clássico Brapel pelo peso, né, do clássico e, claro, também pela força do Brasil, né, deve ser o jogo mais difícil que o Pelotas vai ter nessa primeira fase jogando na Boca do Lobo, né? Um adversário extremamente qualificado, né, um União Frederiquense de um Bruno Coutinho que tem, né, um retrospecto muito positivo na Série A2, campeão em cima do próprio Pelotas em 24, vice-campeão no ano passado com a equipe do Inter, com a equipe do Internacional de Santa Maria, né? Então uma equipe que vem cada vez mais mostrando a sua força, assim como o treinador vem também cada vez mais mostrando a sua qualidade, a sua expertise na divisão de acesso, né? O Bruno Coutinho que vem sendo mais ou menos o que nos últimos anos, né, uns 4, 5 anos atrás, o Daniel Franco estava sendo, aquele treinador que as equipes contratavam já sabendo que a chance era muito grande dele levar pelo menos a equipe ao jogo do acesso, né? Teve dois acessos consecutivos, teve a chegada em 24 justamente contra o Pelotas, né, pela equipe do Inter de Santa Maria, né, no jogo do acesso, dessa vez melhor por Pelotas, agora ele, né, na equipe do Pelotas, claro, dando recém os passos iniciais nessa divisão de acesso, mas já, né, mostrando um pouco também da sua qualidade, do seu conhecimento sobre, né, a competição e o que é preciso fazer, né, para conseguir ter bons resultados. Agora, algumas dúvidas em relação à equipe do Pelotas, que vai começar de titular, né, às 7h30 na Boca do Lobo, principalmente relacionados ali aos jogadores que chegaram mais recentes, né? Lucas Hulk, que chegou da equipe do São Luís e entrou no segundo tempo, né, um jogador um pouco mais, uma função um pouco mais de contenção, por conta da partida já estar, né, no resultado positivo para o Pelotas, mas a gente sabe, né, além de ser um bom volante para marcar, além de ser um líder dentro de campo, também é um jogador que tem uma boa finalização, um bom passe, né, constrói bem a jogada ali no setor de meio de campo, então pode ser um jogador a iniciar a partida agora já um pouco mais habituado na questão de esquema de jogo e das ideias do professor Daniel Franco. Além dele, a gente fica na dúvida se o Lucas Rian já terá condições também, não esteve disponível na última partida, assim como o Thiaguinho, outro que também não esteve na partida de estreia, por questões físicas, aí, né, não estavam aptos nenhum dos dois atletas. Ficamos ainda na expectativa se estarão aptos para esse jogo ou se veremos um Pelotas um pouco mais próximo, principalmente ofensivamente, do que a gente viu já na partida de estreia contra o Lajadense. Também dúvida se permanece o Lucão como centroavante ou se, pelas características também do time adversário, o Brandão pode acabar começando como titular nesse jogo. Mas só saberemos essas questões a partir ali de umas 6h30 da tarde, 6h45, quando o Pelotas divulgar a sua escalação. Estaremos ao vivo na Rádio Universidade falando, né, sobre este jogo, transmitindo, né, com a transmissão aí do jogo. E uma expectativa muito grande, né, para quem sabe Pelotas já chegar a 6 pontos nessas duas primeiras partidas. Por outro lado, o Brasil ainda tem mais o treinamento de hoje, a viagem, e amanhã joga contra o Guarani de Venâncio, lá em Venâncio Aires. O Brasil também, até com mais dúvidas do que o Pelotas, porque o Dumas era um jogador que a gente imaginava que seria titular, esteve no banco de reservas, acabou, né, não sendo utilizado na última partida. Davi Torres é outro que a gente imagina que possa ser titular. Garré e Ivanilson ainda não estavam no BID, então a gente, né, segue aguardando e de olho no BID da CBF para saber se estarão regularizados para a disputa da partida amanhã, né. Algumas opções que vai ter a mais o técnico, no Júlio César Nunes, claro, alguns que não estavam disponíveis para a última partida e outros que entraram no decorrer dela, no empate em 1-1 contra o Gaúcho. A expectativa é de um Guarani que também vai jogar um pouco mais fechado mesmo, jogando em casa, mas pela qualidade do elenco, né, o Brasil deve ter um pouco mais de facilidade para dominar o confronto, para ter mais as ações da partida. Claro que cuidando, né, jogadas de transição, jogadas de contra-ataque da equipe do técnico Leucir da Lastra, que também, né, um treinador já com muita experiência aí no futebol gaúcho. A gente vai continuar, né, agora a partir das 10 horas debatendo, eu, Gustavo Lousada, a respeito desses confrontos, claro que um foco muito grande também no jogo do Pelotas, mas também falando, né, sobre o último dia desse trabalho pré-jogo do Grêmio Esportivo Brasil, a partir das 10 horas no Futebol Online. Então aguardo todos os ouvintes para continuarmos fazendo junto aí a programação esportiva da Rádio Universidade e, claro, também, né, sempre trazendo alguma novidade aí nos programas, alguma notícia de última hora. O Brasil segue também, né, tentando aí fechar a negociação tanto com o goleiro Carlos Eduardo, né, que já passou aqui no clube, né, foi terceiro goleiro por um tempo, foi o melhor goleiro da Série B no ano de 2019, e agora tem a possibilidade de retornar para o clube, assim como o meia-ponta Rian, jogador do Gramadense, né, um dos destaques do Gramadense, campeão da Copinha, muito bem nas partidas contra o Brasil na final, que o Brasil também, né, está além, né, de outras equipes. O Brasil também está tentando contratá-lo, né, tem concorrência para essa negociação, mas a expectativa é que termine com um desfecho positivo para o Grêmio Esportivo Brasil. Atleta de 21 anos agregaria bastante para o elenco chavante, e a gente segue aí de olho para ver se alguma novidade vai surgir nas próximas horas, e 10 horas da manhã a gente volta com o esporte, falando bastante aí sobre o jogo do Pelotas e também o jogo de amanhã do Grêmio Esportivo Brasil. Bom dia a todos, daqui a pouco a gente volta.
1: Antônio Ferreira com o comentário esportivo, são 8 horas mais 3 minutos, vamos ao intervalo comercial e já já nós estaremos de volta aqui falando sobre saúde mental, terapias integrativas e a participação, né, da Verônica Diedrich na Vila Equilibrium. Já, já.
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0: 8 horas e 4 minutos.
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0: 8 horas, 8 minutos, hora da coincidência, 8:08, como a gente havia anunciado, né, no bloco anterior, antes do espaço comercial, nós, a partir de agora, vamos falar sobre saúde mental, terapias integrativas, com a participação de Verônica Diedrich. A promoção da saúde mental e o papel das terapias integrativas estão cada vez mais em debate aqui no Brasil. Para falar sobre esse tema, o Bom Dia Rio recebe a terapeuta, mentora e fundadora da Enlaces, Presença e Prosperidade, Verônica Diedrich. Com mais de 2 décadas de atuação no desenvolvimento humano e experiência também no esporte de alto rendimento, ela foi convidada para participar da Vila Equilibrium, um espaço dedicado à promoção da saúde mental e do bem-estar, ao lado da Virada Zen e do Instituto Altes. O convite serve como ponto de partida para uma reflexão mais ampla sobre o acesso ao cuidado em saúde mental e também a importância da prevenção. Verônica, bom dia. Uma entrevista produzida aqui pela Beatriz Alt, a quem a gente quer agradecer, porque falar sobre saúde sempre é bom, né? Falar sobre as pessoas, falar sobre tudo que se pode melhorar em termos de saúde, né? Então, isso faz bem. Muito obrigado pela tua presença aqui.
1: Muito bom dia, Sérgio. Bom dia, Bia. Bom dia a todos os ouvintes. Estou muito feliz de estar aqui compartilhando e transbordando um pouquinho com vocês dessa rica experiência, né? Que veio para romper de verdade padrões, né? Dessa nova turnê aí da Anitta na Vila Equilibrium. Veio para romper com muita coisa e eu acho que é importante a nossa comunidade pelotense aqui ter o conhecimento de onde nós chegamos e para onde nós também podemos ir com essa abertura que a Anitta trouxe, né, para essa visão da saúde mais integrativa.
0: Principalmente no momento pré-show, né? Interessante. A gente vai falar sobre isso. Verônica, antes de falarmos sobre a Vila Equilibrium, conte um pouquinho da sua trajetória, como o esporte de alto rendimento influenciou a decisão de trabalhar com saúde mental e desenvolvimento humano.
1: Então, isso foi tudo muito sincrônico, né? Coincidências da vida, né? Quando eu comecei a remar, na verdade, lá em 2013, eu tinha muito medo de água e tinha pânico de água. Então, eu busquei o yoga para começar a me centrar. E aí, quando demos o start num projeto social aqui, né? Na época, o Remar para o Futuro, em 2015, eu senti que tinha que fazer parte do programa de treinamento deles, essa parte de saúde mental. E ao longo dos anos, eu fui buscando cada vez mais

0: resultados também no esporte. Então, eu comecei a observar isso, né? E aí, quando teve um momento que eu me desliguei do esporte, eu disse, agora eu preciso levar isso para mais pessoas, para o mundo. Porque se no esporte a gente consegue impactar isso em empresas e na comunidade como geral, né? Então, eu comecei a levar esse trabalho, né? De mudança de comportamento, de mentalidade, através de mentorias, de imersões de negócios, atendimentos a empresas, para que as pessoas elas possam acessar a sua potência através da conexão, né, entre o corpo, a mente e a própria essência, né? A gente chama de alma aí, cada um chama como quiser, mas é para a gente reconhecer quem a gente é, para a gente sair do automático e da repetição e começar a explorar uma potência que é única de cada um.
1: Você foi convidada, né, para integrar a Vila Equilíbrio. Né? O que representa esse convite na tua trajetória profissional? Qual é a tua participação no evento? E nos conta também, em nível de estruturação, né, quais empresas fizeram parte da Vila Equilíbrio e o que é a Vila Equilíbrio?
0: Então, a Vila Equilibrium é uma parte que faz parte do álbum da Anitta, né? Desse novo álbum da Anitta. Não tem como não falar sobre isso, porque a Anitta, ela viveu uma transição, né? Na verdade, um processo de integração, porque ela passou por um mergulho interno, né? Ela veio de uma trajetória aí de muito sucesso, onde ela conquistou muita visibilidade, né? Ela alcançou o mundo. E hoje a Anitta passou por um processo de justamente mergulhar em si e encontrar em si aquele amor que ela tanto buscava fora. Ela fala muito disso nos álbuns. Eu aconselho vocês a ouvirem esse novo álbum dela, porque ela fala justamente disso, que por muito tempo ela buscou fora e ela alcançou sucesso. Ela alcançou visibilidade, ela recebeu reconhecimento, mas aquilo ainda assim não era suficiente, porque algo dentro dela ainda precisava ser encontrado. E foi através das práticas integrativas, né, das terapias integrativas e do reencontro com as suas próprias raízes, que ela fala, inclusive, nos álbuns, e trouxe isso no show, que foi onde ela encontrou ela mesma, onde ela parou de buscar fora tudo que ela já tinha recebido da própria vida. Estava tudo dentro do próprio corpo, que fazia com que a mente dela se reorganizasse e ela encontrasse de verdade com quem ela era, com a própria essência, né? Então, ela procurou trazer para o público dela, para que ele sentisse e recebessem mais do show, né, essa experiência pré-show. Então ela criou, né, a Vila Equilibrium. Inclusive, quem apresenta a Vila Equilibrium é a Natura, que entra como patrocinadora, né, e trouxe também toda a questão de bem-estar através da sua visão, né, que ela já traz uma contribuição, a gente conhece aí a Natura. Então ela proporcionou essa vila e chamou a produtora da Anitta, chamou a Virada Zen, que é uma empresa, né, que vem fazendo já um trabalho de integração das terapias integrativas há muito tempo, já tem vários anos, na pessoa da Mari, que eu conheci ela pessoalmente lá. Ano passado eu estive na Virada Zen em São Paulo, no Parque do Ibirapuera, e esse mesmo tipo de atendimento nós fizemos em 3 horas, 1.500 atendimentos totalmente gratuitos. Então a Virada Zen já vem impactando muitas vidas, né, nesses movimentos que ela faz. Então com isso a Anitta trouxe a responsabilidade para a Mari de convidar, né, terapeutas para poderem integrar a Vila Equilíbrio e poder trazer o bem-estar e a conexão para antes do show. E com isso nós do Instituto Altis, eu fui convidada através do Instituto onde eu fiz a formação com a Ana Lisboa, que eu tenho muita honra, quero agradecer aqui, porque eu sei que a Ana forma muita gente todo ano. Só no ano passado, quando eu me formei com ela, foram quase 400 pessoas e para Porto Alegre foram selecionadas só 10. Então eu me sinto muito honrada por ter sido uma dessas pessoas, né? Todos os anos tem muita gente formada e ainda assim do interior fui a única, né, de Pelotas. Então eu me sinto honrada de poder levar Pelotas para esse cenário, para a gente poder também trazer de volta, porque a gente acaba recebendo muito, né? Aprende muito, inclusive com o próprio evento e com as pessoas que estão organizando. Então fomos 10 terapeutas lá do Grupo Altis, formados pela Ana, atender, né, as pessoas no pré-show, e foi muito incrível o trabalho multidisciplinar, porque nós tínhamos lá sound healing, tínhamos meditação guiada, tinha muitos trabalhos integrativos acontecendo simultaneamente, e as pessoas quando entravam no pré-show ali na vila, elas podiam participar de todas. Então elas se inscreviam no show, compravam um ingresso e elas podiam participar de tudo. Então foi muito lindo esse trabalho, essa abertura que a Anitta e que a turnê dela trouxe para que a gente pudesse trazer as terapias integrativas para o mundo, porque com certeza essa voz dela vai longe.

0: acompanhasses depois, posteriormente a esse trabalho, né, em momento seguinte, digamos assim, o show, né? A tua percepção sobre essa boa energia, a questão do show, a contribuição que, de repente, né, Vila Equilibrium trouxe para algumas pessoas, que é lógico que não é possível fazer com todas, né?
1: Sim, a gente tem um público aí estimado de umas 60 mil pessoas que vão ser impactadas agora nessa turnê, tá? Isso diretamente, fora indiretamente, que são as pessoas que convivem com essas pessoas e esse impacto que nós temos aqui. Aqui já tem muitas pessoas impactadas, claro, né? Mas lá, o que eu percebi é que as pessoas chegavam mais abertas. Eu mesma, quando começou a tocar a primeira música ali, a música Contemplação, já vou falar dela aqui. O meu coração se preencheu tanto, tanto, tanto, porque a gente tá tão presente, tá tão inteiro ali, tão conectado, que quando entra a frequência do som e aquele canto e aquela letra, nossa, a gente recebe muito. Então as pessoas estavam abertas, elas se emocionavam com as letras, porque a Anitta trouxe muita vulnerabilidade, ela contou de verdade o que ela sentia e as pessoas se identificavam. E isso é um papel muito importante dentro da música, né? Tudo aquilo que a gente canta, tudo aquilo que a gente fala, tudo aquilo que a gente expressa, de alguma maneira comunica, né? Vai comunicar e vai tocar o outro. Então é tão importante entender que ela tá com uma intenção de comunicar aquilo que doía nela e convidar para a vida, porque tudo que ela faz nas letras era convidar para mais vida. Então foi muito bonito de ver as pessoas já abertas, já mais integradas, né, mais inteiras, recebendo daquele show. Eu percebi elas emocionadas, elas realmente tocadas, envolvidas pela frequência das músicas da Anitta.
0: Beatriz, alguma curiosidade?
2: Eu acho que a gente podia falar também sobre o processo de como é importante para o esporte ter essa questão de terapias, de estar bem da saúde mental. Queria que tu falasse um pouco da tua opinião sobre isso, dessa união entre esporte, que é saúde, mas é saúde física, e esse esporte como saúde mental, como aliado, para ficar bem e para ficar sempre bem, de certa forma, de saúde, né? Então, queria que falasse um pouco sobre isso e sobre o teu papel nessa função.
1: Com certeza, o esporte tem um papel muito importante. Ele por si só já ajuda muito na saúde mental, né? Precisa ir rompendo, principalmente no alto rendimento, se a gente for falar, né? No alto rendimento não tem como tu começar um esporte querendo vendo um futuro, né, no esporte, querer crescer no esporte sem mudar a mentalidade. Então é uma coisa que não caminha sozinha, caminha junto. E eu acredito que hoje já tem várias instituições, vários lugares que já abrem as portas para essa saúde. Mas eu não vejo no Brasil um trabalho de práticas integrativas. Tá? Eu vejo o básico que todo mundo faz, mas essa integração para o sentir, para trazer o sentir, para trazer outras formas sensoriais de fazer o nosso corpo entender que ele não precisa ficar em alerta. Vou dizer por quê. Porque assim, é muito fácil a gente ter o conhecimento de que, olha, eu vivi uma situação assim e agora isso me trava aqui, até para remar junto com alguém no barco. Eu tenho dificuldade de confiar no meu colega do barco, porque eu tive um trauma lá na minha infância que eu nem sei que eu tive, mas tá, eu tô trabalhando isso já. Mas eu preciso trazer um recurso pro meu corpo para que o meu sistema nervoso se acalme. E como que eu faço isso? Com as práticas integrativas. Então aí a gente pode entrar com o quê? Com a aromaterapia integrativa, com a Ayurveda, com meditação. Tem vários caminhos, né, que a gente pode utilizar para quê? Para que a pessoa possa encontrar um jeito de fazer com que aquele sistema nervoso ele não entre em rota de luta. Porque se ele ficar lutando o tempo inteiro, eu vou ficar sempre repetindo a mesma coisa. Mesmo que eu tenha um entendimento cognitivo, eu preciso ensinar o meu corpo que ele não precisa mais lutar. Então, esse foi o trabalho que eu fiz por muito tempo, né, no esporte, que eu acho, Bia, de verdade, que faz toda a diferença. A gente precisa trazer recurso para o corpo para que ele acalme o sistema nervoso dele. Tá? E aí as práticas integrativas elas têm um grande valor nisso, porque se tu vai entrar com frequência de som, com sound healing, com yoga, com aromaterapia, tudo isso vai agir diretamente no nosso sistema límbico, que é o sistema que realmente regula as nossas emoções. É para onde eu vou lutar ou eu vou parar de lutar. Então esse sistema ele regula a produção de hormônios também. Então se eu estiver lutando, o que eu vou liberar? Adrenalina e cortisol. E isso vai fazer o que com o meu corpo? Vai inflamar. E aí não vai inflamar só o corpo, vai inflamar a mente. Então aquela pessoa já vai ser uma pessoa com a cabeça cheia de névoas. E aí fica difícil de tu te desenvolver. ter alta performance, ou mesmo que não vá, não vou para o alto rendimento, mas eu quero praticar um esporte, quero ir evoluindo dentro dele. Então, eu preciso entender que existem esses sistemas, né, e que esses mecanismos acontecem naturalmente, porque o nosso corpo é assim, ele funciona desse jeito. E eu tendo o entendimento de que o meu corpo ele vai entrar nessa rota de fuga, eu preciso trazer recurso para que ele não entre mais. E começar a dizer para ele, olha, tu pode relaxar aqui, né? Que é uma das coisas mais importantes, aprender a relaxar. Porque justamente, ainda mais no esporte, a cobrança é muito grande, né? E aí a gente fala assim, ah, eu tenho que melhorar nos testes, eu tenho que melhorar nos resultados, mas eu não olho para o que está impedindo isso, que é justamente essa parte minha que está bloqueada. Né? Esse lugar onde eu não consigo descansar, onde eu não consigo relaxar, e o meu sistema está super sobrecarregado. E muitas vezes a gente não percebe. Aí vem, a gente vem ver burnout, a gente vê ansiedade, a gente vê depressão, a gente vê muito afastamento, né? Isso no esporte e fora do esporte, né? A gente pode falar hoje que, eu acho que 20, o número está mais ou menos em 20% da nossa população está vivendo ansiedade. E isso também acontece no esporte. Eu vejo isso acontecendo bastante. Essa sobrecarga de cobrança. Então a gente precisa começar a olhar de uma forma mais integrada para o ser humano.
0: E interessante porque através do esporte, é uma pergunta que eu estou fazendo, não é uma afirmação, né? É uma forma de que as pessoas consigam superar essas próprias barreiras, né? Desse acesso ao cuidado, né? Porque na busca por uma performance melhor, na busca por um entendimento dentro do barco, vamos falar do remo, né? Isso melhora e auxilia as pessoas a vencerem essas barreiras, né?
1: Com certeza. Eu já atendi pessoas com dificuldade, assim como eu, que tinham medo da água, né? Ensinei tanto crianças com pânico de água, como adultos também que tinham pânico de água. Meu Deus, se eu cair no arroio, eu vou morrer. Então, a gente trabalha toda a questão de segurança. A gente sabe que no remo tem como trabalhar a questão de segurança, a pessoa remar e não vai acontecer nada. Mas se tu tiver esse gatilho, vai ter várias... Não é só no barco que tu sente isso. Tu tem esse gatilho em vários momentos da tua vida. Ele é um momento que, tipo assim, olha, se eu fizer isso aqui, eu corro risco, então eu não vou avançar. Eu tenho tanto medo, então às vezes a gente não avança no trabalho, a gente não avança nas finanças, a gente não avança em relacionamentos, a gente não avança em vários lugares porque a gente tem uma memória de que aquilo ali é perigoso. E por que que isso acontece, Sérgio? Porque quando a gente vive uma situação, não importa em qual idade da vida, tá? Mas geralmente a maioria das memórias aconteceu na infância. E não tem como proteger os filhos disso, eu já soltei esse controle. Então, como eu percebo algo que eu vivi, não, posso ter uma irmã gêmea aqui do meu lado. Ela viveu a mesma situação que eu. Como eu olho para aquela situação, eu guardo uma memória no meu corpo. A minha mente, ela armazena. Ela é um computador, um HD. Aquilo que ficou armazenado, se foi como um risco, ela vai evitar, vai fazer o quê? Toda vez que tu chegar perto daquele limiar, ela vai te colocar, vamos fazer outra coisa, vamos mudar isso aqui. Só que aquilo ali vai ficar criando umas camadas que uma hora tu vai ter que lidar com aquilo. E isso tem a ver muito com a nossa percepção. Então, cada pessoa tem uma percepção diferente com relação à mesma situação. Então, é importante a gente ir indo camada por camada. Por isso que eu falo de integração e disso tudo que a gente viveu nesse show. Foi um processo de integrar, olhar nessas camadas que estavam lá escondidas, porque é como se a gente fosse tapando com um monte de paninho, assim. Coloca panos ali para tapar essa camada, não quero olhar. Quando tu vai lá e vai começando a mexer com a camada, tu vai começando a entender que aquilo não é bem aquilo. E que tu já não precisa mais se proteger. Porque é só uma memória. Sim. Ela vai sair dali? Não. Ela vai estar ali. Mas tu vai conseguir olhar para ela e não ter mais medo, entendeu?
0: Daquilo ali. Mas tem algo que causa medo, apreensão em grande parte da população, que é viajar de avião, né? Se não tem jeito. Eu sempre digo, eu acho que só não causa para quem faz isso todo dia, né? Quem faz isso todo dia vai transformando, né, aquela rotina em algo que, bom, tem que perder o medo, não tem solução. Quando falamos em terapias integrativas, né, ainda existem dúvidas sobre o que são essas práticas e como elas podem complementar o acompanhamento convencional sem substituí-lo.
1: É, porque na verdade a gente aprendeu por muito tempo, isso é uma questão meio antiga, né, um tema antigo, porque por muitos anos a gente aprendeu a separar o corpo, a mente e a alma. Então, a gente se trabalhava só o corpo, aí com a medicina, só a mente, E aí, religiosidade, nem era espiritualidade, né? Era outro tema, não se trabalhava o espírito tanto, se trabalhava mais a religião. E hoje, o trabalho tem sido o quê? Trabalhar a integração disso tudo, tanto que hoje tem muitos médicos que têm a visão integrativa, né? Terapeutas, psiquiatras com visão integrativa. Nossa, na minha formação eu tinha médicos com a visão integrativa. O próprio Dr. Felipe, né? Psiquiatras também. Então, várias pessoas já com essa visão mais ampla, entendendo que essas práticas, elas vêm para complementar. E que em alguns momentos não vai ser a psicologia, vai ser a meditação. Por quê? Porque aquele trabalho ali já foi integrado, já está feito, entendeu? Claro. E aí é a hora de entrar com uma outra intervenção. Para quê? Porque o que a gente tem que olhar é para a pessoa. Porque por muito tempo a gente ficou pensando assim, olha, eu preciso manter essa pessoa por tanto tempo aqui para que se tenha um resultado. E será que se eu conseguir integrar uma outra ferramenta aqui, essa pessoa não vai mais rápido sair desse lugar? E aí ela vai ter autonomia. Porque é sobre isso, entendeu? Então, por muito tempo se separou. É isso que é a maior questão, Sérgio. Separar corpo, mente e alma. Não tem como separar. Nós somos tudo isso junto. Então, agora o trabalho é de integrar esses saberes, entendeu? Os saberes tanto da medicina, quanto da psiquiatria, da psicologia e das práticas integrativas. Porque uma não substitui a outra. Todas têm um valor. E tem pessoas que vão receber mais de uma do que de outra em cada fase da sua vida. São fases distintas também.
0: Exato. Na prática, quais benefícios, né, você observa que as pessoas também que incorporam essas ferramentas ao dia a dia, seja por meio da yoga, da meditação ou da mentoria, de outras abordagens integrativas, trazem esses resultados?
1: Então, eu vou te trazer uma ferramenta básica, assim, que o yoga ensina, que é a respiração. Tá? Quando a gente fala de respiração, eu vou falar dos pranayamas, que é um tema muito técnico, mas eu vou falar de respiração. Quando a gente aprende a respirar, isso foi o fio condutor dos meus atendimentos na Vila Equilíbrio, tá? Foi a respiração. Trazer uma meditação, uma visualização e a meditação, tá? Quando a gente respira, a gente começa a organizar, né, primeiro o nosso corpo e depois disso a gente organiza a nossa mente. O que que a gente faz com o nosso sistema quando respira de forma organizada, com intenção, com ritmo e leva a respiração para alguns lugares? A gente ativa o nosso sistema nervoso parasimpático. E esse sistema nervoso, ele faz com que a gente o quê? Relaxe. Só respirando. Então, a maior ferramenta é a respiração. Então, vamos falar de yoga? Essa é uma ferramenta incrível. Aí, a gente vai estar utilizando a yoga, a respiração, e vai estar acalmando esse sistema todos os dias. É que nem musculação. Se todos os dias eu agachar com 5 quilos, daqui a pouco eu vou estar agachando com 10, com 20, com 30. Então, daqui a pouco, meu sistema ele não vai entrar em alerta tão rápido. Por quê? Porque eu já ensinei para ele que isso aqui não é mais perigoso. Eu consigo ficar com discernimento em situações caóticas. Eu não entro em estado de euforia ou de, né? Eu consigo prestar atenção, ficar consciente e não fugir da realidade. Porque o que acontece, na maioria das vezes, é a gente dissociar. Então, falando de yoga. Aí, quando a gente entra com uma intervenção, por exemplo, de aromaterapia. Eu gosto muito da psicoaromaterapia, que atua dentro das emoções. Aí, eu vou trazer a perfumaria botânica, que trabalha vários óleos essenciais junto de um perfume terapêutico ou um óleo essencial num tratamento periódico com muita gente, né? Que não é uma coisa que eu uso um dia um, outro dia outro, troco como troco de roupa, preciso de tempo para regular aquele sistema nervoso. Então, quando a gente vai entrar com a aromaterapia, além de usar a respiração via olfativa, que já trabalha o sistema nervoso, eu vou lá no sistema límbico e, dependendo do óleo essencial, eu vou trabalhar algumas questões diferentes de acordo com a química do óleo essencial. E aí tem mais uma ação que eu vou trazer para vocês. Aí é interessante, porque a gente está só inspirando e as moléculas entram no sistema límbico. Entram também na corrente circulatória e vão para o corpo. Então, por exemplo, se tiver linalol, vai relaxar o corpo, porque é químico. Então, o óleo essencial, via inalação, vai estar trazendo um relaxamento só pela sua composição química via olfativa. Então, aí a gente potencializa o trabalho. Então, lá no Remo, por exemplo, eu fiz por muito tempo. Eu fiz uma intervenção pré-competição, eles iam para uma competição internacional durante 30 dias. Era só respiração e massagem em alguns pontos do corpo, acupontos da acupuntura. E aí, eles se sentiam o quê? Eu fiz uma sinergia para que eles tivessem uma mais rápida recuperação muscular. Sinergia, conjunto de óleos essenciais, tá? Carreados num óleozinho vegetal. e eles passavam no corpo em alguns pontos. Com isso, a recuperação muscular era mais rápida, porque a química daquele óleo essencial era para ajudar a recuperar o músculo. Mas também trabalhava o poder pessoal, os bloqueios e os medos. Então, olha só o quanto que a gente traz para uma respiração, 5, 10 minutos de autocuidado. A gente fala de autocuidado. Tempo para si, né? Voltar para casa, que é o que a Vila Equilíbrio também trazia lá, né? Então, essa questão de voltar para si, de tocar o próprio corpo, de mostrar para esse sistema que ele não precisa ficar lutando, que está tudo bem. Quando eu vou fazer um trabalho de treino, isso era no pré-treino, eles iam muito mais organizados, eles sabiam o que iam fazer, eles não estavam com dúvida do que eles eram capazes. Então, a cabeça da gente, a mente da gente funciona, né? Mais organizada, com mais discernimento.
0: Sim. A tua experiência com atletas, ela mostrou, né, que o sofrimento emocional não

0: todas as áreas. Então, dentro das escolas públicas, das escolas privadas, tem que ter. Tem que ter. Porque quem vai construir o nosso futuro é a juventude, é a infância, né? Então, se a gente cuidar da primeira infância, né? Cuidar dos adolescentes, a gente vai estar construindo um mundo mais consciente. Então, as pessoas, a gente está vendo que os mais impactados são os jovens e as mulheres. Isso é um dado, tá? Da OMS. Se a gente conseguir olhar para essas pessoas dentro da população e conseguir trabalhar nelas, a gente já vai estar impactando de forma positiva o mundo para o futuro. Porque vão ser pessoas que não vão estar ansiosas, não vão estar vivendo burnout, elas vão estar ali conseguindo trabalhar, conseguindo se autorrealizar, né? E isso não vai estar gerando uma sobrecarga tanto no sistema familiar, que é dentro de casa, como no sistema como um todo. Porque a gente sabe, porque se continuar assim, a nossa sociedade vai colapsar. Já está colapsando, né? Então, as pessoas, quando elas não estão presentes, elas estão cometendo atitudes completamente sem discernimento, né? A gente já está vendo o mundo muito perdido. As pessoas estão com a mente perdida, com a mente muito nevoada e tendo atitudes que não são condizentes com um ser humano que está alinhado, que está organizado, que está consciente, entendeu? Tem muita inconsciência. Então, quando a gente trabalha lá no início da formação, a gente já dá a oportunidade de dar ferramentas para quê? Para que eles levem para a vida. Hoje, eu tenho certeza que atletas que não estão mais comigo, que usam tudo que aprenderam. Eles não estão mais aqui. Já foram, estão no mundo aí. Estão viajando o mundo e eu recebo, às vezes, mensagens. Bah, Verô, eu faço tal e tal rotina. Porque a rotina do pranayama, da respiração, ou eu busquei tal coisa agora aqui, porque isso faz com que eu me centre. Sim. Então, a gente ensina uma forma de se centrar, uma ferramenta de se centrar, né? Então, eu acho que isso é bem importante.
1: Verônica, para a gente fechar aqui, depois dessa experiência na Vila Equilíbrio, quais aprendizados, né, tu espera trazer e o que eles poderão contribuir para essa discussão, principalmente?
0: O principal que ficou dessa experiência da Vila foi que eu acho que isso conversa com toda a minha história, toda a minha trajetória, tanto como ser humano como profissional. Porque muitas vezes a gente quer buscar fora, né? Muito fora, no outro, no nosso treinador, no nosso pai, na nossa mãe, no nosso parceiro de relacionamento, na parceira, né? Nas pessoas, nos chefes. A gente busca fora a validação e reconhecimento que a gente tanto quer receber. Mas todos os atendimentos lá que eu recebi, que eu fiz, foram voltados para relacionamento. E as pessoas conseguiram entrar em contato com uma camada delas que estava esquecida, né? Estava guardada lá. Como diz Jung, né? Até você se tornar consciente, o inconsciente vai governá-lo. Então, quando eles se tornaram conscientes, simplesmente geraram chaves. E naquele momento, é como se o que faltava tivesse sido preenchido. Então, eu inteiro consigo transbordar o meu copo, consigo me relacionar com o mundo. E aí eu não vou mais a partir do precisar. E a minha mente faz o quê? Relaxa. E aí eu não fico atropelando a vida. Eu vivo o aqui e agora sem ansiedade. Então, o maior aprendizado é: eu sou o suficiente. Se eu puder deixar esse recado aqui, que nós podemos ser suficientes, né? Nós podemos nos preencher.

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1: 8:39.
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0: 8 horas 41 minutos, 8h41. Como havíamos antecipado no bloco anterior, né, estamos recebendo a secretária de Políticas para Mulheres, Marielda Medeiros, e a gente vai falar um pouquinho sobre o Agosto Lilás. Bom dia, secretária, prazer em recebê-la.
1: Prazer é todo meu de poder estar aqui com vocês novamente, né? Bom dia aos ouvintes da RU. Então, começamos aí o Agosto Lilás, né? Que é o que me trouxe aqui nesta manhã para a gente poder estar conversando. E eu quero começar dizendo que é uma grata satisfação a gente poder entrar no mês de agosto, principalmente neste ano de 2026, comemorando os 20 anos da Lei Maria da Penha, né? Que foi instalada em 2006, né, e bem no dia 7 de agosto. Então, na próxima sexta-feira, nós estaremos aí, né, celebrando também essa caminhada de conquista, né, que foi essa lei, uma lei que a gente sabe que tem estimulado, né, vários outros estados, inclusive países, porque é uma lei reconhecida, né, mundialmente hoje, e a gente poder dizer que essa lei ela foi produzida a partir de iniciativa nossa, né, enquanto Estado brasileiro, eu acho que é sempre muito importante, né?
0: É importante também a gente salientar que a cor lilás, né, simboliza historicamente a luta feminina por direitos, igualdade e respeito.
1: E respeito, né? Verdade.
0: O quão necessário é isso, né? A Prefeitura preparou, através da Secretaria, uma programação específica durante o mês de agosto,
1: sim,
0: né?
1: Sim, sim. A gente tem... Nós começamos já, né? De forma, enquanto parceiros, e eu vou estar no próprio dia 7, também no encontro regional, né, que acontece em Rio Grande, que vai pegar uma série de instituições, enfim, vinculadas.

0: né? Não só dos gestores, enfim, mas também da própria sociedade civil. Vamos estar nos reunindo em Rio Grande nesse encontro regional que vai acontecer na sexta-feira, a partir das 8h30, começa lá o credenciamento, né? E vai acontecer ali na estrutura do salão, né, nobre da prefeitura de Rio Grande, né? Então a gente já começa com essas parcerias, enfim, e depois a gente avança na próxima semana, né? No dia 11, a gente tem uma mostra de serviços no aeroporto, e depois, no dia 13, aqui no auditório da Universidade Católica de Pelotas, no dia 13, nós teremos então um seminário também, né? Onde a gente vai contar com várias intervenções, entre elas, o próprio grupo aqui, coordenado pela professora Vini, aqui da universidade, né, do Observatório Nosotras, enfim, e tantas outras, né, que a gente vai estar também trabalhando, né. Eu quero dizer que a gente, mulher, nessa caminhada de luta, a gente sai de um momento, entra no outro, já fica pensando nos que virão, né? Porque há pouco tempo nós estávamos trabalhando a questão do Júlio das Pretas, né? Que também é muito importante, porque os últimos dados que nós temos, né? Principalmente o último relatório, ainda nos mostra que as mulheres negras são as que mais morrem, né? Morrem, sendo cis ou trans, mas são as que mais morrem. Então nos faz também ter uma inserção aí efetiva, né? No 25, principalmente, né, de julho. Depois a gente entra agora, como nós estamos, né, no Agosto Lilás, né, um mês que também, para além de todas as atividades que a gente constrói, não só internamente no município, mas que a gente consegue dialogar com outros municípios também, né, a partir de suas atividades, nos faz pensar o quanto a gente precisa, né, avançar. A lei já nos trouxe vários avanços, né, mas a gente sabe que a gente ainda encontra vários desafios, e esses desafios acabam também nos deslocando para outros momentos.
1: Exato.
0: Mas nós vamos sair do Agosto Lilás, vai passar um pouco setembro, a gente já entra no Outubro Rosa, e depois, no novembro, a gente já entra nos 21 dias de ativismo, né? Então é uma sequência que nos leva, sim, né, a nos mantermos mobilizadas, porque o que a gente quer é manter as nossas mulheres, né, vivas e seguras.
1: Eu vou chegar lá, né, no que ainda na sua percepção falta avançarmos. A gente vai chegar lá. Mas vamos falar primeiro dos avanços que já tivemos, e a senhora eu acho que é um grande exemplo disso, né, com a criação da Secretaria, né, da Políticas para as Mulheres, né? Eu queria que a senhora falasse um pouquinho dos avanços que nós tivemos, inclusive a senhora já citou aqui a Lei Maria da Penha, né, e que outros avanços a gente vem conseguindo ter. Vamos falar do território pelotense, né? Vamos falar.
0: A gente pode falar do território pelotense, mas também dentro dessa linha que eu penso que é a linha do que a lei nos
1: Claro,
0: instigou e nos propõe, e de
1: exato.
0: todas as mudanças que a lei já teve, né?
1: Exato. E falando das
0: É, e que
1: mulheres em
0: é, é
1: geral,
0: que
1: né?
0: vai che e que vai e que chega até nós, os
1: Claro.
0: municípios, os estados, né? Eu só quero dizer que na terça-feira, em Porto Alegre, se eu não me engano, na Casa de Cultura Mário Quintana, a gente teve um lançamento de um livro que eu estou querendo muito, que conta a história da Patrulha Maria da Penha no nosso estado, né? Por que que eu estou trazendo isso? Porque nós avançamos muito. As Patrulhas Maria da Penha, e nós aqui, Rio Grande do Sul, principalmente, né? A Patrulha Maria da Penha, ela se consagra aqui no nosso estado, né? E acaba entrando também nesse projeto de lei maior, que é a Lei Maria da Penha, a partir da primeira a criação da primeira Secretaria Estadual do Rio Grande do Sul, né? E daí muitas coisas foram acontecendo, né? A gente tem aí a criação das salas lilás, da sala das margaridas dentro das delegacias, enfim, né? Que são avanços, sim. Mas a lei, ela nos dá também uma proporção maior, né? Pensar que hoje a própria lei, ela também consegue estabelecer que uma das violências, né, que hoje, nesses nossos dias, tem sido muito cruel e que a gente vem pensando muito, né, que é a violência vicária, que é aquela violência em que o agressor não consegue atingir a mulher, mas atinge, né, a quem ela ama, principalmente filhos, parentes, né, mas também muitas vezes acaba sacrificando um animal de estimação por essa mulher gostar muito. Hoje isso é criminalizado, né? A gente tem aí essa questão da misoginia que também, né, está sendo criminalizada. Então a gente tem vários avanços. Pensar aqui em Pelotas, de que hoje se tem uma Secretaria de Política para as Mulheres, é um avanço, né? E a gente sabe que todas essas conquistas, né, tanto da lei, tanto de se chegar hoje tendo uma Secretaria de Mulheres em Pelotas, faz parte de toda uma caminhada de luta das mulheres, né? E aqui em Pelotas não foi diferente. Nós temos vários grupos de mulheres que lutam muito, né, para que a gente consiga vencer essa questão da violência, né, manter as mulheres vivas, ativas, enfim, né, romper com essa construção social que diz que os homens, eles são proprietários do corpo das mulheres, né? Uma sociedade que a gente sabe que se estruturou pelo machismo, né? Mas que aí traz uma série de outras questões, como o sexismo, a misoginia, enfim, né? Então, a gente trabalhar com o que a gente tem chamado de violência de gênero, né, é super importante e é um dos avanços, porque se a gente for pensar em algum tempo atrás, principalmente ainda, né, no nosso século passado, no século XX, a gente não tinha todo esse debate, né, mais preciso, e não tinha essa conquista de espaços em termos de lei também, né, que isso tem nos garantido, sim, um sucesso. Temos muito o que fazer? Ainda temos, porque nós continuamos perdendo mulheres para o feminicídio, né? O nosso Estado tem apontado isso de uma forma que, para mim, é muito cruel, né? Que a gente tem que trabalhar ainda muito mais para poder vencer essa situação, né? E trabalhar hoje, para nós, por exemplo, aqui em Pelotas, é a gente começar a trabalhar efetivamente para que a gente possa, na verdade, fazer a prevenção, né? Porque a gente sabe que depois que a gente chega, né, no que a gente diz que é o final, que é a morte dessa mulher por feminicídio, aí essa mulher já perdeu a vida, a gente não tem mais o que fazer. Então, ainda é um processo que nos impulsiona, que é trabalhar com a prevenção e também saber que várias dessas mulheres, elas precisam, sim, ter um apoio, né, em termos de não só de acolhimento, mas de formação, capacitação, para que elas possam ir buscar a sua autonomia, e a gente sabe que a autonomia, ela passa pela autonomia financeira, e a gente também tem buscado alguns parceiros para poder proporcionar a essas mulheres, né, que elas comecem a perceber que elas também podem, né, ter um salário, enfim, e conseguem se manter, porque a gente também observa que muitas das vezes ela não sai desse ciclo de violência pela dependência.
1: Exato. Essa era uma das perguntas, né, e eu trago aqui uma complementação. Na sua percepção e na percepção da secretaria, nas diversas ações, né, quais são os gargalos, né? Porque a senhora falou em perdas de vidas para o feminicídio, né, e muitas vezes a falta de uma iniciativa do pedido de medida protetiva, né, do encaminhamento a estas informações para os órgãos de segurança pública. A senhora falou em situação de necessidade econômica, né, de subsistência, digamos assim, leva uma pessoa aguentar, suportar um assédio no trabalho, um assédio moral, uma série de violências, né? E a secretaria, olhando para isso, ela tem especificidades, assim, ela já atua, digamos, no acolhimento, num processo de diálogo, de conversa, né? De recepcionar essas pessoas?
0: Como política que a gente propôs, a gente teve aí a criação, né, de um comitê interinstitucional, né, que faz com que a gente possa estar olhando para os diferentes espaços dentro do próprio executivo, né? E não só olhando, mas também dialogando, né, entre nós, assim, para que a gente possa tá avançando em algumas questões, né? Então, a criação desse comitê, ela é fundamental, assim como é fundamental para a gente poder, né, reorganizar, por exemplo, o plano municipal, né, de políticas para as mulheres, porque já existe um plano, né, mas ele tem que ser revisto e inclusive revisto a partir dessa própria criação, né, que se deu da secretaria, mas que a gente precisa ainda ter um olhar, né, mais sensível, até porque faz pouco tempo, né, a gente teve aí uma 5ª Conferência Nacional da Mulher, aqui Pelotas, a gente teve uma participação muito grande através das pré-conferências e da conferência municipal, né, que também vai nos ajudar a vencer isso. Por que isso? Porque também a gente sabe que esse espaço da secretaria, ele não é um espaço somente para poder atuar, mesmo tendo o serviço que trabalha em prol do combate à violência, que é, e aí a gente tem dois serviços, né, que é o centro de referência e também a casa que acolhe as mulheres vítimas de violência, mas esse espaço da secretaria é também para subsidiar, né, o poder público, para que a gente possa pensar políticas efetivas de proteção às mulheres, né? A gente tem aí uma rede muito grande, né? Mas a gente tem tido a grata satisfação de ter uma rede direta e uma rede ampliada, que tem nos ajudado muito, né? A rede direta, ela é composta pela a delegacia, pelo o Ministério Público, através do Juizado e da Promotoria, as duas Patrulha Maria da Penha, né? Que a gente tem no nosso município, uma grata satisfação isso, porque tem municípios que nem tem, né? Mas a gente tem uma Patrulha Maria da Penha da Brigada Militar e da Guarda Municipal, né? Os agentes do Centro de Referência e também da Casa de Acolhida, para que a gente possa fazer, né, o que seja necessário com questões que são mais imediatas, né? Mas a gente tem também uma rede ampliada, né, que passa por alguns órgãos que são fundamentais dentro do próprio núcleo da gestão municipal, né? Então a gente tem aí todas as representações, né? Por exemplo, de CRAS, CREAS, CAPES, UBSs, enfim, né? Secretaria de Segurança do município, que amplia e que também nos proporciona a gente estar podendo encaminhar, quando necessário, né, alguma mulher para que seja também acolhida por esses serviços, né?
1: Quando a senhora fala desse trabalho para subsidiar o Executivo Municipal, né, para construção de políticas públicas, me ocorreu aqui de pensar, e não é de forma alguma interferência de um poder no outro, né? Mas existe algum projeto dessa natureza também na Câmara de Vereadores, que a senhora tenha conhecimento, que possa haver uma troca desses subsídios, né, em poderes diferentes, digamos assim, porque a Câmara, por consequência do voto, ela tem, em sua grande maioria, uma composição masculina, né? Ainda bem que temos representantes das mulheres na Câmara de Vereadores, né? Mas tem assessorias, tem toda uma estrutura da Câmara, né? E aí eu lhe faço essa pergunta por curiosidade.
0: O que a gente tem de conhecimento direto, né? Que a gente, porque aí o diálogo, a gente consegue dialogar mais diretamente com as mulheres, claro, que lá estão, né? Claro. Mas o que a gente tem de imediato, assim, e tem feito diálogo, inclusive inclusive com essas leis, que foram as duas leis que foram criadas, né, pela vereadora Marisa, né, que também dialoga com essa questão, né, do combate à violência, enfim. E a gente conseguiu também, como ação nossa dentro do município, e com a colaboração dessas vereadoras, né, mulheres dentro da Câmara, fazer a instalação também de uma caixa lilás, né, que é um outro aparato que nós temos para que as pessoas também possam ir lá fazer a sua pedida de socorro, seu pedido de socorro, mas também daquelas pessoas que querem denunciar, né, dentro de toda essa lógica que foi criada, né, nacionalmente, principalmente quando a gente trata do 180, né, de que as pessoas elas podem fazer, né, lá suas... As suas anotações, enfim, apontamentos de mulheres que estão sofrendo violência, claro, mas que não precisam se identificar, né? Então, a caixa lilás, ela também vem dentro desse processo. A gente, como eu já falei, tem uma caixa na Câmara de Vereadores, uma na entrada da Secretaria, uma em um dos espaços do SANEP e uma outra lá na rodoviária, né? Já temos um mapeamento de alguns outros locais, né, que a gente também vai estar instalando, mas penso que é isso, assim, a gente precisa ainda, né, pensar e avançar, porque a gente tem questões que a gente ainda tem que superar. Mas eu acho que dentro desses avanços também, para Pelotas, né, uma notícia boa que nós tivemos, acho que há duas semanas atrás, acho que as pessoas lembram que nós tivemos aqui um feminicídio em 2023, né? Tivemos um também no início do ano passado, bem no início da gestão, mas em 2023 o feminicídio que nós tivemos deixou o que a gente chama de órfão do feminicídio, né? E aí esse órfão do feminicídio agora... A partir do jurídico, né, da nossa secretaria, que encaminhou a solicitação de benefício, né, e essa criança também vai ser amparada a partir do recebimento de um benefício, né, que também é um avanço para nós, porque a gente sabe que a família, parte da família, quando fica também responsáveis por essas crianças, acabam tendo uma dificuldade financeira também para manter algumas questões básicas, né? E penso que essa questão de poder essas crianças órfãos têm um benefício, eu acho que já colabora muito também para a gente poder pensar que essa criança também ela precisa ser amparada, né?
1: Sim,
0: então, foi um dos avanços também que a gente teve aí.
1: É um amparo, uma reposição financeira, né?
0: Não vai reparar a perda, né? Não. Mas pelo menos possibilita,
1: exato,
0: que possa ter, né, também continuar tendo todos os amparos, porque a gente sabe que uma criança, muitas das vezes, ela precisa também, depois que acontece, continuar sendo, né, acompanhada, enfim. Que esse também é um dos processos que nós temos a partir do centro de referência, sim, dentro da secretaria, né? De estar podendo também fazer esses acompanhamentos. E quando eu falei das patrulhas, né, nós somos muito gratas pela existência dessas patrulhas, pelo menos aqui em Pelotas, efetivamente, elas têm conseguido também nos ajudar, né, a fazer essas visitas, a tentar prevenir, né, também que as violências elas aconteçam, né?
1: Secretária, para a gente fazer um fechamento aqui, o rádio passa muito rápido, 9:02, né? O tempo voa aqui no rádio. Mas eu queria aqui expresso pela senhora um olhar da secretaria, e eu estava observando que a nossa entrevista ela acaba predominando a questão da violência, né? E o quão difícil, eu queria que a senhora falasse um pouquinho das ações da secretaria, da importância também da sua presença aqui, da sua fala, porque além de buscar ocupação de espaços de poder, ocupação de espaços no trabalho, além de buscar uma equiparação, digamos, né, numa vaga de trabalho, independente se ela é ocupada por um homem ou por uma mulher, né, essa busca de igualdade, a mulher tem que buscar a luta para se manter viva, né? O quão difícil é isso, né? E eu queria que eu, o seu olhar sobre isso.
0: São dois fatores, né? Hoje a gente tem...
1: São lutas que o homem não tem.
0: A gente vem numa luta e que a gente tem dito assim, né? As mulheres, ao longo da história, quando começam a perceber que podem estar ocupando alguns espaços, não era e não é para desfazer da figura masculina, né, tirá-lo daquele lugar, né, ou ter mais poder que ele, né? E, na verdade, esse pensamento veio mais por parte do machismo estrutural que a gente tem do que por parte do próprio feminismo, né? Mas pensar que a gente tem duas questões, né? Primeiro, é uma questão que se relaciona assim à violência, que hoje a gente sabe que essa violência contra a mulher, ela passa por todas as camadas, né? Então não existe classe social, independente de cor de pele, de religião, de idade, né? Porque a gente também tem aí um crescimento de uma violência patrimonial muito grande e atinge muito mais as pessoas com maior, a partir dos 60 anos, né? Então são questões que são diferentes, mas que sim, as mulheres, elas começaram a buscar o que a gente chama de reparação e equidade, porque ninguém quer, né, ficar batalhando, disputando o tempo inteiro com os homens, né? Mas a gente quer sim que os nossos direitos, eles sejam sim respeitados, né? E direito respeitado é também respeitar que uma mulher, ela possa sim estar ocupando espaço, seja como secretária, mas também como uma radialista, né? Como uma pessoa que dirige aí, né, uma caminhoneira, que a gente sabe que em todos os espaços hoje a gente tem que ter, a gente tem a presença da mulher, mas a gente quer que essa presença, ela também passe pelo respeito, né, que a gente possa ter. Penso que a gente pode sim caminhar juntos, né? E a gente tem dito isso, a presença dos homens também na busca de reparação para as mulheres e respeito aos seus direitos, ela é muito importante, né? Mas a gente tem que avançar, né, em questões que são básicas, e uma delas passa por isso, né? As mulheres ainda precisam muito ter a sua autonomia garantida, né, e que muitas vezes não conseguem, e porque é o que a gente vive dessa nossa sociedade hoje, também capitalista, né? A gente precisa de alguma forma ter um subsídio para nos manter, né? Então, e penso que aqui em Pelotas hoje, a nossa inserção e a nossa luta efetiva enquanto Poder Executivo, através da Secretaria, né, de Política para as Mulheres, é que a gente possa trabalhar muito mais na prevenção, né, fazendo e buscando junto aos órgãos competentes, né, os diagnósticos que nos possibilitem, né, trilhar esse caminho de prevenção, do que trabalhar muito em cima da violência. Eu quero dizer, para finalizar, que eu acho que a gente já está indo para o final, que muitas pessoas dizem, ah, mas aumentou o número de medidas protetivas, né? Sim, aumentou, mas também a gente tem que ver que muito disso estabelece uma relação que hoje a gente também está percebendo, que as mulheres estão se dando o direito delas irem e procurar ajuda, né? O que muitas pessoas podem achar que é ruim pelo número, também por um outro lado é bom, porque essas mulheres, elas já não estão mais esperando, né, que a sua vida seja ceifada, estão procurando ajuda, e isso também é positivo para nós.
1: É positivo, e os casos não ficam subnotificados, né? Porque muitas vezes...
0: A gente ainda tem muita subnotificação, sim, mas já dá um outro panorama,
1: exato,
0: né?
1: Exato. Secretária Marialda Medeiros, muito obrigado por estar aqui conosco, né, aceitar o nosso convite para a gente falar um pouquinho da evolução, né, e também de muito caminho que temos pela frente aí na luta e na defesa dos direitos das mulheres. Nós vamos ao intervalo comercial. No retorno, receberemos duas mulheres que são gestoras lá do Centro Clínico da Santa Casa de Pelotas.

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1: 9:08.
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0: 9 horas 11 minutos, 9:11, manhã de quarta-feira, dia 5 de agosto de 2026. 15 graus e 2 décimos a temperatura em Pelotas, umidade relativa do ar está na casa dos 97%, a sensação térmica 15 graus 6 décimos e os ventos se deslocam a 1,6 km horários. Quarta-feira, normalmente no horário das 9 horas, nós temos um quadro chamado Bom Dia Empreendedor. Por aqui, pelo Bom Dia RU, passam pessoas, né, que empreendem de alguma forma ou são gestores de empreendimentos. E hoje nós estamos recebendo aqui, né, a Charline Menaré e a Bianca Enes, já eu identifico, né? Elas vão conversar conosco no quadro Bom Dia Empreendedor, que está entrando no ar. Começa agora o Bom Dia Empreendedor. Ideias que transformam e histórias que inspiram. 9:12. Centro Clínico da Santa Casa, que é composto também pelo pronto atendimento 24 horas. Ele tem na supervisão geral a Charline Menaré, né? E a Bianca Enes, que é gerente de operações. Bom dia, independente da ordem, né? Bom dia, prazer em recebê-las aqui.
1: Bom dia, prazer estar aqui contigo.
0: Essa dia, voz é Sérgio. Da Bianca.
2: Bom dia, Sérgio, prazer estar aqui.
0: Agora a Charline. Nos contem um pouquinho como surge, né? A Santa Casa, ela é um hospital filantrópico, né? Que tem aí grande parte dos seus atendimentos pelo SUS, né? E aí surge a necessidade de um atendimento, da criação de um espaço de atendimento que pudesse contemplar o atendimento particular, o atendimento convênio e agora também o atendimento via o cartão, né? Como é que surge isso internamente, assim, né? E vocês que estão no centro clínico desde o início dele, né? Desde a gestação do centro clínico, né? Ele vem de qual necessidade?
1: Bom, nós já tínhamos um centro clínico há alguns anos atrás.
0: Sim.
1: Né? E aí se chegou à conclusão que se deveria fazer uma parceria com uma outra empresa, se tentou essa parceria, né? A parceria... Acabou que não deu muito certo.
0: Exato.
1: E aí nós resolvemos, a direção do hospital, né, resolveu então reaver esse projeto que nós tínhamos, que era um projeto que dava muito certo.
0: Sim.
1: Porque apesar da gente atender muito SUS no nosso hospital, né, nós temos também serviços que nós fazemos por convênios, particulares, pacotes, e nós não tínhamos uma porta de entrada para isso.
0: Sim.
1: Né? Então, o centro clínico ele vem com essa intenção, né? De que nós tenhamos uma porta de entrada, né? Para as pessoas utilizarem os nossos serviços por convênios e particulares. E nós não tínhamos essa porta antes. Então, esse é o objetivo principal.
0: Um espaço específico, né? Eu quero te agradecer, assim, por esse relato, né? Porque quando a gente fala aqui no Bom Dia Empreendedor, nós precisamos fazer esses relatos de parcerias que dão certo e outras que também, às vezes, né, não se contemplam, né? Então, a gente tem que buscar um novo espaço, uma nova forma, né? E também, eu acredito que a Charline vai falar, que esse espaço, ele também busca, né, um rendimento para dar sustentabilidade para o hospital, né?
2: Isso. A gente sempre, em negócios, a gente sempre passa por riscos, né?
0: Que Exato.
2: Foi, às vezes dão certo e às vezes não dão, né? Mas a gente, o centro clínico, ele foi uma alternativa, né? Para a gente regular um pouco a balança, né? Que como o hospital atende atualmente 93% SUS e como... A maioria das pessoas já sabem, a tabela SUS é muito defasada. A gente precisa de uma porta de particular e convênios para manter o hospital aberto, para a gente ter uma renda recorrente, né? E o centro clínico, ele... A gente, nesse primeiro mês, assim, a gente já conseguiu ver a necessidade, a carência que a população tava do atendimento. A gente iniciou dia 17 de junho, né? Com a inauguração, dia... Foi dia 17 mesmo, né?
1: Foi.
2: É, e dia 18 a gente iniciou os atendimentos, isso. E agora o mês de julho, a gente estava olhando, a gente teve 603 consultas no pronto atendimento e 161 de consultas eletivas. Num primeiro mês de atendimento, né? Primeiro mês fechado. Então a gente vê a carência que a população tava, né? E a gente conta com pronto atendimento 24 horas, consulta para pacientes a partir de 12 anos de idade, né? E as consultas eletivas, que a gente conta com médicos parceiros do hospital, que a gente conseguiu dar um valor muito acessível para o paciente, né? Tanto no particular, né? Que atualmente está R$ 260,00 as consultas com especialistas. É para tu ver, assim, que a gente pode contar com médicos muito parceiros, né? Sim. Porque para a gente conseguir fornecer esse valor para a população, são médicos parceiros do hospital mesmo. Porque as consultas com especialistas, elas estão de R$ 400, R$ 500 para cima, né?
0: É, tem sempre um custo mais alto.
2: Né? É. Então, a gente está fazendo bastante sucesso lá.
0: E como é que se deu... eu quero... que a gente faça uma viagem no tempo, né? O hospital primeiro teve o centro clínico, depois essa parceria, uhum. né? Depois ele volta com um olhar para o pronto atendimento, né? Uhum. Só que não era... Não, aí ele volta com o pronto atendimento 24 horas ou não? Não, não era,
2: não,
0: né?
2: O pronto atendimento não. A gente abriu ano passado, num espaço pequeno,
0: sim,
2: assim.
0: E não era 24 horas, né?
2: Era.
0: Já era? Não, já era. O centro clínico aqui não era 24 horas.
2: Isso,
0: o
2: isso.
0: O primeiro centro clínico.
2: Horário, né? Comercial.
0: Só. Era horário comercial, né? Depois vem a parceria, né? A parceria não tem sequência e depois vem o pronto atendimento 24 horas num espaço pequeno, né? Uhum. E aí agora vem o pronto atendimento dentro do contexto do centro clínico, né? Num espaço bem maior com essa porta de entrada, que é a segunda rampa da Neto ali na esquina da Professora Araújo, uhum. né? Do ponto de vista da gestão de tudo isso, né? Como é que foi, como é que é o olhar de vocês, como é que se tem uma reunião para que a gente possa que traduzir para as pessoas, né? Olha, a gente teve uma ideia, essa ideia, né? Para chegar a esse sucesso que se tem hoje, é lógico que é que sucesso aumente, né? Uhum. Mas como é que foi trilhar esse caminho, né?
2: Não, o que eu posso dizer, assim, ó, é que tem coisas que dão errado para dar certo. Sabe, porque a gente pensa que se não tivesse essa quebra no meio do caminho, a gente não estaria, talvez, hoje com a estrutura que a gente está.
0: Sim.
2: Né?
0: Que e somente da Santa Casa, né?
2: Exato. Sim. Sim, então tem coisas que às vezes num momento a gente não entende, mas passa um pouquinho o tempo a gente
0: Sim.
2: consegue compreender. Né?
1: Respondendo a tua pergunta, né, de o que a gente teve que trilhar para chegar para conseguir inaugurar e estar em funcionamento, né, a Xaxá principalmente participou muito no contato com os médicos, né, de fazer parceria com médicos para eles atenderem ali no nosso centro clínico, né. A gente conseguiu também alinhar com, agora principalmente por causa do cartão, alinhar com muitos parceiros fora do hospital também, para um Sim. clube de benefícios, né? Então, antes de inaugurar, teve muito trabalho.
0: Exato.
2: Ah, e também eu acho que é muito importante a gente citar, né, que a gente teve ajuda de empresas na cidade até para a gente conseguir fazer a obra, né?
0: Sim.
2: E
0: sim.
2: que é o Biscoito Zezé e a Tordilho, né? Que Sim. são nossos parceiros, assim.
0: Sim. Nós convidamos eles para serem nossos parceiros também.
1: É! Que legal!
0: Né? Caso queiram, né? A gente faz aqui o convite, né? Mas o que eu estou percebendo, né, é que as ações e as implementações, né, foram sempre na mesma área, né? o quão interessante é, porque às vezes um empresário, alguém que quer investir, quer empreender, né, ele monta um negócio e aí daqui a pouco, isso aqui não deu certo, vou mudar de ramo, né? Uhum. Vocês não tinham como mudar de ramo, né?
1: Sim.
0: O hospital existe uma gestão que não é remunerada, né, que é um conselho, né, as pessoas são eleitas pela mesa, né, administrativa, mesa diretiva, né? Agora vocês não, vocês fazem parte da gestão. E é lógico que vocês são cobradas para que hajam resultados, né? E como é que é? Navega, assim, um pouco, né, no mar meio revolto, daqui a pouco, agora eu acho que o mar se acalmou, né? As coisas estão andando bem. Como é que a nova estrutura ali, o que ela oferece e as dificuldades que vocês tiveram inicialmente, né, para fazer aquela nova estrutura andar? Vocês já falaram aqui, a Bianca já falou dessa relação médico como um servidor, né? E que vocês, é lógico, tiveram que conectar essa negociação para atuação no centro clínico com a atividade do médico no hospital também, né? Para que ele tenha essa percepção, olha, eu não estou trabalhando só no centro clínico, né?
1: Sim, e quando nós falamos em hospital, em serviços de saúde, a gente não consegue trabalhar centralizado, né? Num lugar só ou sozinhos. A gente precisa que tudo funcione em harmonia. A Charlene pode me ajudar também nessa questão, né? Uhum. Um dos produtos que nós fornecemos é o check-up, né? Nós temos o check-up da mulher, o check-up do homem e check-up
2: ginecológico.
1: Os executivos. E o cardiológico.
2: E o cardiológico.
1: Uhum. Para que, eu estou dando isso como um exemplo,
0: claro,
1: né?
0: Claro.
1: Para que a gente consiga que o check-up funcione, a gente precisa que os serviços internos do hospital estejam em harmonia, né? Porque a ideia do check-up é que o paciente chegue, consulte, já faça os exames, já mostre o resultado e resolva a vida dele,
0: exato,
1: de preferência no mesmo dia. Né? Só que para que isso aconteça, tem que funcionar tudo muito redondo.
0: Exato.
1: Né?
0: Inclusive agendas, né?
1: Agendas dos setores, agendas dos médicos, né? Também a agilidade no resultado dos exames. Então, a gente precisa fazer uma gestão contínua e é diária, né? Para que todas essas coisas funcionem de forma ordeira e alinhada.
2: Sim, e na questão do pronto atendimento também, a gente tem que estar alinhado com a internação. Também, esse mês foram geradas 23 internações.
1: Sim.
2: Né? Pelo pronto atendimento. E tu falou da questão de negócios, né? Da gente ir para a mesma área. A gente criou o pronto atendimento, que a gente não tinha ainda o pronto atendimento 24 horas particular e convênios, né?
0: Exato.
2: E ele fez um ano agora, esse mês. Então foi um serviço novo que foi muito bom a gente ter iniciado devagar, sabe? Que a gente foi aprimorando o serviço, que aí quando abriu o centro clínico, a gente, com mais experiência, já conseguiu ir tudo para dar tudo certo.
0: Já estava. A Bianca estava falando e agora eu estava lendo um conteúdo esses dias, né? E não sei se eu posso comparar. Qualquer coisa, vocês façam a correção, né? Eu estava lendo um conteúdo que a loja Gangue fechou aqui no centro e ela abriu um espaço dentro da Pompeia, no shopping, né?
1: Nem sabia disso.
0: São duas empresas, né? Tem um termo em inglês que agora eu não lembro o nome, que são duas empresas ocupando o mesmo espaço, né? E vocês aqui, me parece que se assemelha a isso, né? Porque são duas empresas, né, que têm que atuar numa gestão conjunta. Quando tu falas, né, das agendas lá, do raio-x, do eletrocardiograma. Quer dizer, porque o centro clínico, embora ele seja da Santa Casa, ele tem uma vida própria, ele tem uma autonomia, ele tem, né, a sua gestão. Né?
1: Quem já me conhece pode achar até que eu sou repetitiva, né? Porque eu costumo sempre dizer isso, a Chachá já deve ter ouvido falar isso muitas vezes.
2: Mas
1: né?
2: É exatamente.
1: Que o hospital, ele é uma empresa cheia de várias empresas dentro dele, né?
0: Sim.
1: Então, dentro do hospital, nós temos um pronto atendimento, nós temos um centro clínico, nós temos uma cozinha industrial, nós temos uma lavanderia industrial, nós temos um hotel. Não, tudo nosso.
0: Ah.
1: A gestão toda
0: feita. Mas com
1: feita
0: vida
1: por nós,
0: própria.
1: Com vida própria.
0: Sim.
1: Né?
2: Sem
1: por isso que. cemitério, sim, né? Nós temos um, sim, centro diagnóstico por imagem, né? Que é um serviço muito complexo, né? Que a gestão de um serviço diagnóstico por imagem é gestão de agendas, uhum, é gestão de manutenção dos equipamentos, né? Então, quando a gente fala em hospital, a gente não está falando de uma empresa simples, a gente está, sim, falando de um... de uma coisa muito complexa mesmo. Eu acho que só quem está lá dentro...
2: As pessoas não têm noção. É que a gente... Claro, a gente está no nosso mundinho ali, né?
0: Claro.
2: Mas as pessoas, assim...
0: É o centro
2: assim,
0: clínico, né?
2: Não, e o nosso mundinho hospital, a gente sabe a complexidade que é, né? Porque, sim, as pessoas de fora, não, às vezes, não têm ideia da complexidade que é gerir um hospital, né?
1: E como nós temos pouco recurso, né? Como a Xaxá já disse, a gente atende 93% SUS. Então, o centro clínico, ele vem como um grande reforço, né, para a nossa saúde financeira.
0: Sim, exato.
1: Porque o paciente que vai lá e consulta, esses 600 pacientes que consultaram agora no último mês, não foi só a consulta, né? Eles precisaram fazer um diagnóstico, aí eles utilizaram os nossos serviços internos,
2: medicação.
1: Provavelmente medicação, sala de observação, né? Então, a consulta, ela é só o começo.
0: Sim. E como é que funciona as ações, digamos assim, além do comercial que nós temos aqui, que é a Santa Casa, o Centro Clínico é nosso parceiro aqui no Bom Dia RU, né? Quer dizer, externar os serviços que são feitos, levar a informação através do rádio, né, para a população, que outras ações, né, o Centro Clínico busca, que nisso ele vai se diferenciar do hospital, né, porque ele busca atingir um público que quer um atendimento em saúde ou precisa numa determinada emergência, né? E outras ações? Eu sei que vocês têm um cartão também, né?
1: Nós temos um
0: cartão.
1: Como
0: é que se estrutura isso, assim? Faz uma reunião e diz, olha, nós precisamos atingir um público maior, né? Do ponto de vista do empreendimento.
1: Sim. Já existia esse projeto, né, de criarmos um cartão já há muitos anos, uhum, né? E eu acho que aconteceu no momento certo, né? Porque hoje a gente tem uma estrutura muito boa para receber esses nossos novos clientes. E o cartão vem para, de alguma forma, fidelizar o nosso cliente, né? Uma coisa que nós percebemos sempre é que quando a pessoa vai lá e ela busca informações sobre o cartão, ela já sai dali encantada, porque ela já viu a nossa estrutura, né, o atendimento dos nossos funcionários ali, né? Então, ele vem com essa intenção mesmo, né? De fidelizar e trazer mais benefícios, porque quem tem o cartão tem mais benefícios do que o nosso cliente comum que procura o centro clínico, né?
2: Sim, a consulta pro usuário do cartão, né? A consulta com o especialista fica no valor de R$140, né? E no pronto atendimento, a primeira consulta do mês fica no valor de R$50. E, sim, fora os descontos nos exames, né? Até 50% de desconto em exames.
0: Sim.
2: Né?
0: Como é que é pensado a sustentabilidade do processo 24 horas? Porque tem que ser pensado, né? Manter uma porta aberta durante um horário comercial é uma coisa, né? Uhum. Manter portas abertas com o médico, claro, isso traz também a retaguarda do hospital. Na questão de exames. Não, eu quero, estou provocando para que,
1: sim,
0: vocês nos contem como é que, sim, funciona isso, porque tem um custo, né? Tem todo um processo de ter 24 horas, principalmente no horário noturno, né?
1: Sim, a ideia foi justamente utilizar os recursos que nós já temos em funcionamento 24 horas, né? Porque os pacientes que estão internados, eles precisam fazer exame de laboratório, eles precisam fazer exame de imagem. Uhum. Nós precisamos também ter a presença de um médico de plantão, né? Então, nós vimos uma oportunidade de utilizar esses serviços que já estão abertos, que já estão em funcionamento 24 horas, também para um atendimento de público externo.
0: Sim. Isso facilita, pelo menos, né?
2: Ah, facilita.
1: Ah, sim.
2: É um funcionamento 24 horas mesmo, né? Os serviços estão andando.
0: Sim.
2: Né?
0: E como é que é trabalhado junto da provedoria, né, a perspectiva de manutenção, né? Porque o hospital, ele... ele tem uma gestão hoje, né? Isso é pensado, né, para que haja uma continuidade desse trabalho do centro clínico. É um investimento que foi feito, olha, isso aqui não tem como parar mais, né? Uhum. E isso passa também um pouco pelos resultados, né?
2: Ah, sim, com certeza. E a gente faz uma projeção também, né? É feito uma projeção, por exemplo, a gente tem meses que a gente sabe que são meses que o movimento talvez caia um pouco, né? Meses de férias, de verão, né? Então a gente já começa a planejar ações para esse período.
0: Sim.
2: E também as ações dos meses mais conhecidos, por exemplo, Outubro Rosa, né? Novembro Azul. A gente já pensa antes para tentar suprir essa talvez queda do movimento, né?
0: Sim.
2: Então agora, é tudo com um planejamento capacitado. É tudo com um planejamento.
1: Sim. Agora, no mês atual, em agosto mesmo, eu acho que é a primeira vez que a gente lança essa campanha relacionada a esse tema, né? Que é o Agosto Branco, que é o mês de prevenção a doenças pulmonares,
0: sim,
1: né? Principalmente para pacientes tabagistas com mais de 50 anos, né, da necessidade de fazer uma consulta, de fazer um exame de tomografia de tórax, né, para ver qual é a situação. Então, todos os meses, né, a gente faz uma campanha relacionada a um problema de saúde específico. Esse mês nós estamos no Agosto Branco.
0: Tá, isso. E essa campanha, ela também produz resultado lá no centro clínico, atendimentos, ela tem, digamos, algum benefício, custo reduzido, algo assim que faz parte dessa campanha, porque não se pode dizer, é uma campanha de saúde, né? Vocês fazem uma campanha de divulgação, né?
2: Sim.
0: E aí, nesse sentido, prestam algum serviço com valor diferenciado, algo que valha?
1: Sim, sempre tentamos fazer algo que beneficie o cliente, né? No ano passado, até, a gente pode trazer como exemplo da mamografia, né? Que nós fizemos valores especiais. Eu acho que não foi no ano passado, acho que foi no anterior ainda.
2: Isso.
1: É que o tempo está passando tão rápido que...
0: Exato, é verdade.
1: Mas o Outubro Rosa do ano, acho que é ano retrasado. Nós fizemos uma campanha muito forte em relação ao check-up ginecológico, né? Check-up da mulher. Se tu ama alguém na tua família, né, dá de presente um check-up ginecológico, ama tua mãe, dá de presente saúde para ela, né? Então, a gente costuma focar nisso e sempre com um valor especial, né, no mês de conscientização.
2: E a gente consegue ter essa visualização das doenças aparecendo cada vez mais em pessoas jovens, sabe?
1: Sim.
2: Principalmente a questão do câncer e agora a gente no Agosto Branco, a questão dos tumores em pulmão, sabe? A gente costuma ver doenças mais recorrentes, né, aparecendo em pessoas, no caso do Agosto Branco, principalmente em fumantes, ex-fumantes, né? A importância que tem de fazer uma tomografia. Às vezes o paciente está indo lá no centro clínico, consultando com o cardiologista, vai fazer um raio-x de tórax, né? Questão cardiológica, e aparece lá no pulmão.
0: Sim,
2: entendeu?
0: Exato.
2: Então, são doenças, às vezes, que as pessoas não têm esse tino, assim, de procurar fazer um exame preventivo.
1: É, porque, né, quando essas doenças são descobertas em estágios iniciais, a possibilidade de cura é muito maior.
0: Sim.
1: Né? Então, é importante fazer um check-up, cuidar da saúde. As mulheres até costumam se cuidar mais, né? Os homens que são um pouco mais relapsos nessa área.
0: É verdade.
2: Quando foi a última vez, hein, Sérgio?
1: Quando foi a última vez que consultou, Sérgio?
0: Eu vou com frequência. Eu consulto, mas depois demora para fazer os exames, né?
1: Já vamos aproveitar para te convidar para ser nosso cliente.
0: Esse é o problema, né? Demora um pouquinho mais. Gente, e já tem uma campanha em vista aí, a próxima campanha?
2: A próxima agora é o Outubro, né?
1: É o Outubro Rosa.
2: A próxima é o Outubro.
1: Eu acredito que seja a nossa campanha mais forte do ano.
2: É a campanha mais forte. É a campanha mais forte.
0: Para mamografia, principalmente.
2: E o índice de câncer de mama é altíssimo.
0: É.
2: Né?
1: Lembrando que nós estamos com um aparelho de mamografia novo.
2: Uhum.
1: Né? muito tecnológico, sim, né? Apesar de ter que pressionar a mama, porque não quer uma moda que tem que pressionar, mas ele não dói, ele não causa o mesmo desconforto que os aparelhos mais antigos causavam, sim, sim, né?
2: A paciente sente só uma pressão, uma pressãozinha, claro, assim, não dói, claro, não dói.
1: Eu posso falar com propriedade porque eu fiz.
2: Sim.
1: não dói, realmente, não dói.
0: Que bom.
1: E tu sai de lá, né, com a consciência tranquila, né, que tu fez o que tinha que ser feito,
2: Exatamente.
1: Tu fez o exame do ano, né, e aí sai tranquila, né, que se apareceu alguma coisa em estágio inicial, a gente vai tratar.
0: Exato.
1: E se der tudo bem no exame, melhor ainda, né?
0: Melhor, claro, que coisa boa. Gente, eu acho que do ponto de vista, né, do empreender, a gente falou sobre vários olhares aqui. Quero agradecer a presença de vocês, muito obrigado, desejar sucesso, né? Agradecer também pela parceria aqui com o Bom Dia RU, né? E é lógico, né, que o serviço em saúde, todo ele é sempre necessário, e alertar as pessoas que façam exames preventivos, né, que busquem, né, fazer uma avaliação, porque saúde é vida, e como disse a Bianca, né, se tudo é detectado, né, num primeiro exame, com antecedência, hoje muita coisa, muita patologia é tratada e é curável, né? Isso é que é importante. Quero agradecer a presença de vocês aqui.
2: Muito obrigada, Sérgio. E assim, a gente fala, óbvio, o hospital é um negócio, né? Mas é diferente de outros negócios, porque a gente lida com vidas, né?
0: Exato.
2: Então, além do olhar de negócio, tu tem que ter aquele olhar muito humano, né? Então, é diferente. Mas foi um prazer estar aqui, viu?
0: Igualmente. Obrigado, Charlene Menaré. Bianca.
1: Obrigada, Sérgio, pelo espaço. Né? Acho que foi bem importante, acho que as pessoas já conseguiram conhecer um pouquinho do nosso centro clínico, mas está todo mundo convidado para ir lá pessoalmente conhecer, né, ver o nosso espaço novo, está tudo lindo, as nossas recepcionistas, a gente tem uma equipe muito receptiva e acolhedora, né? Então estão todos convidados para conhecer o nosso novo espaço.
0: Muito obrigado, vou pedir que vocês permaneçam aqui só para a gente fazer o fechamento, né, Beatriz? O fechamento, o Daniel acho que produziu um conteúdo, a gente vai rodar amanhã, né?
3: E só para deixar de destaque, então, esse anúncio desta manhã, do dia de hoje, o Daniel até produziu um conteúdo inicial com o Fernando Marrone, um conteúdo que o Leonir pode até rodar aqui, porque é um conteúdo curtinho, mas amanhã a gente repercute mais, mas porque o Fernando Marrone anunciou mais de 200 milhões em investimentos para a mobilidade urbana de Pelotas. O projeto inclui a construção do viaduto da Avenida Fernando Osório, melhorias também no caminho do ônibus, requalificação das avenidas Teodoro Miller e Manuel Antônio Pérez, aí o corredor do Obelisco, e também a aquisição de 15 ônibus elétricos. Vamos rodar o conteúdo, Leonir?
0: Sim, enquanto a gente se despede aqui, né, da Charlene Menaré e da Bianca Enes, o conteúdo produzido pelo Daniel essa manhã, num café da manhã...

0: finalizando já essa quarta-feira. E daqui a pouco os guris chegam pra falar tudo que é sobre o futebol, porque hoje tem jogo do Pelotas.
1: E pra gente encerrar, a gente dá um recado. 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Um bom dia a todos. Amanhã temos hora marcada com Bom Dia Rio, às 7 da manhã. Tchau, tchau e até lá.
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5: Jesus, segundo o Evangelho de hoje, retirou-se para a região de Tiro e Sidônia, uma região habitada por cananeus. Eis que uma mulher cananeia aproximou-se de Jesus e pôs-se a gritar: Senhor, filho de Davi, tem piedade de mim. Minha filha está cruelmente atormentada por um espírito do mal. Como Jesus não lhe respondera, os discípulos aproximaram-se dele e lhe pediram: manda embora essa mulher, pois ela vem gritando atrás de nós. Mas a mulher, aproximando-se, postou-se diante de Jesus e começou a implorar: Senhor, socorre-me. Jesus lhe disse: não fica bem tirar o pão dos filhos para jogá-los aos cachorrinhos. A mulher insistiu: é verdade, Senhor, mas os cachorrinhos também comem as migalhas que caem da mesa de seus donos. Diante disso, Jesus lhe disse: mulher, grande é a tua fé. Seja feito como tu queres. E desde aquele momento, sua filha ficou curada. Jesus deixou uma mulher cananeia, uma filha não israelita, aproximar-se dele, pedir-lhe socorro e acabou curando a sua filha. A misericórdia de Deus é para todos. Jesus é o rosto misericordioso de Deus Pai. No seu coração compassivo de filho de Deus, todos têm lugar. Basta ter fé e confiança nele. Todos merecem e são objeto da misericórdia de Deus. Com a bênção do Deus misericordioso, o Pai, o Filho e o Espírito Santo. Amém.
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1: Olá, gente amiga! Então, queria deixar aí um abraço pro pessoal da CAEX. E aí, pessoal, mais um dia de recuperação. Um dia de cada vez. De 24 em 24 horas, vamos reconstruindo nossa vida. Que Deus os abençoe a todos. Vamos lá, vamos estudando a Bíblia. Um abraço.
2: E seguindo aí com o nosso estudo do Apocalipse, vimos no último programa...

0: A carta de João para a comunidade de Éfeso. Vamos agora ver a carta para a comunidade de Esmirna. Livro do Apocalipse, capítulo 2, versículo 8. Ao anjo da igreja que está em Esmirna, escreve: assim fala o primeiro e o último, aquele que esteve morto, mas voltou à vida. Conheço a tua tribulação e a tua pobreza. Ele sempre diz isso, né? Que sabe que está... Bom, na verdade é João falando, mas é Jesus falando, né? Ele é o oráculo, ele é o porta-voz. Dizendo que conhece as dificuldades da comunidade. Como é que eles estão sendo perseguidos pelo governo romano. Conheço a tua tribulação e a tua pobreza. Contudo, és rico. És rico no sentido, é uma comunidade de fé, é uma comunidade forte. Conheço também a blasfêmia da parte dos que se dizem judeus, mas na realidade não são judeus, e sim uma sinagoga de Satanás. Então faz uma crítica forte, contundente, àqueles que estão se colocando contra o novo caminho, que é o caminho de Jesus. E continua: não tenhas medo dos sofrimentos que vais passar. O diabo lançará alguns dentre vós na prisão. Assim sereis colocado à prova. Tereis uma tribulação de 10 dias. Sê fiel até a morte, e eu te darei a coroa da vida. Quem tem ouvidos, ouça que o Espírito diz à igreja. O vencedor não será atingido pela segunda morte. Então, também a carta de Esmirna, né, segue esse esquema que a gente chamou atenção lá, né? Primeiro dirige a carta ao anjo, depois é a fala de Jesus, sempre dizendo que conhece a situação que eles estão passando, fala do negativo, fala do positivo e faz a advertência final. Quem tem ouvidos, ouça, ao vencedor o prêmio. Pergunta: no capítulo 2 do livro do Apocalipse, João se dirige às 7 igrejas da Ásia. Hoje, a gente viu ele se dirigindo, mandando uma carta para a 2ª igreja. Que igreja era essa?
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1: 10 horas e 9 minutos.
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10 horas, 12 minutos, 10 e 12 da manhã desta quarta-feira, 5 de agosto de 2026. Muito bom dia! Estamos entrando no ar aqui na Rádio Universidade com Futebol Online. É, nesta quarta-feira, dia de Lobo, dia de Pelotas em campo. Lobão entra em campo às 7h30 da noite contra o União Frederiquense na Boca do Lobo. É o Pelotas voltando a jogar em casa após quase um ano, mais de 200 dias longe de casa. Estreou fora, quase ninguém assistiu, mas hoje o Lobo volta a jogar frente ao seu torcedor. .6 é a temperatura, 98% a umidade relativa do ar. No tempo nublado em Pelotas, não chove, mas também não tem sol. Temperatura agradável nesta quarta-feira, 5 de agosto de 2026. .13, o Futebol Online fala sempre na força de Insal Riaga, materiais de construção, a loja mais completa do Fragata, tudo para a sua obra, pronta entrega, entrega própria em Pelotas e cidades vizinhas, estacionamento interno para clientes, Duque de Caxias 776, fones 3221-4051 ou 3221-4088, vende no WhatsApp 981-27-9852. 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Leonir Bade da Silva nos acompanha na mesa de áudio, João Antônio Ferreira ao meu lado aqui no estúdio e nós vamos juntos até a 1h com muito debate, muita informação para você, nosso ouvinte aqui da Rádio Universidade. 10h14, vamos com as manchetes do programa. Pelotas entra em campo contra o União Frederiquense hoje à noite na Boca do Lobo. Após mais de 200 dias, Lobão volta a jogar em seus domínios uma partida oficial. O adversário desta noite também venceu na primeira rodada e é um dos postulantes aí a brigar pelo acesso. Brasil viaja para para Venâncio Aires nesta quarta-feira. Amanhã tem jogo contra o Guarani lá em Venâncio. Chavante busca a primeira vitória na competição e deve promover aí estreias dos jogadores recém-chegados na semana passada. Copa do Brasil, Juventude leva gol na última bola e está eliminado. O Papo segurava o empate até o finalzinho, mas levou o gol em uma falha defensiva e está fora da Copa do Brasil. O foco agora é na Série B do Campeonato Brasileiro. Também pela Copa do Brasil, ontem com gol de Rony, Santos se classifica e bate o Remo fora de casa com provocações de Neymar a torcedores e dirigentes do Remo após a partida. Falando em Copa do Brasil, hoje tem Grêmio, hoje tem Tricolor em campo às 7h30 da noite contra o Mirassol. Grêmio empatou fora de casa e precisa de uma vitória simples para se classificar à próxima fase da Copa do Brasil. Série A2 do Campeonato Gaúcho, além de Pelotas e União Frederiquense. Hoje à noite teremos outras partidas, 3 horas Apafute Esportivo, 7 horas Aimoré e Santa Cruz, também às 7 Glória e Passo Fundo, mesmo horário Veranópolis e Brasil de Farroupilha, 7h30 Bagé e Lajeadense.
tudo isso e muito mais a partir de agora no Futebol Online que está no ar.

o Futebol Online aqui na Rádio Universidade, 10 horas 19 minutos, as românticas do sofá. Já começou bem, hein, ô Leonir? Até acabou a música. Solta uma outra aí.

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0: E aqui ao meu lado, João Antônio Ferreira. Tudo certo, João? Bom dia.
2: Bom dia, bom dia. Bom dia ao Gustavo Lousada, ao Leonir Badia, a todo mundo que está nos acompanhando. Dia de confronto, né? Dia de Série A2 com vários jogos, né? 6 partidas nessa quarta-feira, né? Os jogos começando já nessa tarde com esse Apafute Esportivo, né? Uma partida ali das equipes lá da Serra. E depois temos, né, grandes confrontos. Claro que esse Pelotas e União Frederiquense é a principal partida, acho que dá para dizer, da rodada, até porque, né, duas equipes que venceram na primeira rodada, o União Frederiquense líder, né, o Pelotas nesse momento na terceira colocação. Então é uma rodada que já começa talvez a diferenciar um pouquinho algumas das equipes. Claro que é só o início, né, mas a gente pode ver já de alguma maneira algumas equipes dando passos importantes, já chegando a 6 pontos, já se afastando um pouquinho mais, né, de outras equipes. Então, né, cada rodada, claro, tem a sua peculiaridade e a sua importância, mas para um início de competição, o principal é vermos as equipes que já estão conseguindo desempenhar um bom futebol, com ainda um teto, né, uma possibilidade de melhorar cada vez mais, né, a sua equipe. Como a gente vem falando, né, muitas dessas equipes que já começaram vencendo, né, por exemplo, o próprio Pelotas e União, tiveram jogadores chegando já na última semana, né, nos últimos dias de preparação. Então a tendência é que esses jogadores, né, através, né, das semanas de trabalho e dos jogos, vão conseguindo cada vez mais se habituar taticamente, em questão de entrosamento. Então a tendência é o nível dessas equipes subir ainda mais pro Pelotas, né, como a gente vem falando. Como vai ser um jogo em casa contra um adversário direto na briga por acesso, né, e não teremos o jogo, né, da volta, como a gente costuma falar, né, não, é um jogo apenas em Pelotas, não vão jogar em Frederico. Para o Pelotas é importante aproveitar talvez esse fator casa para, no confronto direto, como só ele joga em casa, né, quem sabe conseguir esses 3 pontos que lá na frente podem ser, né, pontos diferenciais, né, por briga de colocações, quem sabe até mesmo decidir, né, umas quartas de final em casa, Lousada.
0: Pois é, uma boa questão, né, da tabela, porque o Pelotas ele enfrenta fora de casa um Lajeadense que não é postulante e encara em casa o União, que é um postulante. Então tem essa vantagem, né, de jogar em casa contra um adversário mais forte. E claro, né, o Pelotas teve também a questão da, vamos dizer assim, da sorte, né, de ter enfrentado um Lajeadense com vários desfalques. Mas é aquilo, né, a sorte sorriu pro Lobo, o Pelotas foi lá e fez a sua parte, ganhou o jogo, né, mas certamente o restante das equipes que enfrentaram o Lajeadense vai enfrentar, né, com o seu elenco já completo. Não sei se vai ser grande coisa também, mas obviamente era um adversário mais enfraquecido. Pelotas também não tinha, né, toda a totalidade dos seus reforços, foi lá e ganhou o jogo, né, João?
2: Com certeza, né, eu não me lembro quem foi o treinador que eu conversei, né, talvez no ano passado, né, que falou a respeito dessa questão da tabela, né, que é melhor, que entende, pelo menos na sua visão, ser melhor tu realmente enfrentar os adversários difíceis em casa, porque não adianta, tu vai pegar adversários fáceis em casa e aí tu acaba tropeçando, né, porque o adversário vem recuado, porque é um jogo que não dá certo a estratégia, tu vai ter que, contra os adversários fortes fora de casa, buscar o resultado. É mais fácil tu conseguir fazer uma boa partida contra um adversário mais fraco, né, fora de casa e vencer, e talvez dentro de casa, mesmo numa partida complicada, conseguir buscar um resultado, né, contra uma equipe mais forte, E aí tu tá dentro, digamos assim, dos conformes, né? É mais tranquilo, digamos assim, aproveitar o fator casa contra os adversários mais fortes do que ter que buscar pontos depois fora de casa contra esses adversários mais qualificados. Então, pro Pelotas talvez seja muito positivo, né? Tem também o clássico Brapel na sua casa, então já são dois adversários que a gente coloca nessa briga, né? Como adversário direto pelas primeiras colocações, que Pelotas vai ter a oportunidade de jogar na sua casa e não no estádio adversário, né? Pode ser um fator que o Pelotas consiga aproveitar e, como falei, ali na frente a gente esteja observando um Pelotas que, por esses resultados, né, possivelmente positivos, né, caso vença esses confrontos diretos, consiga uma vantagem em relação a esses adversários.
0: Pois é, e acima de tudo, né, João, o jogo de hoje é um teste, né, para o Pelotas, um nível um pouquinho mais acima de adversário, né, porque... União, ele, todos nós, né, colocamos como um dos favoritos. Fez 3-0 no Bagé, aliás, é o adversário que o Pelotas vai encontrar no final de semana também, né, o Bagé. Então, olha, dá pra projetar aí um início muito bom do Pelotas nesta divisão de acesso, né? Dois jogos em casa após vencer fora, né? Claro que União, em tese, é mais difícil a gente tirar como base o jogo entre União e Bagé no final de semana, mas também a gente sabe que o Bagé, ele sempre complica, né, para o futebol aqui de Pelotas, especialmente para o Lobo, né, que estão se enfrentando nos últimos anos aí. Então, olha, é uma boa possibilidade aí do Pelotas largar já com 9 pontos em 3 jogos, né? Eu considero o jogo de hoje mais difícil, mas também não acredito, né, que União seja, né, um bicho papão. É uma equipe que foi montada para brigar pelo acesso, no mesmo nível ali, talvez, do Gaúcho de Passo Fundo, no mesmo nível ali, talvez, do Pelotas, do próprio Brasil. Acho que o Brasil, pelo investimento, é um pouco mais acima, mas é uma boa possibilidade do Pelotas largar bem nessa competição, só fazer o dever de casa nesses dois próximos jogos, né, João?
2: Com certeza, claro que... Eu acho até que esse jogo pode já ser um diferencial para o jogo do final de semana, porque, né, tu já começou com o pé direito, com uma vitória, né? Já te dá uma moral. Se tu vence esse jogo de hoje, a tendência é a equipe, né, ganhar cada vez mais, né, confiança. E ganhando essa confiança a mais também, a tendência é tu chegar para um confronto contra um Bagé, que é um adversário que a gente vê mais limitado, né? Claro, chegou Júlio Rusch, né, agora já no BID, vai poder jogar na partida de hoje contra o Lajadense, mas também já vai ser um termômetro a gente observar como que o Bagé vai jogar contra o Lajadense, porque o Lajadense, por mais que tenha colocado, né, alguns desses seus atletas no BID, ainda assim, o nível da equipe não muda muito, né? Pelo que eu vi dos jogadores, não sei se muitos titulares vão entrar através das chegadas, né, das liberações do BID. Então vai ser mais ou menos o mesmo time que jogou contra o Pelotas na partida do final de semana, na estreia, e a gente viu que é limitado. Se o Bagé em casa não conseguir fazer o dever, a gente já vai também observar que é um Bagé que a tendência é realmente brigar contra o rebaixamento. E aí o Pelotas vai ter que fazer o dever de casa no final de semana, principalmente se já chegar, né, com 2 vitórias, embalado, com confiança, principalmente, né, Lousada?
0: Pois é, aqui, ó, bom dia, família Chavante de Santa Catarina ligado, maior da cidade só joga amanhã, diz aí o Rafael. Pois é, tem Brasil amanhã, né? E diferente do Pelotas, claro que é o início ainda da competição, né, João, mas o empate em casa, ele já deixa o Brasil, olha, na obrigação de pelo menos ganhar um desses dois jogos que joga fora de casa. Como eu falei, é o início da competição, mas é importante não deixar os times da parte de cima, né, tomarem distância. Então o Brasil, ele empatou em casa e vai jogar 2 fora, contra o Guarani, que, né, acho que naquela nossa projeção inicial, naquela opinião pública, digamos assim, o Guarani é do nível ali do grupo do Lajadense, né, que vai pensar primeiro na permanência na divisão de acesso e depois sobe o nível. Tu vai até Passo Fundo encarar a equipe do Passo Fundo, que esse sim é um adversário um pouco mais qualificado, talvez ali do nível do seu maior rival, o Gaúcho. O Brasil, ele vai ter estreias também, mas principalmente ele vai precisar trazer pontos desse tour que fará aí pelo estado nos próximos dias, né?
2: Com certeza, essa condição que falei anteriormente, né? Quando tu tropeça, quando tu não vence em casa uma equipe, né, que é mais forte, como é o Gaúcho, né? A gente coloca o Gaúcho nessa briga forte por classificação também para a próxima fase, né? Tu vai ter que fora de casa buscar um resultado, né, de recuperação desses pontos, digamos assim. E claro, né, é um adversário mais fraco, né, não tem como tu fugir, né, dessa realidade, né? Tu vê, ontem até a gente falava um pouco sobre essa equipe do Guarani lá na Boca do Lobo, né, conversando sobre o campeonato como um todo, né, e aí falaram, elogiaram o goleiro Prezi, né, que é o goleiro da equipe do Guarani, mas de resto tu vê que é um time que tem, né, alguns jogadores que a gente conhece, como por exemplo o Lissandro, mas o Lissandro não fez nenhuma diferença jogando aqui no Brasil, por exemplo, né? Ainda é um jogador que conhece o certame, né? Conhece aqui o campeonato, mas não é algo que a gente vai pensar, pô, o Lissandro é um jogador para fazer a diferença no jogo. Acho muito difícil, né? E a maioria da equipe do Guarani tem ali também seus titulares, né? Tem acho que uns 4, 5 jogadores aí pro setor, né? Defesa, meio e ataque, né? Com uma idade ali acima dos 22, 23 anos, e o resto é gurizada, é jogador novo, é jogador que vai buscando as primeiras oportunidades profissionais. Então a tendência é o Brasil ser superior. Mas claro que dentro de campo vai precisar mostrar essa superioridade, o investimento a mais, né, a qualidade que a gente sabe que tem contra o adversário que provavelmente vai jogar de uma maneira mais reativa. E o próprio Leucir, né, falou, pelo que temos de informações, que, né, vai jogar contra os favoritos, né, da competição. Então a pressão é toda pelo lado do Brasil de conseguir fazer um bom enfrentamento, ou se não fizer um bom enfrentamento, pelo menos voltar com os 3 pontos numa partida ruim, digamos assim, porque, né, como a gente falou, deixando os pontos em casa, né, contra a equipe do Gaúcho, tem que recuperar fora.
0: É, com certeza vai ser um jogo ruim, com certeza vai ter gramado pesado, né, o Guarani empatou fora de casa na primeira rodada contra o Sportivo, amarrou bem o jogo, né, então, né, contra o Brasil, né, a gente sabe também, né, o próprio Leocir falou do favoritismo, mas certamente as equipes, né, vão se motivar ainda mais, né, ainda mais o Guarani, que vai brigar por cada ponto aí nessa competição. Então, né, eu tô prevendo assim um jogo bem complicado, bem difícil para o Brasil, mas que, sei lá, se fizer um gol cedo, se conseguir controlar ali o jogo, tem tudo para vencer, né, até mesmo com tranquilidade, mas não vai ser fácil, né, porque o Edmundo Faix, não sei como tá agora, né, mas geralmente quando a dupla Brapel, especialmente o Pelotas, que eu acompanhei mais em divisão de acesso nos últimos anos, quando joga lá contra o Guarani é sempre gramado pesado, é sempre gramado ruim, né, sempre jogo chato de assistir, mas o Brasil vai ter que, né, fazer a sua parte, dar o seu jeito lá em Venâncio para garantir a primeira vitória na competição. Leonir Bade da Silva, solta o som, porque nós estamos nas românticas da quarta-feira das românticas.
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0: 10 horas 34 minutos, participe 053-984-135473. A gente vai para o primeiro intervalo e daqui a pouco estaremos de volta com o Futebol Online.
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2: 10 horas e 35 minutos.
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Futebol Online aqui na Rádio Universidade, 10 horas 39 minutos. 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

0: Informação que pegou a gente de surpresa até quando olhamos o bid. Simplesmente Givigi, contrato de empréstimo ao Bagé, vai jogar a divisão de acesso na equipe do Bagé. Não teria mais espaço no Brasil com as chegadas, né, do Garré, principalmente, né? O Masson ganhando mais espaço também, próprio Silas ali no meio-campo. O Brasil não ia aproveitar o jogador e ele vai para o Bagé, assim como o Gelati, né? Acho que eles vão ter mais rodagem lá, vai ser bom para eles, né? Mas o Givigi não passou no teste aqui no Brasil, né, João?
1: Pois é, não passou no teste, não conseguiu, né, ter... E olha que teve oportunidades em várias funções, mas não deu certo, né? Um jogador que a gente via que tinha até qualidade, né? Um jogador que tem visão de jogo, tem bom passe, mas não encaixou. Simplesmente não encaixou. A gente via, né, que tentava, né? Um jogador que tentava, que não se escondia tanto do jogo, mas era muito erro de passe, era muito erro de cruzamento, né? Não conseguiu mostrar o seu futebol. A gente até falou com o Carainhato, né, que tinha sido treinador dele, e ele tinha dito: olha, é um jogador que tem qualidade, mas, né, às vezes a questão da dedicação parece que falta um pouco, né? Jogador que, principalmente, né, pensando em Brasil, que a exigência é, né, de uma dedicação acima da média, digamos assim, poderia ser algo a prejudicar. Eu não acho até que teve essa questão de falta de dedicação por parte dele. O que faltou mesmo foi qualidade, né? Ele não conseguiu se destacar, ele não conseguiu, né, em nenhuma posição, nem pelas beiradas, nem de falso 9 e nem como um camisa 10, mostrar qualidade suficiente para ser o titular, ou pelo menos para ser um reserva imediato, né? Então, o Brasil repassa, digamos, ele para a equipe do Bagé. Eu não sei, né, qual era a condição, né? Ele está com contrato de empréstimo, não sei até quando que é o contrato dele, né? Se é até o final da temporada, mas é um jogador que vai ter mais uma oportunidade, pelo menos no futebol gaúcho, né? Acho que numa equipe do Bagé ele pode, né, se destacar um pouco mais, pelo menos no grupo, né, entre os seus colegas, mas vai precisar fazer bem mais do que ele mostrou até aqui para ajudar o Bagé a quem sabe, né, brigar um pouco mais acima da tabela.
0: É o Bagé que tem aí o Júlio Rush, tem o Gelati também, né? Tu tá dando uma olhada aí no elenco deles, né? O que que dá pra... Olha ali, Yuri Bigode...
1: É que, né? O Yuri ainda não é certo se ele vai jogar, né? O Yuri, a gente tava debatendo outro dia até, que parece que o Yuri, ele quer descansar pro gauchão. Ah. É, mas tem Nog, que a gente...
0: O Edmilson é bom zagueiro, é aqui de Pelotas, eu acho.
1: Pois é, não me era estranho quando eu vi a foto, mas eu não...
0: Ele é aqui de Pelotas, se eu não estou enganado.
1: Vamos olhar aqui, Edmilson Júnior. É de Pelotas.
0: Pelotense.
1: Jogou no Brasil, São José, né, na base do Brasil, no caso, né?
0: Ele é rodado aí pelo interior.
1: Isso, Ipiranga, né? Lajadense, Esportivo. Próprio Guarani. Brasil de Farroupilha, estava no Esportivo ano passado, né? Além dele, tem o
0: Yander ali, que jogou também.
1: O Yander jogou no Brasil, né? No meio de campo, né, Júlio Rusch, o Fernandinho, que está sempre aí também no próprio Bagé, né? O Elias Ceará, que já jogou aqui tanto no Pelotas quanto no
0: Farroupilha.
1: O Johan, que foi camisa 10 na Copinha, né? Não chamou muita atenção. Tá o Michel, eu não sei se o Michel ainda tá jogando, como é que tá a condição do Michel.
0: Pois é.
1: Mas o Cavani, né? DG também. É um apanhado aí de jogadores, né? Mas uma dessas consegue tirar algo a mais da equipe aí, o Rodrigo Bandeira, né? Também um treinador que conhece bastante, né, o futebol gaúcho, nosso certame aqui, o métier, como fala o Beto, né? Então, pode ser que consiga tirar um pouquinho mais desses atletas para

0: com, quem sabe, um pouco mais de tranquilidade, né, contra o rebaixamento. Acho que ainda assim vai ser essa a briga do Bagé. Ano passado ele ainda conseguiu levar o Bagé para... quase levar o Bagé, eu acho, pro mata-mata, ou chegou a levar o Bagé pro mata-mata, né? Agora já não me lembro mais, mas ainda assim, né, foi mais do que o esperado. Eu acho que ele chega a levar, sim, acho que o Bagé passa na
1: O Bagé na passa, colocação, é, na isso, sétima colocação, e aí cai pro Inter de Santa Maria. Isso. Mas é aquilo, né, é uma distância muito curta, né, tu pegar aqui a primeira fase do ano passado, que também tinha 16 equipes, né, todos contra todos, né, o... claro que ali o Bagé fez uma boa campanha, né, mas é...
0: Até, desculpa te interromper, Lousada, ontem até nos perguntaram, né, qual era a previsão de pontos. A gente vê aí, o Lajadense ele passou com 21, né, o Lajadense e Bagé 21. Com 21, Santa Cruz ficou de fora com 18, mas... É, mesmo com uma rodada a menos, né, porque foram 14 jogos só, eu acho que a tendência é diminuir um pouco essa pontuação. Porque teve um... Não acredito que a gente tenha nessa temporada um Real que fez apenas 3 pontos. Eu acho que as duas equipes que vão ser rebaixadas, elas devem fazer um pouco mais de pontos. Acho que mais perto ali do que o Gaúcho, né, que ficou em 14º ano passado, fez... Né, acho que uns 9, quem sabe uns 8, 9, ou seja, já tirando um pouco mais de pontos de algumas outras equipes. Então, para mim, a tendência é se manter aí nos 20, 19 pontos aí para o oitavo conseguir passar de fase.
1: Pois é, né? Então, ano passado, né, nós tivemos o Aimoré e o Inter de Santa Maria que, né, atropelaram quase todo mundo na primeira fase, tiveram apenas uma derrota, mas por outro lado, tivemos um Gaúcho, uma campanha muito ruim, só 9 pontos, União Frederiquense, só 10 pontos, Sportivo, 11, né, foram equipes ali da parte de baixo que deixaram a desejar. Vamos ver se esse ano, nessa essa história se repete aí na divisão de acesso, mas de acordo com o ano passado, 21 pontos classificou, são... ali 5 vitórias e 6 empates do que teve o Lajadense e também o Bagé, né? Tiveram a distância ali no saldo de gols. Tendo ali 5, 6 vitórias, né, mais os empates que certamente tu vai arrumar durante a competição, certamente tu vai se classificar. E é aquilo, né? Mais vitórias para brigar pela pelo menos até a quarta colocação, né, que aí garante, né, na fase quartas de final, tu jogar em casa a segunda partida do mata-mata. Mas é aquilo, né, João? Tanto o Brasil quanto Pelotas tem que brigar pela liderança dessa primeira fase, né?
0: Exatamente, né? A gente coloca eles dois brigando pela liderança, né? Que, claro, só vai fazer uma diferença um pouco maior lá na frente, ainda conta também os resultados, né, de quartas e semifinal. Mas é importante para tu mostrar também para os adversários, olha, a gente não veio para brincadeira, estamos querendo realmente o acesso, o investimento foi para voltar para a primeira divisão, então, né, tu, é aquilo, né, quanto mais tu vai deixando ponto pelo caminho, mais tu vai dando esperança para as outras equipes de conseguirem tirar ponto também. Então, se tu vai vencendo os teus jogos, tu vai conseguindo passar pelos teus adversários, os adversários que vão vir pela frente, eles já começam a respeitar um pouco mais, eles já começam a olhar com um olhar diferente, né? A tentar, talvez, fazer algo diferente, sair, às vezes, até mesmo da própria tática deles, né? Que poderia ser, né, o que já estão mais acostumados a fazer, a maneira de jogar, para tentar fazer um diferente e superar a tua equipe. Então, tu vai já implicando um pouco mais de dificuldade, sem mesmo...
1: Opa!
0: Perdão. Uhum. Sem mesmo ter o confronto ainda, né? À medida que tu tá observando, né? Por exemplo, vamos pegar um Pelotas. Pelotas agora ganha do Frederiquense, ganha do Bagé. Bom, já vai começar com 9 pontos, os adversários ali da frente, eles já vão começar. Bom, talvez a gente tenha que fazer algo diferente para tentar enfrentar esse Pelotas. Brasil agora já se recupera ganhando do Guarani, né? Consegue mais uma sequência de vitórias. Os adversários ali do meio da competição, ali da sexta, sétima rodada, também já vão olhar com olhos diferentes, com aquele receio. Bom, já encaixaram. Agora, como é que a gente vai conseguir superar um adversário, né, que é mais qualificado, que está mais embalado? Talvez, né, já gere uma complicação maior, né, só pelo temor de ter que entender como é que essa equipe está jogando, como é que eles estão vencendo os jogos e se o que tu está fazendo vai ser suficiente. Né? Às vezes vão ter que sair das próprias características e isso pode complicar ainda mais.
1: É, 10 horas e 51 minutos, tem mensagem de áudio aqui do Manuel Vitor Garcia. Vai pro ar. Para aí que deu... O pessoal, ele...
0: Acho que estão baixando o volume.
1: É, o pessoal baixa o volume aqui da caixinha. Ela tá ligada, mas tá sem volume.
2: Bom dia, pessoal.
1: Bom dia.
2: Bola. Só como referência sobre SAF, o 13 de Campina Grande... Acho que completou essa semana a conclusão da SAF lá. Levou 3 anos para os credores aceitar a proposta lá. Então nós estamos dentro do prazo, né? Bom dia.
1: Bom dia. Pois é, nem sabia disso aí, né? Mas é... Eu não sei se vai ser três anos, o João.
0: Ah, 3 anos?
1: Aqui, eu digo.
0: Né? Dois anos, por exemplo, se a gente botar, olha... É complicado, porque vai depender o quanto que a questão da recuperação judicial, né, nessa negociação aí com os credores, né, vai segurar também a questão da aceitação da SAF, digamos assim, né, do martelo batido por parte do juiz, né, que tá cuidando do caso. Porque senão, olha, vai atrasar tudo, né? Porque o tempo já vai estar contando, né? Dos 10 anos, eu acho. Mas caso não esteja contando, vai ser ainda assim um chavão de participações que vai estar bancando aí por um ano e meio, por exemplo, o Brasil sem estar oficialmente à frente dos 90% da SAF do chavante, né? Então, eu acho que seria bastante prejudicial uma demora cada vez maior nesse desenrolar.
1: Muito bem, 10 horas e 53 minutos, vamos com as notícias do futebol local. É, hoje vamos, como tem Lobo em campo, vamos começar pelo Pelotas e quem traz as informações do Lobo é ele, Fernando Moraes.
3: E o Esporte Clube Pelotas volta a campo logo mais, a partir das 19h30. O Lobo encara a equipe do União Frederiquense no estádio da Boca do Lobo, partida válida pela segunda rodada da divisão de acesso. O técnico Daniel Franco teve pouquíssimo tempo de preparação para este confronto. Grupo de jogadores que atuou ainda no domingo após a vitória contra o Lajeadense já retornou a Pelotas nesse mesmo dia. Na segunda-feira já voltou aos trabalhos com treinamento na Boca do Lobo. Nesta terça o treino foi no período da tarde, juntamente com a concentração do Pelotas para esta partida de suma importância para manter a boa fase na divisão de acesso. E o comandante Alcerulho tem dúvidas para este confronto, especialmente no setor do meio de campo. Existe a disputa entre o Lucas Hulk, que pode entrar ali na função de segundo volante na vaga do Giovani, e até mesmo na função de primeiro volante na vaga do Vitor Oliveira, atuando junto, aí sim, do Giovani. Dúvidas que cercam o Pelotas. Também a disputa no setor ofensivo. Brandão ou Lucão devem disputar essa vaga, os dois jogadores que fizeram uma boa participação contra o Lajeadense, o Brandão uma participação um pouco mais curta e o Lucão dando a assistência para o gol do Thiago André. Inclusive, o Thiago André deu coletiva nesta terça-feira, falou sobre as suas características, como é enfrentar o União Frederiquense, porque as duas equipes, tanto Pelotas quanto União, têm jogadores que estavam no São Luís de Juiz, então são adversários que podemos dizer se conhecem. E existe então essa peculiaridade nesta partida, foi um dos assuntos da coletiva com o Thiago André. Um provável Pelotas para este confronto tem Milton Rafael no gol, a lateral direita com o Adson ou o Lucas Rian, que ainda se recupera de uma lesão. Pelotas não informou a gravidade dessa lesão, então o jogador entra como uma dúvida, mas uma possível alternativa ali para o Adson, caso esteja em condições de jogo. Christian Lucas, Jeder e Fabinho. O meio de campo com Vitor Oliveira ou Lucas Hulk, Giovani e Jean Roberto. Thiago André, Mauri, Lucão ou Brandão, este um provável Pelotas para este confronto. Lembrando que o Thiaguinho é outra baixa no Pelotas, que pode retornar nessa partida. Ele teve um desconforto na lombar, sequer viajou a Lajeado. Então o Pelotas, que terá pela frente União Frederiquense, ingressos já à venda no valor de R$ 40, podem ser adquiridos na central de sócios do Esporte Clube Pelotas no dia do jogo, a partir das 18h30, ou no site ecpelotas.eleventickets.com. R$ 40 a inteira, 50 a cadeira, e o acesso telefonia custa R$ 10. 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Com informações do Lobo para a RU, quem falou foi o repórter Fernando Moraes.
1: Valeu, Fernando Moraes, trazendo as informações do Lobo. João Antônio Ferreira, Pelotas tem dúvida no setor de meio campo e também no ataque. O que tu faria aí se fosse o Daniel Franco em relação à dúvida ali no meio, né? Vitor Oliveira, Lucas Hulk, também o Giovani. E no ataque, Lucão ou Brandão disputam ali a camisa 9.
0: Pois então, eu acho que no setor de meio campo, né, eu tiraria o Giovani e colocaria o Lucas Hulk, né? A gente tem a dúvida ainda se o Lucas Hulk, né, vai entrar, e se ele entrar vai ser no lugar de quem? Do Giovani ou do Vitor Oliveira, né? Porque pode fazer tanto a função de 5 quanto de 8, mesmo a situação do próprio Vitor Oliveira. O Giovani, né, jogou mais como segundo volante, eu não sei se ele faz tanto a função do primeiro volante, mas ele colocaria pela experiência, pela qualidade. Para mim é um jogador que vai ser titular dessa equipe do Pelotas, com toda certeza, né? Assim que o professor, né, entender que ele já está, né, pronto na questão física, que eu acho que isso já deve estar, tá, no caso, mas principalmente, né, no entendimento tático do que ele quer para as partidas, né, em questão de movimentação, ofensiva e defensiva, construção de jogada e marcação, né, porque chegou nesses últimos dias e com isso, né, teve menos tempo para se habituar com essas questões táticas, mas, né, colocaria ele já pela dificuldade do confronto, né? Um confronto, como venho falando, para mim, tirando o clássico Brapel, vai ser o mais difícil que o Pelotas vai ter em casa. Dessa forma, né, colocaria eu, né, um jogador de um pouquinho mais de qualidade e até se tem um pouco mais de confiança, né? Na questão do ataque, a principal dúvida é se o Thiaguinho já vai ter melhorado das dores na lombar, né, e com isso se já estaria apto, né, para talvez entrar na outra ponta, né, e aí o Mauri ficar ou como o camisa 10 e o Jean Roberto ir pro banco, ou o Mauri ir pro banco e o Jean Roberto ficar ainda como o camisa 10, né, a função do camisa 10. Dessa forma, né, caso o Thiaguinho ainda não esteja 100%, manteria, né? Até mesmo o Lucão em relação ao Brandão, né? Por mais que o Brandão acho que ataque um pouquinho mais o espaço em relação ao Lucão, né? A gente não sabe ainda quanto que vai sair para o jogo essa equipe do União, né? Porque não adianta tu montar um ataque um pouco mais de mobilidade, né? Por mais que o Brandão ainda tenha uma questão de força física também. Mas o Lucão, a gente sabe que a principal característica dele é, né, a bola aérea e a força física para brigar ali com os defensores, né, numa tentativa de lançamento, ele tentar amortecer ali, fazer um pivô também, né, para que os jogadores cheguem junto, né, de frente para o gol, ou que os beiradas consigam fazer uma ultrapassagem nas costas dos laterais. Mas não acho que talvez seja o caso de tu abrir mão, por exemplo, desse tipo também, né, de jogada, né, de uma jogada um pouco mais física dentro da área, para priorizar um pouco mais a velocidade, porque eu acho que tu já vai ter velocidade, né, com os laterais subindo, né, com o Thiago André também, né, que se movimenta bem pelo espaço. Ontem mesmo ele falou na entrevista coletiva, né, que joga em várias posições, né, pode jogar mais como os beiradas de ambos os lados, né? Como ele fez a função nesse último jogo, pode jogar também, né? Como um 9 de mobilidade, então já vai ter jogador para correr nas costas da defesa. Agora, talvez o Brandão, né, também consiga, assim como o Lucão, né, segurar a bola no ataque, mas me parece que o Lucão tem um pouco mais de força física para fazer essa função.
1: Muito bem, 11 horas, 1 minuto. Vamos ouvir então o Thiago André, jogador aí do Pelotas, que falou ontem em entrevista coletiva. Vamos ouvir.
4: Thiago, boa tarde. Daniel Costa, GZH. Queria que tu falasse um pouco sobre a estreia, que por si só já carrega todo um peso, e que vocês conseguiram suportar bem esse peso da estreia, venceram fora de casa. Te parabenizar também pelo gol, e o quanto essa vitória fora de casa dá confiança para essa sequência de dois jogos que o Pelotas tem diante do seu torcedor.
5: Boa tarde. Então, foi um jogo muito difícil, né? A gente sabia das questões do campo também, né? A gente soube ali absorver tudo ali que tinha, né? Fazer tudo que o treinador Daniel pediu para fazer, saber jogar o jogo. Acho que estrear com vitória é muito bom, ainda mais fazendo gol. Para mim, que sou atacante ali, a gente sempre busca isso. E é isso, acho que a gente tem tudo aí para subir voos maiores aí.
6: Thiago, prazer estar falando contigo mais uma vez. Boa tarde. João Toro, da Rádio Universidade. Queria te perguntar, né, até o professor falou a respeito, né, de ter tentado bastante, né? A gente viu no jogo troca de passes, né, bola no chão, né, tentar envolver o adversário mesmo com um gramado difícil. Pelotas conseguiu fazer bastante isso, mas também conseguiu aproveitar espaços, atacar com mais velocidade, né, lançamento, ligação direta. Pensando nas tuas características, né, como é que tu te encaixa um pouco mais nessa questão dos estilos de jogo, né? Prefere jogar com a bola no pé, com a bola curta, ou na tentativa de atacar um pouco mais espaço?
5: Então, eu consigo jogar em três posições, né, um falso 9, ponta direita, ponta esquerda. Minha característica, eu prefiro mais jogar pelo espaço. Consigo também jogar com a bola ali no pé, mas eu prefiro no espaço, pela minha velocidade, pela minha altura que eu tenho dentro da área. Consigo fazer gol de cabeça, a maioria dos meus gols são dentro da área. Então, o Daniel me conhece, o Daniel, eu já trabalhei com ele no Sobradinho, lá em Brasília. Já sei dos planos dele, de tudo que ele pede ali para a equipe fazer. Então, é bem isso.
7: Prazer falar contigo, Marcelo Prestes, Hora do Sul e Rádio Pelotense. Thiago, como é que foi para ti, né, estrear já na semana, assim, aquela adaptação com os restantes dos colegas, né? Alguns tu já havia trabalhado, né, como o caso aí do Mauri. E para esse jogo em casa, o quanto esse pequeno período, mas vai ser importante, né, esse entrosamento, e por jogar em casa, né, o Pelotas vai ter que propor o jogo contra o adversário que fez 3-0, né, muda um pouquinho a questão, é a ideia mesmo, a manutenção de pressionar a saída de bola, forçar o adversário ao erro, como aconteceu lá em Lajato?
5: Então, nossa equipe é uma equipe bem qualificada, sabemos da qualidade da equipe deles também. Acho que dentro de casa a gente tem o privilégio de estar com a nossa torcida, né, a torcida apaixonada. Eu acho que é o 12º jogador ali. Então isso nos ajuda, nos incentiva ali a poder fazer um bom jogo. Então, eu acho que a gente tem que marcar em cima, né? A gente tem que estar sempre em cima para não poder deixar eles respirarem. Acho que é isso, a gente manter o foco, concentrado, fazendo o que o professor pediu, que a gente possa sair daqui vitorioso.
4: Thiago, tu e outros diversos colegas chegaram nessa última semana, nessa reta final de preparação do Pelotas para a divisão de acesso. Queria saber como que está o entendimento de jogo de vocês sobre essa proposta do técnico Daniel Franco. E além disso, o Daniel, ele tem uma proposta de um jogo, principalmente na questão de marcação, um jogo mais intenso, uma marcação mais agressiva, mais intensa. E a gente sabe que a divisão de acesso é jogo quarta e domingo, não tem tempo nem para recuperar direito. Como manter esse nível também?
5: Então, sobre o entrosamento ali, eu acho que é importante, né? Porque tinha alguns jogadores que eu conhecia e outros que eu já joguei junto, estava até agora na Série D. Como eu cheguei aqui e eu já conheci o Daniel, então já cheguei mais tranquilo, já meio que adaptado já. Graças a Deus ali consegui fazer o meu papel, né? Eu jogo na frente ali, tenho que fazer gols. Então a gente todos os atletas estão bem adaptados, fizeram uma boa pré-temporada aí com o Daniel. Acho que todos estão preparados ali para fazer um bom papel aí na quarta-feira, né?
8: A gente viu, né, muita aproximação ali pelo lado do campo com o Adson, tu, o Jean Roberto chegando em alguns momentos. Depois que o Jean Roberto saiu, o Mauri virou mais um 10 também fazendo essa aproximação, né, com os pontas. Como é que tu vê essas oportunidades de triangulação e essas parcerias, né, para fazer tabela, para se entender cada vez mais, pegar mais entrosamento com esses atletas que jogam perto ali do teu setor de ataque?
5: Ah, são boas características, né, que o Adson, eu também tenho. Ele gosta muito de jogar pelo fundo ali, eu também gosto. Vem pelo pé às vezes, ele também vem por dentro. A gente já vem conversando, né, nos treinamentos para poder dar certo as jogadas. O Mauri eu já conheço, só de olhar para ele eu já sei para onde ele vai, ele sabe para onde eu vou. Então isso facilita muito dentro de campo. Espero que isso possa acontecer também amanhã no jogo.
7: Muda para ti jogar com uma referência, um atacante do posicionamento do Lucão, ou o Brandão, que também tu já jogou lá e dependia do esquema do Paulo, ou era tu, ou era ele, ou os dois juntos, dependendo da forma do jogo. O que muda, independente do teu companheiro ali de ataque?
5: Não muda nada, são dois jogadores ali de muita qualidade, tanto o Lucão, o Brandão, o Jean, que chega ali muito na frente também. Acho que nossa equipe tem bons jogadores, tem excelentes jogadores ali que possa suprir também, como você falou do Brandão, que é um artilheiro, né, que vai nos ajudar, tenho certeza disso. O Lucão também me deu uma assistência ali, então a gente reveza ali. Eu também gosto de jogar ali, então tanto que na jogada do gol eu já estava ali na área, já esperando a bola, que eu sabia que poderia sobrar uma bola ali. Graças a Deus deu certo.
7: E o adversário, né? Tem alguns atletas que também estavam contigo no primeiro semestre, entre eles o Gabriel, né? Que foi um dos melhores goleiros da competição, da Série D. Como é que é enfrentar esse tipo de adversário que tem conhecimento de tantos atletas de linha, mas talvez o principal jogador deles é o goleiro que fez a diferença contigo lá no São Luís?
5: Ah, o Gabriel é um excelente goleiro, né? Igual eu falei, ele tem as qualidades dele, como nós também temos as nossas. Nós temos bons jogadores também, eles também têm. Conheço o Guilherme Escuro também, tem bons jogadores lá. Mas, cara, acho que tudo é estudo. A gente vai estudar eles agora, ver o que tem ali para ver deles. Eu conheço o Gabriel, sei que ele vai querer tirar tudo de bom da gente para pegar para eles ali e a gente não conseguir fazer, mas nós temos nossas armas também, tenho certeza que amanhã vai dar a gente.
1: Muito bem, tá então Thiago André, atacante do Pelotas, que marcou o gol na estreia e hoje a expectativa aí para marcar mais um, pelo menos, e o Pelotas vencer União Frederiquense. 11:09, intervalo, e nós já voltamos.
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10: 11:09.
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1: É comigo mesmo, estamos de volta, 11 horas 13 minutos, é o Futebol Online aqui na RU, nesta quarta-feira, 5 de agosto de 2026, em Salriaga, materiais de construção, a loja mais completa do Fragata, 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

0: 16 minutos, esse é o Futebol Online aqui na Rádio Universidade, que vai chamar agora as notícias do futebol local. É agora para falar do Grêmio Esportivo Brasil, que joga amanhã em Venâncio Aires, e o Lucas Fabião traz as informações do Brasil. Fala, Lucas!
1: Estamos chegando com as informações do Grêmio Esportivo Brasil nesta quarta-feira, aqui na programação da Rádio Universidade. Chavante que vai entrando na reta final da sua preparação para entrar em campo amanhã, quinta-feira, 8 horas da noite, no Edmundo Faix, para encarar a equipe do Guarani de Venâncio Aires. E nessa quarta-feira, Júlio César Nunes vai finalizando essa preparação. Brasil que, para a partida, vai contar com os reforços de Ivanilson e Garré. Entretanto, até a noite de terça-feira, ambos os atletas, o atacante e o meia, não saíram no boletim informativo diário, o BID da CBF, e por enquanto não estão regularizados para a partida. Mas nessa quarta-feira devem sair e ficar à disposição do treinador Chavante, que vai decidir se já vai utilizar um dos dois ou até mesmo ambos para a partida de quinta-feira. Júlio César Nunes, que inclusive vai falar em coletiva de imprensa pré-jogo hoje, 1h30 da tarde, e claro, a Rádio Universidade estará por lá e trará toda a repercussão em sua programação esportiva. Chavante, que deve ir a Venâncio Aires ainda hoje e para começar uma maratona de jogos fora de casa. Amanhã encara o Guarani no Edmundo Faix e no domingo encara o Passo Fundo, em Passo Fundo, no Vermelhão da Serra. A logística Chavante engloba que o Brasil nem vai retornar à cidade, então vai finalizando a sua preparação, vai viajar e só volta ali na noite de domingo, na segunda-feira, porque vai encarar o Gramadense na quarta rodada, no meio da semana que vem. Mas o Brasil, nessa logística complicada, o Brasil, inclusive, é uma das equipes que mais viajará na competição, está no top 5. O Brasil vai, então, encarar essa maratona já na segunda e na terceira rodada. Mas eu sou o Lucas Fabião e volto na nossa programação esportiva para seguir falando do Grêmio Esportivo Brasil. Até lá!
0: Valeu, até mais, Lucas Fabião, trazendo aí as informações do Grêmio Esportivo Brasil. Daqui a pouquinho, o JCN, como a gente fala no WhatsApp, né, na internet, ali, para não precisar digitar todo o nome dele. Mas o Júlio César Nunes vai falar. E será que ele vai modificar essa equipe do Brasil? Eu tava vendo o BID aqui, ainda não estão no BID os reforços, ô João?
2: Pois é.
0: Só se eles entraram na segunda-feira e eu não vi?
2: Não, ainda não.
0: Não entraram, então estão fora ainda.
2: Ontem até os guris falaram, né? E eu tava olhando também ao longo do programa. Ontem terminou o futebol online de ontem, 1h, e tínhamos apenas 5 atletas no BID. Olha aí quantos tivemos ontem, né? Esse deu de ontem ou de...
0: Esse é o de segunda-feira que eu tô vendo aqui,
2: ontem
0: não tem nada do Brasil.
2: Terminou com quase 30 atletas, né? Então é mais de tarde que o pessoal trabalha, né? De manhã, pelo visto, é folga ali na CBF. É. E aí, então a expectativa é que nessa tarde esses jogadores, eles entrem no BID. Eu terminou com 32, tinha 5 só. Então foram 27 só no período da tarde, né? Ali da 1 até as 7 horas da noite. Então a expectativa é que os jogadores do Brasil, assim como acredito que tenham alguns ainda, né, de outras equipes, né, entrem ao longo dessa tarde, para que quem sabe ainda nessa rodada, né, alguns jogadores que não estrearam possam estrear. Mas claro que a gente tem nosso foco é o Brasil, né, estamos preocupados com o Garré, né, que é uma boa possibilidade aí pro setor de meio campo, e o Vanilson pro ataque.
0: É, por exemplo, João, agora no BID, 2 resultados para os clubes gaúchos. Uma menina do Novo Hamburgo, nascida em 2011, e um menino do Inter, nascido em 2013. Então são crianças, adolescentes que estão no BID.
2: Ontem esse horário eram uns ali do Sul Brasil. É. E do Nova Prata, também era todos de base, assim, então realmente parece que os profissionais é só no período da tarde que acabam entrando.
0: Então, até a tarde eles têm aí para entrar, e vamos ver se talvez, né, tenha dado alguma questão, algum problema ali, não digo, né, de contrato, mas, né, sei lá, até na CBF, né, o Júlio César certamente vai confirmar hoje se está contando com eles ou não para a segunda partida do Brasil no Campeonato Gaúcho Série A2, hoje à noite contra a equipe do... Aliás, amanhã à noite contra a equipe do Guarani de Venâncio Aires. Quem mandou o áudio aqui foi o Cabidela e nós vamos ouvir.
3: Bom dia, meus amigos da universidade. Aquele abraço a todos vocês. Olha só, eu tenho uma dúvida, né? Será que o Pelota, o Brapel, pode acontecer antes da final da segunda? Pode se cruzar dos mata? É uma dúvida que eu tenho. Eu não sei qual é o critério, se é o primeiro quanto o oitavo, é o segundo quanto o sétimo. É por aí o caminho. Né? E eu acho que, outra coisa também, eu acho que domingo, segunda-feira, eu acho que o Brasil e Pelotas estão na liderança ali com 7 pontos. Tá? Eu acho que o Pelotas empata hoje, e o Brasil ganha amanhã, empata com o Passo Fundo, e o Pelotas ganha em casa domingo do... Ah, eu me esqueci do adversário do Pelotas. Né? Eu acho que o Pelotas hoje empata, né? ganha domingo, e o Brasil... ganha hoje, ganha amanhã e empata no bico, Passo Fundo, tá bom? Um abraço, tá aí o palpite da semana.
0: Valeu! É isso aí, Cabidela. O primeiro contra o oitavo, o segundo contra o sétimo, terceiro contra o sexto, o quarto contra o quinto. Até o... vamos ver aqui. Hoje, por exemplo, estaria dando Brapel.
2: Exatamente.
0: Porque o Pelotas está em terceiro. E o Brasil tem sexto. Claro que tem muito campeonato pela frente, mas é isso. Essa é a combinação aí dos times, né? Daí, primeiro contra o oitavo, num lado da chave. Segundo contra o sétimo, no outro lado da chave. Aí o quarto contra o quinto, acho que fica do lado ali do primeiro, né? E o terceiro contra o sexto fica do lado do segundo contra o sétimo. Esse geralmente é o chaveamento, né?
2: Daí fica geralmente, né? Geralmente não, acho até que no nosso futebol gaúcho não é o mais normal, mas né, seria para ficar primeiro contra o quarto colocado e o segundo contra o terceiro para ver quem subiria e quem chegaria na final.
0: É, que é a projeção, né? Mas, enfim.
2: Que aqui já tivemos várias vezes, né? Quando era por grupos, os quartos colocados passando dos primeiros, terceiro colocado passando do segundo, né? Nesses duelos assim, então... né, aquela questão de, às vezes, tu jogar o primeiro jogo em casa e fazer o teu dever de casa, te retranca no jogo de fora e era uma vez, uma luta pro time da melhor campanha conseguir se recuperar.
0: É, o ano passado...
2: Como foi ano passado, né?
0: É, ano passado, por exemplo, né, os times que se classificaram até a quarta colocação, deixa eu ver aqui, Aimoré, Inter, SM, Passo Fundo... O Veranópolis tirou o Passo Fundo, foi o único, né?
2: Isso.
0: Foi o único,
2: Veranópolis. Mas na semifinal a gente teve um Novo Hamburgo, né, que... foi o quarto colocado, pegou o Aimoré, venceu em casa e segurou fora.
0: É, eu até acompanhei essa, que foi o grande clássico, né? E foi realmente, né, 3-1 no estádio do Vale e 0-0 no Cristo Rei. O Inter de Santa Maria ganhou os dois jogos do VEC, né? Então, se classificou aí o Inter de Santa Maria, já voltou, né? O Inter caiu esse ano, né?
2: Sim.
0: Então,
2: foi Inter e Avenida.
0: O Inter de Santa Maria já voltou para a divisão de acesso, né? Não ficou muito tempo lá, bateu e voltou. É uma equipe, de fato, né? De divisão de acesso. Olha quem está chegando aí, Amaral.
4: E aí, dupla dinâmica, beleza? Pô, amigo Cabidela deu uns palpites aí, se der tudo certo. Mas, infelizmente, futebol não é uma ciência exata. Eu já não dou palpite, eu sou que nem São Tomé. Quero ver para crer. Quantos crimes, quantas coisas já aconteceu nesse futebol. Vamos deixar acontecer, não vamos... Ninguém é mãe de nada, vamos deixar acontecer. Valeu, meus queridos.
0: Valeu, hein? Os palpite, né? Tranquilo, mas eu te pergunto. Jogaria o teu suado dinheiro? Apostaria o teu suado dinheiro que tu trabalha, né? Todos os dias aí para ganhar. Tu apostaria o teu dinheiro nesse palpite ou é um palpite só, né, uma previsão ali, sem compromisso nenhum, né? Então, eu vejo que Nessa rodada, a possibilidade maior de vitória é do Brasil jogando fora, né? Mas é que Pelotas, para mim, ainda é uma incógnita, né? Eu não vi jogar ainda. Então, nem União, né? Mas, pô, seria espetacular o Pelotas vencer hoje, né?
2: Para mim, é a exata situação da rodada passada. Pelotas joga em casa, mas tem um adversário muito mais difícil. O Brasil joga fora e tem um adversário bem mais fácil, acessível, em comparação, né, ao União Frederiquense. Né? Claro que vai ter que, assim como o Pelotas fez, com dificuldade, 1-0, goleando por 1-0, o Brasil vai ter que, pelo menos, golear por 1-0 aí a equipe do Guarani. Mas o Pelotas jogando em casa, acho que a tendência é ter bem mais dificuldades, né, assim como o Brasil também teve. E eu acho até que talvez mais dificuldades do que o Gaúcho apresentou. Porque a dificuldade do Gaúcho, a principal, era o quê? Limitar o ataque do Brasil. Eu acho que o União pode atacar o Pelotas. Por isso eu até falei, né, a defesa do Pelotas, que foi muito bem na estreia, acho que vai ser muito mais exigida hoje. Mas, assim como a defesa vai ser mais exigida, talvez o ataque tenha bem mais espaço para conseguir, né, também mostrar sua qualidade. Então, vai ser aquela faca de dois gumes. Vai ter um adversário que eu acho que vai vir para jogar também, né? É a característica do Bruno Coutinho, né? Um ótimo treinador também nesse nível de divisão de acesso, né? Até no boletim de hoje eu falei, né? O Bruno Coutinho atualmente ele tá numa situação muito parecida com o que o Daniel Franco tava ali em 22, 23, 24, por exemplo. Porque nesses dois últimos campeonatos de Série A2, o Coutinho foi campeão em 24 e vice-campeão em 25. Né? São dois acessos consecutivos. A tendência é que leve esse União também lá para as cabeças, até pela qualidade que tem no elenco. Então, pelas características, eu acho que vai ser um jogo, né, de bastante aberto, assim, com o Pelotas tentando atacar e também o União tentando atacar. Vamos ver quais defesas, né, vão ter mais duelos positivos contra os ataques, porque também o que a gente falou na questão do Luiz Fernando, né? É um jogador que é muito bom, né, um defensor, mas o defensor é aquilo, ele vai ter 20 duelos, se ele ganhar 19 e perder um, pode ser que nesse um o atacante faça o gol, é a tristeza do zagueiro, né, não poder falhar. Então, de certa forma, a gente vai ficar de olho se Jeder, se o Christian vão estar 100% nos duelos hoje, né? No último jogo o Jeder perdeu uma pro Viçosa, a bola morreu no travessão, pelo menos não foi gol, né? A defesa ali como um todo, não vi quem é que estava marcando, né? O Marco conseguiu subir e fazer um cabeceio no finalzinho do jogo, o goleiro fez a defesa, mas, né, quanto mais duelos vencidos pelos defensores, maior a chance, né, de tu limitar essas oportunidades da equipe adversária.
0: Com certeza. Aqui, Gilson Renier, vai pro ar.
5: Bom dia, Lousadinha. Bom dia. E João, como é que é a Lousada? Aí tu me quebra. Eu não entendi por que eu te quebro. Olha, se o homem escalar, até gostei do treinador, das atitudes dele ali, na beira do campo, mas se escalar certo e botar esse que vier, esse contratado, tudo a jogar direitinho, eu acho que o Brasil vai formar um bom time, cara. Um bom grupo. Eu acho que dá para chegar. Já tô começando a acreditar. Tá bem, gurizada? Abraço, para não perder o costume.
0: Valeu, abraço, Gilson Renier. Aí tu me quebra. Não, brincando, né? Abraço aí pro Gilson. Pois é, João, e aí, claro que tem ainda, né, a entrevista, acho que depois da entrevista hoje, né, com certeza, né, Wesley, os guris, os nossos colegas da imprensa vão tentar arrancar alguma coisa do Júlio César Nunes, mas será que ele mantém os três volantes, né? Vai ser um jogo fora de casa, gramado pesado ali, eu acho que povoar o meio campo seria uma opção interessante, né? E também não dá para ficar mudando muito o time logo nesse início. Eu não concordei com a escalação, muito mais por nomes ali, né? Eu acho que o Strait tinha que jogar, eu acho que o Dumas tem que jogar, mas, né, o meio-campo do Brasil funcionou, principalmente ali no primeiro tempo. Acho que o homem tem que mexer no time ou tem que manter essa formação pelo menos para um segundo jogo. Aí se não der certo, aí muda para o terceiro, João. O que, que tu acha?
2: Pois é, eu acho que tu faz uma manutenção, né? Eu até ontem falava, depende do que tu estudou também do adversário, porque eu não sei se a equipe do Guarani, até pelo que a gente viu, parece que não foi, né, uma linha de cinco jogadores, porque o próprio Júlio César, na entrevista, ele fala, olha, eu acho que os nossos pontas tiveram muita dificuldade no jogo, né, e até, né, num entendimento tático que a gente faz, né, de avaliação, como os pontas jogavam, né, contra uma linha de cinco, né, o Brasil tinha um jogador dentro da área que geralmente estava sendo marcado, né, o Morbeck pelo Luiz Fernando. E aí tinha os laterais no um contra um contra os pontas do Brasil, né, quem caía pela ponta, no caso, né, o Andrei por um lado e alguém do outro, né, às vezes o Gedeilson subindo como um ponta pela direita. Né, dependia um pouco da situação de jogo, mas quem estava pelas beiradas do campo do Brasil enfrentava um contra um contra o lateral. Mas passando pelo lateral, tu já tinha na cobertura um dos zagueiros, porque tinha um zagueiro de cada lado para fazer essa cobertura. Então era um duelo bem mais difícil, não era aquele um contra um que se tu passar, tu já tá, né, os zagueiros eles vão estar mais atentos com camisa 10 ali na entrada da área, com o centroavante, né? Não, era um duelo específico dentro da área. E os dois zagueiros, claro, de olho para ver se precisariam fazer uma cobertura no Morbeck, mas quando a bola estava pela beirada, a cobertura era no beirada do Brasil. Então, dessa forma, eu acho que tu tem que analisar um pouco hoje, né? O adversário, o Guarani, ele jogou com uma linha de 5? Se jogou com uma linha de 5, talvez tu tenha que optar talvez por povoar mais o meio campo e sair um pouco dessa jogada de beirada, tentar jogar um pouquinho mais por dentro. Né, e aí manteria, né, esses três volantes mais para esse jogo de primeira e segunda bola, para tu ter mais controle de jogo pelo meio de campo, né, ter uma boa marcação, uma boa sustentação, obviamente, mas principalmente pensando nas condições de ganhar esses duelos, né, de ganhar uma tentativa de lançamento, de ganhar uma bola pingada no meio e ter mais controle da posse. Agora, se eles jogam com a linha de 4, né, que é o mais normal, digamos assim, ali atrás, talvez seria interessante tu já botar um Davi Torres. Tu tira para mim um dos volantes, né, tiraria, por exemplo, o Vinícius, deixaria uma dupla, né, de Recife e Silas, Masson, né, como construtor. Pelo que vi do jogo, achei bem o Masson na partida, né, acho que foi bastante participativo, a bola passou bastante por ele. É claro que falta ainda, né, não só para ele, mas para o Brasil como um todo, né, concluir melhor a jogada ali no último terço, mas, né, teve o controle da posse durante o jogo. E aí, dessa forma, né, se for uma linha de 4, bota o Davi Torres numa ponta, o Andrei na outra, né, com as ultrapassagens também dos laterais. Para mim tem que voltar, eu acho, o Strite na do Otávio de novo, né, aquela condição. Eu acho que o Strite ele dá uma contenção defensiva até, acho que, levemente melhor, por mais que fisicamente, né, ele perca um pouco mais de duelos, porque o Otávio é mais forte fisicamente, mas ofensivamente é bem melhor do que o Otávio. Acho que para esse tipo de jogada que a gente já começou a ver, né, triangulações e tabelas pelas beiradas do campo, entre laterais, né, um dos volantes e o ponta, tu vai ter muito mais ofensividade jogando com o Andrei, Strite e o Silas, por exemplo, se cair um pouquinho mais ali pelo lado esquerdo, senão o Masson vai fazer essa proximidade, né, jogando com mobilidade como meio armador. Mas para mim o principal é esse, né? Dá para fazer algumas mudanças? Dá, tem que ver como é que o adversário se preparou para o jogo, né? Obviamente o Júlio César ele estudou um pouco o adversário, até porque, né, como a gente vem imaginando, né, na segunda ontem foi muito mais, né, uma recuperação de atletas. Acho que, né, talvez um trabalho de campo com os jogadores que não jogaram os 90 minutos, né, e mais também conversa, né, estudo da equipe adversária do que algo a mais. Hoje também um treino um pouco mais, talvez tentando botar em prática isso que foi avaliado da equipe do Guarani, né, ontem e hoje, e hoje já tem a viagem, né? Mas o principal para mim é observar isso. Se vier mais fechado, né, se for para a partida mais fechado o Guarani, né, com uma linha de 5, povoa o meio campo e tenta jogar pelo meio campo. né? Porque nas pontas geralmente vão ter essas dobras de marcação, né? O lateral e o zagueiro sempre na cobertura para tentativa de um contra um. Agora pelo meio tu vai ter mais jogadores até do próprio Brasil para conseguir superar os marcadores. Agora se jogar com uma linha de quatro atrás, bom, aí vai com três no ataque, os dois pontas, tenta jogar em velocidade, tenta as triangulações, até falei, né? Teve triangulação pelas beiradas do campo, a gente já não estava vendo tanto, e eu acho que é uma jogada básica que tu tem que fazer ao longo das partidas, né? Para o Brasil, que não criava quase nada, a gente sentia falta até mesmo desse básico, digamos assim, do Brasil do Laércio. E teve tabela, teve troca de passe de letra, né? Teve jogada bonita até mesmo do Brasil, que a gente não via acontecer mais. Então, acredito que, né, pensando que é um Guarani que vai jogar em casa, não acho que tenha jogado já na partida de estreia tão defensivamente com essa linha de 5, mesmo jogando fora, né, lá em Bento Gonçalves. Então, provavelmente vão manter novamente, né, a linha de 4 jogadores ali atrás, e jogando contra 4 na linha de defesa, o Brasil tem que ir com 3 no ataque, porque é mais time, e sendo mais time tem que jogar pra cima, jogar pra vitória, até por ter empatado o primeiro jogo em casa.
0: 11 horas 37 minutos, DJ Leonir Bade da Silva nos leva ao intervalo comercial, e na sequência a gente volta com mais Futebol Online.
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1: 11 horas e 38 minutos.
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0: 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Tudo bem, Eduardo? Muito bom dia, seja bem-vindo aqui à Rádio Universidade, tudo certo?
1: Bom dia, Gustavo, bom dia a todos os ouvintes da Rádio Universidade. Uma honra e fico muito feliz de poder falar um pouquinho do União Frederiquense, poder falar um pouco do time aqui de Frederico Westphalen e projetar esse grande duelo que vai ser, sem dúvida nenhuma, na noite dessa quarta-feira, Pelotas do União Frederiquense pela divisão de acesso.
0: Pois é, que estreia do União, né, Eduardo? Meteu aí um 3-0 no Bagé, né? A gente já imaginava, já projetava que o União fosse um dos favoritos, um dos postulantes, né, a brigar pelo acesso, e essa vitória já larga aí muito bem o time, né? Como é que foi esse jogo, né? E se de fato o placar mostrou a superioridade do União em relação ao Bagé, que a gente sabe o Bagé não deve brigar pelo acesso nesta temporada?
1: Sem dúvida nenhuma, né, Gustavo? A gente acompanhando de perto o que foi o duelo do União contra o Bagé, a gente já tinha realmente a expectativa de que o União fosse fazer uma grande partida. Vinha fez no último teste, antes da divisão de acesso contra o Serpanambi, uma partida muito semelhante, que a gente via um time que gostava muito de ficar com a bola no pé, um meio campo que trabalha muito a bola, cuida muito bem da bola, montado pelo Bruno Coutinho, e o União praticamente dominou as ações do jogo. O goleiro Gabriel Oliveira praticamente foi um mero espectador. Foi exigido só ali no final, em uma cobrança de falta tranquila que ele fez à defesa, e no mais ele acabou só assistindo a partida, porque um amplo domínio do União Frederiquense, várias chances criadas, um trabalho ali no meio de campo, como eu já destaquei, muito bom e muito bem planejado pelo Bruno Coutinho, e um ataque muito móvel também, não diretamente os jogadores guardando sempre a posição, mas se movimentando muito, buscando sempre a aproximação do companheiro para chegar mais fácil ao gol.
2: Muito bom dia, Eduardo, prazer estar falando contigo, João Antônio aqui da Rádio Universidade também. Queria te perguntar, né, como é que tem sido também a avaliação do trabalho do Coutinho, né? A gente até estava falando aqui mais cedo, né, o Bruno Coutinho, que nas duas últimas competições teve um título e um vice-campeonato, acredito que até com a confiança, né, de bons trabalhos recentes, apesar, né, de um rebaixamento, né, esteve presente no Inter, que foi rebaixado no Gauchão, ainda assim em Série A2 vem tendo bons resultados e bons desempenhos, né? Como é que vocês têm avaliado esse início de trabalho, já mostrando, né, uma equipe ofensiva e qualificada para dominar esse confronto de estreia?
1: Bom dia, João, prazer estar falando contigo também. Bom, avaliando um pouquinho o trabalho do Coutinho, é praticamente uma mudança de 8 a 80 do que era na temporada passada. Claro que a temporada passada do União Frederiquense em 2025, que iniciou com o Rodrigo Bandeira, tinha uma qualidade técnica dos jogadores bem abaixo do que se tem nesse ano de 2026, mas também tinha uma metodologia de jogo completamente diferente. O Bandeira era muito mais da ligação direta, o Bandeira era muito mais do chutão, de brigar por uma bola e se retrancar. Coutinho não, Coutinho é muito mais propositivo. Olhando assim os treinos, me agrada muito, ali ainda no início do trabalho, nas primeiras semanas, uma frase que eu escutei o Coutinho falar no treinamento, que

0: gostei muito que ele, passando exercício para o pessoal ali, falava: eu prezo muito mais primeiro que vocês façam isso com qualidade do que com a intensidade, porque é só com a qualidade que vocês vão conseguir exercer o que eu quero com a intensidade necessária para a gente ganhar os jogos na divisão de acesso. Então, de início, um trabalho muito positivo do Bruno Coutinho, completamente diferente dos trabalhos assim, que a gente teve no União Frederiquense nas últimas temporadas, e que dá esperança, afinal, para um técnico que nas duas últimas temporadas subiu os seus times para a primeira divisão do Campeonato Gaúcho, e a gente tem esperança também que ele consiga fazer isso aqui em Frederico.
1: Pois é, até falando, né, sobre essa diferença do ano passado para esse, nós estávamos até comentando e vendo a tabela de classificação do ano passado da Série A2, e chamou atenção, né, uma campanha, podemos dizer, de rebaixado do União Frederiquense, né, com apenas uma vitória na competição. A sorte é que tinha o Real e o Futebol Convida que abandonou a competição, porque senão estaria brigando ali contra o rebaixamento. O que mudou para esse ano, além, né, claro, do comando técnico, mas teve um investimento maior, porque hoje, né, o Estado, né, quem está acompanhando a divisão de acesso, já vê União com outros olhos, já vê como um time que vai brigar pelo acesso.
0: Pois é, Gustavo, eu até comento com o pessoal aqui em Frederico de que nesses últimos 2 anos o União quase desceu ao inferno e está tentando voltar aos céus. Se a gente pegar ainda esse recorte dessa dificuldade que o União Frederiquense passou em 2025, ele começa ali no segundo semestre de 2024, um clube que estava com dificuldade de achar o seu presidente para o biênio 2024 e 2026. Tinha muita discussão ali de quem seria, quem assumiria o comando ali do União Frederiquense na questão administrativa. No final, acabou sendo decidido que foi o Vini Girardi. E ali na época, o União também estava com uma dívida muito alta. Nos padrões do União Frederiquense, pelo tempo de existência do União Frederiquense, que é apenas de 16 anos, o União tinha uma dívida de 7 milhões de reais. E nesse meio tempo, aí passando a temporada de 2025, que todo mundo aqui internamente no União dizia que era uma temporada de sobrevivência, o União conseguiu reduzir essa dívida para menos da metade. Hoje a dívida do União Frederiquense se aproxima ali dos 2 milhões de reais, que deu um respiro também, deu um fôlego para conseguir montar um time melhor para justamente tentar novamente o acesso para a primeira divisão. A gente enxerga um trabalho muito competente do Edson Cantarelli, que é o vice-presidente de futebol, fazendo acordos ali com o São Luís de Juiz, como o próprio Pelotas fez, para conseguir alguns jogadores que estavam disputando a Série D, e também indo muito certeiro no mercado com algumas recomendações do Bruno Coutinho, justamente para se encaixar nesse estilo de jogo e ter um time com muito mais qualidade do que foi ano passado, que, em números, foi a pior temporada da história do União Frederiquense. Apenas 10 pontos, 6 gols marcados, uma vitória só contra o Santa Cruz, aqui em Frederico Westphalen, muito abaixo. E a gente vê hoje o União tentando se reconectar com a torcida, com esse novo time, com esses novos investimentos que foram feitos.
2: Eduardo, ainda falando sobre essa questão da montagem do elenco, né? A gente vê, claro, tiveram todas essas chegadas desses jogadores aí da equipe do São Luís, né? Que também já mostraram, né, muita qualidade num nível acima, tanto no Gauchão quanto na Série D. Mas a gente vê também, né, alguns jogadores que chegaram, né, do Guarani, né, o Ryuta e o Vinícius Yudi. Tem jogadores aí que já se destacaram também, né, no futebol gaúcho nas últimas temporadas, né, como o próprio Lyon, Lua Parede, que subiu ano passado, né. Além desses jogadores, os argentinos, né, como é que vocês viram essa montagem de elenco e também se tem alguma lacuna ainda, conversando, né, com o pessoal aí do clube para estar em busca ainda no mercado, ou se esse elenco que a gente já projeta com muita qualidade pode ser, quem sabe, ainda mais fortificado?
0: É realmente até uma questão que o União reclamava muito nas outras temporadas, era de a divisão de acesso disputada no primeiro semestre, o União não ter condições de atrair jogadores da Série D do Campeonato Brasileiro. Esse ano, não só o União, como as outras equipes tiveram essa vantagem de conseguir atrair jogadores que disputam a Série D, então a gente vê muitos atletas que já chegaram com o preparo físico em dia, porque já estavam em competição, não precisaram fazer uma pré-temporada mais elaborada assim para estar mais dispostos para começar as partidas, e a gente vê muitas contratações nesse sentido aí. Tu citaste o próprio Yuji, a gente tem o Lyon, o Yali, que é um volante camisa 5 de muita qualidade também, não só para ser jogando, como também traz uma solidez defensiva. E aí também tem o xodó da torcida, a grande contratação do União Fidelis para essa temporada, digo muito mais por ser um fato inusitado do que propriamente, talvez por qualidade, que é o Ryuta Takahashi, que junta também um pouco a questão do campo e muito mais no extra-campo, para voltar a chamar o torcedor para a arena, para voltar a criar um engajamento do União Frederiquense. Claro que qualidade, olhando ele dentro de campo, ele tem qualidade realmente, mas a gente dificilmente vê ele iniciando jogos, muito por conta do porte físico, muito por conta das características da divisão de acesso, mas é um jogador que tem um acréscimo muito bom nesse elenco do Bruno Coutinho. Sobre as posições que ainda estão em falta, o União ainda busca ali no mercado mais uns dois jogadores para fechar o elenco. Ainda não consigo confirmar direto quais são os nomes, mas na minha visão, resta para o União Frederiquense ainda um volante mais camisa 5 para substituir o Yali, caso aconteça alguma coisa com o primeiro volante do União Frederiquense, e também busca outro atacante. Afinal, o João Branco se lesionou na primeira partida contra o Grêmio Bagé, uma lesão muscular na coxa esquerda, e provavelmente vai desfalcar o União Frederiquense por vários jogos dessa divisão de acesso.
1: Pois é, e para hoje, jogo contra o Pelotas aqui na Boca do Lobo, qual a projeção de equipe, né? Pode ter alguma mudança ou o Coutinho vai na mesma linha do que foi contra o Bagé, apesar, né, de ser um adversário, né, que a gente imagina mais complicado fora de casa, mas é o Coutinho, ele, né, eu lembro de algumas entrevistas, né, ele não muda o estilo de jogo dentro e fora de casa, né? Como é que a gente vai esperar esse time do União hoje à noite?
0: É, ele até falou propriamente na coletiva pós do jogo contra o Bagé que ele não é um cara que muda a ideologia do jogo, que muda a teoria, o que ele pensa da partida. Então a gente pode esperar o União Frederiquense que vai tentar jogar, que vai tentar ficar com a posse de bola muito, trabalhar muito a posse de bola no meio de campo. Tem um desfalque em comparação ao primeiro jogo, que é o João Branco, e ali para suprir a função do João Branco, Coutinho pode promover a estreia do Marcos Duarte na lateral esquerda e aí colocar o Lyon um pouquinho mais à frente para jogar ali na lateral e exercer a função que o João Branco fez no jogo de estreia contra o Grêmio Bagé. Ele já tinha feito isso no amistoso contra o Panambi, de espetar mais o Lyon e o Jonathan pela ponta, os dois irem fechando bastante para os dois laterais, tanto o Índio pela direita quanto o Águila, que foi quem jogou amistoso na esquerda, passarem muito para fazer o cruzamento para a área. Então eu acredito que ele vai adotar mais essa postura, como foi no amistoso contra o Ser Panambi, para realmente pressionar e jogar em cima, tentando propor o jogo mesmo sendo na Boca do Lobo, obviamente respeitando o Pelotas, que é uma equipe que ele conhece de cabo a rabo, até porque ele jogou pelo Pelotas na temporada de 2013. Vocês conhecem muito melhor essa história do que eu.
2: Aqui a gente fala, Eduardo, sobre, né, como o Pelotas teve, de certa forma, sorte, né? Vai ter o clássico Brapel em casa, né? Vai ter esse jogo agora contra o União em casa, né? Duas equipes que a gente coloca, né, nessa briga aí também, né, por liderança juntamente com o Pelotas, né? E não tem o jogo da volta, né? Não é aquilo que, se tu perder, né, se o União perde esses pontos, ele vai ter a oportunidade de recuperar jogando em casa. Como é que também tem sido visto esse tipo de confronto, né? Confrontos contra equipes que devem brigar, né, nesse objetivo lá de cima, mas talvez o União tendo que, fora de casa, fazer a definição desse confronto. Vem com a intenção total, né, de 3 pontos, ou avalia que talvez um empate possa ser um resultado positivo por não ter a oportunidade de recuperar, digamos, esses pontos depois em casa contra o Pelotas?
0: É, a visão que o União adota para esse início de competição, o próprio Edson Cantarelli falou em entrevista para a gente no pré-jogo ali no Grupo Chiru, que o União, ele adota uma visão de 5 etapas. Primeiro, o União tem que fazer a pontuação necessária para não cair. Depois, começar a pensar em se classificar entre os 8, para depois que garantir essa pontuação de classificação para os matas, pensar em se classificar entre os 4, e aí depois pensar realmente lá para frente no mata-mata. Visão do União, eu acredito que seja realmente para ir lá somar pontos. Acredito que vai com o pensamento, vai com o pensamento da vitória muito pelas questões que o Coutinho colocou na entrevista coletiva, muito do que ele destacou e da própria característica da equipe que ele vai mandar a campo. Então, enxergando dessa forma aí, por mais que tenha, a União tenha que enfrentar uma viagem muito longa, é o clube que mais vai viajar nessa divisão de acesso, o pensamento do União vai ser sempre o de vitória, independente do local, independente do adversário.
1: Muito bem, Eduardo Faria, muito obrigado aí pela tua participação aqui conosco, setorista do União Frederiquense no Grupo Xiru. Bom trabalho aí para vocês e que precisarem dos amigos aqui de Pelotas, podem contar. Um bom trabalho para vocês aí na transmissão de hoje à noite e na sequência da divisão de acesso. E tem jogo toda semana, então é muito trabalho para nós, né? Um grande abraço aí, valeu!
0: Um abraço, Gustavo, um abraço, João, um abraço a todo mundo também aí de Pelotas, da região sul. Eu confesso que conheço um pouco da rivalidade aí do Brapel, porque tem um colega de trabalho, tem um colega de universidade que é torcedor do Brasil de Pelotas, então ele explica um pouquinho sobre a paixão do torcedor aí da Zona Sul, sobre tanto o Lobo quanto o Chavante. E fico sempre aberto à possibilidade que vocês queiram conversar aqui conosco novamente. Fica o convite também, caso queiram vir a Frederico, vão ser muito bem recebidos no Grupo Xiru, vão ser muito bem recebidos na cidade. E quem sabe na 11ª rodada, União e Brasil de Pelotas aqui na Arena União, a gente possa entrar em contato de novo para destacar um pouquinho dessa partida. Tomara que com ambos os clubes e também com o Pelotas brigando lá em cima na tabela. Um abraço.
1: Valeu, tá aí então Eduardo Faria, setorista do União Frederiquense, batendo um papo conosco e falando um pouco, né, sobre esse adversário. Nós estamos, né, buscando aí setoristas para conversar. Acho que é importante, né, João, da gente saber um pouco mais e principalmente saber a opinião da imprensa, que às vezes a gente entrevista dirigente, né, a resenha ela não é a mesma.
2: Mais burocrática.
1: É mais burocrática, né? No nosso caso aqui, nós da imprensa, tiver que falar mal, né? Se tiver que criticar, dizer, ó, o time não tá bem, a gente vai falar, né? Vai falar os pontos negativos da equipe, sem maldade nenhuma. Então, importante é a resenha, né? E esse União que vem aí forte pra enfrentar o Pelotas hoje. Mas eu acredito aí numa vitória do Lobo, o João.
2: Não, eu acredito que pode conseguir a vitória, né? Acho que tem as armas pra isso, tem qualidade pra isso. Né, claro, respeitando também o União, respeitando o Coutinho, como ele falou, né? O Eduardo, até achei interessante, né, Eduardo, pelo visto, conseguiu ver treinamento, né, porque felizmente aqui a situação tá complicada pra gente conseguir assistir os treinos, tanto do Brasil quanto do Pelotas, mas né, é uma avaliação de um confronto muito complicado, né, de um adversário que vem pra jogar também, e até conversando com o Roger no pré-jogo, né, lá em Lajado, ele falou, olha, a gente não pode nem reclamar do gramado daqui, porque o gramado da Boca do Lobo também tá ruim. Né, assim como também está ruim o gramado do Bento Freitas, como estão todos os gramados ruins, tirando ali, acho que 2-3, né? Acho que é o do próprio União, que está um bom gramado lá em Frederico, né? O do Esportivo, pela parceria que o Esportivo fez ali na Montanha dos Vinhedos com o Juventude, e o Gramadense, que também está com um gramado interessante lá na Vila Olímpica. De resto, é gramado ruim, é bola que vai morder o pé dos jogadores, né? Então, o jogo de hoje ele também passa um pouco por isso, porque são duas equipes que vão tentar sair pro jogo, vão tentar ter a posse de bola, mas pode ser que o gramado dificulte um pouco mais, né? Deixa o jogo bem mais vivo, bem mais disputado. Mas são duas equipes que a tendência é brigarem aí pelas quatro primeiras colocações. Muita qualidade, investimento interessante, né? Treinadores experientes e que levam as equipes geralmente nas fases mais agudas dessa competição. Então a expectativa é de um grande confronto. Quem conseguir ser mais eficiente, eu acho que vai sair com a vitória. Nesse primeiro jogo, né, como falamos, né, no jogo do Lajadense, Pelotas teve uma grandíssima chance com o Thiago André, ele desperdiçou. O Lajadense teve uma boa chance, né, num cruzamento que o Milton Rafael não conseguiu cortar, a bola sobrou, o jogador até dribla o Milton Rafael já meio que fora do gol. Na hora da finalização, o Christian corta, né, uma chance perdida de cada lado, claro que a do Pelotas muito mais clara. Teve um cabeceio, né, por parte do Viçosa, que foi no travessão, né, teve o cabeceio do Marco no final do segundo tempo, que o goleiro defendeu. Pelotas teve jogada também que o goleiro Railson fez intervenção, teve finalização do Fabinho, mas no final das contas, dessas oportunidades, quem foi eficiente e botou a bola nas redes foi o Pelotas, conseguiu sair com a vitória. Hoje acredito que seja a mesma coisa. Ambas as equipes devem criar oportunidades, devem ter chances de gol, e aí vai, né, da eficiência dos jogadores lá da frente, né? Se o duelo for um pouco melhor para os goleiros, né, ou para as defesas, podemos até ter um 0-0 movimentado, mas a minha expectativa é de um jogo de boas oportunidades de duas equipes que querem jogar futebol e atacar.
1: Muito bem, 12:03, vamos ver aqui os áudios, né? O pessoal tá participando. Vamos com o Paulo Coy. Vai pra arena hoje, hein?
2: Coitado.
1: Coitado.
3: Bom dia, meus amigos.
1: Bom dia.
3: Aí, tudo bem? É o Paulo Coy aqui em Porto Alegre. É o seguinte, ó. As previsões de vocês estão muito boas. Eu quero ver depois no final do jogo. Tanto do co-irmão como do Pelotas, tá? Vocês acham que é dificuldade? Tudo bem. Mas quem quer ganhar, quem quer subir, não tem que ter dificuldade. Tem que ganhar de todo mundo. Joga em casa, tem que fazer 3 pontos. Entendeu? Joga em casa, tem que fazer 3 pontos. Tá? Coisa que o Brasil não fez na primeira rodada. Entendeu? Então, assim, ó. Vamos ver no final da rodada aí de hoje. Que aí depois eu mando um recadinho pra vocês aí, tá? Paulo Coy, hoje tô na arena. João, vendo o jogo lá do Grêmio. Vai se classificar, hein, João? Tô te falando, hein?
2: Eu já falei, não sei nem se é bom.
1: Acho que o Grêmio passa.
2: Time ruim tem que jogar uma competição só pra não se complicar. O Grêmio não vai ser campeão da Copa do Brasil. Talvez o melhor já seja cair logo, já focar total no brasileiro, porque a coisa tá feia.
1: Mas eu acho que o Grêmio passa hoje, vai ser no sufoco ali. Vamos ver aqui, o Milton Farias.
4: Bom dia, os guri.
1: Bom dia.
4: Passando. 5-4-1. Bem simplesinho. Saí só por uma bola só. Tá bem? Um abraço.
1: Valeu. Um abraço. 5-4-1. Rapaz, é o... retranquinha.
2: Tem que sair pro jogo.
1: Tem um áudio aqui do Cabidela, mas a gente tem um intervalo. Então, no próximo bloco, nós vamos ouvir o Cabidela. Ele pergunta, já vou soltar aqui, o João vai pensando na resposta. O que você acha do Yuri e o Thiago Baiano? Quem será o reserva? Próximo bloco, o João responde, porque agora nós vamos ao intervalo comercial e nós já voltamos.
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Pai nosso que estais no céu, santificado seja o vosso nome. Venha a nós o vosso reino. Seja feita a vossa vontade, assim na terra como no céu. O pão nosso de cada dia nos dai hoje. Perdoai as nossas ofensas, assim como nós perdoamos a quem nos tem ofendido. E não nos deixeis cair em tentação, mas livrai-nos do mal. Amém.

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0: Futebol Online aqui na Rádio Universidade, meio-dia 14, hoje na Quarta das Românticas. 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Vamos com o áudio aqui, por favor, Leonir Bade da Silva, do Cabidela.
1: Voltei aí, meus amigos, mandar um abraço ao Gilson Renier, aquele abraço, né, grande torcedor, cara que preenche o programa quando participa, né? Também o programa tem que ter alegria também, né? Não, cara, o que eu entendo é assim, ó, União Frederiquense vai ser um teste por Pelotas, é um baita teste por Pelotas. Como o Brasil teve o Gaúcho, para mim foi um teste, né? Claro, o Brasil estava desentrosado, não dá para ter uma base do Brasil de domingo contra o Gaúcho, porque o time completamente, né, treinador chegando, jogadores entrando, então não dá para tirar uma... não dá para analisar o Brasil de domingo. Agora amanhã é um teste mais fraco, é fraco o teste amanhã, vamos ser realistas, né? Se o Brasil ganhar lá de 2, 3 a 0, não é nada demais. Não é nada demais. Eu acho que esse União Frederiquense vai ser um teste para Pelotas. Né? Eu, sinceramente, que eu sou chavante doente, mas para crescer a cidade no futebol, que está uma porcaria esse gauchão, 6 rodadas só, eu acho que a dupla Brapel tinha que estar. Porque quem lembra aí, eu não sei quem da Rádio Universidade trabalhou em Caxias do Sul, o Brasil aqui, se ganhasse do Novo Hamburgo, do Juventude, e o Caxias ganhasse do União Frederiquense lá, o Juventude estava rebaixado. O Brasil ganhou do Juventude aqui e o Caxias ganhou do União Frederiquense para não rebaixar o Juventude. Então, mas olha onde é que está o futebol de Caxias. Está lá em cima, né? Tá bom, só uma deixa. Gilson, fica calmo, meu irmão.
0: Olha, esse jogo, eu trabalhei lá, né? Eu cheguei em 2023, esse jogo foi em 22. E direto, né? A gente tocava nesse assunto. Eu tenho um colega que é torcedor do Caxias, que jogou no Caxias, inclusive, né? E ele disse, cara, se fosse eu entregava. Azar, eu entregava. Porque nós... a chance de ver o Juventude na segunda divisão era quase nula. E o Caxias tinha caído há pouco. Só que teve uma coisa, e o Cabidela falou nessa questão, olha onde está o futebol de Caxias. Com a vitória do Caxias sobre o União Frederiquense, o Caxias se classificou para a Série D de 2023. E o Caxias subiu da D para C, que era o grande objetivo do Caxias, né? A grande obsessão era sair da Série D, né, era chegar pelo menos numa terceira divisão, né, o Caxias ele busca, óbvio, estar pelo menos numa Série B, mas o Caxias ele não conseguia sair da D, né, batia na trave todo ano. Em 22, foi nos poucos anos que o Caxias não classificou para a fase seguinte, para a semifinal do Gauchão, né, caiu na primeira fase, e essa vitória do Caxias sobre o União, ela não rebaixou o Juventude. Só que ela classificou o Caxias para a Série D do ano seguinte e o Caxias subiu. Então, quando o Caxias subiu, o pessoal voltou lá em 22 e falou, ó, viu? A importância de não ter rebaixado, não ter entregado o jogo para o União para não rebaixar o Juventude, porque o Caxias foi, de certa forma, premiado, né, com essa boa ação, digamos assim, e conseguiu o acesso no ano seguinte.
2: Que é aquilo também, né, Lousado? Poderia também o... Tá, Caxias entrega, o Juventude cai, a Juventude volta no ano seguinte e segue a vida
0: normal. E segue a vida normal, né? E provavelmente ia ter voltado para a Série A do Brasileirão, né? Porque tá muito consolidado. Ia ser só aquela alegria momentânea, né? Da rivalidade, né? Tem muitos torcedores do Caxias que falaram, não, eu entregaria o jogo. Mas, né? Não aconteceu e o Caxias foi premiado depois. Não sei se aqui em Pelotas isso aconteceria. Eu acho que mais provável até daquela entregadinha, né?
2: Bom, a gente viu. A gente viu que foi Pelotas e Avenida, né?
0: É, exato, né? Ah, não, o Bigode foi lamentável naquele fim de jogo.
2: É,
0: né?
2: Que foi feio, foi, caíram os dois. Né?
0: Eu tava vendo aquele jogo, o Pelotas
2: olha o prejuízo que deu pro Brasil, né?
0: Sim.
2: Não, claro que o Brasil ainda perde depois pra Avenida, né? O Pelotas, inclusive, ainda termina na frente do Brasil, mas não tinha como saber, né? O Pelotas já tava com a corda no pescoço, dá pra assim dizer, bom, tá, a gente vai ter que meter uma goleada aqui, não tá dando? Bom, então eles vão meter uma goleada na gente e o nosso rival vai junto, né? Foi um prejuízo muito grande pro Brasil, honestamente.
0: Pois é, eu lembro que o Pelotas até jogou bem aquele jogo, criou um monte de chances, né? Aí quando tomou o terceiro, que ali acabou, aí o Bigode deu uma, né, deu uma forçada ali. Até aquele pênalti, né, que ele agarra o cara.
2: Eu acho que
0: agarra antes da saída de bola.
2: Acho que depois do segundo do segundo gol, talvez até, porque o Pelotas tenta, e aí chega um determinado momento ali que acho que estava uma vantagem bem curta, mas o Pelotas precisaria de uma goleada, né, virar e ampliar para talvez, né, acho que estava 2-1, sei lá, precisaria fazer uns dois gols de diferença, o que já estaria bem difícil. Então, bom, agora já era mesmo, azar.
0: É, vamos ver aqui mais um áudio do Titica.
3: Boa tarde, pessoal.
0: Boa tarde. Boa tarde,
3: turma da bancada. Alguns pontos vou falar aqui, tentar ser rápido. Queria mandar um abraço pro meu amigo Cabidelo, que conheço desde a época de San Remo, que, como todo mundo sabe, eu sou o Titica do San Remo, ou o Titica da Viger, né? Muito trabalhei na cidade aí. E sou um chavante roxo, como diz, né? Queria dar um parabéns para vocês aí pelo programa, pela condução, embora o Beto não esteja, tá de férias justas, né? E dizer que é bem legal essa interação com a torcida, esse espaço aberto do microfone para que a gente fale também, opine, inclusive discorde também, né? Que isso aí é do jogo, que nem dos outros. Tá tudo certo. Quanto ao Brasil, cara, o Brasil acho que está formando um bom time e está faltando realmente só um goleiro. Se conseguir o Carlos Eduardo, vai ser uma coisa assim muito boa para o clube e para ele também, né? Eu acho que, como vocês mesmos falaram, vem para cá agora, já que está no meio temporada e tal, fecha com o Brasil, segue trabalhando, abre a vitrine de novo e de repente já vai para um outro clube grande que ele merece, um bom goleiro, um cara que sempre se dedicou pelo Brasil, tá bom? Forte abraço aí.
0: Valeu, forte abraço. Pois é, eu acho que a questão do Carlos Eduardo, né? Hoje o Wesley vai lá no Brasil, na entrevista coletiva, né? Já vai tentar colher, né, aquela informação ali de bastidor, né? Aquela que só quem vai na coletiva consegue.
2: Lousada, ontem até tu não estavas, estavas na merecida folga. E aí se falou, né, já mais para a reta final ali do papo, né, do Carlos Eduardo. E aí foi engraçado que eu pensei na pergunta e o Wesley já foi. Ah, o Carlos Eduardo, se chega, já pega a camisa 1, já pega até a braçadeira de capitão e já vai pro jogo. E aí eu fiz o questionamento, será que precisa tanto assim do Carlos Eduardo pelo valor, né, por uns 25, 30 mil, 35 mil, talvez, né? Um Carlos Eduardo sendo o maior salário do elenco, né? E aí, claro, aí eu não me lembro quem foi que respondeu, dizendo que sim, precisava. A gente falou a respeito, né? Se sai o Edson, já libera uma boa parcela, digamos, né? Acho que uma boa parte do que seria reinvestido no Carlos Eduardo, né? Se teria liberando já o Edson. Mas, para mim, o outro ponto, né, da chegada do Carlos Eduardo, né, que já está com 34 anos, né, ele viria com que contrato para o Brasil? Porque ele vai... Vamos chutar, né? Um contrato de 30, 35 mil reais. Já até o gauchão, até, sei lá, a Série D do ano que vem, já garantido, por exemplo, até, né, de um ano, né? Ele chega agora em agosto, até agosto do ano que vem. Ou seria um contrato curto com um risco dele jogar bem e uma outra equipe pagar mais para os estaduais de primeira divisão? Porque tem o lado também de tu investir 35 mil no Carlos Eduardo e o Brasil não subir de qualquer jeito, porque existe o risco. E aí tu vai ficar com um goleiro de 35 mil mensal sem nem estar jogando no início da temporada, sem uma garantia de que tu vai conseguir emprestar ele para algum outro clube, porque ele já está há 2 meses e meio, quase 3, né, sem um clube, desde de que saiu lá da Indonésia. Eu acho que a qualidade, e até alguém falou, olha, a gente não sabe qual é o Carlos Eduardo que vai vir, né, porque não se viu mais o Carlos Eduardo, né? O Carlos Eduardo jogou ali em 2024, acho que foi aqui no Brasil, né, e acho que foi no ABC até. Depois já voltou para a Indonésia lá, e ninguém viu ele jogando na Indonésia, né? Mas acredito que a qualidade não está sendo discutida, mas sim o valor, porque o valor é caro. E aí até o Wesley falou, bom, mas né, dito pelo Fernando Ferreira, né, se a folha realmente é 550 mil, né, quem paga 550 mil no elenco paga 580, 590 e tem um goleiro, né, como o Carlos Eduardo. O que tu acha dessa questão também, Lousado?
0: Pois é, eu vejo e tô, né, acompanhando as notícias. Ontem até o Marcelinho, acho que foi ontem que o Marcelinho postou, né, que agora a resenha também é do tempo de contrato, né?
2: Pois é.
0: Eu acho assim, o ideal, né, pensando até, não sei se o Carlos Eduardo ele quer ficar aqui até o final da carreira, ou se ele pensa ainda em sair, em jogar, né, no, não sei se no exterior ou ainda aqui no futebol brasileiro, né? Eu pensaria assim, o cenário ideal, se desfaz do Edson, né, arruma uma outra barca para o Edson, abre o espaço na folha, porque o Edson também não é barato, né, e aí tu, com o salário do Edson, tu pode investir um pouquinho mais, talvez chegar ali num valor que seja próximo do que o Carlos Eduardo está pedindo, né. Esse aí é o primeiro ponto. O segundo, né, eu acho, se tu tem uma SAF, tu tem uma condição financeira, eu faria tempo de contrato. Ah, mas pode não subir. Cara, se o Brasil não subir, vai jogar a divisão de acesso ano que vem, o Carlos Eduardo vai ser emprestado para uma outra equipe. Pode ter certeza. Ele vai jogar a Série A com outra equipe. O Brasil não vai precisar pagar o salário dele, ou vai pagar a parte do salário, né? Eu acho que, assim, ó, o Brasil, como SAF, né, tem que mudar o seu planejamento. Tem que parar de... Terminou uma temporada, vai todo mundo embora, na outra monta um time.
2: Todos os zeros.
0: Eu acho que o Brasil tem que começar a se agarrar, né, como a gente fala, em alguns jogadores. Um goleiro. Tu pode fazer um contrato. Carlos Eduardo, olha, cara, eu...
2: O goleiro às vezes vai até os 40 anos de
0: exato,
2: idade,
0: né? É retorno garantido. 2 anos de contrato com o Carlos Eduardo... Né? Tem goleiro que vai até... O goleiro, ele matura mais rápido, né? Mais lento, né? E ele... Por exemplo, o Cadu, ele tinha 25 anos ali, 26. Ele era o quarto goleiro do Brasil. Muitos davam ele como guri. Ele já era, né, um goleiro adulto já. Mas ainda estava, né, começando a maturar ali na carreira. Ele foi se consolidar mesmo em 2019. Em 2019 ele tinha o quê? Ele já tinha uns...
2: 19 já era 28.
0: Já tinha quase 30, né? Então, eu acredito que ele ainda tem um bom tempo de carreira, né? Eu acho que valeria o investimento. Se ele tiver, né... olha, quero 2 anos. Cara, assina, né? Que tu vai ter um goleiro de qualidade garantido pra ti no ano que vem, independente da divisão que tu tiver. E se ele... Bah, vou jogar a Série A do Gauchão, né, o Brasil não subiu, bah, vou jogar no Novo Hamburgo, né, o RZ vai levar ele lá, pra lá. Paga o salário, ou paga parte do salário, beleza. Volta depois, né? E daqui a pouco, sei lá, se destaca, o Brasil vende, não sei. Mas eu acho que, quando eu penso, eu já falei aqui outras vezes, quando eu penso em SAF, quando eu ouço falar em SAF do Brasil, eu penso assim, cara... Algumas coisas têm que mudar em relação ao que estava acontecendo. Uma delas é essa. Tu monta um time para um ano e aí manda todo mundo embora. Aí vem um outro time diferente. O Brasil até teve, né, algumas permanências da Copinha, porque pô, a Copinha foi ali em dezembro, né? Então, alguns jogadores renovaram o contrato. Mas foram poucos. Foram o quê? Alan? O Otávio?
2: Yuri? Otávio.
0: E só, eu acho, né? São soluções caseiras, são daqui, né? Mas que não... Enfim, que foram jogar os estaduais da primeira divisão também. Então eu acho que, cara, se o Brasil tiver condição financeira, né, conversa com o Carlos Eduardo, acerta um valor ali, né, e, cara, assina o contrato, né, aproveita essa oportunidade, porque senão tu vai ficar toda a temporada procurando um goleiro bom, um goleiro experiente, aí corre o risco do Edson. Quando chegou, pô, o Edson é um baita goleiro. O Edson é goleiro para
2: Goleiro de
0: titular,
2: Série
0: é
2: C.
0: goleiro de Série C, é goleiro que chega já de capitão e aí não vai bem. Como pode o Cadu não ir bem também, né? Mas enfim, é o risco que tu tem que correr.
2: E ainda sobre isso, né? Até nesse questionamento que eu fiz do precisava, né? O Fernando até perguntou, tá, mas o Rian, por exemplo, precisa? E aí a gente foi para esse outro lado. O Rian pode não chegar a titular agora, apesar de que eu acho que chegaria para brigar tanto pela ponta quanto com o próprio Masson para ser o 10. Mas tu teria um jogador de 21 anos que a gente imagina que tenha, né, um potencial de desenvolvimento ainda maior, né? E aí, né, se pode ajudar já de imediato, pode, né, ser esse jogador para fazer um contrato de 2 anos, né, e emprestar, e daqui um ano, quando vê ele está sendo vendido, e se não está sendo vendido, né, com dinheiro já sendo pago, ele pode estar indo para uma equipe de uma Série B, né, com 22 anos de idade, e o Brasil tendo, sei lá, 40%, 50% de uma venda futura, né, aí entra muito mais na questão do Rian, essa questão de projeto, de planejamento mesmo para futuro, né, que a gente imagina, a gente espera que com a SAF isso aconteça, né? Mas são dois nomes que, para mim, tirando o Cadu, essa questão financeira, que acho que ainda é um entrave, a tendência é ajudarem bastante. E o Rian, principalmente, a tendência é ser um jogador para brigar por titularidade, chegando aqui no Grêmio Esportivo
0: É,
2: Brasil.
0: com certeza. O Rian é um outro tipo de contratação, mas é aquilo, é um investimento, né? Olha, o que ele mostrou na Copinha é de um jogador de qualidade, jovem, né? Tem potencial de crescimento. Daqui a pouco o Brasil consegue um dinheiro nele, né? É diferente do Carlos Eduardo, que já está numa reta final de carreira, é mais um retorno para tu ter no clube. O Rian não, o Rian é um retorno para o clube, porque ele certamente, se ele jogar, ele vai ajudar, principalmente se ele mostrar o que ele mostrou na Copinha, nos jogos contra o Brasil. E aí daqui a pouco, né, pode vender, pode fazer um dinheiro nele, não se sabe, né? Então eu acho que são duas ótimas oportunidades de mercado para o Brasil, porque SAF é isso, né? SAF, ela, claro que ela quer o retorno esportivo, mas ela pensa também no retorno financeiro, né? De tu comprar, de tu adquirir um jogador, ele viria a custo zero, provavelmente, pro Brasil, né?
2: Quem?
0: O Rian.
2: Pois eu não sei, né? Porque eu acredito que ele esteja com um contrato já com o Luverdense.
0: É.
2: Talvez o Luverdense já fizesse esse negócio que eu estava falando. Talvez o Luverdense liberasse a custo zero para o
0: Mas
2: Brasil,
0: pegava ali uns
2: mas mantendo
0: 40%.
2: uns 30, 40% aí dessa questão do passe, de uma futura venda que o Brasil poderia fazer.
0: É, então é isso. Olha, são boas oportunidades, né, que ajudariam demais e poderiam dar um retorno no futuro, principalmente o Rian, que é mais jovem, né? Mas daqui a pouco o Carlos Eduardo faz uma temporada absurda como fez em 2019. E aí, né? Claro que ali ele foi sem custos para o esporte, né? Mas agora a SAF tem que saber amarrar melhor aí os seus contratos. Gilson Renier.
4: Voltei, gurizada, para dar um pitaquinho sobre o Carlos Eduardo. Tchê, eu não acho tudo isso nesse goleiro. Quando ele jogava aqui no Brasil, eu não gostava muito, acho que ele saía mal do gol. Tá? Eu não gostava muito, não. E estão fazendo muita firula atrás desse Carlos Eduardo. Tem goleiro muito melhor aí na volta. Tá? Agora vão pagar uma exorbitância para esse Carlos Eduardo. Não precisa nada disso. Aqui tem goleiro na volta aí melhor que ele. Eu acho que eles estão fazendo muita firula na volta desse Carlos Eduardo. Eu concordo até com o Cabidela, que falou que para que Carlos Eduardo agora? Eu, sinceramente, entre ele e o Davi, eu prefiro até o Davi. Tá bem, gurizada? Abraço.
0: Olha aí, tá aí então, né? O opinião, né? Uma opinião diferente. A grande maioria gostaria do Carlos Eduardo, né? O fato é o seguinte: o Brasil vai contratar um goleiro mais experiente. O Brasil está procurando, o Brasil precisa, né? Então, o Cadu poderia ser essa oportunidade. Caso não seja, vai vir outro, né? Mas eu acho que o Carlos Eduardo, por ser identificado, né, por ter tido uma grande temporada em 2019, ele não começou bem, mas depois ele, principalmente na Série B, ele evoluiu bastante, né? E aí sim ele mostrou, né, sua verdadeira qualidade. Eu acho que eu faria esse investimento sim, né? Mas o Gilson já não faria. Meio-dia 34, vamos para o intervalo e na sequência tem o bloco final aqui do Futebol Online.
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6: 12h34.
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0: Do nada apareceu o Marcelinho falando da prefeita Paula. Esse
1: voltou,
0: é áudio...
1: voltou, será?
0: É, esse áudio é antigo. É, tava na música, viu? É. Que loucura, gente! É, a música simplesmente...
1: O recorte, né?
0: É, o recorte ali de... Tu vê como é antigo, né? É um áudio aqui da rádio.
1: Com a Paula.
0: Da
1: ainda.
0: Paula ainda como prefeita, né? Muito bom. Valeu, olha. Não adianta, né? O Marcelinho pode mudar de casa, mas ele tá sempre aqui. Ele tá sempre aqui com a gurizada. Bom,
1: chegou esses dias a estar aqui na Rádio Universidade dando notícia.
0: É, olha, aquele dia, pra quem não sabe, né? Aquele dia o Marcelo, ele encontrar o Heitor aqui, né? Até depois a gente tava com eles lá na resenha. E aí o Marcelo entrou aqui. E daí eu falei, entra aí no ar aí, Marcelinho. Ele falou, não, ficou meio assim. Aí ele foi e me mostrou o tweet dele. Que o Laércio estava sendo demitido. Aí eu chamei a minha fonte, que me confirmou também. Isso é por causa do... Ele plantou a sementinha ali, né? Então, aquele dia foi ele. Ele quase sempre, ele antecipa, né? Não adianta, o homem é embaçado. Não tem o que fazer. Meio-dia e 42 agora, estamos de volta. 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Vamos ouvir agora, valorizar o trabalho dos nossos colegas ontem no lance rápido. Edson Cantarelli, vice-presidente do União Frederiquense, adversário do Lobo de hoje à noite.
2: Estamos recebendo aqui na Rádio Universidade Edson Cantarelli, vice-presidente.

0: era fundamental a vitória. É claro que a gente sabia que ia ter um pouco de dificuldade, porque vários atletas chegaram na semana, né? Alguns nem conseguiram estrear, mas a comunidade aqui abraçou o time, foi até uma surpresa positiva, né? A arena com um excelente público, a sociedade, as empresas, os torcedores compraram a ideia de apoiar o clube e a gente conseguiu iniciar com um bom resultado, mas como a gente falou, né? A partir de segunda-feira já começamos a concentrar para esse jogo tão importante contra os Pelotas. Viagem longa, né? 1.400 quilômetros e de volta, chega aqui na quinta, descansa e no sábado já vai de novo para mais uns 1.200 quilômetros até Gramado. Então, a partir de agora é uma sequência bastante pesada e a gente, como clube, tem que procurar dar toda a estrutura aí para que os atletas possam performar em campo.
1: Com certeza, até queria nesse momento abordar um pouquinho esse planejamento do União Frederiquense para a divisão de acesso, né? Tem sobre o seu comando Bruno Coutinho, que já vem de bons trabalhos na divisão de acesso, então o União vai atrás de um treinador que é jovem, mas vai criando já um currículo importante nessa competição tão tradicional e nessa formação de elenco, né? Forma um elenco, tem até um atleta japonês, mas também agora teve essa questão que o Pelotas enfrentou, né? Que foi contratar alguns jogadores que estavam disputando a Série D e eles chegarem gradualmente, chegarem até um pouquinho em cima do laço, porque, por exemplo, o São Luís foi avançando bastante e atrapalhou um pouquinho os planos do Pelotas. Então eu queria te perguntar sobre esse planejamento com o Bruno Coutinho, com esses jogadores que chegaram por agora e estão chegando ainda, como que o União se planejou para essa divisão de acesso?
0: Nós começamos o trabalho há 9, 10 meses atrás, né? Todos os atletas que a gente foi monitorando, teve uma participação muito grande do Delmar Blatt, né, que está no São Luís de Juí, na formação dessa equipe. Então praticamente todos os homens passou ali inicialmente por mim e por ele, todo o monitoramento, né, de atletas que estavam em outros estados, né. Nós temos 3 atletas que estão jogando no Mato Grosso, foram campeão lá pelo misto, atletas do Espírito Santo, Paraná. Então esse planejamento vimos, né, no momento em que a divisão de acesso foi colocada, né, para o segundo semestre, e esse era um anseio do União Frederiquense há muito tempo, né, porque a gente acredita que é uma necessidade climática nossa para valorizar a competição, sair do inverno. Então, não tenho dúvida que vai ser a divisão de acesso é uma das melhores aí, se não a melhor, pela questão da qualidade de gramados, né, e também pela disponibilidade de atletas. A divisão de acesso do Rio Grande do Sul vai ser a competição estadual mais importante do país, porque todos os outros estados, grandes estados, já tiveram, né, a primeira divisão e a segunda divisão. Então, em campeonatos estaduais, a divisão de acesso vai ter uma visibilidade muito boa e um mercado de atletas, né. A gente sabia que poderia acontecer de nós não termos esses atletas no início, né, da pré-temporada, mas, por outro lado, isso nos deu um fôlego financeiro, né, na pré-temporada, porque esses atletas estavam atuando em bom nível e proporcionou também a gente agregar mais qualidade ao plantel, né, e a gente está bem satisfeito. É claro que a comissão técnica vai ter um pouco de dificuldade, né, no início, por não conseguir. O Bruno é um profissional muito estudioso, muito técnico no seu trabalho, né? E é claro que prejudica, né? Mas a gente colocou na balança isso e acho que compensa na qualidade do plantel que a gente conseguiu disponibilizar para ele.
1: Com certeza. Até nessa questão de planejamento, Edson, tu mencionou essa questão da logística, porque o União Frederiquense vai ser a equipe que mais vai viajar nessa divisão de acesso. Até o dado que tem aqui, 6.142 quilômetros. Até a dupla Abrapel está ali no top 5, mas disparadamente o União Frederiquense vai ter essa logística complicada. Como que vocês planejaram essa questão? Porque, como tu mencionou, agora tem uma sequência fora de casa, vem até Pelotas, encarar o Pelotas, mas como que vocês planejaram nesse sentido? O quanto isso atrapalha? Porque nós temos, além disso, uma divisão de acesso que é meio e fim de semana, né? Uma maratona muito grande. O quanto vocês pensam nesta questão e já se planejaram para precaver atletas, recuperação física, todo esse planejamento?
0: Primeiro é ter grupo, né? A gente hoje está com 30 atletas.

0: corretas, entre algumas situações aí que podem surgir, mas ter grupo para que possa, é humanamente impossível, né, querer que os meus atletas consigam fazer esses deslocamentos e jogar quarta e domingo. Então, acredito que ter um grupo qualificado, com peças de reposição, e também a questão das distâncias, não adianta, né? A nossa situação geográfica sempre foi assim, foi quando nós jogamos a Série A. A gente tem que saber trabalhar isso, né? Então a gente tem feito procurando dar uma situação de ônibus com melhor qualidade. Então os atletas estão se deslocando nesse momento para chegar e dormir, pernoitar em Pelotas, descansar amanhã, pós-jogo já retornam, descansam, e aí a gente também organiza a melhor recuperação possível, né, para que esses atletas possam ter o seu desempenho, né? Mas a gente já sabia que ia acontecer isso. Esperamos que seja bem mais que esses 6 mil quilômetros que é a primeira fase, né? A gente espera aí que possa chegar a 7, 8 mil, mas com muito respeito a todos os adversários. É uma competição que eu tenho dito que o nosso primeiro, são 5 passos, né? E o nosso primeiro passo, o nosso primeiro objetivo é fazer pontuação para escapar lá de baixo, né? Porque são 16 clubes, a maioria clubes com muita história, e 2 vão ser rebaixados, né? Então, o primeiro passo nosso é fazer pontuação. Acredito que 15 pontos já estará fora do risco de rebaixamento, e aí sim depois a gente começar a pensar no segundo, no terceiro e no quarto, quinto passo.
1: Pois é, até, Edson, ia ser a minha pergunta nesse momento. Como o União Frederiquense planeja essa divisão de acesso na questão de objetivos, né? Fala que vai passo a passo, é uma equipe até que ontem, né, segunda-feira, dia 3, fez 16 anos de história, até parabenizar a vocês todos que fazem parte dessa história do União Frederiquense. Mas como que vocês planejam, então, os objetivos dentro desse campeonato? Porque mencionei, e tu também mencionou, como, e muitas pessoas mencionam, como essa divisão de acesso em específico pode ser a melhor ou a mais difícil na questão de equilíbrio técnico, né? A gente observa que apenas 4 equipes venceram na primeira rodada e somente o União Frederiquense conseguiu fazer mais de um gol na partida. O restante só fez um gol, então jogos muito disputados, resolvidos no detalhe. Como que vocês planejam a campanha do União Frederiquense dentro dessa competição e, quem sabe, com o sonho de retornar à elite do Campeonato Gaúcho?
0: O objetivo é, né? Eu acho que das 16 equipes o União Frederiquense cresceu muito rápido, né? O clube que ontem fez 16 anos, começou em 2010 com uma mesa e um computador, e hoje é um clube que tem uma arena moderna, um dos melhores gramados do interior, uma iluminação de LED, um clube que tem hoje 15 milhões de patrimônio. É claro que a gente passou por dificuldades, né, principalmente quando subiu em 2022, que teve que ampliar a arena e investimentos, isso deu uma dívida muito grande para o clube, que fez aí a gente sofrer um pouco, né, fora de campo nos últimos anos, e agora que a gente conseguiu alinhar todas as questões financeiras, a gente conseguiu investir um pouco mais no futebol, e a gente tem um orçamento específico para esse ano, que acreditamos que é o suficiente para brigar, né, para disputar de igual para igual. Mas União Frederiquense, ele não é um clube que tem muitos outros clubes que tem mais história, mais condições, né, de subir, né? Nós estamos numa cidade de 30 mil habitantes, que tem suas limitações, a comunidade, apesar de abraçar, a gente tem algumas limitações e respeita muito aí todos os outros clubes. Nós vamos fazendo a nossa parte.
1: Com certeza. E falando em fazer a sua parte, como que fica a expectativa para essa segunda rodada, né? Porque o União Frederiquense já vai se deslocando a Pelotas, porque na quarta-feira, 19h30, vai encarar o Pelotas na Boca do Lobo nessa segunda rodada. Já temos essa segunda rodada, o duelo de 4 equipes. Pelotas e União Frederiquense venceram na estreia, inclusive o Pelotas vencendo fora de casa o Lajeadense. Como que fica a avaliação desse adversário? O que vocês esperam enfrentar na Boca do Lobo? E como fica a expectativa para esse duelo?
0: Vamos enfrentar um dos favoritos, né? Assim como o Pelotas, o Brasil também, sem dúvida, são as duas equipes favoritas para o acesso, pela sua história, pela sua camisa, pelo que representa o futebol gaúcho, né? Essas duas equipes. Então a gente está indo para enfrentar uma equipe favorita, mas a gente acredita muito no trabalho que tem sido feito no plantel, no grupo que nós formamos, né? O ambiente está muito bom, os atletas compraram a ideia do Bruno, entenderam, aos poucos ele vai implementando a forma dele, mas com muita humildade, né? Muita humildade e respeito, porque a gente está lidando, está tratando aí de uma camiseta pesada, né? Que é o Pelotas.
1: Tá certo, obrigado. Então esse é Edson Cantarelli, vice-presidente de futebol do União Frederiquense, que na estreia venceu o Bagé por 3-0 e é o próximo adversário do Pelotas. Então, quarta-feira, dia 5 de agosto, 7:30 da noite, o Pelotas recebe a equipe do União Frederiquense. Edson, obrigado pela atenção aqui nos microfones da Rádio Universidade. É sucesso aí nessa trajetória e a gente conversa numa próxima oportunidade.
0: Eu que agradeço a oportunidade e é muito bom aí falar com vocês. Vocês representam uma fatia importante do futebol gaúcho, fazem respirar, né, o futebol do interior e é sempre bom ter aí clubes e imprensa como vocês aí para apoiar o nosso futebol do interior.
2: Isso, passado a limpo, futebol online desta quarta-feira. Fique ligado, às 6 horas hoje não tem lance rápido, porque tem jornada esportiva. O Esperando o Futebol começa às 6, jornada esportiva abre às 7, a bola rola às 7:30 para Pelotas e União Frederiquense. É o Lobo em campo, em busca da segunda vitória na divisão de acesso. Então é isso, vamos ficando por aqui. Um grande abraço a todos, até mais.

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1: 12 horas e 58 minutos.
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1: Senhores, boa tarde. Esta é a mesa 13, mais 7 minutos, hora oficial Ótica Cristal. Sombrio o dia, mais uma vez, né? Ney Filóvo Gomes Santillan, Sérgio Correia, Vinícius Machado Ferreira, Luiz Carlos Vaz, Leonir Bade da Silva, o senhor Paulo Gastão Neto está em Curitiba. Os assuntos, dizia o Vinícius há pouco, também o Sérgio Correia, inúmeros, né? Bota assunto nisso para hoje, né? Nós temos, vamos lá, a título de registro, último dia das convenções partidárias. Até a meia-noite, os partidos devem indicar vices, no caso, né? E fim de conversa. Aí passa-se, chega-se, alcança-se uma outra etapa. Né?
2: Sim, mas aí vice é presidente da República, mas tem senador, deputado estadual,
3: federal,
2: governador. Isso está mais ou menos resolvido.
1: Isso está, né? Bem, não está, Vinícius?
4: Os vices é que ainda são problema. Para alguns.
3: Cleiton, aparentemente pode estar resolvido, mas todos os candidatos que hoje ainda são pré-candidatos, pós-convenção são candidatos, tem que ter aprovação da Justiça Eleitoral.
4: Sim,
3: mas aí se eu se não tu sei tem se, algum impeditivo.
2: Se algum for impedido, se. Vai, então vamos colocar essa.
1: Maria da Graça Marques também no estúdio, 13 mais 8.
2: Será que você elege com
1: o vice,
2: suplente?
1: Vinícius, o vice do Flávio Bolsonaro foi escolhido, né?
5: Exatamente, boa tarde a todos. Então, Alfredo Gaspar foi anunciado como vice do Flávio Bolsonaro, lembrando que o deputado alagoano era aliado do grupo de Renan Calheiros, foi relator da CPMI do INSS e foi quem pediu o indiciamento do Lulinha.
2: Não posso perder a piada, né? Segundo a chaminé do edifício Subanco, não deu, fumaça preta.
1: Olha fumaça preta,
2: é. Eu até vou tirar foto aqui.
1: Ele vai até tirar uma foto da fumaça. Da fumaça da chaminé do Subanco, né? É. Primeiro as damas. As damas.
6: Isso, boa tarde,
1: em primeiro lugar. Boa tarde, Maria da Graça.
6: Bom estar aqui de novo.
1: Nossa tradição está bem, obrigado.
6: Está bem, está bem. Hoje é dia de lida.
1: Hoje é dia de lida, é?
6: É. 2 dias da semana são mais fortes.
1: O manchetaço que está na cabeça de vocês, por exemplo, posso começar ou não? Olha aqui, ó. Hein? Olha aqui, ó. Esse anúncio feito hoje pelo prefeito Fernando Marrone, né, de 200 milhões, né, um investimento da ordem de 200 milhões para obras importantíssimas, realmente importantes, a começar por um antigo sonho de todo mundo, né? que é o viaduto, né? Da Fernando Osório com Salgado Filho. Obras viárias que Pelotas necessita, notícia animadora. Bom, 4 projetos aprovados junto ao PAC, as 3 pela categoria mobilidade urbana e 1 na categoria seleções. Né? Agora vou para a Câmara de Vereadores. Investimentos de mais de 200 milhões. Investimento de mais de 200 milhões, incluindo a contrapartida do município, para a construção do viaduto da Avenida Fernando Osório, reestruturação e requalificação das avenidas Teodoro Miller e Manuel Antônio Pérez, ali no corredor do Obelisco. Interligação com a cidade no sentido leste-oeste, melhorias em 12,5 quilômetros, achei interessante isso aqui, Vaz, do caminho do ônibus, 12,5 quilômetros, que atravessa 10 bairros e loteamentos da zona urbana, mais aquisição de 15 ônibus elétricos para a frota do transporte coletivo. As propostas foram apresentadas hoje de manhã, durante um café da manhã, com a imprensa, pelo prefeito Fernando Marrone.
4: Ainda bem que o Vaz veio hoje, porque ele é especialista em anotar os milhões. Não é, Vaz? Milhões. Como tem milhões?
2: É quase uma mega sena, que agora acumulou, está em 150.
4: Milhões.
2: Agora pergunta se são ônibus elétricos autônomos, não é daqueles de... ligado na rede estadual.
3: São autônomos. Podem circular para qualquer lugar.
1: Qualquer parte, Sérgio.
3: É, qualquer lugar.
2: É interessante.
3: Não são aqueles conectados à rede elétrica, né, como tem em São Paulo.
2: Não são como aqueles.
4: Sim, mas esses estão já obsoletos.
3: É importante lembrar também que parte desses projetos a prefeitura tem que ter uma contrapartida e ela vai precisar fazer financiamentos, por consequência disso, necessitará da aprovação da Câmara de Vereadores.
1: Perfeito, daí a expectativa, né, quando inclusive se pede, né, quando se depende de obras necessárias, que haja sensibilidade por parte do Poder Legislativo para que se alcance esse avanço sempre desejado e sonhado, né, Sérgio Corrêa, nessas obras viárias, né? Nessas importantíssimas obras viárias, registre-se. Professor Renato Luiz Melo Varotto, no estúdio, senta-se ao lado do Sérgio e do Vinícius Machado Ferreira, 13 horas 12 minutos.
7: Tarde,
1: tudo bem, professor?
7: Eu já participei do Executivo e essa relação com a Câmara é muito difícil. O Vaz também participou, o Neif. Eles são, tal qual os deputados federais, donos da cidade. E o prefeito é apenas o carregado de cumprir o que eles querem. Já nós tivemos projetos aqui rejeitados pela Câmara, por que o prefeito ia ter vantagem? Então, o projeto, para o prefeito ter vantagem, tem que beneficiar o povo. Se não beneficia o povo, não pode ter o projeto. Então, eu acho que a proposta do Barone, até onde eu vi, é excelente. Agora, como foi dito, alguém disse aqui, eu falei, que a Câmara tenha sensibilidade de entender, as vésperas das eleições.
6: Sim, principalmente isso.
7: Pronto, então rejeite-se o projeto. Há muitos anos se rejeitou um empréstimo de 18 milhões, porque ia beneficiar então o prefeito Anselmo Rodrigues. Quer dizer, as coisas não podem ser vistas assim. O projeto dos ônibus elétricos é bom para a cidade, o orçamento comporta. Eu espero que os vereadores estão muito mais preocupados com as suas eleições como candidatos a deputados, metade da Câmara é candidato, né, do que com o futuro de Pelotas. Como os candidatos a presidente, eu não ouvi nenhum falar sobre o Brasil, nenhum. Todos estão falando, o Lula fala do Bolsonaro, o Bolsonaro fala do Lula, o Zema. Eles estão falando deles, para eles e para o tudo dele.
4: Ou seja, não há nenhuma novidade.
7: Não há novidade.
4: Nenhuma novidade, porque a polarização que todo mundo fala, ela acontece sempre, desde os maragatos e como é que é, os outros aqui, o chimango, né? Sempre tem, né? Só muda, de repente o sujeito é centro, vira polo, como aconteceu agora recentemente no Brasil, né? Então, a história é a mesma sempre, né?
7: Ah, não, a história é
4: a mesma sempre. Então,
7: e foi assim em Roma,
3: E ela se potencializa, eu acredito, a partir do momento que hoje a gente olha a população que também não deseja ver, ouvir discussões de projetos. Me parece que a população se estimula com essa polarização, esquerda e direita, e as pautas não são, né, o que quem pensa, não que os outros não pensem, mas gostariam. Porque eu vou dar um exemplo para vocês. A agricultura, né, o agronegócio, é uma percepção que eu tenho, e aqui adoraria ser contestado, né, fazendo uma análise principalmente dos últimos 8 anos de governo, os dois presidentes da República, né, tanto o presidente Jair Bolsonaro quanto o ex-presidente Jair Bolsonaro quanto o atual presidente Luiz Inácio Lula da Silva, entraram numa disputa de liberação de recursos para o Plano Safra. Então, quem libera mais? Se a questão né, de contextualização direita e esquerda fosse dinheiro, né, a leitura de oposição A ou B seria outra, né, seria a questão financeira. E não me parece ser a questão financeira, não me parece. Então, o que é necessário olhar é quais questões, né, o agronegócio tem para se posicionar, digamos assim, num campo ou noutro, uma vez que não se discute eventos severos e eventos climáticos, que é o que destrói a lavoura com excesso de chuva, com enchente, ou que destrói a lavoura com seca. E é um problema que tem que ser discutido. Tem que ser discutido urgentemente, principalmente o Rio Grande do Sul, que tem na sua matriz produtiva agricultura e pecuária.
8: E, aliás, eu não me lembro nos últimos 20 anos de ter tido uma safra normal. Ou tem seco, ou tem chuva, ou tem granizo, ou tem ciclone, ou tem gafanhoto, ou tem... É uma coisa impressionante, né? Então, quem trabalha nesse ramo está sempre dependendo de fatores externos, que não é semente, adubo, colheita, essa coisa toda, né?
3: Exato.
8: Coisa,
3: exato.
8: Pelo menos é o que eu imagino, porque todo dia a gente não vê assim, agricultores felizes... Porque plantaram, adubaram, colheram, estocaram e venderam. Não tem, essa sequência não existe há muito tempo.
3: E atividade de risco, né? Por isso que eu digo, o meu questionamento aqui é se vamos discutir pautas nas eleições.
7: Não.
3: Por isso que eu já excluí a questão do dinheiro. Se vamos tratar sobre dinheiro...
8: Vamos discutir quem? Eu e tu? Neif?
3: Os candidatos... que eu já excluí a questão do dinheiro. Né? Vamos tratar sobre
8: vamos
3: dinheiro.
8: Discutir quem? Eu e tu? Neiva?
3: Os candidatos deveriam discutir.
8: Não, os candidatos apenas querem alguma coisa para ganhar voto. Eles precisam do voto.
9: Foi dito ontem.
8: É isso que eles precisam. Desde enquanto a gente não... Nós, eleitores brasileiros... Olha, se aqui o voto não fosse obrigatório, as eleições seriam um verdadeiro fiasco. Entende? Porque nós, eleitores, precisamos entender que eles são os nossos representantes, nossos empregados, que recebem com o nosso dinheiro, dos nossos impostos. É isso que tem que ser feito. Mas assim, a partir assim, de senador já para baixo, porque ao contrário, o presidente da República pode ficar 4 anos e tentar o segundo mandato, tá? Mas o senador já fica 8, se reelege fica 16, e tem deputado que ficou 20, 30 anos, então aquilo passa a ser o reino, o meu reino por um. Né? E esse reino tem assessores, tem exército, marinha, aeronáutica, tem comissão de frente, ala das baianas, tem tudo nisso aí. É muito grande. Eu tenho uma obrigação moral e cívica, por essa, né? De defender a democracia. Mas a democracia que eu defendo não é essa democracia. É uma democracia um pouco mais singela. Um pouco mais singela. Sim, não serei eu a fazer a denúncia de quanto nós pagamos por cada vereador aqui na cidade. Quanto custa cada vereador? Eu não vou fazer uma pergunta tão canalha que não cabe na minha boca, até caindo na minha boca. Mas assim, se chegar na periferia e disser assim, você sabia? Ah, mas eu não pago imposto. Paga sim. Quando compra arroz, feijão, leite, está pagando imposto. Sabia que um vereador, quanto é que custa o vereador? 50 mil, por bem mais, né? Bem mais. Mas tem o salário do vereador, tem o assessor, tem a Câmara, tem o Correio, tem não sei mais. Eu conheci um deputado estadual que recebia selos do Correio para botar sua correspondência e ele vendia numa agência ali do Fragato. Pronto, falei, aqui meia hora eu volto.
7: Então, esse selo acabou há pouco, já ninguém mais usa a carta, mas até pouco tempo eles continuavam recebendo essa cota para o selo, para usar em
4: enquanto a gente ficar demonizando o eleitor, assim como estão fazendo, né, não vai se resolver nada. porque nada é feito para que o eleitor tenha condições de ter esse pensamento que nós estamos tendo aqui. Ontem, disseram que em Pelotas tem 130 mil pessoas vivendo na linha da miséria. 130 mil pessoas. Ontem. Levantamento feito pela prefeitura.
3: É mais de um terço da
4: população. Exatamente, um terço. É mais ou menos um terço. Então, eu pergunto, essas pessoas votam, né? Votam, e será que elas estão sabendo de tudo isso que nós estamos falando? Não. Elas estão na ponta onde o problema não se resolve. Elas estão naquela ponta.
1: Grande informação.
4: E as pessoas que poderiam resolver isso, né, e falar por elas, né, vão ser eleitos por essas pessoas que não sabem quem elas estão elegendo. A culpa não é delas. Entende? A culpa é quem não dá condições a elas de terem o mínimo de capacidade de interpretar as questões todas. E até saber a responsabilidade de um vereador, de um prefeito.
1: Sim, ela não sabe, Ney, qual é o papel dos vereadores.
4: Observa bem, quando, o ano passado, por essa época, por aí, tinha uma luta na Câmara de Vereadores por um recurso para resolver o problema do esgoto em Pelotas. Nunca mais falou no assunto. Eu pergunto, se veio, a Câmara aprovou. Já foi resolvido isso? As coisas estão sendo... aquela questão do Laranjal parece que entrava na história. Tá? Não. Então, as pessoas não sabem disso. Né? Só sabem na notícia. Só na notícia. Mas o resto não, elas não sabem. Então, quando vão votar, foi uma notícia. Ah, ouviram lá no 13 horas e tal. Né? Mas onde é que está isso? Ah, não, mas ouviram. Não, mas vai acontecer. Mas não aconteceu.
1: Pois é. Deixa eu registrar as presenças de João, aquele senhor ali, João Manuel King, conhece eles? Conhece ele?
4: Nosso monarca.
1: E Bonifácio Petti, né? Já havia falado na Maria da Graça Marques, no estúdio, Vinícius Machado Ferreira, não chegou a falar. Tu ias dizer algo, não? Falaste sobre...
5: Falei brevemente, mas depois eu quero colocar a pauta na mesa sobre a pesquisa Quest, que tem dados que... Não são os mais evidentes da pesquisa, mas eu acho que são os mais interessantes para a gente comentar.
1: Pesquisa Quest, né? Em seguida. Bom, um outro item aqui que eu queria examinar com vocês. Né? Ah, o Neixo já falou sobre o programa 13 horas de ontem, que teve muita repercussão. Né? É mais ou menos o quê? 30%, 30 e poucos por cento, né?
4: Sim, as pessoas da condições então, aqui de...
8: É que não tem moradia, né? Eu acho que...
4: É, sim, a pessoa não tem moradia, vive... Assim,
3: em compensação, a semana passada teve aqui uma socióloga, Pelotas, foi notícia, né? tem um déficit de 10 mil moradias e tem 11 mil moradias que foram construídas vazias em Pelotas. Né? Fora outras que já foram ocupadas.
8: Não só construídas, mas que estão construídas há muito tempo, fechadas e sem ninguém morando.
3: Sim, exatamente.
4: Então, é pior ainda é pior ainda.
3: Sim, porque as moradias existem. Né? Essa percepção é que tem que se ter.
4: Não, elas não existem. As pessoas estão vivendo em barracos. Não, que não é moradia. Não,
3: existem moradias físicas. As pessoas estão vivendo em barracos porque não estão ocupando essas moradias. Sim. Por falta, talvez, de uma política pública. Né?
4: Sim, é isso, exatamente. Né?
3: Agora é interessante. Diga, Clinton.
1: Não apresentar o diretor do Colégio Gonzaga, que nos visita, a convite
4: do presidente. Eu conheço esse rapaz.
1: Professor Carlos Santos, seja bem-vindo, Carlos.
9: Prazer estar com vocês novamente, aqui com o Clayton. E estamos aqui representando a escola e representando a cidade de Pelotas também, né?
1: Feitas a ele, né, interessantes, né, agora em seguida, não sem antes o Sérgio completar o raciocínio dele e a posteriori o Vinícius falar da pesquisa.
3: Sérgio. Não, ele está completo e agora fica mais completo ainda, né, com a presença de um diretor e proprietário de escola, que a gente percebe, Neide, que essas pessoas chegaram na linha da miséria, chegaram num grau de dificuldade, né, e a gente precisa olhar o porquê isso aconteceu. Pelotas é polo, Pelotas recebe muita gente de municípios vizinhos que vem aqui naquela tentativa de melhorar a vida. Santa Catarina recebe da mesma forma, né? E nós precisamos, assim como eu disse há pouco, que é necessário que os candidatos discutam os eventos extremos e a política climática, é necessário que se discuta a educação. É necessário que se tenha um calendário, né, que cumpra os mínimos requisitos. Porque hoje, sinceramente, quando a pessoa tem um mínimo de condição, ela vai colocar o filho dela numa escola privada. Tem razão de paralisações, tem razão de falta de professor, tem razão de faltas estruturais nas escolas. É o caminho, né? O caminho. E aí tem muita gente, professor Varotto, me desculpe, que faz o caminho reverso. Que às vezes a dificuldade bate no bolso e ele tem que trazer o filho de uma escola privada para uma escola pública.
7: Não, é só para completar, se começar com o diretor. Aqui já se fez, e eu acho que esse é um bom exemplo, para mostrar que nós temos que atender tudo. Não há atender a educação, atender a saúde. Tem que estar tudo junto. Eu acho que o Vaz era secretário. No governo do Marrone, havia aquele monte de barraco na saída para Rio Grande, ali perto da ponte.
3: Sim.
7: Lembram disso?
3: Foram deslocados, foi criada a Vila Ceval.
7: Eles saíram dali, o Marrone retirou. Boa parte do outro dia voltou. E eu me lembro, como repórter, como integrante da administração, que não era, eu perguntei por quê. Ah, porque aqui eu estou no centro. Lá eu dependo de ônibus. Eu não tenho dinheiro para o ônibus. Então não me adianta ter uma boa casa e não poder sair dela porque eu não tenho dinheiro para ir ao médico, para ir à escola. Então, tu tem que unificar um programa nacional com várias vertentes, que em disciplina se chamava ensino interdisciplinar.
1: Porque nós... Deixa eu só apresentar o... Completaste, Bruno?
7: Completaste.
1: King, boa tarde.
10: Boa tarde a todos. Prazer estar aqui mais uma vez.
1: Bonifácio Pet, boa tarde.
11: Boa tarde, boa tarde aos colegas de bancada e aos ouvintes, os assistentes, também, minha saudação. E estamos curiosos para ouvir o Carlos Santos falar de coisas boas dessa terra.
1: Uma pergunta que já havia chegado aqui sobre o comportamento do estudante com o celular dentro da aula, da sala de aula, né?
12: Não pode mais.
1: Pois é, não pode, né?
12: Uma lei federal.
1: Mas podia, né?
12: Faziam de tudo e gravavam tudo, gravavam até as loucuras. Aquela vez que houve o esfaqueamento de um professor, então aquilo foi tudo gravado. Pessoal falando, vamos esfaquear a professora, vamos gravar e então.
1: Graças a Deus vencido.
12: Agora esfaqueiem sem gravar.
1: Acabado assim.
12: Chega e bota o celular. Mas aí, antes do Carlos falar, eu preciso dizer uma coisa, porque eu acho que vai encaixar, com certeza, entende? Nós demonizamos o celular em sala de aula. Por quê? Porque não se trabalha essa tecnologia dentro do processo pedagógico. Né? Aquilo que o Valdo falou, essa intencionalidade, ela existe dentro da complexidade. Ou seja, nós precisamos trabalhar de forma que as interações aconteçam harmonicamente. Se não há interação, o celular termina sendo horrível na sala de aula. Mas se ele for bem utilizado, e para isso os professores têm que aprender a usar, né? Tem que aprender a usar. Porque para ensinar não tem coisa melhor do que ter a informação à disposição. Ensinar é construir o conhecimento, não é passar só informação. Ora, se nós não ensinarmos o aluno a construir conhecimento através da informação, não estamos fazendo nada. E temos uma tecnologia fantástica e não se consegue usar. Por quê? Porque não há treinamento, não há preparação do professor para isso.
3: Leito, me permite só contribuir com o NEIF, essas experiências existem. Só que no âmbito universitário. Né? Nas universidades, essas experiências do uso do celular para busca de informações, pesquisas, existem.
9: Na verdade, nós temos que levar uma coisa em consideração. Nós temos hoje uma universidade que não forma mais professores há muitos e muitos anos. Nós não temos uma formação adequada. E nós temos, na sala de aula, professores do século XX dando aula para alunos do século XXI. Então, Então, nós temos uma defasagem de geração bastante grande, bastante acentuada, entre quem trabalha e quem assiste.
13: Eu vou ter que dizer uma frase. E as professoras do século XX estão ganhando salário do século XIX, tá? Só isso.
9: Sim, claro. Concordo com... consequentemente, antigamente, quando a gente trabalhava na sala de aula, o aluno, ele, quando não queria prestar atenção na sala de aula, ele fechava os olhos, alguns dormiam, outros iam fazer tema de outra matéria na sala de aula, escondido, a gente não observava isso. Hoje, eles pegam o celular, porque é uma forma de distrair a mente deles. Então, só mudou a ferramenta que eles utilizam na sala de aula. Continuamos com o mesmo problema. O professor precisa atrair a atenção do aluno, e para isso ele precisa ter vontade de atrair, precisa ter técnica para fazer isso, e precisa fazer com que os alunos estejam estimulados e motivados. E essa é a nossa batalha. Nossa batalha diária na gestão de professores é fazer com que cada professor tenha, na realidade, motivação para motivar o aluno. Ele é um motivador, ele é o que faz com que eles estudem sem necessidade de obrigá-los a estudar. Nós trabalhamos, eu e o Neif, em curso pré-vestibular, e nós fazíamos na sala de aula um conteúdo que era extremamente complicado para eles, não era uma coisa nova, e a gente já pegava eles depois de terminar o ensino médio, então automaticamente já havia conhecimento adquirido, e nós não trabalhávamos na aquisição do conhecimento, e sim na recolocação do conhecimento de uma forma mais pontual. E a gente fazia com que eles trabalhassem na sala de aula e estudassem em casa sem que houvesse prova para isso. Esta motivação fazia com que a gente tornasse aquele aluno um aprovado no vestibular. Hoje, nós não temos mais essa necessidade. O aluno já não tem mais a motivação de estudar. Antigamente, tu tinhas concorrência de 20 para 1, 10 para 1. Eles tinham que estudar, eles tinham obrigação de estudar. Hoje, todo mundo tem vaga. Hoje, se faz direito à distância. Hoje, faz faculdade de letras à distância. Se faz faculdade de pedagogia à distância.
14: Medicina
9: não via distância.
14: Fazem,
13: né? Mas os médicos estão operando à distância?
14: Vamos ser coerentes. Eu conheço, por exemplo, um mecânico, meu carro ele é mecânico à distância. Então, está aí, né? Aperta tal coisa, tá? Acelera, tá? Então, o mecânico à distância.
7: Aquele grupo que se apresenta como um dos maiores grupos de educação da área médica do país, isso tudo é robótico. Ele posta os bonecos que servem de modelo e o aluno assiste em casa, não participa.
13: Essa semana passada, retrasado, um médico brasileiro, digamos assim, bateu o recorde de distância porque ele operou aqui do Brasil. Um cara que estava num desses países que eu não sei dizer o nome, então foi o máximo de... Claro, pessoal, cuidando, cai a internet bem na hora, o cara está dando ponto. Tem que ter esses cuidados, né? Mas é só uma piada, mas é tudo à distância hoje.
9: Na verdade...
13: As pessoas não querem mais contato físico, até o sexo é à distância agora. Não tem mais, Deus, eu não estou brincando, mas é verdade. A pessoa não quer mais...
14: Pela internet.
13: De doença, não precisa usar camisinha, essas coisas, tudo à distância e tal.
9: Por enquanto, né? Por enquanto.
13: De repente tem uma para pegar um vírus. Pegar um vírus no celular. Entendeu? Então tem um amigo que bota a camisinha do celular para não pegar o vírus do sexo à distância.
14: Que maravilha essa, mas tem um mecânico à distância, a gente.
13: Assim, né? O senhor está de mecânico? Eu falei, não, para um pouquinho. Mas é o seguinte, acelera, pô, tu tá vendo? E eu não entendo nada de carro, mas, não sei onde fica aqui.
12: Mas isso é verdade. Eu já arrumei o carburador do carro, não existia essas coisas, à distância. O cara vem e fala assim, me deu um para meio da estrada. Ele quer ver,
15: eu consertei meu computador longe à distância.
14: Alguns colegas
15: trancou o teclado e liguei para um cara, tchê, o que aconteceu? O teclado não funciona. Tu passa a mão por cima rápido assim. Tico, tá de brincadeira comigo? Não, pode passar.
13: Ué, o seu Cleide. Seu Cleide, assim, é informático, ele acabou, assim, não, vale, faz o computador. Faz o seguinte, abre aí, vou te mandar um comando e tal. E ele trabalha via
15: Normal isso.
8: Aí eu digo assim, dá para passar um paninho nos teclados? Não, agora isso aí não dá para ser.
3: Essa função ainda não está desligada.
8: Ainda não tem a
15: função. O vaso ligou, ela não está funcionando direito. Tem aquele cabinho com uma coisa que tu liga na tomada, que ele funciona, ele ligou e funcionou o computador dele.
1: Olha que vários não funcionam da palavra ainda.
8: Tem 13.
1: 13 mais 36, na hora oficial da Antiga Cristal, várias pessoas que estão aqui em torno dessa mesa de debate, o amarelo, não falaram ainda, tá? Então, o que, é que eu iria sugerir? Nós temos uma pesquisa para examinar com o Vinícius Machado Ferreira, né? Nós temos outras pautas, né, a serem tratadas hoje aqui, e temos o nosso convidado, Carlos Santos, Colégio Gonzaga.
15: Ele já falou bastante, ele.
8: Eu acho que 5 tem que sair.
1: 15 para 5.
8: É, não, tranquilo. Sair. Tranquilo. Olha aqui,
15: ó. Então, depois que ele sair, então eu quero falar.
1: Etapa, algumas perguntas ao Carlos Santos de vocês aqui, que têm interesse em saber, né? Com a presença.
15: Eu já coloquei o tema, que eu achei ele já fez a colocação.
8: Que eu queria perguntar umas coisas práticas, assim. Temos lá ensino fundamental, médio, qual é o.
9: Pré. Educação infantil, a partir de 1 ano e 3 meses, até o final do ensino médio.
8: Até o ensino médio, que é aquele outro é 9 anos agora, né?
9: O ensino, fundamental é 9 anos.
8: Fundamental é 9 anos. Quantos alunos tem lá?
9: Não tem mais ginásio. Não é mais ginásio.
8: Eu sou do tempo do ginásio. Eu já fiz isso em 9 anos.
15: Eu já
8: fiz
15: isso em 4, 9.
8: Quantos alunos?
9: Gonzaga?
8: É.
9: Atualmente contamos lá com 1.700 alunos.
8: E é manhã e tarde, noite. Manhã e tarde. Não, noite não tem.
9: Não. Não, a gente não tem ainda público para noite. Senão a gente teria noite.
15: Mas havia uma escola de assim, semipresidencial de ensino superior funcionando ali.
9: Eventualmente a gente faz locação de salas para algumas escolas. Às vezes órgãos públicos também que fazem locação. Mas é meramente um período temporário. Sim. Não é uma coisa permanente.
15: Pontual.
9: Nem tem a ver com a escola.
15: Sim. E... não, aproveitando a palavra do professor Carlos, a respeito do celular da sala de aula, o Neif também abordou, existem algumas notícias de que, por exemplo, acho que a França, que aboliu completamente o ensino via internet, pede aos alunos que tragam cadernos e lápis novamente para a sala de aula, que descobriram que teria muito mais resultados pela forma antiga
8: de gestão. Os países nórdicos, Finlândia, Noruega, Suécia, todos.
15: A França, eu acho que proibiu celular e redes sociais. Até 16 anos, não pode usar redes sociais para qualquer tipo de adolescente.
9: E a Europa.
15: E essa questão de voltar aos cadernos e lápis.
9: Isso é meramente um detalhe. O principal celeuma é a legislação escolar. Uhum. A legislação escolar hoje no Brasil é uma legislação que foi implantada no mundo há alguns anos atrás, e de que não pode reprovar aluno, tem que ser com muita calma, tem que ser com isso, com aquilo. Esta legislação, ela na Europa já foi abolida. Atualmente a disciplina virou uma disciplina de verdade, ou seja, reprova, sai da escola, é suspenso, é tirado para a rua. Então, na verdade, a escola pode tirar o aluno. Então, isso voltou e a disciplina e o trabalho e o envolvimento nas escolas europeias melhorou absurdamente. No Brasil, a gente ainda está aprofundando a ideia de que o aluno não pode reprovar. Então, nós temos uma liberação tão grande
15: na
9: nossa legislação, ainda está sendo aprofundada.
15: Exatamente.
9: Então, na verdade, a gente tem uma liberação tão grande que nós não motivamos, não colocamos limites nos nossos jovens. A ordem hoje das famílias é não dar limite aos filhos. E a ordem do governo é não dar limite à escola. A escola não pode dar limite também. Então, ninguém pode dar limite a ninguém. Nós estamos, na realidade, criando processos que nós deveríamos, há bastante tempo atrás, já ter resgatado. A disciplina tem que haver, sim, a ordem tem que haver e o limite tem que ser dado. Mas, infelizmente, nós temos esta política que paira no ar e a gente não tem outra alternativa. Outros países já fizeram a virada. Eu sonho, e agora me referindo ao que vocês falavam antes de o cinturão da pobreza em todas as cidades, eu sonho com o dia que nós tenhamos governantes, prefeitos, presidentes, que realmente façam da situação pública uma situação para o público e não para eles próprios. O dia que nós tivermos alguém consciente pela população, nós teremos uma virada realmente na nossa política.
12: Uma coisa, em relação aos três primeiros anos...
16: Olha para mim com carinho, por favor. Estou querendo fazer uma pergunta. Obrigado. O Cleiton só me olha de lá, mas eu não consigo falar. Né? Professor Gramos, o Colégio Gonzaga, sendo uma instituição privada, mas ela está sujeita a toda a legislação brasileira e BOMEC, etc. e tal. O ano que vem, também o Colégio Gonzaga, durante a Copa do Mundo Feminina, não vai poder ter aula? Ou só as instituições públicas?
9: Não, nem as instituições públicas, nem as particulares. Na verdade, houve uma legislação, uma lei que foi promulgada agora em junho.
16: Exatamente.
9: Dizendo que todas as escolas deveriam fazer férias entre o dia 25 de junho e o dia 25 e 24 de julho. Um mês de férias coletivas. Isso já aconteceu em 2014 e já aconteceu também em 2012. O grande problema é que essa lei é uma lei ordinária. Nós temos uma outra lei acessória à Constituição chamada LDB. E a LDB prevê um prazo de 200 dias letivos. Então, automaticamente, para que a gente obedeça a LDB, a gente não pode obedecer essa lei. Então, como a LDB é superior a esta lei, nós estamos ignorando a presença desse tipo de coisa na lei. Não sei nem porque é que fazem novamente a mesma coisa.
16: Isso é o significado de como o governo trata a educação, né?
9: Esse significado a gente vê em qualquer lugar. Se nós tivéssemos uma preocupação com a educação, o trânsito ao redor das escolas seria cuidado. Hoje nós temos aqui em Pelotas o Colégio Gonzaga, uma outra escola na frente, mais uma terceira escola de educação infantil e mais uma quarta escola de pré-vestibular. Nós temos em duas quadras quatro instituições de ensino. Nós temos uma... Já tínhamos... Também tinha uma escola de música. Nós temos ali exatamente uma ciclovia que ia para uma rua, ela dobrou na catedral e afundou quatro tipos de instituição que precisam de estacionamento. Então, a preocupação com a escola foi típica. Nós tínhamos na Argolo um container de lixo. Em toda a quadra da Argolo. Onde estava esse container? Na frente da porta do ginásio, porta do teatro. Nós temos na Anchieta um portão para entrada e saída de alunos. Onde está o container? Na porta da entrada. Por que na porta de entrada? Por que não está em frente ao edifício? Ele tem menos gente para reclamar? Não, tem mais gente. Então, nós temos uma série de problemas, claro que hoje... Já temos uma solução disso, a gente falou demais em cima disso. Na Anchieta também temos outro container em frente na porta da educação infantil. Então a gente já reclamamos, mas não era para ter colocado. A colocação desses containers é que denota a falta de preocupação com a educação. A educação é
12: um lixo.
7: É a pesquisa.
1: Pois é, daqui a pouquinho vamos esgotar então essa primeira rodada de perguntas. Por isso eu pedi objetividade.
12: Eu quero fazer uma pergunta para ele.
1: Porque temos uma outra pauta em seguida. Pois não, o Sérgio tem pergunta, Neif tem pergunta.
12: Isso é bem rápido a minha. Houve uma mudança nos três primeiros anos fundamental. Na verdade, funciona por ciclo. Não é isso?

0: grandes problemas com relação a isso. É, no primeiro ano, na alfabetização. No Dia das Mães, em maio, nossas crianças estão todas lendo e escrevendo. Então, já existe uma alfabetização forte de largada. E a gente tem...
1: Já no primeiro ano. Perfeito.
0: Em maio, Dia das Mães, a gente já tem as crianças passando bilhete para a mãe com a própria mão. Isso. Então, a gente já tem a criança alfabetizada. É, no segundo ano, normalmente a criança já, ali o objetivo básico é a interpretação daquilo que está lendo e escrevendo. Então já temos criança fazendo livro, escrevendo um livro, então a gente já tem outras coisas. No terceiro ano, então, nós encerramos a alfabetização matemática, onde tem também um grande processo. Os problemas matemáticos que a gente vê as crianças daquela idade fazerem nos livros, a gente para pensar e nós conseguiríamos resolver. Então é algo bastante interessante esses três primeiros anos. Mas para nós é como se fosse um ano diferente do outro.
1: Sim.
0: Não mexe em nada.
1: Quer dizer, vocês não mexeram naquilo que era a ideia. Que era... Porque quando eles passaram os seis anos como o primeiro ano, substituindo o pré, né? E o segundo ano,
0: isso,
1: sendo a primeira série,
0: não mudou.
1: Houve essa necessidade de fazer esse tipo de coisa.
0: A mudança de 8 para 9 anos do fundamental foi muito prático. Não precisou ter trabalho algum a escola se posicionar e dizer assim, o pré-B da educação infantil passa a ser primeiro ano. É. E o resto fica igual, então a gente...
1: Exatamente. Não mudou nada.
0: Não mudou nada. Para nós, não. A gente começou primeiro, nós alongamos o Fundamental 2, o maior trabalho de conhecimento. Nós alongamos o Fundamental 1 com o trabalho de alfabetização, mas alongamos no sentido de conteúdo. Nós não mudamos em nada. O pré-B continua sendo pré-B. E o bonito de ver é, na formatura da educação infantil, os oradores de turma pegarem um papelzinho e saírem lendo. Então, já se alfabetiza na educação infantil. Não por técnica, mas por estímulo. A criança, sim, é estimulada e ela, por si só, aprende a ler.
1: Quer dizer, fizeram uma interpretação mais adequada.
0: A gente teve trabalho de fazer planejamento.
2: Satisfeito com a pergunta? Está satisfeito com a resposta ou quer dizer mais alguma coisa?
1: Não, está dentro.
2: O Leonir está me alertando, são 13:48, na hora oficial da Anticangressão. Vamos ao nosso intervalo, rapidamente, voltaremos em seguida. E temos uma outra pauta também para ser examinada aqui. Casa lotada, vocês me desculpem até, porque eu quero que todos se manifestem. Né? A dona Maria da Graça, assim, vou me retirar daqui hoje sem ter feito uso da palavra. O senhor será processado. Não, mas não me processa. Vai me processar?
3: Não, nem tanto, nem tanto, nem tanto.
4: Bom, ela vai meter uma questão.
2: Essa é a expressão boa, né? Aqui,
3: só não podia vir quem veio.
2: Hein?
3: Só podia vir quem veio, um amigo de muitos anos.
2: Um amigo de muitos anos, impressionante isso. Luiz Carlos Vaz e Marina Graça Marques, jornal Tradição, sempre presente na semana 13 horas, né? Tem estado sempre presente, parceria. Muito interessante a nossa.
1: É uma tradição do programa.
2: É uma tradição do programa.
3: Está virando uma tradição.
2: Vamos ao intervalo. A gente já volta.

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6: 13 horas mais 55 minutos. Salão Amarelo, olha aqui, nós temos uma pesquisa, todo mundo curioso, interessadíssimo nessa pesquisa, que o Vinícius Machado Ferreira vai examinar aqui, pedido nosso. E antes, deixa eu registrar, recebi aqui o Tamegão, azeite de oliva português, que é o maior sucesso. Um azeite simples, eu já vi conversar sobre esse azeite com o João Manuel King. Ele vinha em latas no passado e agora passou, veio de São Paulo, né, Vinícius?
7: Exatamente. Foi um pedido, né, Cleiton? Eu estava em São Paulo, na banca do Ramon, que me acompanha nas redes sociais, aí viu que eu fiz uma incursão lá no
6: Banca do Ramon,
7: no Mercadão de São Paulo. E para quem gosta da lata, vem o Mondegão. É só do outro lado do Tâmega, então
6: sim.
7: Praticamente o mesmo terroir ali das oliveiras, mas o tamegão agora
8: em verde.
7: Está aí super frutado, muito bacana. E
8: me telefonou. Muito obrigado. Me telefonou o Alessandro Orengo e eu disse assim: Orengo, fala com o Vinícius para que de repente esse azeite venha de São Paulo lá para Genovese e Vinhos.
9: Eu duvido que seja bom.
8: Olha aí que maravilha, Vinícius.
9: Duvido. Só provando, né? Só provando.
8: Falar. E te agradeço também pela azulzinha. Azulzinha de
7: Palácio, encontrei lá em Canguçu, tive por lá.
8: Azulzinha do Quinto, né? Exatamente. Que é sucesso por toda parte, né? E depois até a embalagem.
10: É antiga, né? Quanto a loção
9: de barba, isso? Não, loção de barba, não.
10: Não. Quantos anos ela tem?
8: A embalagem.
10: 40, 50 anos.
9: A embalagem que existe para botar no bolso.
8: No bolso do casaco.
9: No bolso do casaco.
8: Viu? Certíssimo. Azulzinha de Canguçu, são tantos os nossos ouvintes de Canguçu que valorizam e prestigiam o 13 Horas, grandes parcerias feitas com a Liberdade de Canguçu, jornadas memoráveis nacionais, transmissões inclusive de Brasília, transmissões políticas de Brasília. Quer dizer algo?
9: Quer degustar.
8: Quer degustar. Falando em transmissões políticas, ele quer. Todos ficaram curiosos aqui, cheios de expectativa, né, Sérgio Corrêa, em relação à pesquisa que o Vinícius trouxe para a mesa de debate. São 13 mais 57. Gostaria de te ouvir sobre isso.
7: Muito bem. Primeiramente, só cumprimentar, não tive a oportunidade, professor Carlos, muito bom revê-la.
9: Obrigado.
7: Falando um pouquinho, assim, só salientando, hoje temos Copom, então decisão dos juros aqui no Brasil, provavelmente mais uma queda de 0,25 pontos percentuais ali na taxa Selic, é a expectativa. No final do mês passado, nós tivemos o maior festival de investimentos do mundo, que é a Expo de XP lá em São Paulo. Conversei com vários gestores independentes, com instituições financeiras mais variadas. Todos estão, né, dando meio como certo a manutenção do governo. Pode agradar ou desagradar alguns de vocês aqui na mesa, mas foi fruto de diversas conversas que nós tivemos lá, justamente porque a maior parte do mercado não vê algum outro candidato que possa fazer frente neste momento à situação. Mas aí a pesquisa, por isso que eu queria comentar dos dados por trás da pesquisa, porque eu vejo que, né, pelo menos hoje de manhã, de várias instituições ali que eu acompanhei os dados da pesquisa, o pessoal fala, ah, fulano está com tantos por cento, ciclano com tantos por cento e fica nisso. Só que os outros dados da pesquisa são os que mais me interessam. E é justamente aí que a gente entende por que, que os candidatos acabam trabalhando as suas bases. É justamente porque é o resultado que a gente tem nessa pesquisa. Só uma outra pauta, se der tempo para a gente comentar no final, mas que eu acho que vale a pena a discussão. A gente está com a diplomacia do Brasil em crise, com a situação dos embaixadores, tanto dos Estados Unidos quanto da Argentina. Algo inédito no cenário brasileiro e muito infeliz, tem gerado uma repercussão bem negativa para o país da Equipa. Enfim, a pesquisa encomendada então pela Genial Investimentos, a pesquisa Quest, ouviu 2004 eleitores entre os dias 31 de julho e 13 de agosto. Foi registrado no Tribunal Superior Eleitoral, TSE, sob o número BR-06591-2026, margem de erro de 2 pontos percentuais para mais ou para menos, um nível de confiança de 95%. Alguns dados que me chamaram a atenção aqui para vocês comentarem. 29% já falam que não votariam no segundo turno se os candidatos fossem Lula ou Flávio Bolsonaro. 29% já, neste momento, falam que não votariam no segundo turno. 55% dizem que a direção do país está errada e que o Lula não mereceria mais 4 anos. Mas é o Lula que lidera todas as pesquisas até então. Achei curioso essa informação. Outros dados, porque às vezes a gente pensa que a população está um pouco anestesiada sobre a situação, principalmente a situação econômica do país. Né? Quando perguntado sobre os preços dos alimentos, 68% considera que subiram os preços dos alimentos nesse último ano. Comparado a um ano atrás, o poder de compra, a percepção do poder de compra é 69% menor. Aprovação do governo, voto feminino 52% aprova, voto masculino 52% desaprova. Por faixa etária, dos 60 anos ou mais, a maioria aprova o governo, 52%. Demais faixas estão em empate técnico. Por renda familiar, até 2 salários mínimos, 59% aprova o governo. De 2 a 5 salários mínimos, 48% desaprova o governo. E acima de 5 salários mínimos, 58% desaprova o governo. Por religião, católicos, 53% aprova o governo. Evangélicos, 57% desaprova. Sobre a percepção das notícias, 44% 94% vem mais notícias negativas sobre o governo atual, nesse momento. E outros dados que eu considero interessantes aqui, 48% consideram o acesso ao emprego mais difícil hoje do que há um ano atrás, e 31% responderam que pode alterar o seu voto referente ao que foi respondido nessa última pesquisa. Então tem 31% que ainda, a depender talvez dos debates, possam mudar de opinião. Então deixo na mesa para vocês debaterem agora esses dados.
11: Eu vi que com muita pesquisa fosse incluído um item assim: você sabe qual é o papel do Banco Central na política? Segunda pergunta: você sabe quem é que nomeia o presidente do Banco Central? Porque o Banco Central é que determina a política econômica do país. E isso está desatrelado às eleições. Não é?
9: Desatrelado do governo também.
11: A taxa de juros está alta. É o governo que determina a taxa de juros? Não. É o Banco Central.
9: Independente.
11: Desde quando, professor? Desde quando?
7: A independência?
11: É.
7: Há 2 anos.
9: Não.
7: Do Banco Central?
9: Sim. É. A independência foi em 1822.
11: Quem entregou a presidência do Banco Central? Fernando Henrique?
9: Foi, né?
7: 95, é?
11: É. Quer dizer, os problemas econômicos do Brasil desde 1995 são muito mais ligados ao Banco Central do que ao governo federal, do que o Ministério da Fazenda.
9: É que o Banco Central trabalha com dados que são a consequência da ação dos governos.
11: Não, o Banco Central trabalha com juro para dar dinheiro para quem tem dinheiro no mercado de ações.
9: O Banco Central...
11: As pessoas ricas estão ganhando 500 milhões por dia porque tem ações na Bolsa de Valores, em outros lugares.
9: O Banco Central, ele tem uma coisa importante... é controlar a inflação. Quando sobe o juro, se a inflação está alta, ele é obrigado a subir o juro. Isso é uma das coisas que acontece. Não adianta o governo querer que seja mais ou menos, como já aconteceu, né, de criticar porque estava subindo. Né? Claro que uma coisa tem a ver com a outra.
7: Professor Leite, só para complementar a sua observação, a percepção sobre risco de mercado. Tá? Antes do impeachment da presidente Dilma, naquele momento, existia uma inversão da percepção de juros, que era que o maior risco estava no curto prazo do que no longo prazo. Isso, em tese, não faz nenhum sentido, porque no curto prazo a gente tem uma percepção mais fácil de como vai ser o rumo da economia. Naquele momento, a gente tinha inversão. Estamos vivendo de novo essa mesma inversão. O risco maior está concentrado no curto prazo do que no longo prazo, pela percepção do mercado. Isso vai por falta de austeridade fiscal. A gente passou por um aumento de tributação e aumento de arrecadação e um aumento de gasto. Então, é um governo que ainda segue responsável pelo gasto público. Então,
9: contradição que tu apontaste, há uma contradição dos dados da pesquisa, né?
7: Exatamente.
9: E tu achas que essa contradição é porque a forma dela acontecer não é adequada ou porque as pessoas não estão sabendo bem o que vão fazer? Quer dizer, trabalho em cima de, muitas vezes, de percepções ou de sectarismo político, né? Que também eu acho que importa, quer dizer, não interessa se o meu governo é bom ou ruim, eu gosto do cara que está lá e estamos conversados. Né?
7: Um pouco dos dois, mas mais porque hoje eu ainda acredito que a polarização se mantém e se manterá ainda por um bom tempo no Brasil.
9: É, polarização é desta. Quando mudar, vai ter outra polarização.
12: Temos que fazer uma correção nessa data do Banco Central. O Banco Central tornou-se autônomo em 24 de fevereiro de 2021, com a sanção da Lei Complementar 179. O que essa lei garantiu? Mandatos de 4 anos para o presidente e os diretores. Fim da coincidência desses mandatos com o mandato do presidente da República. E mandatos fixos para evitar pressões políticas de curto prazo no controle da inflação.
9: Muito bem. Ótimo.
12: É bem mais recente.
9: Ótimo. Então foi em 2021. Não, 2021.
12: 21. 5 anos atrás.
7: Mas o que ainda segue regulado é o orçamento disponível.
9: Fernando Henrique, como foi? 2021. Assim,
13: nessa data não fecha.
12: A lei complementar 179.
7: Inclusive, o atual presidente do Banco Central ainda fez, né, porque nós passamos recentemente escândalos do Banco Master, né, diversas instituições, muito porque não existe força, e pode chocar alguns de vocês, não existe força de fiscalização dentro do Banco Central, porque o orçamento, isso sim, não é autônomo ainda do Banco Central. Hoje, talvez no máximo, ocupe uma mesa desse tamanho o número de fiscais que regulam o mercado brasileiro de instituições financeiras. Então, por isso que eu acredito que vão seguir existindo essas situações com o Banco Master, e existiu essa situação do Banco Master por falta de fiscalização, porque não existe força de recursos humanos para estar ali atuando dentro do Banco.
9: Falta gente para fiscalizar.
7: Falta gente para fiscalizar, e inclusive o Gabriel Galípolo, presidente do Banco Central, mostrou a folha de pagamentos dele dos fiscais que estão ali atuando. Se não me engano, tinham 9 linhas de pessoas que atuam.
11: E nós preocupados que as pessoas não sabem o que os vereadores fazem em Pelotas. Né? Imagina quando tu chegar num bairro de uma pessoa, um trabalhador, diz assim, o que o senhor acha do Banco Central? Ele diz, olha, o Banco Central, a gente dá uma aula. Aí...
14: O Banco Central ali da praça, ali, o Banco Central da praça. Não existe essa independência falada, gente, não existe. Não, é óbvio que não existe. Além do que o Ministério da Fazenda, que é responsável pela aplicação dos recursos de uso devido ou indevido. Né? O Banco Central também não é responsável pela corrupção que tem no governo federal. Né? E não é responsável pelo cumprimento de todas as contas públicas. Né? Essa independência, ela não é 100% independente.
9: Na prática, não é independente.
14: Isso não existe. Né? Então, tocar o foco muito em cima do Banco Central é tirar o foco de quem deveria ser responsável por isso.
9: Exatamente.
14: Né? Então, esse é o ponto principal. Né? Por exemplo, a manipulação dos dados da inflação brasileira não é culpa do Banco Central, é culpa do Poder Executivo, e que o IBGE tem manipulado vergonhosamente as informações, e aí alguém diz assim, não, mas aquela
9: informação... Temos que denunciar o IBGE, então, aí, na polícia...
14: Já foi denunciado várias vezes.
9: Não adiantou.
14: Inclusive, a recomendação foi trocada o presidente do IBGE. Mas isso no Brasil passa batido. Na semana seguinte é outro escândalo e aquele vai ficando muito estranho.
15: Em relação aos números da pesquisa,
9: isso aí.
15: Radiofonizados aqui pelo Vinícius, algum comentário de vocês?
16: Cleiton, pelo que eu ouvi, são
15: pelo que vocês ouviram.
16: Eu achei a pesquisa equilibrada do ponto de vista de quem não quer votar, quem não vai votar, do ponto de, também se comparar com quem vai votar. Ela me parece que demonstra um equilíbrio. Então, esse equilíbrio é algo que vai, talvez, demonstrar novamente o que aconteceu na eleição passada, sendo um contingente muito pequeno, a diferença de um candidato para outro, que é o que desequilibrou no montante dos votos.
15: E os demais?
11: Eu acho interessante que já passou a ser relevância para a pessoa. Antes perguntava homem, mulher, idade e tal, renda. Agora tem que saber assim, a opinião dos católicos e dos evangélicos. Os umbandistas, por exemplo, estão de fora, as religiões afro. Nós temos que começar agora a transformar isso aí. Né? E por que se fala isso? Porque todo mundo sabe a força do voto dos evangélicos atualmente em todos os níveis. Então já está no ponto assim de... perguntar para eles o que eles acham, o que eles não acham. E nós somos um país laico. Isso é que eu acho impressionante.
7: Outro dado que eu acho interessante, existem duas formas da pesquisa. A primeira, a intenção é espontânea, a outra com os candidatos postados ali nominalmente. Né? Na espontânea, 51% ainda está indeciso.
15: Esse dado é interessante. A metade, prática, mais um pouquinho da metade.
9: Não, o que se percebe, na verdade, o que se percebe...
11: Não se tinha até ontem exatamente quem é que é e quem não é candidato. Agora, a partir do momento que tem candidato, então o pessoal não...
9: Agora, a minha percepção é que essas pesquisas, elas, como elas são um paradoxo, né? O exemplo paradoxo é isso, né? Quer dizer, 53% diz que o governo é péssimo. Mas vota no pessoal do governo, né? É isso aí que está acontecendo, né? Bom, então isso me parece que é um paradoxo, né? Alguma coisa está errada, né? E eu acho que é na forma como ela é feita a pesquisa, na maneira como as perguntas são feitas, Né? Para mim é isso. E acho pouca gente, 2 mil pessoas, nós temos 5 mil municípios, entende, no Brasil. Ah, não, mas não. Eu acho que tem que ser, a pesquisa tem que aprofundar mais, né? Pesquisar mais gente. Porque talvez aí esses paradoxos não aconteçam. Porque isso aí é um desserviço. Como é que eu vou avaliar uma pesquisa se ela diz coisas diferentes do que deveria acontecer? Porque é óbvio, se eu acho que o governo é ruim, eu vou votar no cara. Então, vai um pouquinho. Como é que vai fazer isso?
11: Porque... Eu medo que possa piorar.
9: Sim, não.
17: O que é que tu fala essa discordância crítica?
9: Não é discordância, eu acho que...
17: É um paradoxo. Não há nenhum paradoxo.
9: Não.
17: Então, o que que acontece? Isso não sou eu que estou dizendo. É o mundo da estatística.
9: Sim.
17: Eu não quero esse governo. Mas se eu não votar nesse, eu cai no Bolsonaro. Eu não quero o Bolsonaro. Então, eu prefiro esse.
12: Eu voto útil.
17: E ao contrário. É um voto por exclusão.
9: Mas não pode fazer uma análise subjetiva, uma coisa objetiva, tia? Claro que não. É óbvio. Se a pessoa diz que é ruim, ela não vai votar no governo porque é ruim.
17: Mas o outro é pior.
9: Não sei.
17: Ah, mas isso é o que mostra.
9: Não.
10: Mas nas últimas eleições a gente viu muito isso. O voto por exclusão.
12: E não só aqui, porque lembrando que nós discutimos nessa recondução do governo Trump nos Estados Unidos, foi preferido o mal conhecido do que talvez um mal desconhecido. Então comentamos aqui, lembra, Felipe? E aqui a gente está vendo mesmo.
9: Sim, mas acontece que se eu conheço, eu conheço. Se eu estou dizendo que conheço, entende? Esse governo é ruim. É ruim, entende?
12: Eu só queria fazer um...
9: Se fosse o contrário, aí sim, podia assim vocês funcionar.
12: Eu só queria fazer um adendo, Neif. Eu acho que quando se faz uma pesquisa, se vai através de uma ciência que se desenvolveu, né? E automaticamente a amostragem que eles têm é uma amostragem científica e ela deve espelhar a verdade, sim. Quer dizer, a gente espera que com 2000...
9: Espera. A gente espera, é uma esperança.
12: Mas é que é uma ciência que eu não domino. Essa ciência tem faculdade para isso, especialização. Quer dizer, eles devem ter a tecnologia para isso, né? Mas, de qualquer forma, o mais impressionante... No meu ponto de vista, que eu vi nas notícias, os candidatos não quererem participar de debate. Eu acho que no momento em que a gente ouve falar em 51% indecisos na pesquisa espontânea, o fato deles não quererem debate e simplesmente entrevistas individuais, eu acho que é uma forma de tentar convencer a ferro, né? Porque não vejo... talvez estejam com medo de perder pontos na pesquisa, né?
9: Mas esse sim, quantos não votariam em ninguém?
12: No segundo turno,
9: 29. E nessa espontânea, quantos não sabiam quem votar?
12: 51.
9: Vejam bem, essas pessoas nem sabem votar, então esse raciocínio que vocês colocaram aqui não procede. A pessoa nem sabe quem vai votar, nem conhece as pessoas. Ele não pode saber se é ruim ou bom.
11: Mas talvez é porque ainda não está claro quem são os candidatos.
16: E a espontânea, tu não cita os candidatos.
9: Exatamente.
11: As pessoas ainda
16: vão votar. Exatamente. Isso tem um questionário ser estruturado, tá? Que não são perguntas abertas. Tu não vai dialogar com a pessoa. Tu vai fazer a pergunta. E ela responde.
9: Exatamente. É outro paradoxo, é isso. Porque se a mais da metade sequer sabem quem, nem sabem o nome das pessoas, não pode dizer que ele gosta disso. Ele não, ele nem sabe quem é candidato.
16: Mas tem locais que já fizeram pesquisa e aparecem na espontânea candidatos que nem são candidatos, mas são políticos. Sim. E são lembrados. Então,
14: Então, a pesquisa desse momento tem essa característica. Nós não temos os possíveis candidatos.
9: Sim, oficialmente.
14: Né? As pesquisas até então, na minha visão, o assunto é polêmico, mas ela serve mais para consumo interno dos partidos. Tá? E teve uma outra pesquisa que não é recente, mas de 2-3 anos atrás, em que 1/3 dos brasileiros admite que mente nas pesquisas.
11: E claro, não estou indo contra a pesquisa, eu não sou contrário à ciência. Mas assim, quem já foi entrevistado pelo Ibope? Essa Ibope é bom, né? Ninguém.
14: O Ibope não existe mais. Por que ele não existe mais?
11: Ali na pesquisa.
14: As pesquisas deles eram completamente erradas, né?
11: Mas o Ibope
10: não tinha uma intenção.
11: Todo mundo pensava que era instituto para aquela coisa pública. Não, eu estou
14: não,
11: nada. Uma vez fui. E mas não sei como é que foi agora. Diz claramente ali o registro e tudo, e quantas pessoas foram ouvir. Essa parte quase ninguém já hoje. A venda já começa a bater pouco e tal. Então, assim, foram ouvidas, desculpe.
16: 2.004
11: pessoas, e aqui na Babiroba, tu entendeu?
10: Pois é,
11: uma moça ali na esquina do Banco Itaú, assim, há muito tempo, assim, ela tinha que fazer pesquisa em bairro. Seu Sérgio, onde é que o senhor mora? Mora nas Três Vendas. Oba! Eu fui nas Três Vendas. Então, se tu passasse, ele dissesse, eu moro no Fragata.
10: Eu estava descendo do ônibus no Laranjal,
9: e um grupo se aproximou com uma pesquisa. E eu disse que eu ia votar, né? E ele ficou discutindo comigo. Eu digo, mas cara, vocês querem saber que eu vou votar? Ou vocês estão dizendo em quem eu devo votar?
11: Então era enquete, era enquete.
9: Então não foi, não, é uma pesquisa. Era uma empresa de pesquisa. Eu não sei de quem era, mas não, não é. Eu vou dizer que era candidato a prefeito. Eu ia votar nela, eu votava.
14: Tem que ser pesquisa. Tinha que ficar com a metodologia devidamente registrada. Claro. O resto a gente sabe o que é.
16: Porque quando é a metodologia quantitativa, não tem outra.
10: Não,
16: a pesquisa. Então,
14: tem várias.
11: A única pesquisa que é uma vergonha errar. É da boca de urna.
14: É.
11: Porque aí tu já votou isso.
14: Pois é. Mas o brasileiro gosta de mentir. Nós gostamos de mentir. Nós gostamos de mentir. Nós mentimos de mentir.
11: Sabe por que a pesquisa é vergonhosa se errar em boca de urna? Porque a pesquisa é uma foto instantânea. E o que nós temos hoje é uma foto de hoje. Uma foto da semana passada. Então, na verdade...
14: Sim, essa era... Desculpa.
11: Não, isso era na semana passada.
10: Pesquisa é a foto do momento.
9: Estou brincando. As pesquisas são científicas. Agora, quem é que vai garantir que os princípios científicos estão sendo usados adequadamente?
11: É, mas em 60...
9: Sim, vai garantir isso, porque elas são tão diferentes os resultados das pesquisas que alguém está usando mal essa ciência.
11: É, temos 60 dias até a eleição.
14: Só?
11: Esses 60 dias, nós temos pela frente altos problemas acontecendo em todas as instâncias, provocados por todos os lados possíveis, inclusive o inferno. Né? Então, automaticamente, nós temos o Trump tentando influenciar, o Milei tentando influenciar, nós temos...
9: A Venezuela não vai influenciar mais agora.
11: Mas o Putin também quer influenciar. Então, através... O Putin tem uma potência fina. E eles têm uma potência que é o IA. O IA vai vir muito fortemente para cima dessas pesquisas. Então, automaticamente, eu acho que esses são 60 dias para a gente ver como é que vai acontecer. Quem é que vai pular fora? Qual é o peixe que vai saltar? Porque vai saltar muita gente.
14: E nesses 60 dias,
11: muita paninha
14: de propaganda, acho que é 45, Sérgio, tu que trabalha no rádio.
16: O que é? A propaganda, os candidatos estão autorizados a fazerem propaganda a partir do dia 16 de agosto. E a propaganda eleitoral em rádio e televisão, ela começa 35 dias antes da data da eleição,
11: portanto,
16: 28 de agosto.
11: E eu estou ansiosamente aguardando que passe esse período eleitoral em que todas as intempéries aconteçam, como já passou a Copa, para que depois, pelo menos, alguém me diga o que vamos fazer. Uma Copa que houve lá
14: no Copa do Mundo.
11: E após passar esse período de intempéries, que alguém me esclareça
18: Por que que uma advogada ganhava R$3.600 por mês de honorários advogatícios? Até hoje isso sumiu do mercado.
7: Sumiu, né? Total.
18: E a gente ficou a ver navios.
7: Uma pesquisa que indicou esse salário eventualmente. Sérgio, outros, me permitiu colocar mais uma lenhazinha nessa fogueira, sabe? Uma das perguntas aqui, que são mais uma pesquisa de sentimento, né? Foi perguntado: o que dá mais medo, reeleição de Lula ou volta dos Bolsonaro? 44% respondeu Bolsonaro e 41% Lula, e 7% tem medo dos dois.
16: É algo... O que
7: parece para você?
16: Me parece, eu vou ter que dizer assim, ó, esse é um momento que eu não consigo acreditar que a pessoa minta. Sabe? Essa é uma pergunta...
9: Como é que tu sabe se a mesma pessoa diz, se ela não mentiu, ou ela mentiu ou não mentiu?
16: Mas por...
9: Se ela mentiu nisso, quem é que vai garantir que não mentiu?
16: Isso provoca, né, a pessoa a trazer o seu eu interior. Do que tu tem medo?
9: O que é?
16: Ah, não, sim. Do que tu tem medo?
7: Mais interessante,
16: é o que está ali. Tu o Vasco estava... Ele não ouviu a pergunta. Agora vai debochar.
7: Eu sou pago para vir aqui para debochar um pouco.
9: Ter alegria.
7: Falar certo.
16: Sim,
7: falar
16: certo. Essa pergunta...
7: Sim.
16: Ela está vinculada, digamos, a, penso eu, até a pesquisa em quem tu vai votar. Sabe? Até o voto branco e nulo, ele pode responder essa pergunta, quem já está destinado, porque ela está demonstrando os medos dela. Ela está dizendo o que não quer, se ela não quer Lula ou se ela não quer a família Bolsonaro.
9: Claro. Tem que levar um psiquiatra para ela.
16: Seja lá o que for. Né?
12: Mas, o Sérgio, os números são semelhantes.
16: Exato, por isso que eu estou dizendo.
7: Quem falou que sem medo?
16: Pode trazer uma discussão aqui de direita e esquerda. Os números são semelhantes. Isso é uma
9: fotografia. Ainda não começamos a falar em direita e esquerda.
16: Eu 44.
12: O Sérgio, o que eu gostaria de saber nessa pesquisa do medo é por que elas têm medo de A e por que elas têm medo de B? Que percentual dessas pessoas tem conhecimento de causa? Eu tenho medo por causa disso.
7: Que é fundamentado, né?
12: E aqueles outros que têm medo por causa de fake news, por causa de coisas que são ditas e elas não analisam coisa nenhuma. Aí que está o x da questão, que é a maioria da população que vota nesse país. Concordo?
16: Não, sem dúvida. É importante só que na
12: pesquisa. Que não veio no funcionar a curto prazo.
16: Na pesquisa.
12: Não veio através da educação.
16: Do motivo do medo, né? A origem do medo.
7: O medo. Não, eu tenho medo com a eleição de morrer antes da eleição e que pegue meu título e vote no Lula. Esse é o meu medo.
9: E eu tenho medo de
7: desconfiar do colchão.
9: Meu medo também é esse.
16: Tu não fez biometria?
7: Posso, mas eles falsificam tudo.
16: O teu dedo também?
9: Claro.
7: Tudo.
9: Agora, pelo IA.
7: Lembrando que teve o caso de um ponto eletrônico no local que tinha uma bolsa cheia de digitais. Lembram dessa? Que tinha um funcionário que passava o dedo de todo mundo lá.
16: E tela uma bolsa de saúde.
7: Mas assim, a gente fica discutindo essas coisas assim, fazendo de ponta, que está fazendo sério, tudo mais. Num país onde as pessoas oram para pneu, chamam extraterrestre com o telefone na cabeça, assim, e acreditam piamente que há clones do Lula, do Bolsonaro e do Roberto Carlos. O Roberto Carlos sai numa turnê agora, chama o navio do Roberto Carlos, não é ele, é um clone, o Roberto Carlos está em tal lugar, assim. Outro dia um rapaz, uma pessoa assim, que aparentemente séria, disse: olha, não se preocupe com o Bolsonaro, ele está nos Estados Unidos, quem está preso é um clone, assim, mas assim, ele dizia aquilo, não era um comediante, ele estava diante de uma plateia lá e tal, assim. Então as pessoas assim, a gente vive nesse país, e essas pessoas votam com os mesmos direitos que nós temos, ou seja, é como tu estar, com todo respeito, internado num sanatório, e organizar o pessoal, assim, os colegas, pacientes. Vamos fazer uma votação para trocar o diretor do hospital aqui.
9: É uma coisa meio complicada.
7: Eles estão no meio de nós. Aqui na rua agora, quando eu vou sair, vou passar para uma pessoa, eu posso passar por um homem que vai chegar em casa e vai matar a sua esposa a facadas. Eu posso estar caminhando na 15 e vou estar passando por um homem que acabou de estuprar um autista.
11: menor de idade, seu sobrinho. Então, esse é o país que a gente vive. A gente fala em coisas ideais, em políticas, e ensinar, sim, política nas escolas, não política partidária, mas ensinar, sim, vereador faz isso, deputado faz aquilo, fazer eleições nas escolas para brincar, de votar, tem que ensinar as pessoas a fazer isso, entendeu? Mas essas pessoas...
9: Pedagogia da autonomia, está dizendo.
11: Eu
9: escola sem partido. Eu vou para o
11: do Santo, uma notícia que ele não sabia, e ele está achando até que eu estou exagerando. Eu não vou falar na notícia para não ser identificado, mas assim, fala uma pessoa que foi presa. São pessoas que estão entre nós. Se tu entra num ônibus com 30 lugares, vocês não andam de ônibus. Entra num ônibus com 30 lugares, tu olha assim, diz assim, quem é o estuprador? Quem é o ladrão, quem é a boa pessoa, quem é a pessoa legal de conversar, tu não sabe. Mas quando o jornal te mostra, quando o jornal vomita na tua cara, tu tá almoçando ali, lamentavelmente ligou a televisão, e os caras começam a mostrar os estupros, os feminicídios de um cara que procurou e marcou a mulher com 17 facadas, que tinha já... ordem de não aproximação. Ah, tá bem. Só se a mulher tiver um aparelho, o cara se aproximar, ele leva um choque, entendeu? Porque isso é uma bobagem. Desculpa dizer que é uma bobagem. É legal. Então, olha, se ele matar a mulher, já tendo...
9: E alguém vai dizer que ele é culpado.
11: Então, ele vai ser agravado.
9: Vai dizer que ele é culpado.
11: Ele vai matar a pessoa. Essas pessoas estão no meio de nós. Nós vivemos numa bolha. Nós temos onde morar. Nós temos rendimento mensal. Temos roupa, aquecimento, geladeira, freezer, automóvel. Até mecânico... online nós temos, entendeu? E a gente não sabe o que é que acontece na periferia, porque nós não andamos na periferia, nós não andamos de ônibus, nós não levantamos às 7 da manhã para trabalhar, mas nós estamos aqui discutindo os problemas do Brasil. Ah, será que nós conhecemos o Brasil? Será que nós conhecemos Pelotas? Eu não vou exigir que vocês vão conhecer Canguçu, Santa Maria, Piratini, que isso é muito longe, outros países. Mas nós não conhecemos a cidade onde nós moramos, tá? Bom, não é só um cara que diz assim, aonde que é isso, né? Não, nós agora conhecemos as
9: coisas. Ô Vaz, quando acontece? Vaz, calma aqui.
16: Diferente, eu conheço Pelotas.
9: Eu também conheço. Eu conheço Pelotas.
11: Onde é que fica a rua Gago Coutinho?
9: A rua do Alfonso, que até hoje não foi calçada, é toda esburacada, é bem pertinho do centro, a 50 metros da Juscelino Kubitschek.
11: Está aí, Alfonso, me deve hoje o café.
16: Onde fica a rua Sítio Ipanema?
11: Fica do lado da, do docinho doce.
9: Eu vou ter que chutar. Não vai chutar, porque isso não é um conhecimento que não importa. Conhecer o nome da rua não determina conhecer os problemas da cidade. Agora, a gente fazer isso, saber ou não saber, agora, como é que uma pessoa que governa um país não sabe que as pessoas estão passando fome porque ele tirou as pessoas do... Como é que é?
16: Duplamente da fome.
9: Senão as pessoas não passam mais fome no Brasil.
16: Não tá mais,
9: né? Quer dizer, essa pessoa que não conhece. E nós, ouvindo isso, né, sabemos que ele está errado. Mas esse povo todo que está parado comendo um ovo cozido num armazém aí, aí aparece a televisão e diz assim, nós tiramos o pessoal da fome, não sei o que. Né? As pessoas acreditam nisso?
11: As pessoas acreditam que vai ser vacina faz mal.
9: Não existe isso.
16: Eu também tive uma experiência, aí o Vaz falou que a gente não conhece a cidade. Não foi a primeira vez, mas domingo eu tive a oportunidade com a minha esposa de caminhar no centro da cidade. E tive 3 momentos extremamente agradáveis. Terminamos tomando um café na Imperatriz aqui, domingo de tarde, estava aberto. Antes disso, conversamos com o seu Paulo, que é da equipe do Café Aquários. Ele estava fazendo as recuperações das imagens nas cortinas,
14: E aí conversamos com ele, ele é um artista, né? Tá se aquário. Muita gente não fala, mas não abre aos domingos, mas as cortinas são verdadeiras obras de arte, né? Então, tanto interna como externamente. E, para minha surpresa, senhor Manuel, passando na frente do Museu de Arte Leopoldo Gotu, estava aberto, na frente do mercado. Então, eu quando entrei no museu, me senti passeando na Europa. Né? O museu funcionando, parte interna muito bem montada, a mostra, com segurança. Né? Eu me senti fora de Pelotas. Aí saí de lá, olhei, o museu funciona de terça a domingo. Tá? Inclusive tinham duas excursões na praça, as pessoas de outras cidades excursionando em Pelotas.
16: Lembrando que o último domingo foi o domingo final da Cena Doce.
14: Da Cena Doce, né? E aí eu digo, olha, museu aberto, uma mostra espetacular. O prédio ali por fora, a gente tem dificuldade de manter os prédios aqui em Pelotas, mas dentro ali do museu, que é o prédio do Liceu, espetacular. Mas espetacular, música, ambiente, vídeos ali à disposição. Então, eu queria, eu não poderia deixar de passar, de fazer esse registro positivo, porque...
9: Ia deixar o Varoto contente, foi ele o responsável por isso, pelo museu.
14: Mas essa satisfação vai chegar até ele, tá? Então, Museu de Arte Leopoldo Gotuso, no prédio do Liceu, ali, não dá para perder, mesmo quem não tem... Acha que não gosta de cultura, mas vale a pena, vale a pena. Era esse o recado que eu queria deixar, e da minha Pelotas, que quando a gente vem, como eu vim num domingo de tarde, é completamente diferente do dia de semana. Completamente diferente. Né? Então é isso aí.
16: O Amaral está pedindo aqui, se perguntando se conhece o bairro Getúlio Vargas, viu? Luiz Carlos Amaral. É ouvinte do 13 Horas
9: também. Eu conheço, estive lá várias vezes naquela escola, lá, né? E antes daquela escola acontecer, a ideia era colocar um CIEP lá e não deixaram colocar no outro lugar, no outro lado da rua lá, porque aquele lugar não era um lugar, um prédio daquela maravilha naquele ambiente. Não deixaram eu colocar ali. Então eu conheço sim o Getúlio Vargas.
16: E aí construíram um prédio, né, que desde o governo anterior teve problemas estruturais e a escola hoje funciona em containers. Né? Já tem aí uns 4 anos que a escola funciona em containers.
15: Senhores, bom, algum registro mais, numa frase que seja? Algum registro mais? São 14h33, temos que encerrar. Algum registro mais? Não? Não? Vinícius? Maria da Graça, uma dama encerra o programa, certo? A senhora encerra o programa, por gentileza.
19: No
15: microfone.
19: Bonifácio falou que o museu estava aberto no domingo. Uma das grandes reclamações durante o período da Fena Doce é que os pontos turísticos de Pelotas não estavam funcionando. Então, isso é um registro importante, porque uma cidade que preza tanto a sua cultura...
9: É que estava todo mundo na Fena Doce.
19: Nem todo mundo. Os números da Fena Doce mostraram que não foram muitas as pessoas de Pelotas que prestigiaram. Muita gente que a gente encontra na rua diz exatamente, eu não fui. Então é isso, só esse registro para que se dê mais atenção a essa questão dos pontos turísticos, porque a gente recebe muito visitante, principalmente em eventos.
16: Agora, só contribuindo com essa tua fala, antes de encerrar, Cleito, é necessário que a gente consiga olhar também o custo desses pontos turísticos, de museus e tudo aberto. Não só o custo de estar aberto, mas para ter servidores. É diferente da semana do museu, da semana do patrimônio, que tem voluntários, que as pessoas se voluntariam. Agora, hoje tu tem uma jornada de trabalho, tu tem custo de hora extra, tu tem uma série de questões para manter aberto. A gente cobra que se mantenha aberto, mas isso tem um custo. Então é necessário verificar, né, se essas instituições têm estrutura para pagar e para cumprir.
19: Mas Sérgio, pessoal, é preciso ter um planejamento para isso. Fena Doce são 16 dias, 18 dias, tem que planejar. Porque nada na vida funciona sem planejamento, né? Então os órgãos públicos também podem fazer isso.
11: Tem muita gravidez não planejada que funcione.
12: Eu perguntei a um executivo de Pelotas, só para encerrar, eu perguntei a um executivo de Pelotas por que, que não estavam fechados esses órgãos que são de responsabilidade da prefeitura. E ela me falou o seguinte, que é uma dificuldade muito grande de mão de obra, como o Sérgio falou, e eles não podem pegar estagiários porque a lei não permite. Tá? Que se forem convidar estagiários para fazer trabalho voluntário, a multa é imensa. Então tem uma série de razões. Agora, é como tu falasse, com planejamento tudo se resolve.
19: É, se não significa que na próxima pena doce vamos estar com a mesma situação. E na próxima,
12: pessoal, tudo se negocia.
15: Pessoal, muitíssimo obrigado a todos, especialmente ao diretor do Colégio Gonzaga, nosso prezadíssimo Carlos Santo, ao vivo no estúdio conosco hoje. A todos os nossos melhores agradecimentos e até amanhã.
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21: 14 horas e 35 minutos.
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29: Jesus, segundo o Evangelho de hoje, retirou-se para a região de Tiro e Sidônia. uma região habitada por cananeus. Eis que uma mulher cananeia aproximou-se de Jesus e pôs-se a gritar: Senhor, filho de Davi, tem piedade de mim. Minha filha está cruelmente atormentada por um espírito do mal. Como Jesus não lhe respondera, os discípulos aproximaram-se dele e lhe pediram: Manda embora essa mulher, pois ela vem gritando atrás de nós. Mas a mulher, aproximando-se, postou-se diante de Jesus e começou a implorar: Senhor, socorre-me. Jesus lhe disse: Não fica bem tirar o pão dos filhos para jogá-los aos cachorrinhos. A mulher insistiu: É verdade, Senhor, mas os cachorrinhos também comem as migalhas que caem da mesa de seus donos. Diante disso, Jesus lhe disse: Mulher, grande é a tua fé. Seja feito como tu queres. E desde aquele momento, sua filha ficou curada. Jesus deixou uma mulher cananeia, uma filha não israelita, aproximar-se dele, pedir-lhe socorro e acabou curando a sua filha. A misericórdia de Deus é para todos. Jesus é o rosto misericordioso de Deus Pai. No seu coração compassivo de filho de Deus, todos têm lugar. Basta ter fé e confiança nele. Todos merecem e são objeto da misericórdia de Deus. Com a bênção do Deus misericordioso, o Pai, o Filho e o Espírito Santo. Amém.
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1: Olá, muito boa tarde. 14 horas e 42 minutos, 14h42 desta quarta-feira, 5 de agosto de 2026. Temperatura nos 22 graus e 2 décimos, 85% a umidade relativa do ar, nebulosidade por todos os lados. Em alguns momentos aí o sol consegue superar aí a barreira de nuvens e a gente tem a presença do sol. Mas as indicações, segundo os meteorologistas, é de que tenhamos aí uma sequência, né, especialmente a partir de logo mais à noite, de chuva e de vento. Nesse momento, pressão atmosférica nos 1.009 milibares, o vento é o nordeste a 8 km horários, temperatura mínima às 7 horas e 1 minuto desta quarta-feira alcançou os 14 graus e 9 décimos. A máxima, agora há pouquinho aí, 22 graus e 3 décimos às 14h29. Segundo o Centro de Pesquisas e Previsões Meteorológicas, a indicação para as próximas horas é de céu nublado, com pancadas de chuva de forma isolada e sujeito a trovoadas esparsas. Ventos de nordeste e norte fracos a moderados. A máxima prevista nos 22, bateu nos 22, mais ali os que fica após a vírgula, né? Para quinta-feira, para amanhã, céu parcialmente nublado, passando nublado com pancadas de chuva e trovoadas a partir da tarde. A temperatura mínima de 16 graus será à noite. Possibilidade de chuva de granizo, inclusive na quinta-feira à noite. Ventos de norte e noroeste fracos, passando a moderados, com rajadas ocasionalmente fortes à noite. É, estamos acompanhando aí as indicações da Defesa Civil, a formação desse ciclone-bomba, que estará se formando aqui no nosso litoral e intensificando os ventos, especialmente entre a tarde e noite de quinta-feira e a madrugada de sexta. Para sexta-feira, nublado com chuva fraca na madrugada, passando a parcialmente nublado pela manhã e claro ao final do período. A temperatura mínima de 7 graus,
21: ocorrerá na noite da sexta-feira. E a máxima vai ser na madrugada, hein? Os 16 graus vai ser na madrugada de quinta para sexta. Então teremos essa indicação, os meteorologistas vão confirmando essa indicação de ventos moderados a fortes aqui na nossa região de fronteira, chuva até nem tanto, né? A região de fronteira não,

0: Ação da Rádio Universidade, boa tarde para você.
1: Boa tarde, Daniel.
0: Tudo bem?
1: Tudo bem. Eu me sinto nessa semana como a cidade de Forks do livro de Crepúsculo, que os vampiros escolhiam a cidade porque ela não fazia sol. E aqui a gente não vê mais sol, só nublado.
0: É, infelizmente, né? Infelizmente a gente está, né, a literatura inicialmente, né? Depois os filmes.
1: Uhum.
0: É, identificando, mas daqui a pouco o pessoal está fazendo algum filme de Pelotas também, que já foi tratada no passado com um clima parecido com Londres.
1: Ah, é.
0: Mas lá tem muito mais umidade, é uma ilha, né?
1: Uhum.
0: Nós aqui realmente temos essa condição aí, tanto que alguns psiquiatras ensinam algumas pessoas que têm um pouco mais séria aí as questões que envolvem aí as depressões, que tenho em casa uma lâmpada amarela para simular o sol, né? Uma lâmpada amarela numa sala, num quarto, fique aceso próximo dela, que o cérebro identifica como se tivesse sol. E muitas pessoas que utilizaram essa técnica melhoraram os seus problemas de depressão, pois a lâmpada amarela o cérebro entendia como se o sol estivesse presente, mesmo não incidindo os raios habituais aí do sol, né?
1: Nossa, mas eu não sabia dessa, que legal.
0: É uma entrevista que a gente fez aí um tempo atrás, aí, mais de uma vez já, tratando desse sistema, pois é um dos problemas crônicos nossos aqui do Rio Grande do Sul, especialmente dessa ponta aqui do Rio Grande, sequência de dias sem sol. Inclusive tem os dados do Centro de Pesquisas e Previsões Meteorológicas, tem um local que indica a quantidade de horas de sol que nós temos aqui na nossa região. E dá para ver bem essa identificação, a grande redução que nós temos da presença do sol durante o inverno. Mas, nos últimos anos, até no próprio verão, vem aumentar também a nebulosidade. Mas, é isso. A gente vai sobrevivendo. Destaque da redação.
1: Temos um destaque aqui que hoje a Universidade Católica de Pelotas está recebendo o encontro do Grupo de Apoio Informativo aos Cuidadores de Pessoas com Alzheimer e Outras Demências. O tema desse encontro é o direito dos pacientes e dos cuidadores das pessoas com demência. A conversa tem como convidada principal a assistente social Andrea Heydrich. Está acontecendo hoje aí esse encontro com a iniciativa da UCPEL com a Associação Brasileira de Alzheimer.
0: Perfeito, perfeito. Daqui a pouco a Nicole retorna com mais informações da redação. É destaque em GZH, e Nemet acompanha a possível formação de ciclone bomba a partir de quinta-feira. Veja quais as regiões do Rio Grande do Sul que podem ser afetadas. Ainda foguete colide contra a Lua e abre cratera de 18 metros. Dívida do Inter com o antigo parceiro vira problema na busca por centroavante. Está no SPC lá, o Internacional, né? O que cair na conta, o pessoal está tomando. As dívidas estão levando. Cofre fechado há 20 anos em São Gabriel é aberto e revela documentos históricos do Acre. Também tentativa de roubo a corredoras faz guarda municipal retomar patrulha permanente na Redenção. João Fonseca estreia com vitória sobre Stefano Tsitsipas em Montreal. São destaques aí que nós temos neste momento das informações aqui no nosso Conexão Rio. O que vai agora é o Padre Marcos Bicalho. Está chegando aí com o Falando de Bíblia.
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4: Olá, gente amiga! Hoje queria deixar um abraço muito especial para os nossos paroquianos aqui no Senhor Ressuscitado. Cada comunidade na sua luta, na sua construção do mundo melhor. Que Deus possa abençoá-los a todos. Um grande abraço!
5: E dando sequência aí ao nosso estudo, vimos que São João está mandando uma carta para cada uma das sete comunidades da Ásia, simbolizando as sete igrejas do tempo deles, ou, na verdade, todas as igrejas do mundo inteiro. Sete, né, aquele número do completo, da perfeição, do mundo inteiro. Já vimos a primeira carta para a igreja de Éfeso, a segunda para a igreja de Esmirna.

0: Hoje vamos ver a carta para a igreja de Pérgamo. Sempre no mesmo esqueminha. Então vamos lá. Livro do Apocalipse, capítulo 2, lá no versículo 12. Ao anjo da igreja que está em Pérgamo, escreve. Então começa sempre dirigindo a carta ao anjo, ao protetor. Assim fala o que tem a espada afiada de dois gumes. Quem fala? É Jesus que fala, em todas as cartas. E aí vem a fala. Sempre a visão da realidade. Conheço o lugar onde moras. É onde está o trono de Satanás. Ou seja, a grande dificuldade que o pessoal de Pérgamo tinha com a perseguição romana. Mas tu conservas o meu nome e não renegastes a fidelidade para comigo, nem mesmo nos dias em que Antipas, minha testemunha fiel, foi morto entre vós, aí onde mora Satanás. Contudo, tem algumas coisas contra ti. Então ele faz lá o elogio, reconhece e depois faz a advertência. Tem algumas coisas contra ti. Tens no teu meio adeptos da doutrina de Balaão. Este ensinou Balaque a fazer Israel tropeçar. Isso é, prostituir-se e comer carne sacrificada aos ídolos. Do mesmo modo, tu admites também adeptos da doutrina dos nicolaítas. Converte-te, portanto, senão virei a ti depressa e lhes farei guerra com a espada que sai da minha boca. Então, a carta é sempre isso, né? Dirigida ao anjo, Jesus é quem fala, faz lá os elogios, reconhecendo a realidade da dificuldade que eles estão, depois chama a atenção do problema que eles estão vivendo, infiltrado no meio deles, pessoas pregando coisas diferentes do caminho de Jesus, e no final, ele sempre termina com quem tem ouvidos ouça o que o Espírito diz às igrejas. Ao vencedor, darei o maná escondido e lhe darei uma pedrinha branca, na qual estará escrito um nome novo que ninguém conhece, a não ser quem a recebe. Pergunta: a terceira carta de São João no livro do Apocalipse é dirigida a qual igreja?
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3: Aí, o Padre Marcos Vicário com Falando de Bíblia, 14h54. Vamos retornar à redação da Rádio Universidade. A Nicole Cabral tem mais informações para os ouvintes da Rio nesta tarde no Conexão Rio, Nicole.
4: Que a Universidade Católica de Pelotas inaugurou essa semana uma coisa muito legal. Dito aqui entre sorrisos, aplausos e o sentimento de uma nova conquista coletiva. Essa semana foi inaugurada a Clínica de Pilates aqui da Católica, lá no Campus da Saúde. O espaço marca um avanço importante para a assistência de saúde na região. Um espaço de atendimento Pilates por meio do Sistema Único de Saúde. O espaço é pelo SUS. É fruto de uma parceria entre a UCPEL e o Instituto Golden e a MetaLife, referência nacional de equipamentos de Pilates. Esse projeto aí fortalece o ensino, a pesquisa e a extensão e a assistência à comunidade, já que é pelo SUS.
3: Perfeito. Está aí o destaque da redação da Rádio Universidade com a Nicole Cabral. 14h55, temos intervalo. Já retornamos.
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3: 14h55.
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3: No Conexão Rio, às 14h58, vamos acompanhar agora uma entrevista com a Verônica Dietrich, que foi um dos temas de hoje do nosso Bom Dia Rio com o jornalista Sérgio Correia.
11: Verônica Dietrich, com mais de 2 décadas de atuação no desenvolvimento humano e experiência também no esporte de alto rendimento. Ela foi convidada para participar da Vila Equilibrium, um espaço dedicado à promoção da saúde mental e do bem-estar, ao lado da Virada Zen e do Instituto Altes. O convite serve como ponto de partida para uma reflexão mais ampla sobre o acesso ao cuidado em saúde mental e também a importância da prevenção. Verônica, bom dia. Uma entrevista produzida aqui pela Beatriz Alt, a quem a gente quer agradecer, porque falar sobre saúde sempre é bom, né? Falar sobre as pessoas, falar sobre tudo que se pode melhorar em termos de saúde, né? Então, isso faz bem. Muito obrigado pela tua presença aqui.
12: Muito bom dia, Sérgio. Bom dia, Bia. Bom dia a todos os ouvintes. Estou muito feliz de estar aqui compartilhando e transbordando um pouquinho com vocês dessa rica experiência, né? Que veio para romper, de verdade, padrões, né? Dessa nova turnê aí da Anitta na Vila Equilibrium. Veio para romper com muita coisa. E eu acho que é importante a nossa comunidade pelotense aqui ter o conhecimento de onde nós chegamos e para onde nós também podemos ir com essa abertura que a Anitta trouxe, né, para essa visão da saúde mais integrativa.
11: Principalmente no momento pré-show, né? Interessante. A gente vai falar sobre isso. Verônica, antes de falarmos sobre a Vila Equilibrium, conte um pouquinho da sua trajetória, como o esporte de alto rendimento influenciou a decisão de trabalhar com saúde mental e desenvolvimento humano.
12: Então, isso foi tudo muito sincrônico, né? Coincidências da vida, né? Quando eu comecei a remar, na verdade, lá em 2013, eu tinha muito medo de água e tinha pânico de água. Então, eu busquei o yoga para começar a me centrar. E aí, quando demos o start num projeto social aqui, né? Na época, o Remar para o Futuro, em 2015, eu senti que tinha que fazer parte do programa de treinamento deles, essa parte de saúde mental. E ao longo dos anos eu fui buscando cada vez mais autoconhecimento para a minha vida, né? Com outras ferramentas, como a aromaterapia integrativa, o conhecimento sistêmico, a medicina germânica que fala de psicossomática. E eu comecei a levar isso para dentro do esporte. E a minha percepção foi a seguinte: muito rápido, né, os jovens mudavam o comportamento e a postura, e com isso eles alcançavam novos lugares. E não era só sobre performance e índice, era sobre autorrealização mesmo. Eles se sentiam abertos, né, a explorar um novo, a sair de alguns padrões, até de onde eles cresceram, né, a romper padrões, né, e começaram a alcançar resultados também no esporte. Então eu comecei a observar isso, né? E aí quando teve um momento que eu me desliguei do esporte, eu disse, agora eu preciso levar isso para mais pessoas, para o mundo. Porque se no esporte a gente consegue impactar, a gente consegue impactar isso em empresas e na comunidade como geral, né? Então eu comecei a levar esse trabalho, né, de mudança de comportamento, de mentalidade, através de mentorias, de imersões de negócios, atendimentos a empresas, para que as pessoas elas possam acessar a sua potência através da conexão, né, entre o corpo, a mente e a própria essência, né? A gente chama de alma, e cada um chama como quiser, mas é para a gente reconhecer quem a gente é, para a gente sair do automático e da repetição e começar a explorar uma potência que é única de cada um.
11: Você foi convidada, né, para integrar a Vila Equilíbrio, né? O que que representa esse convite na tua trajetória profissional? Qual é a tua participação no evento? E nos conta também, em nível de estruturação, né, quais empresas fizeram parte da Vila Equilíbrio, e o que é a Vila Equilíbrio?
12: Então, a Vila Equilibrium é uma parte que faz parte do álbum da Anitta, né? Desse novo álbum da Anitta. Não tem como não falar sobre isso, porque a Anitta, ela viveu uma transição, né? Na verdade, um processo de integração, porque ela passou por um mergulho interno, né? Ela veio de uma trajetória aí de muito sucesso, onde ela conquistou muita visibilidade, né? Ela alcançou o mundo. E hoje a Anitta passou por um processo de justamente mergulhar em si e encontrar em si aquele amor que ela tanto buscava fora. Ela fala muito disso nos álbuns. Eu aconselho vocês a ouvirem esse novo álbum dela, porque ela fala justamente disso, que por muito tempo ela buscou fora e ela alcançou sucesso. Ela alcançou visibilidade, ela recebeu reconhecimento, mas aquilo ainda assim não era suficiente, porque algo dentro dela ainda precisava ser encontrado. E foi através das práticas integrativas, né, das terapias integrativas e do reencontro com as suas próprias raízes, que ela fala, inclusive, nos álbuns, e trouxe isso no show, que foi onde ela encontrou ela mesma, onde ela parou de buscar fora tudo que ela já tinha recebido da própria vida. Estava tudo dentro do próprio corpo, que fazia com que a mente dela se reorganizasse e ela encontrasse de verdade com quem ela era, com a própria essência, né? Então, ela procurou trazer para o público dela, para que ele sentissem e recebessem mais do show, né, essa experiência pré-show. Então, ela criou, né, a Vila Equilibrium. Inclusive, quem apresenta a Vila Equilibrium é a Natura, que entra como patrocinadora, né, e trouxe também toda a questão de bem-estar através da sua visão, né, que ela já traz uma contribuição, a gente conhece aí a Natura. Então, ela proporcionou essa vila e chamou a produtora da Anitta, chamou a Virada Zen, que é uma empresa, né, que vem fazendo já um trabalho de integração das terapias integrativas há muito tempo, já tem vários anos, na pessoa da Mari, que eu conheci ela pessoalmente lá. Ano passado eu estive na Virada Zen em São Paulo, no Parque do Ibirapuera, e esse mesmo tipo de atendimento nós fizemos em 3 horas, 1.500 atendimentos totalmente gratuitos. Então a Virada Zen já vem impactando muitas vidas, né, nesses movimentos que ela faz. Então com isso a Anitta trouxe a responsabilidade para a Mari de convidar, né, terapeutas para poderem integrar a Vila Equilíbrio e poder trazer o bem-estar e a conexão para antes do show. E com isso nós do Instituto Altis, eu fui convidada através do Instituto onde eu fiz a formação com a Ana Lisboa. Eu tenho muita honra, quero agradecer aqui, porque eu sei que a Ana forma muita gente todo ano. Só no ano passado, quando eu me formei com ela, foram quase 400 pessoas e para Porto Alegre foram selecionadas só 10. Então eu me sinto muito honrada por ter sido uma dessas pessoas, né? Todos os anos tem muita gente formada e ainda assim do interior fui a única, né, de Pelotas. Então eu me sinto honrada de poder levar Pelotas para esse cenário, para a gente poder também trazer de volta, porque a gente acaba recebendo muito, né? Aprende muito, inclusive com o próprio evento e com as pessoas que estão organizando. Então fomos 10 terapeutas lá do Grupo Altis, formados pela Ana, atendemos, né, as pessoas no pré-show. E foi muito incrível o trabalho multidisciplinar, porque nós tínhamos lá sound healing, tínhamos meditação guiada, tinha muitos trabalhos integrativos acontecendo simultaneamente. E as pessoas, quando entravam no pré-show ali na vila, elas podiam participar de todas. Então elas se inscreviam no show, compravam o ingresso e elas podiam participar de tudo. Então foi muito lindo esse trabalho, essa abertura que a Anitta e que a turnê dela trouxe para que a gente pudesse trazer as terapias integrativas para o mundo, porque com certeza essa voz dela vai longe.
11: Tu acompanhasses depois, posteriormente a esse trabalho, né, em momento seguinte, digamos assim, o show, né? A tua percepção sobre essa boa energia, a questão do show, a contribuição que, de repente, né, Vila Equilibrium trouxe para algumas pessoas, que é lógico que não é possível fazer com todas, né?
12: Sim, a gente tem um público aí estimado de umas 60 mil pessoas que vão ser impactadas agora nessa turnê, tá? Isso diretamente, fora indiretamente, que são as pessoas que convivem com essas pessoas e esse impacto que nós temos aqui já tem muitas pessoas impactadas, claro, né? Mas lá, o que eu percebi é que as pessoas chegavam mais abertas. Eu mesma, quando começou a tocar a primeira música ali, a música Contemplação, já vou falar dela aqui. O meu coração se preencheu tanto, tanto, tanto, porque a gente tá tão presente, tá tão inteiro ali, tão conectado, que quando entra a frequência do som e aquele canto e aquela letra, nossa, a gente recebe muito. Então as pessoas estavam abertas, elas se emocionavam com as letras, porque a Anitta trouxe muita vulnerabilidade, ela contou de verdade o que ela sentia, e as pessoas se identificavam. E isso é um papel muito importante dentro da música, né? Tudo aquilo que a gente canta, tudo aquilo que a gente fala, tudo aquilo que a gente expressa, de alguma maneira comunica, né? Vai comunicar e vai tocar o outro. Então é tão importante entender que ela tá com uma intenção de comunicar aquilo que doía nela e convidar para a vida, porque tudo que ela faz nas letras era convidar para mais vida. Então foi muito bonito de ver as pessoas já abertas, já mais integradas, né, mais inteiras, recebendo daquele show. Eu percebi elas emocionadas, elas realmente tocadas, envolvidas pela frequência das músicas da Anitta.
11: Beatriz, alguma curiosidade?
13: Eu acho que a gente podia falar também sobre o processo de como é importante para o esporte ter essa questão de terapias, de estar bem da saúde mental. Queria que tu falasse um pouco da tua opinião sobre isso, dessa união entre esporte, que é saúde, mas é saúde física, e esse esporte como saúde mental, como aliado, para ficar bem e para ficar sempre bem, de certa forma, de saúde, né? Então, queria que falasse um pouco sobre isso e sobre o teu papel nessa função.
12: Com certeza, o esporte tem um papel muito importante. Ele por si só já ajuda muito na saúde mental, né? Precisa ir rompendo, principalmente no alto rendimento, se a gente for falar, né? No alto rendimento não tem como tu começar um esporte querendo... vendo um futuro, né, no esporte, querer crescer no esporte sem mudar a mentalidade. Então é uma coisa que não caminha sozinha, caminha junto. E eu acredito que hoje já tem várias instituições, vários lugares que já abrem as portas para essa saúde. Mas eu não vejo no Brasil um trabalho de práticas integrativas. Tá? Eu vejo o básico que todo mundo faz, mas essa integração para o sentir, para trazer o sentir, para trazer outras formas sensoriais de fazer o nosso corpo entender que ele não precisa ficar em alerta. Vou dizer por quê. Porque assim, é muito fácil a gente ter o conhecimento de que, olha, eu vivi uma situação assim e agora isso me trava aqui, até para remar junto com alguém no barco. Eu tenho dificuldade de confiar no meu colega do barco, porque eu tive um trauma lá na minha infância que eu nem sei que eu tive, mas tá, eu tô trabalhando isso já. Mas eu preciso trazer um recurso pro meu corpo para que o meu sistema nervoso se acalme. E como que eu faço isso? Com as práticas integrativas. Então aí a gente pode entrar com o quê? Com aromaterapia integrativa, com Ayurveda, com meditação. Tem vários caminhos, né, que a gente pode utilizar para quê? Para que a pessoa possa encontrar um jeito de fazer com que aquele sistema nervoso ele não entre em rota de luta. Porque se ele ficar lutando o tempo inteiro, eu vou ficar sempre repetindo a mesma coisa. Mesmo que eu tenha um entendimento cognitivo, eu preciso ensinar o meu corpo que ele não precisa mais lutar. Então, esse foi o trabalho que eu fiz por muito tempo, né, no esporte, que eu acho, Bia, de verdade, que faz toda a diferença. A gente precisa trazer recurso para o corpo para que ele acalme o sistema nervoso dele. Tá? E aí as práticas integrativas, elas têm um grande valor nisso. Porque se tu vai entrar com frequência de som, com sound healing, com yoga, com aromaterapia, tudo isso vai agir diretamente no nosso sistema límbico, que é o sistema que realmente regula as nossas emoções. É para onde eu vou lutar ou eu vou parar de lutar. Então, esse sistema, ele regula a produção de hormônios também. Então, se eu estiver lutando, o que, que eu vou liberar? Adrenalina e cortisol. E isso vai fazer o que com o meu corpo? Vai inflamar. E aí, não vai inflamar só o corpo, vai inflamar a mente. Então, aquela pessoa já vai ser uma pessoa com a cabeça cheia de névoas. E aí, fica difícil de tu te desenvolver, ter alta performance. Ou mesmo que tu vá, não vou pro alto rendimento, mas eu quero praticar um esporte, quero ir evoluindo dentro dele. Então, eu preciso entender que existem esses sistemas, né, e que esses mecanismos acontecem naturalmente, porque o nosso corpo é assim, ele funciona desse jeito. E eu tendo o entendimento de que meu corpo ele vai entrar nessa rota de fuga, eu preciso trazer recurso para que ele não entre mais. E começar a dizer para ele, olha, tu pode relaxar aqui. Né? Que é uma das coisas mais importantes, aprender a relaxar. Porque justamente, ainda mais no esporte, a cobrança é muito grande, né? E aí a gente fala assim, ah, eu tenho que melhorar nos testes, eu tenho que melhorar nos resultados, mas eu não olho para o que está impedindo isso, que é justamente essa parte minha que está bloqueada, né? Esse lugar onde eu não consigo descansar, onde eu não consigo relaxar e o meu sistema está super sobrecarregado. E muitas vezes a gente não percebe. Aí vem, a gente vem ver burnout, a gente vê ansiedade, a gente vê depressão, a gente vê muito afastamento, né? Isso no esporte e fora do esporte, né? A gente pode falar hoje que, eu acho que 20, o número está mais ou menos em 20% da nossa população está vivendo ansiedade. E isso também acontece no esporte. Eu vejo isso acontecendo bastante. Essa sobrecarga de cobrança. Então, a gente precisa começar a olhar de uma forma mais integrada para o ser humano.
11: E interessante, porque através do esporte, é uma pergunta que eu estou fazendo, não é uma afirmação, né? É uma forma de que as pessoas consigam superar essas próprias barreiras, né? Desse acesso ao cuidado, né? Porque na busca por uma performance melhor, na busca por um entendimento dentro do barco, vamos falar do remo, né? Isso melhora e auxilia as pessoas a vencerem essas barreiras, né?
12: Com certeza. Eu já atendi pessoas com dificuldade, assim como eu, que tinham medo da água, né? Ensinei tanto crianças com pânico de água, como adultos também que tinham pânico de água. Meu Deus, se eu cair no arroio, eu vou morrer. Então, a gente trabalha toda a questão de segurança. A gente sabe que no remo tem como trabalhar a questão de segurança, a pessoa remar e não vai acontecer nada. Mas se tu tiver esse gatilho, vai ter várias... Não é só no barco que tu sente isso. Tu tem esse gatilho em vários momentos da tua vida. Ele é um momento que, tipo assim, olha, se eu fizer isso aqui, eu corro risco, então eu não vou avançar. Eu tenho tanto medo, então às vezes a gente não avança no trabalho, a gente não avança nas finanças, a gente não avança em relacionamentos, a gente não avança em vários lugares porque a gente tem uma memória de que aquilo ali é perigoso. E por que que isso acontece, Sérgio? Porque quando a gente vive uma situação, não importa em qual idade da vida, tá? Mas geralmente a maioria das memórias aconteceu na infância. E não tem como proteger os filhos disso, eu já soltei esse controle. Então, como eu percebo algo que eu vivi, posso ter uma irmã gêmea aqui do meu lado. Ela viveu a mesma situação que eu. Como eu olho para aquela situação, eu guardo uma memória no meu corpo. A minha mente, ela armazena. Ela é um computador, um HD. Aquilo que ficou armazenado, se foi como um risco, ela vai evitar, vai fazer o quê? Toda vez que tu chegar perto daquele limiar, ela vai te colocar, vamos fazer outra coisa, vamos mudar isso aqui. Só que aquilo ali vai ficar criando umas camadas que uma hora tu vai ter que lidar com aquilo. E isso tem a ver muito com a nossa percepção. Então, cada pessoa tem uma percepção diferente com relação à mesma situação. Então, é importante a gente ir indo camada por camada. Por isso que eu falo de integração e disso tudo que a gente viveu nesse show. Foi um processo de integrar, olhar nessas camadas que estavam lá escondidas, porque é como se a gente fosse tapando com um monte de paninho, assim. Coloca panos ali para tapar essa camada, não quero olhar. Quando tu vai lá e vai começando a mexer com a camada, tu vai começando a entender que aquilo não é bem aquilo. E que tu já não precisa mais se proteger. Porque é só uma memória. Sim. Ela vai sair dali? Não. Ela vai estar ali, mas tu vai conseguir olhar para ela e não ter mais medo, entendeu?
11: Daquilo ali. Mas tem algo que causa medo, apreensão em grande parte da população, que é viajar de avião, né? Se não tem jeito. Eu sempre digo, eu acho que só não causa para quem faz isso todo dia, né? Quem faz isso todo dia vai transformando, né, aquela rotina em algo que, bom, tem que perder o medo, não tem solução. Quando falamos em terapias integrativas, né, ainda existem dúvidas sobre o que são essas práticas e como elas podem complementar o acompanhamento convencional sem substituí-lo.
12: É, porque na verdade a gente aprendeu por muito tempo. Isso é uma questão meio antiga, né? Um tema antigo, porque por muitos anos a gente aprendeu a separar o corpo, a mente e a alma. Então a gente se trabalhava só o corpo, aí com a medicina, só a mente e aí religiosidade, nem era espiritualidade, né? Era outro tema, não se trabalhava o espírito tanto, se trabalhava mais a religião. E hoje o trabalho tem sido o quê? Trabalhar a integração disso tudo, tanto que hoje tem muitos médicos que têm a visão integrativa, né? Terapeutas, psiquiatras com visão integrativa. Nossa, na minha formação eu tinha médicos com a visão integrativa. O próprio Dr. Felipe, né? Psiquiatras também. Então, várias pessoas já com essa visão mais ampla, entendendo que essas práticas, elas vêm para complementar. E que em alguns momentos não vai ser a psicologia, vai ser a meditação. Por quê? Porque aquele trabalho ali já foi integrado, já está feito, entendeu? Claro. E aí é a hora de entrar com uma outra intervenção. Para quê? Porque o que a gente tem que olhar é para a pessoa. Porque por muito tempo a gente ficou pensando assim, olha, eu preciso manter essa pessoa por tanto tempo aqui para que se tenha um resultado. E será que se eu conseguir integrar uma outra ferramenta aqui, essa pessoa não vai mais rápido sair desse lugar? E aí ela vai ter autonomia, porque é sobre isso, entendeu? Então, por muito tempo se separou. É isso que é a maior questão, Sérgio. Separar corpo, mente e alma. Não tem como separar. Nós somos tudo isso junto. Então, agora o trabalho é de integrar esses saberes, entendeu? Os saberes tanto da medicina, quanto da psiquiatria, da psicologia e das práticas integrativas. Porque uma não substitui a outra. Todas têm um valor. E tem pessoas que vão receber mais de uma do que de outra em cada fase da sua vida. São fases distintas também.
11: Exato. Na prática, quais benefícios, né, você observa que as pessoas também que incorporam essas ferramentas ao dia a dia, seja por meio da yoga, da meditação ou da mentoria, de outras abordagens integrativas, trazem esses resultados?
12: Então, eu vou te trazer uma ferramenta básica, assim, que o yoga ensina, que é a respiração. Tá? Quando a gente fala de respiração, eu vou falar dos pranayamas, que é um tema muito técnico, mas vou falar de respiração. Quando a gente aprende a respirar, isso foi o fio condutor dos meus atendimentos na Vila Equilíbrio, tá? Foi a respiração. Trazer uma meditação, uma visualização e a meditação, tá? Quando a gente respira, a gente começa a organizar, né, primeiro o nosso corpo e depois disso a gente organiza a nossa mente. O que que a gente faz com o nosso sistema quando respira de forma organizada, com intenção, com ritmo e leva a respiração para alguns lugares? A gente ativa o nosso sistema nervoso parasimpático. E esse sistema nervoso, ele faz com que a gente o quê? Relaxe. Só respirando. Então, a maior ferramenta é a respiração. Então, vamos falar de yoga? Essa é uma ferramenta incrível. Aí, a gente vai estar utilizando a yoga, a respiração, e vai estar acalmando esse sistema todos os dias. É que nem musculação. Se todos os dias eu agachar com 5 quilos, daqui a pouco eu vou estar agachando com 10, com 20, com 30. Então, daqui a pouco, o meu sistema ele não vai entrar em alerta tão rápido. Por quê? Porque eu já ensinei para ele que isso aqui não é mais perigoso. Eu consigo ficar com discernimento em situações caóticas. Eu não entro em estado de euforia ou de, né? Eu consigo prestar atenção, ficar consciente e não fugir da realidade. Porque o que acontece, na maioria das vezes, é a gente dissociar. Então, falando de yoga. Aí, quando a gente entra com uma intervenção, por exemplo, de aromaterapia. Eu gosto muito da psicoaromaterapia, que atua dentro das emoções. Aí, eu vou trazer a perfumaria botânica, que trabalha vários óleos essenciais junto de um perfume terapêutico ou um óleo essencial num tratamento periódico com muita gente, né? Que não é uma coisa que eu uso um dia um, outro dia outro, troco como troco de roupa, eu preciso de tempo para regular aquele sistema nervoso. Então, quando a gente vai entrar com a aromaterapia, além de usar a respiração via olfativa, que já trabalha o sistema nervoso, eu vou lá no sistema límbico, e dependendo do óleo essencial, eu vou trabalhar algumas questões diferentes de acordo com a química do óleo essencial. E aí tem mais uma ação que eu vou trazer para vocês. Aí é interessante, porque a gente está só inspirando e as moléculas entram no sistema límbico. Entram também na corrente circulatória e vão para o corpo. Então, por exemplo, se tiver linalol, vai relaxar o corpo, porque é químico. Então, o óleo essencial, via inalação, vai estar trazendo um relaxamento só pela sua composição química via olfativa. Então, aí a gente potencializa o trabalho. Então, lá no Remo, por exemplo, eu fiz por muito tempo. Eu fiz uma intervenção pré-competição, eles iam para uma competição internacional durante 30 dias. Era só respiração e massagem em alguns pontos do corpo, acupuntos da acupuntura. E aí, eles se sentiam o quê? Eu fiz uma sinergia para que eles tivessem uma mais rápida recuperação muscular. Sinergia é conjunto de óleos essenciais, tá? Carreados num óleozinho vegetal. E eles passavam no corpo em alguns pontos. Com isso, a recuperação muscular era mais rápida, porque a química daquele óleo essencial era para ajudar a recuperar o músculo. Mas também trabalhava o poder pessoal, os bloqueios e os medos. Então, olha só o quanto que a gente traz para uma respiração 5, 10 minutos de autocuidado. A gente fala de autocuidado. Tempo para si, né? Voltar para casa, que é o que a Vila Equilíbrio também trazia lá, né? Então, essa questão de voltar para si, de tocar o próprio corpo, de mostrar para esse sistema que ele não precisa ficar lutando, que está tudo bem. Quando eu vou fazer um trabalho de treino, isso era no pré-treino, eles iam muito mais organizados, eles sabiam o que iam fazer, eles não estavam com dúvida do que eles eram capazes. Então, a cabeça da gente, a mente da gente funciona, né? Mais organizada, com mais discernimento.
11: Sim. A tua experiência com atletas, ela mostrou, né, que o sofrimento emocional não escolhe profissão nem condição social, né?
12: Com certeza.
11: O que que essa vivência ensinou sobre prevenção e autocuidado?
12: A vivência no esporte?
11: É.
12: Eu acredito que, na verdade, assim, o que me ensinou é que a gente precisa trazer o acesso a isso desde cedo, tá? Isso é uma coisa que é uma pulguinha atrás da minha orelha aqui. Esse acesso a essa saúde integrativa, ela deve começar desde cedo, né? Não só no esporte, porque ali eu trabalhei por muitos anos com remo. Mas se a gente puder trazer isso para jovens de vários lugares, não só dentro do remo, trabalhar na primeira infância mesmo, já o contato com isso, entendeu? E não só para crianças, para adultos. Então, o que eu aprendi, o que me deixa de legado, assim, essa experiência é que a gente precisa democratizar isso e levar a saúde mental integral, né, cuidando do corpo, da mente, da alma das pessoas, para todas as áreas. Então, dentro das escolas públicas, das escolas privadas, tem que ter, porque quem vai construir o nosso futuro é a juventude, é a infância, né? Então, se a gente cuidar da primeira infância, né, cuidar dos adolescentes, a gente vai estar construindo um mundo mais consciente. Então, as pessoas, a gente está vendo que os mais impactados são os jovens e as mulheres. Isso é um dado, tá, da OMS. Se a gente conseguir olhar para essas pessoas dentro da população e conseguir trabalhar nelas, a gente já vai estar impactando de forma positiva o mundo para o futuro. Porque vão ser pessoas que não vão estar ansiosas, não vão estar vivendo burnout, elas vão estar ali conseguindo trabalhar, conseguindo se autorrealizar, né? E isso não vai estar gerando uma sobrecarga tanto no sistema familiar, que é dentro de casa, como no sistema como um todo. Porque a gente sabe, porque se continuar assim, a nossa sociedade vai colapsar. Já está colapsando, né? Então, as pessoas, quando elas não estão presentes, elas estão cometendo atitudes completamente sem discernimento, né? A gente já está vendo o mundo muito perdido. As pessoas estão com a mente perdida, com a mente muito nevoada e tendo atitudes que não são condizentes com um ser humano que está alinhado, que está organizado, que está consciente, entendeu? Tem muita inconsciência. Então, quando a gente trabalha lá no início da formação, a gente já dá a oportunidade de dar ferramentas para quê? Para que eles levem para a vida. Hoje, eu tenho certeza que atletas que não estão mais comigo, que usam tudo que aprenderam. Eles não estão mais aqui. Já foram, estão no mundo aí. Estão viajando o mundo e eu recebo, às vezes, mensagens. Bah, Verô, eu faço tal e tal rotina. Porque a rotina do pranayama, da respiração, ou eu busquei tal coisa agora aqui, porque isso faz com que eu me centre.
11: Sim.
12: Então, a gente ensina uma forma de se centrar, uma ferramenta de se centrar, né? Então, eu acho que isso é bem importante.
11: Verônica, para a gente fechar aqui, depois dessa experiência na Vila Equilíbrio, quais aprendizados, né, tu espera trazer e o que eles poderão contribuir para essa discussão, principalmente?
12: O principal que ficou dessa experiência da Vila foi que eu acho que isso conversa com toda a minha história, toda a minha trajetória, tanto como ser humano como profissional. Porque muitas vezes a gente quer buscar fora, né? Muito fora, no outro, no nosso treinador, no nosso pai, na nossa mãe, no nosso parceiro de relacionamento, na parceira, né? Nas pessoas, nos chefes. A gente busca fora a validação e reconhecimento que a gente tanto quer receber. Mas todos os atendimentos lá que eu recebi, que eu fiz, foram voltados para relacionamento. E as pessoas conseguiram entrar em contato com uma camada delas que estava esquecida, né? Estava guardada lá. Como diz Jung, né? Até você se tornar consciente, o inconsciente vai governá-lo. Então, quando eles se tornaram conscientes, simplesmente geraram chaves. E naquele momento, é como se o que faltava tivesse sido preenchido. Então, eu inteiro consigo transbordar o meu copo, consigo me relacionar com o mundo. E aí eu não vou mais a partir do precisar. E a minha mente faz o quê? Relaxa. E aí eu não fico atropelando a vida. Eu vivo o aqui e agora sem ansiedade. Então o maior aprendizado é: eu sou o suficiente. Se eu puder deixar esse recado aqui, que nós podemos ser suficientes, né? Nós podemos nos preencher daquilo que a gente tanto busca fora. Mas para isso a gente precisa se integrar, a gente precisa voltar para a gente.
11: Verônica Diedrich, muito obrigado, falando conosco aqui sobre saúde mental, terapias integrativas, né, e a participação dela na Vila Equilibrium, né. Muito obrigado por compartilhar com a gente essas experiências, né, e principalmente os bons resultados no esporte, que foi o que deu o start em tudo isso, né.
12: Com certeza, eu honro muito esse caminho, agradeço muito todos que receberam desse processo, porque foi graças a essa jornada que hoje eu tô com certeza encontrando uma nova direção aí para poder também construir um novo futuro aí na comunidade.
11: Nós é que agradecemos.
12: Obrigada.
11: Obrigado mais uma vez.

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1: 15h27.
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5: Olá pessoal, agora são 15h32, estamos começando mais um Coletivamente ao Vivo aqui na Rádio Universidade. Eu sou a Franciele, aluna do curso de Medicina aqui da instituição, e hoje vamos conversar sobre um tema que faz parte da rotina de milhões de pessoas, mas que muitas vezes passa despercebido, o sedentarismo. Embora muitas pessoas associem sedentarismo apenas à falta de exercícios físicos, esse conceito vai muito além. Por isso, hoje, durante essa conversa, vamos entender o que realmente significa ser sedentário, quais são seus impactos em saúde, quem está mais vulnerável e, principalmente, como podemos mudar essa realidade. Para conversar com a gente hoje, recebemos a doutora Emanuele Ferrão, ela que é médica, formada pela UCPEL, residente de Medicina da Família e Comunidade pelo HU, colaboradora do Ser Mulher, do HU, e atualmente também está cursando especialização em preceptoria pela UFMG. Seja muito bem-vinda, doutora.
1: Muito obrigada pelo convite, vai ser um prazer colaborar com vocês.
5: Perfeito, então para começar, a gente podia começar conceituando, né, o que é o sedentarismo, doutora?
1: O sedentarismo faz parte de um conjunto de hábitos sedentários. Então, hábitos que formam a inatividade física, né? Então, todos os nossos costumes de descer menos escadas, descer e subir menos escadas, fazer menos caminhadas, é todo um conjunto de hábitos mesmo relacionados à inatividade física.
5: Perfeito. E existe diferença entre ser sedentário e simplesmente não praticar uma atividade física?
1: Com certeza, sim. A gente ter hábitos saudáveis ao longo da vida nos fazem mais ativos, né? Não necessariamente a gente precise de uma hora de atividade física por dia, né? A gente pode já começar de todo um conjunto de hábitos, né, mais ativos e mais saudáveis.
5: Perfeito. E qual a dimensão, né, do problema atualmente, na tua visão?
1: Assim, ó, hoje em dia a gente tem 80% dos adolescentes e até mais em alguns estudos inativos, né? Tanto inativos de forma de não fazer atividade física, quanto sedentários de fato, assim, né? Com muita exposição a telas, pouca interação social. Então, aí a gente já vê uma dimensão bem grande de problema.
5: Sim. E o sedentarismo, então, ele pode ser considerado uma questão de saúde pública, né?
1: Com certeza, sim. Quando a gente fala de prática de atividade física, a gente está falando de uma medicação gratuita para muitas doenças, né? Então, a gente acaba trabalhando com... puxando aqui abraço para o meu assado da medicina de família, com prevenção em saúde, né? Então, a gente está prevenindo muitas doenças e agravos de doenças. E a gente está prevenindo...
5: E tu poderia falar pra gente quais são as principais doenças associadas ao sedentarismo?
1: Travei aqui.
5: Tudo bem. Gente,
1: assim, ó, quando a gente fala de sedentarismo, a gente tá associando muitas outras doenças junto, né? Então, a obesidade, a hipertensão, o diabetes, e tudo isso são fatores de riscos modificáveis, né? Pra muitos agravos, então... Então, AVC, infarto, né? E isso tudo, voltando ali para a pergunta da saúde pública, uhum. Isso tudo, essas internações são um gasto para a saúde pública, né? E também são pioras na qualidade de vida, né, dessas pessoas.
5: Tá. E às vezes as pessoas acreditam que só quem está acima do peso, né, pode ser considerado uma pessoa sedentária. Isso é verdade?
1: Uhum. Não, na verdade, a gente tem muitas pessoas magras, com pouca massa muscular, né? E também muito tecido adiposo, né? Sim. Mesmo sendo magra. Então, estando com o IMC dentro ali até 25, não quer dizer que a gente não tenha uma grande quantidade de gordura.
5: Sim.
1: E também nós temos muitas pessoas magras que fazem pouca atividade física e que têm muitos hábitos ruins, né? Então, o IMC estando dentro ali do esperado não quer dizer que a gente esteja saudável, né? Assim como a gente tem muitas pessoas acima do peso que fazem atividade física e que têm hábitos saudáveis, né? E que têm uma qualidade de vida ainda muito melhor.
5: Então, perfeito. O peso não é parâmetro para definir se é ou não sedentária, né?
1: Não quer dizer.
5: Perfeito.
1: Tudo.
5: E se, um exemplo, assim, se a pessoa pratica uma hora de academia por dia, mas no restante do dia ela passa sentada, deitada, ela pode ser considerada uma pessoa sedentária?
1: Ainda assim, a gente pode dizer que ela é uma pessoa inativa, né? Ela até faz atividade física, mas ela tem hábitos sedentários, né? Então, a gente passar mais de 10 horas por dia sentado, a gente está aumentando o nosso risco cardiovascular de uma forma semelhante a quem não faz atividade física, né? Então, por mais que ela não seja uma pessoa sedentária, ela tem hábitos sedentários e ela é inativa, né? Uhum. Então, isso acaba dando todos os outros problemas relacionados ao sedentarismo, como se ela não praticasse atividade física.
5: Sim, perfeito. Ela acaba tendo os prejuízos, então... por não se exercitar no restante do dia, assim, mais ou menos, né? Ela passar muito tempo sentada, ela também vai sofrer esses sinais, né, de sedentarismo. Uhum. Tu poderia elucidar pra gente quais seriam esses sinais que aparecem, que a pessoa pode perceber ali que tá impactando a saúde no dia a dia dela?
1: Eu acho que a gente acende um sinal de alerta quando a gente começa a não ser funcional, né? Então, eu preciso correr um pouquinho mais para pegar o ônibus e me sinto cansado. Preciso subir as escadas e começo com falta de ar, dor no peito. Isso é um grande alerta para nós, uhum, né? Então, é importante que a gente tenha esse insight antes dessas coisas acontecerem, né? E por isso a importância da gente falar aqui com vocês.
5: Perfeito. E quanto a crianças e adolescentes, também estão ficando mais sedentários?
1: Com certeza, né? Hoje a gente vê poucas crianças brincando na rua e correndo e jogando bola, né? Cada vez mais expostos a telas e sentados, né? E isso nos leva a crianças mais obesas, mais ansiosas e com muito mais risco de desenvolver doenças cardiometabólicas ao longo do tempo, né? Isso é super importante a gente pensar de ter esse fator de risco muito cedo, uhum, né?
5: Esses impactos, então, no comportamento desde cedo são questões a serem muito bem trabalhadas, assim, desde a infância, né? Com os pais também, o que, uhum, que tu pensa, assim, com relação a isso?
1: Com certeza. Tanto dentro de casa quanto na escola, a gente precisa desse... incentivo à atividade física, uhum, e a hábitos mais saudáveis. Então, exposição solar, brincar na rua, interagir entre as crianças, isso precisa vir de casa, né? E não deixar só para a escola ali na hora, uhum, da educação física, sim, né? Então, a gente precisa criar nessa criança um conjunto de hábitos e não só a hora da atividade física, sim, assim como no adulto, né?
5: Perfeito. E agora, puxando um pouquinho para a relação do sedentarismo com a saúde mental, existe essa relação com ansiedade, depressão?
1: Com certeza, sim. Quando a gente faz atividade física, a gente libera uma avalanche de hormônios, né, e de neurotransmissores relacionados ao bem-estar, né? Então, a gente acaba... E também, a gente fica longe das telas, né? Então, a gente acaba interagindo com outras pessoas, a gente acaba... prestando atenção no momento presente, que é uma coisa muito difícil atualmente, sim, né? Então, é o nosso momento de autocuidado. Uhum. Isso, né, é um fator. E fora a gente poder ver o quanto a gente consegue fazer. Nossa, a corrida agora tá bastante em alta, né? Nossa, eu não conseguia correr 200 metros, agora eu consigo 500. Olha que legal. Então, isso reforça a nossa autoestima também. Então, nos deixa menos ansiosos, menos deprimidos, né? E nos traz uma qualidade de vida muito importante.
5: Sim, perfeito. Agora nós vamos fazer um rápido intervalinho, mas logo estamos de volta, não saiam daí.

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4: Estamos de volta com o nosso programa de hoje, falando sobre sedentarismo com a doutora Emanuele Ferrão. Antes do intervalo, a gente conceituou um pouquinho sobre o que é sedentarismo, né? Também falou das principais doenças associadas, dos prejuízos do sedentarismo na infância, da relação do sedentarismo e saúde mental. Agora a gente vai entrar um pouquinho, então, no âmbito do corpo em movimento mesmo. E aí, doutora, quais seriam as recomendações atuais de atividade física para adultos, segundo as principais diretrizes?
5: Os pacientes sabem bastante, né? E a gente sabe que são 150 minutos de atividade física moderada durante a semana. Mas a gente precisa entender que elas podem ser manejadas durante a semana de acordo com a nossa realidade, né? Então, pode ser 75 minutos de atividade mais intensa. E também tem o conceito dos atletas de finais de semana, que seria a gente concentrar esses 150 minutos em dois dias da semana, né? Que isso entraria para a realidade de muita

0: maior intensidade, né, em maior intensidade para as articulações, ou que vá demandar muito da saúde cardiorrespiratória, é importante passar por uma avaliação médica antes, sim.
1: Tá bem, então, se a pessoa tiver algum problema cardiovascular, ou idosos, ou alguma dificuldade de mobilidade, então seria interessante. Se não, a pessoa pode começar ali fazendo o que ela gosta, assim, o que ela talvez se sinta mais confortável.
0: Isso, perfeito. Com certeza.
1: Tá. E atividades mais indicadas, assim, tu acha que iniciar com uma corrida e uma caminhada tá perfeito, assim, pro um começo?
0: Eu acho que a gente pode incluir hábitos. Eu sou sempre dos hábitos, né? Tá. Então, a gente subir mais escada, a gente ir caminhando para o trabalho, e fazer o que está dentro da nossa realidade, eu acho que está super importante. E assim, se a gente tem uma parceria, um amigo que vá com a gente, né, a gente pode ir experimentando modalidades diferentes, né?
1: Sim, tudo fica melhor, né?
0: Com certeza. Mas a corrida, ela é mais difícil do que parece, né? Às vezes pode ser um pouco frustrante começar pela corrida. Então, a gente ir aos pouquinhos, assim, um passinho a cada dia, incluindo uma coisa a cada dia, eu acho que é bem interessante.
1: Perfeito. E existe algum grupo, assim, de população que merece uma atenção especial quando a gente fala do sedentarismo?
0: Eu acho que todo mundo, né? Mas os idosos, eles são bem importantes que a gente priorize a saúde dos idosos, né? E a atividade deles, porque músculo é saúde, né? O músculo, ele tem, é um órgão endócrino também, a gente pode dizer, né? Ele acaba diminuindo a resistência insulínica, então ajudando muito a quem tem diabetes ou a quem tem resistência à insulina. E também ele protege de muitos problemas futuros, né? Internações, a gente sabe que quem tem maior quantidade de músculo acaba sofrendo muito menos. Então, os idosos, eles precisam bastante disso. E pensando em funcionalidade, né? A gente precisa que esse idoso consiga se levantar da cadeira, consiga ir até o mercado, né? E fazer as suas atividades e proteger as suas articulações também. Mas as crianças são super importantes, né? Os adolescentes, cada vez mais, a gente vê essa necessidade de começar essa intervenção de uma forma mais precoce. E nós, adultos, né?
1: Com certeza. E na tua visão, assim, os principais obstáculos que impedem as pessoas de serem mais ativas no dia a dia?
0: A gente acaba colocando alguns empecilhos, porque é difícil fazer atividade física, é difícil começar, né? A gente sair de casa e dar aquele pontapé inicial é difícil, né? Então, a nossa rotina muito puxada, o nosso cansaço, a ansiedade, tudo isso a gente pensa, bah, eu tô muito cansado, né? Mas a gente não percebe o quanto que isso vai depois nos trazer imediatamente uma sensação de bem-estar, né? E a longo prazo, um remédio para toda a vida.
1: Com certeza. E enquanto profissionais de saúde, assim, como tu acredita que a gente pode incentivar os pacientes a adotarem um estilo de vida mais ativo?
0: Em educação e saúde, né? Que é o que a gente está fazendo aqui. A gente precisa mostrar para o paciente que sair do consultório só com uma prescrição de atividade física é uma baita de uma prescrição, né? A gente precisa mostrar a importância disso. Então, assim, com atividade física, a gente consegue reduzir níveis de hemoglobina glicada, né? Que é um marcador importante na diabetes, de uma forma super expressiva e muito semelhante a algumas medicações que a gente usa, né? Então, a gente precisa mostrar, olha só, se tu fizer atividade física legal, assim, né? Aderir bastante por 3 meses, olha o quanto tu pode mudar no teu exame, sabe? A gente precisa mostrar isso pro paciente e mostrar o quanto isso é eficaz. Não é, ai, só fazer atividade física, isso eu já sei, né? Então, é importante que ele saiba que, poxa, funciona mesmo, né?
1: Perfeito. Trazer ele pro protagonismo da própria saúde, né? Realmente. É fundamental. E na tua opinião, assim, qual seria a mensagem mais importante? A gente está chegando, se aproximando dos momentos finais, para quem percebe que leva uma vida sedentária, mas não sabe por onde começar.
0: A gente começar de onde a gente está, sabe? Eu sou sempre a favor da gente incluir coisas, né? Quando a gente está começando, ao invés de excluir, não é, ai, não, eu vou cortar tudo que eu faço de ruim e vou mudar amanhã. Não, amanhã, de repente, eu vou tentar descer um ponto de ônibus mais, né, antes e caminhar até o próximo, né? Eu vou tentar, quando chegar aqui na Católica, vir de escada. Então, a gente começar de onde a gente está e

0: E percebendo os nossos pequenos passinhos, eu acho que é super importante, né?
1: Perfeito. Estamos chegando então ao fim de mais um episódio e a mensagem final é que o sedentarismo é um fator de risco modificável, pequenas mudanças na rotina podem trazer grandes benefícios para a saúde física e mental, reduzindo o risco de diversas doenças e melhorando a qualidade de vida. Esperamos que esse episódio incentive você a refletir sobre seus hábitos e a encontrar formas de incluir mais movimento no seu dia a dia. Queremos agradecer imensamente a nossa convidada, a doutora Emanuele, pela disponibilidade de conversar com a gente hoje. Obrigada, doutora, foi um prazer.
0: Eu que agradeço, muito obrigada.
1: Agradecer também a você, ouvinte, que nos acompanhou até aqui. Sigam coletivamente nas redes sociais para acompanhar os próximos capítulos. Até a próxima!
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4: 15h53.
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6: Ele veio morar entre nós. 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

balanço desse sambalanço, que porque tá começando mais uma edição, né, do meu, do teu, do nosso programa, pela nossa rádio Sambalanço, pela Rádio Universidade AM 1160. Já estamos linkados com a RU, com o nosso aplicativo, até às 18 horas, porque o nosso aplicativo é 24 horas. E a partir de agora, começa mais uma edição do programa Sambalanço, na quarta, dia internacional do sofá. A coordenação e a produção é do Rudinei Machado, na seleção musical, José Carlos Farias, a apresentação é minha, Bira Barcelos, e também na operação técnica. E a gente começa bem o programa de hoje, começamos com o som do Tiaguinho, com a música Me Balançou. Tá começando, vem comigo, Sambalanço até às 18, fazendo parte da tua vida.

Pagode muito swing, a primeira edição do Tiaguinho me balançou. Muito bem, agora 16 horas com mais 5 minutinhos. E é claro, a galera que tá chegando em casa agora, muito obrigado pelo carinho da sua audiência. E vem aí mais uma, primeira de muitas, Transa Negra, o som que comanda a massa.

0: a primeira, né? Primeira edição de muitas que vem por aí, da Transa Negra, o som que comanda a massa na sociedade libanesa. Então anota na agenda para não esquecer. E atenção, hein? Já estão sendo comercializados e a procura está sendo imensa, tanto na compra dos ingressos, também como as reservas de mesas. Então corra para garantir a sua e também o seu ingresso. 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Porque é Transa Negra, o som que comanda a massa no próximo dia 11 de outubro na Sociedade Libanesa. Revista-se, vista-se de nostalgia e vá lá rever amigos, aquela época da Transa Negra, né? Que fazia som no Teatro Avenida, na Gremiação, no Paulista, enfim. E, então, a gente está viajando no túnel do tempo no próximo dia 11, recordando esses clássicos que marcaram gerações na Black e Soul Music nos anos 80 e também 90. Muito bem, 16 horas com mais 7 minutos, é o horário oficial do Brasil. 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Beleza, galera? Então vamos lá para o nosso primeiro agendão desta quarta-feira, Dia Internacional do Sofá. Dia 31 de outubro, Teatro Guarani recebe um dos maiores nomes da história do samba brasileiro. Eu falo dos meninos do Fundo de Quintal. 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E agora você curte nada mais nada menos que Inimigos da HP com a música, deixa eu ver aqui, Eu Sei de Cor, música da Marília Mendonça. Confere comigo aí, porque tá no samba, tá comigo, tá no Samba Lanço.
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2: Muito bem, programa Seu Balanço sempre te acompanhar durante toda a semana e no sabadão também. É, sabadão das 9 ao meio-dia. Você ouviu aí o sucesso do Mumuzinho, fechadão total com amor. Ainda teve o som do Pixote, Grande Douglas, no meio do processo. E ainda teve o som do Inimigos da HP em homenagem a Marília Mendonça, Hoje Eu Sei de Cor. Só música bacana, só até às 18 horas você pode participar comigo através do nosso Telewatts, que é o 984-135-473, ou também pelo nosso chat do YouTube. Então é isso, né, gente? Pra você que ligou o rádio agora, obrigado mesmo pelo carinho da audiência. E lembrando mais uma vez, hein? Dia 11 de outubro tem Transanegra, o som que comanda a massa. Make it last. É, rapaz, só música bacana, incluindo essa aí, né? Make Last Forever. É, só música bacana que vai tocar no próximo dia 11 de outubro, o melhor da Black e Soul Music, lá na Sociedade Libanesa, a partir das 22 horas. 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Aí tem um detalhe, né? Vai ter premiação para as pessoas que forem caracterizadas. É isso, maravilha!

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1: Então vem comigo, tá no samba, tá no Samba Lance. Há mais de 30 anos fazendo isso. Parte da tua vida, galera. Pode participar comigo através do nosso telewatch 984-13-5473. 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Intervalo rapidinho e eu volto na sequência trazendo muito mais. Daqui a pouquinho o destaque é do Pique Novo com a participação do Sorriso Maroto. Mas isso é pra depois. Fica comigo, porque tá no samba. Tá comigo, tá no Samba Lanço.
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1: Samba Lanço informando a hora certa, 16 horas e 26 minutos.
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10: É muito importante a gente colocar as mãos pro céu, porque essa música a gente tem que tocar uma estrela chamada Pique Novo, que é um grande irmão nosso que tá lá em cima, observando todo esse nosso momento e vibrando juntinho com a gente. Todo mundo com a mãozinha pra cima assim, ó. A gente tem que tocar as estrelas, aliás... As estrelas.
11: Felicidade.

0: Só isso, Manotos, hein? Façam muito barulho. Essa música é para o Rogério.
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lançamento, né? Lançamento do mês de agosto da Ranaia com música Bloqueio. Rolou também som do Pericles com música Inigualável Paixão, da melhor qualidade, Universo de Prazer. E lá em cima, Pique Novo com a participação do Sorriso Maroto, Uma Estrela. É, meu amigo, até às 18 horas é mais ou menos nesse clima que a gente vai. E você pode participar e interagir comigo, fazer o programa junto comigo nesta quarta-feira. Você pode mandar música através do nosso Telewatts, que é o 984-135-473, ou também pelo site, pelo chat, né, do YouTube. Muito bem, galera. É, cada dia que passa tá diminuindo o tempo. Dia 11 de outubro tem Transa Negra, o som que comanda a massa.

Maravilha, então eu convido você, para você que ainda não sabe, que eu acho meio difícil, né? Porque de boca em boca vai longe. Então o pessoal já deve estar ciente, tá sabendo que dia 11 de outubro a Transa Negra volta, né? Deixando o seu legado, né? Deixando não, né? Continuando o seu legado de anos atrás. Então é isso, dia 11 de outubro, Sociedade Libanesa convida você para a primeira de muitas edições, né? Do A Transa Negra, o som que comanda a massa, a partir das 22 horas na Sociedade Libanesa. Se você ainda não adquiriu seu ingresso, eles estão disponíveis fisicamente ali na Estúdio CDs do Calçadão da Andrade Neves, ou também o ingresso digital pelo ticketsul.com.br, ao valor de R$25 no primeiro lote. Tem que correr, hein? A procura tá imensa. Cara, o pessoal tá surtando atrás desses ingressos. 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E mesas estão sendo comercializadas, sim, mas já foram comercializadas 60%, talvez 70% das mesas, e você tem que adquirir a sua, né? 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Ou seja, você fechando o negócio, você já ganha um balde com 4 latões. 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Não sabe dos números. 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Então anota na agenda aí. Dia 11 de outubro tem Transa Negra, o som que comanda a massa.

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1: Muito bem, agora faltando 16 minutos para as 17 horas. Você ligado e muito obrigado aqui no programa Samba Lanço. Estão convidando você para Transanegra, dia 11. Anota na agenda para não esquecer. 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Dando sequência à nossa agenda cultural aqui da programação do seu balanço, lembrando que no próximo dia 31 de outubro, o Teatro Guarani recebe um dos maiores nomes da história do samba brasileiro, Fundo de Quintal. 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Intervalo rapidinho e eu prometo voltar na sequência com muito mais. Então fica comigo, porque tá no samba, tá no Samba Lanço.
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2: Maravilha, galera! Programa Samba Lanço destacando aí o som da Marvila com a participação da Ayla e ainda Nike Shortinho e Desencana. É, e ainda teve o sucesso do Ferrugem com música Interessante. Você, eu nunca fui um cara interessante, mas você me olhou. Ainda teve o som do Ricardinho, Deixa Eu Te Chamar de Amor. E a primeira foi o som do Sandrinho, Ninguém é de Ninguém. Esta é a programação do Samba Lanço até às 18 horas, há mais de 30 anos te fazendo companhia. Daqui a pouquinho, alô da galera que está participando através do nosso 984135473 ou também pelo nosso chat do YouTube. Repito, gente, se você ainda não inscreveu-se no canal, inscreva. Se você não inscreveu, você é ótimo, né? Se você ainda não é inscrito no canal, inscreva-se, tá bom? É de graça, não dói nada e ajuda a gente, tá? Nós temos 956 inscritas, alguma coisa assim. Então, se você está curtindo a gente pelo YouTube, né, então participe ali, claro, né, mande a sua mensagem no chat e inscreva-se no canal. O que, que você está fazendo que não é inscrito ainda no canal do Samba Lanço? É isso, o programa Samba Lanço que te acompanha há mais de 30 anos. Então, vá lá e inscreva-se no canal e ajude a nossa turma a completar aí 1000 inscritos. Beleza, galera? Muito bem. Eu tô sempre convidando, né? A cada término de bloco, eu sempre convido você, porque, afinal de contas, a Transa Negra voltou com o legado vai continuar, porque, afinal de contas, dia 11 de outubro tem Transa Negra, o som que comanda a massa na sociedade libanesa. I want you gonna do... I Wanna Get Out. Esse aí é o Kunda Gang. Só música bacana que vai tocar, hein? Essa aí é uma das cartas na manga dos DJs, que a pista quando tá vazia, a gente toca essa aí, porque aí, afinal de contas, o pessoal enlouquece. Então, dia 11 de outubro, anota na agenda pra você não esquecer, bota na porta da geladeira pra você se lembrar sempre, né? Você vai pegar um leitinho, vai pegar uma cervejinha, ó, dia 11 tem Libanesa com a Transa Negra, o som que comanda a massa. E atenção para os interessados, que a procura está imensa. Cara, eu nunca vi, né? O pessoal tá procurando direto, geral, né? Então espalha pra geral, porque afinal de contas, os ingressos no primeiro lote, não sei como é que tá aí, né? Mas olha, pode acabar a qualquer momento também os ingressos físicos na Estúdio CDs do Calçadão ali da Andrade Neves, no valor de apenas R$25. E claro, também nós temos ingressos digitais ali pela ticketsul.com.br. E aí você tá afim de sentar, tá a fim de curtir a festa sentadinha, tomando aquela gelada? Então assim, ó, nós temos disponibilizamos mais de 30 mesas, mas já foram comercializadas mais de 70% das mesas. Se você não correr, vai perder. Então as mesas só são reservadas pelos telefones 984-37-4560 ou também pelo 991-39-4437. O valor é R$150, que lhe dá direito a você pegar um baldezinho com 4 cervejas para entrar no clima da festa. DJs convidados, né, o som da pancada, o direito tá prometendo aquele, que a pancada vai bater no peito ali, ó, para você curtir a saída do Cool Ninguém. Lembra dessa? Musicão, hein? James T. Taylor no vocal. Teve dois vocalistas, na realidade, mas o que levantou mais o Kunda Gang foi esse cara aí. Esse cara é o James T. Taylor. Musicaço, musicaço. E essa você vai curtir no próximo dia 11 de outubro na Sociedade Libanesa, com o som da Transa Negra, o som que comanda a massa. 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
2: Samba Lanço é top, então vem comigo até às 18 horas com mais uma edição. Você pode continuar mandando mensagens através do 984135473. 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Galera, é o seguinte, vamos lá para mais um agendão aqui na programação do Samba Lanço. No próximo dia 31 de outubro, o Teatro Guarani recebe um dos maiores nomes da história do samba brasileiro. 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Agora a gente vai dar aquela tomadinha de água, né? Que ninguém é de ferro. A gente volta na sequência com muito mais. Participa comigo aí através do 984-135-473. Porque tá no samba, tá comigo, tá no Samba Lanço.
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0: É, há mais de 30 anos fazendo parte da tua vida e claro, vem comigo até as 18 horas com muito samba, muito pagode, muito swing. Tá aí o som do Dilcinho, diferentão, né? Ainda teve o som do Envolvência, Mina de Fé. A primeira foi o som do Boca Louca com a música Amor. E até as 18 é mais ou menos nesse clima. Quero mandar um abraço pra galera que continua mandando mensagens pelo nosso Telewatts, que é o 98413-5473, ou também pelo nosso chat do YouTube. A Iris, é, ouvinte do programa Samba Balanço Assídua, dizendo o seguinte: tô na escuta. Oi, Bira, tô na escuta. Obrigada. Obrigada pelo pedido realizado com sucesso ontem, que ela pediu o pagode do Dorinho, né? Com o sucesso Linda Cinderela, que foi rodada ontem. E ela falou assim, ó: obrigado pelo pedido realizado com sucesso ontem. E ainda teve hoje na programação Sorriso Maroto com Pique Novo. Bom demais, né, Iris? A Iris que mora lá nas Três Vendas, Zona Norte de Pelotas. Obrigada! Abraço, Iris. Sinta-se à vontade, todas as vezes que você participar da nossa programação, sinta-se à vontade para você pedir qualquer tipo de, qualquer samba que você queira ouvir, pagode e swing, tá? Claro, tem que ser no gênero, né, Iris? Então, obrigado pelo carinho e pode usar e abusar das nossas plataformas. Também, se você ainda não é, ô Iris, se você não é... se você não é inscrito ainda no Samba Balanço, vai lá no YouTube, vai na lupa lá, escreva Rádio Samba Balanço e já inscreva-se no canal para você fazer parte da família. Não é que você não seja, mas se você é inscrito no canal é bem mais, né? Dá uma forcinha pra gente, Iris. Obrigado pelo carinho da audiência aí, falou Iris. A Iris que mora lá no nas Três Vendas, Zona Norte de Pelotas. Agora pelo nosso chat do YouTube, ela, a minha cara metade, boa tarde, amor, beijos. A Carmen Alice lá no Fragata. Adriana Martins, boa tarde, Bira, abraços. Ela perguntou o seguinte: e a Renata, tá bem? A Renata tá ótima, fez um trabalho maravilhoso na Fena Doce e tá descansando um pouquinho, porque ninguém é de ferro, né? A menina trabalhou todos os dias na Fena Doce, então ela vai estar voltando breve, breve, nos microfones aqui do programa Samba Balanço. Voltará quando? Não, por enquanto ainda não sei. A produção ainda não me falou nada, tá bom, Adriana? Mas breve, breve, breve, breve, a nossa Renata Bandeira estará junto comigo apresentando aqui com o microfone do programa Samba Balanço, tá bom? A Adriana Martins, obrigado pelo carinho da audiência também. Nosso amigo Darneli Fabris, o Pinheiro, tá ligadinho comigo também? Lá no Fragata, uma boa tarde e abraços. O nosso Cássio Curs, ele, família todinha, lá no Fragata, é aqui em Pelotas, Rio Grande do Sul. Tá ligadinho comigo, obrigado pelo carinho da audiência. O meu amigo Zé e a esposa sempre, sempre ligado comigo no programa Samba Balanço. Ele e a esposa lá no bairro Simões Lopes, para ser mais exato, na rua 7 de abril. Ele passa por mim, e aí, Samba Balanço? Eu digo, agora, tô indo para lá. Grande Zé. Grande José lá do Simões Lopes, aliás, o bairro dos artistas. Maravilha, galera, tudo isso até as 18 horas. Você pode participar comigo através do nosso Telewatts, que repito que é o 98413-5473, ou também, claro, pelo nosso chat do YouTube, que você pode participar comigo sem problema nenhum. 5473, ou também, claro, pelo nosso chat do YouTube, que pode participar comigo sem problema nenhum. Ah, é, o YouTube tava ligado com o som aqui. Ô, rapaz, ô, Birão, te liga, meu irmão. É isso, ó. Essa aí vai rolar também lá na pista da Libanesa a partir das 22 horas. Só música bacana, hein? Só música bacana. É, eu digo que aqueles DJs que quando a pista tá vazia tem aquela carta na manga, né? Essa é uma delas. Aliás, só a pedrada, né? Só as animais que irão tocar no próximo dia 11 de outubro na Sociedade Libanesa a partir das 22. Mas chegue cedinho, porque os portões abrem a partir das 21 e você é o nosso convidado pra lá, mas pra lá de especial. Vai lá então, ó. Os ingressos estão sendo vendidos fisicamente ou também pelo ingresso digital. Repito, os ingressos físicos estão sendo comercializados na Estúdio CDs do Calçadão ali da Andrade Neves, do nosso grande amigo e parceiro Júnior, ou também pelo site ticketsul.com.br. You Blow My Mind, musicaço. The Gap Band. Essa música foi regravada por Black Street também. Musicão, hein? Bom, para você que está afim de reservar a sua mesa, então atenção, galera das mesas. É somente por telefone, tá? Só por dois telefones que também são WhatsApp. As mesas custam R$150. Tecnidão direito, é claro, um balde, né? Um balde com gelo com quatro latões. Então é isso, R$150. Você adquire, bate o martelo e você já leva no mole um baldinho com quatro latões para você já entrar no clima da festa. Então atenção, é somente pelos telefones. E a produção já tá pedindo para me avisar que é o seguinte: já foram comercializadas mais de 60% ou 70% das mesas. Ou seja, foram postas 30 mesas, né? Faltava pouquinho. Na semana passada faltava 12 mesas. Então, se você não correr, amigo, vai perder as mesas e vai. É aquele quatro latãozinho, né, pra tomar, pra entrar no clima. Então, 150 pila que você adquire somente pelos telefones. Então, anota aí. Aliás, os telefones também são WhatsApp: 984-374560 ou também pelo 991-394437. Esses são os números da produção que você pode reservar sua mesa. Ou também, se você tem alguma dúvida, pode sanar por esses números, tá bom? Quer que eu repita? Repeat, então atenção: 984-374560 ou também pelo 991-394437. 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Vem comigo até às 18 horas com muito samba, muito pagode, muito swing. 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Programa Samba Lanço. Vamos tomar mais uma aguinha. A gente volta na sequência com muito mais. Fica comigo, porque tá no samba, tá no Samba Lanço.
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0: 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Agora faltando 28 para 6.
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1: É, meu amigo, tá comigo, tá no samba, tá no Sambalanço. Há mais de 30 anos fazendo parte da tua vida. Você ouviu aí esse clássico, né? Que deixou nostalgia, que deixou saudade. Grande Dom Benê, que não está conosco, mas deixou um legado. Grande Dom Benê com a música Não É Por Acaso. Bebeto Gostava Tanto de Você. Música do nosso grande Tim Maia. E ainda temos o som do Raça Negra, do tio Luiz Carlos. Amor Impossível. Muito bem, e até às 18 horas do programa Samba Lanço tá contigo, até, né, com muito samba, muito pagode, muito swing. Eu convido para o próximo dia 11 de outubro.

É, amigo, dia 11 de outubro acontece, né, a volta da Transa Negra, o som que comanda a massa a partir das 22 horas na Sociedade Libanesa. É, e os portões abrem a partir das 21 para você chegar cedinho. Se você for de Caranga, tem estacionamento, sim. E é claro, você que está interessado em venda de ingressos, os ingressos estão sendo comercializados na Estúdio CDs fisicamente, tá? Na Estúdio CDs, os ingressos físicos do calçadão ali da Andrade Neves, e também tem o ingresso digital, que é na ticketsul.com.br. O valor do ingresso no primeiro lote por apenas R$25. Tem mesas também. O valor das mesas, R$150, que lhe dá direito a 4 latões, com um baldezinho bem gelado, ó. Bem geladinho para você entrar no clima da festa. Como disse a produção, né, as primeiras 4 são por conta da casa e a saideira é contigo até às 5 da manhã para você curtir esses clássicos aí que marcaram gerações. E além de tudo, você vai rever amigos daquela galera que faz um tempão que você não vê. Eu tenho certeza que o pessoal, muitos deles casados, né? Vai levar a nega véia, vai levar a esposa, enfim, você vai conferir aí. E tem um detalhe, vai ter premiação para as pessoas caracterizadas, quem for caracterizado na época, quem curtia a Transa Negra no Paulista, na gremiação e também no Teatro Avenida. Então, se você for caracterizado da época, a gente vai sortear uma premiação bacana lá pra galera, tá certo? Então é isso, dia 11 de outubro, Transa Negra, o som que comanda a massa na Sociedade Libanesa, e essa pedrada vai tocar com certeza. Não é só essa, né, amigo? Tem essa aqui também que vai tocar, então curte só. Não é mole, não. Kate Switz, Make It Last Forever. Musicão, hein? Make it last forever. Aí você pega a nega véia pra dançar. E atenção, para

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3: Seu balanço é só alegria, agora faltando 9 para 6, é o horário oficial do Brasil. Gente, valeu demais a sua companhia, valeu demais a sua participação através dos nossas plataformas digitais, pelo nosso telewatts, que é o 984135473, ou também pelo nosso chat do YouTube. Então é isso, vocês tiveram aí a coordenação e a produção do Rudinei Machado, na seleção musical José Carlos Farias, a apresentação foi minha e também na técnica. Hoje eu fiz as duas coisas, operei e comuniquei. Valeu demais, a gente volta amanhã na quinta-feira, dia de TBT, tomar todas pensando em você a partir das 4 horas da tarde. Valeu demais, e pra fechar a gente vai bem, a gente vai com a música Taramente, Pássaro Sem Asas. Gente, muito obrigado pelo carinho e até amanhã, se Deus quiser, estaremos novamente aqui pelas ondas da Rádio Universidade AM, pelo nosso aplicativo ou também pelo nosso site, né, que é o radiosambalanco.vipfm.net, ou também pelo nosso chat do YouTube, Rádio Sambalanço. Valeu demais, tchau gente, um abraço e até amanhã. Claramente, música linda, hein? Pássaro Sem Asas. Tchau.

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0: O anjo do Senhor anunciou a Maria.
1: E ela concebeu do Espírito Santo.
0: Ave Maria, cheia de graça, o Senhor é convosco. Bendita sois vós entre as mulheres, e bendito é o fruto do vosso ventre, Jesus.
1: Santa Maria, Mãe de Deus, rogai por nós, pecadores, agora e na hora de nossa morte. Amém.
0: Eis aqui a serva do Senhor.
1: Faça-se em mim segundo a vossa palavra.
0: Ave Maria, cheia de graça, o Senhor é convosco. Bendita sois vós entre as mulheres, e bendito é o fruto do vosso ventre, Jesus.
1: Santa Maria, Mãe de Deus, rogai por nós, pecadores, agora e na hora de nossa morte. Amém.
0: E o Verbo se fez carne
1: e habitou entre nós.
0: Ave Maria, cheia de graça, o Senhor é convosco. Bendita sois vós entre as mulheres, e bendito é o fruto do vosso ventre, Jesus.
1: Santa Maria, Mãe de Deus, rogai por nós, pecadores, agora e na hora de nossa morte. Amém.
0: Rogai por nós, Santa Mãe de Deus,
1: para que sejamos dignos das promessas de Cristo.
0: Oremos. Infundi, Senhor, a vossa graça em nossos corações, para que, tendo conhecido pela anunciação do anjo a encarnação de Jesus Cristo, vosso Filho, cheguemos pela sua paixão e morte na cruz à glória da ressurreição. Pelo mesmo Cristo, Senhor nosso, na unidade do Espírito Santo. Amém.

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1: 18:02.
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0: 18h07, 6h07 da noite. Muito boa noite. Está começando o Esperando Futebol aqui na Rádio Universidade. É o pré-jogo da RU, porque hoje tem divisão de acesso. Logo mais, o Pelotas entra em campo pela segunda rodada da competição. Pelotas e União Frederiquense, a partir das 7h30 da noite no estádio da Boca do Lobo. E você acompanha a partir de agora o Esperando Futebol. 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Eu sou Fernando Moraes, meu convidado até às 7 horas da noite. Vamos trazer tudo que acerca este confronto. Primeira partida do Pelotas dentro de casa, isso porque o Lobo na primeira rodada foi até Lajeado, visitou o Lajeadense e venceu. Venceu por 1-0, gol de Thiago André, busca manter o 100% de aproveitamento e voltar, né, à sua casa depois de 256 dias. A última vez que o Pelotas atuou nos seus domínios foi lá no dia 23 de novembro do ano passado, aquela semifinal contra o Aimoré, semifinal da Copa da Federação Gaúcha. E quem vai contar todas as emoções da nossa jornada esportiva hoje é ele, Gustavo Lousada, que estará junto de Lucas Fabião nas reportagens, João Antônio Ferreira nos comentários. Eu, Fernando Moraes, estarei aqui na Central de Esportes, juntamente de Wesley Dagani, que comanda a operação desta partida. E você é nosso convidado, vai lá no 0539-8413-5473, é o nosso WhatsApp da Rádio Universidade. Também acompanhe pelo nosso YouTube, o arroba RU Pelotas, já estamos com imagens. Você pode ver lá o nosso rostinho e também acompanhar, né, a cara do Gustavo Lousada enquanto a bola estiver rolando. Primeiramente, 6 horas e 10 minutos. Vou pegar aqui a temperatura na cidade de Pelotas. Não fez um frio também, não foi aquele calorão mais abafado, né? Até em alguns momentos trovejou. Nesse momento, 19 graus. Marca até uma chuva para essa madrugada, mas não para a hora do jogo. Então, torcedor que sai do trabalho esse horário, né? 7h30, tem tudo para ir à Boca do Lobo e acompanhar um jogo muito bom de futebol. Primeiramente, vou chamar ele, Wesley Dagani. Boa noite, Wesley. Segunda rodada começando para o Pelotas. Expectativa boa, né? Depois da vitória lá em Lajeado, tudo bem?
1: Boa noite, Fernanda, a ti e a todos os ouvintes ligados na Rádio Universidade. A expectativa por parte do torcedor do Esporte Clube Pelotas é de estar vendo, né, repetir o que foi visto por ti, pelo João também, e os torcedores, claro, que estiveram presentes lá em Lajeado, mas agora dentro de casa, né, e é conseguir estar buscando o resultado, conseguir estar iniciando e mantendo essa regularidade, porque hoje é um adversário bem complicado, né, a União Frederiquense também veio de uma boa vitória, então vamos estar aí contando todas as emoções, estarei, né, como um fantasma aqui, somente cuidando do áudio, mas vamos juntos aí para mais uma jornada esportiva.
0: Bora lá, vamos juntos! A partir então das 7h30 da noite, a bola rola e depois tem o Por Dentro da Bola no intervalo e o Sala de Imprensa trazendo a repercussão, as vozes pelo lado do Esporte Clube Pelotas. E palco de hoje é o estádio mais antigo do país, a Boca do Lobo, e é para lá que a gente vai, trazendo as primeiras informações do Esporte Clube Pelotas com o nosso repórter Lucas Fabião. Boa noite, tudo certo?
2: Boa noite, Fernando, ao Wesley e a todo o time da Bola Branca, mas claro, principalmente a todo mundo ligado aqui na Rádio Universidade para mais uma jornada esportiva, a primeira do Esporte Clube Pelotas na Boca do Lobo em 2026, e nós estamos aqui para trazer essas emoções, como tu bem mencionou na introdução, Fernando, 256 dias depois, o torcedor volta à Boca do Lobo para acompanhar a sua equipe profissional. A última vez, lá em 23 de novembro de 2025, 5, acabou ficando com um gosto muito amargo com a eliminação na semifinal da Copa FGF. Mas tem que virar a página e em 2026 já virou a página de forma muito positiva, porque o Pelotas, na estreia, no último final de semana, foi até a Arena Alviazul e venceu a equipe do Lajeadense nessa estreia, na estreia do Daniel Franco. E a expectativa é diante do seu torcedor, até inclusive o Pelotas tem uma sequência em casa, agora vai receber esse União Frederiquense e no próximo final de semana vai receber a equipe do Bagé. Então tenta nesses dois jogos vencer diante do seu torcedor e imagina, uma sequência de 3 jogos, 3 vitórias, começar a divisão de acesso muito positiva. Mas primeiro tem que ir passo a passo e hoje, na Boca do Lobo, o Daniel Franco tem uma certa dúvida. Na verdade, o Daniel Franco não tem, quem tem somos nós, porque a gente está aguardando a escalação do treinador, mas o Pelotas que deve manter grande base daquele time que venceu o Lajeadense, mas muito provavelmente vai trazer de volta Lucas Hulk, volante que esteve naquele jogo contra o Aimoré lá em novembro de 2025, retornou ao Esporte Clube Pelotas depois de passar pelo São Luís e deve ser titular. Essa é a dúvida, porque ele chegou em cima do laço, né, aquela galera que estava no São Luís de Juí, e no jogo de ida ele ficou no banco de reserva. Caso ele seja titular, sairia ou o Giovani ou o Vitor Oliveira, mas a expectativa é que Lucas Hulk volte ao time titular. A outra dúvida é no ataque. Lucão, o camisa número 9, foi o escolhido para a primeira partida, porque também o Brandão chegou na sexta-feira passada, e eu sempre menciono aquilo, né, que o Daniel Franco estava na coletiva pré-jogo e disse, olha, eu estava vindo para cá e encontrei o Brandão pela primeira vez. Então, o Lucão foi titular contra o Lajeadense. A expectativa é que o Brandão assuma a titularidade hoje, mas isso a gente vai saber em breve, quando o Daniel Franco liberar a sua escalação. Mas, Fernando, é o Sport Clube Pelotas que retorna diante do seu torcedor, buscando a segunda vitória na divisão de acesso e começar essa campanha rumo à elite do futebol gaúcho com 6 pontos e 100% de aproveitamento.
0: Muito bem, tá aí Lucas Fabião com os primeiros destaques pelo lado do Esporte Clube Pelotas. Se esperamos, né, uma grande vitória na noite de hoje para o Pelotas manter esse 100% de aproveitamento na divisão de acesso. Mas o adversário não é nada fácil, né, Lucas? É União Frederiquense, investimentos altos, jogadores de fora, né? Tem um japonês, inclusive, no time do União Frederiquense, o Ryuta Takahashi. O que, que dá para esperar também desse time do União? O que, que tu traz de informação da equipe que viajou, hein? Veio lá de Frederico Westphalen para essa segunda rodada?
2: Pois é, Fernando, até antes de falar do adversário, vê para dar um F5 aí na previsão do tempo, porque tá tendo muitas trovoadas aqui na Boca do Lobo. Eu achava que era rojão do torcedor, mas não, daqui a pouco vai chover sim, daqui a pouco na Boca do Lobo, trovejando bastante, pode ser uma precipitação. Se conseguir dar um F5 aí pra gente ver a previsão, mas a gente vai pro adversário, União Frederiquense, que como tu mencionou, foi a equipe de destaque, podemos dizer, na primeira rodada, né, de 16 equipes, 4 venceram, Pelotas e União, e já se enfrentam nessa segunda rodada. Mas de 16 equipes, apenas o União Frederiquense conseguiu marcar mais de um gol na sua partida. Uma vitória de 3-0 em cima do Bagé, uma estreia contundente do Bruno Coutinho, que é um conhecido, né, identificado, tá até aqui na beira de campo, já na Boca do Lobo, conversando com conhecidos, porque passou pelo Pelotas, tem toda uma identificação, e a expectativa é que o União Frederiquense faça frente, né? Nós conversamos essa semana no lance rápido com o vice-presidente da equipe do União Frederiquense, o Edson Cantarelli, e duas coisas chamaram a atenção, né? Primeiramente, claro que o União Frederiquense, do que apresentou na primeira rodada e de investimento, elenco, nós temos expectativa que brigue pela classificação. Mas o vice-presidente do União falou, olha, primeiramente nosso objetivo é chegar a 15 pontos para não cair. Primeiramente a gente vai ficar na divisão de acesso, pegar essa pontuação que ele estipula que seja 15 pontos, e depois tu pensa em classificação, em acesso e até mesmo um título. Sendo um pouco humilde União Frederiquense, mas faz parte, e também humilde na questão de respeitar bastante o Esporte Clube Pelotas, porque na entrevista que tive com ele fala, olha, vamos enfrentar um dos favoritos ao acesso. Coloca o Brasil também, mas coloca o Pelotas numa posição de respeito, que sabe que aqui na Boca do Lobo, União vai enfrentar uma equipe tradicional e que é uma das favoritas da competição. Mas é o União Frederiquense que vai tendo até o mesmo problema que teve o Pelotas, porque ambos contrataram jogadores do São Luís de Juí. E o São Luís, como a gente sabe, acompanhou muito de perto essa questão do Pelotas, foi eliminado há muito pouco tempo, os jogadores chegaram em cima do laço e no União Frederiquense não foi diferente, tem vários atletas, 6 se eu não me engano agora, mas é um União Frederiquense que tem até propriamente o goleiro Gabriel, aquele que ajudou muito o São Luís nas penalidades, mas teve essa questão. Então a expectativa também aqui na Boca do Lobo é que o União Frederiquense possa contar cada vez mais com esses jogadores do São Luís e pegar ritmo, mas é um União Frederiquense que, como tu mencionou, é a equipe que mais vai viajar na competição. 6 mil quilômetros, aproximadamente, a equipe de Frederico Westphalen vai viajar. E começou essa maratona já na segunda rodada, porque vai encarar o Pelotas e depois vai até Gramado, encarar o Gramadense. Tem uma sequência muito grande, por isso que o União prega muito a importância da vitória na estreia, mas não pode ficar sem enfrentar equipes fora de casa e buscar vitórias. Então, aqui na Boca do Lobo, Bruno Coutinho, com conhecimento que tem, a identificação que tem com o Esporte Clube Pelotas, busca surpreender a equipe do Daniel Franco, que foi muito feliz lá em 2021. Daniel Franco colocou o União Frederiquense na primeira divisão. Então é um duelo de treinadores que conhecem muito bem as suas equipes e a adversária. A expectativa do adversário do Pelotas é também manter a sequência positiva e buscar, quem sabe, 100% de aproveitamento e aprontar aqui na Boca do Lobo, Fernando.
0: É isso. Te dando uma resposta aqui, Lucas, do tempo, meu celular mostra a partir de 2 horas da manhã a chuva. E o norueguês mostra que não chove. Até meu celular mostra uma possibilidade baixa de chuva. Mas pra quem tá na nossa live, né, agora vocês estão com imagens do estúdio, mas dá pra ver relâmpagos mesmo ao fundo ali, né? O pessoal vê vou botar de novo aqui também o estádio da Boca do Lobo. Ao fundo pode-se ver já um céu bem nublado e com relâmpagos mesmo, então não vai ser surpresa se a previsão do tempo estiver errada e acabarmos tendo chuva na hora da partida. Então, bom para repórter, né? Especialmente para se abrigar, já prevendo, né, essa chuva que pode vir durante a partida. Valeu, Lucas. São 6 horas e 19 minutos. A gente vai continuar lá no estádio da Boca do Lobo. Agora vamos apresentar ele, João Antônio Ferreira, comentarista da partida de logo mais. Teu primeiro destaque, João, aqui dentro do Esperando Futebol. Boa noite.
3: Boa noite, Fernando. Boa noite a todo o time da Bola Branca, todo mundo que está nos acompanhando. Pois é, o destaque é que, primeiro, a chuva vai chegar a galope, né? Não vai ter para onde correr. Né? Tá muito feio o tempo, fechou bastante. Né? O clima aqui na cidade de Pelotas é muito relâmpago, pelo que a gente está observando, impossível, né, não cai chuva durante a partida. Mas, na questão do jogo, né, dentro de campo, a gente espera, né, um confronto equilibrado. Um Pelotas que acredito que vai tentar, né, até olhando um pouco o gramado da Boca do Lobo, a gente vê, né, com problemas, né, como a gente tem visto a maioria dos gramados, né, com irregularidades, mas, né, com toda certeza, melhor do que o gramado do Lajadense, que vai permitir com que a bola seja rolada, né, troca de passes de um lado para o outro, e a gente viu o Pelotas atuar das duas maneiras na partida contra o Lajadense, podendo jogar com a bola no chão, trocando passes, tentando envolver o adversário, mas também conseguindo explorar jogadas de velocidade. Resta saber se a postura da equipe do União vai ser de ataque, vai ser uma postura um pouco mais, né, reativa, né, como falei, uma postura mais ofensiva, que é o que a gente espera pelas características do Bruno Coutinho, vai exigir mais defensivamente do Pelotas, mas deixar mais espaços também para que o ataque do Pelotas consiga atacar. Agora, pelo outro lado, né, se eles jogarem de uma maneira mais reativa, caberá ao Pelotas na troca de passes, e aí a gente falava, né, sobre a possibilidade de entrada do Lucas Huck como titular, né, um jogador de bom passe, de boa construção de jogadas, vai ser a necessidade do Pelotas para a partida caso a União jogue de uma maneira mais reativa. E tem também aquela condição, né, o Pelotas colocar o adversário numa posição mais reativa. Se Pelotas tiver a posse, se Pelotas controlar o jogo, dificilmente o adversário vai conseguir fazer muita pressão, vai conseguir, né, equilibrar esse confronto sem a posse. Né? Claro que tudo depende, primeiro, da postura, né, de cada uma das equipes e como cada uma das equipes se preparou taticamente. Qual das duas equipes vai conseguir implementar o seu estilo de jogo e o que foi trabalhado, né? De ambos os lados, a gente sabe que os treinadores, pelas suas características, vão tentar ter a posse. Agora, como falei, né, nos últimos dias, com gramados ruins, às vezes, tu ter muita posse num setor defensivo, ela pode te gerar uma complicação. Se a equipe adversária marcar uma pressão, né, tu vai dar um passe um pouquinho mais forte, um pouquinho mais para o lado, né, um passe que seja um pouco mais apertado, o defensor não consegue fazer um domínio de primeira, ele tem que dar dois toques para acalmar a bola, já pode ser o suficiente para o jogador que vier na pressão conseguir roubar isso, tanto para o Pelotas quanto para a equipe do União. Né? Então, são vários os fatores que podem fazer a diferença na partida de hoje. A gente espera que, independente de quais, né, forem os fatores decisivos, que sejam decisivos para a equipe do Esporte Clube Pelotas.

0: bem, este João Antônio Ferreira com o primeiro destaque do comentarista aqui dentro do nosso Esperando o Futebol. 6 horas e 23 minutos, vi que o Wesley foi ali na janela agora há pouco, já chove o Wesley no centro? Ainda não, diz ali o Wesley, mas também muitos trovões aqui também, né, no centro da cidade de Pelotas. Vamos passar agora o nosso destaque da Central de Esportes, os resultados dos jogos no futebol brasileiro, futebol internacional. Tivemos mais cedo a APAFUT empatando por 1-1 contra o Esportivo, jogo válido pela divisão de acesso. O Giovani abriu o placar para o Tivo e o Thales empatou o jogo 1-1, resultado lá em Caxias do Sul. Primeiro ponto da APAFUT nesta divisão de acesso, até um ponto histórico, né, para o time de Caxias do Sul, que é um novato aí no certame gaúcho. Agora, 7 horas, tem Veranópolis e Brasil de Farroupilha, Aimoré enfrentando a equipe do Santa Cruz lá no Cristo Rei, também Brasil de Farroupilha e Brasil de Farroupilha e Veranópolis, né? Veranópolis e Brasil de Farroupilha, esse jogo no Antônio Davi Farina. Glória e Passo Fundo também se enfrentando. Esses jogos começam às 7 horas da noite, jogo do Glória no Altos da Glória. 7:30 tem Bagé e Lajadense no Pedra Moura. Esses são os jogos de hoje da divisão de acesso. Temos também Copa do Brasil, jogos da volta. Cruzeiro e Chapecoense se enfrentam a partir das 7 horas da noite em Minas Gerais. 7:30 tem o Grêmio, que enfrenta a equipe do Mirassol. O Grêmio que empatou a ida por 1-1. Precisa de uma vitória para se classificar. 9:30 tem Fortaleza e Palmeiras, jogo no Ceará. E o Fluminense enfrenta o Vasco no Clássico também às 9:30 da noite. Esses os jogos aqui no nosso futebol brasileiro. Destaque pro amistoso que tivemos hoje entre Milan e Inter, placar de 1-1, e o Chelsea perdeu para a Juventus por 1-0. Esses alguns amistosos também, as equipes europeias se preparando na sua pré-temporada. 6 horas e 25 minutos, vamos voltar à Boca do Lobo, falar mais um pouquinho com o nosso repórter Lucas Fabião, que já mencionou no seu destaque inicial. Lucas, Pelotas pode ter mudanças para este confronto. Lucas Hulk, destaque da Copa FGF, pode pintar no time titular, assim como o Brandão, Lucas, é isso?
1: Exatamente, Fernando, porque o Pelotas teve aquele grande pacote de reforços da equipe de Juí, e a gente vai até trazer por aqui, porque teve os seguintes atletas vindo da equipe lá de Juí: o Lucas Hulk, o Brandão, o Mauri, o Thiago André, e também tem o... São esses, né, na verdade. E o Lucas Rian tem essa questão que está lesionado e não tem expectativa que vá para o jogo. A manutenção do lateral direito, o Adson, vai acontecer porque o Lucas Rian, inclusive, se lesionou na partida contra o CSA lá em Maceió. Mas a grande dúvida na escalação é essa, né? A gente deve ter a manutenção de grande parte da equipe, até porque equipe que vence não se mexe, né? Tem esse ditado, mas pode se reforçar, pode se ajustar essa equipe. E a expectativa é que o Daniel Franco faça isso. Porque até mesmo o Thiaguinho, que é um atacante beirada de campo, ia ser titular na partida contra o Lajadense, mas acabou sentindo, teve uma indisposição, um desconforto nas costas, e nem chegou a viajar para Lajeado. Ele ia ser titular naquela partida, a expectativa é que ele retorne, mas seja opção. As principais dúvidas são as que eu mencionei. Lucas Hulk deve voltar ao time titular, né? Voltar porque já teve passagem pelo Pelotas, na estreia foi opção. E aí a dúvida vai ser, vai manter o Vitor Oliveira, que é mais uma espécie de camisa 5, é a função do Lucas Hulk, ou se vai tirar o Giovani. Tem essa dúvida no meio campo, mas a expectativa é que, se o Lucas Hulk entrar, tenha essa mudança de um dos dois atletas e vai escolher o Daniel Franco do que acredita. E a outra dúvida é de centroavante. Lucão foi titular porque o Brandão tinha chego na última sexta-feira. Pelotas viajou no sábado e jogou no domingo. Não ia ter tempo hábil. Segundo o Daniel Franco, a expectativa não era utilizar nenhum dos atletas. Nem o Mauri, nem o Thiago André. Thiago André é o autor do gol. Então, para tu ver como são as questões do futebol, a ideia não era nem usar o Thiago André, e ele foi lá e fez o gol da vitória. Aquele gol que muitas pessoas não viram como foi. Só escutaram aqui na Rádio Universidade. Fernando foi um que viu como foi o gol, mas aquela o jogo foi só do rádio, mas o Thiago André já estreou com vitória. Então o Pelotas, que as principais dúvidas seriam nessa questão do São Luís: vai manter o Lucão ou o Brandão já está pronto e pode ser titular? Lucas Hulk está pronto, vai pegar a vaga de um dos dois? A expectativa é que Lucas Hulk e o Brandão sejam titulares, sim, e aí o Pelotas teria o seu time titular, porque todos que vieram de juiz chegaram com status de titular, e o Daniel Franco pregou na estreia contra o Lajadense que quem ia jogar é quem está desde o começo do trabalho. Então, aquele time mais ou menos é base do que o Pelotas tem para a divisão de acesso, e deve ter esse incremento com o Lucas Huck e o Brandão, mas o Pelotas, pelo visto, pelo bom desempenho, o Fabinho, por exemplo, lateral esquerdo, foi muito bem. Lucas Rea também tem essa expectativa de ser um dos titulares, não hoje, porque está com essa lesão, como eu mencionei, mas tem esse status de titular, mas o Adson acabou fazendo uma boa partida. O destaque foi para o Fabinho, até mesmo vocês elegeram como o craque daquela partida. O Pelotas encontrou, parece, a sua estrutura já na rodada, e agora é muito mais importante, muito melhor mudar, ajeitar na vitória do que na derrota. Então, Lucas Huck e Brandão devem ser as novidades do Esporte Clube Pelotas, e a gente aguarda a divulgação da escalação por parte do Pelotas, que no último jogo, né, Fernando, demorou para disponibilizar a escalação, foi bem em cima do laço. Vamos ver se isso se repete por aqui.
0: É, foi faltando meia hora para a bola rolar, se não me engano, foi ali por... O jogo começava 13h30, acho que ali por pertinho ali das 3 horas o Pelotas acabou divulgando a escalação. É, esperamos que não demore tanto, né? Até para questão de comentários, de projeção de partida, já ter a escalação oficial em mãos ajuda bastante. 6 horas e 29 minutos, João Antônio Ferreira. João, a gente que acompanhou o jogo lá em Lajeado, né? E com essas mudanças, possíveis mudanças, mudaria alguma coisa na equipe? Manteria a formatação do jogo lá que o Pelotas venceu fora de casa? O que, que tu pode projetar também, né, dessas possíveis mudanças promovidas pelo técnico Daniel Franco?
2: Pode ir, Lucas.
1: Não, só para mencionar que começou a garoa, talvez esteja iniciando a chuva aqui na Boca do Lobo. É realmente uma chuva bem fina, uma garoa, mas até os trovões, as rojadas deram uma diminuída. Talvez a tempestade tenha passado por cima, mas começou uma leve precipitação aqui na Boca do Lobo.
0: Boa sorte ao repórter Lucas Fabião, né, que vai ter que se abrigar da chuva. Pode ir aí, João.
2: Bom para repórter o jogo. Então, eu faria a troca dos volantes. Eu colocaria o Lucas Huck nessa partida. Acho que tanto defensivamente quanto na construção é um jogador de muita qualidade, é um dos melhores jogadores da posição, eu acho, para essa competição. E aí pode fazer tanto a função do 5 quanto a função do 8. E como até a gente falou, não vimos tanto... tanto destaque do Giovani na partida de estreia, foi aquele volante às vezes que não aparece tanto, que faz a sua função defensiva, dá o primeiro passe. Acho que a gente não viu o Pelotas também sofrer tanto na troca de passes defensivamente, não fez tanta pressão lá Lajadense. Então talvez nessas questões, acho que foi bem na partida do Giovani, mas não apareceu ofensivamente, não conseguiu ser tão participativo ali na construção do meio para frente. E a gente sabe que às vezes também, o volante precisa chegar um pouco mais, e eu acho que o Lucas Huck, ele consegue chegar um pouco mais, se não finalizando, pelo menos ajudando a construir, e aí eu faria essa troca. E aí, claro, pode fazer as inversões ao longo do jogo, em alguns momentos tu deixa o Vitor Oliveira um pouco mais atrás ali, fazendo a contenção, sendo o primeiro homem ali à frente da defesa. Em outros momentos, tu deixa ele sair um pouco mais, e o Lucas Huck fica nessa função mais de contenção. Acho que pela experiência que ele tem, seria muito importante para esse confronto. Como a gente vem falando, deve ser um confronto bastante difícil. Agora começou a chuva mais forte, Lucas.
0: Deve estar se deslocando para fugir da chuva, João.
1: Aperta a chuva aqui. Oi, aí entrou. Pois é, começou um pouquinho de chuva mais forte por aqui no momento que os goleiros do União Frederiquense vêm para o aquecimento. Tá estranho essa chuva, mas eu acho que está cada vez mais apertando mesmo, e nós vamos ter essa partida boa para o repórter e boa para o torcedor, claramente, ironicamente.
0: É isso, hein, João? Até falando sobre isso, sobre a chuva, pra ti vai mudar o contexto do jogo, ou tu já espera aquela partida, assim como foi Pelotas e Lajadense, perde, ganha ali no meio de campo, muita bola aérea, acho que o Lajadense apostou mais ainda, do que o Pelotas nos cruzamentos. Tu acha que a chuva vai dar essa alterada no contexto, ou vai ser a mesma coisa que se chovendo ou não chovendo?
2: Não, eu acho que chovendo pode deixar o gramado um pouco mais pesado. Não me parece, claro, que eu não fui perto ali no gramado, já subi direto aqui para para as cabines de imprensa. Até o Fabião pode falar isso ali depois, né? Ele que tá caminhando ali na beira, se o gramado parece mais pesado, não me parece tão pesado. Mas claro que com a chuva, a tendência é o gramado ir ficando um pouco mais pesado e com isso, né, geraria um pouco mais de dificuldade, né? O jogo, né, ficaria um pouco mais ainda do que a gente já espera, na, exigente fisicamente, porque até para movimentações básicas os jogadores precisariam fazer um esforço maior. Então, dessa forma, eu acho que pode prejudicar um pouco mais fisicamente os jogadores. E numa questão, né, de talvez, né, não sabemos qual vai ser o nível dessa chuva, mas chovendo um pouco mais, né, do que está agora, né, pode começar a criar aquelas poças d'água. Né? E aí o jogo, além da dificuldade normal, né, viraria ainda mais difícil de se colocar a bola no chão para trabalhar ela com qualidade. A expectativa seria de bem mais lançamentos direto, ligações diretas, chutões para frente, o que prejudicaria quem tentasse botar a bola no chão, que no caso seria as duas equipes, né? Duas equipes com qualidade suficiente para fazer isso.
0: Muito bem, valeu João Antônio Ferreira, 6 horas 34 minutos, logo mais as escalações das duas equipes. Devemos então ter novamente um atraso, né, na divulgação das escalações. Até o protocolo é 45 minutos antes da bola rolar. A partida está prevista para começar às 7h30, então 15 para 7 por ali. As escalações tanto de Pelotas quanto de União Frederiquense devem ser divulgadas. E você vem com a gente, siga participando lá no nosso WhatsApp, no 053-984-135473, também no nosso canal do YouTube. Eu deixei uma enquete ali para você votar, tem ali qual será o resultado da partida: vitória do Pelotas, empate ou vitória do União Frederiquense. No momento, 52% dos votos acreditam que o Pelotas vai vencer a partida, 33% apostam na vitória do União e 14% no empate. E o Vitor Lima mandou o comentário: boa noite, aqui na Boca do Lobo desde as 14 horas na espera da vitória do Lobo, desde bem cedo lá o Vitor Lima na concentração para a partida de logo mais. São 6 horas 35 minutos, a gente vai passar agora esta divisão de acesso, essa rodada completa e a classificação também dessa divisão de acesso. Começando pela rodada anterior, nós tivemos lá na primeira rodada o empate em 0x0 entre Santa Cruz e Glória nos Plátanos. O Gramadense, atual campeão da Copa FGF, perdeu para o Veranópolis na Vila Olímpica por 1x0. O Esportivo ficou no 0x0 contra o Guarani de Venâncio Aires. E o Brasil de Farroupilha também ficou no 0x0 contra o Aimoré. O Brasil, daqui de Pelotas, empatou por 1x1 contra o Gaúcho no Bento Freitas. O Passo Fundo bateu a Pafute por 1x0 no Vermelhão da Serra. O União Frederiquense, perigoso União, fez 3x0 no Bagé na Arena União Frederiquense. Tivemos a vitória do Pelotas contra o Lajadense na Arena Alve Azul. Temos hoje, como eu mencionei anteriormente, já encerrado lá no SESI Caxias do Sul, 1 para a Pafute, 1 para o Esportivo. Às 7 horas temos Veranópolis e Brasil de Farroupilha no Antônio Davi Farina, um clássico aí serrano entre Veranópolis e Brasil de Farroupilha. Às 7 horas também no Altos da Glória, o Glória de Vacaria recebe a equipe do Passo Fundo. No Cristo Rei, também às 7, o Aimoré recebe a equipe do Santa Cruz. 7h30 temos Bagé e Lajadense na Pedra Moura, mesmo horário de Pelotas e União Frederiquense. Dois jogos completam essa rodada amanhã. Às 7 horas da noite, na Arena B8, o Gaúcho recebe a equipe do Gramadense e o Brasil visita a equipe do Guarani de Venâncio Aires no estádio Edmundo Faix. Partida então começando às 8 horas da noite. A divisão de acesso tem a seguinte classificação: União Frederiquense é o líder, 3 pontos, fez 3 gols, então no saldo de gols é o líder da competição, seguido de Passo Fundo, Pelotas e Veranópolis. Todos eles têm 3 pontos também e 1 gol, venceram seus jogos pela diferença mínima. Quinto colocado é o Esportivo com 2, chegou ao seu segundo empate na competição. Sexto é o Gaúcho, sétimo Brasil, oitavo Aimoré, nono Santa Cruz, décimo Brasil de Farroupilha, décimo primeiro Glória, décimo segundo o Guarani de Venâncio Aires e décimo terceiro a Apafute. Todos têm 1 ponto, todos conquistaram seu primeiro ponto e ainda zerados Lajeadense, o Gramadense e o Bagé ainda não pontuaram na competição. 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No momento que dá um trovão muito forte aqui no centro da cidade. É, a precipitação realmente vem a cavalo, como disse o João Antônio Ferreira. 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E João, se tivesse protocolo de raios aqui no Brasil, como disse o nosso colega Thales Machado, o início desse jogo provavelmente já seria adiado, né?
2: Com toda certeza. Olha, dificilmente teria jogo hoje, eu te diria assim, Fernando, porque duvido muito que seja passageiro, digamos, para daqui uma meia hora, uma hora e meia, já ter parado completamente. Que, claro, aquele protocolo de raios lá da Copa do Mundo era um protocolo que não podia cair nenhum raio num raio, digamos, né? Uma distância, né, bem grande, né, em relação ao estádio. Não sei se era ao estádio em si ou na cidade como um todo, né? Então, olha, é bem difícil que passe tão rápido, né? A chuva é muito forte, a gente já começa a ver algumas poças d'água no gramado, porque, né, eu falei que não sabia se ia ser chuva suficiente para isso. E nem começou o jogo e já estão aparecendo alguns, né? Claro que na parte que está um pouco mais deteriorada do gramado, mas ainda assim já está aparecendo. A tendência já muda totalmente do jogo, né? Porque o gramado vai estar encharcado, vai ser aquele jogo bem, né, de divisão de acesso, bem de campeonato gaúcho, que no final das contas vai ser uma condição para lançamento direto, bola na área, muito mais que o Lajadense fez nessa última partida, né, onde qualquer falta era tentativa de lançamento, porque para a bola rolar, né, rasteirinha no chão, pé no pé, dificílimo.
0: E até, João, falando de adiamento, na divisão de acesso vai ser muito difícil, né, porque não tem espaço, né? A terceira rodada ali, o União Frederiquense, estava vendo aqui, vai enfrentar o Gramadense fora de casa também, então acredito que nem volte a Frederico Westphalen, né? Não sei como é que vai ser o cronograma lá, a logística do União. Pro Pelotas até não faria tanta diferença, né? Joga em casa contra o Bagé, mas um dos lados, né, um dos lados da moeda ficaria muito prejudicado, então é muito difícil que se adie um jogo nessa divisão de acesso, mesmo com chovendo canivete, né, como a gente diz no ditado.
2: É, honestamente, eu acho que se a chuva tiver assim como está nesse momento, o ideal seria adiar. Até o jogo de hoje, né? Claro que a arbitragem ela vai subir no gramado, vai ver com as condições e vai avaliar. Mas se mantiver essa chuva por mais uma hora, até a hora do jogo, mais 45 minutos... Cara, não vai ter jogo, né? Aquilo vai ser para quem quer vender o produto, né? Que, olha só, conseguimos transmissão agora já a partir da segunda rodada. Para vender o produto como, olha o que é o futebol gaúcho, a qualidade da segunda divisão. Pô, isso daí é fugenta quem quer acompanhar. Mas a gente sabe da questão de logística, né? A questão de datas, né? Dificilmente vai ter uma mudança, vai ter, né, condições, né, que obriguem a federação a fazer esses ajustes. Claro que, né, numa situação, né, onde muitos raios e as estradas também, né, fiquem alagadas, toda aquela condição, né, que a gente já viveu, mas um pouco na enchente, né, de não ter realmente condições de chegar, né, da uma facilidade normal, digamos assim, em algumas cidades. Aí não tem como, aí vai ser obrigatório. mas a gente torce para que isso não aconteça, né? A gente torce para que fique só em chuvas, né? E olhe lá, né? Porque às vezes até uma quantidade elevada de chuvas já causa um transtorno e complicações muito grandes, mas né, do jeito que está, deveria ter um certo bom senso, digamos assim, por parte da federação.
0: Exatamente, né? Vamos ver o que vai acontecer, né? São 6 horas 43 minutos, a bola rola em breve a partir das 7h30 da noite. Você que está na nossa live lá no YouTube, as imagens ali do estádio da Boca do Lobo, os goleiros, né, João? Tu que está aí no estádio, os goleiros que estão entrando ali no aquecimento, também já dá para ver algumas poças de água, mas são os goleiros, né, que estão aquecendo.
2: Isso, os três do Pelotas e os dois da equipe do União.
0: Ah, perfeito, perfeito. É, você pode ver ali o aquecimento dos goleiros, tanto do União Frederiquense quanto do Pelotas, seguindo aquele processo, né, natural mesmo, vai pegar chuva antes da bola rolar. Mais recados aqui, o pessoal vai interagindo ali nos nossos comentários, o Vitor Lima voltando, dizendo que o Fernando não quer se molhar mais, só quer ficar na rádio. É, gente, ficar no estúdio é bom também, né? Protegido, no ar-condicionado, tem suas vantagens. O Dudu mandando mensagem ali, me elogiando. Valeu, Dudu. Tem jogo sábado, hein? Vou convidar ele para te convidar para jogar, Dudu. Também o Edson, que diz que gramado feio, né, do estádio da Boca do Lobo. Até o Lucas Fabião pode falar melhor. Lucas, tu que esteve ali no gramado, é só estética mesmo do gramado. Como é que tá a situação do gramado da Boca do Lobo?
1: Pois é, na divisão de acesso a gente sabe que os gramados não são das melhores qualidades, né? Até o do União Frederiquense, lá na sua arena, parecia estar numa das melhores qualidades. Mas, pois é, até estava dando uma caminhada por aqui, já esteve pior o da Boca do Lobo, mas com certeza não é o ideal. E nesse momento tá pior ainda, né? Porque com essa grande quantidade de chuva e não tá aliviando, tá formando poças. Então um gramado que não era já o melhor possível, vai ficando cada vez mais difícil jogar futebol por aqui, a gente vai vendo a chuva só aumentando e aí o gramado ficando cheio de poças.
0: É, exatamente. Tomara que pare, né? Tomara que dê uma parada a chuva pra não prejudicar.
2: Se tivesse, ô Fernando, oi. Se tivesse uma janelinha ali do segundo andar do Bob's, eu até diria pro Fabião ir pra lá, né? Ia relatando diretamente do Bob's, porque olha, do jeito que tá, não tem como não sair encharcado e sim, é até prejudicial pra saúde, né? Porque né, já vimos diversas vezes, né, quedas de raios e tudo mais, e se não, né, tão grave quanto isso, pô, 2 horas pegando uma chuva no lombo, né, para uma gripe é 2 toques.
0: É verdade, beleza. Valeu, João Antônio Ferreira, valeu, Lucas Fabião, 6 horas 46 minutos. Agora a gente vai para o nosso destaque do narrador, vamos chamar ele, Gustavo Lousada, vai contar a história desse jogo a partir das 7 horas da noite, já com a nossa jornada esportiva. Boa noite, Lousada, tudo certo? E esse tempo por aí na Boca do Lobo?
3: Tudo certo, Fernando. Boa noite para ti, boa noite para toda a nossa equipe aqui na Boca do Lobo, nossos ouvintes da Rádio Universidade. Pois é, né? O dia começou bonito hoje, a gente até estava, João e eu, no futebol online, teve, né, o tempo nublado, depois ficou sol, temperatura agradável, né? E nós estávamos aqui já na Boca do Lobo e o tempo começou a fechar, começou a vir, né, alguns raios, até que a chuva começou e bem forte. O gramado já apresenta poças, né? Faz aí o quê? 10, 15 minutos que está chovendo e já temos muitas poças aqui no gramado, então certamente teremos um gramado afetado pelas chuvas para Pelotas e União Frederiquense daqui a pouco. Uma pena, né, porque o torcedor do Pelotas estava tão ansioso por esse momento de reencontrar a equipe, né, depois de muito tempo, quase um ano longe do futebol profissional, né, no reencontro jogando em casa, a chuva acaba atrapalhando, né, e muita chuva mesmo, né, e como disse o Lucas, parece que só aumenta a chuva aqui na Boca do Lobo. Então é, né, uma situação complicada que vai certamente atrapalhar o jogo, porque são duas equipes que a gente considera postulantes ao acesso, são equipes que tratam bem a bola, apesar, né, da competição não exigir isso. Então a gente, né, lamenta o fato de chover, o fato do gramado estar atrapalhando, porém, né, o Pelotas tem, né, a missão de vencer o seu jogo. aquilo, né? A gente até falava durante a semana, depois da vitória contra o Lajeadense, Pelotas dá uma, digamos assim, né? Dá uma tranquilizada nesse início de competição, né? Porque vai para dois jogos em casa sem aquela obrigação de vencer. Claro que, né, o Pelotas tem que vencer os seus jogos, principalmente jogando em casa, mas esta vitória do Pelotas fora de casa, ela dá, de certa forma, uma tranquilidade, principalmente para esse jogo contra a União. Aquilo, um empate não é um resultado horrível para o Pelotas hoje, por exemplo, né? Porque joga depois contra o Bagé. Então tem uma possibilidade, caso, né, não vença hoje, de abrir 7 pontos em 9 nas primeiras 3 rodadas. Um cenário seria interessante. Mas é aquilo, né? A gente tem falado muito bem do time do União, né, que fez 3-0 no Bagé, que tem um investimento. Mas o Pelotas tem totais condições de vencer, joga em casa, venceu a primeira rodada, é um time que ainda está em formação. Eu acredito bastante que o Pelotas possa vencer o seu jogo hoje.

0: aguardando aqui, e eu já recebi a informação que é o seguinte: o homem vai atrasar o máximo que der. Ah, é meia hora antes do limite? Então vai ser meia hora que ele vai liberar a escalação, né? É uma ideia que ele tem, né? Eu, pra mim, não muda nada isso aí. A gente já fez jogos, né, de times grandes. Eu mesmo trabalhei em Série A do Campeonato Brasileiro lá em Caxias. Fiz muitos anos de Série B com o Brasil. Todos os times que vinham aqui em Pelotas jogar contra o Brasil, uma hora antes dava uma escalação, né? Times grandes, né, como Vasco, Inter, Cruzeiro, né, que o Botafogo veio aqui também, né? Nenhum atrasou a escalação. Uma pena, né, que o Pelotas, através do seu treinador, pense assim, mas é isso. Ganhou, deu certo, tomara que ganhe hoje de novo, né? Mas a gente segue aguardando aí as escalações enquanto, né, segue trovejando aqui em Pelotas.
1: É, eu concordo contigo, Lousada. Não muda absolutamente nada tu divulgar meia hora ou uma hora antes ali, né? Todos os treinadores já têm seu plano de jogo definido, até puxa o João pra conversa, né, sobre isso. É, porque não vai mudar o plano de jogo, né? Baseado ali na escalação, né? Todos os times já têm as suas ideias, né? As probabilidades, né? A União já sabe, se o Pelotas vai entrar ou com o Thiago André, ou com o Mauri por ali, ou vai entrar com o Lucas Hulk, ou vai entrar com o Giovani, né, João? Já tem todos os cenários possíveis, né? Não tem, na minha visão, pelo menos, não tem por que atrasar.
2: Não vejo muito sentido também, porque as equipes se preparam para várias possibilidades, né? Se jogar com um atleta, né? Primeiro que aquilo, né? Independente do atleta, pode ser que tu tente fazer modificações de postura, né? De movimentações, com qual jogador for, né? Mas, obviamente, que o time adversário, ele já se prepara para um estilo de jogo específico, né? Para possibilidades de mudança, né? Para entrada de alguns atletas em uma função, entrada de outros atletas, né, nessa determinada função ou em outra. Preparado todo mundo tá, onde fala, né? Hoje em dia a troca de informações dos analistas, ela permite com que tu consiga avaliar um pouco mais, né, o que está sendo trabalhado, o que está sendo treinado pelo teu adversário, do mesmo jeito que permite o teu adversário avaliar o que tu está trabalhando, o que tu está planejando. Então, a expectativa geralmente é que para todos os jogos as equipes sejam preparadas, né? Se fizeram o dever de casa, olharam ali o vídeo, né, que é o jogo com o campo totalmente aberto para tu avaliar realmente, né, analisar taticamente, tu vai saber o que cada jogador consegue fazer em questão de movimentação, em cada posição que consegue jogar, as características do atleta. Isso independe, né, qual jogador vai estar dentro de campo, principalmente, né, se treinador vai fazer alguma modificação de última hora, vai fazer, né, algum mistério para tentar modificar isso. E segundo, 15 minutos de diferença, 10 minutos de diferença, nenhum time vai mudar totalmente a sua tática por 10, 15 minutos que conseguiu observar. Não, vai jogar com tal jogador. A menos que tu botasse dois goleiros no gol ou jogasse sem goleiro, não tem como tu mudar a tua análise tática e o teu planejamento pro jogo só porque tu viu talvez uma diferença, né, em relação da escalação dos 11 iniciais.
1: É isso, exatamente. Este João Antônio Ferreira trazendo o seu comentário aqui no Esperando o Futebol. 6 horas e 54 minutos. Siga na resenha lá no nosso YouTube, no @RUPelotas. Você vê ali as imagens já, os times fazendo já aquele trabalho de aquecimento, faltando aí cerca de 35 minutos para a bola rolar e nada ainda das escalações. No nosso WhatsApp, ele, o Júlio do Cavaco. Boa noite, com esse tempo vai ter meia dúzia de gatos pingados na boca do lobo. Um abraço, Júlio do Cavaco. Até chamando o Lucas Fabião antes dos destaques finais, já a movimentação de público por aí, os portões já estão abertos, né? Até abriram, acho que ali por volta de 6 da tarde. Como é que tá já a movimentação por aí nas arquibancadas? Vendo aqui a arquibancada da Gonçalves Chaves, pouquíssima movimentação, até porque é uma arquibancada descoberta, né? Mas não tem cobertura, né? Mas os outros setores aí da Boca do Lobo, Lucas?
3: Pois é, os portões estão abertos, os torcedores vão chegando aos poucos, vão, claro, preferir o pavilhão social, onde tem uma maior proteção, mas claro, a gente vai acompanhando o jogo.

0: jogo é 7h30, tem aquela fama de chegar um pouquinho em cima do lastro, vai começando o torcedor a chegar na boca do lobo, principalmente, como eu disse, ali no pavilhão. Ali nas arquibancadas, um público muito tímido, a gente vai vendo as organizadas chegando por aqui, mas é aquilo, né? Tá chovendo, nem tinha previsão dessa grande chuva, até no momento segue chovendo, é claro, mas parece que numa menor intensidade do que tivemos quando começou, mas segue constante, volumosa, então a gente vai ter aqui na boca do lobo, vamos ver. Uma pena, né, que a estreia do Pelotas, mais de 200 dias depois, seja com chuva, que, claro, isso afasta um pouquinho o torcedor, mas já vai começando a chegar aqui na boca do lobo o torcedor Áureo Cerulho.
1: Muito bem, 5-7, nosso Esperando o Futebol aqui vai chegando ao fim, a gente chega com os destaques finais agora, trazendo o Lucas Fabião. Não temos a escalação oficial, Lucas, então vamos com os prováveis Pelotas e União Frederiquense para logo mais.
0: Vamos lá, Daniel Franco deve mandar para campo em relação ao que a gente espera. Milton Rafael no gol, Adson, Christian Lucas, Jeder e Fabinho no sistema defensivo, Lucas Hulk e Vitor Oliveira, mas a dúvida é Vitor Oliveira ou Giovani. Lucas Hulk deve sim vir para o jogo. No meio campo mais ofensivo está Thiago André, Jean Roberto e Mauri, e o Brandão deve ser o titular no lugar do Lucão. É o provável time do Sport Clube Pelotas, que em grande maioria deve repetir a escalação da vitória na estreia, promovendo a estreia e reestreia de Brandão e Lucas Hulk. E até, Fernando, vou te interromper, saiu, porque, né, chegou a escalação do Sport Clube Pelotas, trazendo por aqui. O goleiro é Milton Rafael, com a camisa número 1, 2, Adson, 3, Christian Luca, 4, Jeder, 6, Fabinho. Ele reestreia, Lucas Hulk é o camisa número 5 e capitão. Giovani segue como titular, é o camisa número 8, o Vitor Oliveira vai para o banco. Meio campo é com Jean Roberto, Thiago André, Mauri, e o camisa 9 é Brandão. Então, o provável time que trouxemos por aqui é esse mesmo. Daniel Franco faz essas duas alterações e, como opções, tem o 12, Guilherme Medina, o 11, João Lenger, 13, Júlio Nascimento, 14, Wendel, 15, Vitor Oliveira, 16, Iago, 18, Índio, 19, Lucão, 20, Tiaguinho, 21, Natan, 23, Renan Carvalho. Time Banco Esporte Clube Pelotas está escalado para o confronto contra a União Frederiquense.
1: Perfeito, tá aí então a escalação do Esporte Clube Pelotas. João Antônio Ferreira, acerta o Daniel Franco, duas mudanças, né, em relação ao time que enfrentou o Lajeadense, mantém o sistema defensivo.
2: Olha, só vamos saber se acerta na hora do jogo, né, mas acho que acerta, né, a tendência é ser uma melhora, né, ser uma situação positiva a entrada do Lucas Hulk. Mas não sei em relação ao Brandão, né? Acho que o Lucão, né, não fez uma partida excelente, mas brigou, batalhou no meio da defesa adversária. É, vi pouco do Brandão, mas claro, também o Brandão chegou, né, com pouco tempo, talvez taticamente não tivesse tão habituado, digamos assim, nem, né, entrosado com o restante do elenco, sem contar a condição que eu falei, né? Que eram Pelotas que já... É, não atacava tanto naquele momento do jogo, porque já estava vencendo. Mas vamos ficar de olho, né? Até para entender, conhecer um pouco mais as características do Brandão e, principalmente, né, observar como que o Pelotas vai tentar jogar com esse gramado, que agora sim está bem pesado, e para a bola ficar, né, no chão, tu trocar passes, vai ser um pouco mais perigoso e difícil.
1: Muito bem, 6h59, o Esperando o Futebol vai ficando por aqui, agradecendo o Cepel, Peças e Acessórios Pioneiro, Dr.
0: Fernando,
1: Jones. Oi, vai daí.
0: Só para te interromper, para trazer ambas as escalações, né? Boa. Porque o União Frederiquense está escalado com o goleiro 12, Gabriel, 2, Índio, 3, Rodrigo, 4, Garcia, e também tem o 5, Ilri. Tem os camisa número 6, o Yali, o 11, Márcio Duarte, 8, Carlinhos, 9, Rosseto, 22, Lion, 10, Jonathan, do técnico Bruno Coutinho, que tem como opções Lúcio, camisa número 1, 7, Branco, 13, Santiago, 16, Escuro, 17, Gui Teixeira, 18, Wesley Gaúcho, 19, Joesley, 20, Nilmar, 20, Riuta, time e banco do União Frederiquense.
1: Perfeito, conseguimos entregar então as escalações de Pelotas e União Frederiquense aqui no Esperando Futebol da Rádio Universidade, que vai ficando por aqui agradecendo o Cepel, Unimed, Peças e Acessórios Pioneiro e Dr. João Siqueira, mas não desligue o rádio, depois do intervalo tem Gustavo Lousada e as emoções de Pelotas e União Frederiquense. Música.

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0: Olá, muito boa noite! Estamos chegando com as emoções de mais uma jornada esportiva. Estádio da Boca do Lobo vai receber a segunda rodada da divisão de acesso Pelotas e União Frederiquense. Duas equipes que estrearam com vitória. O Pelotas, fora de casa, venceu o Lajeadense pelo placar de 1-0, enquanto o União, em casa, nos seus domínios, fez 3-0 na equipe do Bagé. Agora as duas equipes se encontram para duelar por esta segunda rodada e tentar manter o 100% de aproveitamento. O Pelotas reencontra o seu torcedor após um longo tempo fora de combate, longe dos gramados. Tudo bem que o torcedor acompanhou o Sub-20, mas o profissional estava longe dos gramados há um bom tempo, voltou no último domingo e agora reencontra o seu torcedor. São Pedro não ajudou, a chuva apertou ali uma hora antes do jogo, bem naquele momento, né, que o torcedor está pensando ainda em ir para o jogo ou iniciando o seu deslocamento, então certamente vai atrapalhar um pouco o público aqui na Boca do Lobo. O que não pode atrapalhar é o time do Pelotas, que venceu na estreia e quer deixar também uma boa imagem frente ao seu torcedor. Imagina, né, em dois jogos já largando aí com 100% de aproveitamento e tendo uma partida contra o Bagé no próximo final de semana. E nós estamos chegando com a jornada esportiva do time da Bola Branca da Rádio Universidade para Pelotas e União Frederiquense. É Série A2 do Campeonato Gaúcho, é a segunda rodada, na narração de Gustavo Lousada, nos comentários de João Antônio Ferreira, nas reportagens de Lucas Fabião, na central de esportes do Fernando Moraes, na mesa de áudio do Wesley Dagari e nas externas aqui na Boca do Lobo, o Jorge Alves, o Jorginho. Quando o relógio marca 7:06 desta quarta-feira, dia 5 de agosto de 2026, eu aproveito e chamo os destaques do futebol da RU. Chamando para o campo de jogo Lucas Fabião para trazer as manchetes do Pelotas. Boa noite, Lucas!
1: Boa noite Lousada, a todo o time da Bola Branca e, claro, a todo mundo ligado na Rádio Universidade para mais uma jornada esportiva, a estreia do Esporte Clube Pelotas na Boca do Lobo em 2026 e na divisão de acesso. 256 dias depois daquela eliminação dolorida aqui mesmo para o Aimoré na semifinal da Copa FGF, o torcedor, sob chuva, vai reencontrar um novo elenco, um novo trabalho. E depois de vencer lá em Lajeado por 1-0, o Pelotas entra em campo nessa segunda rodada para encarar o União Frederiquense com duas mudanças. O pessoal de Juiz chegou e está 100%. Brandão e Lucas Hulk, que está retornando, aliás, Lucas Hulk, o capitão na partida de hoje, são titulares. O atacante e o volante são promovidos essas estreias e reestreias aqui na Boca do Lobo. A equipe de Daniel Franco busca o 100% de aproveitamento diante do seu torcedor.
0: É, e agora Lucas Fabião retorna para trazer as manchetes do visitante União Frederiquense, Lucas.
1: União Frederiquense que chamou atenção na primeira rodada, venceu o Bagé por 3-0 e aqui mesmo na Boca do Lobo, Bruno Coutinho, que tem uma história com o Lobo, busca manter o 100% de aproveitamento. Recebe também esses reforços da equipe do São Luís, que estavam à disposição na primeira partida, mas agora com seu 100% físico também da questão de trabalho, o União Frederiquense reforçado vem aqui na Boca do Lobo também buscando o 100% de aproveitamento na competição e surpreender o Daniel Franco.
0: É aqui ao meu lado na cabine da Rádio Universidade, na Boca do Lobo, está ele, João Antônio Ferreira, e o teu destaque do comentarista, João. As duas equipes venceram na primeira rodada e buscam manter o 100% de aproveitamento. Pelotas voltando a casa depois de mais de 200 dias. Boa noite, João.
2: Boa noite Lousada, boa noite a todo o time da Bola Branca, é isso mesmo, né? O Pelotas voltando a reencontrar o seu torcedor, né, na equipe profissional, que obviamente, né, ou que a maioria tenha o desejo, né, de observar, né, chega em maior público. Então é um jogo importante, é um jogo interessante, né, para a gente acompanhar. Ainda muitos raios aqui na cidade de Pelotas, mas a chuva já parou, claro que já estragou um pouco o gramado, já deixou mais pesado, já deixou ainda com algumas poças, pode modificar um pouco nessa questão das estratégias para as duas equipes, né, de tentar em alguns momentos botar a bola no chão, mas correndo riscos, né, porque a gente vê, né, do lado direito, né, do lado do campo da Avenida Bento Gonçalves, tem um setor de meio campo muito prejudicado e já com um pouco mais de quantidade de poças d'água. Então, isso vai fazer com que a equipe que tiver, né, se defendendo para esse lado, quando for trocar passes na defesa, corra um pouco mais de risco. Mas a gente só vai observar um pouco mais e entender, né, as táticas das duas equipes assim que a bola rolar, Lousada.
0: É, e agora vamos até o quarto andar da Universidade Católica de Pelotas, nos estúdios da Rádio Universidade, saber do Fernando Moraes as manchetes do futebol hoje. Tem Série A2, tem Copa do Brasil e o que temos de bola rolando nesta quarta-feira. Fernando, boa noite!
3: Boa noite, Lousada, boa noite aos guris, a todos que acompanham a nossa jornada esportiva, em especial a torcida do Pelotas. Já tivemos bola rolando na divisão de acesso. Mais cedo, a Pafute e Esportivo empataram por 1-1 lá no SESI Caxias do Sul. Em andamento, começou às 7 horas Veranópolis e Brasil de Farroupilha, Glória e Passo Fundo, jogos que estão no 0-0. Também previsto para começar às 7 horas, mas a bola ainda não rolou, entre Aimoré e Santa Cruz lá no Cristo Rei. Pela Copa do Brasil, Cruzeiro e Chapecoense vão empatando por 0-0, jogo que também começou às 7 horas da noite. 7:30 tem Grêmio e Mirassol, 9:30 tem Fortaleza e Palmeiras, Fluminense e Vasco da Gama.
0: Muito bem, participe conosco, 0539-843-5473, mande sua mensagem, interaja conosco, deixe seu comentário também no nosso YouTube, Rádio Universidade de Pelotas, uma grande audiência durante o nosso pré-jogo, também neste momento temos muita gente na live, então já sabe, deixa o teu like, te inscreve no nosso canal, vamos juntos, porque tem muita divisão de acesso pela frente. 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E vamos agora, enquanto, né, as equipes estão no aquecimento, vamos chamar time e banco do Esporte Clube Pelotas!

0: O Pelotas está escalado com o goleiro número 1, Milton Rafael. 2, Adson. 3, Christian Luca. 4, El Jeder. 6, Fabinho. 5, Lucas Hulk, o capitão. 8, Giovani. 17, é o G. Roberto. 7, Thiago André. 10, Mauri. 9, Brandão. Esses são os 11 iniciais de Daniel Franco, que tem como opções o 12, Guilherme Medina. 11, João Lenger. 13, Júlio Nascimento. 14, Wendel. 15, Vitor Oliveira. 16, Iago. 18, Índio. 19, Lucão. 20, Tiaguinho. 21, Natan. 23, Renan Carvalho. Time e banco do Sport Clube Pelotas para a estreia na Boca do Lobo e o confronto contra a União Frederiquense.
1: 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Agora Lucas Fabião retorna para trazer time e banco do União Frederiquense.
0: União Frederiquense está escalado com 12, Gabriel. 2, Índio. 3, Rodrigo. O 4 é Garcia e 5, Yuji. 6, é o Iali. 8, Carlinhos. 11, Márcio Duarte. 22, Lion. 9, Rosseto. E o 10 é o Jonathan. É os 11 iniciais do Bruno Continho, que tem como opções o 1, Lúcio. O 7, Branco. 13, Santiago. 16, Escuro. 17, Gui Teixeira. 18, Wesley Gaúcho. 19, Joesley. 20, Nilmar. E 21, Ryuta. Time banco do União Frederiquense, que busca surpreender o Pelotas aqui na Boca do Lobo.
1: 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E agora Lucas Fabião retorna para trazer a arbitragem do jogo.
0: O dono do apito é Rodrigo da Silva Pereira, que tem como assistente número 1, Rodrigo Damer, assistente 2, Daniel Epping, e o quarto árbitro, Eliader Braga da Silva Júnior. Esse é o quarteto de arbitragem para a partida da noite aqui na Boca do Lobo.
1: Muito bem, passado a limpo, né, o time banco das duas equipes, também arbitragem. Vamos novamente com o Fernando Moraes para trazer, Fernando, o histórico do confronto entre Pelotas e União.
2: É um histórico bem curto, Lousada, é apenas o segundo jogo entre as duas equipes. A única vez que Pelotas e União Frederiquense se enfrentaram foi lá no dia 12 de junho de 2016, pelo quadrangular final da divisão de acesso lá em Frederico Westphalen. O Pelotas venceu por 1-0, mas lembra-se que naquele ano o Pelotas não subiu. Quem subiu naquele ano foi o Caxias.
1: É o ano que só um time subia, né? O Pelotas começou bem o quadrangular final, vencendo a União fora de casa, mas não conseguiu acesso naquela oportunidade. João Antônio Ferreira, já choveu, já parou, agora está chovendo novamente, gramado castigado, mas não pode ser desculpa, Pelotas está em casa, tem que mostrar uma boa imagem frente ao seu torcedor, encarar esse União que a gente considera forte também. Vamos ter um grande jogo hoje à noite, João.
3: Com certeza, a expectativa segue muito positiva mesmo, né, com o gramado um pouco mais prejudicado, né, o gramado agora por conta dessa chuva bem mais pesado, mas ainda assim duas equipes de qualidade que tentam jogar para frente. É só saber como vai ser esse jogar para frente, né, se com posse de bola, se com passes curtos ou com uma tentativa de ligação direta que, né, por conta das condições do gramado, talvez seja o mais seguro, mas provavelmente o menos efetivo. Dos dois lados, né, são equipes qualificadas, né, goleiros experientes, né, zagas, né, de jogadores, dá para dizer, de nível acima, né, da Série A2, estavam a maioria deles jogando, né, em equipes de Série D. Então, dessa forma, né, a gente pode observar que se tiverem a tentativa, né, de ligação direta, tem o Rosseto pelo lado do União no ataque para brigar contra essa defesa do Pelotas de Jeder e Christian Luca. Se o Pelotas tentar também da mesma maneira, ligação direta para o centroavante, tem o Brandão, que estava indo bem na equipe do São Luís. né, pelas beiradas do campo, né? Lion, um jogador que a gente conhece já faz bastante tempo, né, do futebol gaúcho. Jonathan, né, o camisa 10 da equipe do Inter, né, um jogador com a base do Grêmio, né, não vingou no Grêmio, mas a gente sabe que, né, esse jogador tem base aí em Grêmio, Inter, essas equipes, né, de primeira divisão nacional, o mínimo de qualidade tem, pode não ser o suficiente para permanecer em primeira, segunda divisão nacional, mas ainda assim a gente imagina que tenham qualidade para desempenhar numa Série A2. Pelo lado do Pelotas, o Mauri a gente já conhece bastante, e o Thiago André já vem, né, de uma boa partida e um gol, né, chega com moral para esse confronto. Agora observar como que as duas equipes vão conseguir dentro de campo, né, se impor, né, para impor o seu ritmo, impor a sua tática e principalmente se essa imposição e a tática planejada para o jogo vai ser o suficiente para levar até a vitória.
1: Pois é, as equipes já encerraram o trabalho de aquecimento. Daqui a pouquinho a bola vai rolar aqui na Boca do Lobo. Já temos neste momento 7 horas e 17 minutos. Então em 13 minutos a bola vai rolar aqui na Boca do Lobo para Pelotas e União Frederiquense. A segunda rodada da divisão de acesso. 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Fernando Moraes, eu quero saber, Fernando, a interatividade. Como que o ouvinte participa? E as mensagens, torcedor do Lobo já participando conosco.
2: É, já temos participações dos torcedores do Esporte Clube Pelotas. O Júlio César manda lá no nosso YouTube, manda Pelotas. Também o André Teixeira, bora buscar os 3 pontos. E o Eduardo mandando, vamos Lobo. O pessoal vai interagindo e resenhando lá na nossa live no YouTube, o @RUPelotas. Vai lá, se inscreve no nosso canal, deixa aquele like, nos ajude a chegar à nossa meta de 5 mil inscritos no canal da Rádio Universidade. Também no nosso WhatsApp, o 053-984-13-5473. Mandar um abraço pro meu amigo Dudu, que também mandou mensagem aqui no nosso WhatsApp. Torcedor, segue participando, segue mandando a sua força, né, para o Pelotas, ou a corneta também, né, torcedor do Brasil, também acompanhando, e claro, o torcedor do União Frederiquense aqui na Rádio Universidade, Lousada.
1: É, participe conosco, 053-984-13-5473, deixe seu comentário também no nosso YouTube, tem muita gente no YouTube. Muito obrigado pela audiência, muito obrigado pela preferência. Tá só começando a divisão de acesso, então já sabe, já te inscreve no canal, ativa aí o sininho, porque tem muita transmissão, tem muita programação especial aqui com o time da Bola Branca da Rádio Universidade. Lucas Fabião, quero saber, Lucas, situação aí na beira do gramado. Tá trovejando ainda, já parou de chover. Qual a situação? Porque o torcedor do Pelotas deu, né, aquela tremida, digamos assim, com a chuva, mas agora parece que tá parando, né? Acho que a chuva diminuiu. Quero saber a situação aí no gramado, Lucas.
0: Pois é, Lousada, nesse momento segue uma garoa, mas muito menos quantidade de chuva do que há 30 minutos atrás. Veio a chuva por aqui, como tu falou, assustou o torcedor, e podemos dizer que sim, né? Porque a gente acompanha ali a arquibancada social da Boca do Lobo, e é onde tem o maior público, mas ali nas arquibancadas o torcedor Auro Cerulho nesse momento não está em grande quantidade, tá? Deve ter se assustado com a chuva, realmente tem bastante gente protegida aí embaixo das cabines de imprensa, então tem essa questão. Uma pena que a estreia do Pelotas em casa tenha sido com essa chuva. Claro, deve ter pensado também, né, Lousada, porque o Pelotas joga domingo em casa contra o Bagé, então o torcedor deve ter pensado, bem, daqui a pouco a gente pode adiar a nossa estreia para o próximo final de semana, mas a gente acompanha aqui a precipitação bem menor, não vejo mais rajadas, trovões e raios que passaram por aqui, mas a precipitação segue, deve ficar durante todo o jogo, né, mas acho que só passou por aqui, fez muitas poças no gramado, mas durante a partida vai ser uma leve precipitação, e isso é um pedido do repórter para ver se, por favor, não tenhamos chuva nessa partida.
1: É, hoje tá bom pra repórter, né, aquela chuva, né, mas o Lucas Fabião conseguiu ali se abrigar da chuvarada no Esperando o Futebol, e agora tá mais calmo, né, se ficar assim pelo menos não vai ter grande prejuízo aí o nosso repórter. O Lucas Fabião na noite de hoje estará na beira do gramado aqui da Boca do Lobo para acompanhar Pelotas e União Frederiquense. João Antônio Ferreira, né, torcedor, deu, né, que ele ficou com o pé atrás de vir por conta da chuva, mas o Pelotas não pode pensar o mesmo, o Pelotas tem que fazer a sua parte e tem aí uma boa oportunidade hoje contra um time que também né, vai jogar, vai sair pro jogo, tem tudo para termos um jogo aberto hoje. O que, que tu espera para esta partida e também desse adversário? E fez 3-0 na estreia, né? Então, já mostrou uma imagem positiva na primeira rodada, João.
3: Pois é, Lousada, é uma equipe bastante qualificada também do outro lado, como a gente vem falando, né? Colocamos União, Pelotas, Brasil, né? O próprio Gaúcho, né? São equipes que a gente imagina que vão brigar lá em cima, né? É, Passo Fundo vem forte, o Aimoré, a gente espera um pouco mais, né? Então, tem várias equipes aí que a gente coloca, né, nessa briga por classificação. E, né, Pelotas e União Frederiquense, a gente imagina que vão brigar pelas primeiras posições. O ponto é, até que maneira, né, esse estilo de jogo, tanto do Bruno Coutinho quanto do Daniel Franco, né, de tentar jogar com a bola no chão e principalmente, né, ser um estilo de jogo mais ofensivo, até que ponto, né, eles vão tentar jogar com a bola no chão e atacar, né, de uma maneira que não se exponham tanto, né, porque é recém a segunda partida e principalmente, né, o gramado a gente está vendo com muita poça d'água e além disso com um gramado pesado, né?
0: Só trazendo por aqui uma alteração de última hora no Esporte Clube Pelotas. O Giovani sentiu uma indisposição no aquecimento e Vitor Oliveira vai ser titular. Então, no papel, na escalação, se seguir a numeração, sai o 8 Giovani e entra o 15 Vitor Oliveira. Então, tem essa mudança no meio-campo. E era dúvida, né? Se o Giovani ou o Vitor Oliveira seria o titular, porque o Lucas Huck era quase certo. Saiu o Giovani, sentiu no aquecimento, o Vitor Oliveira vai iniciar a partida aqui na Boca do Lobo.
3: É, e confirma que é o 15, né? Já vi ele subindo ali. E mais, era mais do que eu esperava, né? Claro que, infelizmente, por conta, né, de uma situação negativa aí, né, de saúde do jogador, mas dá uma contenção um pouco maior também com o Vitor Oliveira para um Pelotas que a gente, né, como vem falando, da maneira que o gramado tá, o jogo vai ficar muito mais de primeira e segunda bola, de embate, de dividida. E aí tu precisa ter um pouquinho mais de contenção, que não foi o que eu vi do Giovani. Não que ele não possa fazer, mas eu não conheci o atleta. O que eu tive de conhecimento foi na partida de estreia. E não vi ele ter tanto duelo, tanta dividida, tanta disputa de bola no meio de campo, né? Acho que o Vitor Oliveira é um jogador que consegue fazer mais isso, que vai mais para o embate, assim como o Lucas Huck. Então, acho que por meios, né, que a gente não gostaria, que é um jogador se sentindo mal, né, tendo alguma indisposição, né, o Pelotas acredito que melhore um pouco a sua escalação.
1: Pois é, então, mudança de última hora no Lobo. Vitor Oliveira, camisa 15, vai para o jogo. Giovani sentiu no aquecimento e está fora, Lousado, da partida. Alguém chamou?
0: Eu, Lucas Fabião, só trazer um relato, né? A gente teve muita chuva, então o gramado que já não estava nas suas ideais condições ficou cada vez mais embarrado, com muitas poças, até, olha, que eu acho que eu vi um raio agora há pouco, então talvez venha mais chuva. Mas só trazer um relato que tem um funcionário do clube ali passando uma tinta branca ali no gol, aqui perto da onde estou, do lado oposto das cabines, está passando uma tinta branca para ajudar ali o narrador a ver e também o próprio árbitro, né? Ver a delimitação das linhas, porque com essa chuva ficou mais embarrado. E agora está passando uma tinta ali o funcionário do clube.
1: Eu acho que é o Adilson, né? O funcionário da Boca do Lobo, que está reforçando ali a tinta branca na grande área, à esquerda das cabines. Vou te falar, aqui na direita também vai precisar, porque a linha tá com a... não está muito forte, não está muito visível, não. Acho que ele vai ter que dar uma reforçada também nessa linha aqui à direita das cabines de transmissão. Fernando Moraes, situação da divisão de acesso, já tem bola rolando e fiquei sabendo que já tem jogo com atraso, falta de ambulância, é isso mesmo?
2: Exatamente, Lousado, o jogo entre Aimoré e Santa Cruz estava previsto para começar às 7 horas, a bola ainda não rolou porque não há presença da ambulância no estádio Cristo Rei, inclusive acabou de chegar ambulância por lá, então deve começar às 7h30 juntamente com o jogo do Pelotas, né, com o União Frederiquense, mas a bola já está rolando para Veranópolis e Brasil de Farroupilha, Glória e Passo Fundo, ambos jogos estão com placar fechado e às 7h30 começa Bagé e Lajeadense, jogo lá no Pedra Moura, essas partidas pela divisão de acesso, lembrando que mais cedo a Apafute empatou por 1x1 contra o Esportivo lá no SESI em Caxias do Sul.
1: Começando a divisão de acesso daquele jeito, né, João? Sempre tem aquele atraso, sempre tem, né, aquela falta de ambulância. É o futebol raiz que a gente gosta, né?
3: É, acho que poderia ser um pouquinho menos raiz e mais bem planejado, né? Mas faz parte da cultura do nosso futebol e das dificuldades que a gente observa, né, em várias partidas, em todos os campeonatos, então... Não dá para dizer que é uma novidade, mas ainda bem que é só isso, né? Não é algo maior, algo que realmente fosse prejudicar o andamento da partida ou atrasar, adiar até mesmo o jogo. Né? Só a questão da ambulância, que claro, às vezes também pode ser uma condição onde teve alguma outra situação na cidade e por conta disso, né, a ambulância que seria dedicada ao jogo precisou ser utilizada por alguma outra... outro motivo, né? Mas vai rolar a bola lá e aqui estamos pelo hino, Lousada.
1: É, vai tocar o hino, né? Um hino rio-grandense. Vamos tentar ouvir aí, não sei se vai dar pra escutar. Eu não tô ouvindo nada.
3: Acho que estão eles cantando lá embaixo? Eu acho que não, né?
4: Tá tocando, viu, guri? Só que, pois é, eu tô com fone aqui com retorno, mas como a orelha é livre, tá bem baixinho o hino rio-grandense, mas tá tocando por aqui.
1: Pois é, eu peguei a conversa, né, o pessoal falando sobre isso, né, que o Pelotas nem foi avisado que tocaria o hino, não prepararam alto-falante, né, então foi meio improvisado ali o hino rio-grandense pré-jogo, jogadores já se cumprimentando ali no gramado, a bola vai rolar às 7h30 da noite e você é o nosso convidado aqui com o time da Bola Branca para acompanhar Pelotas e União Frederiquense.
3: Funcionário do Pelotas ali que segue, né, parecendo um caça-fantasmas ali do filme, né, claro, com os apetrechos para pintar ali as linhas, pelo menos na área, né, a gente vê que o foco foi na grande área, na linha do gol e na pequena área, tá chegando agora no lado direito, né, talvez atrase 1-2 minutinhos também o jogo por conta disso, Lousada.
1: Muito bem, Fernando Moraes... Bola rolando na Copa do Brasil, também na divisão de acesso. Atualize aí os placares neste momento, enquanto a bola não rola aqui na Boca do Lobo.
2: É, atualizando aqui, a bola rolou para Aimoré e Santa Cruz. Começou agora 1 minuto de jogo lá no Cristo Rei 0x0. O mesmo placar para Veranópolis e Brasil de Farroupilha. Glória e Passo Fundo. 7h30 tem Bagé e Lajeadense. Pela Copa do Brasil, Cruzeiro e Chapecoense seguem empatando pelo placar de 0x0. 7h30 tem Grêmio e Mirassol. 9h30 Fortaleza e Palmeiras, Fluminense e Vasco da Gama.
1: Muito bem, equipes já no gramado, Pelotas com seu uniforme tradicional, camisa amarela, calções azuis, meias brancas, União Frederiquense com a camiseta em vermelho, com uma faixa transversal ali em diagonal, em verde também, né, uma cor bem estranha, calções e meias vermelhas, é o time do União Frederiquense, adversário do Lobo também escalado, time do técnico Bruno Coutinho, que tem, né, uma história bonita, o torcedor do Pelotas gosta muito do Bruno Coutinho, eu acho, né, que vai ter aí, né, um comando técnico em breve aí, o Bruno Coutinho no Pelotas, né, porque é um cara que é bem identificado aqui, né, jogou pouco tempo, mas se identificou bastante com o Sport Clube Pelotas. Lobão vai atacar à direita das cabines de transmissão, União à esquerda, torcedor segue chegando agora, hein, Lucas?
4: Tá chegando o torcedor aqui, Lousada, agora em maior público, devia estar com quanto mais tempo cobrido, melhor. Mas agora as torcidas organizadas vão dando o batuque, o seu elenco, os 11 iniciais do Pelotas cumprimentaram o torcedor, porque vai rolar a bola aqui na Boca do Lobo.
1: É, o Pelotas na sua última reunião ali no gramado, União Frederiquense já posicionado, a bola vai rolar aqui na Boca do Lobo, boa sorte ao Pelotas. que seja o segundo jogo, a segunda vitória do Lobo nesta divisão de acesso de 2026. Brandão, no centro do gramado, vai dar o pontapé inicial. Pelotas começa com a bola. Vamos ter aí um minuto de silêncio aqui na boca do Lobo, sinalizado aí pelo árbitro Rodrigo da Silva Pereira. Torcedor segue chegando, torcedor segue ocupando as arquibancadas da boca do Lobo. A bola vai rolar daqui a pouquinho. Em breve aí, menos de um minuto, a bola vai rolar aqui na boca do Lobo para o duelo entre Pelotas e União Frederiquense. Segue chovendo, a chuva diminuiu, mas ainda chove aqui na boca do Lobo e a bola vai rolar a qualquer momento. Assim que o árbitro autorizar, o jogo começa aqui na boca do Lobo. Eu já vou lançar o posicionamento aí, vou, aliás, uma opinião aí do João, né, sobre esse posicionamento do time do União Frederiquense. Apita o árbitro! Começa! Pelotas e União Frederiquense aqui na boca do Lobo. É o segundo Gustavo jogo do Lobo na divisão de acesso, já com falta em cima do Thiago André ali pelo lado direito, Lucas Fabião.
3: Pois é, ele vinha recebendo do meio campo do Sport Clube Pelotas, acabou sendo calçado, mas já cobrou a falta e está com a bola ali o Vitor Oliveira.
1: Trabalha o Lobo no campo defensivo, Christian Luca domina, ameaça o passe, fica com ela, campo defensivo, faz a inversão de bola na esquerda com o Fabinho. Fabinho dominou, já meteu na área buscando o Jean Roberto Gabriel! Primeiro lance do jogo, 40 segundos, e o Jean Roberto já obrigou o Gabriel a fazer a primeira defesa. Cruzamento do lado esquerdo, conta aí, Lucas!
3: O Fabinho, de até meio que longe, né, cruzou e encontrou o Jean Roberto, meio campista, que acabou finalizando, e o goleiro Gabriel ficou com ela, e o Jean Roberto já chamou o torcedor.
1: Vitor Oliveira no carrinho, tomou só na bola e vem para o contra-ataque, já aciona o Brandão lá pelo lado esquerdo, fez o corte, a defesa sai jogando ali com o Jonathan, domina lá o Jonathan, abre lá na direita onde está posicionado o jogador que é o Índio, já fez o cruzamento, o Adson matou no peito e corta de qualquer maneira, joga esta bola aqui para o goleirão Gabriel da equipe do São Luís de Juí. Doutor João Siqueira, aliás, São Luís não, ele estava no São Luís e agora está no União Frederiquense. 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Brandão tenta o toque de cabeça, fez o corte ali a defesa, a bola chega até o Lion aqui do lado esquerdo, ele volta, trabalha a jogada no campo de defesa com a equipe do União. Bola mais atrás, onde está posicionado o jogador, camisa de número 5, que é o Yuji. Trabalha a bola com o Rodrigo, aliás, é o camisa número 4, o Garcia, devolve a bola para o Yuji aqui pela esquerda, sai com três zagueiros do time do União Frederiquense, treinado aí pelo Bruno Coutinho, ex-jogador do Pelotas. Yuji, lado esquerdo, domina, devolve a bola para o Garcia, trabalha a bola do time do União, de novo a bola aqui com o Yuji, lado esquerdo de defesa, ele devolve a bola para o Garcia, agora sim abre lá do outro lado, domina Rodrigo, vai avançando com a bola dominada, camisa número 3 às costas, passe por dentro, passe errado, tomou o Vitor Oliveira, já fez o passe para o Jean Roberto, fez o giro, tem a passagem do Thiago André, preferiu o passe para o Adson, com espaço pelo lado direito, avançou o Adson, tentou o cruzamento, a bola fica com Márcio Duarte, e na sequência ele erra o passe, bola no pé do Fabinho, domina Fabinho, campo de ataque, lado esquerdo, trabalha ali com o Mauri, Mauri dominou, fez a proteção, foi puxado, arbitragem deu a falta, mas deu a vantagem na sequência, o Mauri errou o passe, Jeder recupera a bola, volta para o Pelotas, Mauri para Jeder, Jeder para Vitor Oliveira, aliás é o Lucas Hulk, domina Lucas Hulk, faz o passe para Jean Roberto, de novo com o Lucas Hulk, pisou, tentou o passe, passe errado, mas a bola voltou para ele, tentou o passe lá do lado esquerdo, esta bola vai sair em lateral para a equipe do União, nem saiu, ficou lá a bola com o Índio, que já sai jogando e já tenta o lançamento, buscando o Rosseto, fez o corte ali o Fabinho e joga esta bola para a lateral, na tentativa do União lá pelo lado direito, Lucas Fabião.
3: O Índio procurou o Rosseto, camisa número 9 do União Frederiquense, mas o Fabinho estava lá, lateral esquerdo do Pelotas, mandou para lateral e tem lateral a equipe do União Frederiquense para cobrar.
1: 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Vamos chegando a 4 minutos deste primeiro tempo. Vai para a cobrança do lateral, vai meter o lateirinho lá para dentro da área. O Índio é posse de bola para a União Frederiquense. Ele joga esta bola ali para a área, corta o Fabinho. Volta a bola na entrada da área ali para o Yuji. Ele faz o passe lá na direita, domina lá o Índio. Faz o lançamento, domina lá pelo lado direito, tenta a jogada, a bola para o Jonathan, mas estava impedido, estava voltando da posição irregular o jogador do União aí, ô Lucas Fabião.
0: Pois é, jogada novamente pelo lado direito da equipe do União Frederiquense, mas o amigo estava impedido, foi assinalado impedimento, na verdade foi lateral que a bola saiu e o lateral vai cobrar o Pelotas.
1: 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Olha o União com o Lion, fez o passe Márcio Duarte dentro da área, cruzamento, Géder afasta! Esta bola vai sair em escanteio, não saiu, Márcio Duarte protegeu. Agora sim é escanteio para a equipe do União, que chegou pela esquerda aí, Lucas!
0: Com o Lion, que o Márcio Duarte estava dentro da área, tentou o domínio, mas acabou que o Géder afastou a bola, teve uma disputa ali, mas conseguiu o escanteio na proteção à equipe do União Frederiquense, e o primeiro escanteio da partida é da equipe visitante.
1: Vai para a cobrança do escanteio, Jonathan. Ali me parece que é o Lion pelo setor esquerdo de ataque da equipe do União. Vamos chegando a 5 minutos e 30, vai para a cobrança do escanteio, levantamento, a meia altura fez o corte à defesa, é novo escanteio, Lucas.
0: E novamente o Fabinho, de cabeça, tirou e mandou novamente para o escanteio, e tem novo escanteio a partir desse instante que começa a ter um princípio de confusão ali na entrada da área.
1: É, lá na área, pessoal no empurra-empurra, pessoal né, se empurrando lá dentro da área, vai para a cobrança do escanteio, o time do União Frederiquense, levantamento, desvio na primeira trave, corta de qualquer maneira a defesa, é novo escanteio, desta vez lá pelo outro lado, Lucas.
0: O Jonathan cobrou o escanteio e o Yussi, camisa número 5, tentou a casquinha. Mas no segundo pau estava o defensor do Pelotas, que mandou para novo escanteio, só que dessa vez do lado direito do campo defensivo do Pelotas. E vem aí cobrança novamente com o Jonathan.
1: É, vai lá o Jonathan para a cobrança do escanteio, agora pelo setor direito, é o terceiro escanteio consecutivo para a equipe do União, já cobrou dois pela esquerda e agora vai com o terceiro pelo lado direito. Jonathan, levantamento, afasta a defesa, vai completar ali o Thiago André de cabeça, joga esta bola para longe da área, vai correr lá o Índio, evita a saída da bola, vem com ela para o ataque novamente com o time do União, bola ali por dentro, domina, faz ali o passe, o Carlinhos fez o passe por dentro, tentou a bola ali o Índio, ela chegou no Rosseto, abriu aqui na esquerda para o Lion, vem o União para o ataque, para cima do Watson, pisou, recebeu, bateu pro gol em cima da marcação, voltou para ele, cruzamento, a zaga afastou, volta o time do União, Jonathan dentro da área, lado direito, cruzamento, Jeter afasta, Índio domina na entrada da área, é pressão, é blitz do União Frederiquense, se livrou da marcação ali o Índio, faz o lançamento aqui na esquerda, dominou o Rosseto dentro da área, ameaçou o chute lá e o bateu, teve desvio, é escanteio para o União, que tá pressionando, Lucas!
0: O Índio encontrou o camisa número 9, o Rosseto, ali no lado direito, que encontrou ali o Lion, que bateu e teve desvio, comemorou o Christian Luca, mas com esse desvio tem mais um escanteio, a equipe do Neon Frederiquense, sequência de escanteio que vai bater a equipe visitante.
1: É, vamos chegando a 8 minutos deste primeiro tempo, levantamento, bola na área, o desvio de cabeça, corta Jean Roberto, briga ali o Mauri, a bola tá viva, Rosseto dominou, afasta Vitor Oliveira, já estava marcado o impedimento, mas o União tá soltinho, hein, Lucas?
0: Sequência de escanteio, dessa vez o Jonathan jogou na área e apostando muito na casquinha para encontrar o companheiro no segundo pau, mas o Pelotas conseguiu tirar e na sobra estava impedido o atacante da equipe do União Frederiquense e agora vai cobrar, repor em jogo o goleiro Milton Rafael, segue 0-0 aqui na Boca do Lobo.
1: 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Afasta ali a defesa, ela fica para Vitor Oliveira, passe para Jean Roberto, abertura de bola na esquerda para Fabinho, chegou na frente, ganhou da marcação, linha de fundo, do lado esquerdo, cruzamento, Jean Roberto dominou, fez o passe, dentro da área, travado de forma sensacional ali pela defesa do União, a bola fica viva, Lucas Hulk fez a proteção, caiu e a falta! É falta em cima dele, falta boa, falta perigosa para o Pelotas, mas no lance anterior, o jogador do Pelotas foi travado, ele chutaria em cima ali do goleiro, era uma chance boa de gol, mas o Pelotas tem falta, conta o lance aí, Lucas!
0: E tudo começou com o Fabinho evitando a lateral. Conseguiu o cruzamento, encontrou o Jean Roberto que escorou. Acabou que o Brandão finalizou, teve o bloqueio e num bate-rebate que esteve na área, o Lucas Hulk foi calçado ali na meia-lua. Boa falta pro Pelotas, no momento que o Lucas Hulk vai levantando, muitos jogadores do Pelotas foram à beira do campo falar com o Daniel Franco, provavelmente ajustar algum detalhe, mas chamou a atenção que muitos jogadores foram receber instruções, mas o Lucas Hulk foi calçado e tem uma boa falta. O Esporte Clube Pelotas pode ser a primeira chance de gol aqui na partida.
3: Aquela oportunidade da finalização ali, eu não sei se foi o Mauri, qual foi o jogador, né, que recebeu o passe, ele ajeitou a bola, subiu um pouquinho, quando ele foi finalizar, o defensor chegou primeiro. Se ele bate de primeira, né, claro que o problema é esse, né, o gramado um pouco mais encharcado, um pouco mais irregular, dificulta com que tu consiga ter qualidade para finalizar de primeira, mas se ele bate de primeira seria a melhor opção, que poderia ter sido 1-0 pro Pelotas.
1: 10 minutos e 30 desse primeiro tempo, Pelotas tem o Jean Roberto que pega bem dali, é um exímio cobrador de faltas, no gol tem um belíssimo goleiro que é o Gabriel, que fez uma grande Série D pelo São Luís de Juí e agora defende as cores do União Frederiquense. É uma falta, não é tão perto assim da área, mas é uma distância boa, né, para a bola ir alta, sair da barreira e descer a tempo de entrar no fundo da rede. Torcedor do Pelotas ainda chegando, não temos um grande público aqui na Boca do Lobo, a chuva continua e é uma boa oportunidade, com um campo molhado, está chovendo, a bola molhada também, é uma boa oportunidade para Jean Roberto na cobrança da falta. Vamos chegando a 11 minutos e 20, ele ajeita, está ali próximo à bola também, me parece o jogador Adson, camisa número 2, Vitor Oliveira está perto ali também, mas é o Jean Roberto que vai para a bola, é o Jean Roberto que vai para a cobrança, tem jogador do União ali, caído, né, atrás da barreira, o árbitro vai lá, o que, que o árbitro tá fazendo? Tá, deu uma passada de mão nele ali, agora ele volta para trás da barreira.
3: Tá palpando os jogadores ali, Lousa.
1: É, não, ele deu uma, não entendi o que ele fez ali. Agora sim, Jean Roberto vai pra cobrança, a chuva aperta, Jean Roberto vai pra bola, na perna esquerda, cobrança de falta, ele bate pro gol pra fora! Passou perto da trave direita, ele apostou o canto do goleiro, Gabriel tava nela, mas ela passou perto do gol aí, Lucas.
0: Jean Roberto, com a sua perna esquerda, escolheu não tirar da barreira, e sim no canto do goleiro, mas a bola foi chutada para fora, mas é a primeira chance do Sport Clube Pelotas, chute para fora da cobrança de falta do Jean Roberto.
1: E atenção, torcedor ligado na universidade, chegou a hora de conferirmos tempo e placar do futebol, DRU! 12 minutos e 30 deste primeiro tempo aqui na Boca do Lobo. Por enquanto, tudo igual, empate. 0 para o Pelota, 0 também para o União Frederiquense, Fernando Moraes.
2: E sai o primeiro gol nos jogos da noite desta divisão de acesso. Michel, 1 para o Bagé, 0 para o Lajadense lá no Pedra Moura. E lembrando que essa segunda rodada da divisão de acesso tem complemento amanhã com o jogo do Brasil às 8 horas da noite. Enfrenta o Guarani de Venão Soares no Edmundo Faix. 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
1: É, vamos chegando a 13 minutos, fez o corte ali a defesa, aposta a corrida, Márcio Duarte, Christian Lucas chega na cobertura e joga esta bola para fora, lateral para a equipe do União, Frederiquense, João Antônio Ferreira, 13 minutos, o União deu uma blitz inicial ali, Pelotas respondeu, tá um jogo interessante aqui na Boca, João.
3: Até aqui, 13 minutos e meio do esperado. As duas equipes tentando jogar, botando a bola no chão, mesmo com gramado um pouco mais encharcado, né? Um pouco mais irregular, que dificulta a posse de bola rasteira. Mas a gente vê, coloca a bola no chão, dão alguns passes, fazem uma progressão e tentam jogar, né? Um lançamento um pouquinho ali no ponto futuro, né? Não aquele lançamento muito longo, mas ainda assim tentando fazer um passe em altura, né, nas costas do defensor. Em alguns momentos está dando certo, né, até consegue, mas até esse tipo de lançamento a gente vê que os jogadores estão com dificuldade de ter um pouco mais de precisão. Mas até aqui, ambas as equipes tentando atacar, levando perigo, alguns escanteios por parte da equipe do União, e o Pelotas tendo ali a falta e o lance como um todo da falta, que também levou perigo, Lousada.
1: Daqui a pouco a informação, porque tem o Pelotas no ataque, cruzamento do Watson, afastou a defesa, e na sequência a falta foi marcada, duas faltas, a primeira ele deu vantagem, e a segunda ele marcou falta ali do Vitor Oliveira, no ataque da equipe do Pelotas. Vamos de informação, Fernando Moraes.
2: Tem gol na Copa do Brasil, Matheus Henrique abre o placar para o Cruzeiro, Cruzeiro 1, Chapecoense 0.
1: Muito bem, 14 minutos, já volto contigo, Fernando, quero saber as mensagens, torcedor do Lobo participando da nossa jornada esportiva.
2: Temos mensagens lá no YouTube, o Bruno manda vamos Lobo, também o Cristiano diz Dália Rio, vamos Lobo, e o José Amalho, ele diz que está em Salvador, na Bahia, na torcida pelo Pelotas. E no nosso WhatsApp aqui, o Gustavo, olá, boa noite, sempre na audiência aqui no Fragata, Zona Oeste de Pelotas, na Confraria do Danilo, ele diz que é segunda divisão. Vai ser assim, o torcedor participando no nosso WhatsApp e no nosso YouTube, Lousada.
1: 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Um abraço a você que está nos acompanhando, você que está acompanhando a jornada esportiva. E agora tem falta em cima do Thiago André e o primeiro cartão amarelo do jogo aí, Lucas Fabião.
0: O cartão amarelo é para o 6 e Ali, porque o Thiago André ia recuperando a bola e ia na velocidade. Tinha um corredor inteiro o Thiago André, mas o Ali matou no começo e sofreu a primeira punição. Cartão amarelo, o primeiro da partida, é para o Ali, camisa número 6 do União Frederiquense.
1: Eu acho que foi o 5, viu? Só para a gente estar mais perto aqui, né? O Lucas está lá do outro lado. Foi o 5, e Yuji que fez a falta em cima do jogador da equipe do Pelotas, o Thiago André, e hoje amarelado aí nestes primeiros 16 minutos do primeiro tempo. Christian Luca tentou o cruzamento lá para dentro da área, cortou a defesa, é lateral para a equipe do Pelotas com o Adson. Ele volta, vai cobrar ali um pouquinho mais atrás, lateral, camisa número 2 do Lobo, já faz o lançamento, domina ali o Jean Roberto, dominou o Jean Roberto, tentou o passe, a bola bateu na marcação, mas a arbitragem pegou lateral para o União, aí o Lucas.
0: Pois é, o Jean Roberto tentou acionar o Watson ou o Thiago André por ali, mas acabou fazendo o passe para fora, ele pediu o desvio, mas é apenas lateral para a equipe do União Frederiquense.
1: 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Tentou o domínio ali o Christian Luca, esta bola foi para fora, lateral para a equipe do União fazer a cobrança aos 17 minutos do primeiro tempo, placar de 0-0. Amanhã tem Guarani de Venâncio Aires e Brasil, a partir das 8 horas da noite, nosso pré-jogo começa às 6:30 com o Esperando Futebol. Domina a bola, Lion, faz o passe por dentro, recebeu, boa bola na esquerda, Márcio Duarte bateu, ela voltou nele e sai em linha de fundo para tiro de meta para o Lobo aí, Lucas Fabião.
0: Interessante troca de passes do Lion e do Rosseto, do União Frederiquense. Estavam tentando a tabela, mas o Watson fez o bloqueio e acabou batendo novamente no jogador do União Frederiquense. Apenas tiro de meta que já bate a equipe do Pelotas.
1: Só corrigindo, amanhã 6 horas, 2 horas antes do jogo, tem o nosso Esperando Futebol para Guarani de Venâncio Aires e Brasil. É o segundo compromisso chavante na divisão de acesso. Domina a bola ali, tentou dominar ali o Jean Roberto, caiu, era o Vitor Oliveira lá pelo lado esquerdo, fez o corte, a defesa é lateral para a equipe.

0: que é o Vitor, chamou na tabela, adiantou demais, perdeu. Lion chuta a bola em cima dele e ela vem aqui para o Christian Luca dominar no campo de defesa para a equipe do Pelotas. Dominou a bola ali o Watson e agora o árbitro está parando o jogo. Levou a pior ali o jogador do União, tá? Parece que tá passando mal o Lion ali, o Lucas.
1: Cortou.
2: Pois é. Vai lá, João.
1: É, cortou a boca, eu acho, né?
2: E aí, quando tem sangue no uniforme, tem que parar. O árbitro parou imediatamente, chamou o médico. E tá indo ali o Lion, saindo lentamente pra beira de campo, recebendo atendimento, camisa número 22 da equipe do União Frederiquense.
0: E atenção, torcedor legado da Universidade! Chegou a hora de conferir o sempre placar do futebol, DRU! 20 minutos, primeiro tempo aqui na Boca do Lobo, 0 para o Pelota, 0 também para o União, Fernando Moraes.
3: E pela Copa do Brasil, o Grêmio vai empatando por 0-0 contra a equipe do Mirassol, resultado que vai levando a partida para a decisão por pênaltis. Ontem o Juventude acabou eliminado da Copa do Brasil, perdeu para o Atlético Mineiro literalmente no último segundo de jogo, perdeu por 1-0 e está fora. 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
0: Vem chegando Pelotas aqui pela direita, Christian Luca domina, fez o cruzamento, a bola passa pela primeira linha de marcação, não passou pela defesa, fez o corte e agora vem no contra-ataque o time do União. Fez o passe aqui na direita, domina, aliás na esquerda, domina o Jonathan. Tem ali a de perna direita, faz o passe para o Márcio Duarte, mais atrás para o Carlinhos, escapa da marcação Carlinhos, devolveu no Márcio Duarte, primeira para Jonathan, vem chegando o time do União, bola mais atrás, domina ela o Yuji, camisa 5 às costas, trabalha mais atrás, quem está com ela é o Garcia. Garcia na direita lá para o Rodrigo, Rodrigo domina, devolve a bola ali para o Garcia, de Garcia para camisa número 5, que é o Yuji, mais atrás ali para o Garcia, ele faz o lançamento, a bola fica para o Fabinho, que dominou errado, chegou a bola para o Rosseto, entrada da área, perna esquerda, em cima do Jeder, volta a bola para Jonathan, domina ali o jogador Yuji, mais atrás, vai apertar cruzamento, não, acelerou o passe na esquerda, Márcio Duarte, Rosseto dominou, é o Jonathan, tenta a jogada, mais atrás, a bola sai, em lateral para o Pelotas, aí Lucas Fabião.
2: Pois é, o Pelotas que teve três jogadores na marcação, o Watson, o Thiago André e o Lucas Huck, foram empurrando o atleta do União Frederiquense para fora do campo e conseguiram, porque conseguem um lateral que vai cobrar o Watson, e o Lion acabou de voltar em campo, depois de sair, demorou um pouquinho para retornar, mas está de volta a partida.
0: Muito
1: não
0: bem.
1: Voltou então... ainda, Fabião, ele segue recebendo o atendimento e eu não sei se ele
2: está ali
1: voltar
2: na beira de campo.
1: Até chamaram ali, ó, o Bruno Coutinho, agora o Bruno Coutinho... Né, falou que não precisa mais, tinha um jogador ali que eu não sei qual é que estava aquecendo, porque ele tá tapado de algodão na boca, né? Não sei se chegou a cortar, se perdeu um dente, alguma coisa, ele saiu bastante incomodado, porque de acordo com ele foi uma cotovelada que o árbitro, né, não deu nada naquele choque com o Vitor Oliveira. Mas agora sim, ele tá retornando. Vai voltar, vamos ver, né, o Fabião?
2: Exatamente, agora sim ele estava retornando, não entendi muito bem a questão, mas sim, tinha até um atleta se preparando para aquecer, mas agora sim o camisa número 22 da União Frederiquense volta à partida.
1: Acharam até que precisaria de outra camiseta, né? Acho que até um roupeiro está indo lá no vestiário, porque teve sangue, né? Deu para ver que teve sangue, mas acho que não chegou a escorrer para a camiseta. Aí como não teve problema de sangue na camiseta, ele pode voltar desde que o sangue seja contido aí com esses algodões que ele está usando agora.
0: Fabinho fez o lançamento aqui na esquerda, muito forte, sai do gol ali o Gabriel, mas fez bem a proteção lá o zagueirão Rodrigo e sai jogando para a equipe do União. Fez o lançamento, a bola fica para Lucas Huck, dominou, caiu e é falta em cima dele, é falta em cima do Lucas Huck. Pelotas tentou cobrar rápido, mas o árbitro mandou voltar, tem falta ali do Carlinhos em cima do Huck, ô Lucas Fabião.
2: Exatamente, o Lucas Huck ia dominando e acabou levando o rapa do Carlinhos e tentou rapidamente cobrar a falta, mas o juizão, o Rodrigo da Silva Pereira, não deixou, vai agora com calma o Pelotas cobrar, pode até mesmo, é um pouco distante. Daqui a pouco pode jogar na área ou até mesmo tentar direto, porque o Jean Roberto, o homem das bolas paradas, está posicionando a bola por ali.
0: 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É falta de longe. Jean Roberto toma distância. Gramado está molhado.

0: lado, o campo tá pesado, a bola tá molhada também. E é uma boa oportunidade de um chute de média distância para tentar surpreender o goleiro Gabriel. São 24 minutos e 30 deste primeiro tempo. Está na hora do gol do Pelotas aqui na Boca do Lobo para fazer a alegria do torcedor que está encarando a chuva nesta noite de quarta-feira. Jean Roberto bateu. A bola ficou ali no meio do caminho. Vai para o rebote. Lá na cobertura o Fabinho já joga esta bola, dá um balão para dentro da área. E ela vai ficar tranquila nas mãos do Gabriel. João Antônio Ferreira, 25 minutos. E o jogo, João?
1: O jogo segue bastante equilibrado por conta, né, desse gramado aí um pouco mais pesado, né, fazendo com que a bola fique um pouco mais viva, né? Já é um jogo de muito embate, de muita disputa de posse de bola, né, duelos aí no setor de meio campo, mas por conta do gramado a gente vê, agora o jogador do União tentou o lançamento, escorregou e não conseguiu mandar da melhor maneira. E aí, claro, a bola fica viva, tenta achar ainda a dosagem, né, da força do passe, mas acaba muitas vezes errando. E o Pelotas tenta agora na pressão conseguir chegar um pouco mais de perigo e vem Pelotas.
0: E vem Pelotas, cruzamento, cortou a defesa, a bola tá viva, Adson recuperou, afasta de qualquer maneira ali o Garcia, devolve a bola ali o Christian Luca, completa ali a defesa, fica a bola para Lucas Hulk, abertura de bola na esquerda para o Fabinho, cruzamento para dentro da grande área, Jean Roberto, Gabriel! Que cabeçada do Jean Roberto, essa bolinha na gaveta, e o Gabriel faz uma grande defesa, Lucas Fabião.
2: Grande chance que faz o goleiro Gabriel do Leão Frederiquense, enfim, trabalhar. O Fabinho recebeu o passe do Lucas Hulk na esquerda, e a gente já sabe, o Fabinho pega impulso e vai pra área, vai cruzar pra área, encontrou o Jean Roberto, que na cabeçada fez o goleiro Gabriel se esticar, e agora tem cobrança de escanteio, o Sport Clube Pelotas, e se anima o torcedor aqui na Boca do Lobo.
1: Cabeçada, como a gente estava falando, né, Lousada? O cruzamento não veio dos mais fortes e ele estava se deslocando contra a direção do gol, Jean Roberto. E ainda assim consegue fazer um cabeceio forte, a bola foi alta, bem no canto direito ali do Gabriel, que saltou, fez a defesa, está recebendo atendimento, matando um tempinho, provavelmente, né? Provavelmente quando o goleiro faz a defesa mais elástica, é, fica no chão ali para, ainda mais agora que temos a transmissão, é pro pessoal ver o replay, né? Fazer o corte ali do replay para botar no DVD dele, mas tudo certo com o Gabriel. É o Pelotas que tenta a pressão, já começando a utilizar as subidas um pouco mais pelo lado esquerdo, como foi na estreia, Lousada.
0: 27 minutos, vai para a cobrança do escanteio, levantamento para dentro da grande área, subiu o Lucas Hulk, a bola tá viva, sobrou Thiago André para fora! Caiu na perna esquerda do Thiago André e ele isolou, Lucas Fabião!
2: Não é a perna boa, né? Cobrança de escanteio, um bate-rebate na área, encontrou o Thiago André aqui com liberdade, arriscou de primeira, mas a bola subiu e é apenas tiro de meta para o goleiro Gabriel, faz 0-0 aqui na Boca do Lobo.
0: 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Fernando Moraes, mensagens, torcedor participando.
3: Torcedor que segue participando lá no nosso YouTube, o Marcelo Maia diz, dale gurizada, vamos Lobão. O Valmir Oliveira, boa noite amigos de Pelotas, estou acompanhando essa bela transmissão aqui em Frederico Westphalen, um forte abraço. E a Ana Franco, boa noite, sou mãe do Mauri, falo de Catu, no interior da Bahia. E temos também as cornetas, uma ótima jornada amigos da rádio, que vem a vitória do União. É o Francisco Jimenez lá no nosso WhatsApp, siga participando, 053-984-13-5473 e também no YouTube, arroba RU Pelotas.
0: É, as famílias dos jogadores também acompanhando a transmissão aqui da Rádio Universidade, muito obrigado pela audiência e pela preferência. Jonathan vai bater uma falta de longe, hein? Bateu em cima do Thiago André na barreira e ela cai aqui para o Gabriel como um líbero no campo defensivo do União. Já mete esta bola lá para o ataque, vai subir o Christian Luca, cortou o Christian Luca e agora já vem no contra-ataque do Lobo. O Brandão vai tentar a finalização, mas pelo amor de Deus, ele podia ter trabalhado essa bola, hein, Lucas Fabião?
2: Meu Deus, o goleiro Gabriel estava adiantado, tentou fazer um ataque para o Neo Frederiquense, mas o bate-rebate sobrou para o Brandão, que viu o Gabriel Oliveira fora do gol e tentou fazer o gol que Pelé não fez, mas o Brandão também não fez, a bola foi para fora e até saiu em lateral.
0: É, mas o tinha dois contra um, tinha um jogador caindo lá pela esquerda livre, o Brandão não precisava ter chutado essa bola, né, João?
1: Dá o passe, né, um toque, na verdade, né, conduzindo mais à frente, né, que não tinha como o jogador é pela força física dele, que vinha um pouco mais atrás, não tinha como tomar a frente dele, e já dava a oportunidade do Maurinho correr nas costas do Índio. Mas ele olhou o goleiro, né? Claro que não é característica dele, né? Correr o campo inteiro, né, em velocidade com a posse da bola, acabou optando por tentar a finalização, e aí, finalizando direto, pegou muito mal, a bola saiu lateral, e amarelo para quem, Lucas Fabião?
2: Christian Luca, que deu uma entrada forte no Jonathan, que chegava bem pelo lado esquerdo da equipe do União Frederiquense, conseguiu, bem tentando engatar uma troca de passes, mas o Christian Luca, sem paciência, deu uma falta, uma entrada forte, e sobrou o amarelo. O primeiro amarelo do Pelotas é para o zagueirão Christian Luca.
0: 30 minutos do primeiro tempo, vai para a cobrança da falta o time do União aqui pela esquerda. É longe da área, o Jonathan vai meter esta bola na área, vai tentar fazer aquele chuveirinho, te segura aí defensiva do Lobo. 30 minutos deste primeiro tempo, é o Jonathan que vai para a cobrança da falta, é na perna direita, é do lado esquerdo, é aquela cobrança fechada, perigosa, o árbitro já autorizou, Jonathan meteu na área, a bola viaja, desvio de cabeça, afasta a defesa, Thiago André completa, tenta ligar o ataque, mas ela fica ali com o Índio, que mete o balão na bola e ela sai em tiro de meta para o Pelotas. E atenção, torcedor ligado na universidade, chegou a hora de conferir, mostrando o placar do futebol da Rio. Estamos chegando a 31 minutos de bola rolando aqui na boca do Lobo. Segue tudo igual, 0 para o Pelota, 0 também para o União, Fernando.
3: É, e com esse resultado, as duas equipes vão chegando a 4 pontos na tabela de classificação. União segue líder pelo saldo de gols, venceu o seu primeiro jogo por 3-0. O Pelotas é o terceiro colocado com um gol marcado, né, um saldo de gols. Divide ali com Veranópolis e Passo Fundo essa segunda colocação da divisão de acesso. 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
0: Fabinho tentou a jogada, caiu no gramado. A arbitragem não deu a falta, apesar da bronca dos jogadores do Pelotas e também da torcida, né, Lucas Fabião?
2: Pois é, o Pelotas vinha pelo lado esquerdo e acabou sendo um passe muito forte para o Mauri, que se esticou, e o Fabinho na disputa levou o contato, pediu uma falta, também tentou pedir o lateral Pelotas, mas vai ser apenas lateral para a equipe do União Frederiquense cobrar no seu campo defensivo.
0: 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Olha, o Pelotas recuperou a bola no campo de ataque, tabela lá com o Mauri, e aí o passe foi errado para o Fabinho, lateral para a equipe do União Frederiquense no campo de defesa, vai lá para a cobrança o Índio, e o Gandula jogou a bola, ó, vai, tá sendo convidado a se retirar ali o Gandula. Jogou a bola com tudo ali no jogador da equipe do União Frederiquense. Não sei se ele vai sair ou se ele vai mudar de lado ali, mas o Gandula jogou a bola com tudo no jogador, me parece o Índio que vai cobrar o lateral lá pela direita. 32 e 30, olha o União saindo jogando perigosamente, fez o corte lá o Fabinho, a bola chega até o Garcia, foi puxado ali o Brandão, mas é só lateral para a equipe do Pelotas, e o Fabinho tá indo para fazer aquele latereio lá, Lucas.
2: Exatamente, o Brandão ali, até o torcedor pediu uma falta porque caiu, mas o Fabinho cobre o lateral e vem o Pelotas,
0: Fabinho, Vitor Oliveira dominou, lado esquerdo, faz o passe por dentro, Lucas Huck tentou o passe para o Maurinho, fez o corte à defesa, mas voltou para ele preferiu voltar lá com o Jeder no campo de defesa, faz o lançamento, a bola chegou no Maurinho dominou, fez o passe para o Fabinho devolveu no Maurinho, lado esquerdo, fez o cruzamento, corta a defesa, corta o time do União, mas ela volta para o Pelotas, Fabinho tentou o passe, a bola fica viva, afasta de qualquer maneira lá o Rodrigo, essa bola vai sair em lateral para a equipe do Pelotas pelo lado esquerdo, e aí o jogador Rosseto chutou a bola na torcida, já tomou uns empurrões. Isso é divisão de acesso, João.
1: Não, o ponto principal é, tá bem, não acertou em nenhum torcedor, claro que os jogadores vão ali, né, dar uma pressão para não fazer de novo, mas a bola bateu, né, num dos degraus ali da boca do Lobo, e ela foi parar lá no torcedor que está no degrau mais de cima. Por muito pouco ela não cai lá na Avenida Gonçalves Chaves, e aí era uma vez. Alguém ia receber um presente de Natal antecipado aí, Lousada.
0: É verdade, 34 minutos, a rua está movimentada esse horário, né? Já temos aí 8 e 6 neste momento, então o perigo até de bater algum carro aí, né?
1: Não, pessoal ali do Arcobaleno ali, né? Que, não sei se ainda existe, né? Não é bem da minha época, mas eu sei que ainda tava por ali. Já recebi ali, tava dançando, saindo bailão direto com uma das bolas aí do Sport Clube Pelotas.
0: Olha o Jean Roberto tentando a jogada, cortou a defesa. Jeder vem para a cobertura, toca de cabeça. Lucas Huck domina, meio campo, faz o passe por dentro. Jean Roberto domina, faz o passe, tentativa ali para o Thiago André, cortou a defesa. E agora o Rosseto vem para o contra-ataque para a equipe do União. Ele puxa aqui pelo lado esquerdo, passe por dentro, buscando ali o Jonathan. Mais atrás para o Carlinhos, Carlinhos para o Índio, dominou a entrada da área do Lion. Agora sim é o Índio, lado direito, fez o corte, passou pela marcação, cruzamento, Jeter no peixinho, afasta, Jean Roberto completa, ela fica ali com o Brandão, faz o pivô, boa bola para Thiago André, leia a lua na marcação, mas Márcio Duarte chega na cobertura e recua para o Gabriel dar o balão lá para o campo de ataque, quase que o Thiago André faz boa jogada aí, Lucas.
2: Pois é, e acaba que no contra-ataque do lance do Neo Frederiquense, porque o Fabinho passou reto no drible do ponta da equipe do Neo Frederiquense, e no contra-ataque quase que o Thiago André consegue passar. Muita dificuldade de ambas equipes em infiltrar o sistema defensivo, mas o Pelotas vem de novo.
0: Mauri, lançamento para o Fabinho, ficou tranquilo ali nas mãos do goleiro Gabriel. João Antônio Ferreira, 35 minutos. O que está faltando para o Pelotas, hein, João?
1: Calmar um pouquinho mais, né? Esse último lance gerou todo um contra-ataque perigoso para a equipe do União Frederiquense, porque o Jean Roberto, claro, tem uma visão, né, mais privilegiada do campo, né? O camisa 10, né? Joga com a 17, mas a função aí do armador, né? E tem uma visão muito boa de jogo, mas ele tentou dar um passe nas costas do defensor, que não deu certo e gerou o contra-ataque. Tinha a escadinha, como a gente fala, para fazer, né, dando passe para o Adson, e o Adson poderia fazer o passe mais à frente. Ele tentou um passe mais difícil, né, mais nas costas da marcação, entregou no pé adversário, que gerou um contra-ataque. Tem que ter um pouquinho mais de calma, talvez fazer um pouquinho mais o feijão com arroz, porque o gramado está dificultando que tu dê um passe com mais qualidade e ousada.
0: Olha o Pelotas aqui pela direita com o Thiago André, fez o cruzamento, toca de cabeça, Gabriel! Mais uma grande defesa, Thiago André pro Mauri, cortou, fez o cruzamento, Fabinho de primeira, esta bola vai para fora, e o Gabriel tá fazendo mais um milagre, já é o nome deste primeiro tempo, Lucas Fabião.
2: Pois é, duas grandes chegadas do Pelotas. Na primeira, o Gabriel trabalhou bem no chute do meio campista da equipe do Pelotas, e no rebote a bola voltou pro Fabinho, que de primeira bateu, mas essa foi para fora, mas novamente o goleiro Gabriel trabalha, o Pelotas tentando em duas oportunidades abrir o placar, mas segue 0-0.
0: Tem informação no plantão aí, Fernando.
3: Tivemos 3 gols, Lousada. 2 na divisão de acesso e 1 na Copa do Brasil. O João Castro fez o segundo do Bagé, Bagé 2, Lajeadense 0. O JP Bardales abriu o placar pro Aimoré, Aimoré 1, Santa Cruz 0. E o Christian Pavon colocou o Grêmio na frente, Grêmio 1, Mirassol 0.
0: Fabinho, lado esquerdo, domina, faz o lançamento aqui na esquerda para o Mauri, dominou de calcanhar, tentou a devolução, fez o corte, a defesa e a bola para a equipe do União Frederiquense. Tenta lá o Lion, chega no carrinho, Fabinho joga esta bola para fora, ele vibra ali, chama o torcedor. 38 minutos do primeiro tempo, 0-0 o placar, e só está 0-0 porque o Gabriel já fez 2 grandes defesas, evitando aí o primeiro gol da equipe do Pelotas. 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Olha o time do União chegando, Márcio Duarte bateu em cima do Adson, volta a bola para ele, trabalha a bola mais atrás ali, domina o jogador que é o Yale, aqui na esquerda para o Yuji, trabalha com o jogador que é o Lion, ainda ele caiu no gramado e é falta. Falta para a equipe do União, rente a linha lateral aí, Lucas.
2: Pois é, novamente pelo lado esquerdo da equipe do União Frederiquense, lado ofensivo. Acabou que fez a falta ali o defensor da equipe do Pelotas e agora deu uma boa chance de bola parada para a equipe do União Frederiquense cobrar. É o Jonathan que está na bola.
0: Jonathan na bola, 39 minutos, 39 deste primeiro tempo. É cobrança de falta para a equipe do União Frederiquense. Bruno Coutinho tá ali do lado dele, já tá passando a orientação para ele, onde que ele deve colocar esta bola lá dentro da área, movimentação ali na entrada da grande área defensiva do Pelotas, é cobrança de falta para o time do União, é pertinho da linha do lateral, agora sim, meteu na área, fez o corte, Lucas Hulk completa ali o Thiago André, ele dominou, vai puxar o contra-ataque do time do Pelotas, Thiago André botou na frente, tentou o passe, não conseguiu o domínio ali o Mauri, mas o Lucas Hulk rebateu, já jogou lá pela esquerda, dominou o Jean Roberto, tem a passagem do Fabinho, bola para ele, o Fabinho passou, fez o cruzamento, segunda trave, corta a defesa, joga esta bola para fora, tem escanteio, Lobo, que chegou no contra-ataque agora, Lucas Fabião.
2: Exatamente, começou com o Jean Roberto, que segurou porque sabia que o lateral esquerdo, o corredor, o Fabinho, ia chegar na velocidade. Isso aconteceu, tocou pro Fabinho, que cruzou, encontrou o Thiago André na segunda etapa, mas teve desvio, mandou para escanteio e tem escanteio o Sport Clube Pelotas.
0: Vai para a cobrança do escanteio o time do Pelotas com o Adson aqui pela direita. Daqui a pouco a informação no plantão. Adson vai para a bola. Tá na hora do gol do Lobo. Adson fez o cruzamento. Desvio de cabeça ali do Jeder. E esta bola foi para fora. Fernando Moraes.
3: Tem gol na divisão de acesso. O gol é do Passo Fundo. Marcelo Toscano. Glória 0, Passo Fundo 1.
0: E atenção, torcedor ligado na universidade, chegou a hora de conferirmos tempo e placar do futebol da Rio. 40 minutos do primeiro tempo, aqui na Boca do Lobo, 0 para o Pelotas, 0 para o União, Fernando.
3: Passando a limpo esses placares da divisão de acesso, mais cedo, Apafute e Esportivo empataram por 1-1. Em andamento, Veranópolis 0, Brasil de Farroupilha 0, Aimoré 1, Santa Cruz 0, Glória 0, Passo Fundo 1, Bagé 2, Lajeadense 0. Amanhã a rodada termina com Gaúcho e Gramadense às 7 horas da noite, Guarani de Venâncio Aires e Brasil lá no Edmundo Faix. 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
0: Futebol é aqui, sensacional. 41:30, João Antônio Ferreira, goleiro Gabriel já é o destaque desse primeiro tempo. Pelotas já poderia estar vencendo, né, João?
1: Exatamente, né? Foram duas grandes defesas, né, em dois cabeceios, né? Primeiro o do Jean Roberto e depois pra gente ver, né, que não é só a altura que é o importante para tu conseguir fazer gol de cabeça. O cruzamento é bem feito pela ponta direita e o Mauri estava muito bem posicionado e foi ele que cabeceou para baixo, mas uma excelente defesa ali do Gabriel. Então é um Pelotas que está atacando bem pelos lados do campo. Daí a gente vê o Adson subindo pelo lado direito juntamente com o Thiago André. Lá no lado esquerdo, o Mauri e o Fabinho, né? É mais ou menos o que a gente estava falando da partida de estreia. Para quem não viu, foi mais ou menos isso. Só que, claro, contra um adversário um pouco mais frágil, Pelotas dominou um pouco mais, mas vem de novo.
0: Vem de novo com o Mauri lá do esquerdo, invadiu a área, cortou a marcação, ainda ele, fez o passe errado ali pro Fabinho. Fez o corte lá o Índio, chuta a bola em cima da marcação, lateral para a equipe do União. Quer completar teu comentário aí, João Antônio Ferreira?
1: Não, só que é só isso. O Pelotas tem que, às vezes, entender se os jogadores estão bem posicionados para fazer o cruzamento, né? Porque tá tendo um pouco mais de espaço, liberdade pelos lados do campo e tá fazendo bons cruzamentos, mas talvez em alguns momentos ter um pouquinho mais de aproximação do volante, né, tanto pelo lado esquerdo do Vitor Oliveira quanto pelo lado direito do Lucas Hulk, para quem sabe uma bola de meia distância ali, ao invés de tentar esse cruzamento com a defesa bem posicionada também dentro da área. Utiliza os volantes, né, que vão estar chegando um pouco mais perto do ataque e numa dessas tu consegue um gol numa finalização ali da entradinha da área.
0: Márcio Duarte, campo de defesa, recua lá para o goleirão Gabriel aos 43 minutos do primeiro tempo aqui na Boca do Lobo, 0 para a equipe do Pelota, 0 também para a União Frederiquense. E hoje recua novamente com o goleiro Gabriel. Sai da área, espera o Pelota subir as linhas ali de marcação. Ele abre aqui na esquerda para o Yuji, domina, perna esquerda, faz o lançamento aqui para o ataque. O lançamento foi errado e a lateral para o Pelotas no campo de defesa. 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Fez o corte ali a defesa do União. Ela fica para Jean Roberto, que bate pro golaço! É golaço! Gol!

0: é do Pelotas! E é gol de placa, é gol de Puskas na boca do lobo, Jean Roberto do meio da rua, pegou o Gabriel adiantado e meteu um golaço antológico na boca do lobo, aos 44 minutos, o torcedor aplaude de pé, Jean Roberto na boca do lobo, ele decide, ele gosta da boca do lobo, e essa perna esquerda dele é venenosa, do meio da rua, de muito longe, ele meteu o chute, o Gabriel estava adiantado, desta vez não deu para ele, o lobo abre o placar, e que golaço! 1 para o Pelotas, 0 para o Leão. O detalhe deste golaço, Lucas Fabião.
1: Que golaço. Cobrança de lateral do Pelotas. A bola ficou num bate-rebate. Bola pelo alto, ninguém botava ela no chão. Acabou que ela sobrou. O Jean Roberto deixou ela quicar. E bateu de primeira. E faz um lindo gol na boca do lobo, encobrindo o goleiro Gabriel. E o Pelotas faz 1-0 com um gol Puskas, João.
2: Com certeza, é o segundo gol do Pelotas da competição. Não devemos ter mais de 10, 15 gols até aqui, mas já temos um grandíssimo candidato a gol da competição. Eu falei, quem sabe tentar uma finalização com os volantes ali da entrada da área. De muito longe, na casa do chapéu, mandou o Jean Roberto de primeira, de peito, de pé, a bola subiu, foi caindo, o goleiro Gabriel não acreditou, e quando ele se atirou, a bola já estava dentro do gol. Golaço, um gol espetacular, Jean Roberto, como ele sinalizou, está em casa, está confortável, e essa finalização é de quem tem um tato a mais com a pelota, Fernando Moraes.
3: É, e esse é o primeiro gol do Jean Roberto na sua volta ao Sport Clube Pelotas, o segundo que marca o Lobo na competição, vai a 6 pontos, divide nesse momento a liderança com o Passo Fundo, já a União Frederiquense sofre o seu primeiro gol e é o quinto colocado na divisão de acesso.
0: Que golaço do Jean Roberto, olha, um dos gols mais bonitos que eu já narrei na minha carreira de narrador, viu? De muito longe... Ele acertou um baita golaço, hein, João?
2: E a nossa reação aqui na cabine foi a mesma dos torcedores aqui embaixo e dos jogadores. Eu até comecei a rir porque o Vitor Oliveira, ele chega com as mãos na cabeça, de boca aberta. O Lucas Huck pede aplausos pro torcedor porque foi um gol realmente espetacular. Viu que estava um pouquinho adiantado ali o Gabriel, mas não é, estava fora da área, alguma coisa assim. Não, ele estava mais ou menos na linha do pênalti, na marca do pênalti. E estava muito longe o Jean Roberto, arriscou mesmo assim e a bola morreu no fundo da rede. Que golaço! O Pelotas já merecia estar na frente. Um golaço agora, pode até, quem sabe, ainda ampliar nesse primeiro tempo, mas pelo menos merecidamente vai para o intervalo com esse placar positivo.
0: Trabalha a bola o Lobo no campo de defesa, acabou o primeiro tempo, com aplausos na boca do Lobo, 1 para o Pelotas, 0 para o União, fim de primeiro tempo, Fernando Moraes domina que a bola é tua, vem aí o Por Dentro da Bola.
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3: Oito horas e 20 minutos, Por Dentro da Bola chegando nesse intervalo de jogo, 1 para o Pelotas, 0 para a equipe do União Frederiquense num golaço. Um gol antológico de Jean Roberto vai dando a vantagem para o Lobo no estádio da Boca do Lobo. Pelotas vai chegando à sua segunda vitória na competição, divide a liderança com o Passo Fundo. Por Dentro da Bola está no ar para o CPEL. 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É o Por Dentro da Bola chegando neste intervalo de jogo. Um para o Pelota, zero para a equipe do União
1: Pernambuco.
3: E vamos até o estádio da Boca do Lobo com o Lucas Fabião.
1: Só trazer o relato aqui, né? O torcedor muito feliz. Tá todo mundo voltando pro vestiário, tanto o Pelotas quanto o Neo Frederiquense. Mas durante a primeira etapa, teve aquela questão com o Lion, camisa número 22, que confesso que não viu o que aconteceu, mas o João trouxe o relato que parecia um sangramento. Antes de ir para o vestiário, ele tá aqui na ambulância para ver se daqui a pouco consegue uma ajuda dos médicos. Ele passou aqui, mas não deve ser nada grave, mas passou por aqui trazendo o relato, o 22 Lion, que teve esse corte, mas deve estar tudo bem com ele. E a gente vai aqui por dentro da bola, Fernando.
3: Beleza, é, tomara que não seja nada demais com o jogador. João Antônio Ferreira, um destaque pra gente ampliar após o intervalo?
2: Jogão de bola, mesmo com gramado, né, um pouco mais pesado por conta da chuvarada que tivemos pré-jogo, ainda assim as duas equipes colocando a bola no chão e tentando jogar. Claro que o gramado dificulta, tu precisa em vários momentos, né, tentar um lançamento nas costas da marcação ou focar muito nos cruzamentos, como tem sido, né, o jogo até aqui. O Pelotas muito pelo lado esquerdo com o Fabinho e o Mauri, também pelo lado esquerdo a equipe do União com o Jonathan, às vezes o Lion e principalmente, né, o Márcio Duarte. Márcio Duarte que teve duas oportunidades de cruzamento, tentou rasteiro, não conseguiu empurrar para o fundo das redes algum jogador do União. Pelotas tentou pelos ares de cabeça, tanto o Jean Roberto quanto o Mauri obrigaram o Gabriel a fazer a defesa. Mas no final, uma tentativa de muito longe do Jean Roberto, um golaço. Olha, como o Lousada falou, um dos gols mais bonitos que ele narrou, um dos gols mais bonitos que eu comentei. Um gol espetacular do Jean Roberto, que leva o Pelotas para o intervalo merecidamente na frente do placar.
3: Muito bem, e com esse comentário e as imagens do estádio da Boca do Lobo no intervalo aqui do jogo do Pelotas, nós também vamos para um rápido intervalo. Na sequência a gente está de volta com muito mais aqui no Por Dentro da Bola. 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
7: Estamos de volta com o Por Dentro da Bola aqui na Rádio Universidade. 8 horas 26 minutos. 1 para o Pelotas, 0 para a equipe do União Frederiquense. E vai lá para a nossa live no YouTube para ver o golaço do Jean Roberto. Do meio de campo, pegou na veia ali, acabou mandando no ângulo ali do goleiro Gabriel. E eu vou até perguntar daqui a pouco para o João Antônio Ferreira sobre, né, esse gol. Gol que vai dando vantagem ao Pelotas, marcado aos 44 minutos do
8: Fernando,
7: primeiro tempo. Oi.
8: Só o Fabião tá ali perto, a ambulância tá saindo, tão retirando. Será o Lion, por conta do corte, talvez tenha que fazer alguma... dar alguns pontos, alguma coisa no hospital. Qual é a situação aí, ô Lucas Fabião?
9: Pois é, nós fomos buscar informações, só que foram sucintos ali o pessoal.
8: O pessoal do União tá indo junto, ó.
9: Exatamente, porque a sinalização que a gente tinha recebido foi um gesto, que seria um corte na boca, no lábio. Só que, pelo visto, a gravidade é maior, está saindo a ambulância na boca do lobo e não tem nenhuma outra, né? A depender, pode atrasar a segunda etapa, mas é o atleta, o número 22 da equipe do União Frederiquense, que vai deixando a boca do lobo e vamos acompanhar, né? Porque pode atrasar essa segunda etapa.
8: É que geralmente eu acho que a ambulância não tem muita capacidade de dar os pontos ali, né, sendo na boca, talvez tu precise, né, estancar um pouquinho mais e também fazer daqueles pontos internos também, né, por conta da boca ter um pouco mais de bactérias, né, ser um pouco mais de complicações, caso não seja realmente feito, dado os pontos, né, ali o mais rápido possível, digamos assim, e precisa às vezes também de... para não sentir dor, como é que é a palavra, Fernando? Me ajuda que eu me esqueci.
7: Para
8: anestesia.
7: Fugiu a palavra.
8: E aí, anestesia local ali, porque, né, tu vai ter que estar passando o fiozinho ali. E olha, eu já me cortei algumas vezes, felizmente não na boca, mas eu sei que, né, era uma criança insuportável, então na testa, na nuca, eu já fiz arte, então. Eu sei que sangra bastante, principalmente, né? Tu vai precisar tomar três, quatro pontinhos ali já é o suficiente para precisar de uma anestesia local.
7: E, João, tem apenas uma ambulância, né, à disposição, até o Lucas Fabião pode ajudar, então, até como ele disse, né, tem essa chance de acabar atrasando o segundo tempo por conta do trajeto, né, da ambulância até o hospital e a volta ao estádio da Boca do Lobo, né?
8: Exatamente, né, pode ser que atrase os cinco minutinhos, claro que acho que a partir do momento que uma ambulância está saindo, né, devem tentar entrar em contato com alguma outra para que ela... Essa outra, né, tome o lugar enquanto, né, o atleta estiver sendo levado. Não sei se é o pronto-socorro, em qual lugar que vai ser levado, mas acaba existindo essa possibilidade aí, né, de atrasar um pouquinho por conta que não tem como iniciar o segundo tempo sem ambulância. O que, é que o Fabião conseguiu pescar de informação aí?
7: Vai daí, Lucas.
9: Só para trazer essa informação, vai para o hospital levar ponto. E como o Fernando falou, nesse momento a Boca do Lobo está sem nenhuma ambulância. E aí, claro, não pode voltar a partida, então pode ter um leve atraso. Saiu na parte inicial do intervalo, né? Mas é isso, o atleta da equipe do União foi levar ponto no hospital, que fique tudo bem com ele, o Lion, camisa número 22. E podemos contar já que o União Frederiquense vai fazer uma alteração no intervalo e a gente vai trazer assim que retornar na ambulância e subir a plaquinha.
7: É, vamos aguardar então essa movimentação por parte do União Frederiquense. Enquanto isso, a gente segue aqui no nosso Por Dentro da Bola, trazendo alguns recados, passando a limpo aqui os recados. O Giba manda o seguinte: torcendo para o Auro Cerulli aqui de Caxias do Sul. Ricardo Santos: jogo de segundona e a direção coloca o ingresso a R$40. Aí a torcida não vai mesmo. E o Gabriel diz o seguinte: o problema da quantidade de jogos é o que castiga o gramado. Pelo jeito, o Pelotas está jogando o terceiro campeonato esse ano. Até, né, respondendo quanto a isso, dá para se dizer que no geral é, né? Porque tem o Sub-20, que vinha atuando na Boca do Lobo, e o Sub-17 também iniciou a sua caminhada no Campeonato Gaúcho, também está jogando no estádio da Boca do Lobo, né? Então,
9: Fernando.
7: Oi, vai daí, Lucas.
9: Só nessa questão, porque vamos dizer então que é o quarto campeonato que a Boca do Lobo recebe, né? O Farroupilha jogou aqui também,
7: é
9: a Copa FGF, então tem essa questão, e até trazer o relato, né? Parou de chover, pelo menos isso. Eu tô todo molhado já, mas olhando aqui pro céu, olhando pros refletores, parou de chover, pelo menos na Boca do Lobo, mas foi o suficiente para, podemos dizer assim, afastar um pouquinho o torcedor que deve ter pensado: bem, eu vou no domingo, mas pelo menos para essa segunda etapa não terá chuva.
7: É, melhor que...
8: mas os relâmpagos, eles continuam, mas...
9: Ai, não.
8: A distância, mas ainda tem alguns aí, ô Fabio. Não comemora tão cedo.
7: Não comemora a vitória por antecipação. Tem o
9: sacanagem.
7: Segundo tempo, né? Tem mais mensagens aqui. A nossa líder, a Alessandra Coelho Sena, Dali Lobo, comemorando a vitória do Pelotas. O Bilharva, daqui de Caxias do Sul, ligado no Lobo. O Vitor Lima comemorando, diz que está na UPP, lá na chuva, vendo o Lobo ganhar. E o Everton manda o seguinte: o problema do gramado é que o Pelotas treina somente ali. O simples, o CT tá pra bonito. É, o gramado lá do Parque Lobão também não está nas melhores condições, né? Também tem essa situação por parte do Pelotas. No nosso WhatsApp aqui temos o Fernandinho da Teles: o Pelotas precisa lembrar que está jogando em casa e que o campeonato é curto. É necessário se impor antes que leve um gol. Ele mandou isso quanto... O União ainda estava pressionando o Pelotas, teve até uma sequência de escanteios por ali, né? Mas o Pelotas melhorou nessa segunda etapa, daqui a pouco o João vai falar sobre isso. E o Dadá, para a gente fechar aqui os nossos recados, manda uma foto, né, dos times, um levantamento ali feito pelos nossos colegas lá do Peleia FC, a quantidade de anos mais longe da elite, né? O Bagé é o líder dessa lista, podemos dizer, indigesta, né? Está há 34 anos sem disputar a elite do futebol gaúcho. Só trazendo aqui alguns resultados pela divisão de acesso: segue Aimoré 1, Santa Cruz 0, o Glória vai perdendo em casa para o Passo Fundo por 1-0, Veranópolis e Brasil de Farroupilha 0-0, o Bagé vai fazendo 2-0 no Lajeadense, e amanhã essa rodada termina com Gaúcho e Gramadense às 7 horas na Arena BH, e às 8 horas o Brasil entra em campo e enfrenta a equipe do Guarani de Venâncio Aires. Copa do Brasil em andamento, Cruzeiro,
8: Fernando,
7: vai se classificando. Oi, quem chamou?
8: Rapidinho, só, eu vou fazer o antizica aqui, né? Mas a gente está vendo, ó, Pelotas venceu o Lajadense, o União venceu o Bagé. O Bagé está vencendo o Lajadense, o Brasil está vencendo o Brasil, não, o Pelotas está vencendo o União. Final de semana temos Pelotas Bagé. Que o Pelotas não invente de tropeçar contra o Bagé em casa, que está, né, mostrando que realmente o Lajadense não era grandes coisas, mas tomou 3-0 para o União, que o Pelotas foi bem melhor nesse primeiro tempo. Então a expectativa é de um Pelotas que tente se impor, consiga se sobressair em relação ao adversário para já embalar, quem sabe, né? Claro, conseguindo confirmar essa vitória nesse jogo, embalar 9 pontos nos primeiros 9 disputados. Mas é aquela condição que a gente sabe, né? Às vezes tu vai lá, uma equipe vence a outra, tu vence essa equipe que foi a vencedora, mas quando tu pega a equipe derrotada, tu acaba tropeçando por qualquer motivo que possa acontecer, né? O futebol não é uma ciência exata, mas tudo indica que o Pelotas vai conseguir fazer um bom enfrentamento contra o Bagé em casa, mas vai ter que primeiro confirmar a vitória hoje e se preparar bem para o confronto do final de semana.
7: É o futebol, né?
9: Fernando.
7: Oi.
9: Só trazer alguns relatos, né? O torcedor do Pelotas vai voltando as equipes, na verdade, ao campo, e o torcedor do Pelotas grita ao goleiro Gabriel: frangueiro, frangueiro. Vai na questão da interpretação, né? Se o gol do Jean Roberto teve alguma falha do Gabriel. Mas é um atleta que passou pelo Brasil, já trouxe complicações pelo Pelotas, até mesmo no Monson. Então o torcedor do Pelotas vai corneteando o Gabriel. Mais informações: vai aquecendo aqui no meu lado o 18, o Wesley Gaúcho, e o 20, Nilman. Mar, da equipe do União Frederiquense, deve ter mudança dupla na equipe do Bruno Coutinho. A gente já pode dizer que o 22 vai sair, o Lion, porque a ambulância não voltou ainda, tá com uma sirene se aproximando por ali, tô vendo no reflexo, a ambulância está retornando à Boca do Lobo, no momento que os atletas do União Frederiquense já estão em campo, do Pelotas não, mas vem aí o 18 e o 20 na equipe do União Frederiquense, vai voltar a partida. Não sei se chegou a ter algum atraso, mas vai voltar rapidamente.
7: Tá certo.
8: O quarto árbitro ali, o Liader Braga, já foi no vestiário buscar o Pelotas, né? Porque realmente já tá toda a equipe do União dentro de campo, exceto os dois que precisam da plaquinha, né, para serem autorizados a voltar pro segundo tempo.
7: É, precisa também que a outra equipe esteja em campo, né, para consolidar a substituição. João, rapidamente então, antes que do Pelotas voltar, esse primeiro tempo, o que o Pelotas tem que fazer também para manter essa vantagem no segundo?
8: Continuar atacando, continuar trocando passes, continuar explorando, né, esses lados do campo, porque deu certo, claro. Né, observar melhor na hora de fazer o cruzamento, caprichar um pouquinho mais, acho que tá muito bem. Né, a maioria dos cruzamentos do Pelotas chegaram, né, em jogadores do Pelotas, teve cabeceio, pelo menos teve oportunidade ali, né, tentativa de cabeceio, né, na dividida entre zagueiro e atacante, mas também caprichar um pouquinho mais na oportunidade, né, quando vê que dentro da área está todo mundo marcado, recomeça um pouquinho mais a jogada, né, volta o passe um pouco mais pro meio, quem sabe tenta uma finalização de média distância, vai voltar, Pelotas está já preparado dentro de campo.
7: Beleza, e com isso a gente também volta para o segundo tempo de Pelotas e União Frederiquense com ele. Gustavo Lousada, domina que é tua.
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10: Muito bem, vai começar o segundo tempo com duas trocas na equipe do União. 18 e o 20 estão na beira do gramado, Lucas Fabião.
9: É o Wesley Gaúcho, camisa número 18, e o 19 é o Joesley. O
10: 20.
9: Vai entrar, o 20.
10: 18 e o 20.
9: Verdade, o Neymar vai entrando também, vai subindo a plaquinha por ali, vai sair o camisa número 8 da equipe do União, o Carlinhos. E agora vamos ver a segunda saída, mas deve ser o 22, né? O Laio vai entrando, então, os atletas na equipe do União Frederiquense, duas substituições, e está confirmada a saída do 22, Laio, que deve ter ficado lá no hospital.
10: Muito bem, né? Acabou tendo um corte
9: Wesley
10: ali.
9: Wesley Gaúcho e Nilmar.
10: Muito bem. Wesley Gaúcho e Nilmar, as novidades do Bruno Coutinho para este segundo tempo. Vai começar a segunda etapa, apita o árbitro! Começa o segundo tempo de Pelotas e União, com vitória parcial do Lobo por 1-0, num golaço de Jean Roberto aqui na boca do Lobo. Trabalha a bola o time do União ali no campo de defesa. Faz o passe por dentro, dominou ali o Yali. Yali faz o passe, quem tá com ela é o Rodrigo. De primeira acha o Wesley Gaúcho na primeira participação dele neste segundo tempo. Domina a bola, camisa número 18 ali, Wesley Gaúcho, faz o passe para o Rodrigo, avança com a bola dominada, o zagueirão, faz o passe aqui na direita para Índio, de primeira, para o Nilmar, tentou a jogada, perdeu, Mauri na sequência completa, mas o Rodrigo já joga essa bola na área, afastou ali o Christian Luca, bola na esquerda, Márcio Duarte fez o cruzamento, Christian Luca está cortando, a bola fica viva lá para o time do União, ali com o jogador que é o número 5, Yuji, tentou o lançamento, esta bola foi para fora, mas o União já começou ali tentando ensaiar uma blitz aí, Fernando, o Lucas Fabião.
9: Pois é, nesse começo de segunda etapa foi o União Frederiquense, que tentou chegar ao goleiro Milton Rafael, acabou que a bola foi muito longa, saiu em tiro de meta e vai cobrar o goleirão Milton Rafael aqui na boca do Lobo, o placar é 1-0.
10: 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Vamos chegando a 1 minuto e meio deste segundo tempo. Bola ali jogada pelo goleirão Milton Rafael no tiro de meta. Ela fica para o Brandão, toca de cabeça. Desvia ali o Mauri. Vai fazer o corte lá o Índio. Joga essa bola lá para o alto. Ela chega aqui no Nilmar, que domina de coxa. Ela sobra para o Yale. Faz o passe lá para o Jonathan. De cabeça tentou ali o lançamento. Vai sair do gol o goleiro Milton Rafael para ficar com ela. Para o time do Pelotas, no campo de defesa, quando vamos chegando a 2 minutos. Ele já dá o balão lá para o ataque, vai subir ali o Jean Roberto, e Ali de bicicleta joga esta bola aqui para o lado direito, e ela sai em lateral para a equipe do Pelotas no campo defensivo. 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Márcio Duarte fez o recuo lá para o goleirão, que é o Gabriel. Gabriel domina, trabalha a jogada. Tenta ali o Garcia, do Garcia para o Yuji. De novo Garcia, trabalha a bola o time do União aqui no campo de defesa. A bola com o Rodrigo. Camisa 3 às costas, faz o lançamento. Muito forte, é bola para o Pelotas no campo defensivo. Vamos chegando a 3 minutos deste primeiro tempo. 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Fez o corte, ali o Yali. Esta bola foi para fora, é lateral para a equipe do Pelotas. Jogo amarrado ainda neste primeiro... Nos primeiros instantes de segunda etapa, lançamento, Christian Luca corta, vai brigar lá o Brandão, corta ali a defesa, de novo briga lá o jogador Rosseto, Vitor Oliveira tenta a jogada, a bola tá viva ali no meio, Índio de primeira tentou lá o passe, a bola fica com o Gedra, agora o jogo ficou feio, Índio de primeira tentando o Rosseto, cortou ali o Fabinho e essa bola vai sair em lateral, ficou feio o jogo agora, hein, ô Lucas?
9: Pois é, ficou feio, o União Frederiquense vai tentando ter as ações, mas não vai conseguindo infiltrar, o Pelotas vai apenas tentando se defender, e o camisa número 16, escuro da equipe do União Frederiquense, só ele está aquecendo por aqui, deve pintar daqui a pouco o 16 escuro na equipe de Frederico Westphalen.
10: Muito bem, sai jogando lá o time do União, bola com o Yuji, lá na esquerda, Márcio Duarte... Faz o passe mais atrás ali com o zagueirão Garcia. Ele trabalha com o Rodrigo aqui na direita. Domina botando na frente. Chegou Jean Roberto no carrinho. Tomou a bola, mas com a mão, segundo a arbitragem aí, o Lucas.
9: Pois é, e ele está gesticulando ali que talvez a mão estivesse baixa, algo nesse sentido, mas pegou ali o toque na mão o árbitro e agora tem a posse de bola a equipe do Neo Frederiquense para novamente tentar trazer perigo para o Lobo.
10: Domina a bola o time do União, campo defensivo. Rodrigo, mais atrás ali com Garcia, do Garcia para o jogador que é o Yuji, domina Yuji ali no campo defensivo, Pelotas bem postado, time do União não consegue encontrar espaços, Rodrigo, mais atrás para Garcia. Fica tocando bola o time do União, ali entre os zagueiros. Bola com o Yuji. Na esquerda, dominou ali o jogador que é o Wesley Gaúcho. Wesley Gaúcho faz o passe, caiu no gramado, pediu a falta. A arbitragem deu vantagem. Rodrigo, aqui na direita para Índio, acelera a jogada. Fez o cruzamento, corta de qualquer maneira Christian Luca. Brandão de cabeça, bola nas costas do jogador do Pelotas. Chega na esquerda para o Márcio Duarte. Cruzamento, Vitor Oliveira de perna esquerda, afasta o perigo. Ela fica ali para o Iale, toca de cabeça, briga lá o Brandão. Márcio Duarte tocou, ela sobrou para o Garcia. Garcia para Rodrigo. Rodrigo domina, campo de defesa. Faz o lançamento aqui para o jogador que é o Nilmar. Nilmar dominou, brigou ali com o Fabinho. Mauri chega na cobertura, bola para o Índio, cruzamento em cima do Fabinho. É lateral para a equipe do União fazer a cobrança aos 5 minutos, quase 6 deste segundo tempo. Placar é do Lobo, 1-0 num golaço de Jean Roberto na reta final do primeiro tempo. Olha o cruzamento, afastou a defesa, corta ali o Vitor Oliveira, sobe Mauri, a bola está aqui na direita para o Índio. Índio para o Nilmar, botou na frente, chegou Fabinho no carrinho e a lateral para o União. Vibra ali o Fabinho, é bola para o União no lateral aí, Lucas.
9: E segue a espécie de pressão da equipe do União Frederiquense, que vem buscando o empate e já cobre o lateral no latereio.
10: Olha o latereio para dentro da área, girou Jonathan, fez o corte à defesa. Jean Roberto faz o passe pro Brandão, botou na frente Rodrigo. No carrinho, joga esta bola para fora. Lateral para o Pelotas no campo de defesa. 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Lançamento, desviou ali o Brandão. Fica a bola para o time do Pelotas e a falta em cima do Vitor Oliveira. Aí o Lucas.
9: Exatamente, o Pelotas vinha tentando trocar passos e o Vitor Oliveira recebeu o puxão ali, ficou no chão, mas pegou a falta ali o Rodrigo da Silva Pereira e vai ter falta o Pelotas, que já vai se posicionando para jogar ela na área.
10: 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Cobrança de falta para o Pelotas aqui pela esquerda. É longe da grande área, mas é uma oportunidade para jogar esta bola lá na confusão. A linha de defesa do União está ali na entrada da área. É o Mauri que vai para a bola, levantamento, sobe a defesa e afasta. Volta a bola para o Mauri. Oportunidade para um novo cruzamento. De perna direita, ele joga lá buscando o Christian Luca. Afastou a defesa, volta novamente ali com o Mauri. Adson faz recuo aqui para o goleirão Milton Rafael. Entrada da área, ele domina, bota na frente, joga esta bola lá para o ataque. Não tem ninguém do Pelotas. E o Márcio Duarte joga esta bola ali no pé do Mauri. Trabalha a bola com o Lucas Hulk. E aí o árbitro deu um pé alto ali, porque quase acertaram o rosto do Lucas Hulk. Ali, Lucas Fabião.
9: Exatamente, jogo perigoso. O pé subiu demais e tem ali a falta, o jogo paralisado. Vai ficar com a bola ali o Pelotas no seu sistema defensivo.
10: Lucas Hulk domina, trabalha com o Christian Luca. Ele faz o passe mais atrás ali para o goleirão Milton Rafael. Entrada da área, ele faz o lançamento lá para o ataque, buscando Mauri, baixinho, mas sobe, deu a casquinha na bola, não consegue ali o domínio o Brandão, fica a bola com o Índio, que chuta a bola em cima do Brandão e é lateral para o União Frederiquense no campo de defesa. 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Mauri, bola para Lucas Hulk. Vitor Oliveira domina, trabalha a jogada ali com Jean Roberto. Lado esquerdo, faz o passe na ultrapassagem. Foi tocado ali o Jean Roberto, a arbitragem não deu a falta, hein, Lucas?
9: Pois é, o 2, Índio, teria calçado o Jean Roberto na opinião dele, mas a jogada seguiu e tem lateral que o Fabinho cobrou e o Pelotas tenta novamente, pela primeira vez, na verdade, chegar no segundo tempo.
10: Adson, intermediária, abriu na direita, dominou lá o Thiago André, mais atrás para Lucas Hulk, de novo para Thiago André, dominou na intermediária, lado direito, mais atrás para o Vitor Oliveira, preferiu voltar mais atrás ali com Christian Luca. Christian Luca abre lá na direita, onde está posicionado o Adson, fez o passe, tentou ali para o Thiago André, ficou a bola na marcação, ele aperta lá, tenta a jogada, e a zaga do União joga esta bola para fora. É lateral para o time do Pelotas fazer a cobrança do lado direito. Não tem pressa o Adson, vamos chegando a 10 minutos deste segundo tempo. Vai para a cobrança do lateral lá o Adson. Tem a movimentação ali dentro da área, ele faz o passe, domina ali o Brandão. Devolveu no Adson, ganha novo lateral para o time do Pelotas, que não tem pressa, está ganhando o jogo por 1-0 aos 10 minutos deste segundo tempo. Adson vai para a cobrança lá do lateral. Tem o Vitor Oliveira desmarcado, ele prefere o passe ali para Jean Roberto. Devolução foi errada, mas Jean Roberto briga, ganha. Ainda ele, perna esquerda, tentou o cruzamento, bateu na marcação. Sobrou ali para Rosseto. Rosseto para o Jonathan. Tentou a jogada, sobe a marcação do Lobo. E a arbitragem pega a falta para a equipe do União. E um princípio de confusão ali, Lucas.
9: Exatamente, vai se estressando até o Pelotas, porque pelo lado direito está tentando, teve 3 tentativas e não encontrou espaço. E agora cometeu a falta e teve um princípio de confusão ali, o árbitro está afastando todo mundo, mas já mandou seguir, vai cobrar ali a sua falta a equipe do União Frederiquense.
8: Chegada firme ali do Jean Roberto, mas nada demais, né? Não é para jogador levantar, ir para cima, o lateral sair de um lado e até o outro lado lá para querer empurrar, para querer intimidar. A gente parte do jogo, o futebol tem contato.
10: E atenção, torcedor ligado na universidade, chegou a hora de conferirmos tempo e placar do futebol da Rio. 11 minutos e 20 deste segundo tempo, olha a União chegando, Márcio Duarte, Adson no carrinho, fez o corte, a bola é do Pelotas no campo de defesa, completando o giro do tempo e placar, 11 minutos e 40, 1-0 para o Pelotas neste segundo tempo, Fernando Moraes.
7: É, e pela Copa do Brasil, o Cruzeiro vai batendo a Chapecoense por 1-0, e o Grêmio também derrota o Mirassol pelo placar de 1-0. 9:30 tem Fortaleza e Palmeiras, Fluminense e Vasco da Gama. 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
6: É aqui, sensacional.
10: Mais uma troca do União, vai entrar o escuro aí, o Lucas.
9: Exatamente, vai entrar o escuro, camisa número 16, esperando a plaquinha virar por aqui, Lousada, se conseguir me dar um auxílio. Tá bem pequeno o número por ali, mas vai saindo ali, é o camisa número 5 ou o número 6? É o número 6 e o Yali, vai sair o Yali.

0: Botas Brandão pro Mauri, lado esquerdo, fez o corte, grande bola, Thiago André na cara do gol, Gabriel! Que jogada de contra-ataque do Pelotas, e o Gabriel evitou o segundo gol do Lobo, aí Lucas Fabião!
1: E começou na pressão do Pelotas, a posse de bola estava com o Neão Frederiquense, mas o Brandão e o Mauri na pressão recuperaram. O Mauri encontrou o Thiago André na área, que bateu em cima do goleiro Gabriel, mas fez uma boa defesa, o Pelotas tem a sua primeira grande oportunidade da segunda etapa, mas o placar segue 1-0.
2: E a pressão justamente na saída de bola. Se o gramado tá ruim, vai estar ruim para todo mundo. Olha a chegada.
0: Olha o lançamento, Rosseto sai do gol. Milton Rafael para ficar com ela. O União também agora levou o perigo, mas estava atento o goleirão aí, Lucas.
1: Exatamente, o Rosseto, atacante da camisa do União Frederiquense, vinha recebendo um passe por cobertura, mas o Milton Rafael acabou saindo na velocidade. Chegou primeiro, ficou tranquilamente com ela, mas o União Frederiquense segue no ataque.
0: E agora a arbitragem pegou a falta, o Bandeirinha ali tinha marcado o lateral, mas a arbitragem pegou a falta. Agora o jogo tá parado, João, prossiga aí o seu comentário.
2: É, se o gramado tá ruim para todo mundo. O Jonathan teve ali no início do segundo tempo uma jogada que ele recebeu o passe, tinha a oportunidade de fazer a inversão pro lado esquerdo, ele não viu, ciscou pro lado, ciscou pro outro, perdeu o controle da bola e foi desarmado. Agora a mesma situação, o jogador recebe de costas para o campo de ataque, e aí o marcador do Pelotas chegou fazendo a pressão, conseguindo a roubada de bola. Nesse tipo de saída, assim, com o gramado, né, que está prejudicado, tem que dar uma pressionadinha para ver se o jogador não se aperta.
0: Vai para a cobrança da falta o time do União aqui pela direita. É o Jonathan que está na bola, vamos chegando a 15 minutos deste segundo tempo. Meteu esta bola na área, meia altura, corta de qualquer maneira ali o Christian Luca, me pareceu, não, Lucas Hulk. Olha o Mauri tentando puxar o contra-ataque, deu um toquinho nela ali o índio, e ela sobra lá para o goleirão Gabriel da equipe do União Frederiquense, que vai ser jogando no campo de defesa. Fernando Moraes, mensagens, torcedor do Lobo participando conosco.
3: É, o torcedor do Pelotas segue participando conosco lá no nosso YouTube. O Renilton Leal diz que vai ser 2-0 para o Pelotas. Também aqui na nosso, no nosso WhatsApp, o Luiz Augusto Simone, torcedor do Chavante. Boa noite, na hora em que liguei a TV para dar uma secadinha nos fregueses, o cara faz um golaço. É o que digo sempre, tem que chutar a gol. E também a Isabel Madeira, boa noite aqui na Coabipel, na escuta, e Dali Lobão.
0: Olha o Pelotas tentando a chegada lá pela direita, a bola bateu na marcação, sai em lateral para a equipe do Lobo fazer a cobrança no campo de defesa, aliás, no campo de ataque lá pelo lado direito. 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Lado direito vai para a cobrança do lateral, lá o Adson, joga essa bola buscando o Brandão, na casquinha para o Thiago André, fez o cruzamento para trás, a batida para o gol, Gabriel! Mais uma chance, foi o Lucas Hulk que bateu essa bola, é isso, Lucas?
1: Foi o Brandão, camisa número 9, teve a casquinha, ele bateu o rasteiro, ficou na mão do goleiro Gabriel, mas mais uma chegada do Pelotas e mais uma defesa que faz o Gabriel, e no contra-ataque começa uma confusão, porque teve uma falta para o União Frederiquense.
0: É, mas o time do União também briga por tudo, hein? Tá toda hora de ladar, hein, João?
2: Essa eu acho que o Adson falou alguma coisa pro jogador que tava caído, porque na mesma hora ele levanta e já vai cafungar o cangote do Adson ali, né? Aí eu não sei o que o Adson pode ter falado, mas o jogo vai ficando cada vez mais quente, é o clima, né, de um duelo de duas equipes que a gente coloca, né, pra brigar ele na parte de cima da tabela, a gente projeta que irão brigar lá em cima. E como é jogo único, é muito importante, né, para Pelotas conseguir os 3 pontos e para o União tentar empatar.
0: Vai para a cobrança da falta ali, o Escura de muito longe, mas ele toma a distância ali no estilo Roberto Carlos para meter esta bola, quem sabe direto. Estamos chegando aí a 18 minutos do segundo tempo, placar de 1 para o Lobo, 0 para o União Frederiquense, e a cobrança de falta ali do Escuro. Na perna direita, não, meteu na área, deu a cavada, corta a defesa, completa lá o Christian Luca, não, a bola tá viva, Mauri briga, a bola sobra para Márcio Duarte, cruzamento, tá impedido, hein, tá impedido o Rodrigo, não vale nada o ataque do União, Lucas.
1: Pois é, o escudo da cobrança de falta ameaçou que ia mandar uma bomba, mas fez um bonito cruzamento de cavadinha e no rebote a bola voltou para o Neon Frederiquense, que tentou o lançamento novamente na área, mas estava à frente o atacante da equipe de Frederico Westphalen, e agora vai repor a bola o Milton Rafael,

0: E o placar segue 1 a 0.
1: É 1 a 0 para o Pelotas, peças e acessórios Pioneiro, toda a linha de peças e acessórios para caminhonetes nacionais importados, Avenida Bento, 4261, contato pelo 53-3222-3612. Agora o Milton Rafael pegou mal na bola ali, jogou essa bola direto para a lateral, Daniel Franco reclamou com ele, mandou ele jogar lá para a área, mas ele pegou errado na bola e é lateral para a equipe do União, já cobrado, Rosseto. Tentou a jogada, Jeder protegeu, ganhou, ainda ele no carrinho, só na bola, Jean Roberto de primeira, Brandão tentou a devolução, é falta em cima dele, mas se ele devolve no Jean Roberto, ia sair uma boa jogada, hein, Lucas?
0: Exatamente, uma tentativa de triangulação da equipe do Pelotas no seu meio campo, mas acabou que o Neo Frederiquense fez a falta, ameaçou reclamar, mas foi uma falta realmente bem assinalada. E agora o Pelotas vai cobrar ali, enquanto manda, cobrou rápido, mas o Rodrigo da Silva mandou bater novamente e vai tendo ali a gesticulação, mandando que a bola estava rolando, estava mais à frente, e vai mandar cobrar de novo a falta.
2: Será que queria um amarelo, pessoal, aqui do staff do Pelotas, aqui do nosso lado, Lousa?
1: É, aqui os guris do staff do Pelotas estão aqui do lado da nossa cabine. E olha, foram uma loucura aí com essa falta e o cartão não dado para o jogador da União, Frederiquense.
2: Só um detalhe, Lousada, tô vendo que um dos que mais estão aquecendo aí pertinho do Lucas Fabião é o japonês, o Ryuta Takahashi, alguma coisa assim, posso ter errado. É uma das sílabas, mas me parece ele que é um dos mais engajados aí no aquecimento, né? Entrou na partida de estreia no decorrer do segundo tempo, pode ser uma opção aí para o decorrer desse segundo tempo de hoje.
1: E atenção, torcedor ligado na Universidade, chegou a hora de conferirmos tempo e placar do Futebol da Rio! 20 minutos do segundo tempo, segue 1 para o Pelotas, 0 para o União Frederiquense, Fernando.
3: Nos outros jogos, Veranópolis e Brasil de Farroupilha acabou de acabar. Jogo encerrado, 0-0 lá no Antônio Davi Farina. 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
1: Fabinho fez o lançamento, a bola fica ali para o Lucas Huck, que joga esta bola lá para o ataque. Fica a bola ali com o Garcia, trabalhou por dentro, marcação subiu, perdeu a bola o jogador do União, Jean Roberto tentou o passe, não acompanhou o Lucas Huck, e ela fica ali com o Márcio Duarte, avança pela esquerda, faz o passe para o Nilmar, tentou ali o giro, ainda ele, Adson no carrinho, joga esta bola para fora, e é lateral para o União Frederiquense fazer a cobrança. 21 minutos e 40 deste segundo tempo, lançamento lá para a área, Rosseto tenta o giro, ainda ele, Rosseto, linha de fundo, cruzou para trás, passa por todo mundo, vai correr aqui o Jonathan, domina ela, vai botar novamente esta bola na área, ameaçou o cruzamento, agora sim cruzou, Jeter domina e sai jogando para o Pelotas, já tentou o passe foi errado ali do Brandão, a bola volta para o time do União Frederiquense, ali com o Garcia, errou a devolução Brandão, agora quase que ele recupera a bola, mas ela fica com o Indy e joga essa bola lá para a área, Adson sobe e corta, a bola fica lá para o Thiago André, vai brigar lá com o Márcio Duarte e ela sai em lateral para o União Frederiquense, do lado esquerdo de ataque, 22 minutos, dá para a cobrança lá do lateral, Márcio Duarte, vai ali tentar a jogada, agora sim, faz o lançamento para o Rosseto, tentou a jogada lá, evitou a saída, arbitragem está pegando a saída de bola e marcando o tiro de meta para a equipe do Pelotas, Lucas Fabião.
0: O Rosseto novamente tentou levar para a linha de fundo, na outra vez ele tocou para o meio, mas dessa vez a bola saiu pela linha de fundo e é tiro de meta para a equipe do Pelotas, segue 1-0 aqui na Boca do Lobo.
1: João Antônio Ferreira, 23 minutos, e aí João, tá gostando do jogo? Pelotas já criou chances, mas o União é perigoso, né?
2: Esse jogo mais mascado assim, mais parado por conta das faltas, é bom pro Pelotas porque o tempo vai passando. Só não dá para entrar tanto nesse jogo para não correr o risco, né? O Lucas Huck agora no último lance, ele quase acabou tendo um contato ali no momento que o Márcio Duarte tentava infiltrar pelo meio, né? E aí poderia já ser uma falta e aquela reclamação por um segundo amarelo. Tem que cuidar com essa questão, né? Os